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0: grande abraço, Brasil! Boa noite, amigos da Jovem Pan ligados na Libertadores da América! Daqui a pouquinho tem a sequência de um jogo extremamente importante para brasileiros e argentinos. No Maracanã tem Flamengo e Estudiantes da Argentina. E o futebol Jovem Pan já no ar para todo o Brasil. Lembrando, no jogo da ida, empate em 1-1. Nós estamos dando pontapé nas partidas dos jogos de volta, ainda claro, nessa fase de grupos da Copa Libertadores da América. Flamengo, que tem 7 pontos, deve chegar a 10, porque você se lembra, tem aquele W.O., sobre o Independente Medellín. A Comebol ainda vai julgar o pedido do Flamengo a qualquer momento, mas, portanto, o Flamengo tem hoje só 7 pontos que vão, muito provavelmente, se transformarem em 10 pontos logo que a Comebol julgar esse pedido do Flamengo. E é claro, o Estudiantes está chegando pressionado, precisando ainda mais da vitória. E o futebol da Jovem Pan mostra para você o líder Flamengo contra o vice-líder do grupo Estudiantes. Futebol da Pan já no ar nessa reta de chegada para a Copa do Mundo 2026. Flamengo, que ainda tem mais 2 rodadas no Campeonato Brasileiro. Campeonato Brasileiro que terminará nessa primeira parte no dia 31 de maio. E claro, o Mengão também concentra suas forças na Libertadores da América, hoje jogando no estádio do Maracanã. E o futebol Jovem Pan já está no ar para todo o Brasil com essa noite de Libertadores. Lembrando, depois do jogo tem o Canelada aqui na Jovem Pan, com o nosso pilhado, com o Rodrigo Viga, com a nossa equipe inteirinha no Maracanã. 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Nosso Rodrigo Viga já está no Maracanã, daqui a pouquinho ele se conecta aqui à nossa transmissão, a transmissão Jovem Pan Esportes. Muito bem, meus amigos, destacando o Flamengo e Estudiantes, vou começar pelo Estudiantes da Argentina, Guilherme Silva, jogo importante para as duas equipes. Boa noite, Guilherme.
1: Boa noite, Gabriel Dias, nossa audiência aqui na Jovem Pan. Estudiantes, que vem de derrota para o Racing, e com isso foi eliminado nas oitavas de final do Campeonato Argentino. Isso no último dia 10 de maio. Desde então se prepara para esse jogo contra o Flamengo. Lembrando que o time argentino é vice-líder da chave com 6 pontos e tem chance de classificação, ainda mais por conta dessa situação que você falou do Independente Medellín, que deve ser punido severamente e com isso já ficaria de fora da próxima fase do mata-mata, abrindo a vaga para o Estudiantes, que tem apenas um desfalque para o jogo de hoje. Arzamendia, com um problema no joelho direito, está fora. É desfalque para o técnico Alexander Medina, Gabriel Dias.
0: Muito bem, Guilherme. Maracanã recebe um ótimo público nessa noite para essa que é uma das últimas partidas antes da Copa do Mundo também. Vale destacar, claro, o Flamengo também ainda vai ter uma sequência de jogos em casa. Tem o Palmeiras, também tem o jogo do Campeonato Brasileiro depois do Palmeiras, mas mesmo assim o torcedor já vai aproveitando essa reta final para ir se despedindo do Flamengo, que naturalmente, como os outros times brasileiros, só volta a campo agora, quando acabar essa fase pré-Copa do Mundo, na metade de julho, né?
1: É isso, o último jogo do Flamengo no dia 30. Para falar um pouco mais desse Flamengo, Gabriel Dias, que hoje não conta com a Arrascaeta, só volta após a Copa do Mundo, além de Eric Pulgar, Everton Cebolinha e Gonzalo Plata, todos entregues ao departamento médico, mas o técnico Leonardo Jardim tem a volta importante de 2 jogadores, né? As voltas de 2 jogadores importantes, como Everton Araújo e Jorginho, que estavam suspensos no último jogo do Campeonato Brasileiro contra o Atlético Paranaense, hoje retornam e são titulares. E o time que inicia logo mais com novidades. Royal joga na direita, na esquerda, Ayrton Lucas, Carrascal vai no meio campo, a princípio, na armação de jogadas, com Luiz Araújo e Bruno Henrique titulares no ataque, ao lado de Pedro Guilherme. É o Flamengo com Varela, Lucas Paquetá, Samuel Lino e Alexandro, começando no banco de reservas, Gabriel.
0: Muito bem, meus amigos. Flávio Prado, daqui a pouquinho tem Flamengo em campo contra o Estudiantes. Flamengo que é um dos times mais legais de ver jogar quando quer jogar, né, Flávio? E Libertadores, a gente sabe, é sempre um clima diferente, importante e também com um elemento a mais. Final de semana tem jogo contra o Palmeiras, um confronto direto e decisivo pelo Campeonato Brasileiro. Flávio, boa noite.
2: Boa noite, Gabriel, boa noite, amigos. O time do Flamengo, eu fiz o primeiro jogo, né? Tive a oportunidade de acompanhar aqui pela PAN. Foi um bom jogo, o Estudiantes é outra equipe do grupo muito forte. E eu considero o Flamengo com 10 pontos. Então, digamos que ele está classificado. Então, hoje, é claro que ele vai jogar pensando no resultado, ele tem que pensar. A Libertadores é muito importante para você colocar no segundo plano, mas não dá para tirar a cabeça do jogo do sábado. O jogo do sábado é um jogo fundamental para a sequência do Flamengo no Campeonato Brasileiro. Falta todo o segundo turno, mas esse é o jogo que dá moral, é o jogo que muda toda a situação. Então a gente vê um Flamengo forte, mas que ainda precisa de mais gente para poder encarar o jogo do Palmeiras, que é o jogo que vai parar o Brasil na noite do sábado. Hoje o Flamengo é favorito, mas contra um time enjoado como o Argentino Júnior, a gente sabe que argentinos de modo geral vão atrás até o último minuto, o Santos é prova disso, né? Agora há pouco contra o São Lourenço.
0: Muito bem, terminou o jogo já, né? 2-2?
2: 2-2.
0: 2-2, pois é. Sem Neymar em campo, que também vai se concentrando aí para a partida do Peixe, para a apresentação à seleção brasileira, que já vai acontecer daqui 7 dias, né? 27 de maio a seleção se apresenta já para os dois jogos amistosos que fará contra o Panamá e contra o Egito, e depois também, claro, para viajar rumo aos Estados Unidos na Copa do Mundo 2026. Muito bem, meus amigos, destacando agora o Coringão aqui na PAN. A manchete do Timão, Victor Boni.
3: Corinthians conclui preparação e viaja rumo a Montevidéu para duelo contra o Peñarol nesta quinta-feira, tentando já garantir a liderança do Grupo E com uma rodada de antecedência. Memphis Depay segue de fora e Matheus Bidu deve ser desfalque também para o técnico Fernando Diniz.
0: Muito bem, Boni, obrigado. Destacando agora o tricolor paulista, o São Paulo, que já entrou em campo nessa rodada de futebol internacional. Giovanni Chacon.
4: Mais sorte do que juízo. Isso define a partida do São Paulo contra o Milionários nesta terça-feira. O empate em 1-1 poderia ter sido uma derrota com tranquilidade. A equipe colombiana perdeu um pênalti. O São Paulo perdeu diversos gols e agora corre o risco de ficar com a segunda colocação do grupo na Copa Sul-Americana.
0: Muito bem, Guilherme Silva, vamos dar um panorama na Libertadores da América. Guilherme, como é que estão os jogos? Noite importante de rodada cheia. Vai lá, Guilherme.
1: É isso, Gabriel Dias. Tivemos mais cedo pela Libertadores um empate 0-0 entre Nacional do Uruguai e Universitário do Peru. Ainda hoje, a bola rola às 9h30 da noite para Palmeiras e Cerro Porteño. Jogo na Arena Palmeiras aqui em São Paulo. Pelo grupo do Mirassol na Libertadores, também às 9h30 da noite, tem LDU e Lanús. Lembrando que o Mirassol já está classificado às oitavas de final da Libertadores. Pelo grupo do Flamengo, mais tarde, 11 horas, a bola rola para Cusco e Independente Medellín, jogo no Peru. E fechando a noite de quarta-feira de Libertadores, a bola rola no grupo do Palmeiras para Junior de Barranquilla e Sporting Cristal. Então, jogo às 23 horas. E pela Copa Sul-Americana, você citou agora há pouco, o empate 2-2 entre Santos e San Lorenzo. Resultado que chama atenção na Vila Belmiro. E já tem bola rolando com um brasileiro em campo. Aliás, dois brasileiros em campo. O Grêmio vencendo o Palestino do Chile por 1-0. e também 0x0 para Independente da Bolívia e Botafogo 0x0 mais cedo na Sul-Americana. O Vasco perdeu por 3x1 para o Olímpia do Paraguai fora de casa.
0: Muito bem, meus amigos, a gente vai fazer um intervalinho rápido, na sequência voltamos com as escalações e também com o nosso Rodrigo Viga direto do Maracanã. Voltamos já!
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0: volta com Flamengo e Estudiantes no Futebol da Pan. Contato agora com o Maracanã. Boa noite, Rodrigo Viga. Já o Viga vem aí, daqui a pouquinho. Bom, Flávio, Flamengo e Estudiantes jogam em instantes. Palmeiras vai jogar também. O Santos mais cedo empatou com o São Lourenço em 2-2. Mas Flamengo e Palmeiras mais uma vez caminhando aí para uma ótima campanha nessa primeira fase da Libertadores da América.
1: E com frieza, né? Os dois são os favoritos ao título. Não tem jeito. E aqui o que pega é ser o primeiro do grupo. O Flamengo, com o resultado lá do Medellín, que vai automaticamente passar para ele. Mas até um empate pode ser interessante essa noite. O ideal seria ganhar o jogo, porque aí ele não vai depender de julgamento, não vai depender de nada. Mas eu não consigo ver que julgamento você vai ter no jogo onde ele vai para lá, o Flamengo vai, o Flamengo se concentra, o Flamengo entra em campo e não consegue jogar por causa do problema lá do time com o presidente. Ora, não tem, né? É muito simples o diagnóstico que ia ser dado. Então eu imagino já o Flamengo com mais 3 pontos, e aí eu digo, até um empate aqui pode ser interessante. É importante ser primeiro até para evitar cruzamento com o grande rival, que é o Palmeiras. E o Palmeiras, do lado dele, não tem jogado um futebol brilhante, mas tem conseguido fazer resultados. Então, a gente espera ver hoje um jogo legal, um jogo do Flamengo no seu melhor estilo. O Flamengo, principalmente quando joga em casa, joga um futebol bastante agradável. Então, a gente espera ver o Flamengo no bom estilo, no estilo dele, e conseguindo uma vitória para não depender de coisa nenhuma. Mas eu acho que classificado, a gente já pode considerar tanto o Flamengo como o Palmeiras.
0: Muito bem, meus amigos. Flamengo está pronto, Estudiantes também. Flamengo que hoje tem quase o mesmo time que jogou no final de semana, né, Guilherme Silva? Com algumas poucas variações naquele empate contra o Atlético Paranaense.
2: Exatamente, Gabriel. Os retornos do Everton Araújo e do Jorginho. E também o trio ali de ataque, né, sendo formado hoje pelo Luiz Araújo pelo lado direito. Ele que ficou fora por questões pessoais no último domingo. O Bruno Henrique pelo lado esquerdo, Samuel Lino fica no banco. E também o Pedro Guilherme como centroavante. Imagino aqui, né, pela ideia de jogo do Leonardo Jardim, que ele, hoje o Flamengo tem uma situação bastante confortável na Libertadores. Deve chegar a 10 pontos, se ele vencer hoje ficaria com 13, né, nessa ideia de pontuação. E aí ele deve estar pensando já no jogo de sábado, um jogo contra o Palmeiras pelo Campeonato Brasileiro. Então, algumas peças titulares, começando no banco de reservas. Varela, Alexandro, também o Lucas Paquetá e o Samuel Lino. Mas, ainda assim, um time em campo muito forte, que não deve, em tese, né, ter problemas contra o Estudiantes no Maracanã.
0: Muito bem, meus amigos. Flamengo e Estudiantes, equipes prontas para o jogo de daqui a pouquinho. Você também ligado na rede Jovem Pan News em todo o Brasil, conectado através do YouTube Jovem Pan Esportes aqui na nossa transmissão. É só deixar seu like, compartilhar a nossa live, porque daqui a pouquinho a bola vai rolar. Vamos escalar os times. Já também o nosso Rodrigo Viga, direto do Maracanã. Lembrando que depois do jogo tem o Canelada aqui na Jovem Pan para repercutir, claro, obviamente, Flamengo e Estudiantes, e Palmeiras e Cerro Porteño, que também jogam no mesmo horário. Escalação do Flamengo aqui na Pan.

0: vem nessa, Guilherme Silva.
1: Escalando o Flamengo no Maracanã, mais de 50 mil ingressos vendidos de forma antecipada. Casa cheia, o torcedor comparecendo em grande número na quinta rodada da fase de grupos da Libertadores da América. Escalando o Flamengo, Rossi é o goleiro, camisa número 1. A defesa com Emerson Royal, 22, a dupla de zaga. Léo Ortiz, camisa 3, e Léo Pereira com a 4. E Ayrton Lucas, meia dúzia, fechando a defesa. No meio campo, Everton Araújo, 52, Jorginho, 21, e Carrascal, camisa 15, no meio campo. No ataque, pelo lado direito, Luiz Araújo com a 7. Bruno Henrique, o capitão do Flamengo, 27. E o centroavante é ele, Pedro Guilherme, camisa número 9. Repeteco do Flamengo, com Rossi, Emerson Royal, Léo Ortiz, Léo Pereira e Ayrton Lucas, Everton Araújo, Jorginho e Carrascal, Luiz Araújo, Bruno Henrique e Pedro. O técnico Leonardo Jardim tem no banco de reservas Andreu, Diogo Alves, Varela, Danilo, Vitão, Alexandro, Saúl, De La Cruz, Lucas Paquetá, Samuel Lino e o Alacian. É o Flamengo escalado no Maracanã, Gabriel.
0: Flamengo pronto, escalado e definido. E agora vamos confirmar o outro lado. É hora do Estudiantes. Aliás, o Maracanã recebendo um ótimo público para o jogo de logo mais, Guilherme Silva.
1: Escalando também o time do Estudiantes, do técnico Alexander Medina. O goleiro, bem conhecido, Muslera, camisa 16. A defesa com Mesa, camisa número 20. A dupla de zaga, Santiago Nunes.

0: Atlético do Estudiantes, com Muslera, Mesa, Nunes, Pires e Tomás Palácios, Amundaray, Piovi, Castro e Thiago Palácios, Aguirre e Carrídio. O Estudiantes do técnico Medina, também preparado no Maracanã, Gabriel.
1: Muito bem, Guilherme Silva. Flamengo e Estudiantes prontos e escalados. Trio de arbitragem para o jogo, Guilherme.
0: Apitou o jogo, Esteban Stojic, do Uruguai, auxiliado por Martin Sopi, também do Uruguai, assim como os auxiliares, o Horácio Ferreira, e no VAR, o Leodan Gonzalez, todos do Uruguai. Arbitragem uruguaia para Brasil e Argentina. Flamengo e Estudiantes, Gabriel.
1: Muito bem, havia toda aquela expectativa também, né, Flávio, para eventualmente o Pedro constar na lista do Ancelotti. O Ancelotti, inclusive, foi assistir Atlético Paranaense e Flamengo no último final de semana, no estádio da Arena da Baixada, só que essa expectativa não se realizou, naturalmente, há outros nomes na lista, inclusive o próprio Neymar foi chamado a detrimento ali do João Pedro, mas claro que o Pedro é, atuando no Brasil, um dos melhores centroavantes que a gente tem, né?
2: Bom, Gabriel, isso aí é uma coisa que muita gente já encerrou o assunto, eu não encerro. A experiência mostra que as seleções, elas mudam durante esse período de preparação. Sempre acontece algo, tomara que não, porque se o Ancelotti quer esses 26, os caras têm todo um sonho, toda uma expectativa, tomara que não aconteça. Mas é normal trocas, né? A gente tem sempre alguém que infelizmente se machuca, tem alguma dificuldade, e o Pedro é um nome viável. Eu acho que o João Pedro está na frente dele. Saísse alguém do ataque, a não ser que seja o Igor Thiago, que aí é o centroavantão, né? O cara enfiado dentro da área, que ele poderia aproveitar. Mas eu entendo que tem ainda muita coisa pela frente antes da gente dizer, não, essa é a lista definitiva. Não é assim que as coisas funcionam no nosso futebol. O Flamengo é um time muito forte, né? O Flamengo é um time que tem brigado por tudo nos últimos tempos. O Estudiantes tem 4 Libertadores, que ele ganhou lá atrás. Ele ganhou 3 em seguida, depois mais uma, separadamente. E o Flamengo foi buscar esse número, né? Alcançando o time do Estudiantes agora, com as últimas atuações e com a performance dos últimos tempos, que é uma performance que permanece até agora. Você não consegue imaginar um Estudiantes hoje brigando por título, e a gente vê o Flamengo como um natural pleiteante a mais um tempo. Então é mais fácil o Flamengo brigar pelo seu quinto título do que imaginar o time do Estudiantes conseguindo alguma coisa. O jogo deve ser legal, tem muita história, né? Tem 8 Copas Libertadores em campo nessa partida, e a gente espera o Flamengo saindo para o jogo. Flamengo tentando se impor. É claro que não é a cara normal do Leonardo Jardim, gosta de deixar a bola com o adversário para jogar na velocidade, na recuperação e na força, mas eu entendo que dessa vez, até pela festa que está acontecendo no Maracanã, pela condição do Flamengo, que é uma condição muito favorável, é bem possível que o Flamengo, pelo menos no começo, saia tentando dar uma abafa e depois, no transcorrer da partida, possa até eventualmente fazer aquilo que o Leonardo Jardim mais gosta, deixar a bola com o adversário e jogar no contra-ataque, Gabriel.
1: Muito bem, meus amigos, grande festa no Maracanã. Flamengo de rubro-negro, claro, naturalmente, joga em casa. O Estudiantes com a camisa branca está cumprimentando nesse instante os jogadores do Flamengo, que também estão cumprimentando o trio de arbitragem que está no centro do gramado, Guilherme Silva.
0: Exatamente, já teve toda aquela cerimônia antes da bola rolar. O cumprimento que você citou ali entre os jogadores, com a arbitragem também. Maracanã, como eu disse, foram vendidos de forma antecipada mais de 50 mil ingressos, deve bater a casa dos 60, né? Sempre tem aquela turma que compra em cima da hora, o pessoal também que vai em setores mais ali destinados a camarotes, setores mais, digamos assim, que não tem ali inicialmente a contabilização, então por isso, com certeza, deve bater perto disso, né? São 2 jogos importantes do Flamengo no Maracanã. Hoje na Libertadores, podendo confirmar a classificação, até por conta desse cenário que você falou na abertura do jogo contra o Independente Medellín, até muito provável, né? Quase que certo isso, falta só oficializar que de fato o Flamengo vai ganhar o jogo contra o Medellín por WO. Então, nesse momento, por pontos, digamos assim, perdidos na Libertadores também, o Flamengo já teria 10 pontos, e aí hoje pode chegar a 13, garantindo uma classificação.

0: bastante tranquila, algo que não acontece, né, em fase de grupos para o Flamengo há algum tempo. Mesmo com times fortes, o Flamengo tem sofrido nos últimos anos nas fases de grupo da Libertadores. E agora, nesse ano, isso não aconteceu. Aconteceu bem diferente. O Leonardo Jardim conseguiu encaminhar bons jogos desde o início da competição. Então tem o jogo de hoje pela Libertadores, que pode garantir essa classificação, e também o jogo do próximo sábado no Maracanã contra o Palmeiras pelo Campeonato Brasileiro. Gabriel Dias.
1: Muito bem, meus amigos, tudo pronto no Maracanã antes da bola rolar. Lembrando também que o goleiro Rossi foi extremamente criticado depois da última atuação no final de semana, né? Muito torcedor do Flamengo reclamando do Rossi naquele jogo contra o Atlético Paranaense. E vamos ver como vai ser ele hoje nessa partida contra o Estudiantes. Depois do jogo tem o Canelada aqui na Jovem Pan com o nosso pilhado lá do Maracanã, com o Rodrigo Viga, com a nossa equipe completa. Estudiantes também está pronto, precisa da vitória hoje, é o vice colocado nesse grupo do Flamengo, mas também já está encaminhando a sua passagem para a próxima fase da Copa Libertadores da América. Para você que está chegando agora, lembrando que o jogo da ida terminou 1-1 lá na Argentina, o Flamengo arrancou um ponto importantíssimo. E agora o Pedro veio até o banco de reservas para fazer aquele cumprimento final ao Leonardo Jardim e também aos auxiliares do Jardim, Guilherme.
0: E agora aquele último protocolo antes da bola rolar, a Conmebol fazendo o gesto ali contra o racismo, né? Manifestação contra o racismo. O respeito é titular, é a mensagem passada pela Conmebol com os jogadores perfilados no centro do gramado. A bola vai rolar, Flamengo e Estudiantes aqui na Jovem Pan. 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E agora, para 90 minutos de muito jogo, de muita emoção, chega ele, Gabriel Dias.
1: Muito bem, meus amigos, tudo pronto para a bola rolar. Vai começar Flamengo e Estudiantes. Toda a torcida do Flamengo nesse momento nas arquibancadas. Torcedores do Estudiantes também fazem a sua presença, participam. Aliás, o Estudiantes soltou um comunicado de como a torcida deveria se comportar aqui no Brasil, né? O São Lourenço fez isso também antes da partida contra o Santos, para acertar com seus torcedores, para que não haja confusão também no estádio, né? Isso pode prejudicar, inclusive, o time, Guilherme.
0: Principalmente atos de racismo, né, Gabriel Dias? Uma preocupação também dos clubes argentinos. Já tivemos, nesse ano, alguns episódios lamentáveis de racismo novamente aqui no cenário sul-americano. Eu lembro aqui, o Flávio pode lembrar de outros, mas teve um jogo do Cruzeiro e Boca Juniors lá no Mineirão, né? No jogo de ida, né? Não de ontem, mas enfim, é uma situação complicada e a Conmebol enfatizando, né, essa questão e essa luta contra o racismo. E só para também deixar claro, torcida do Estudiantes lotando seu espaço lá no Maracanã. Faz uma grande festa, Gabriel Dias.
1: Muito bem, meus amigos, tudo pronto, vai começar o jogo no Maracanã. O árbitro já posicionado aqui no centro do gramado, o árbitro uruguaio Esteban Ostochik, apita o árbitro, bola rolando no Maracanã.
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1: 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Vem a bola aqui para a ponta lateral do gramado. O time do Estudiantes tem o primeiro arremesso manual. A primeira reclamação também do Leonardo Jardim. É arremesso manual lateral para fazer a cobrança. A equipe do Flamengo aqui no seu campo de defesa. Lateral já cobrado, voltando Ayrton Lucas para a linha de zaga para o Léo Pereira. O árbitro para. Vai dar a cobrança agora para o Estudiantes, né? Rapidamente ali o Estudiantes vai fazer a cobrança da lateral. Mesa na bola para a linha de lado do gramado. Ao ladinho dele ali os técnicos. O técnico do Flamengo, Leonardo Jardim. E também o Alexander Medina, o técnico do Estudiantes. Lateral já cobrada, bola recuperada. Vem Flamengo avançando a linha divisória do gramado. Tentou Carrascal. Ficou no chão, falta nele. Primeira falta do jogo. Já subiu o amarelo com menos de um minuto, Guilherme Silva.
0: O volante, né? O Piovi, camisa número 21. Chegou ali por trás do Jorge Carrascal quando puxava o contra-ataque. E a arbitragem já dá ali o cartão de visitas, né? Deixa uma mensagem clara de que quer mais jogo, né? Sem faltas e sem jogadas mais fortes. Então, o primeiro cartão amarelo pro 21, Piovi, do Estudiantes.
1: A parada do jogo, os argentinos ali cercando o árbitro. Falta, tá marcada a falta para a equipe do Flamengo bater aqui no centro do gramado. Tá ali o Piovi, o Carídio também. Jogadores reclamando do amarelo que o árbitro distribui nesse comecinho de jogo. Primeiro amarelo do jogo para a equipe do Estudiantes. Aí vai aquela catimba argentina toda, né? Ali ao lado o Léo Pereira, também o Léo Ortiz. Jogadores do Flamengo que vão conversando com o árbitro. Aliás, mudanças justamente também nas laterais hoje, né, Guilherme? O Alexandre não está jogando como entre os titulares. É um dos destaques aí desse time do Flamengo. Jogou também no final de semana, né?
0: É, convocado para a Copa do Mundo. O Varela é outro também. Estará na Copa pela seleção do Uruguai. Os dois no banco de reservas. E parece, né? Depois na coletiva até o Jardim pode confirmar. Alguém deve perguntar isso. E parece uma opção para deixá-los prontos para o jogo do Palmeiras no próximo sábado pelo Campeonato Brasileiro.
1: Verdade, cobertura total no futebol da Pan. Lá vem dominando bola aqui no grande círculo do gramado com Luiz Araújo. Luiz Araújo volta a jogada curtinha. A bola vem de novo pro campo defensivo do gramado. Vai trabalhando com Léo Pereira. Léo Pereira domina, vira o jogo. Distribui a jogada lá pra ponta do gramado. Volta de novo a bola aqui no campo de ataque. Bruno Henrique domina, segura a jogada curtinha. Bola vai pra fora pela linha lateral do gramado. Vamos ao Maracanã. Diretamente do Maracanã, o nosso Rodrigo Viga. Boa noite, Viga. Já já vem o Viga. Tiro de meta tá marcado aí, Guilherme, pro Estudiantes.
0: Apenas tiro de meta, mais uma tentativa do Flamengo no ataque, mas a bola se perdeu ali pela linha de fundo, sem perigo pra meta do goleiro Muslera. E faz uma demora, tem uma demora ali para cobrar, né? E o árbitro já falou, vamos.
3: 3 minutos, não teve 40 segundos de jogo até agora. Pois jogo é. Travadaço.
1: Vem pra bola pra lateral do gramado, tentativa do time do Flamengo aqui no campo defensivo do gramado, jogada, volta com mesa dominou, voltou mais atrás, vai sair jogando Rossi, o goleiro na tentativa de ataque do Estudiantes, um bolão pra frente, né? Bola pra lateral do gramado, vem trabalhando com o Léo Ortiz dominou, largou pro campo de ataque, em velocidade o Flamengo se movimenta curtinho, vem com o Carrascal domina, tenta na entrada da grande área, fez a volta na marcação, ficou no chão, agora o árbitro disse que não houve nada, retomando a posse de bola aqui na ponta lateral do gramado, lá vem, dominando a jogada pelo grande círculo do gramado, tentava o time do Estudiantes com Castro, foi desarmado, a bola ainda volta de novo pra linha lateral do gramado, jogada curta com Palácios domina, devolve a bola curtinha de volta no campo defensivo do gramado com Nunes domina, vira a jogada, bota na frente, trava no meio do caminho, corta a defesa, afasta a marcação, a bola vai pra fora, pra linha lateral do campo, posse de bola pra equipe do Flamengo, já deu pra ver que o Estudiantes entrou numa catimba danada, Guilherme, lateral pro Estudiantes bater.
0: Pois é, né? Vem ali já naquela catimba que nós conhecemos. E o árbitro, no primeiro lance ali que teve o tiro de meta para o Estudiantes, reforçou a cobrança mais rápida, né? Pediu para o Muslera cobrar um pouco mais depressa.
3: O árbitro parece que fez o curso Daronco de enrolação, né? Cada conversa fiada, cada conversa mole. Vambora, filho, vamos jogar bola.
1: Lá vem trabalhando bola aqui pra entrada da grande área. Lá vem com Palácios domina. Leva a jogada curtinha, pé na bola, escapa da marcação. Lá pra linha de fundo, tentou o cruzamento. Ayrton Lucas chega pra cobertura, tira, põe pra fora. Escanteio pro Estudiantes cobrar. Tem a bola o time argentino na linha de fundo, Guilherme Silva.
0: Tem a bola parada pelo lado direito. Já se aproxima da cobrança o camisa 10, Thiago Palácios. Com quase 6 minutos de bola rolando, pouco mais de 5 agora. O Thiago Palácios, camisa 10, tem a chance de alçar a bola na área. Escanteio na direita, o Estudiantes no ataque.
1: Escanteio, autoriza o árbitro, o levantamento vem para a grande área, desvio e cabeça para fora! Por cima do gol, a bola vai para a linha de fundo, subiu o Nunes, o zagueiro, e o Rossi só olhou, viu que a bola passou por cima do gol, Guilherme.
0: Exatamente, Gabriel Dias, com ele também por ali estava o Gonzalo Pires, o toque de cabeça por cima do gol com perigo, assustando a meta do goleiro Rossi. A equipe do Estudiantes com a primeira chegada de cabeça na cobrança do escanteio. Segue 0-0.
1: Deixa eu ver o nosso Rodrigo Viga. Acho que agora vai. Fala, Viga! Boa noite pra você!
4: Valeu, Gabriel. Boa noite pra você, pro Gui.
5: Nosso espectador internauta da Jovem Pan. O Estudiantes deu um susto danado agora há pouco. O Maracanã não tá plenamente lotado, não. Falaram em mais de 60 mil. Mas carioca é meio assim, viu? meu caro Gabriel. Você abre a janela, não vê o sol, mete o casaco. Tá chovendo. O Carioca gosta tanto de água quanto o gato, viu, Gabriel? 0-0 por aqui.
1: Pois é, 0-0. Dominando bola aqui na entrada da grande área, vem Muslero, goleiro. Levanta a bola aqui pra ponta lateral do gramado, subiu a defesa. Bola vem pra linha de lado, arremesso manual. Lateral pro Flamengo fazer a cobrança. 0 pro Mengão, 0 pro Estudiantes. Na linha divisória do campo, lá vem pra cobrança de lateral a equipe do Flamengo. Lateral já cobrado, bola volta de novo no campo defensivo do gramado. Mais atrás a bola pra Rossi. Rossi domina, sai jogando, ele vem na pequena área, joga a bola para o ataque, bota a bola para a linha lateral do gramado com Ayrton Lucas, Ayrton Lucas domina, vira a jogada curtinha de novo para a entrada da grande área, dominando com o Léo Pereira. Léo Pereira vai embora, carrega a bola pela linha de zaga, avança o Flamengo no campo defensivo do gramado, bola para a linha lateral do gramado em velocidade, tentou Jorginho, Jorginho dominou, largou para o campo ofensivo, bate a bola no meio do caminho, trava na defesa, volta a bola de novo aqui pelo grande círculo do gramado, lá vem Everton Araújo domina, faz a volta à frente da linha divisória do gramado, um tapinha na frente, Carrasco passa, volta para Léo Pereira aqui na linha de zaga, abertura feita, tentativa do Mengão, lá vem o Ayrton Lucas, foi travado, perdeu, Carrascal consertou, rolou por dentro, pelo meio, Everton Araújo largou de volta pro Jorginho, carimbou pro gol, a bola passa, vai para fora, por cima do gol, pela linha de fundo, Guilherme.
0: Mais uma tentativa agora do Flamengo, ao chute de longa distância, foi para fora o Jorginho, né? Retornando ao time depois da suspensão no Campeonato Brasileiro. Agora com um chute de longa distância para fora, assustando a meta do goleiro Muslera. 8 minutos, 0-0, Gabriel.
1: 0-0. Tiro de meta tá marcado pro Estudiantes fazer a cobrança. Lá vem o Muslera pra bola. É o goleiro do Estudiantes que vem pro seu tiro de meta. Flamengo líder do seu grupo. O Estudiantes tem 6 pontos. É o vice colocado. Flamengo ainda tá com aquele jogo contra o Independente Medellín com a pontuação impugnada, né? Mas, claro, a Comebol julgando. Certamente o Flamengo vai receber os 3 pontos. O Flamengo chegará a 10. Domina a bola o Everton Araújo aqui no campo de defesa. Jogada volta pra linha defensiva do gramado. Chegou Léo Ortiz, levanta para o ataque. A bola tá viva ainda, tentativa do Estudiantes, marcação do Flamengo erra, o Estudiantes volta, entrada da grande área com Palacios, dominou, bateu pro gol, bateu pra fora, pela linha de fundo, tiro de meta, o Estudiantes chegou pela segunda vez e o torcedor do Flamengo fica naquela expectativa pelo Rossi, Guilherme Silva.
0: Pois é, né? Ele que falhou no jogo contra o Atlético Paranaense, já tinha falhado também no jogo contra o Vitória, ele falhou 2 vezes, né, em um dos gols do Vitória, no mesmo lance, e contra o Grêmio ele falhou também, só que o Léo Pereira acabou salvando ali a pele do goleiro argentino. Então foram 4 falhas em 3 jogos, em uma delas ainda conseguiu ter ali a ajuda, né, do companheiro Léo Pereira, que evitou o gol do Grêmio. Segue 0-0 Flamengo Estudiantes.
1: 0-0, sai do gol, vem pro levantamento Muslera, largando bola à frente, subiu Nunes de cabeça, cortou, jogada volta de novo aqui pela metade do gramado, tenta chegar o Everton Araújo, bate no meio do caminho, tira a zaga, recuperação de novo do Flamengo, domina Luiz Araújo lá pra ponta lateral do gramado, vem carregando, trabalhando bola pra linha de defesa, segurando a jogada curtinha pelo grande círculo do gramado, domina o Flamengo aqui por dentro, pelo meio, Luiz Araújo volta a bola, deixa a jogada curta pra lateral do gramado com Léo Pereira, Léo Pereira domina, ajeita a jogada curtinha na frente, Ayrton Lucas, ele sai jogando, escapa bem da marcação, puxou por dentro, rolou pela ponta, bola aberta, linha lateral do gramado, movimenta-se Luiz Araújo, lançamento feito, bola pra linha de fundo, tentou pro ataque, o Emerson Royal foi travado nas costas dele, pra vibração do Castro, e o Flamengo perdeu uma chance ali na lateral com o Royal, Guilherme Silva.
0: Outra tentativa pelo lado direito, com o Emerson Royal, que desperdiça, né, a chance. O Pedro estava ali chegando na área como centroavante, né? Hoje o Bruno Henrique pelo lado esquerdo, o Pedro como centroavante, o Luiz Araújo pelo lado direito. O Flamengo nessa configuração para enfrentar o Estudiantes no Maracanã.
1: 0-0 Flamengo e Estudiantes, dominando bola de volta aqui no círculo central do gramado, vem Jorginho, dá um chute pra frente, se enrosca todo, Everton Araújo completa, manda pro ataque, o árbitro para, tá parado o jogo, falta pro Estudiantes bater aqui na defesa. 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
1: Lateral para o Estudiantes aqui na defesa. O jogo já está melhorando um pouquinho, né, Flávio?
3: Tá melhorando, mas o Flamengo está entrando muito na catimba do time argentino. O Flamengo troca passe, joga mais a Felipe Luiz do que a Leonardo Jardim, até porque o Estudiantes posiciona aqui atrás, troca passes, tem dificuldade para chegar, e quando o Estudiantes tem a bola, eles travam, eles tentam cavar falta, uma série de situações, e já com isso tiveram duas boas oportunidades. O Flamengo só chegou uma vez naquele chute da entrada da área de Jorginho.
1: Lá vem dominando o bola o Flamengo aqui no campo defensivo do gramado, carregando a jogada atrás da linha divisória do gramado com Ayrton Lucas. Ayrton Lucas dá um tapa na frente, recuperando bola para a ponta lateral do gramado. A tentativa ainda do Flamengo, Ayrton Lucas dá um tapinha por dentro pelo meio para Pedro. Pedro domina, escapa, voltou para Jorginho, levantou para a área, era para o Bruno Henrique. Vem para fazer a defesa o Muslera, Guilherme.
0: Tentativa ali do lançamento para o Bruno, que invadia a área. O Pedro estava ali, né, mais atrás, agora quem apareceu foi o Bruno, uma espécie de centroavante, mas o Muslera antes dele fez a defesa. Segue 0-0, Gabriel Dias.
1: Lá vem dominando bola de novo aqui na entrada do campo de ataque o time do Estudiantes. Bola para fora, para a linha de fundo, estava impedido aí, né? O lance já havia sido paralisado antes, o Aguirre em posição de impedimento, Guilherme.
0: Lá pelo lado esquerdo, ele até consegue sair ali da marcação, mas a arbitragem já marcava a posição irregular. Bola com o Flamengo, sai jogando na defesa.
1: Lá vem dominando bola aqui no campo defensivo do gramado com o Royal. Royal volta, jogada curta para a entrada da grande área. Trabalhando com o Léo Ortiz. Léo Ortiz domina ao lado para Léo Pereira. Léo Pereira domina, vem a dupla de zaga do Flamengo. Jorginho abre o braço, recebe, largou para a entrada da grande área. Cobertura da zaga, afasta a marcação, contra-ataque, volta. Lá vem o Estudiantes, bola aberta. Recuperação feita, ponta lateral do gramado. Domina Castro, tenta para a grande área. Emendou na boca do gol, subiu de cabeça. Carídio vem lá em cima, cabeceia. Me parece que teve um desvio ainda na zaga do Flamengo. Bola pra fora, Guilherme.
0: Exatamente, tocou por último no Léo Ortiz, que chegava pra dividir com o Carrídio, o centroavante 9 do Estudiantes. Bola pela linha de fundo, escanteio, mais um para o time argentino, que ataca pelo lado direito com o camisa 10, Thiago Palacios.
1: Palacios vem para a cobrança do escanteio, autoriza o árbitro, partiu Palacios, correu, levantou para a grande área, afasta, tira Bruno Henrique. Chega agora o atacante do Flamengo, colocando a bola para a linha de fundo, Guilherme.
0: Ajudando dentro da área, na primeira trave, colocando mais uma vez pela linha de fundo. Estudiantes segue na pressão, escanteio na direita, Palacios.
1: Escanteio, Palacios na bola, partiu, levantou para a área, Rossi saiu. Olha, a impressão que eu tive é que o Rossi saiu mal. Mais um escanteio para o time do Estudiantes bater aí, Guilherme.
0: Ele dá um toquinho na bola ali, né? Acaba depois se chocando ali com o Everton Araújo, né? Esbarrou no volante do Flamengo. Ainda assim conseguiu colocar pela linha de fundo. Deu um tapinha, mais um escanteio, agora pelo lado esquerdo, Gabriel Dias.
1: Escanteio, mais um para o Estudiantes fazer a cobrança, lá vem o Aguirre para a bola, autoriza o árbitro, quase 15 minutos do primeiro tempo, escanteio para o Flamengo, aliás, contra o Flamengo, escanteio para o Estudiantes, todo mundo lá dentro da grande área, atenção meus amigos, ainda não autorizou o árbitro, o jogo vai parando,
3: vai estar mal. E aqui pela direita, os escanteios do Palácio, os dois ele tentou fazer gol olímpico, hein?
1: Verdade.
3: É bom ficar ligado com isso aí.
1: Tá lá na área o Amon Darian, que é um dos jogadores do Estudiantes. Carídio também. Castro também tá lá no interior da área, partiu, levantamento na boca do gol, subiu, tentou o Pires, a bola volta de novo para a lateral do gramado, recuperando a jogada, a equipe flamenguista tentou, Everton Araújo, arremesso manual, lateral para o Estudiantes, Palacios vem para a cobrança, cobra curtinho, jogada volta de novo, quina da grande área, ajeitou, Palacios vem por dentro, a jogada volta de novo no meio, carrega a bola com Nunes, Nunes domina, inverte o jogo, rola a bola lá para a ponta, lateral do gramado, vem em velocidade o Estudiantes, tentativa pela linha de fundo, marcação, tentou tirar, vem Royal, cobertura, pôs pra fora. Mais um escanteio. O Estudiantes vai pressionando, Guilherme.
0: Vai pressionando. É o quinto escanteio, favorecendo o Estudiantes na partida. Nenhum para o Flamengo até agora. Pelo lado esquerdo, a Gui cobra.
1: O Flamengo se segura, Gabriel Dias.
7: Escanteio para o Estudiantes fazer a cobrança. Atenção, meus amigos, vem todo mundo para a entrada da grande área. Zero para o Flamengo, zero também para o Estudiantes. Autoriza o árbitro. Escanteio para o Aguirre na cobrança. Muita movimentação na grande área. Partiu, Aguirre levantou, subiu. Subiu o Flamengo, tira de cabeça, afasta Luiz Araújo parcialmente. Jogada ainda volta, o Everton Araújo briga. Vem mais de trás para fazer o levantamento. Emerson Royal, linha lateral do gramado. Everton Araújo sobe, Pedro aparece e segura a jogada. Volta a bola de novo pelo grande círculo do gramado, retomando a posse de bola. O Estudiantes tentava aqui na entrada da grande área. Melhor da recuperação, Ayrton Lucas. Ele vira a jogada curtinha, dominando bola para a entrada da grande área com Léo Pereira. Léo Pereira tá na bola. O Arthur tá parando, tá dando um choque. E aí do Maracanã, hein, Viga? Zero pro Flamengo, zero pro Estudiantes.
5: A torcida tá preocupada, viu, Gabriel? Afinal de contas, o Estudiantes está dominando os espaços, está tendo as melhores oportunidades. E existe um erro crasso, né? Nas bolas aéreas, todas têm entrado na área do Flamengo, do goleiro Rossi. Primeiro lance, inclusive, foi quase gol dos argentinos. O Flamengo ainda não se encontrou na partida.
1: Pois é. Agora, jogadores do Estudiantes estão ali também reclamando de uma falta em cima do Nunes, o zagueiro. 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
1: Zero Flamengo, zero Estudiantes. Também sem gols, Palmeiras e Cerro Porteño. 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Dominando bola o time do Flamengo aqui no campo defensivo do gramado. Volta a jogada curtinha mais atrás com Léo Ortiz. Léo Ortiz domina, vira o jogo. Rola a bola para o Léo Pereira. Domina, sai jogando o time do Flamengo para o campo defensivo do gramado. Jogada volta de novo na entrada da grande área para Jorginho. Jorginho domina pelo grande círculo do gramado. Levantamento feito, bola aberta. Linha lateral do campo, tentou Emerson Royal. Saiu Muslero, goleiro. Domina, aliás, ele domina no peito, vai sair jogando, Guilherme.
0: E até agora o Flamengo não conseguiu levar perigo contra a meta do Muslera. Esse é o detalhe. O Flávio e o Viga comentaram aí, né? Os jogadores do Estudiantes, o jogador ali, o Palacios, né? Na cobrança de escanteio, tentou até bola pro gol de forma direta, né? E o Flamengo até agora nada, não conseguiu assustar a meta do goleiro Muslera. Segue o jogo 0-0 no Maracanã.
1: 0 para o Flamengo, 0 para o Estudiantes. Vem a bola para o ataque, afasta a marcação, a defesa tira. Jogada volta de novo aqui na ponta lateral do gramado. Tentativa do Estudiantes para a entrada da grande área. Ayrton Lucas protegeu, foi empurrado, sofreu a falta. Tá parado o jogo, Guilherme Silva.
0: Tá parado o jogo, a bola para o Flamengo no campo de defesa. E agora consegue ficar um pouco com a bola para na possibilidade de construir a jogada. Gabriel Dias segue 0-0.
1: 0-0. Flávio Prado. E o jogo, Flávio?
3: Olha, é um jogo mais complicado para o Flamengo do que a gente poderia esperar. O Estudiantes sai bem na partida, está melhor no jogo, criando mais oportunidades. Valoriza muito a posse de bola. Cada escanteio demorou um minuto quase para ser batido. E quando batido, já foi dito aí pelo Viga agora há pouco, a bola está entrando, né? Está chegando na área do Flamengo até com certa facilidade. O Flamengo com bastante dificuldade, só teve aquela boa troca de passe que o Jorginho chutou na entrada da área e no mais está sendo envolvido pelo time argentino.
1: Aqui tentou chegar na linha de fundo o Ayrton Lucas. Os jogadores do Flamengo reclamaram escanteio, o árbitro deu tiro de meta, mas eu tive a impressão que a bola bateu por último no Nunes, o zagueiro do Estudiantes. Guilherme.
0: Essa foi a reclamação. Quase 20 minutos de bola rolando, o árbitro confirma o tiro de meta, 0-0 no Maracanã, Flamengo e Estudiantes. Gabriel Dias.
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1: 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Dominando bola aqui no campo defensivo do gramado com Léo Ortiz. Léo Ortiz domina, vira o jogo. Rola a bola mais atrás para Jorginho. Jorginho domina, movimenta-se no campo defensivo do gramado. Bola de volta para a linha lateral do gramado. Carrega com Léo Pereira. Léo Pereira aqui na ponta lateral do gramado com Léo Ortiz. Léo Ortiz domina, sai jogando pelo campo defensivo do gramado. Coloca no chão, vira a jogada mais atrás para Jorginho. Jorginho domina, vem para a distribuição de jogo no campo defensivo do gramado. Bola aberta para a linha lateral do gramado. Everton Araújo passa.
7: Levantamento feito, é pro Bruno Henrique, cabeceou curto pra trás, a bola volta pra Carrascal. Carrascal domina, tem opção com Ayrton Lucas, à frente ele tenta pra Bruno Henrique. Bruno Henrique domina, dois em cima, tá cercado. Dominou, Bruno Henrique invadiu, tá na área, tentou bater pro gol, trava nele a zaga do Estudiantes. E aí o Bruno Henrique fez o que deu, acabou não conseguindo concluir a jogada, Guilherme Silva.
0: Mas ia passando ali por três marcadores do Estudiantes, né? Passou por dois, o terceiro estava ali na cobertura e na sequência ele acaba fazendo a falta e por isso a arbitragem parou o jogo. Falta do Bruno Henrique em cima do Mesa. Jogo parado, 0-0 no Maracanã.
7: 0 para o Estudiantes, 0 também para o Flamengo. Tá empatado Palmeiras e Cerro Porteño, o jogo também no 0-0. Aí o Pedro tá reclamando com a arbitragem, né, Guilherme?
0: A demora do Muslera para cobrar o tiro de meta. É um goleiro experiente e vai... Aliás, o tiro de meta não é falta, né? É, mas ainda assim, demorando para tudo, tiro de meta ou falta.
3: O Gabriel, aliás, está falando de gols pouquíssimos, né, nessa rodada. E na Sul-Americana, os dois brasileiros que estão jogando estão ganhando. O Grêmio está ganhando de 1-0 do Palestino e o Botafogo está ganhando na Bolívia de 1-0 do Independiente.
7: Aqui a tentativa do Estudiantes para entrada da grande área, pezinho na bola da zaga do Flamengo, jogada vem para fora. Para a linha lateral do gramado, arremesso cobrado pelo Estudiantes, o árbitro está parando. Vai dar a lateral para o Estudiantes, mas já dá para perceber, né, Viga, que o Estudiantes está abrindo as asas no Maracanã.
5: Jogo encardido em Croácia. Difícil pro Flamengo. O Flamengo não se encontrou em campo. Eu tenho uma crítica muito grande na de hoje, viu, Gabriel? Ao Luiz Araújo. Jogador que sempre reivindica, pede presença, titularidade. Foi assim na época do Felipe Luiz, tem sido assim com o Leonardo Jardim. Mas acrescenta e contribui muito pouco. Ainda mais quando o Gonzalo Plata se encontrou, né? Ou se reencontrou, se redescobriu no Flamengo e passou a ser uma das principais peças na ausência do Jorge de Arrascaeta. Inclusive, Gabriel, o Flamengo está tentando implicar duas negociações. Uma envolvendo o Luiz Araújo e outra envolvendo o Everton Cebolinha. O Flamengo está oferecendo ao Cruzeiro Cebolinha e mais um jogador ou grana por Kaique e Bruno, que é o lateral esquerdo que o Flamengo pretende para a temporada de 7, porque vê que Alexandro está no final da carreira e o Ayrton Lucas não é um jogador confiado. Outra tentativa do Flamengo é emplacar uma espécie de troca de negócio com o São Paulo, dando o Luiz Araújo, trazendo o Marcos Antônio, seria Luiz Araújo mais um jogador ou mais uma grana e traria o Marcos Antônio. Por isso que eu acho que o Flamengo naquela disputa pelo Danilo está atrás do Palmeiras, Danilo do Botafogo, que foi afastado, convocado pelo técnico Carlo Ancelotti, viu, Gabriel?
7: Pois é, parada para hidratação agora no Maracanã, Flávio. 0-0.
3: 0-0 em todos os jogos da Libertadores desta noite. Nacional e Universitário 0-0 já acabou. Flamengo e Estudiantes, LDU e Lanús e Palmeiras e Cerro Porteño. Aqui a gente vê o Flamengo tendo a bola, mas não sabendo o que fazer com ela. Não conseguiu nenhuma. Aliás, nenhum dos dois finalizou no gol, né? Tivemos três oportunidades do time do Estudiantes, todas passando muito perto, mas nenhuma finalização no gol, os goleiros não foram incomodados, e aquela do Flamengo, chute do Jorginho com uma boa jogada, mas também sem acertar o alvo. O jogo está bem travado, o time do Estudiantes consegue fazer aquilo que interessa para ele, ou seja, não deixa o jogo fluir. O Flamengo troca muitos passes, mas não tem objetividade, não consegue finalizar. O jogo está dentro daquilo que interessa para o time argentino. Quando ele chega, principalmente nas bolas paradas, ele leva perigo e não é incomodado pelo Flamengo. E já estamos com mais da metade desse primeiro tempo.
7: Pois é. E agora a gente está vendo alguns lances desse jogo e ali as reclamações, né, dos jogadores do Flamengo com essa moleza toda do time argentino que vai catimbando o jogo. E a gente está vendo ali os jogadores do Estudiantes pedindo sempre para parar a partida, né, Guilherme Silva?
0: Pois é, né? Fica um jogo muito ruim de assistir, né? Fica bastante ruim porque a bola não rola. No início da partida eram 3 minutos de jogo e menos de 40 segundos, menos de um minuto de bola rolando de fato, né? Vamos aguardar se nessa segunda parte agora do primeiro tempo a situação melhora. O Estudiantes no ataque, Gabriel Dias.
7: Vem Estudiantes, bola levantada para a grande área, subiu a defesa, afasta a marcação, corta a zaga, bola volta de novo para a linha lateral do gramado, contra-ataque armado, lá vem Flamengo, Carrascal, largou para a entrada da grande área, pezinho na bola, tira a defesa, bola pela linha de fundo, Guilherme.
0: A tentativa de contra-ataque, o Estudiantes cruzou na área, a defesa fez o corte, e aí na bola que seria lançada para o Bruno Henrique no lado esquerdo, ele teria uma condição muito boa, né, de arrancar e tentar a finalização invadindo a área. A defesa fez o corte no meio do caminho, colocou pela linha de fundo, escanteio pelo lado esquerdo, Carrascal na cobrança.
7: Escanteio cobrado, Carrascal partiu, levantou para a grande área, bola vai para fora. Emerson Royal tocou, bola para a linha de fundo, Guilherme.
0: Primeiro escanteio do Flamengo na partida, na cobrança do Carrascal, a bola na primeira trave. E o chute pela linha de fundo, sem perigo. 0-0, Flamengo e Estudiantes no Maracanã.
7: 0 para o Mengão, 0 também para o Estudiantes. E o Leonardo Jardim está aqui no banco também, observando o jogo. Qual a opção que tem o Flamengo no banco de reservas, Guilherme? Para a gente citar aqui na transmissão.
0: No banco de reservas, Andreu, Diogo Alves, Varela, Danilo, Vitão, Alexandro, Saúl, De La Cruz, Lucas Paquetá, Samuel Lino e o Alacian, ou seja, quatro que geralmente, digamos assim, são titulares, né? Varela, Alexandro, Paquetá e Samuel Lino.
7: Aqui a bola volta de novo na ponta lateral do gramado, sobe a defesa, bola para a linha lateral, arremesso manual para a equipe do Flamengo cobrar, aí vem o Emerson Royal para posse de bola, 0 Mengão, 0 também para o Estudiantes, já já tem o nosso Guilherme Silva no intervalo Jovem Pan, e o Palmeiras está empatando também com o Cerro Porteño em 0-0, lateral já cobrado, bola volta para a linha de defesa, levantamento feito, círculo central do gramado, bola aberta por dentro, pelo meio com Bruno Henrique tentou chegar, afasta a zaga, a jogada ainda volta aqui pelo círculo central do gramado, Everton Araújo tentou de cabeça, a bola sobra de novo para Jorginho domina, vem a bola pelo meio do gramado para Pedro fez o levantamento, boa bola, Bruno Henrique domina para canhota, Ayrton Lucas passa, Carrascal vem junto também, a bola quica, volta para Ayrton Lucas, tentou cruzamento, desvia na defesa, vai para fora a bola, bateu no Nunes, foi embora, escanteio para o Flamengo bater aí, Guilherme.
0: Segundo consecutivo para o Flamengo, novamente pelo lado esquerdo, Carrascal se apresenta. É o Flamengo tentando responder às tentativas de ataque que o Estudiantes teve na partida. Escanteio na esquerda, Carrascal na bola.
7: Escanteio cobrado, partiu Carrascal, levantou para a grande área, subiu Muslera. Tá na mão do goleiro, Guilherme.
0: Foi no alto, sem perigo, no centro ali da área para ficar com a bola, e agora rapidamente, né, incrivelmente, quando o Flamengo estava no ataque e com a defesa exposta, né, de forma coincidente, aí o Muslera cobrou rapidamente a bola em campo, né, coincidência, Gabriel Dias.
7: Flávio Prado, 0-0 Flamengo e Estudiantes, deixa eu ver esse ataque, lá vem o Estudiantes, tentou curtir por baixo, bateu pro gol o Amandarian e a bola desvia na marcação, vai para fora para lateral, Flávio.
3: Os últimos minutos foram os melhores do Flamengo, o Flamengo apertando mais, fazendo uma marcação um pouco mais avançada, jogando aqui pelo lado esquerdo com o Bruno Henrique, o Carrascal mais centralizado, metendo bolas longas pro Bruno Henrique, e o time vai tentando entrar tocando com dificuldade, mas pelo menos tirou o Estudiantes que estava aqui na frente o tempo todo. Agora está de novo.
7: Bola levantada para a grande área, afasta a marcação, a defesa tira. Corta a zaga, tira a defensiva, lá vem de novo para o ataque o Estudiantes. Não, está parado o jogo, Guilherme.
0: Arbitragem deu falta de ataque. Na sequência, o Castro tentava arrancar pelo lado direito, mas a arbitragem já tinha parado o lance e a bola com o Flamengo que sai jogando no campo de defesa. 30 minutos de jogo. Tudo igual, 0-0 no Maracanã.
7: Pois é, dominando bola aqui na entrada da grande área, vai para a tentativa de novo a equipe do Flamengo. Lateral já cobrado, bola volta para o campo defensivo do gramado, lá vem transitando, trabalhando bola com Everton Araújo. Abre a jogada curtinha para a ponta lateral do gramado, Emerson Royal pedia. Jogada volta de novo no campo defensivo do gramado, lá vem dominando Léo Pereira. Léo Pereira domina, carrega a frente para Jorginho. Jorginho vem pelo grande círculo do gramado, abertura para Ayrton Lucas. Ayrton Lucas domina, faz o break, tentou no ataque, a bola bate na defesa. Vai para fora a bola. É, o Ayrton Lucas está tentando aqui no apoio da lateral, Guilherme.
0: Tentou mais uma pelo lado esquerdo. A bola toca no próprio rubro-negro e vai pela linha lateral. Mesa cobra o arremesso na direita. O Estudiantes aproveita agora também para dar aquela esfriada, né? Como o Flávio citou, foram os melhores minutos do Flamengo nessa parte aí final agora, depois da parada para ir da tração. Então, teve também esse ponto aí do Estudiantes, Gabriel.
1: Lá vem dominando bola aqui para a entrada da grande área. Vai sair do gol com tranquilidade o Muslera para ficar com a bola. E o Emerson Royal agora está com um tampão no nariz, né? Naquele lance de choque com o jogador do Estudiantes.
3: Mas vai ter que sair já já, tá todo ensanguentado.
1: Verdade.
3: Né? Vai ter que sair e aí fazer uma coisa um pouquinho melhor. Mas realmente que é feio, né? Uma imagem feia. Vai ter que sair já já.
1: Lá vem pro ataque de novo o Estudiantes, levantamento vem pra grande área, proteção do Léo Ortiz. Volta a bola aqui pro campo defensivo do gramado, abertura feita, bola pelo grande círculo do gramado, lá vem trabalhando o Flamengo. Jogada aberta pra linha lateral do gramado, esticada, boa, é pro Bruno Henrique, sai do gol pra tirar. Vem pra cobertura, bem na bola, o goleirão Muslera aí, Guilherme.
0: O Muslera saindo do gol ali pra evitar, né, o que poderia ser um ataque mais providencial do Flamengo. O arremesso fica com a equipe rubro-negra na defesa, que sai jogando, mas bastante pressionada, né? Um jogo de perde e ganha muito grande. 0-0 no Maracanã.
1: 0-0 no Maracanã. Trabalhando bola aqui na linha defensiva do gramado. Lá vem Ayrton Lucas. Ayrton Lucas gira o jogo. Abre a bola pela metade do gramado com Carrascal. Carrascal levantou na frente. Domina Emerson Royal. Vira a jogada de volta para Luiz Araújo. Royal passou. Vem por dentro Pedro para a área. Bruno Henrique também. Royal tentou o levantamento. A bola desvia na marcação. Vai para fora. Linha de lado. É arremesso manual para a equipe do Flamengo. Já cobrado. Bola volta de novo atrás da linha divisória do gramado. Aí vem Bruno Henrique. Bruno Henrique dominou. Largou na frente. A tentativa de velocidade do Jorginho, bateu no meio do caminho, retomando a posse de bola, levantamento vem para Bruno Henrique na grande área, foi travado, é pênalti! Na bola lançada pro Bruno Henrique, o jogador do Estudiantes faz a carga, tava na marcação o Mesa, o árbitro anota pênalti pro Flamengo, Guilherme!
0: E claro que tem ali a reclamação, né? Os jogadores do Estudiantes reclamam. Na primeira imagem eu não achei nada.
3: Eles estão reclamando, inclusive, de posição de impedimento do Bruno Henrique. Bom, também, como você, também não vi nada que justificasse a marcação de falta e ainda a reclamação de um eventual impedimento.
0: Vou aguardar, o Viga está um pouco à frente ali, pode confirmar se o VAR chamou ou não. É, Rodrigo Viga, o VAR será acionado aí no Maracanã, porque aqui na primeira imagem não pareceu pênalti, pelo menos para mim e para o Flávio.
5: Ô Gui, a impressão que eu tenho é que, aqui é a distância, né? É que talvez o Bruno Henrique tivesse palma à frente da linha defensiva do Estudiantes. Rodinha dos argentinos em torno do lado da partida, enquanto nenhuma menção de Alva. O pênalti ele marcou com certa convicção. Agora tem uma reclamação tremenda ali do Bruno Henrique, não sei se ele está reivindicando um cartão amarelo, enfim, por enquanto, nenhum gestual do árbitro da partida. A única impressão que eu tive foi que o Bruno Henrique estava à frente da linha de zaga. E ele está até pedindo agora, ao árbitro da partida, que o jogador do diante fosse ou fora expulso. Aí também, já acho demais, viu, Greg?
0: É, aqui na imagem da TV, Viga, impedimento não aconteceu. O Bruno Henrique não estava impedido. Então, agora é só a questão do pênalti. Eu confesso que não marcaria.
3: É, ele praticamente encosta a mão no Bruno Henrique e ele já se joga. Tá tendo checagem no VAR, sim. E creio que a tendência é anular. Tanto que o Bruno Henrique tá inconformado, né?
1: É. Vamos aguardar. Mas acho que a tendência é a anulação. Você, Viga, você que tá aí no Maracanã, um pouquinho à frente da nossa imagem aqui.
5: Vai provar.
1: Tá, vai pro VAR.
5: E aí é um detalhe, o VAR tá dando que foi fora da área, que não foi dentro da área. Não tá nem questionando a penalidade em si, mas tá marcando a falta fora da área e não dentro da área, então não teremos pênalti. O árbitro já até assinalou pra falta na entrada da área e cartão amarelo pro defensor do Estudiantes. Eu já não entendo mais nada. Ele deu a falta fora da área, sendo o último homem. Entendeu que foi falta, acho que teria que ser o vermelho.
0: É, no fato, pelo menos eu não marcaria nada, né? Nem a falta, nem o pênalti, enfim. Mas, então, na informação do Rodrigo Viga, o VAR já entendeu ali, aí não precisa nem de revisão, né, Flávio? Porque o lance é o seguinte, pro VAR não foi dentro da área.
3: Isso, e é isso que ele falou, ele que corrigiu. Eu não concordo, eu achei que foi dentro da área. Achei que não foi falta, mas achei que foi dentro da área. E o... É dentro da área, sim. Se ele entendeu que foi falta, é pênalti. Eu entendi que não foi falta, mas fora da área não foi, não.
0: É, eu concordo contigo, exatamente isso, né? Mas enfim, e aí não, como o VAR disse pro árbitro...
5: Lambança que não... total, uma lambança total, Guilherme.
0: exato. Não,
5: tem
0: perfeito.
5: Outra explicação. Eu podia falar um monte de palavra aqui, um monte de substantivo para brilhantar. Uma lambança total. Carrascal e Léo Pereira na bola.
0: É isso aí, então teremos a falta, né? A falta, o árbitro no VAR ali entendeu que foi fora da área e por isso não é um lance de interpretação, é um lance ali, né, fato, né? Um fato que, na opinião do VAR, a falta foi fora.
3: E o cartão também é indevido, não foi nada importante, nada grave, né? Não caberia como falta, estou entendendo agora como falta. Não foi uma falta grave, séria, não, ele tira o jogador dentro da normalidade. No entendimento do árbitro, para mim não aconteceu nada. Ele vai correndo e encosta a mão, bate a mão no Bruno Henrique, mas não para derrubar.
0: É, arbitragem uruguaia fazendo confusão, né? O Esteban Stojic e também o Leodan Gonzalez no VAR. Então a falta, Gabriel Dias, confirmada a falta para o Flamengo. Quem sabe não teve o pênalti, mas tem a bola parada que pode levar perigo contra a meta do goleiro Muslera.
7: Agora a ver quem vai para a cobrança. Tá lá o Carrascal, também o Léo Pereira. E, aliás, né, o Muslera colocou o time do Estudiantes inteiro na barreira. Para você ver o tamanho da preocupação do goleiro Muslera. E ele está organizando ali a barreira. Vamos para a cobrança. Atenção, meus amigos, tem falta para a equipe do Flamengo. Toma distância o Mengão. Ali Carrascal, também Léo Pereira. Dois jogadores do Flamengo posicionados na entrada da grande área. Atenção, meus amigos. Vem para a cobrança Léo Pereira ou Carrascal. Autoriza o árbitro, ainda não. Foi o Carrascal, correu. Léo Pereira bateu por baixo. Pegou a Muslera. Bateu bem mais fraco, Guilherme Silva.
0: Um chute ali do Léo Pereira, né? Uma jogada ensaiada, o Carrascal passa, o Léo Pereira chuta e a bola vai nas mãos do goleiro Muslera, caindo ali no canto esquerdo para ficar com a bola. 0-0, final de primeiro tempo.
3: Gol na Sul-Americana, gol do Bragantino no Monumental de Nunes. River Plate 0, Bragantino 1.
7: Interessante, hein? O Bragantino tá fazendo uma boa campanha na Libertadores.
3: Na
7: Sul-Americana. E no Campeonato Brasileiro não está tão bem. É o mesmo caso do Mirassol,
3: exato,
7: né? O Mirassol é líder do seu grupo.
3: E está na zona de rebaixamento. Os dois times brasileiros classificados antecipadamente estão na zona de rebaixamento. O Bragantino perdeu do River Plate aqui e agora está ganhando lá.
7: E o Mirassol já está classificado para a próxima fase da Libertadores da América. Caiu num grupo difícil, viu? Dominando bola aqui no campo defensivo do gramado. Lá vem com o Léo Pereira. Léo Pereira vira jogada curtinha. Vai carregando com Ayrton Lucas. Ayrton Lucas volta mais atrás. Vem Rossi do gol. Explode para frente a bola. Jogada volta aqui para a ponta lateral do gramado. Tentava o domínio curtinho na linha de lateral com Castro. Ele perdeu, foi desarmado. O Flamengo ainda voltava mal. Muslera retornando a posse de bola da entrada da grande área. 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
7: Flávio Prado, 40 minutos do primeiro tempo, Flávio.
3: Flamengo com bola e sem finalizações. 66% de posse de bola, chutou duas vezes. O adversário com 34 chutou 4 vezes. Mas ninguém com finalização que levasse perigo aos goleiros. Passou perto, passou raspando, mas no gol os goleiros não tiveram problemas até agora.
7: Vem trabalhando bola para a grande área, tentativa do Estudiantes de novo, afasta a marcação, a defesa atira, jogada volta de novo aqui pelo campo defensivo do gramado, lá vem lançamento para o campo ofensivo, Emerson Royal domina atrás da linha divisória do gramado, avança, vem para o ataque, tentou partir na frente, a bola bateu na marcação, voltou curtinho mais atrás, linha defensiva do gramado, lá vem Luiz Araújo, avançando para o ataque, corta a zaga, tira Castro aqui por dentro, grande círculo do gramado, Carídio ficou no chão, retomando a posse de bola o time do Flamengo, linha de defesa avançando da zaga com Léo Pereira. Pereira. Léo Pereira domina, carrega, ele vira jogada curta para a ponta lateral do gramado com Bruno Henrique. Dominou Bruno Henrique, levou para a linha de fundo, cruzou na boca do gol, desviou na zaga. Bateu ali no meio do caminho, tocou no Nunes, se perde a bola para a linha lateral do gramado. Arremesso manual para o Everton Araújo. Ele volta a jogada curtinha com Ayrton Lucas. Ayrton Lucas domina, devolve a bola de volta mais atrás do grande círculo do gramado com Léo Pereira. Léo Pereira dominou, rolou curto mais à frente. Léo Ortiz dominou, levantou para a grande área. A bola passa, vai para fora. Aí o Bruno Henrique olha para trás, faz aquela careta. Direto a bola para a linha de fundo, Guilherme.
0: Lançamento, né? Buscava o Bruno Henrique, mas foi muito forte. Passamos da marca de 41. O acréscimo, imagino eu, que será bastante generoso. Tivemos essa questão do pênalti, a parada técnica. Enfim, o árbitro deve acrescer ali uns 5, 6 minutos.
3: Se ele for dar tudo que a bola não rolou, pode dar 30, né?
7: É verdade. Pois é, o jogo teria que ficar
3: não
7: mais
3: rolou nada, ali. Não jogava. Pô, o tempo de bola parada é um negócio impressionante.
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7: Rodrigo Viga. É, quase não teve jogo no primeiro tempo, Viga.
5: É, exatamente. O Flamengo não está tendo uma boa atuação, sente a falta de alguns jogadores. E o Estudiantes também não tem uma atuação exuberante, mas muito melhor do que eu podia imaginar jogando aqui no estádio do Maracanã. Por enquanto, a torcida está calma, está tranquila, até porque o Flamengo é líder do grupo, ainda tem 3 pontos a receber, mas em termos de atuação, acho que de todos os tempos disputados até agora pelo Flamengo, indubitavelmente é o pior nessa fase de grupo da Libertadores da América. Jogadores, inclusive, de muita técnica, abaixo da média. Um deles é o próprio Jorginho, viu, Guilherme? O Gabriel.
7: Pois é. A tentativa de novo do Estudiantes lá para a grande área. Saiu do gol para pegar. Bem na bola o Rossi. Lançamento para o ataque. Lá vem Flamengo de novo. Ayrton Lucas domina atrás da linha divisória do gramado. Lá vem Mengão. Tentou Ayrton Lucas. Entregou na frente para Bruno Henrique. Passou bem. Carrascal está na área. O Bruno Henrique não conseguiu a finalização. A bola acabou saindo. Pediram escanteio. Tive a impressão que a bola saiu, mas o árbitro vai dar a sequência do lance. Arremesso manual, Guilherme.
0: Arremesso lateral pelo lado esquerdo. O Jorginho ia cobrar rapidamente, mas deixou para o Ayrton Lucas. Na bola o Flamengo, trocando passes na defesa. Por enquanto, tudo igual, 0-0.
7: 0 para o Flamengo, 0 também para o Estudiantes. Domina a bola para o setor ofensivo do gramado. Lá vem carregando a jogada da equipe do Flamengo. Tentativa por dentro, jogada volta de novo mais atrás com Everton Araújo. Everton Araújo domina, dá a bola curtinha aqui pelo círculo central do gramado. Inversão para Jorginho. Jorginho domina, avança à frente da linha divisória do gramado. Se manda, vai para ataque. Bota a bola à frente, Carrascal domina. Bruno Henrique está na área. Jogada volta, curta aqui com Ayrton Lucas. Devolução mais atrás para Jorginho. Jorginho, dá um tapinha na bola mais à frente. Jorginho obrigado a retornar a jogada pelo grande círculo do gramado, mais atrás com Léo Pereira. Léo Pereira domina, se movimenta, carrega a jogada curtinha aqui pelo grande círculo do campo, bola de volta aberta para a lateral do gramado com Jorginho. Jorginho domina, ele vem para a bola, dá um tapinha na jogada, depois mais atrás com Léo Pereira. Léo Pereira vai sair jogando para a linha lateral do gramado, vem bola de novo para Jorginho. Jorginho domina, segura a jogada curta, avança para o setor ofensivo do gramado, lá vem Flamengo, trabalhando bola para a lateral com o Ayrton Lucas. Ayrton Lucas domina, dá um tapa na bola, jogada volta de novo mais atrás da linha defensiva do gramado, levantamento feito, dominou Bruno Henrique, matou no peito, rolou por dentro, Pedro girou, bateu em cima da zaga. No contrapé da defesa do Estudiantes, bola pra fora, pra lateral, Guilherme.
0: Bola pela linha de fundo, e se eu ouvi bem, o Viga informou mais 5 de acréscimo, é isso, Viga?
5: Exatamente, vamos a 50, mais 5 minutos.
0: Boa, mais 5 então, o Viga confirma, vamos até 50 nesse primeiro tempo.
7: Por enquanto, 0-0 Flamengo e Estudiantes. Dominando a bola aqui para a entrada da grande área, tentou o time do Flamengo, a bola bate e vai para fora. O sinal da Pan confirmando para você. 0 para o Flamengo, 0 para o Estudiantes. 5 a mais, né, Guilherme Silva?
0: Exatamente, mais 5. Ficou até barato, né? Por tudo que o jogo parou, né? Naquela questão ali da falta, do pênalti, teve a parada técnica. enfim, mas primeiro tempo ainda, né? Segue o jogo 0-0.
7: 0-0, vem trabalhando bola de novo o time do Flamengo lá pra ponta do gramado, tentou o Emerson Royal, trava a zaga no meio do caminho, corta a defesa, tira a bola pra ponta lateral do campo, jogada retornada de novo no grande círculo com o Jorginho dominou, ele leva a jogada curtinha aqui pelo grande círculo do gramado, pé na bola, segura, inverte a jogada curtinha, volta a bola pra Léo Pereira, avança, vai carregando, tentou com o Jorginho pra Bruno Henrique, boa bola, abertura feita, ponta lateral do gramado com Carrascal, pé na bola, inverte o jogo, rola para Ayrton Lucas, Ayrton Lucas domina, dá o tapinha mais atrás para Léo Pereira dominou, largou pro campo ofensivo do gramado, Léo Pereira pela metade do campo pro Léo Ortiz, o melhor futebol do Brasil é na Pan.
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7: Dominando bola aqui pelo grande círculo do gramado, lá vem Flamengo, Jorginho, Jorginho largou na ponta, abriu para Ayrton Lucas, pé na bola, segurou, tentou por dentro, escapou da falta, rolou ao lado, jogada vem de novo para Jorginho, Jorginho domina, movimenta-se pertinho aqui do grande círculo do gramado, inverteu bola para a ponta lateral do campo, lá vem dominando, movimentando-se da linha de defesa com Léo Ortiz dominou, entrega de volta na ponta, jogada vem de novo mais atrás para o Léo Ortiz domina, Emerson Royal passa, bola vem para o comando ofensivo do gramado, devolução feita de novo, a jogada com Léo Ortiz de volta, bola aberta para Léo Pereira domina pelo círculo central do gramado, abertura com Jorginho domina, estica na frente, sai para jogada curtinha para Bruno Henrique dominou, tentou passar, foi travado no meio do caminho, corta a zaga, afasta a defesa, vem a jogada de novo pelo grande círculo do gramado, aqui mais atrás com Léo Pereira domina, carrega, vira jogada ao lado para Jorginho domina, avançou para o comando ofensivo do gramado, levantou para Bruno Henrique, tá na grande área, fez um break, segurou por dentro, vai pro giro, tenta tirar da defesa, voltou pro Carrascal, bateu mal o Carrascal, por cima do gol, só que o impedimento do lance no Bruno Henrique já estava marcado, Guilherme.
0: Exatamente, o auxiliar número 2, o Horácio Ferreiro, uruguaio, já marcava o impedimento, de fato estava adiantado o Bruno Henrique, ele esperou ali a conclusão da jogada, que foi péssima, era melhor nem ter esperado, o Carrascal arriscou um chute torto e completamente para fora, segue o jogo 0-0.
3: Impressionante, nós estamos praticamente no intervalo, né, de todos os jogos, o jogo do Nacional com o Universitário já acabou, 0-0, os outros jogos, jogo LDU e Lanús também está no intervalo 0-0, os dois jogos, o daqui e o do Palmeiras 0-0, ou seja, nenhum gol na Libertadores até agora, com praticamente todos os times. Um jogo já acabou e os outros dois jogos no intervalo. Impressionante o negócio dele. Nenhum gol.
7: Pois é. E aqui a gente vai fechar em 50, né? Bola para a lateral. Reta final do primeiro tempo, Rodrigo Viga.
5: Exatamente. E tem causado uma irritação muito grande o comportamento do Muslera. Parece que para o Estudiantes o empate foi bom, rapaz. Toda hora que ele vai bater tiro de meta, ele dá uma embromada, uma enrolada, cai no chão. Enfim, e o cidadão ali de azul, o árbitro da partida, deu só 5, né, Gabriel?
7: Pois é. E aqui o Pedro tá também enchendo o saco do árbitro. 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
3: Fim do primeiro tempo no Monumental de Nunes. O Bragantino segue ganhando o River Plate por 1-0.
7: Pois é, tá parado o jogo, tem a posse de bola, a equipe do Flamengo aí, né, Guilherme?
0: É, com menos de um minuto pra acabar, né? O árbitro dando, na verdade, falta pro Estudiantes, pode ser um dos últimos ataques.
7: Verdade, aqui vem Estudiantes pro ataque, Palácios levantou pra grande área, afasta por baixo, tira a defesa, cobertura da marcação, volta de novo no contra-ataque, Jorginho domina, arranca pelo grande círculo do gramado, lançamento feito, bola aberta, Luiz Araújo corre atrás do lance, vem com a bola, carrega pra quina da grande área, partiu, levantou na área pro Bruno Henrique, trava a defesa, corta novamente a marcação, o melhor futebol do Brasil é na Pan.
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7: Apita o árbitro! Final de jogo no primeiro tempo no Maracanã! Flamengo 0, Estudiantes também 0, Guilherme Silva.
0: Intervalo de jogo, vamos nessa para falar bastante dessa primeira etapa com o Rodrigo Viga, com o Flávio Prado e, claro, depois todo o segundo tempo aqui na Jovem Pan, sempre em nome de Lojas 100. 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Só antes de chamar o Rodrigo Viga e o Flávio, passar aqui o banco de reservas do Flamengo. Alguns jogadores bem abaixo nesse primeiro tempo. Quem sabe o técnico Leonardo Jardim não mude já no intervalo. André, Diogo Alves, opções para o gol.

0: da primeira etapa. O que você mudaria no intervalo, Viga?
1: Fala, Guilherme. Muito boa noite para você, para o nosso ouvinte, espectador, internauta desse intervalo inteligente da Jovem Pan, Guilherme. Eu achei uma atuação decepcionante do Flamengo nesse primeiro tempo. Dos tempos disputados até agora pelo Flamengo, foi o pior de todos nessa fase de grupos na Libertadores da América. E tem um detalhe importante que a gente não pode esquecer. É um Flamengo... mudado aquele jogo a partir, o que dificulta também esse atrasamento, o enganche. Agora, alguns jogadores que tecnicamente têm gabarito qualidade jogar aqui.
0: O Viga vai voltar daqui a pouquinho, né, com áudio melhor. E na sequência o Flávio comenta também pra gente aqui no intervalo da Jovem Pan. Lembrando também outros placares da rodada. O Palmeiras, né, jogando nesse momento contra o Cerro Porteño. O jogo aqui em São Paulo, na Arena Palmeiras. 0-0. O jogo do Palmeiras ainda rolando no final da primeira etapa. Então, vamos informando também daqui a pouquinho, caso aconteça algum gol no jogo do Palmeiras. Uma pausa e na sequência o Flávio retorna aqui também para comentar essa primeira etapa. Um intervalo rápido, voltamos já já.
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0: volta com o intervalo Jovem Pan, por enquanto 0-0 Flamengo e Estudiantes no Maracanã, também empate de 0-0 entre Palmeiras e Cerro Porteño na Arena Palmeiras aqui em São Paulo. Agora há pouco eu falei que o jogo estava caminhando para o intervalo, agora sim confirmado intervalo também na Arena Palmeiras, tudo 0-0, como o Flávio bem lembrou agora há pouco. Jogo LDU e Lanús, grupo do Mirassol na Libertadores, também 0-0. O Mirassol que foi o segundo time classificado entre os brasileiros. O primeiro foi o Corinthians, agora o Mirassol. E aí Palmeiras e Flamengo também encaminhando a classificação ao mata-mata da Liberta. Flávio, primeiro tempo sem gols no Maracanã, tivemos de tudo, né? Tivemos pênalti que foi marcado, depois voltou atrás a arbitragem, enfim, mas gol que é bom nada.
1: E mais que isso, né, Guilherme? Não tivemos finalização do gol, nem de um nem de outro. Impressionante. O Estudiantes chutou 4 vezes na direção do gol, mas não no gol. E o Flamengo 2 vezes na direção do gol, mas não no gol. Ou seja,

0: Se não tivesse nem Muslera, nem Rossi, o resultado era o mesmo. Não se chuta no gol. Negócio impressionante. É, um jogo que foi decepcionante nesse primeiro tempo. São dois times, mesmo com tudo que... Você até citava, né, uma frase aí da rede social que eu achei muito engraçada. Quem está convocado está se poupando, quem não está convocado está deprimido, e aí o jogo fica ruim. É verdade. Mas apesar disso, poderia ser melhor, né? Poderíamos ter uma partida mais interessante. Primeiro que os dois times estão brigando por vaga. Segundo que são 8 Libertadores. Tem muita tradição em jogo, né? O time do Estudiantes começou melhor, criando mais oportunidades. Flamengo equilibrou, mas em nenhum momento nós tivemos uma supremacia de um ou de outro que justificasse gols. E a dificuldade de finalizar, um negócio impressionante. Fora isso, o árbitro uruguaio trava o jogo demais, é darunquista, né? E aí você tem muita dificuldade de ver sequências de boas jogadas. O primeiro tempo realmente foi muito decepcionante e esse 0-0 justifica-se totalmente.
1: É, e até dá para ver claramente que o time do Estudiantes joga para isso, para tentar parar muito o jogo, e o árbitro acaba indo, né, caindo nessa catimba argentina. Um empate para o Estudiantes fora de casa, contra o atual campeão da Libertadores, pela lógica do que atuou o time argentino nesse primeiro tempo, me parece que é muito bom, pela situação que foi criada pelo Estudiantes, parando o jogo muitas vezes, o Muslera demorando uma eternidade para cobrar tiro de meta, falta, enfim, realmente complicado. E até, Flávio, sobre essa frase, não é nem com maldade, né? O jogador às vezes fica preocupado de forma assim natural, convocado para a seleção, meio que fica de forma natural preocupado, por exemplo, de ter algum problema e depois ter que sair da lista de convocados. E por outro lado, tem a situação do Pedro. Muita gente, até antes mesmo no jogo de hoje, o pessoal ficava questionando, perguntando como seria a reação do Pedro após a não ida para a Copa do Mundo. Porque havia uma expectativa dele, do staff, da comissão ali do Pedro, de que ele pudesse, ele apareceu na pré-lista. E agora hoje o primeiro jogo do Pedro sem ir, né, para a Copa. Então tinha essa questão, porque o Pedro... nos últimos anos, sofreu bastante no Flamengo com a questão emocional. Ele teve diversos problemas, né? Aquela situação com a comissão do São Paulo, enfim. Então, fica essa dúvida de como o Pedro vai reagir depois de não ter sido convocado para a Copa.
0: O certo é que a bola nem chegou no Pedro.
1: Hoje sim,
0: não
1: é verdade.
0: Não chegou, então é uma coisa assim que você... digamos que está todo mundo solidário ao Pedro, né? Então, realmente foi o primeiro tempo muito abaixo. Eu acredito que no segundo tempo a coisa melhore bem, porque não é possível. São dois times com nível bem melhor do que isso que eles apresentaram. Primeiro tempo fraco, e você tem razão. Eu até acho que você segurar os jogadores que estão convocados é até uma boa ideia para evitar que eles possam ter condições, e também porque eles não vão render tudo o que podem. É normal e é humano. Agora, os que estão em campo, pelo amor de Deus, né? Dá para jogar bem mais do que eles estão jogando. Os dois times, tanto o Estudiantes como o Flamengo.
1: Flávio volta já no segundo tempo de Flamengo e Estudiantes aqui pela Jovem Pan. Intervalo na Copa Sul-Americana também para River Plate 0, Bragantino 1. E já no segundo tempo, final da segunda etapa, o Grêmio fazendo 2-0 no Palestino e o Independente da Bolívia perdendo para o Botafogo em casa por 1-0. São os brasileiros na Copa Sul-Americana. Mais cedo, Santos e San Lorenzo 2-2, Olímpia 3, Vasco 1 na Copa Sul-Americana. Voltamos já, um rápido intervalo. Na sequência, mais placares na Sul-Americana e na Libertadores. Até já.
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1: Boa, estamos de volta com o intervalo na Jovem Pan e aqui também passando com mais placares na Sul-Americana. Surpreendentemente, tivemos a vitória do Boston River no grupo São Paulo, que venceu o O'Higgins por 3-2. Com isso, o São Paulo garante pelo menos o segundo lugar, ou seja, pelo menos a repescagem na Copa Sul-Americana. A vitória do Boston River garante ao São Paulo, no mínimo, a repescagem na Sul-Americana. A vaga direta nas oitavas pode vir num desses dois cenários: vitória contra o Boston River, ou seja, fazendo o dever de casa na última rodada, e também com empate com o Boston River, ou seja, o São Paulo pode avançar mesmo sem vencer o Boston River. É, com empate com o Boston River, mais um empate entre Milionários e O'Higgins na última rodada. E o São Paulo pode avançar também com derrota, ou seja, tem um cenário bem favorável, claro, que o ideal é passar com a vitória. Se o São Paulo perder para o Boston River, ele passa a depender de uma combinação de resultados, ou seja, poderia perder por apenas um gol de diferença, somando um empate entre Milionários e O'Higgins. Ou seja, empatando Milionários e O'Higgins, o São Paulo pode perder até por um gol de diferença. 1-0, 2-1, enfim, que ainda assim se classificaria no mínimo para a repescagem. São Paulo numa situação bastante confortável na Copa Sul-Americana. Já temos também os brasileiros ali tentando avançar. E quem não conseguir na primeira posição vai para a repescagem contra o terceiro colocado da Copa Libertadores da América. Alguns brasileiros,
8: Guilherme,
1: na Libertadores não estão bem como o Fluminense. Viga chamou, pois não, Rodrigo Viga.
8: O Leonardo Jardim, ele adora mexer no time de jogo para jogo, né? Mas na virada, de um tempo para o outro, é de uma teimosia, de uma montanha de mármore Carrara, rapaz. Nossa Senhora, voltou com o mesmo time, a mesma equipe. Vamos ver se a vibração e a inspiração melhora, né? Porque no primeiro tempo foi uma tragédia.
1: Pois é, então tá aí o Rodrigo Viga confirmando, Flamengo sem alterações para o segundo tempo. Mantém a equipe o técnico Leonardo Jardim. Ali também me parece que o Estudiantes é o mesmo, então, ou seja, nem Flamengo nem Estudiantes mudam para o segundo tempo. É uma questão ali a ser, digamos, estudada, mas não é um problema só do Jardim, não. Muitos técnicos, até por uma questão, aí eu discordo, concordo, né? Mas para não tentar queimar, né, os jogadores, né? Tem esse problema. A bola vai rolar no segundo tempo para Flamengo Estudiantes. Chega mais, Gabriel Dias.
9: Tudo pronto, apita o árbitro, bola rolando no Maracanã.
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9: Você ligado na transmissão Jovem Pan para todo o Brasil. Lá vai trabalhando bola o time do Flamengo aqui no campo defensivo do gramado. Lá vem bola aberta para Emerson Royal. Royal dominou, levou para a linha de fundo, vai tentar cruzar, levantou para a grande área, trava a zaga. Chega bem a defesa do Estudiantes para cobertura. E o Royal tá caído agora, tá sentindo a posterior, Guilherme.
1: Tá sentindo ali, ele já tava com um problema ali, né, no nariz, sangrando. Agora cai no gramado sentindo dores no tornozelo direito em uma chegada do Aguirre para cima dele. Preocupação nesse início de segundo tempo para o Emerson Royal. O Viga pode até trazer mais informações. Já está de pé ali, né? Agora a imagem mostrou aqui, já está de pé, mancando. Nada, né, Viga?
8: Tomou uma cacetada, mas está acostumado a apanhar. Agora o Royal está gostando desse novo estilo dele de, sei lá, de búfalo, rinoceronte. Sempre com algodão no nariz. Está uma gracinha.
11: Ele trocou
8: tá
11: o algodão.
8: Pitel, viu, Guilherme?
9: Ele trocou o algodão. Lateral já cobrado, lá vem dominando bola Everton Araújo. Rola na frente, o Royal dá um tapinha na bola. Jogada bate na linha lateral do gramado. Eita, é arremesso manual. Lateral já cobrado, lá vem Flamengo de novo no ataque. Lançamento feito. Tentou chegar o Royal na linha de fundo. Bola pra fora. É tiro de meta pro Muslera fazer a cobrança. 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
9: 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Você que tá ligado, conectado com a gente. É, meus amigos, por enquanto o jogo tá empatado 0-0. Subiu amarelo agora pro Everton Araújo, né? Amarelado, jogador do Flamengo, advertência ali do árbitro. 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
9: 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Amarelo então para o Everton Araújo, tá ali o jogador do Flamengo com esse cartão amarelo. Lateral aqui para a equipe, aliás a posse de bola aqui é para o Estudiantes. Lembrando que está rolando já Palmeiras e Cerro Porteño, segundo tempo. O jogo por enquanto está 0-0, estou acompanhando aqui também transmissão do Nilson César na Jovem Pan Esportes. Bola para a lateral do gramado, arremesso manual para fazer a cobrança. A equipe do Estudiantes. O jogo tá parado até agora. Vou te contar, hein, Flávio. Os argentinos vão usando as manobras deles.
0: É, e o árbitro é absolutamente complacente, né? É incrível. Tá, desde o começo o time argentino valoriza e tem que valorizar. Ele tá tentando não fazer a bola rolar, porque não interessa a ele isso. E o árbitro leva na boa. O árbitro é um daroncão, impressionante. Olha o Flamengo.
9: Lá vem dominando o Flamengo aqui no campo defensivo do gramado. Jogada bate no meio do caminho, vai pra fora. Tentou a chegada ali a equipe do Mengão. Arremesso manual. É posse de bola pra equipe rubro-negra. Emerson Royal vem pra cobrança de lateral. Royal vai pra bola, arremessa curtinho, solta na frente. Comando ofensivo do gramado. Lá vem trabalhando bola com Luiz Araújo. Devolução feita no meio com Everton Araújo. Ele tenta a chegada curtinha. Posse de bola retorna mais atrás na linha de defesa com o Léo Pereira. Léo Pereira domina, sai jogando, inverte o jogo. Manda a bola pra ponta lateral do gramado. Manda vem Flamengo, aí tenta a jogada curtinha com Ayrton Lucas, devolução feita, bola por dentro pelo meio, Everton Araújo mais atrás com Léo Pereira ao lado para Léo Ortiz domina atrás da linha divisória do gramado, arranca, rola a bola para o setor de ataque, Emerson Royal domina, tenta o ataque, jogada pro pé do Luiz Araújo dominou, largou, Emerson Royal cruzou pra boca do gol, a bola passa a extensão da grande área, busca jogada curtinha lá pela ponta do campo, tentou chegar o Bruno Henrique, bola pra fora de novo, Guilherme Silva,
1: bola pela linha lateral, no cruzamento, ela passa por toda a extensão, Flamengo tentando chegar, mas sobra na direita, com o lateral direito, Mesa, que vai repor a bola em jogo, 0-0 no Maracanã, início de segundo tempo.
9: Por enquanto, 0-0. Trabalha a bola aqui para a ponta lateral do gramado. Tentativa de novo da jogada curtinha com a equipe do Flamengo lá para a ponta lateral do campo. Sobra a bola pelo grande círculo do gramado. Volta Luiz Araújo. Levanta para o ataque. Bola para fora para a linha lateral do gramado. E aí o Léo Pereira agora no destaque. Um dos jogadores que se destacaram. Aliás, outro que se destacou foi também o 10 do Estudiantes, o Palácios, né, Guilherme?
1: Exatamente. Foram jogadores destaques. O Léo Pereira, convocado para a seleção brasileira, vai para a Copa do Mundo, assim como Danilo, Alexandro, Lucas Paquetá, os quatro representantes do Flamengo na seleção brasileira na Copa do Mundo. Ao todo, na expectativa inicial, digamos assim, muito provavelmente 9, né, serão convocados do Flamengo para a Copa do Mundo. Tem os uruguaios, tem o Plata, enfim, uma penca, né, de jogadores que serão convocados aí para a Copa do Mundo que a Jovem Pan transmite.
9: Lateral já cobrado, vem bola pro ataque, tentou chegar Pedro, afasta a marcação, a defesa tira parcialmente, contra-ataque armado, Estudiantes ganha a bola aqui pra entrada da grande área, trava no meio do caminho, corta a zaga, volta Luiz Araújo, sai jogando pelo campo de defesa, volta na marcação, abre a bola pra lateral do gramado, tentou chegar o Royal, a bola volta de novo, tenta o domínio, time do Flamengo com Pedro, foi travado, o jogo tá parado. Chegaram ali no jogador do Flamengo e a falta é rubro-negra no campo. Aliás, a posse de bola é do Estudiantes no campo de defesa. Já cobrado o lateral, curtinho a jogada na velocidade, tentou Mesa, abre a bola curtinha na frente para Caridio. Caridio dominou, foi atropelado no meio do caminho, perdeu. Retomando a posse de bola de novo, lá vem para jogar do time do Estudiantes com Palácios. Palácios dominou, o árbitro vai parar. E vai subir mais um amarelo aí pro lado do Flamengo, pro Mengão, Guilherme.
1: Mais um cartão amarelo agora para Luiz Araújo. Leva cartão amarelo pela falta no ataque. Então, só confirmando os jogadores do Flamengo, né? Os quatro do Brasil, Danilo, Léo Pereira, Alexandre e Paquetá, Varela, De La Cruz e Arrascaeta no Uruguai, Carrascal na Colômbia e o Plata no Equador. Então, são os 9 jogadores do Flamengo que estarão na Copa do Mundo, muito provavelmente. Esses do Uruguai, da Colômbia e do Equador, ainda falta a lista final, Gabriel Dias.
9: Lá vem a posse de bola para a equipe do Palmeiras. Olha, gol do Cerro Portenho, meus amigos. Cerro Portenho 1-0 para o Palmeiras. Palmeiras que está jogando em casa.
0: Em casa e com todo o time. Está jogando a equipe principal do Palmeiras. O resultado é surpreendente. Claro que tem muita coisa pela frente. Está começando o segundo tempo, né? Mas realmente é o primeiro gol da noite na Copa Libertadores e um gol inesperado.
9: E acho que tivemos trocas no Estudiantes aí, Guilherme.
1: Não teve não, Gabriel, mas já a gente confirma.
9: Lá vem a entrada da grande área, bola mandada para a boca do gol, corta a marcação. Afasta a zaga, corta a defesa. Bola volta de novo pela entrada da grande área. Lá vem o Everton Araújo, domina, joga a bola curtinha para Ayrton Lucas. Ayrton Lucas carrega, devolve a bola para a entrada da grande área. Léo Ortiz vem carregando o lance na entrada da grande área. 1 para o Flamengo, aliás, 0 para o Flamengo, 0 para o Estudiantes, 0 para o Palmeiras, 1 para o Cerro Portenho. Lá vem para o ataque o Mengão, Luiz Araújo levantou para a grande área, era para o Bruno Henrique. O problema também, né, Viga, é que a bola não está chegando nem no Bruno Henrique, nem no Pedro.
8: Então tem que mexer, né, Gabriel? Leonardo Jardim vai esperar o quê? O clássico minuto 15 para mexer? Tem que botar o Paquetá, tem que botar o Lino, tirar o Carrascal, eventualmente o próprio Bruno Henrique. Tem que fazer alguma coisa, dá para ficar só observando. Porque o Estudiantes parece estar satisfeito com esse empate em 0-0. E mantém confortável no grupo da Libertadores da América. Vamos ver.
9: É. O problema são as opções para mudar, né? Em tese é o supra-sumo que está em campo, Guilherme Silva.
1: É, o Viga citou o Paquetá, o Samuel Lino, são dois jogadores titulares. O Paquetá ali, opção para o meio campo.
9: Foram titulares no final de semana, né?
0: Isso. Não esqueçamos do jogo. Tem a Copa. Mas tem o Palmeiras no final de semana.
9: Exato. Também, convenhamos, na Libertadores, Flamengo conquistando esse pontinho, mais os 3 que estão lá em suspensão ainda, porque a Conmebol vai dar os 3 pontos, o Flamengo vai a 11, né? Já encaminha a classificação em primeiro. Semana que vem tem jogo contra o Cusco, também no Maracanã, né?
0: Isso. Se alguma coisa, já dá pra resolver aí. Mas não vai precisar, não.
9: O Flamengo vai ter uma sequência em casa, né? Palmeiras, Cusco e Vitória. Lá vem trabalhando bola, vem o Flamengo de novo pelo meio. Luiz Araújo rolou, largou pra ponta, canhota, Bruno Henrique voltou. Ah, que é isso, hein? O Luiz Araújo chutou na lua, Guilherme.
1: Chutou longe, uma das poucas oportunidades do Flamengo na partida. Sequência do Flamengo contra Palmeiras, Cusco e Coritiba no Maracanã. E aí depois a Copa do Mundo, a parada para a Copa do Mundo. Então serão quatro, né, jogos em casa, contando com o de hoje, claro. Estudiantes, Palmeiras, Cusco e Coritiba. E aí depois fecha e a parada para a Copa do Mundo.
9: Pois é, lá vem dominando bola de novo aqui pelo grande círculo do gramado, tentativa é do Flamengo por dentro, pelo meio, aliás a jogada recuperada pelo Estudiantes, tentou por dentro curtinho com Castro, rola a bola para a ponta lateral do gramado com Aguirre domina, puxa a camisa, jogada volta de novo para a ponta lateral do gramado, vem curtinho com Palácios domina na linha de lado, ao lado dele os técnicos, tentou no comando, o árbitro para, falta tá marcada, tá caído o jogador do Estudiantes, o Carídio tá no chão, chamou a Viga.
8: Paquetá e Lino prontos para entrar.
9: É, as trocas que a gente falava aqui, Flávio.
0: Falava, o Samuel Lino não tá convocado, então dá para entrar. Sabe quem fez o gol do Cerro Porteño no Palmeiras? O nosso Verrete, até outro dia jogador do Vasco, ele que fez o gol.
9: É, que coisa, hein? Quase quarentão, né?
0: Pois é. Acho que quarentão já.
1: É, ou se não é, tá perto, né, Flávio? Mas é isso. E agora falta com o Castro. O Estudiantes vai na cobrança da falta. E já, portanto, essas mudanças que o Viga citou. Samuel Lino e o Lucas Paquetá entrando, né? Deve sair o Carrascal. E aí, ou o Bruno Henrique ou o Luiz Araújo. É, 37 anos tem o Berrete. Quase 40 anos, né? 37. Falta para o Estudiantes, Gabriel Dias.
9: Lá vem todo mundo aqui para a grande área. Jogadores do Estudiantes no interior da área. Jogadores do Flamengo também. Castro pra bola. Autoriza o árbitro. Levantamento vem. Bateu pra fora. Era o Aguirre ali. Ele bateu pro gol, bateu pra fora, Guilherme.
1: Pois é, ele bateu direto, né? Buscava o ângulo, mas a bola até bateu colocado, né? Mas foi forte. O Aguirre batendo ali direto pro gol. Segue o jogo 0-0, Gabriel Dias.
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9: A parada do jogo e vai subir mais um cartão amarelo, Guilherme Silva.
1: Mais um cartão por falta no Bruno Henrique. Tomás Palácios, camisa, o zagueiro ali, camisa 24, leva cartão amarelo. Bruno Henrique tinha condição de invadir a área e teve um toquinho pra cima dele. É, e não é vermelho porque na sequência tinha homem na cobertura, né? E por isso o cartão amarelo bem aplicado pra cima do Tomás Palácios, camisa 24.
9: Pois é, mas segundo tempo ainda caminha a passos lentos, né? O Estudiantes vai catimbando o Flamengo.
0: Ah, segue segurar, tá segurando bem. Claro, se o Flamengo fizer um gol, que seja numa bola parada, vai mudar toda a expectativa do jogo, toda a dinâmica do jogo. Mas por enquanto, é o mesmo ritmo do primeiro tempo. O Paquetá também tá falando lá com a comissão técnica para entrar.
1: Exatamente. Então já Paquetá, o Viga que tá à frente lá, pode até confirmar. É, assim que puder as mudanças, né? Quem vai sair, quem vai entrar, a gente já sabe, né? O Samuel Lino e o Paquetá, como o Viga trouxe pra gente. Então só falta confirmar os que deixam o gramado, provavelmente o Carrascal e aí um dos homens da ponta, né? Ou o Araújo ou o Bruno Henrique. Ou até mesmo, dependendo aí do que ele quer
8: Everton
1: fazer.
8: Everton Araújo e Luiz Araújo. Saem os Araújos pra entrada de Samuel Lino e Paquetá. Lino com a 16, Paquetá com a 20.
1: Aí. Boa, então os Araújos vão embora. O Everton tira um volante e tira um atacante com ponta, né?
9: Falta pro Flamengo, lá vem Léo Pereira pra cobrança, autorizado, partiu, bateu pra fora! Tá pedindo desvio no goleiro do Estudiantes. Me parece que não, viu, Guilherme? Mas que bela bola do Léo Pereira!
1: É, foi longe, só se tocou na barreira, no goleiro não tocou não. Foi longe, por cima, a bola com certo perigo, o chute do Léo Pereira assustando a meta do goleiro Muslera. E agora sim, só confirmando, Samuel Lino 16, Paquetá camisa 20 no Flamengo. Vão embora Everton Araújo e também Luiz Araújo. Paquetá, 20, e o Samuel Lino, 16. Os dois em campo, Gabriel Dias.
11: É, o Everton e o Luiz Araújo não fizeram muita coisa hoje, Viga.
8: Ô, Gabriel, ninguém no time do Flamengo está bem na partida de hoje, então essas mudanças deveriam ter sido aplicadas e feitas ainda no intervalo. Agora, ele abriu o time para vencer o jogo. Ele abriu mão de um volante, vai plantar mais o Jorginho e o Lucas Paquetá jogando como segundo homem. Essa é a posição, inclusive, que ele está reivindicando na seleção brasileira. Vamos ver no que vai dar.
11: Lá vem trabalhando bola aqui para a ponta lateral do gramado. Trava a zaga, afasta a marcação. Bola para a linha de lado, é arremesso manual para a equipe do Flamengo cobrar. Zero para o Flamengo, zero para o Estudiantes. Palmeiras está perdendo o jogo ainda do Cerro Porteño por 1-0, hein? O jogo lá está com 13 minutos de bola rolando no segundo tempo, parecido com o tempo de agora também. Estamos com 15 aqui no estádio do Maracanã, dominando bola para a entrada da grande área. Lá vem Flamengo, Léo Ortiz domina, acelera o motorzinho, ele vai embora atrás da linha divisória do gramado para Samuel Lino. Lino voltou, tentou a tabela, corta a zaga, afasta a marcação, tira a defesa, avança para contra-ataque, vem o Estudiantes de novo, bola para a lateral do gramado, passou, recuperou curtinho, Royal domina atrás da linha divisória do gramado, largou para o comando ofensivo do campo, afasta a zaga, corta a defesa, tira a marcação, a bola ainda volta de novo aqui para a ponta lateral do gramado, o árbitro vai parar, vai dar lateral, arremesso, a posse de bola para o Estudiantes, Guilherme.
1: Mais uma jogada parada e tem cartão amarelo ali à beira do gramado para um membro da comissão técnica argentina.
0: Mas é enorme, né, o cara? Nossa senhora, deve ser.
1: Coloca o medo.
0: Eu,
1: né,
0: acho que ele faz função de segurança ou de urso lá na comissão técnica.
1: É verdade, tudo de vermelho ali, né? Então levou cartão amarelo. Daqui a pouquinho a gente confirma o nome do.
0: Ele é a barreira quando o Steve está treinando. Ele fica parado lá, é a barreira.
1: É, pois é. E a jogada parada, jogo parado de novo, né? Não é novidade. Já na parte, na segunda parte deste tempo complementar. E o placar de 0-0 com a falta na esquerda para o time argentino, Gabriel.
11: Atenção, falta cobrada, levantamento vem para a grande área, afasta a marcação, a defesa tira aqui fora da grande área, tenta o Estudiantes, Piovi dominou, rolou curto lá para a ponta lateral do gramado, marcação fechou, insistiu, levou para a boca do gol, vai para a linha de fundo, tentou o cruzamento, a bola passa, vai para fora. Tá parado o jogo e o tiro de meta tá marcado aí. Lá vai o Rossi, Guilherme.
1: Apenas a proteção ali do Ayrton Lucas, com ele também o Léo Pereira. Os dois protegeram a bola e o Piovi saiu pela linha de fundo com bola e tudo. 0-0, passamos agora da marca de 18 minutos desse segundo tempo.
11: Pois é, Flávio Prado, 0-0 o jogo ainda, quase 20 da etapa final. O Flamengo vai tentar agora com essas duas alterações, o Samuel Lino e o Paquetá, Flávio.
0: É, melhora o nível do time, claro, e o... A saída de um volante para a entrada do Paquetá vai ajudar bastante. Detalhe curioso do jogo, 11 faltas, 5 cartões amarelos. Metade das faltas que o Arthur marcou, ele deu cartão amarelo.
11: Pois é. E a movimentação aqui no banco também é intensa do lado do time do Estudiantes. Bola para a lateral, arremesso manual para o Estudiantes. O PH Sperber me manda aqui que o Palmeiras está jogando muito mal hoje, ainda que esteja em casa, e está perdendo o jogo para o Cerro Porteño. Então, situação do Palmeiras difícil também nessa... Difícil entre aspas, né? Porque já conquistou uma... Deixa eu dar uma olhadinha como é que tá esse grupo do Palmeiras. Palmeiras está no grupo F, é um confronto direto, segundo colocado, hein? Situação complicada porque ele pode perder...
0: Passa, né?
11: E ele pode perder a segunda colocação, 6, 7, 8, 9, a depender do resultado do Sporting Cristal contra o Júnior Barranquilla. O jogo vai ser 11 da noite, então daqui a pouquinho... Esse jogo pode mexer com a classificação do Palmeiras.
0: O jogo é em Barranquilla, mas o Cristal
11: está
0: melhor, né?
11: Em 4 jogos, nenhuma vitória, 3 derrotas, 1 empate.
0: Isso é.
11: Lá vem pro ataque o Flamengo. Atenção, meus amigos, 0-0. Levantamento feito, bola para a grande área. Pedro subiu, é gol! Bota a bola pro fundo da rede! ajeita com a perna esquerda e finaliza pro fundo da rede. Tá aberto o placar do Maracanã, Pedro põe na rede, é gol rubro-negro, Flamengo 1, Estudiantes 0, e pro goleirão Muslera, a vida vale mais que um gol. Vai buscar! É do Flamengo, é do Pedro Guilherme Silva.
1: Na jogada individual do Bruno Henrique, ele parte para cima da marcação pelo lado esquerdo, acaba adiantando demais a bola, só que aí conta com o Muslera, que saiu errado do gol de forma atrapalhada, e aí a bola sobra para ele. Pedro Guilherme, com o gol livre, tem o trabalho apenas de limpar a marcação do Mesa, que estava ali para cima dele, girou e bateu de esquerda, sem chances para o goleiro Muslera. O Flamengo sai na frente. Flamengo 1, Estudiantes 0, Gabriel Dias.
11: Pois é, Flávio Prado, o gol do Flamengo chega, chega com o Pedro, Flávio.
0: É um gol enrolado, num jogo enrolado, mas aí aparece o centroavante, né? O faro de gol do centroavante. Bola pela esquerda, a bola dividida, toda espirrada, não foi nem uma jogada trabalhada. A defesa ficou insegura, o Pedro chegou com muita confiança, limpou e bateu, fazendo gol numa partida que estava realmente muito enroscada, tanto que esse é o primeiro chute a gol da partida. E o gol do Pedro é o centroavante, né? O cara que, como dizia o grande histórico Vavá, tem que viver de resto. Sobrou uma bola e ele fez o gol.
11: Pois é, Rodrigo Viga, aberto o placar do Maracanã, Viga.
8: É, rapaz, ele fez tanta cera, mas tanta cera, que acabou sendo punido por uma falha dele próprio. Tá falando do uruguaio, o Muslera. Foi uma jogada de oportunismo do Pedro, que estava presente na área, como deve estar todo bom e competente centroavante. Como disse o Flávio, a primeira finalização no gol. Mas o time do Estudiantes também é um cai-cai danado, hein? Nossa Senhora! Vamos ver se agora o jogo pega no breu, né, Gabriel? Dá uma melhorada com esse gol, porque o Estudiantes, em tese, vai sair um pouco mais e o Flamengo, no embalo da torcida, vai buscar o segundo.
11: Pois é, dominando bola aqui pelo grande círculo do gramado, lá vem trabalhando o time do Flamengo. Abertura mais à frente, linha divisória do gramado, lá vem Mengão. Bola aberta, ponta canhota do campo, acelerou, tentou chegar o Emerson Royal, foi travado no meio do caminho, perdeu. Retomando a posse de bola, lá vem Estudiantes, bola pelo grande círculo do gramado, subiu o Carídio, tentava na frente, corta, Léo Ortiz vem pra cobertura, tira, bola volta aqui no grande círculo do gramado. Léo Ortiz vai sair jogando, devolução mais atrás, ajeita com Léo Pereira domina na entrada da sua grande área e o Flamengo toca a bola. 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
11: Lá vem Flamengo no ataque de novo. Dominou. Emerson Royal invadiu. Tá na grande área. Cruzou pro gol. Sai pra pegar Muslera. Tá na mão do goleiro do Estudiantes e o Flamengo tá animando o jogo agora, Guilherme.
1: Agora se solta um pouco mais, tira aquele peso também, né? E aí, com o Estudiantes precisando buscar um empate, acaba tendo mais espaços. Apesar de que tem a situação lá com o Medellín, que vai ser punido, aquela coisa toda. O Estudiantes ainda pode ter esse fator favorável na briga pela classificação para o mata-mata.
0: Começou o jogo lá em Barranquilla, que impacta diretamente no Palmeiras. Júnior Barranquilla, Sport e Cristal. Se o Cristal vencer e o jogo do Palmeiras tiver esse resultado que nós temos até agora, ou seja, vitória do Cerro Porteño, Palmeiras cai para terceiro lugar, né, no seu grupo da Libertadores.
11: Pois é. Claro que ainda tem os confrontos diretos dessa fase da volta, mas vai ser perigoso. Lá vem Flamengo pro ataque, tá fora do gol, Muslera finalizou a tentativa do ataque com o Carrascal, o goleiro fora do gol, ele finaliza, mas a bola vai embora.
1: Pois não, Guilherme? O Carrascal e o gol é um problema crônico, né? Cara a cara com o goleiro Muslera, ele toca em cima do goleiro uruguaio, perde uma grande chance o Carrascal, ele se lamenta bastante, mas realmente é um jogador que tem um problema sério para finalizar e marcar gol. O Flamengo perde a chance
8: puro suco,
1: de marcar,
8: né,
1: o segundo. Diga, Viga.
8: puro suco de Carrascal, né? Impressionante como esse rapaz, ele é incompetente. Saiu na cara do gol, desculpa de cortar, viu, Guilherme? Mas a torcida que tá xingando tá vaiando porque é sempre assim. As chances aparecem, se oportunizam. O Carrascal tem uma dificuldade danada para finalizar. Desculpa, Guilherme, mas foi só um desabafo em nome da nação que tá gritando aqui no Maracanã.
1: Fique à vontade, Viga. Mas é isso, concordo contigo. E só passar aqui o grupo, Flamengo liderando com 10 agora, deve chegar a 13 com a punição naquele jogo contra o Medellín. O Estudiantes tem 6, o Medellín tem 5 e o Cusco tem 2. Esse é o panorama de momento, então, só que ainda tem jogo hoje, né? Hoje a gente tem o jogo entre Cusco e Medellín, que se enfrentam o jogo no Peru. Então ainda pode ter aí uma nova configuração. Começou agora o jogo.
8: Começou. Chamou também o Dela Cruz, Guilherme.
1: Pois não, Viga?
8: Chamou o uruguaio Dela Cruz. Vai trocar uma ideia e coisa e tal. Talvez possa ser a próxima mudança no Flamengo.
1: Perfeito, então. Dela Cruz já então no Flamengo. Estamos na parada técnica agora. Então só para confirmar, 0-0 agora Cusco e Medellín. Agora, fica a dúvida se o Medellín vai ser punido só com W.O. naquele jogo ou se vai ser punido de forma mais severa, por exemplo, de ser excluído, de perder pontos.
0: Acho que não. Não, normalmente não é isso. Eles tiram mandos de jogos, às vezes até para outra competição. Não é praxe tirar pontos na competição.
1: Então dá para dizer que o Medellín está na briga ainda, né?
0: Tá. Se ele ganhar o jogo hoje, está na briga, sim.
1: Isso.
0: O Estudiantes perdendo.
1: Então é isso, ainda vai ter uma briga ali. Vamos retornar para o jogo, Gabriel Dias, com agora sim mudanças na equipe do Estudiantes. Estudiantes mudando lá no Maracanã. Anote aí, Farias, camisa 11, no lugar do Castro. Foi embora o Castro, entrou Farias, camisa 11. E o Cetré, 18, na vaga do Aguirre. Foi embora o Aguirre, entrou o Cetré, camisa 18. E já, como o Viga antecipou, Dela Cruz conversando ali à beira do gramado. Já o Flamengo também vai mudar, Gabriel.
11: Lateral, arremesso manual para fazer a cobrança. O Flamengo lá vem para a bola. A equipe do Mengão. 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
11: Lá vem pro ataque o Flamengo aqui na entrada da grande área. Batida pro gol. Segurou o Muslera, Guilherme.
1: Segurou e agora repõe a bola em jogo rapidamente. Tem pressa o Estudiantes, já que precisa de pelo menos um empate. Segue o jogo 1-0 Flamengo e Estudiantes.
11: Dominando bola para a lateral do gramado, lá vem carregando com Palácios. Palácios domina, segura a jogada curtinha. Bola volta de novo para a ponta lateral do gramado, no campo defensivo do gramado. Lá vem segurando, tentando bola, a equipe do Estudiantes no campo de defesa. Por enquanto, placar de 0 para o Estudiantes, 1 para o Flamengo. Dominando bola pelo grande círculo do gramado, lá vem carregando com Jorginho. Jorginho dominou, largou curto no campo de zaga. 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
11: Bola pro ataque, lá vem Flamengo de novo lá no lance. Emerson Royal tentou, saiu pra pegar. Na bola de novo o Muslera, Guilherme.
1: Mais uma tentativa do Flamengo no campo de ataque. O Muslera tirando da área e na sequência o lance parado com falta. Arbitragem para o jogo, marca falta. Estamos chegando quase na marca de 30 minutos nesse segundo tempo. 1-0 Flamengo.
11: Pois é, 1-0 para o Mengão, 3 pontos importantes, né, Flávio Prado?
0: E agora o Flamengo também não tem pressa. Antes era só o Estudiantes que estava enrolando. Agora o próprio Flamengo também não tem motivo nenhum para acelerar o ritmo de jogo. Tá bom, 1-0 precisa ganhar de 4, 5. 1-0 basta, tá mais do que tranquilo. Então o Flamengo também passou, não tem muita pressa. Mas vai trocando, né? Daqui a pouco entra o Dela Cruz, deve tirar mais alguém do meio campo, também já pensando no jogo do final de semana, onde o adversário dele está tendo mais problemas, né? Agora cartão amarelo para mais um jogador do Palácio. para o Palácio, que tentou aqueles duas vezes gol olímpico no primeiro tempo. Cartão amarelo para o Palácio, numa falta no Jorginho.
11: É, e o De La Cruz vai entrar mesmo, né, Viga?
8: É, vai embora o Bruno Henrique, estava como capitão da equipe. Entra aquele que, se a grama sintética não joga, se a altitude não joga, se a umidade relativa do ar não está apropriada, não joga, se o adversário está perfumado, não joga, entre outras cositas más.
11: Pois é. E olha, meus amigos, Palmeiras está perdendo ainda seu jogo, hein? A gente está de olho aqui também no nosso monitor 2. Está 1-0 para o Cerro Porteño. Mudança agora, o Bruno Henrique está saindo. Está entrando o De La Cruz, camisa número 18. Aliás, fazia tempo que eu não vi o De La Cruz em campo, hein? Tá parado o jogo aqui, ainda aquele lance anterior do cartão amarelo do Palácios. 1 para o Flamengo, 0 para o Estudiantes. Estamos com meia hora do segundo tempo. Domina a bola, trabalha o time do Flamengo, carregando atrás da linha divisória do gramado. Vem trabalhando, transitando bola o time do Flamengo. Bola aqui para a ponta lateral dos técnicos. Levantamento feito, bola para a linha de fundo. Tentou o primeiro lance, De La Cruz. Dominou, cruzou para trás. A bola passa na área e ninguém toca. Voltou o Flamengo ainda. Cruzamento na boca do gol. Pedro desviou para fora. Pela linha de fundo, tentativa do Pedro, a bola vai embora, Guilherme.
1: Tentativa do Pedro na jogada do De La Cruz, acabou de entrar pelo lado direito, fez o cruzamento para a área, defesa fez o corte parcialmente, no rebote o Paquetá colocou na área e o Pedro ali, meio que de voleio, né, tentou pro gol, a bola foi para fora. 1-0 Flamengo. Eu ouvi você falando do De La Cruz, né, que há muito tempo você não vê ele jogar. Ele não jogou contra o Vitória e foi poupado contra o Atlético Paranaense por conta do gramado sintético, né? Retornando hoje, portanto, atuando no segundo tempo.
11: Lá vem trabalhando o bolo Flamengo de novo aqui para a linha lateral do gramado. Tentativa de Carrascal. Carrascal por dentro para o ataque. Afasta a zaga. Corta a marcação. A defesa tira. Bola ainda volta de novo aqui pelo grande círculo do gramado. Avançando o Palácios por dentro pelo meio. Larga a bola para a lateral do gramado. Domina a mesa. Mesa gira. Jogada curtinha. Escapou da defesa. Invadiu. Tá na área. Fez um break. Bateu pro gol. A bola viaja. Foi para fora. Mal agora no lance. O ataque do Estudiantes, Guilherme Silva.
1: Pois é, ainda assim a arbitragem disse ali que teve um desvio, né? A jogada do Mesa para cima do Ayrton Lucas. Ele cruza na segunda trave e de fato teve, né? A bola bate no Royal e vai para fora pela linha de fundo. Escanteio, vamos ver que a arbitragem marcou ali ou se o Royal já tinha tocado com ela fora, né? Jogo parado. Flamengo vencendo pelo placar de 1-0, gol de Pedro Guilherme. Marcou o tiro de meta, a bola bateu no Royal, mas já estava fora. Ainda assim, o Estudiantes vem para o ataque, cobrou mal o tiro de meta.
11: Atenção, bola para fora, para a linha de fundo, tiro de meta, mais um. Está marcado para o time do Flamengo, para o Rossi. É, olha, tem que abrir o olho o Rossi, hein? Uma falha aqui, entregar um gol para o Estudiantes. Fala, Guilherme.
8: Mais uma. Ô, Gabriel.
11: Oi.
1: Viga, Viga.
8: Esse tal de Cetré não parece meio pançudinho, não?
11: Parece, viu, amiga?
8: Acho que ele comeu a feijoada carioca, a feijoada brasileira, e veio meio redondo. Lembro dele no ano passado, fez uma fumaça danada lá em Buenos Aires, mas acho que tá comendo muito bife de chouriço e feijoada quando vem pro Brasil.
11: Pois é. Então ele tem bom gosto, né, Viga? Bola para a lateral do gramado. Aqui a tentativa para a ponta, a bola vai para fora. É arremesso manual lateral para a equipe do Estudiantes cobrar. Sexta-feira tem a decisão da Copa da Turquia. 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Dominando a bola para o campo de defesa. Vai sair do gol, vem o levantamento do ataque. No ataque, tentativa de novo do Flamengo. A cobertura mais atrás para Rossi, ele vai sair do gol, dominando bola aqui na entrada do campo de defesa. 35 minutos jogados desse segundo tempo, 1 para o Flamengo, 0 para o Estudiantes. Trabalhando bola de novo no ataque, vem para o campo ofensivo do gramado. A tentativa era do Mengão, corta a zaga, afasta a defesa, bola ainda volta, vem de novo o Estudiantes avançando pelo grande círculo do gramado, bate no meio do caminho, corta a defesa, jogada volta de novo, sobra aqui para a entrada da grande área com o Royal, o melhor futebol do Brasil. 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
11: Tá caído agora o Pedro, Guilherme.
1: Tá caído o Pedro. Jogo paralisado mais uma vez. Ajuda ali o Paquetá, o Pedro se levantar. E confirmando aqui a sequência do Flamengo até a parada para a Copa do Mundo. Com mais 3 jogos em casa. 2 pelo Brasileiro e 1 pela Copa Libertadores. No sábado, Flamengo e Palmeiras no Maracanã, Brasileiro. Terça-feira, Flamengo e Cusco pela Libertadores. E fecha contra o Coritiba antes da Copa no Maracanã, também pelo Brasileiro. No sábado, dia 30, às 4 da tarde. Esse jogo seria no domingo, mas por conta do amistoso que o Brasil fará no Maracanã antes da Copa, o jogo passou do domingo para sábado.
15: O Flamengo está tentando mudar, mas vai ser difícil, né? Porque não tem calendário.
1: Exato, acho difícil que consiga mudar. Acho muito difícil.
15: É porque a CBF hoje também já mudou Remo e São Paulo, né? Seria no sábado, foi para o domingo. Se fosse ter alteração, já teria feito, né?
1: Perfeito, e por isso mudou o jogo de domingo para sábado do Flamengo também, para ter o jogo. Acho muito difícil que mude.
0: Gol do Júnior Barranquilla, boa notícia para o Palmeiras, né? Então 1-0, neste momento estamos com 13 minutos. Palmeiras, mesmo se continuar, se terminar perdendo o Cerro Porteño, não perde o segundo lugar.
15: Pois é. Pois é. Aqui bola pelo grande círculo do gramado, domina com Carrascal, tentou na frente, o árbitro parou. Jogo tá parado aí, Guilherme.
1: Mais uma vez, né? A palavra parado, né? É o que mais se aplica ao jogo de hoje. É falta, é jogo parado, é reclamação.
0: O jogo parece o trânsito de São Paulo, não parece? Para, exato. Para.
1: Tem que saber lidar, né?
15: Lá vem pro ataque de novo o Flamengo, bola cruzada na grande área, Carrascal entrou, fechou, corta a zaga! Afasta a defesa, bola pra linha de fundo, Guilherme Silva!
1: Agora a jogada na área era pro Samuel Lino, né? Ele poderia ter arriscado o chute, tentou dar o passe e aí a defesa chegou pra fazer o corte, mas poderia ter tentado no gol o Samuel Lino. Escanteio, o Flamengo segue no ataque.
0: Em cima do que o Guilherme falou, gol do Medellín em Cusco. Então ele está na briga direta pela classificação nesse grupo do Flamengo.
15: Pois é, muda bastante aí, sobe para segunda, eu acho. Lá vem para escanteio o Flamengo, levantamento na grande área, corta a marcação. A bola passa, sobra lá para a linha lateral do gramado. Retomando, recuperando a posse de bola o time do Flamengo. Segurando a jogada curtinha aqui pela linha lateral do gramado. Levantamento, vem para a grande área, sai para pegar. Bem Muslera o goleiro.
0: É, aperta o Estudiantes, né? O Flamengo não se abala com esse resultado, mas para o Estudiantes piora.
15: Lá vem no ataque, a tentativa de novo do Cetré, afasta a zaga. Para eu te liberar aí, Rodrigo Viga. Flamengo 1, Estudiantes 0. Já foi o Viga. Ele me avisou aqui que ia descer, eu não vi. Lateral, arremesso manual. 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
15: Guilherme Silva, agora o Rossi quase largou de novo, viu, Guilherme?
1: É, tem uma certa preocupação ali pro Rossi, né, quando a bola vai no gol, mas ainda assim o Flamengo vencendo por 1-0. Segue no Maracanã.
15: Dominando bola aqui no grande círculo do gramado, lá vai carregando a equipe do Flamengo, tentativa de chegar com o Carrascal, afasta a marcação e a bola vem embora, vai pra fora. Pra linha lateral do campo aí, Guilherme.
1: E mudou o Estudiantes, Gabriel Dias, foi embora o Piovi, entrou o Gabriel Neves, aquele, né? Com passagem aqui pelo futebol brasileiro no São Paulo. Camisa 8, Gabriel Neves, camisa número 8. E também o Fabrício Pérez, 29, foi embora o Thiago Palacios. Então o Piovi e o Thiago Palacios vão embora. Entram Gabriel Neves e também o Fabrício Pérez no Estudiantes. Faltando 5 para acabar, mais um acréscimo.
15: É, Flávio, vamos ver como é que vai ficar essa situação até a reta final. Já estamos com quase 40 de jogo. O Flamengo vai tomando uma pequena pressão nesse segundo tempo.
0: Tende a apertar, sim, agora, né? Porque já deve ter chegado a informação do gol do Medellín. E eles devem apertar para tentar conseguir um empate. Nesses últimos minutos não teria nenhum problema. Mais um cartão amarelo e mais uma alteração no Flamengo, Guilherme.
1: Exatamente. Flávio, e só para falar, na última rodada, cartão pro Medina. Na última rodada, Estudiantes e Medellín é na Argentina. Então, o Estudiantes ainda vai ter essa chance aí na última rodada para tentar se classificar jogando em casa contra o Medellín, que nesse momento está saltando um ponto à frente do Estudiantes. Então, tudo aberto. E o cartão, então, pro Medina, já já. Alteração no Flamengo, Gabriel Dias.
15: Pois é, dominando bola aqui no campo defensivo do gramado, lá vem para o ataque o time do Flamengo, retomando a posse de bola por dentro, pelo meio, afasta a zaga, corta a marcação, a defesa tira, volta a bola de novo no grande círculo do gramado, lá vem o Estudiantes, Cetré domina, segura, leva, vem para a linha de fundo, cruzou na boca no gol! É, agora saiu o Rossi, Guilherme.
1: Agora saiu o Rossi para encaixar, para ficar com a bola, sem perigo, sem rebote e para repor a bola em jogo, faltando um pouco mais de 4 minutos, né? menos agora de 4, para acabar mais o acréscimo nesse segundo tempo de Flamengo e Estudiantes no Maracanã.
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15: Pois é, meus amigos, amanhã tem mais futebol na Jovem Pan também. Dominando bola aqui pelo grande círculo do gramado, tentativa de jogada por dentro, pelo meio, afasta a marcação, a defesa tira, ainda insiste na bola o time do Estudiantes, vem a jogada curtinha com o Nunes, o zagueiro, levantamento feito, bola para entrada da grande área, vem a cobertura da marcação, bola voltou pro Rossi. Amanhã tem Peñarol e Corinthians com José Manuel de Barros, o velho Vamp e toda a nossa equipe. Pois não, Guilherme, bola com o goleiro Rossi.
1: Pegou, encaixou ali o goleiro Rossi. E até o Estudiantes, né, mesmo precisando ali do empate para voltar para a vice-liderança, não consegue, né, reagir. Parece que realmente está entregue o time argentino. Flamengo controla o jogo e vence por 1-0.
15: Lá volta para a entrada da grande área, lá vem Rossi, o goleiro, ele vai sair jogando. Vem a bola para a linha lateral do gramado, trabalhando bola para o setor ofensivo do campo, lançamento vem para o campo de ataque, a bola passa pelo Royal, vai para fora a bola, linha lateral, é arremesso manual. Flamengo está mexendo, Guilherme.
1: Exatamente, vem aí o Alancian e o Varela, o Carrascal vai embora, o Alancian camisa 64 e o Royal, né? O Royal saindo para a entrada do Varela camisa 2, então o Alancian 64 e o Varela, camisa número 2, vão embora. O Carrascal, a placa subiu 15, mas é o Pedro que está saindo ali. É aquela a confusão, né, que a arbitragem costuma fazer. O jogo do Santos tem uma polêmica danada. Pedro e Carrascal, o Royal fica. Então Pedro e Carrascal vão embora. O Royal, que se aproximava ali do banco de reservas, continua no gramado. É o Flamengo mudando, portanto, as alterações do técnico Leonardo Jardim.
15: É, vai tentar segurar esse 1-0, esses 3 pontinhos, né? Mais do que o placar, o que importa são os 3 pontos, Flávio.
0: É, ele deu uma recuada no time para tentar aquela bola longa que ele gosta tanto. Não saiu até agora, mas também o ritmo do jogo não foi acelerado. O Flamengo cedeu espaço, mas não cedeu muita coisa ao time do Estudiantes. Fora uma bola que o Rossi vacilou ali, o Estudiantes não criou nenhuma oportunidade real que você dissesse, pô, poderia ter feito o gol de empate. Pelo menos até agora não aconteceu isso.
15: É, e vai mudar também o time do Estudiantes. Nessa reta final, os clubes, os times vão trocando ali as mudanças, Guilherme. Vou
0: colocar um gigante lá, hein?
15: É, pois é.
1: O camisa 19, o Gaite. Gaite, camisa 19, a Mondarai vai embora. A alteração agora do técnico Medina, a última, né? A quinta e última.
0: Vai ter bem amamentado pra caramba, hein? Nossa senhora, cara.
15: É, mudança aí no time do Estudiantes. Estão confirmando, Guilherme?
1: 19, Gaite, né? Entrando na vaga do Amondarai, foi embora a última alteração do Estudiantes. O Flamengo também já fez a 5. E vem pro ataque o Flamengo, Gabriel Dias.
15: Lá vem para a tentativa o Flamengo, bola aberta para a linha de fundo, dominou curtinho o Flamengão, parou o árbitro! Vai marcar falta, hein? e quase um passo a mais seria na área. Subiu inclusive amarelo, Guilherme.
1: O Pires, Gonzalez Pires leva amarelo pela falta no Alacian. Jogada individual ali do garoto, foi pelo lado esquerdo, passou pela primeira marcação, quando passava pela segunda, falta dura em cima do Alacian. Jogo parado, mais 6 de acréscimo. Vamos até 51 nesse primeiro tempo. Aliás, segundo tempo de Flamengo e Estudiantes. 6 de acréscimo lá no Maracanã.
15: Razoável, né, Flávio?
0: Sim, é que a gente falou. Se fosse dar todo o tempo que parou, Nossa Senhora, né? Boa chance pro Flamengo.
15: Vem pra cobrança da falta o Flamengo. Levantamento feito, bola pra grande área. Passa, extensão do gol, vai pra fora a bola. Pela linha lateral. Flamengo insistindo todo na grande área, Guilherme.
1: Insistindo, vai pra aquele abafa final pra tentar um 2-0, que seria ainda melhor, com o arremesso lateral. Pelo lado direito, o Emerson Royal cobra, o Royal de lateral e o Varela

0: se não me falha a memória, foi o primeiro jogo do Pedro como titular na Libertadores com o Jardim.
1: O critério deles é, fez o gol, é o, normalmente escolhe o melhor, né?
0: É, e o único gol do jogo, ainda, né?
1: E o único gol do jogo, e uma das raras bolas que foram chutadas no gol.
0: Exatamente. E agora o Alacian tá caído ali com a mão no rosto, leva uma preocupação, né? O Alacian na falta que sofreu ali do Gonzalez Pires, mais uma. O jogo recomeça, Flamengo na frente, vencendo por 1-0, vem pro ataque novamente, Gabriel.
2: Dominando bola aqui pra ponta lateral do gramado, lá vem Flamengo de novo, lançamento, era pra linha de fundo, trava a zaga, corta a marcação, sobrou pro Flamengo, bola pra área, cobertura da defesa, afasta a zaga, jogada volta de novo aqui pela intermediária do gramado, tentativa do Flamengo pelo grande círculo com o Jorginho recuando mais atrás, Rossi sai pro domínio, Guilherme Silva.
0: Rossi fica com a bola e vai segurar o jogo, né, vai cadenciar ali, esperar aquele chamado da arbitragem, mais agora de 45, faltando muito pouco para acabar, menos de 3 para acabar no Maracanã, Gabriel Dias.
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2: Acabando aqui, nós vamos para você que está na nossa rede, Jovem Pan em todo o Brasil, com Palmeiras e Cerro Porteño. O Palmeiras está perdendo o jogo por 1-0. Aqui o Flamengo tenta na grande área. Vem a bola curta de calcanhar. Bateu pro gol. Bateu mal. Foi o Samuel Lino. Bateu para fora, Guilherme.
0: Mais uma tentativa pelo lado de fora. A chute ali do Samuel Lino. Por cima do gol, sem perigo. Flamengo vencendo por 1-0. No Maracanã, e dá pra dizer, né, já garantido no mata-mata da Libertadores, 10 pontos agora, um WO do jogo contra o Medellín, deve chegar a 13, e aí na última rodada com o Cusco, dando a lógica, chega a 16, né, chega a 16 pontos na Libertadores da América, o Flamengo, que há muito tempo não faz uma campanha de Libertadores na fase de grupos tão boa como essa.
1: E pode fazer melhor que o Palmeiras, que tem sido o time que tem maior aproveitamento. Aliás, faz tempo que o Palmeiras não perde um jogo em primeira fase da Libertadores, hein? Faz realmente muito tempo, se isso se confirmar. O jogo não acabou ainda.
2: Muito bem, meus amigos, aqui vem Flamengo de novo no ataque, lançamento feito, bola para entrada da grande área, tentou de novo, Samuel Lino, trava a zaga, corta a marcação, a defesa tira, já tem o Canelada para repercutir a vitória do Flamengo, a vitória do Cerro Portão em cima do Palmeiras. Lá no jogo do Palmeiras, 6 minutos de acréscimo, o jogo lá vai ter mais 6 de bola rolando, tá 1-0 pro Cerro Portão ainda. Palmeiras que tomou um gol ainda no segundo tempo, no começo do segundo tempo. Você que está com a gente seguindo na rede Jovem Pan News em todo o Brasil. Já a reta final do Palmeiras contra o Cerro Porteño. Aqui ainda tem jogo. Lá vem dominando o bola o Flamengo. Ponta lateral do gramado com Varela. Varela domina, movimenta-se. Meteu para a grande área. Boa bola. Bateu pro gol. Bateu mal agora. Na chegada do Wallace. A bola direto para fora, para a linha de fundo. E o Leonardo Jardim aqui no banco, só observando. 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Pois não, Flávio?
1: Acabou o jogo lá no Monumental de Nunes, River Plate 1, Red Bull Bragantino também 1, Botafogo ganhou 3-0 do Independiente da Bolívia e o Grêmio ganhou de 2-0 do Palestino, Copa Sul-Americana.
2: É, com esses resultados, nós vamos tendo os brasileiros confortavelmente
1: lutando
2: por vaga na próxima fase.
1: Sem dúvida, na Copa Sul-Americana, que entra apenas o primeiro, né? O River Plate, ele tem uma condição melhor do que o Bragantino para a classificação.
2: Muito bem, meus amigos, apita o árbitro, acabou! É fim de jogo no Maracanã! O Flamengo conquista 3 pontos extremamente importantes para essa sequência de Libertadores da América. De imediato vem aí no Futebol da Pan o restinho, finalzinho do jogo. Palmeiras 0, Cerro Porteño 1.
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0: falta para o time do Cerro Porteño bater. Lá vem ele, lá vai para a bomba. Bomba, nossa senhora, jogou lá dentro do shopping. A bola foi embora, direto liga de fundo. 3 minutos e vem além do tempo do Inter, vem para acabar o jogo, tenta se segurar. O Palmeiras tenta pelo menos um empate no final. Fica dramático o final, vem lateral com o Paulinho. Ele cobra o Wilson, sai com o Lucas Evangelista, recuando o jogo atrás. Olha o Verdão aí, carregando essa bola no campo de defesa do time Alviverde. Foi jogar lá na frente o Gustavo Gomes, ó. Já está de centroavante. Desce o Paulinho. Paulinho recolhe. Tenta jogar da Paulinho. Gustavo Gomes vai para a área. Penteou a área. Área domina. Tenta a fita. Marcação do zagueiro. Benítez deu o corpo. Tira dali lateral para o Palmeiras bater. 2 minutos pelo tempo que nós temos aqui. 2 minutos para terminar. Lá vem Benítez. Trabalha para o time do Cerro. Vai tentar prender a bola no campo de ataque. O time do Cerro. Portenho mete a bola no meio. Briga pela foto, ele para Lucas Evangelista. Recupera para o Verdão. 4 e meio, faltando 1 e meio para acabar. Quem sabe numa última bola. Quem sabe numa última bola poderia ter empate do Palmeiras. Lá vem Palmeiras. Aqui na direita da se o time Alviverde vem com o Paulinho. Paulinho recolhe, tenta pinta Paulinho. Paulinho para John Mário. Arias recolhe. Abre o jogo atrás. John Mário de primeira. Tem Verdão com o Lucas Evangelista. Lançou lá na frente. A bola toca de errado. Direto linha de fundo. Hoje está complicado o Pacincani.
1: É. Hoje o Palmeiras foi tudo menos um time de futebol. Que acompanhamos no estádio do Palmeiras foi um arremedo, um catado, um rascunho de pior qualidade daquilo que uma equipe não deve se fazer jogando em casa, ainda mais numa Libertadores, numa noite em que se esperava classificação e moral para pegar o Flamengo sábado.
0: 5 minutos e meio, 5 minutos e meio. Estamos com 30 segundos para acabar. Aí vem Palmeiras, vem para a área. Chega a zaga no circo, tira dali. Mas vai tomar com uma falta lá atrás. Falta lá atrás, favorecendo o time do Palmeiras. Última bola, talvez, hein? Vai todo mundo para a área. Chamaram até a Ademir da Guinha. A Ademir estava na tribuna. Mas vem Palmeiras com o Lucas Evangelista. Está acima do time do Verdão, abrindo o jogo. Atrabate, meu filho. Se não acaba. Vem Palmeiras para levantar. Todo mundo para a área. Vai o César Maluco para a área também. Para levantar da bola desviada na boca do gol. Afasta a zaga do Cerro Porteño. Tira dali. Insiste o time Alviverde. Vai brigando. Chega Benítez. Rouba para o Cerro. Chega Dom Arias. Recupera para o Palmeiras. Tenta a tinta. Tinta feita de Dom Arias. Vai acabar. Que o árbitro está falando? Apita o árbitro, acabou! É fim de jogo na Arena do Verdão. E deu Cerro. O gol de Berrete. Cerro 1, Palmeiras 0. Vem aí o Canelada aqui na Pan.
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1: Boa noite, amigos do Canelada. O Flamengo fez o suficiente. O Flamengo fez o suficiente para se classificar, para garantir a primeira colocação geral do grupo, né? A primeira colocação do grupo, para brigar pela primeira colocação geral. E o Flamengo vence o Estudiantes do Maracanã hoje sem jogar muita coisa. Não teve nada demais o jogo de hoje. Eu não posso gritar, eu tenho que cuidar da minha voz. Senão minha voz não vai voltar, nunca mais. Agora, o Flamengo que jogou o suficiente, uma arbitragem vagabunda, como sempre na Comebol. A Comebol é um lixo, a Comebol é uma vergonha. O cara faz o pênalti pro Bruno Henrique, voltam atrás. Aí você vai ver o replay, eu tô no Maracanã. Foi dentro da área. A Comebol é um antro de vagabundo. Eles roubam na cara dura. Foi pênalti, foi dentro da área. Aí o árbitro anulou. Não adiantou, Comebol. Vocês tentaram de novo prejudicar o Flamengo. Vocês não conseguiram. O árbitro vagabundo, o árbitro ladrão, não foi no VAR ver.
2: Eu concordo com você.
1: Que loucura, eu ganhei até beijo.
2: O cara é pica, filho. Só fala a verdade, hein?
1: Que isso, ganhei até beijo. Tamo junto, meu irmão. Tamo junto. Agora, vamos lá. O Flamengo não jogou grandes coisas hoje. O Carrascal me irrita demais. O Carrascal, eu vou comprar pompom pra ele virar Paquito. Que ele me irrita. Ele me irrita. Ele perde gol. Ele firula. Luiz Araújo, pode ficar aqui, Vitor. Luiz Araújo caiu muito. Também no Flamengo. Agora, quando botou a força máxima, quando botou o Lino, quando botou o Paquetá, aí sim o Flamengo atacou, o Flamengo pressionou, o Flamengo venceu. E o Flamengo fez o suficiente. E ó, Viga, eu não sei se já acabou lá em São Paulo. Acabou? O Palmeiras perdeu em casa pro Cerro Porteño, que é uma bosta de um time. O Cerro Porteño é um lixo. É um lixo. O Palmeiras perdeu em casa pro Cerro Porteño. O Flamengo vence no Maracanã e sábado tem o clássico. Sábado é o jogo mais esperado do Campeonato Brasileiro. O Flamengo tá a dois pontos, quatro.
3: Mas tem um jogo a menos, né? Então pode encurtar para um ponto de diferença.
1: O Flamengo está a 4 pontos do líder Palmeiras, tem um jogo a menos e vai para o confronto direto. Empolgado, motivado com o primeiro lugar do grupo e a vitória, e um Palmeiras sob pressão, hein? Um Palmeiras que perde em casa na Libertadores, um Palmeiras que está há 3 jogos sem vencer no Campeonato Brasileiro.
3: Que joga mal, né? Não vem jogando bem.
1: Que vem jogando mal. Então, esse é o clima para o grande clássico. Para o principal jogo da temporada. São os 2 times que brigam por tudo. E eu vou fazer questão de falar da arbitragem vagabunda da Comebol. Comebol, vocês são vagabundos. O pênalti que esse cara anulou aqui foi dentro da área. Se ele achou que o Bruno Henrique se jogou, ele anulasse, ele deu a falta. E foi dentro da área. O que a Comebol vai falar? Eu não posso gritar, Rodrigo Viga, senão a minha...
3: Mas tu já gritou, pô. E agora?
1: Senão a minha voz não vai voltar nunca. Agora, Flamengo fez o suficiente aqui no Maracanã. Líder absoluto. E outra coisa, hein? Como tá me irritando o futebol sul-americano. Meu irmão, os caras não param de se jogar. Os caras não param de fazer cera. Porra, é um futebol muito do vagabundo. Esses times argentinos, paraguaios, uruguaios, eles vêm jogar. Eles só se jogam no chão. Eles só fazem cera. Esses caras estão destruindo o futebol sul-americano, Rodrigo Viga.
3: Tudo bem, Pirado? Boa noite para você, para a turma toda na mesa.
1: Quem tá na mesa?
3: Eles vão aparecendo aos poucos, eles estão de surpresa hoje.
1: Tá bom.
3: Vão aparecendo aos poucos. É, boa noite para o nosso ouvinte, espectador, internauta da Jovem Pan. Não foi uma atuação brilhante do Flamengo.
1: Longe disso.
3: Mas suficiente para vencer o Estudiantes, que é o time mais fraco que o time do Flamengo. A gente viu isso no jogo de ida e ratificou aqui no jogo de volta. Tem uma questão, Pilhado, que a gente precisa observar, que é o fato do Leonardo Jardim estar sempre mexendo no time. E isso acaba dificultando também o entrosamento. Embora muitos jogadores individualmente tenham jogado mal hoje contra o Estudiantes. Mas o que importa é o placar final. Ainda mais sabendo que o rival, o arquirrival, adversário do próximo sábado, também perdeu. O que dá um tempero, um ingrediente a mais para esse clássico entre Flamengo
1: e Flamengo. Mas, ó, um entrosamento também não pode ser desculpa para Carrascal perder gol o tempo todo. O Luiz Araújo, quando chuta, zunia a bola para a arquibancada. É. Também foi mal hoje.
3: Não, sim, sim. Muitos jogadores foram mal. E aí você tem que imaginar o seguinte. Tem aqueles que podem estar se poupando já pensando na Copa do Mundo. Vai ter uma debandada no Flamengo em breve, filhado. Vai ter uma mudança bem estrutural no elenco do Flamengo. O que eu quero dizer? Vou dizer logo de cara. Vou fazer que nem você. Vou dizer logo de cara.
1: É isso.
3: Eric Pulgar deve ir embora. Tem proposta dos Estados Unidos.
1: E esse faz falta, hein?
3: Mas o Everton Araújo está jogando uma bola redonda. Então o Eric Pulgar deve ir embora. Outro que o Flamengo está tentando negociar, viu, filhado? É o Luiz Araújo. E qual é a proposta? Luiz Araújo mais uma grana ou mais um jogador pelo Marcos Antônio, volante do São Paulo. Por isso até que eu acho que o Flamengo não está nessa briga toda pelo Danilo do Botafogo. O Flamengo está tentando emplacar também a saída do Cebolinha. Cebolinha mais um jogador ou mais uma grana para ter o Kaique Bruno lateral esquerdo.
1: E o Luiz Araújo parece que está querendo ir embora.
3: Sim, pela bola que ele está jogando.
1: Cara,
3: é que ir embora.
1: O futebol dele caiu muito. É assim, é assustador. Mandar um abraço pro Dudu, hein? Dudu é o braço direito do Arrascaeta, esse aqui, ó.
2: Não.
1: É o braço direito aqui,
2: ó,
1: do homem.
2: Todos uruguaios aqui, ó. Hein? Todos uruguaios, uruguaios.
1: Todos uruguaios hoje, aí, amigos do Arrascaeta.
2: Aí,
1: deram sorte. Deram sorte.
2: Cada um amigo.
1: Deu sorte hoje pro Arrascaeta, pro De La Cruz.
0: Sim, muito obrigado por tudo que você faz em Flamengo para eles. É, bom, vimos aqui a ver a Flamengo. E, bueno, muito obrigado que Arrasca já está na seleção.
1: Vai para a Copa, Arrasca aí?
0: Vai na Copa, vai na Copa. E depois torna para ganhar as quinta Libertadores com o Flamengo.
1: Então, ó, toda a sorte do mundo para Arrascaeta. Arrascaeta, para mim, segundo maior ídolo da história do Flamengo. E aqui, é empresário dele?
0: Oh,
1: amigo?
0: Não,
1: amigo. Dizendo que vai para a Copa, Arrascaeta.
0: Sim, vai para a Copa e depois volta para ganhar a quinta Libertadores.
1: A quinta e quarta dele pelo Flamengo.
0: Sim, quarta do Flamengo e depois vamos pro mundo.
1: Valeu, meu garoto Dudu. Tamo junto. Aí, ó, familiares, amigos do Arrascaeta aqui falando com a gente. Que notícia boa que ele vai para a Copa do Mundo. Aí, Flamazonas, tá todo mundo aqui. Ô, Viga, mas então vai ter uma limpa no elenco.
3: É, a informação que eu tenho é essa. Então, Cebolinha... Mais um jogador pelo Kaique Bruno do Cruzeiro. O Cebolinha até está aceitando essa proposta, mas ele quer ganhar mais no Cruzeiro. Aí o Pedrinho do BH falou, opa, peraí. A gente sabe que aqui não tem praia, que não tem, talvez, outras atratividades, mas ganhar mais não. Então tem essa do Luiz Araújo no São Paulo, o Flamengo pode tentar, Cebolinha no Cruzeiro, o Eric Pulgar para os Estados Unidos e o Ayrton Lucas também pode vir a ser negociado. Então vai ter uma mudança no elenco do Flamengo. Por isso até que eu acho que ao apostar no Marcos Antônio, o Flamengo não está com essa vontade toda, esse apetite todo no Danilo. Que 30 milhões de euros, por mais que ele tenha sido convocado para a seleção brasileira, não acredito que seja um jogador que valha isso tudo. Então, Pilhado, acho que o Flamengo hoje só ratificou e carimbou a liderança.
1: Você acha que o Danilo não vem para o Flamengo? Eu acho... E isso me perguntaram muito aqui hoje no Maracanã.
3: Se você pegar ali um ranking, você pegar ali, vamos pegar o grid da pole position, quem está na frente, Palmeiras. Largando em segundo o Flamengo e o Cruzeiro em terceiro, que são os únicos três times que tem bala na agulha para dar 30 milhões. E se ele for bem na Copa do Mundo, ele não vem para nenhum dos três. Vai jogar em outro time da Europa de relevante. Como o Luiz Henrique também ainda não fechou com o Flamengo ou com o Palmeiras, porque está vendo o que vai fazer na Copa do Mundo. Se ele emplacar na Copa do Mundo, fizer uma boa Copa do Mundo, certamente vai sair do Zenit, está escondido lá na Rússia, para jogar no time europeu. Então o Flamengo hoje confirmou a liderança e o objetivo agora, Pilhado, sabe qual é? É a liderança geral, porque isso faz uma diferença tremenda. O Flamengo não é líder no geral há muito tempo. Ser líder no geral nessa fase de grupos, garante o Flamengo jogar todos os segundos jogos em casa. Em casa, o Flamengo é muito poderoso.
1: É isso. O Flamengo pode ter aí o primeiro lugar geral. Isso é muito importante, tá? O Flamengo ter o primeiro lugar geral para decidir os jogos fora de casa. O Flamengo não vinha fazendo grandes primeiras fases nas últimas Libertadores. Eu já dou uma boa noite para a galera que está na mesa. Quem está lá na mesa? Eu acho que está o Flávio Prado, que estava comentando o jogo. Eu vou ver agora quem está na mesa. Agora, é Piperno também com a gente, Bruninho Prado. A cara de bunda do Piperno já diz tudo. Já diz tudo. Piperninho hoje está chateado. Piperninho hoje está cabisbaixo. Agora, Bruno Prado. Um Flamengo que aqui não jogou grandes coisas, não, hein? Não foi um grande futebol hoje, não. Mas ganhou de um Estudiantes. E aí eu vou falar, tá? Bruno, você gosta quando eu provoco, né?
4: É.
1: Você gosta.
4: O senhor falou do Cerro Porteño hoje no programa.
1: Vagabundo do Estudiantes. Os caras só se jogam no chão. O goleiro demora 2 minutos para bater tiro de meta. Aí dizem, poxa, é um grande time. É um time vagabundo. Só fez cera. O jogo inteiro aqui no Maracanã. Agora, o Flamengo nem precisou jogar bem para vencer a partida, mas o Palmeiras, Bruninho, tá preocupante. O Palmeiras, ele perdeu na Libertadores em casa pro fraco Cerro Porteño. E outra coisa, além disso, 3 jogos sem vencer no Campeonato Brasileiro. A fase que o Flamengo chega para esse jogo, Bruno, é melhor, né?
4: Sem dúvida, é melhor. Palmeiras mereceu perder o jogo, toma um gol do Verrete, depois... O Palmeiras criou muito pouco no jogo, né? Esse tem sido um problema do Palmeiras. Muita dificuldade para criar chances claras de gol. O Palmeiras não tem nada que reclamar do resultado, não. Claro, se um pouquinho mais de sorte, poderia ter empatado. Poderia ser 1-0 para o Palmeiras e não para o Cerro? Poderia, mas assim foi um jogo igual assim em relação a chances criadas. Foi um jogo igual, o Cerro aproveitou a chance que teve, o Palmeiras teve pouquíssimas. Né? Poderia aproveitar uma ali, mas não teve muito mais que isso, não. O Palmeiras fez um jogo ruim mesmo. O senhor estava esculhambando o Cerro Porteño hoje no programa. Mauro César o alertou sobre isso, né? E realmente o Cerro Porteño. O senhor dá sorte aos times paraguaios, né? O Olímpia, o Cerro Porteño.
5: Cidadão paraguaio.
4: Vai ser homenageado no Paraguai. Hoje ele é querido pelos dois times, pelas duas torcidas paraguaias, Olímpia e Cerro Porteño. Mas assim, do Flamengo, ele está passando muito tranquilo nesse grupo. O Flamengo só teve um empate na Argentina com o Estudiantes, que é um resultado perfeitamente normal. Flamengo avança com muita facilidade, ao contrário do que aconteceu nas últimas 3 temporadas, inclusive ano passado, quando foi campeão, tomou sufoco na fase de grupos e é um dos favoritos. E o Palmeiras passando de fase, o Palmeiras ainda não passou e agora ficou muito difícil o Palmeiras ser primeiro do grupo, né? O Palmeiras ele depende de outro resultado, não adianta se ganhar do Júnior no último jogo, ele classifica. Mas para ser primeiro, ele tem que torcer para o Cerro Porteño tropeçar na última rodada. O Cerro Porteño vai jogar
5: em casa. O Júnior está ganhando 3-0. Está voltando à briga pela vaga.
4: O Palmeiras, ele... Mas acho que o Júnior não tem mais chance, não.
5: É,
4: não tem mais.
5: Com a vitória do Cerro, ele está fora.
4: Está fora,
5: Ah, é verdade.
4: O Júnior está fora. Mas o Palmeiras...
5: Ele está ajudando, né? Porque o Cristal podia passar o Palmeiras hoje.
4: Então o Palmeiras, se ele ganhar do Júnior, está classificado. Mas para ser primeiro, ele tem que torcer para o Cerro Porteño tropeçar no Sporting Cristal. Tem que torcer para perder, porque se o Cerro empatar e o Palmeiras ganhar... Vai para o confronto direto, que agora é o primeiro critério. O Palmeiras perde, porque ele empatou no Paraguai e perdeu aqui. Então o Palmeiras, para ser primeiro, ele precisa que o Cerro Porteño perca em casa para o Sporting Cristal. Então é muito provável que o Palmeiras se classifique em segundo lugar. Essa questão da cera acontece muito mesmo. Mas, acho que para ser justo, o Campeonato Brasileiro é muito assim também. O Campeonato Brasileiro também é um campeonato com pouquíssimo tempo de bola rolando. É uma das coisas mais perigosas para goleiro aqui no Brasil e na América do Sul no geral... Um dos maiores riscos para a lesão de goleiro é estar ganhando o jogo. Se você está ganhando o jogo, a chance do seu goleiro se lesionar é muito grande. Aí ele fica no chão 5 minutos, passa o tempo, aí depois ele fica bom, de repente ele fica bom. Mas se o goleiro do time que está perdendo, já o goleiro do time que está perdendo, acho que a coisa que mais dá imunidade a goleiro é estar perdendo o jogo. Que o goleiro que está perdendo, ele toma porrada, toma cabeçada, toma soco e já está em pé, 1 segundo depois. Mas o goleiro que está ganhando, nossa senhora, é um risco para a saúde física do goleiro estar ganhando o jogo é um risco, porque o que machuca de goleiro que está ganhando o jogo é uma coisa enorme. Então isso acontece, é chato, mas isso também é do Campeonato Brasileiro, não é só dos outros países da América do Sul. O Campeonato Brasileiro é cheio de cera, é cheio de simulação de lesão, é cheio de simulação de falta, é cheio de reclamação. É um jogo em que a bola não rola por mais da metade do tempo, muitas vezes.
1: É, né? Eu acho o seguinte, é o que eu falei, dá até pena a gente ver um time grande como Estudiantes, tá? Ser tão vagabundo, ser tão pequeno. Gente, desde o primeiro minuto de jogo, o goleiro demorando 2 minutos para bater tiro de meta, o árbitro, gente, é porque eu sei que eu sou muito grosseiro, mas tem que chamar de vagabundo um árbitro desse, gente. Porra, o cara não pressionava, o cara não deu um amarelo pro Muslera.
3: Primeiro tempo, o jogo foi parado pelo menos uns 15 minutos. Ele teve a pachorra de dar 5 de acréscimo. E terminou antes de dar 5 minutos. Antes de completar os 5 minutos, ele terminou o jogo. Então é uma palhaçada, uma vergonha. Também é uma vergonha. Estudiante tá empatando em 0-0, tá satisfeito no Maracanã. O Muslera, desde o primeiro minuto, tava retardando, segurando o jogo, enfim. E aí, quis o destino, né, que o gol do Flamengo saísse justamente do erro de quem? Do goleiro Muslera.
1: Não, e outra coisinha também, que eu postei lá nas minhas redes sociais, e aí amigos vieram me falar, cuidado, hein? Não fala de erro de arbitragem da Comebol, porque eles estão caçando credencial. Eu quero que se foda a credencial da Comebol, se quiser tirar credencial minha. Eu compro ingresso, eu tenho dinheiro para ver o jogo. Eu não vou deixar de falar da arbitragem vagabunda da Comebol, porque eles podem tirar minha credencial. Só me faltava isso. Eu tô louco para tirar a credencial minha. Que é aí que eu vou falar mais ainda. Dessa entidade vagabunda. Cara, como é que o árbitro, ele marcou uma falta dentro da área, ele voltou atrás para dar fora. A Comebol já tá tentando prejudicar o Flamengo há algum tempo. Enquanto eu estiver vendo, vocês não vão prejudicar o Flamengo, não vão prejudicar Palmeiras, não vão prejudicar Cruzeiro, não vão prejudicar Corinthians, sem eu falar. Quer caçar credencial? Eu tenho dinheiro, eu trabalho, eu compro ingresso. Eu não vou deixar de falar da vagabundagem que é feita em arbitragem da Comebol. Os caras deixando o goleiro ficar 2 minutos, e o árbitro no meio campo, sem nem pressionar pro jogo acontecer.
3: Não abriu nem aquela contagem, 1, 2, 3, nada. E pilhado, sabe o que é o pior de tudo daquele lance? Ah, tudo bem. Tirou a penalidade e marcou a falta. De qualquer maneira, o cara era o último homem, então era vermelho, não era amarelo.
1: Claro! Fica, mas você viu a imagem. É muito dentro da área.
3: Não, mas se ele decidiu que não foi, ele tinha que dar o vermelho, porque não tem a dupla punição. Não dá pra você marcar o pênalti e dar o vermelho. Se não deu o pênalti, tirou da área, dá o vermelho pro cara, era o último homem.
1: Agora, eu tô aqui, bota a carinha dele na tela comigo, solidário ao meu amigo Fábio Piperno. Eu não gosto de te ver triste, não gosto. O meu peito tá aqui, sempre que você precisar, meu amigo Fabinho. Agora, Fabinho. O que tá acontecendo com o Palmeiras? E outra, Piperno, também a gente zoa, a gente brinca, mas isso não conta nada em clássico Flamengo e Palmeiras, né? Aí zera tudo. Aí é o principal jogo do futebol brasileiro hoje, mas o Palmeiras chega muito mal, Piperno. E um Flamengo que chega podendo ser, inclusive, líder geral da primeira fase na Libertadores. Boa noite, Fabinho. Fica calmo.
5: Boa noite, pilhadinho. Boa noite, Viguinha. Tudo bem com, né, vossas excelências aí no Maracanã? Que maravilha. Olha, eu vou falar um negócio pra você. Eu vivi pra ver o Palmeiras em 5 jogos de fase de grupos de Libertadores ganhar só 2. Isso é uma coisa, isso é um recorde negativo aí. Em muitos anos, acho que desde 2016, né, quando o Palmeiras, aliás, caiu na primeira fase, aquele Palmeiras que começou a Libertadores, dirigido pelo Marcelo Oliveira. Mas o Palmeiras vem jogando muito mal. E a questão é que, eu acho até que no sábado, lá contra o Cruzeiro, no segundo tempo, deu alguma esperança, mas hoje voltou à triste normalidade. E o pior é que isso vai sendo normalizado no Palmeiras e o Palmeiras vai ficando cada vez pior. Lá no Paraguai, o Palmeiras tomou um gol, ganhava de 1-0 e tal, poderia ter, né, decidido o jogo. Aí toma um gol esquisito, né, o YouTube chuta a bola, bate na trave, volta no goleiro e entra. Então você pode falar, puxa, mas aquele dia foi um azar do futebol. Agora hoje não. Hoje não teve nada de azar. Hoje teve incompetência. Hoje teve um time taticamente torto, mal escalado de novo, e aí com aquelas substituições de praxe que deixam o torcedor absolutamente maluco. Então, você está perdendo o jogo ou está empatando o jogo, o técnico olha para o banco, vai lá, ô Maurício Rojão Molhado, vem cá. Aí você sabe que não vai acontecer nada. Vai jogar com um a menos, como de fato aconteceu. Então, é importante, com essa parada de Copa do Mundo, o Palmeiras fazer um trabalho de reavaliação. E eu acho que esse trabalho tem que chegar, inclusive, a uma avaliação muito séria da comissão técnica, porque não é de hoje, não é do começo desse ano. O time do Palmeiras, a qualidade do futebol do Palmeiras vem em declínio pelo menos desde outubro do ano passado, quando o Palmeiras teve, inclusive, aquela sequência de resultados ruins que fizeram o título brasileiro escapar. Foi o Palmeiras que jogou mal contra Santos, Vitória, Fluminense, Grêmio, tudo na reta final do Campeonato Brasileiro, sem contar a patética final de Libertadores em que não chutou nenhuma bola a gol. Então, veja, isso não é de hoje. Eu gosto de trabalhos prolongados, eu acho que, né, é importante o técnico conhecer o elenco, mas chega um momento que, às vezes, por melhor que o treinador seja, o trabalho dele deixa de dar respostas naquele determinado grupo em que ele está dirigindo. Isso é comum no futebol. Vai ver quanto tempo, por exemplo, duram os trabalhos do Antônio Conte lá na Itália. Talvez o melhor treinador em atividade do futebol italiano há muito tempo.
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9: Cabeça do Abel.
1: Não, tô falando sério. Você hoje é a favor da saída do Abel, Piperno?
5: Sou. Eu acho que o Palmeiras tem que, agora parando para a Copa do Mundo, vai ter muito tempo para reformular o trabalho. Eu acho que ele foi excelente no Palmeiras. Ele, nas temporadas 21, 22, um pedaço de 23, ele melhorou muito os jogadores. O elenco não era tão bom como o elenco é hoje. O Palmeiras foi bicampeão de Libertadores com Breno Lopes, Deyverson, Rony, vários jogadores e um nível bastante discutido. E ele fez esses caras jogarem bem. Ele adaptou o Veiga numa outra função. Ele mudou o Rony. Ele chegou a mudar o Scarpa. Ele mudou, trocou o Danilo de função. Aliás, desculpa, o Zé de função. Então, ele fez coisas, o Zé Rafael, né? Ele fez coisas importantes e que exigiram criatividade. Naquele momento, ele tinha isso. Mas o trabalho claramente perdeu o encanto. Ele não consegue mais soluções. E não é porque ele é ruim, desaprendeu e tal. É possível que com esse grupo tenha chegado a uma, né, a um nível de esgotamento. Aí não adianta ficar esperando mais um pouco, mais um pouco, mais um pouco, por conta dos êxitos do passado. Porque esse time, ele está em declínio há muito tempo. A gente espera que o time vai embalar, vai começar a melhorar e tal, mas não acontece. O time está piorando, isso é nítido. E talvez não seja por culpa dele. É um esgotamento de trabalho, é algo humano. Não dá mais.
2: É por isso que eu gosto do meu amigo Fábio. É coragem, coragem. É que nem eu, às vezes fala muita merda, mas tem coragem pra falar. Tem coragem pra falar. Ó, mas isso aí, ô Flávio Prado, o Pipero tá fazendo um desabafo que muito torcedor palmeirense pode ter hoje. Porque, na boa, eu vou ser sincero, não pode o Palmeiras perder pro Cerro Porteño em casa. Não pode. O Cerro Porteño é fraco. Ai, pilhado não vai pisar mais no Paraguai. Claro que eu piso. É óbvio que eu piso no Paraguai.

0: é que o futebol que o Palmeiras joga não vai ser sustentável ou se sustenta até o final do Campeonato Brasileiro. Parece aquele carro que botou um combustível adulterado, vai engasgando, tu, tu, tu, tu, tu. Ele não tá parado, mas tá andando ali, tu, tu, tu, tu. E o Flamengo, até uns 3 ou 4 jogos atrás, estava embalado e parecia que ia passar 1 milhão pelo Palmeiras. Então, vai ter esse tirateima no próximo sábado. Pode ser o calvário do Abel Ferreira ou pode ser, sei lá, a redenção de um técnico que começa a ser cobrado. Acho que essa cobrança deveria ter começado antes, pelo futebol diminuto que vem jogando o Palmeiras, não é de hoje, há muito tempo, ao ponto do Piperno chegar a esse desabafo, né?
1: Bruninho Prado, a gente viu aí, fora Abel nas redes sociais, Paulinho hostilizado na saída de campo, Palmeiras muito vaiado na saída de campo, o Abel Ferreira disse no último jogo que não ouviu as vaias, eu acho que hoje ele não vai ter como ele falar que ele não escutou, mas você concorda com o Abel, Bruno? Com o Abel, com o Piperno? Eu não sei, cara, se eu sou a favor da queda do Abel no Palmeiras, porque eu acho impossível o Palmeiras contratar alguém melhor. Esse é o negócio. Quem que o Palmeiras contrataria para fazer um trabalho melhor que o do Abel Ferreira? Você concorda com o Piperno e com a campanha que já começa a ter nas redes sociais, Bruno?
2: Não, não concordo, não. Não concordo. Acho que o Abel é o cara que... Ele está ali, ele conhece muito bem o clube. Acho que a presidente do Palmeiras não pensa nisso. E assim, o time não está jogando bem, é verdade. Mas eu acho que é mais fácil corrigir com quem está lá e há tanto tempo do que trazer alguém de fora. Porque esse cara de fora, na primeira sequência ruim, ele vai ter uma sombra enorme. Eu até, falando como São Paulino, me lembro um pouco... E eu, por isso, até falo para meus amigos palmeirenses, toma cuidado, me lembra um pouco o Muricy Ramalho em 2009, assim, que eu falo, não dá mais, o Muricy, os times jogam mal, não dá mais, e aí, quando ele saiu, acho que até agora o São Paulo não substituiu o Muricy, até hoje. E claro, o São Paulo tem os seus problemas, o São Paulo, ele se auto-sabota sozinho, né, ele não precisa de nada, não é o caso do Palmeiras nesse momento, né, mas naquela época também não parecia que era o caso do São Paulo, quando saiu o Muricy. Mas eu sou contra, acho que o Abel tem que ficar. Pelo menos até o final do ano. Aí, para o ano que vem, dependendo de como terminar 2026, e ele tem contrato até o fim de 27, aí no fim do ano você pode conversar com ele mesmo. Abel, não tá legal, o que você acha? Você acha que você consegue tirar alguma coisa a mais? Ou, pô, você tá cansado, como é que você tá? Eu acho que essa discussão tem que ser no fim do ano. Agora não. Eu não mexeria no Abel.
1: Bom, vamos lá, PH. PH, eu não te perguntei se você concorda ou não. O que eu pedi é pra você pegar aonde o rapaz do Estudiantes, ele toca no Bruno Henrique. Porque tem o debate, é lógico que tem o debate. Sabe por que tem o debate? Mas o Bruno Henrique pode ter se jogado. Então, ele anulasse a falta. Ele deu a falta. É por isso que eu cravo que é vagabundagem. Olha aonde o Bruno Henrique está. Dentro da área. O braço esticado do jogador do Estudiantes. Não teve força para derrubar o Bruno Henrique. Então, ele anulasse o pênalti. Ele anulasse a falta. Ele deu falta fora da área. É uma arbitragem vagabunda. É um VAR sem vergonha na cara. Ele deu fora da área isso aí, gente. E outra coisa, se ele deu falta e não deu o pênalti, o que tem que acontecer? Tem que ser expulso. Tem que ser cartão vermelho. Se ele deu a falta, se ele volta atrás e não deu o pênalti, quando é dado o pênalti, você não pode expulsar, tá? Você não pode expulsar quando é dado o pênalti. Porque aí você prejudica o time duas vezes. Agora, se ele bota a falta... fora da área, Bruno Henrique em direção ao gol, é expulsão. Então é por isso que eu falo, se ele considerasse que o Bruno Henrique se jogou e eu achei pênalti, eu acharia aceitável. Agora, ele dá fora da área, é vagabundagem, é roubo, Rodrigo Viga. A imagem mostra.
0: Sabe qual foi a argumentação que eu ouvi aí nos bastidores? Que ele entendeu que o contato primeiro foi embaixo. Teria sido a falta embaixo, num toque, num trança-pé. E depois, o empurrão, já quando o Bruno Henrique estava dentro da área. Então, fora da área, teve um trança-pé, um cutucão, um toque. E dentro da área, um empurrão. sincero, honestamente, foi uma cagada da arbitragem. Porque não marcou o pênalti e, ao desmarcar o pênalti, não expulsa o último homem. Lamentável o cara hoje aqui apitando.
1: Ô, Flávio Prado, sempre quando fala de arbitragem eu te chamo, porque ele entender que o Bruno Henrique se jogou, ele anularia a falta. Agora, o toque é descaradamente dentro da área. Eu achei pênalti, tá? Eu achei. Porque ele tem o toque ali. O Bruno Henrique não é de se jogar quando ele pode finalizar. Ele tem um toque, pra mim, empurrando o Bruno Henrique pra baixo. Pra mim, pênalti. Agora, se ele anulasse a falta, Flávio, eu aceitaria. Se ele achasse que o contato não foi suficiente. Mas ele deu fora da área. Então, eu não consegui entender esse lance, Flávio Prado.
3: Foi o que a gente falou na transmissão. Para mim, não foi pênalti. O Bruno Henrique espera o contato e já se joga. Mas foi dentro da área. Ou ele dá pênalti, ou ele não dá nada. Né? E não, fora da área não existe. Ele achou um meio termo. Eu, para mim, não foi nada. Não teria marcado nada. Mas quando ele marcou pênalti. Ali, ele, para mim, teria cometido um erro de interpretação da falta. Mas dentro da área foi. Fora da área não existe. E esse print aí que a gente mostrou, mostra claramente, né? Tá dentro da área. Não daria pênalti, mas o lance foi dentro da área. Isso é indiscutível.
1: Bruno Prado e Fábio Piperno.
2: Para mim, não foi falta, mas o lance foi dentro da área. É isso. O árbitro, talvez inseguro com o pênalti que... ele tinha marcado o pênalti, né? Talvez inseguro ali, ele meteu essa de fora da área, mas foi dentro da área. Mas para mim não foi nada, para mim um lance normal.
4: Para mim, é aquela história, né? Ele adotou uma interpretação criativa. Ou não marca nada, ou marca o pênalti.
2: Ué, ele criou um meio termo.
4: Ou seja...
1: Acho que ele rezou para sair gol, né? Saiu gol na falta, fica tudo certo.
4: Aí ele resolve criar uma nova regra. Ou seja, na indecisão...
1: Pênalti então, mais ou menos.
4: Pênalti mais ou menos, que equivale a uma falta. Patético isso. E também achei que não foi nada. Mas tivesse que... Mas já que ele quis marcar, então marca pelo menos onde foi, né?
1: É, porque se ele anulasse, eu acharia numa boa. Agora, ele dá fora da área muita cara de pau. Aí é muita cara de pau. E eu achei pênalti. Eu achei que tem o toque, eu achei que ele não só empurra, mas é um empurrão jogando para baixo. O Bruno Henrique tava na velocidade.
0: Nem foi ao VAR, né? O VAR apitou no ouvido.
1: Não foi.
0: Nem foi a tela, né? Ou seja, uma bagunça, uma cagada homérica da arbitragem do senhor Esteban, sei lá o quê, do Uruguai.
1: Você achou pênalti, Vida?
0: Eu achei pênalti pro Flamengo. Agora, não posso concordar com qualquer outra marcação que não seja o pênalti. Porque você está dizendo que foi dentro da área... É dentro da área. Não dá para inventar. Não dá para aquela história você tentar fazer um meio termo ou tentar agradar os dois times. Ali você está desagradando o Flamengo e agradando a equipe do Estudiantes. Então, parece uma arbitragem ruim da Sul-Americana, né? Da Comebol. Essa tem sido uma tônica e a gente fica sempre pensando naquela possibilidade, viu, Pilhado? Será que estão entalados, engasgados com o futebol brasileiro? Não aguentam mais ver Flamengo, ver Palmeiras, ver Fluminense... ver Botafogo campeão da Libertadores, será que a paciência com o futebol brasileiro está terminando? Porque não tem, na bola, Pilhado, não tem jeito hoje de qualquer outro país, que não o Brasil, talvez a Argentina, ganhar Libertadores da América. Então só tem uma maneira de você tirar do Brasil ou de eventualmente um argentino, através das manobras. Essa pode ter sido uma.
1: Agora, vamos lá, eu queria perguntar para o Bruninho, para o Piperno, porque aqui no jogo de hoje, um Flamengo que não jogou nada demais, um Flamengo que só cresceu quando entraram Samuel Lino e Paquetá, foi aí que o Flamengo cresceu, e aí eu vou falar bem aqui, tá? A minha paciência acabou com o Carrascal, que ele vai ser Paquito da Xuxa, que ele vai andar de táxi com a Angélica, que ele vai fazer o que ele quiser, porque o jeitinho Paquito dele me irrita, ele perde gol, ele segura a bola, ele é firuleiro, ele me irrita. O Carrascal me irrita. O Luiz Araújo tá me irritando também. Pelo jeito, tá louco pra ir embora do Flamengo. Tá louco pra ir embora do Flamengo. Agora, eu queria perguntar pra vocês que o Piperno falou que o Palmeiras jogou muito mal. Tem alguns pontos que tem que se chamar atenção, porque eu chamo do Luiz Araújo, do Carrascal...
0: Emerson Royal também. Emerson Royal não consegue...
1: Mas o Emerson... Um cruzamento, mas o Emerson Royal, eu acho que ele é muito perseguido, ele é ruim, mas eu acho ele esforçado. Os outros... Perdoo. Os outros eu não perdoo. O Carrascal, com aquela carinha de paquito dele, toda hora querendo ciscar, toda hora errando finalização, toda hora segurando bola, eu perdoo, às vezes, o Royal. Eu não acho que o Royal faz a diferença. O Carrascal e o Luiz Araújo, eu acho. E outra coisa, hein? Rossi, não começa a me irritar, não. Eu te defendia tanto. É, quer dizer, eu te criticava tanto. Aí depois eu falei que eu calei minha boca, salvou o Flamengo na Libertadores, tudo isso. Mas o que está acontecendo com o Rossi? Ele não sai uma bola certa do gol.
0: Está inseguro, Pelhado. Depois das falhas que ele teve, ele ficou muito, mas muito inseguro.
1: Hoje foi quase várias vezes.
0: Você vê que hoje ele resolveu até dar bicão para frente, que ele é aquele cara de dominar, trabalhar com a saída apoiada. Hoje ele estava tão nervoso, tão tenso, que ele não podia errar de novo. Porque se ele errasse de novo, ele ia pro banco de reserva. Porque...
1: Mas nem isso, né? A diretoria contratou um goleiro que não é para ser titular.
0: É, mas tem que ter uma sombra, né? Ou você contrata, ou então bota lá o Andrew para jogar, para fazer, ó... Se ficar de mole aí, ficar dando mole, vai ter um cara que vai entrar no teu lugar, nem que seja momentaneamente. Então, hoje ele estava nitidamente inseguro. A meta hoje do Rossi era não falhar, não errar. E ele esteve perto disso, né?
1: Bem perto.
0: Um cruzamento que teve lá no escanteio.
1: Nossa, ele não sai do gol, ele fica parado, ele vai, ele volta. Agora, queria saber de vocês, um Flamengo aqui que não foi maravilhas, mas que venceu, continua aí com uma sequência muito importante de jogos, o Leonardo Jardim só tem duas derrotas desde que ele chegou ao Flamengo, para o Red Bull Bragantino e para o Vitória. Mas e no Palmeiras? Bruno, Fábio Piperno, Flávio. Teve algo que chamou mais atenção negativamente? E o que esperar desse clássico do fim de semana, Flamengo e Palmeiras aqui no Maracanã?
4: Ô, Pilado, eu só queria registrar aqui que o Coquimbo está classificado para a próxima fase da Libertadores. Portanto, três times com enorme tradição na Libertadores já estão classificados. O Coquimbo, o Mirassol e o Corinthians, tá?
3: Quatro, então. O Rivadavia.
4: E o Rivadavia. São quatro. É isso. E sobre o jogo de hoje do Flamengo, achei um jogo muito ruim. Um jogo muito fraco. Um jogo abaixo do que eu esperava. Afinal de contas, ali, estávamos falando de dois times com muita tradição em Libertadores. Oito Copas Libertadores. E vimos um jogo... bem abaixo, jogo muito fraco, jogo primeiro tempo principalmente muito ruim, não acertaram uma finalização no gol. O Flamengo foi um pouquinho melhor, mas realmente foi um jogo abaixo do que eu imaginava e do que eles poderiam ter feito.
1: Bruno e Piperno, o que falar aí do jogo do Palmeiras, né? Preocupante, quais os pontos mais negativos e o que esperar do jogo?
2: Ah, o Palmeiras...
1: Contra o Flamengo, no sábado.
2: O jogo foi muito ruim mesmo, não tem... A atuação do Palmeiras foi muito fraca. O Palmeiras não tem jogado bem, é um fato. E acho que não vai jogar bem até a parada para a Copa do Mundo. Quem sabe ali, durante essa parada, consiga arrumar um pouco a casa, consiga descansar jogadores, recuperar outros, consiga melhorar um pouco quando voltar. Até essa parada, e faltam três jogos, né? Flamengo, que é um jogo importante, Júnior Barranquilla, que é um jogo que o Palmeiras precisa confirmar sua classificação e depois... Tem mais um adversário aí no brasileiro que eu não me lembro, o Piperno pode lembrar aí, o outro adversário.
3: Tem o
2: Coritiba, né?
3: Tem Chapecoense e Coritiba.
2: Antes, outro depois. É. Enfim, ele tem três jogos.
3: O Coritiba é primeiro, né? Depois Chapecoense.
2: Esses três jogos, ele não espero que vá jogar muito melhor do que está jogando. O jogo com o Flamengo, acho que é um jogo muito específico em relação a... Está todo mundo motivado, todo mundo ligado, todo mundo no seu máximo. E imagino que o Palmeiras vai fazer um jogo no Maracanã em que ele vai jogar... deixando a bola com o Flamengo e tentando defender. O Flamengo desse ano é um time que fica até mais à vontade num jogo de transição, de ataca, contra-ataca. Não é um time que fica tão à vontade se tiver muita posse no campo de ataque com o adversário mais fechado. Eu acho que o Palmeiras vai tentar fazer esse jogo. Deixar o Flamengo mais com a bola, para o Flamengo tentar arrumar espaço na defesa do Palmeiras e o Palmeiras tentando jogar em velocidade, em contra-ataque. Então, eu espero, até pelo momento do Palmeiras, confiança mais embaixo, o time não está bem, talvez também um time fisicamente mais desgastado, eu acho que o Palmeiras vai deixar a bola com o Flamengo e vai tentar defender e, numa bola, no contra-ataque, arrumar alguma coisa.
4: Eu acho que hoje...
0: Agora...
4: Oi.
0: Vai, Pepeano, vai, Pepeano.
4: Eu acho que hoje o Palmeiras iniciou a partida com o time que vai começar contra o Flamengo. Ou seja, um cara de frente a menos, um jogador de meio campo a mais. O Palmeiras hoje começou com o Emiliano Martínez. Aí fazendo trio lá com o Marlon Freitas e o Andrés Pereira. Eu tenho a impressão que essa formação vai se repetir no Maracanã.
0: O Pepeano.

0: Danada foi uma confusão, foi um suadouro daquele. Flamengo se classificando na rapa do tacho com o Rossi hoje criticado, salvando contra o time da Venezuela no último lance.
1: Deportivo Táchira.
0: Deportivo Táchira. No último lance.
1: Pequena área.
0: No último lance da fase de grupo da Libertadores da América. Então, tomara que o Flamengo saiba administrar também essa situação, essa condição diferente. Que até bem pouco tempo a gente via sempre o Palmeiras ali pontuando, liderando, carregando para si essa vantagem de jogar sempre a segunda partida dentro de casa. E agora, essa condição muito provavelmente vai ser dada, vai ser disponibilizada ao Flamengo. Agora, em termos de futebol, eu acho que de todas as partidas do Flamengo até agora na Libertadores, foram 5 jogos, acho que esse foi o menos agradável.
1: Esse jogo foi horroroso.
0: Foi o pior jogo do Flamengo até agora na Libertadores da América. E se não fossem as mexidas do técnico Leonardo Jardim no segundo tempo, talvez fosse um 0-0, porque para o Estudiante estaria ótimo, maravilhoso, dado que até agora a Comebol ainda não se manifestou sobre o que aconteceu lá em Medellín. Era para ter dado os 3 pontos para o Flamengo e acabou, PT, saudações. Ou melhor, mais do que isso, olha assim, ó, Medellín, você está fora da Libertadores para os próximos 2 anos, porque sabe o que pode acontecer? Esse Medellín, que promoveu toda aquela confusão lá na Colômbia, se ficar em terceiro, se classifica para a Sul-Americana. Ainda vai ter o bônus de jogar a Sul-Americana e vai que ganha a Sul-Americana. Bota dinheiro no bolso, promove toda aquela confusão e nada acontece. Tem que ser a punição mais dura. Não é fechar o estádio, não é proibir de jogar por lá por 2, 3, 4, 5 jogos. É banido a Libertadores, se for uma entidade séria, por 1, 2 anos, para que esses fatos não venham a se repetir. Senão a gente vai estar reeditando problemas que já aconteceram há muito tempo, viu, Piliano?
1: Eu acho que não tem como a Conmebol não eliminar o Medellín da Libertadores. Se não eliminar, aí a gente fecha as portas da entidade. Pô, os caras atearam fogo no estádio. Os caras destruíram a grade que separava a arquibancada do gramado. Os caras invadiram o campo.
2: Interromperam o jogo.
1: Os caras acabaram com o jogo. Eles não interromperam com o jogo. Eles acabaram com o jogo. Então, se a Conmebol não eliminar o Medellín da Libertadores e da Sul-Americana, claro, deu tudo errado. Foi tudo errado. O Flamengo viajou, o Flamengo esperou para ver se o jogo ia ser realizado ou não. Ou seja, o Flamengo tem que receber os 3 pontos, tem que vencer por 3-0 o W.O. e o Medellín ser eliminado de tudo. Acho que é isso que vai acontecer. O Bruno até lembrou hoje que o Medellín, que acho que foi do Chile, Universidade do Chile, né, que foi eliminado por causa de uma pancadaria no ano passado. Então, acho que isso vai acontecer. Espero que aconteça. Bom, galera, a gente vai finalizando aqui mais um Canelada. Agradecendo muito a sua audiência. Te bateu quase 25 mil pessoas ao vivo aqui no YouTube, tá? Também bombando na Rádio Jovem Pan. Amanhã tem bate-pronto, de meio-dia até as 2 horas da tarde, tá bom? No YouTube da Jovem Pan Esportes e na Rádio Jovem Pan. A gente espera todos vocês lá, contando com a sua audiência. E uma boa noite para todos vocês.
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0: Olá, boa noite. Já estamos no ar. Jornal Jovem Pan para todo o Brasil. Muito obrigado sempre pela sua audiência, pela sua companhia, com os destaques desta quarta-feira. Em depoimento à PF, a empresária Roberta Luxinger afirma que possui uma relação de amizade com Lulinha e nega ter repassado a ele pagamentos recebidos pelo careca do INSS. Aos investigadores, ela destacou que apresentou o filho do presidente da República, Antônio Camilo Antunes, em um contexto social. Direto para Brasília, repórter Beatriz Souza chegando aqui com a gente. Quais os detalhes desse depoimento? Bem-vinda, Beatriz. Boa noite para você.
1: Oi, Tiago. Boa noite para você. Boa noite para todos que estão acompanhando a gente aqui na Jovem Pan. Pois é, Tiago. A empresária Roberta Luxinger passou a ser alvo de investigação da Polícia Federal com o andar, né, das investigações da Operação Sem Desconto, justamente por conta de operações financeiras suspeitas que a Polícia Federal identificou. Com isso, pagamentos que se somavam aí a R$1,5 milhão que foram pagos Camilo Antunes, que conhecido como careca do INSS, para Roberta Luxinger. Ela, em depoimento à Polícia Federal, ela disse que prestou sim serviços a Antônio Camilo Antunes, justamente por conta da regulamentação do mercado de canabidiol no Brasil. Então, disse que esses pagamentos foram devidos por conta dessa prestação de serviço, mas disse também que ela não sabia do esquema de desvios indevidos de benefícios e aposentadorias do INSS. Também não sabia a origem dos recursos da empresa World Cannabis, que pertencia ao careca do INSS. Ela também foi questionada pelos investigadores da Polícia Federal sobre a relação com Lulinha, filho mais velho do presidente Lula, conhecido como Fábio Luiz Lula da Silva. Ela disse à Polícia Federal que tem uma relação de proximidade com Lulinha, que foi ela em que apresentou Lulinha para o careca do INSS, mas que não foi responsável por nenhum tipo de pagamento e que Lulinha também não teve relação com a empresa do careca do INSS. Isso porque a Polícia Federal investiga, Tiago, se Lulinha teria recebido esses pagamentos, apontam, né, foram citados o nome de Lulinha em depoimentos da Polícia Federal, onde ele teria recebido aí mesadas de R$300 mil do careca do INSS. Tudo isso ainda é investigado pela Polícia Federal e a polícia também investiga se Lulinha pode ter sido sócio oculto de careca do INSS. Ela então deu esse depoimento à Polícia Federal e em nota a defesa dela disse que ela tem sido alvo de perseguição. Tiago, volto com você.
0: Perfeito. Beatriz, volta daqui a pouco com destaques do Congresso Nacional. Até daqui a pouquinho, já vou chamar os nossos comentaristas. Daqui a pouco eu chamo os nossos comentaristas. A Beatriz volta já já para falar sobre as questões do Congresso Nacional. Deixa eu trazer os nossos comentaristas, então, Dora Kramer e Cristiano Vilela. Ô, Dora, é interessante que no caso envolvendo Lulinha, os aliados de Flávio Bolsonaro tentam fazer esse antagonismo, dizer, em meio a toda essa questão envolvendo o Master, citar o filho do presidente da República. De qualquer forma, essas investigações andam, mas aparentemente estão mais atrasadas ou têm menos informação. Boa noite, Dora, bem-vinda.
2: Boa noite, Tiago, Vilela, já dando boa noite para Denise e para todo mundo que está nos acompanhando. Pois é, a expectativa inicial era de que esse depoimento da amiga do filho do presidente Lula pudesse esclarecer o elo entre ele, Lulinha, Luiz Cláudio, e o caso das fraudes do INSS. Bom, essa era uma expectativa, a meu ver, vazia, porque ela é amiga do Lulinha, não seria ela que implicaria. Então, pelo que a gente sabe do depoimento, não houve nenhuma alteração. Agora, é preciso saber se tudo que houve nesse depoimento a gente ficou sabendo, né? Provavelmente não. E depois, isso não encerra de forma alguma o caso, porque há outros depoimentos, há outras informações, há outros dados que vão sendo cruzados pela Polícia Federal, e esse é o tipo da investigação que é a respeito da qual tem poucos vazamentos, a gente fica sabendo pouco. E aí temos uma questão adicional, que aconteceu há poucos dias, que foi a substituição do delegado responsável da Polícia Federal, responsável pelo caso. Suscitou dúvidas, suspeitas e tal, coisa que a gente vai ver se esse tipo de suspeita, se esse tipo de questionamento tinha ou não razão de ser no transcorrer das investigações.
0: Obrigado, Dora. Bom, Cristiano Vilela, boa noite para você. Bem-vindo sempre ao Jornal Jovem Pan. E faz parte do caso do INSS, que na sucessão dos fatos aqui no Brasil foi ficando para trás, não é, Vilela? Bem-vindo.
3: Pois é, Tiago. Uma ótima noite a você, a Dora, a Denise e todos que acompanham o Jornal Jovem Pan. Não faltam casos, não faltam assuntos, não faltam descobertas que acabam muitas vezes deixando figuras fortes da República em maus lençóis. E por isso a gente acaba tendo ali um caso que tem alguns meses, acaba se tornando velho. Mas o fato é que nesse contexto pré-eleitoral, ele é muito usado, vai ser muito usado e eventuais informações vão sendo bem trabalhadas, especialmente no que se relaciona à oposição, justamente porque envolve a figura do filho do presidente da República. E nesse sentido, é algo extremamente palatável, é algo que fica muito claro, muito evidenciado, muito mais evidenciado muitas vezes do que outros temas, outros escândalos que acabam não sendo tão bem compreendidos. Esse não. Esse, se tiver ali um indiciamento ou qualquer questão que venha a complicar ainda mais a vida do filho do presidente Lula, é algo que realmente pode ser levado e assimilado com bastante clareza por parte do eleitor. Então é natural que a oposição acompanhe com lupa esse caso, até porque está sofrendo ali um baque também por um filho, no caso do filho da principal figura de oposição, que é Jair Bolsonaro, no caso seu filho Flávio Bolsonaro. Então, de alguma forma, serviria como um contraponto de narrativas nessa disputa eleitoral.
0: Está com você, Dora, para falar sobre essa questão eleitoral, independentemente de que ponto vai estar essa investigação na campanha, a oposição, os adversários do presidente Lula, vão usar isso de qualquer maneira, isso é de se imaginar, não é?
2: Claro, porque isso faz parte da artilharia. Agora, uma artilharia, para ter efeito, ela precisa ter lastro, ela precisa ter sustentação, ela precisa ter substância, porque ficar atirando, é claro, todo mundo sabe, isso é do jogo, e não recebe, não conquista, não atrai confiabilidade, né? Então, é claro que todo mundo vai usar, é claro que o caso do INSS, desde o momento em que explodiu, se sabia que era algo que poderia ter rebatimento na eleição, mas, olha só, para em favor do governo, tem o seguinte: já houve o ressarcimento, eu não sei, na verdade, em que pé que está, se foi completado o ressarcimento, mas, de qualquer maneira, o governo se adiantou para reduzir o dano, fazendo esse ressarcimento do pessoal que foi prejudicado. E aí tem aquele outro efeito, né? O escândalo do INSS já foi substituído pelo escândalo do Banco Master, que já está sendo substituído pelo escândalo da campanha do filme dos Bolsonaro. Então, Tiago, o efeito desse tipo de artilharia, ele é muito questionável, depende do que vai estar em voga, do que é mais forte, do que tem mais credibilidade para pegar nesse ou naquele personagem da campanha eleitoral.
0: Ô, Vilela, eu continuo com você sobre a crise do INSS. Teve lá atrás a disputa, entre aspas, da paternidade dessa crise, né? Em que governo que isso começou, se tinha registro ainda na gestão de Bolsonaro, se isso só surgiu com o governo Lula, para qual dos lados é mais fácil rebater qualquer artilharia, qualquer ataque entre os lados?
3: Olha, Thiago, pegando aí talvez esses dois escândalos maiores aí dos últimos tempos, um envolvendo o INSS, o outro envolvendo o Banco Master, no que se relaciona ao INSS, é mais fácil jogar no colo do presidente Lula, até porque o grande escândalo acabou surgindo justamente, acabou vindo à tona no período do presidente Lula. De fato, tem ali essa suspeita de envolvimento do seu filho, que é algo que pega realmente no imaginário, na compreensão das pessoas. Por outro lado, no caso do Banco Master, por mais que já tenha surgido ali uma história ou outra envolvendo figuras ligadas ao governo, mas ele pegou realmente muito mais, especialmente agora com essas revelações envolvendo Flávio Bolsonaro, pegou na oposição. Justamente porque uma gravação como essa, frases coloquiais, formas amigáveis de tratar com o investigado, acaba realmente sendo bem assimilada pela população. Então, de uma forma geral, a gente acaba tendo um escândalo baqueando um lado e outro escândalo atingindo o outro lado.
0: Bom, daqui a pouco a gente fala sobre a campanha de Flávio Bolsonaro e a informação de agora há pouco é que a campanha decidiu trocar o marqueteiro depois desse escândalo envolvendo o senador. A gente continua em Brasília. As divergências entre o governo e a Câmara obrigam os parlamentares a novas discussões sobre o fim da escala 6x1. A leitura do parecer na comissão especial ficou para segunda-feira. O relator, o deputado Léo Prats, do Republicanos, fará ajustes ao texto. Beatriz Souza, a regra de transição é a principal discordância, não é isso, Beatriz?
1: Oi, Tiago. Boa noite mais uma vez. E é sim, viu, Tiago? A leitura do relatório que estava marcada para hoje à tarde foi, então, transferida para a próxima segunda-feira. Isso, como você disse, a questão da transição tem sido o principal ponto de impasse. Isso porque o governo quer uma instalação imediata da medida, enquanto o Centrão, a oposição e também os empresários pedem um período de transição, um período para que as empresas possam, então, a se adaptar para essas mudanças. Até o momento, a Comissão Especial conseguiu alguns acordos, como, por exemplo, a redução da jornada de 44 para 40 horas, o fim da escala 6x1, passando então para a escala 5x2 e também a manutenção do salário dos trabalhadores. Foi apresentada uma emenda na semana passada do deputado Sérgio Turra, do PP do Rio Grande do Sul, que conta com a assinatura, inclusive, de 176 deputados. Essa emenda pede um período de transição de 10 anos e pede também algumas compensações, como, por exemplo, retirar setores essenciais da mudança da jornada, também pede a isenção de contribuição para o INSS e também um corte de 8% para 4% do valor que é repassado para o Fundo de Garantia, que é o FGTS. Agora à noite, em uma nota conjunta de sete líderes de partidos divulgaram que enviaram um requerimento para o presidente da Câmara, Hugo Mota, pedindo a retirada dessa emenda que eu acabei de falar, que pede um período de 10 anos de transição. Eles disseram na nota que a retirada é para evitar distorções que comprometeram a clareza do debate e a compreensão da proposta. Então, é mais um passo aí de que vai se ter esse acordo sobre a questão da transição. O deputado Léo Prats já tinha buscado aí um meio termo e se falava, Tiago, em um período de transição de 2 a 4 anos, trazendo aí um meio termo entre o que o governo quer, que seria uma instalação imediata, e o que a oposição, o Centrão e os empresários desejam, que seria um período mais longo. Então, a partir de agora, a gente vai acompanhar com a retirada, o pedido, né, de retirada dessa emenda, quais vão ser os desdobramentos e se vai se chegar a esse acordo sobre a questão da transição. Com isso, o calendário da comissão passa a ser, então, na próxima segunda-feira, às 17 horas, a leitura do relatório do deputado Léo Prats. Já na quarta-feira, no dia 27, será votado, então, esse relatório e, sendo aprovado, no dia seguinte ou no mesmo dia, já a expectativa de que se vote no plenário. Tiago, o presidente da Câmara, Hugo Mota, inclusive, segue tendo uma sequência de reuniões com os líderes para poder se chegar nesse acordo antes da apresentação da leitura do relatório final da comissão especial. Tiago, volto com você.
0: É isso, Beatriz. Até daqui a pouquinho, então, essa discussão no Congresso sobre a escala 6x1. Na segunda-feira, a leitura do relatório. Agora, Denise Campos de Toledo aqui nos estúdios. Dora Kramer também com a gente. Começa por você, Dora. É interessante porque o presidente da Câmara estava cravando que a matéria ia andar rápido, estava totalmente pacificado, mas há alguns empecilhos ainda, justamente em relação à própria transição. De qualquer forma, ontem mesmo a gente já informou no finzinho do jornal que o relatório tinha sido adiado, pelo menos a leitura, que ia ser feita hoje essa leitura. Dora Kramer.
2: Ô, Tiago, na verdade quase não tem, é um ponto só de divergência, tá? E tem uma convergência, tem muito mais convergências. Na verdade, o mérito principal, que é a redução da jornada sem a redução do trabalho, do salário, essa é uma convergência, isso é o principal, isso indica, e a retirada dessa emenda de 10 anos, da transição de 10 anos, ela indica que o outro lado disposto a construir exatamente o consenso, né? Então, não me parece que haja empecilhos sérios pelo que a gente tem, pelo quadro que a gente tem agora. E tudo indica que isso vai mesmo ser votado na Câmara, como pretende o calendário do Hugo Mota, na semana que vem. Dificilmente um presidente da Câmara coloca um calendário desse, com data precisa, se não tiver absoluta certeza de que isso será cumprido. Ainda mais o Hugo Mota, que está super vacinado, que enfrentou um período aí entre 24 e 25 de várias turbulências e adversidades para ele. Então, eu tenho a impressão que na Câmara tudo caminhará bem. Questão depois vai ser no Senado, e aí a gente vai ver.
0: Questão sempre é o Senado, mas de qualquer forma, não é, Denise? É a pauta popular, né? Mas que só faltam esses ajustes que a Dora citou. Boa noite, bem-vinda.
4: Boa noite, Tiago. Boa noite, Dora. Vilela também. Boa noite a todos. Pois é, Tiago, tem aí uma guerra de bastidores entre a área empresarial, que quer um período de transição, no mínimo, se houver de fato essa redução da jornada de trabalho na Constituição, porque se trata de uma emenda constitucional, de uma PEC, e o governo, que não quer transição alguma, os sindicalistas também, do lado dos trabalhadores, também não querem que haja essa transição. Então, tem essa disputa de bastidores. Se chegou a essa possibilidade de uma transição de 10 anos, antes se falou também da redução da jornada, em vez de 40 horas, para 36 horas semanais. Aí seria mais complicado ainda. Então, se tenta amenizar as consequências negativas, essa resistência à aprovação da PEC, pode ser um ensaio de dificuldades maiores, inclusive, no Senado, mas, de qualquer forma, a indicação é de que haverá, sim, a votação. Houve apenas essa divergência agora em relação à transição. Agora, de qualquer modo, chama atenção também o fato de ser uma emenda constitucional, né? Isso trava, inclusive, algumas negociações, dependendo dos projetos. A coisa pode ficar muito mal resolvida, mesmo que haja aprovação.
0: Pois é, os detalhes também sobre a PEC que acaba com a escala 6x1 no nosso site jovempan.com.br. Deixa eu chamar o Cristiano Vilela nesse um minutinho aqui que nós temos. Pode ficar aqui, Denise. Vilela, de qualquer forma, é preciso alinhar também o que vai acontecer para o setor produtivo. Eles estão conversando com os setores, mas sempre há muita grita de vários setores.
3: Pois é, Tiago. Olha, um exemplo que está sendo, está na ordem do dia de hoje, por exemplo, que nós tivemos, estamos tendo aí um grande encontro, a grande marcha dos prefeitos em Brasília, é com relação ao impacto que essa questão tem nos cofres públicos municipais. E aí eu pergunto, quem é que vai pagar essa conta? Qual foi o planejamento que foi feito com relação a esses custos? E nós vivemos hoje uma realidade onde a grande maioria dos 5.500 municípios que o Brasil tem estão de pires na mão. Então esse impacto financeiro tem que ser analisado, e essa pressão toda vai ser importante para delinear justamente essas regras de transição e para talvez tentar conseguir algum ressarcimento vindo dos cofres da União.
0: Então, na segunda-feira que vem, a leitura do relatório. O presidente nacional do PL, Valdemar Costa Neto, divulga uma nota negando que tenha dado prazo de 15 dias para avaliar se a candidatura de Flávio Bolsonaro é viável. Repórter Misael Mainetti chegando com os bastidores, as últimas informações. O que ele declarou, meu caro Misael? Boa noite para você, bem-vindo.
5: Disse que houve distorção do que ele havia dito, portanto, ele falou que isso é mentira, Thiago. Muito boa noite para você, para todo mundo que acompanha o Jornal Jovem Pan. Tentei falar com Valdemar Costa Neto, mas ele não atende as ligações e parece concentrado nessa situação. Por isso, ele usou as redes sociais e publicou uma nota. Ele disse o seguinte, que ele fez comentários internos sobre um prazo estimado de 15 dias para o início da retomada do crescimento do senador Flávio Bolsonaro do PL nas pesquisas. E aí ele continua a nota dizendo que, de forma oportunista e distorcida, tentaram inverter completamente o sentido da fala dele, atribuindo a uma interpretação que nunca existiu. Aí ele continua a nota falando: em nenhum momento tratei de testar resistência de Flávio Bolsonaro. Aliás, depois de tudo que enfrentou ao longo dos últimos anos, sua força política e pessoal estão mais sólidas do que nunca, fecha aspas. E aí a nota continua, ele diz que a verdade é simples. O que veremos nos próximos dias será o crescimento de Flávio Bolsonaro nas pesquisas e o fortalecimento de sua imagem junto à população. Isso sim deverá incomodar os oportunistas de plantão que vivem da distorção e da má-fé. A nota é assinada por ele, Valdemar Costa Neto, presidente do Partido Liberal, que é o partido de Bolsonaro. Veja aqui, né, note aqui que mesmo depois de todo o escândalo Master, onde Flávio Bolsonaro, num primeiro momento, nega ter pegado dinheiro de Vorcaro, nega ter falado que o filme tem algum tipo de patrocínio do Banco Master, nega depois ter falado com o Vorcaro pessoalmente, ele vem e desmente cada uma dessas afirmações que ele mesmo fez, mas mesmo assim Valdemar Costa Neto fala que ao longo dos últimos anos Flávio Bolsonaro fez, mas mesmo assim Valdemar Costa Neto fala que ao longo dos últimos anos Flávio Bolsonaro ele está com a força política e pessoal mais sólida do que nunca. Essa é a avaliação então do dirigente da sigla do PL. Tiago?
0: Agora, Misael, tem uma outra questão, que a Polícia Federal investiga uma emenda de quase 200 mil reais do senador Flávio Bolsonaro para uma ONG suspeita de integrar um esquema de desvios de verbas liderado pelos irmãos Brazão, condenados pela morte da vereadora Marielle Franco e do motorista Anderson Gomes. Agora, essa emenda foi intermediada por Robson Calisto Fonseca. Quais os desdobramentos disso até agora, pelo que se sabe, Misael?
5: Mais pano para manga, hein? Vou contar um pouco dessa história também. Essa transferência ela aconteceu em novembro de 2023, um mês após o gabinete do parlamentar ter sido procurado pelo então assessor Domingos, do Tribunal de Contas do Estado do Rio. Os investigadores agora eles querem saber se o repasse fez parte de um esquema de desvio de verbas públicas comandado pelo grupo da família Brazão. A emenda ela é de R$ 199 mil. O destino foi o IFOP, que é o Instituto de Formação Profissional José Carlos Procópio, que fica na Zona Oeste do Rio de Janeiro. Quem teria intermediado esse desvio, de acordo com a Polícia Federal, foi o PM...

0: essa crise como acontece com empresas quando passa por escândalos. Flávio Bolsonaro vinha muito bem, inclusive de uma forma surpreendente, porque logo que ele foi indicado, a repercussão foi muito negativa, não se apostava muito na viabilidade da candidatura dele, havia desconfiança de uma forma geral. De onde saiu Flávio? Ele não tem experiência administrativa, era senador, já havia problemas de acusações contra ele no passado, isso seria também usado muito na campanha contrária a ele, as acusações, e de repente ele ganhou impulso. Então a campanha estava dando muito certo. Ele conseguiu empatar com o presidente Lula em quase todas as pesquisas, e algumas já estava passando à frente, com boas chances de ter o bom resultado no segundo turno, inclusive, e de repente tudo desmontou. A primeira pesquisa que foi feita após a divulgação do primeiro áudio já mostrou um regresso dele para uma pontuação mais baixa, e com outros candidatos de direita avançando. Não foi exatamente o presidente Lula que melhorou muito a aprovação, não. Foi Flávio Bolsonaro que perdeu pontos em função de toda essa confusão, essa situação mal explicada, que ainda não foi bem explicada. Então, cabe agora ter capacidade de gerenciar toda essa situação e convencer de novo o eleitorado. Eu acho que as próximas pesquisas vão ser decisivas, inclusive para manter a posição dele como candidato e, claro, sempre ter o papel também do ex-presidente Bolsonaro, né? O que ele está pensando a respeito disso tudo.
1: Enquanto isso, a ONG ligada à produtora do filme sobre Jair Bolsonaro apresentou 16 milhões e meio de reais em notas irregulares à Prefeitura de São Paulo. Misael Manetti continua aqui com a gente. Quais foram os problemas, Misael? Identificados, acho que o Misael não está me ouvindo. De qualquer forma, a produtora que fez o filme tem essa informação de notas irregulares, mas a investigação também está tendo sequência em relação a isso. De qualquer forma, é mais um fator que se acrescenta nessa crise envolvendo o senador Flávio Bolsonaro. Será que o Misael já está me ouvindo? O Misael Mainetti com as informações, daqui a pouquinho ele vem com os detalhes. Deixa eu chamar então o Cristiano Vilela, que não opinou nesse caso do Flávio Bolsonaro. Bom, Vilela, de qualquer forma, os fatos vão se sucedendo, tem muita coisa que está sendo investigada com a tal da rota do dinheiro, né? A origem é muito disso, pedindo para Daniel Vorcaro valores para o filme sobre o ex-presidente.
2: Pois é, Thiago, e é algo que acaba levando realmente a um baque muito significativo pela forma como ele é compreendido, como ele é assimilado pela sociedade. E vai sendo agravado justamente por essa consequência de mal explicados. Ah, uma hora a produtora, ela apresenta, ela demora, pede 30 dias para fazer uma prestação de contas, aí se analisa que houve a apresentação de notas regulares num volume muito significativo na cidade de São Paulo. Então são situações que vão se sucedendo e que vão tornando realmente mal explicadas essa história. E com tudo isso, quem acaba sofrendo realmente um revés, um baque político, é Flávio Bolsonaro, especialmente quando passa a se consolidar uma certa desconfiança sobre o que pode vir. Esse acaba sendo um ponto muito significativo. Quando se imagina que pode vir alguma coisa ainda pior, é que realmente os apoiadores acabam, de alguma forma, saindo, sumindo, deixando de lado, e faz com que a candidatura, num contexto tão importante como esse, acabe perdendo força, perdendo tração e perdendo apoio.
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0: Ainda falando sobre o senador Flávio Bolsonaro e a ONG, as explicações, vou voltar com o Misael Mainetti, os últimos detalhes, as últimas informações. Diga, Misael, explique para a gente essa questão envolvendo a produtora do filme e os valores, né, Misael?
1: Oi, Thiago, peço perdão, não tinha te ouvido antes, a gente volta a falar sobre esse assunto. O que aconteceu foi que essa ONG, que é o Instituto Conhecer Brasil, se trata de uma ONG, uma organização não governamental, ela é presidida pelo mesmo grupo, a GoUp, que é a produtora que fica sediada nos Estados Unidos e responsável pelo filme Dark Horse, emitiu notas para si mesma, fez pagamentos duplicados e também apresentou inconformidades relevantes. Isso tudo é uma avaliação isso foi feito tudo ao prestar contas para a Prefeitura de São Paulo. Por isso, essa ONG, ela precisou devolver quase R$1 milhão aos cofres públicos. Então, a gente tem uma ONG ligada à produtora, responsável pelo filme, emitindo notas para si mesma, e aí, numa prestação de contas erradas, ela precisa fazer essa devolução de R$1 milhão. A ONG, ela foi contratada na gestão do prefeito Ricardo Nunes, do MDB, para instalar 5 mil pontos de Wi-Fi gratuito em vias públicas de São Paulo. Só que na prestação de contas desse projeto, que é um projeto de março de 2024, analisado em março deste ano, a secretaria responsável, que é a Secretaria de Inovação e Tecnologia, constatou uma série de problemas e pontuou a necessidade da ONG de devolver R$930 mil aos cofres de São Paulo. E ao analisar a prestação de contas da ONG, o setor técnico da pasta constatou que houve um pagamento em duplicidade no valor aí de quase R$925 mil, além de um pagamento que somou R$752. E a ONG também usou dinheiro público para bancar tarifas bancárias. Isso não poderia ter sido feito de acordo com a secretaria. Além disso, entre as notas fiscais que foram apresentadas por essa ONG, em duas delas, a própria instituição consta como tomado e como prestador do serviço. Isso foi sinalizado pela secretaria como um problema. Ou seja, é mais, né, uma parte aí de todo esse quebra-cabeça envolvendo a ONG, envolvendo a produtora GoUp, que está também por trás do filme Dark Horse, e a gente vai pegando esses caquinhos do que vai formar uma figura no final para contar toda essa história, uma história que parece ser bem complicada de contar, parece ser bem grande, Thiago.
0: É isso, o Misael Mainetti nos informou, até daqui a pouquinho. Deixa eu passar rapidamente para a Dora Kramer. O Misael faz essa alusão, né, dos pedacinhos que vão sendo juntados. De qualquer forma, para você, Dora, esse é um caso mais lateral a tudo que está acontecendo ou pode revelar algo um pouco mais amplo de todo esse tsunami que atinge o senador Flávio Bolsonaro?
2: Pode vir a ser central, porque é o que o direcionamento da investigação da Polícia Federal agora é justamente o caminho do dinheiro. E veja, ontem o Flávio Bolsonaro, quando fez aquele pronunciamento em que ele conta, né, foi obrigado a contar, a reconhecer que tinha se encontrado com o Daniel Vorcaro pessoalmente, ele disse, como assim, em tom de quem está tomando uma grande providência, dizendo que está 30 dias para essa produtora apresentar toda a contabilidade. 30 dias para apresentar os comprovantes de dinheiro que ela já recebeu, eu imagino que devessem estar prontos. Então, essa coisa de 30 dias levanta a suspeita. E agora é uma suspeita que é reforçada por essas informações que traz o Misael, essa produtora toda enrolada na contabilidade, para dizer o mínimo, para usar um termo bastante ameno, a suspeita é de que esses 30 dias, como assim um mês, para dizer no que foi gasto o dinheiro e para comprovar. Então, a suspeita é que, na verdade, esse um mês vai ser gasto na produção desses comprovantes que, na verdade, não existem. É isso, sim. É uma ilação? É. Só que é juntando exatamente todos esses fatos e mais esse prazo aí de 30 dias para que se comprove algo que já deveria estar devidamente comprovado na contabilidade da empresa.
0: O ministro Flávio Dino, do Supremo, determina que a Câmara dos Deputados informe sobre a situação funcional do deputado Mário Frias. O parlamentar viajou na semana passada em missão internacional para o Bahrein e ainda não voltou ao Brasil. Repórter Janaína Camelo aqui com a gente. O Supremo quer localizar Mário Frias para prestar depoimento, inclusive, sobre a destinação de emendas parlamentares. É isso, Janaína. Bem-vinda. Boa noite para você.
3: Muito boa noite para você, Tiago. Exatamente isso. É aquele caso de suspeita de que Mário Frias teria enviado emenda parlamentar para a produção do filme Dark Horse, que retrata a vida de Jair Bolsonaro, né? Aquele caso aqui no STF, que tramita em sigilo, de relatoria do ministro Flávio Dino, que investiga exatamente isso. Suspeitas de que parlamentares do PL enviaram emendas para entidades que são todas comandadas por Carina Gama. Carina Gama, que é presidente também da Go Up Entertainment, que fez a produção do filme Dark Horse. Então, no caso de Mário Frias, por exemplo, foram 2 milhões de reais. Teriam sido 2 milhões de reais que foram enviados por emendas parlamentar à ONG Instituto Conhecer Brasil, que é uma ONG presidida por Carina Gama. O ministro Flávio Dino deu a primeira decisão dele nesse caso no dia 23 de março sobre essa suspeita, até uma ação que foi protocolada pela deputada Tabata Amaral, do PSB. E aí ele intimou todos os parlamentares do PL, que, com essa suspeita de envio de emenda para a produção desse filme, para a própria Câmara dos Deputados, todos foram notificados e apresentaram respostas nesse processo, menos Mário Frias, porque ele nunca foi localizado. E aí ontem, o oficial de justiça peticionou nesse mesmo processo ao ministro Flávio Dino, informando que não foi possível, até o momento, cumprir o mandato de intimação. Até porque ontem mesmo, ele foi ao endereço que consta ali no mandato, no cumprimento do mandato, de Mário Frias, aqui em Brasília, que foi informado a ele, pelo zelador desse edifício, do prédio onde ele deveria estar morando, que ele não mora lá. Já há mais de 2 anos, há pelo menos 2 anos. E aí disse também esse mesmo oficial de justiça, informou ao ministro que anteriormente ele fez várias tentativas de localizá-lo pelo gabinete, pelo assessor, mas que o telefone do assessor do parlamentar também sempre dá desligado, que a secretária, a última ligação que ele fez para a secretária do gabinete, a secretária informou que ele está em uma missão oficial que não tinha data para retornar. Bom, em nota, a Câmara dos Deputados enviou uma nota aqui para a nossa equipe da Jovem Pan, informando sobre o que foi pedido por Mário Frias, né? E disse que ele fez realmente esses pedidos de missão oficial. A gente tem aí para mostrar na tela, Tiago, dizendo o seguinte, que o deputado apresentou um pedido de missão oficial sem ônus para a Câmara, para cumprir a agenda no Bahrein, no período de 12 a 18 de maio de 2026, e que a Embaixada do Bahrein em Brasília convidou o parlamentar para participar de reuniões no Parlamento do país e do Comitê de Desenvolvimento Econômico. E diz também que o deputado solicitou afastamento para a missão oficial, sem ônus para a Câmara também, entre os dias 19 e 22 de maio, para cumprir a agenda em Dallas, no Texas, nos Estados Unidos, e que essa viagem foi a convite do movimento Yes Brasil USA, que é um movimento de direita lá nos Estados Unidos. Enfim, então hoje o ministro Flávio Dino, ele notificou a Câmara dos Deputados pedindo que em 48 horas, então, informe a situação funcional de Mário Frias e também o período autorizado para participar de missão oficial que ele alega fazer parte. Agora há pouco, a equipe do deputado enviou uma nota à imprensa dizendo o seguinte, que Mário Frias reafirma a total e restrita disposição em colaborar com a Justiça, que está plenamente disponível para receber qualquer comunicação oficial. Agora é esperar o que a Câmara dos Deputados vai dizer ao ministro Flávio Dino, porque Mário Frias fez esse pedido de missão oficial, mas pedidos de missão oficial, Tiago, precisam ser concedidos, autorizados pela Câmara dos Deputados, e isso não foi informado se realmente foram autorizadas essas duas missões oficiais a Mário Frias. Tiago.
0: É isso, Janaína. Estão trazendo a palavra do parlamentar e também da Câmara dos Deputados e a decisão do Supremo, que está no encalço dessa questão das emendas. Será que é pouquinho? Dora e Cristiano Vilela. Dora, a situação do deputado Mário Frias, ele tenta justificar, as notas são muito parecidas, né? Mas a nota em que tem lá a assinatura do parlamentar é uma nota em primeira pessoa, ele diz que respeita as instituições do Brasil e tenta justificar as duas viagens. De que forma, esse, a gente estava falando em casos acessórios, né? Em casos laterais, mas isso pode também ampliar essa crise?
2: Claro, quer dizer, é um dado a mais. Agora veja as datas que a Janaína nos traz. O ministro Flávio Dino está tentando, desde 23 de março, sábado, vai fazer 2 meses, intimar, saber do Mário Frias, afinal de contas, esclarecer para onde foi o dinheiro, que 2 milhões de emendas são essas. Todos os outros intimados, como ela trouxe para a gente, já responderam. Ele não respondeu. As autorizações, aí, os pedidos de autorização às viagens são de maio. O que, que ele fez entre março e maio, que ele está fora do país, não pode ser localizado, e não atendeu a solicitação do Supremo Tribunal Federal? Ele está fugindo, evidentemente está fugindo do Supremo Tribunal Federal. Então não adianta falar que está disponível, porque não está. Primeiro que não está disponível. É, que vai colaborar, não está colaborando. Hoje ele fez um vídeo por aí dizendo que, claro, vai voltar. Ok, meu amigo, mas tem 2 meses que o Supremo Tribunal Federal tenta notificá-lo. Isso é um truque velho e básico de quem não quer prestar conta ou não pode prestar conta à justiça. Por isso é que isso agrava a situação. A cada movimento, as coisas vão ficando piores, porque os movimentos são muito ruins. Esse do Mário Frias de ficar, se eu ia, é, fugindo, vamos lá, é, evitando receber uma notificação do Supremo Tribunal Federal, é muito ruim para ele, porque, óbvio, levanta a suspeita de que ele ou não pode explicar, até agora não pôde explicar a destinação dessas emendas, ou está arrumando, ganhando um jeito para arrumar uma maneira outra, que não a verdadeira, de dizer para onde foi o dinheiro dessas emendas.
0: Meu caro Cristiano Vilela, como não se consegue notificar um parlamentar que trabalha lá em Brasília, no Planalto Central e tudo mais? De qualquer forma, é o que a Dora fala, levanta a suspeita de que até eventualmente ele possa nem voltar ao Brasil. Isso, claro, não é nada confirmado, enfim, mas a opinião pública suspeita disso, porque temos casos de parlamentares que deixaram o país e não voltaram mais.
4: Pois é, Thiago, essa questão de acabar fugindo dos oficiais de justiça me lembra o caso do deputado Guilherme Boulos, né, atual ministro, que ficou 6 anos para ser citado numa ação, ganhou grande repercussão esse caso no contexto das eleições municipais de 2024. 6 anos, como é que você pode ter um deputado federal que vai no plenário toda semana e não consegue fazer a citação? E isso acaba, talvez, claro, num prazo muito menor, com um tempo muito menor de demora, mas algo que pode ser utilizado no caso agora de Mário Frias. Não tem cabimento uma figura pública conseguir se ausentar, conseguir deixar de lado uma citação por tanto tempo assim. É algo que realmente faz com que esse tema ele continue na boca do povo, ele continue realmente tendo fatos novos todos os dias, o que é muito ruim e aumenta as suspeitas e aumenta a pressão com relação a esse tema em tudo que envolve o filme do ex-presidente Jair Bolsonaro.
0: 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E temos também inúmeras informações, como as que nós vamos mostrar agora na nossa tela. Dino dá 48 horas para a Câmara explicar a situação de Mário Frias no exterior. Então, essa reportagem que nós já falamos aqui, temos outros detalhes por escrito também para você que nos acompanha. Aí a foto do parlamentar e os detalhes dessa reportagem que também detalha a situação do deputado Mário Frias, que está fora do Brasil. E aí nós temos Flávio Dino, ministro do Supremo, pediu explicações à Câmara sobre a situação funcional do deputado que está no exterior desde o dia 12 de maio. A reportagem prossegue dizendo que o ministro enviou um ofício ao presidente da Casa, o deputado Hugo Mota, e dando esse prazo para que ele se manifeste. Então, essa reportagem também no nosso site. O presidente Lula estava com a caneta afiada hoje, ele assinou dois decretos, um que atualiza, por exemplo, regras para as Big Techs. Na mesma ocasião, nesta quarta-feira, Lula sancionou 4 leis aprovadas pelo Congresso sobre violência contra a mulher, endurecendo as penas para o crime. Repórter André Aneri chegando aqui com a gente. Quais novidades essas leis apresentam? Bem-vindo, André. Boa noite, mais uma vez.
5: Obrigado, Thiago. Boa noite a você também e a todos aqui no Jornal Jovem Pan. Foram dois novos decretos para atualizar as regras e também ampliar a responsabilidade das plataformas digitais, as chamadas Big Techs, aqui no Brasil. O primeiro texto altera o marco civil da internet, obrigando que as empresas façam, então, um impedimento da circulação massiva de conteúdos criminosos. Essa medida se aplica a casos de terrorismo, exploração sexual infantil, tráfico de pessoas e automutilação. O texto também obriga plataformas a guardar por um ano dados de publicações e de anunciantes pagos como forma de permitir que os eventuais lesados possam acionar judicialmente esses anunciantes, caso seja necessário. As Big Techs vão responder civilmente se houver falhas recorrentes na moderação de golpes impulsionados. As medidas foram anunciadas aqui no Palácio do Planalto durante a cerimônia dos 100 dias do Pacto Nacional Brasil contra o Feminicídio. O presidente Lula fez elogios ao Congresso pela dedicação sobre o tema.
6: Nenhum de nós acreditávamos que fosse possível, em tão pouco tempo, fazer a colheita do resultado do trabalho que estamos fazendo hoje. Por isso, Hugo Mota, senador Humberto Costa, é de a gente reconhecer publicamente o Congresso Nacional, que muitas vezes é muito criticado e poucas vezes elogiado, de elogiar a rapidez e a ousadia de vocês de aprovarem tantas coisas em tão pouco tempo. Em 100 dias, nós fizemos mais do que num século. E vale a pena acreditar de que tudo é possível quando a gente quer que as coisas aconteçam.
5: O segundo decreto foca no combate à misoginia e no enfrentamento à violência contra mulheres nas redes sociais. O texto prevê a criação de canais específicos para denúncias de conteúdo íntimo, sejam elas reais ou geradas por inteligência artificial, com exclusão obrigatória em até 2 horas após a notificação. E prevê ainda a exigência de ajustes nos algoritmos para mitigar o alcance de linchamentos virtuais direcionados às mulheres. A primeira-dama Janja participou do evento de assinatura desses decretos e, sem citar nomes, criticou o ator da TV Globo, Juliano Casarré, que, segundo ela, disfarça machismo em opinião ao divulgar uma informação falsa de que mulheres matam mais os homens do que o contrário.
7: Quando vemos um ator de uma grande emissora disfarçando machismo em opinião, trazendo informações falsas, baseadas num vídeo do TikTok, dizendo que mulheres matam mais os seus parceiros do que os homens matam suas parceiras, e não sendo desmentido em momento nenhum, nem pela emissora e nem pela jornalista que estava ali conduzindo o programa, isso é inaceitável. Ele disseminou fake news ao vivo, em rede nacional. É um desserviço que precisamos combater.
5: Os decretos que estabelecem essas novas regras no ambiente digital entram em vigor assim que forem publicados no Diário Oficial da União. A previsão é que isso aconteça amanhã. O presidente do Senado, Davi Alcolumbre, ele foi convidado para esse evento, mas não compareceu. Ele tem mantido uma relação estremecida com Lula desde a recusa de Jorge Messias ao STF. Portanto, a principal presença hoje aqui no Palácio do Planalto, conforme a gente viu, foi a do presidente da Câmara, Hugo Mota. Tiago.
0: É isso, a relação ainda estremecida, ausência do presidente do Senado, presidente do Congresso Nacional como um todo. O André volta daqui a pouco para falar sobre a campanha eleitoral. Denise Campos de Toledo e Dora Kramer, começo por você, Dora, falando sobre as questões políticas. E uma frase do presidente me chama a atenção, né? A gente teve JK falando 50 anos em 5 e ele falou hoje 100 dias que equivalem a 100 anos. E de uma vez ele toma duas decisões em relação não só a Minas Ugini, mas também as tais das Big Techs, Dora Kramer.
2: Olha só, uma declaração, no mínimo, superlativa, né? 100 dias em 100 anos, o que que realmente, a não ser aprovação de lei, mas eu queria analisar esse assunto pelo lado político mais geral, deixar o conteúdo para a Denise. Essa edição hoje das plataformas digitais, desse decreto, é uma série, ela faz parte de uma série de emergências que o presidente Lula resolveu, nessa reta final desse mandato, enfrentar sozinho, sem a parceria do Congresso, com a qual ele não pode contar. A regulamentação das Big Techs foi tentada lá em 23, mas não houve acordo no Legislativo para fazer isso. O mesmo tipo de coisa aconteceu agora com a linha de crédito concedida aos motoristas de aplicativos, porque não houve a regulamentação do setor. Então, o presidente criou uma linha de crédito como compensação para o que o governo não conseguiu fazer. E dessa lista faz parte também a revogação da taxa das blusinhas, por medida provisória, que é o que tem vigência imediata, e também faz parte aquele plano, acho que foi semana passada, o retrasado plano de combate ao crime, feito por decretos e portarias. Isso depois que a PEC da segurança travou no Congresso. O uso de decretos e medidas provisórias foi a maneira que o presidente da República achou de apresentar seus pacotes de bondades sem depender da oposição, que não anda muito amigável na Câmara e no Senado. Isso é um ponto, outro bem rapidinho, que o André já nos trouxe como informação, que é a ausência do presidente do Senado, Davi Alcolumbre. Ele estava em Brasília e não estava tão ocupado assim. Tanto é que ele foi na posse do Odair Cunha, do PT, que assumiu uma cadeira no Tribunal de Contas da União.
0: Mas a gente até falava dessa ausência, não é, Denise? E o governo precisa do Congresso, vai precisar do Senado lá na frente, né?
8: Exatamente. Tem um pacote de bondades, tem aquelas medidas que o governo acha que possa ter uma repercussão mais favorável junto ao eleitorado. Agora, tem questões que precisam ser tratadas assim. No caso da taxa das blusinhas, a gente já criticou muito porque ele está abrindo mão de receita, mas havia iniciativas da oposição no Congresso para revogar essa taxação e aí a paternidade ficaria com a oposição. Então, o governo baixou uma medida que tem efeito imediato, não é, para sair à frente e fez essa revogação. Claro que agrada, já tem muita gente falando em compras. Agora, ele tratando as Big Techs, eu acho que é uma coisa muito relevante, porque de fato tem muita criminalidade ocorrendo através das redes sociais, falsos perfis, agressividade e estímulo, inclusive, à misoginia. Então, são coisas relevantes de fato. Você tem movimentos, inclusive, para atingir adolescentes, meninos, para eles serem contra as mulheres. O Red Pill está aí atuando pelas redes sociais, é preciso tomar muito cuidado com relação a isso, e tem golpes sendo aplicados, tem perfis falsos. Nós já tivemos o TSE, inclusive, regulamentando alguns procedimentos para evitar a interferência de perfis falsos nas eleições, mas isso ainda vem ocorrendo. São influencers que não existem, que utilizam, inclusive, inteligência artificial. Vai ser um desafio neste ano em relação a esse assunto. Então, acho que é importante que se tome uma medida. O governo não está podendo contar com o Senado, a gente vê essa ausência de Davi Alcolumbre em todos os grandes anúncios, inclusive em coisas que foram negociadas antes com o Congresso. Então, tem essa divergência entre eles, não dá para contar com a tramitação na Câmara, depois no Senado, né, Tiago?
0: Cristiano Vilela, o seu olhar jurídico dessas medidas que o governo está editando hoje, de uma certa maneira, a Denise fala das big techs, mas tem a questão dos crimes praticados contra as mulheres, essa tentativa do governo, tirando um pouco essa parte política, na ponta, juridicamente, dá resultado, ajuda?
4: Olha, Thiago, eu vejo que é importante, quando se trata, por exemplo, de questões envolvendo a violência contra a mulher, é evidente que qualquer possibilidade de restringir, qualquer possibilidade de dar melhores condições para que haja apenamento, para que haja investigação dos infratores, dos criminosos, é sempre bem-vindo. Agora, o que chama a atenção, e talvez isso acabe fazendo com que essas medidas percam um pouco da sua efetividade, é o fato de haver um nítido descompasso entre o executivo e o legislativo, o que faz com que temas que deveriam estar mais bem debatidos e transformados em lei acabem tendo que ser deixados de lado ou pelo menos tratados por uma via direta do executivo, o que de alguma forma acaba perdendo força e não dando a amplitude que seria tão valiosa caso tivesse uma atuação muito mais conjunta entre os dois poderes.
0: O PSDB discute lançar o nome do deputado federal Aécio Neves para a presidência da República depois do desgaste da candidatura de Flávio Bolsonaro. Os bastidores, Misael Mainetti chega aqui para contar para a gente. O partido quer ver se o nome emplaca e se acaba se consolidando como uma alternativa ao senador do PL. É bom lembrar que Aécio Neves já foi candidato à presidência da República em 2014, quando perdeu de Dilma Rousseff no segundo turno. Lembro bem, Misael, estava lá em Minas Gerais cobrindo a campanha aqui pela Jovem Pan. Bem-vindo.
1: Seria uma opção. Integrantes da legenda tucana conversam sobre isso, sobre uma possibilidade de ter Aécio Neves tentando novamente a presidência da República e utilizando justamente essa lacuna que abriu agora com essa crise envolvendo o nome de Flávio Bolsonaro depois do escândalo Master. Seria um momento oportuno para fortalecer novamente os tucanos depois de um enfraquecimento histórico e trazer de volta Aécio Neves como uma alternativa para dialogar com a centro-direita. Portanto, eles passam a conversar também porque Aécio Neves tem um bom trânsito, mantém uma influência política importante, interessante, e que teria uma experiência suficiente para voltar ao centro desse debate nacional, que é a presidência da República. E essa movimentação acontece agora nessa formação de alianças. Entre os pontos mais sensíveis que a gente tem para considerar, tem esse caso, né, dessa derrota, como você mencionou, Thiago, de 2014, em relação a Dilma Rousseff, também algum desgaste acumulado por denúncias que aconteceram e investigações, mesmo sem nenhuma condenação definitiva em vários casos, como é a Lava Jato, a imagem dele também associada a essas crises políticas da Lava Jato, o enfraquecimento histórico que eu mencionei do PSDB, também alguma dificuldade de mobilização popular dentro e fora de alguns nichos políticos e, por enquanto, né, a baixa presença em pesquisas nacionais. Mas dirigentes da sigla tucana avaliam também que ele tem um bom trânsito político, experiência profissional e uma boa relação com os setores do mercado financeiro e do Centrão. Se isso acontecer, nós teríamos dois pré-candidatos à presidência da República que já foram governadores de Minas Gerais, Romeu Zema e Aécio Neves, e também teríamos três candidatos de centro-direita, porque teríamos Caiado, Zema e Aécio Neves. Por enquanto, é só conversa, mas, como tudo muda, né, ainda dá tempo de a gente ter um novo candidato tentando o Planalto. E a gente segue acompanhando. Tiago.
0: É isso, mais bastidores com Misael Mainetti. Deixa eu voltar aqui com a Dora Kramer. Ô Dora, a Beatriz Manfredini e eu agora à tarde a gente estava apurando, assim que surgiu essa informação, e um tucano que pediu para não se identificar, como você está acostumado a conversar com muita gente, realmente existe esse movimento interno e também de outros partidos em razão do vácuo que está sendo criado com essa crise envolvendo o senador Flávio Bolsonaro. O PSDB tem a obrigação de contribuir para qualificar o debate nacional e, quanto à candidatura, é preciso serenidade e aguardar. E eu já te amplio, né? Peço para você ampliar essa discussão sobre o ex-ministro do Supremo, Joaquim Barbosa, né? São nomes que começam a aparecer aproveitando esse vácuo. Agora, se eles vão ou não vão, aí é o outro assunto, não é, Dora?
2: Pois é, esse espaço abre, aí todo mundo vê uma janela de oportunidade. Por enquanto que a gente tem a espuma, porque nem Aécio Neves, nem Joaquim Barbosa são os mesmos da época em que eles estavam em evidência. Aécio, em 2014, quando quase ganhou a eleição presidencial, e o Joaquim Barbosa no auge do julgamento do Mensalão em 2012, gente. É tempo pra caramba. Pra caramba, nesse meio tempo, muita coisa aconteceu. No caso do Joaquim Barbosa, sumiu de cena, tentou, se filiou a um partido, PSB, desistiu de se candidatar. As pessoas já não lembram direito quem é Joaquim Barbosa, ele mesmo não falou nada sobre a candidatura, a mesma coisa o Aécio, né? Então é tudo bem, um balão de ensaio, uma coisa que vai sendo jogada assim, e que eu tenho até muita dificuldade de levar esse tipo de coisa a sério. Enquanto isso não está formatado, é uma coisa que esse pessoal fica nos usando, entendeu? Lança um negócio e aí a gente fica aqui comentando e falando, ai, será que vai? Será que não vai? Ora, se for para ser, então que se apresentem, porque senão fica aquela coisa de a gente fica fazendo papel de correia de transmissão para experimentos alheios, né? Experimentos que não necessariamente tem chance de dar em alguma coisa. Claro que o PSDB aí lança a candidatura porque quer estar em evidência. O Democracia Cristã, quando lança, com todas as aspas, o Joaquim Barbosa, também quer estar em evidência. Então, mas por favor, né, eles que façam as evidências, que apareçam, que façam seu discurso, eles mesmos. Por isso que eu digo, eu tenho dificuldade de ficar confortável servindo de correia de transmissão para projetos alheios.
0: Daniel Vorcaro e autoridades envolvidas no caso Master. Repórter André Anelli, o ex-governador não cita nomes, mas declara que alguns não têm estatura para estar na cadeira de presidente da República. Ele citou nomes ou não, André?
5: Não, viu, Thiago? O ex-governador de Goiás e pré-candidato à presidência Ronaldo Caiado não citou nominalmente o também pré-candidato Flávio Bolsonaro, mas afirmou que quem está contaminado pelo escândalo do Banco Master não vai ter condições de ocupar a presidência da República. Essas declarações aconteceram no âmbito das revelações sobre um pedido de verba de Flávio Bolsonaro ao banqueiro Daniel Vorcaro para patrocinar um filme sobre o ex-presidente Jair Bolsonaro. A surpresa em relação a esse contexto é que Caiado evitava críticas mais contundentes a Flávio por ser o candidato mais provável a receber o apoio dele num segundo turno, algo que Caiado nega, garantindo que ele próprio é que vai para o segundo turno contra Lula. Na tentativa de tornar, então, essa afirmação real, Caiado subiu o tom contra Flávio durante a marcha dos prefeitos aqui em Brasília.
9: A pessoa que está contaminada, ele não tem estatura para sentar na cadeira da presidência da República, ele não tem autoridade moral para chamar a atenção de ministro do Supremo e nem do Congresso Nacional. Essa é a postura que nós precisamos de ter cada vez mais no Brasil.
5: Essas declarações fazem parte das sabatinas com os presidenciáveis promovidas pelos prefeitos. Outro pré-candidato que marcou presença foi Romeu Zema, ex-governador de Minas Gerais. Ele afirmou que já escolheu o vice da chapa, não citou especificamente quem é, mas afirmou também em tom de indiretas a Flávio Bolsonaro, dizendo que o escolhido não tem relações com banqueiro bandido e que é preciso ter credibilidade para governar o país.
10: O que eu falei, eu continuo dizendo, eu fiquei decepcionado. As explicações para mim não foram convincentes e precisamos tê-las. E o Brasil precisa de um presidente que, para fazer as mudanças necessárias, precisa ter credibilidade. Apesar de morar em Belo Horizonte, que é a mesma cidade do banqueiro bandido, eu nunca tive uma reunião com ele, nunca tive um encontro com ele, nem oficial, nem informal. Não tenho ele na minha agenda de telefone. Então, me parece que esse banqueiro bandido foi atrás de pessoas para quem ele via que seria bem recebido. Na minha porta, ele nem pediu audiência, nem pediu reunião.
5: O presidente Lula também foi convidado para a sabatina dos prefeitos, mas não compareceu. Horas após o evento, ele recebeu integrantes da Confederação Nacional dos Municípios aqui no Palácio do Planalto. Tiago.
0: É isso. Então, as falas dos presidenciáveis, Romeu Zema e Ronaldo Caiado, com o André Anelli, você volta daqui a pouquinho. E ainda falando sobre o ex-governador Romeu Zema, ele chegou a classificar como traição o envolvimento de Flávio Bolsonaro em toda essa crise. Quem vai trazer as informações é a repórter Júlia Martins.
11: Após dizer que era página virada o desentendimento com Flávio Bolsonaro, originado após repercutir um vídeo com críticas ao senador, Romeu Zema voltou a criticar o herdeiro de Jair Bolsonaro e o Partido Liberal nesta terça-feira. Em evento do Partido Novo realizado em Blumenau, Santa Catarina, Romeu Zema foi questionado sobre as falas de Flávio Bolsonaro, confirmando ter se encontrado com Daniel Vorcaro após a primeira prisão do banqueiro. O ex-governador de Minas Gerais disse que o ato representa uma traição para o Partido Novo, que ensaiava uma composição de chapa com o senador do PL e nunca foi informado sobre a relação de Flávio com Daniel Vorcaro, algo que, segundo Zema, é imperdoável. Romeu Zema ainda ironizou o encontro de Flávio com Vorcaro e disse que ele próprio mora há anos em Belo Horizonte, mesma cidade que o investigado, e que nunca esbarrou ou teve contato com o, abre aspas, bandido banqueiro, fecha aspas, segundo ele mesmo denominou. E que em 7 anos de mandato à frente do governo de Minas, nunca recebeu uma proposta indecorosa de alguém. De Minas Gerais, Júlia Martins.
0: Aldora Kramer, os dois presidenciáveis, um avança mais o sinal do que o outro, mas o ex-governador Ronaldo Caiado aumenta um pouquinho o tom, né? Fala de pessoas e tudo mais, mas não cita nominalmente Flávio Bolsonaro. Dora.
2: Tiago, não precisa, né? Não precisa, claro que não precisa. O que, que aconteceu aí? É o mesmo movimento. O Caiado, que tinha sido mais discreto, obviamente que foi aconselhado, porque ele na verdade tem aconselhado por um conselho, ele tem um conselho ali de umas 10 pessoas formadas pelo Gilberto Kassab, que conduzem gente muito experiente na política. Então, quando ele sobe o tom pelo Gilberto Kassab, que conduzem gente muito experiente na política. Então, quando ele sobe o tom, ele vai, usa esse termo contaminação, é claro que ele está falando do Flávio Bolsonaro, e é claro que ele foi aconselhado a ir para cima. Portanto, isso significa que esse pessoal está apostando que o Flávio Bolsonaro se fragilizou. No caso do Zema, houve, depois dele ser super contundente na crítica inicialmente, o Novo fez uma crítica, ele ensaiou um recuo, mas voltou à carga, o que significa também que, na avaliação do grupo político, era importante, o momento é de ir para cima, visto que nem o PL está aliviando, gente. O PL só alivia oficialmente. E no bastidor, são todos eles falando com tudo quanto é jornalista, que, olha, não tem confiança firmada, estamos com medo de coisa que vem por aí, tá certo? Então, é esse o clima, essa atitude, né, do Caiado e do Zema, da medida da, digamos assim, da oportunidade que os adversários, e estou tratando os dois como adversários, eles não são linhas auxiliares, vêm para conseguir tirar um pouco do eleitorado deles.
0: O presidente do Tribunal Superior Eleitoral afirma que a corte está pronta para combater o uso ilegal da inteligência artificial nas eleições. Janaína Camelo, de Brasília, mais uma vez aqui com a gente. O TSE já teria até um plano para combater a desinformação digital em toda a campanha eleitoral. É essa discussão. E a Janaína daqui a pouquinho fala com a gente. Então, vou trazer o Cristiano Vilela aqui.

0: Para a gente falar um pouquinho sobre essa discussão, você como advogado especialista em direito eleitoral, as consultas dos parlamentares de campanhas e tudo mais, qual é a preocupação de todos eles com isso e com o rigor do tribunal?
1: Tiago, a bola da vez, com certeza, é o uso da inteligência artificial. É algo que entra eleição, sai eleição. O que a gente percebe é que a tecnologia avança sempre à frente, sempre num ritmo superior em relação ao avançar das regras eleitorais. E aí, naturalmente, a justiça eleitoral busca utilizar a sua estrutura para tentar coibir os excessos. Eu vou na linha de que o problema não está na IA, pelo contrário, a gente não tem que demonizar instrumentos que são importantes, são valiosos. Hoje em dia, em todas as atividades, se usa bastante o IA. Agora, o que a justiça eleitoral e o que a legislação eleitoral tem que procurar prever é formas de evitar os abusos, formas de evitar que com esses mecanismos se possa construir maneiras de burlar a realidade, de burlar a forma como se atinge o entendimento do eleitor. E nesse sentido, a justiça eleitoral está fazendo o seu trabalho. Agora, é natural, é muita novidade que às vezes nem a justiça eleitoral não consegue dar vazão a isso.
0: Pois é, o presidente do TSE, Cássio Nunes Marques, que tomou posse na semana passada, já está falando sobre as medidas que pretende implantar. Janaína Camelo chegando aqui com a gente direto de Brasília, um plano para combater a desinformação digital. Esse é o objetivo dele, que tomou posse recentemente. Janaína.
2: Isso mesmo, Tiago. Cássio Nunes Marques, como você disse, tem uma semana só, né, que ele está à frente ali do Tribunal Superior Eleitoral, e ele disse o seguinte, que o TSE está desenvolvendo um trabalho técnico de combate às ameaças no ambiente digital, isso para garantir eleições tranquilas e harmônicas. Diz também que ele está tranquilo, porque essa equipe do TSE está trabalhando intensamente, e ele lembrou também que uma das resoluções que foram recentemente aprovadas pelo TSE sobre as regras nas eleições, uma delas é justamente tratando sobre o uso de inteligência artificial, né? Uma das regras, por exemplo, é durante todo o período de campanha, todo o conteúdo eleitoral que tiver sido modificado com inteligência artificial, esse conteúdo tem que ser informado, tem que informar que esse tipo de ferramenta foi utilizado. E outra regra é que qualquer conteúdo com inteligência artificial não pode, vai estar proibido 72 horas antes das eleições, do dia das eleições, no primeiro e no segundo turno, e também 24 horas depois. O ministro Cássio Nunes Marques, ele falou isso durante o evento que ele participou hoje mais cedo, ele falou uma coisa interessante. Ele disse, por exemplo, que uma deepfake lançada na véspera do segundo turno pode atingir milhões de eleitores antes que qualquer decisão judicial seja proferida, justificando, por exemplo, essa resolução específica. A gente separou um trecho do discurso do ministro hoje, a gente vai ouvir agora.
3: Esse é um desafio institucional de enorme relevância. É importante afirmar desde logo que a tecnologia não é inimiga da democracia. A justiça eleitoral brasileira é prova histórica de que a inovação, quando submetida ao controle público, à auditoria, à segurança, à transparência e à responsabilidade institucional, pode fortalecer a confiança social. O problema não está na existência da inteligência artificial, mas no seu uso opaco, fraudulento, discriminatório ou manipulativo. O desafio, portanto, não é rejeitar a inovação. O desafio é assegurar que a inovação esteja a serviço da liberdade do voto e não da manipulação da vontade popular.
2: Pois é, só relembrando, também no discurso de posse, o ministro Cássio Nunes Marques, ele colocou esse tema como destaque, como um dos principais desafios, o uso de inteligência artificial durante as eleições, um dos principais desafios neste ano, né? Então, ele disse também nesse discurso hoje que o uso de inteligência artificial merece uma resposta, se usado ali de forma negativa, né? Merece uma resposta à altura da justiça eleitoral. Tiago.
0: Esse é o desafio da Justiça Eleitoral, que agora está sob novo comando desde a semana passada. Até daqui a pouquinho, Janaína. No nosso site também, outros detalhes das falas do ministro Cássio Nunes Marques, jovempan.com.br. Ainda falando sobre a eleição, o Senado vai analisar o projeto da mini-reforma eleitoral que foi aprovado nesta terça-feira na Câmara. A proposta altera regras de funcionamento dos partidos e flexibiliza a prestação de contas e amplia a permissão para o envio de mensagens a eleitores por aplicativos como o WhatsApp e o Telegram. E, inclusive, a gente preparou uma arte detalhando essas mudanças para você que nos acompanha. Temos aqui alguns pontos destas mudanças. Proíbe a punição a novos partidos criados a partir de fusões ou incorporações, reduz o valor das multas, o valor máximo de R$30 mil em até 15 anos. Partidos e candidatos poderão registrar o número de celular para enviar mensagens em massa. Então, são essas mudanças que foram aprovadas pela Câmara dos Deputados, mas agora é bom lembrar que a bola está com o Senado e possivelmente não deve valer ainda para a eleição desse ano. A gente vai continuar acompanhando. Ainda falando das questões eleitorais, deixa eu voltar aqui com a Dora Kramer e o Cristiano Vilela. Primeiro, deixa eu só passar para o Vilela, tecnicamente, essas mudanças que a Câmara aprovou e agora dependem do Senado. Não valem mesmo para essa eleição, não dá tempo, mesmo que o Senado aprove semana que vem, Vilela.
1: Olha, Thiago, essa é a questão que talvez seja objeto, inclusive, de judicialização. O fato é que o texto que foi aprovado, ele estabelece a vigência imediata. Portanto, a partir do momento em que a lei efetivamente entrar em vigor, ela passa a valer com isso para as eleições agora desse ano. Existe o questionamento, e com certeza alguém vai levantar essa questão, da oposição especialmente, dos setores que se colocaram contrários a esse texto, no sentido de eventualmente demonstrar que não poderia haver essa mudança de regras dentro de um prazo inferior a um ano das eleições. Existe o contra-argumento de que essas alterações não se tratam de elementos especificamente da campanha eleitoral, mas que se tratam de regras, especialmente de caráter partidário, de caráter geral, o que não incidiria nessa limitação legal. Agora, é algo que vai trazer, com certeza, mais uma vez, o judiciário a ter que se imiscuir dentro de uma celeuma que partiu do legislativo, mas que no legislativo acabou não sendo solucionada.
0: Aquela velha história, não é, Dora? Os políticos legislam em causa própria. E, nesse caso, isso há uma flexibilização para a própria punição aos partidos. Isso ninguém fala muito, isso vai passando ileso, a gente dá mais destaque para o caso Master, mas isso é importantíssimo falar para quem nos acompanha.
4: Olha, vai passando batido se a gente deixar que passe batido, né? Então fica a coisa do caso Master, e isso, o Thiago, a gente não pode chamar de reforma, nem mini, nem média, nem nada. Isso não é reforma, isso é uma farra indecente, vergonhosa, igual àquela da semelhante, àquela da PEC da blindagem. A PEC que pretendia que os parlamentares ficassem longe do alcance, resumindo, né? Longe do alcance da justiça. Mais uma vez, legislaram em causa própria e do mesmo jeito, rapidinho, em regime de urgência, enquanto estava todo mundo distraído com o Banco Master, com votação simbólica, que é aquela votação que não identifica quem votou no quem, igualzinho, igualzinho. E aí, nós já trouxemos o que altera, é um afrouxamento, é uma farra, é um trem da alegria para a Câmara. E daquela vez, na PEC da blindagem, o Senado foi obrigado a recuar por causa da pressão da opinião pública, tá certo? E agora, se não tiver uma grita, o Senado vai aprovar essa farra, porque isso interessa aos partidos aos quais são filiados os senadores. E é como a Vilela falou, o mais escandaloso é que o texto diz que a vigência imediata, desrespeitando aquele período de anterioridade de um ano para que as regras valham. Vê se pode algo dessa maneira. Esse é um assunto super grave e que só está passando batido porque fica todo mundo distraído com o Banco Master. Não se deva dar atenção, mas não é possível concentrar atenção numa coisa e deixar um negócio desse passar assim como se fosse algo absolutamente normal, apenas uma decisão na Câmara. Não, é um escândalo.
0: O ministro Alexandre de Moraes cobra do governo federal ações para garantir a extradição da ex-deputada Carla Zambelli. Repórter Janaína Camelo, mais uma vez aqui com a gente, quais devem ser os próximos passos do governo nesse caso que vai se arrastando, Janaína?
2: Pois é, Thiago, porque é um processo longo, né? Um processo de extradição que quando é julgado ali por outro país. E não é diferente no caso de Carla Zambelli, que está na Itália desde julho do ano passado. Né? Então, o ministro Alexandre de Moraes, o que ele fez? Ele determinou que sejam expedidos ofícios ao Ministério da Justiça e ao Ministério de Relações Exteriores, que o STF envie esses ofícios para que o governo federal tome as providências para garantir a extradição de Carla Zambelli, cumpra as penas dela, das quais ela foi condenada aqui no Brasil. E ele tomou essa decisão porque, na semana passada, o STF foi informado sobre a decisão da Corte de Roma, em segunda instância, que indeferiu o recurso de Carla Zambelli, né, de pedido de asilo político também, para que ela, então, seja extraditada aqui para o Brasil. Então, por isso que o ministro, então, tomou essa decisão. Só que ainda cabe mais um recurso, Thiago. Inclusive, na sexta-feira agora, tem uma audiência nova, que aí sim é a última instância, que é a Corte de Cassação de Roma. Essa segunda instância foi a Corte de Apelação, ainda tem esse recurso que pode ser analisado, vai ser analisado, já está marcada essa audiência na próxima sexta-feira, na Corte de Cassação de Roma. Aí sim, depois disso, depois a Justiça analisa e a palavra final mesmo fica a cargo do ministro da Justiça. Né? Aí sim ele, dependendo do que for decidido pela Justiça, o ministro da Justiça então faz esse ofício, comunica oficialmente ao governo brasileiro. Tanto que depois dessa decisão de hoje do ministro Alexandre de Moraes, os advogados de Carla Zambelli, a defesa da ex-deputada, fez críticas, disse que o ministro foi desrespeitoso com a Justiça italiana, já que ainda falta um recurso para ser analisado. Só lembrando que Carla Zambelli, ela responde, ela foi condenada, na verdade, a dois processos, né? O caso do processo em que ela violou o sistema do Conselho Nacional de Justiça, inseriu dados falsos, e também aquele episódio que ela perseguiu um eleitor do presidente Lula, quando candidato ali nas últimas eleições, isso na véspera do segundo turno, ela fez essa perseguição com uma arma, né, de fogo em punho, em via pública, e isso também ela foi condenada. Então, são dois processos ao todo. E desde o ano passado, do meio do ano passado, então ela está na Itália, mas ainda tem essa audiência na próxima sexta-feira, mas mesmo assim o ministro Alexandre de Moraes já pediu que sejam tomadas essas providências para que ela seja extraditada aqui para o Brasil. Tchau.
0: Perfeito. O apoio agora do governo brasileiro é saber de que forma as autoridades vão ajudar nesse processo. Até daqui a pouquinho, Cristiano Vilela, desde o começo desse caso a gente vem falando aqui e a Janaína destacou, é um processo demorado mesmo ou poderia ser um pouco mais ágil? A dificuldade é porque ela está na Itália, se ela estivesse nos Estados Unidos seria mais fácil, não necessariamente?
1: Thiago, depende do referencial. Se a gente pegar o referencial brasileiro, esse processo está andando a jato, porque os processos no Brasil são muito mais demorados, os pedidos de extradição em situações como essa. O fato é que na Itália, está sendo respeitado até uma certa celeridade. Veja que nós já tivemos mais de um julgamento com relação a esse caso. Agora, naturalmente, deve-se respeitar a tramitação processual italiana. E aí, nesse sentido, cabe à justiça brasileira e cabe ao governo brasileiro, especialmente, aguardar o cumprimento, acompanhar o cumprimento desses procedimentos. E aí sim, ao final, quando houver a decisão final e quando houver esse encaminhamento por parte da Itália, por parte do Estado italiano, aí sim o governo brasileiro pode tomar as providências para essa extradição.
0: A transparência internacional está fazendo críticas ao projeto de lei, que a gente falava agora há pouco, que dá benefícios aos partidos aqui no país. André Anelli chegando aqui com a gente, porque que essa ONG criticou a medida aprovada pela Câmara, que vai agora para o Senado, e quais benefícios devem ser concedidos aos partidos que a transparência está criticando. André.
5: Olha, Thiago, na avaliação da ONG Transparência Internacional, esse texto que concede benefícios a partidos fragiliza mecanismos de fiscalização e agrava riscos de corrupção. A ONG alega que o projeto de lei determina a suspensão de processos judiciais e administrativos durante a tramitação de pedidos de fusão de partidos, o que dificulta a cobrança de sanções aplicadas às siglas originais. Dessa forma, a Transparência Internacional diz que cresce o risco de que as fusões partidárias se tornem uma saída para que os partidos que querem escapar de punições consigam atingir esse objetivo. Outro ponto criticado pela ONG é a autorização para a criação de instituições de ensino superior por partidos políticos.

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0: E eu vou voltar com a Dora Kramer para a gente falar mais sobre esse assunto, para dar destaque em relação a isso. E a ONG, a Transparência Internacional, até a Transparência Brasil, vem se posicionando já contra isso. De que forma é possível alertar a população para o que está acontecendo? E será que os parlamentares vão se sensibilizar, Dora?
1: Tiago, essa é uma das tarefas que a gente tem. Não é só nossa tarefa. Nossa, que eu digo, veículos de comunicação, né? Que hoje tem uma amplitude muito maior com internet e tal, o ambiente digital. Mas eu acho que essa é também uma responsabilidade nossa, já que a gente tem acesso à informação, em geral, antes das pessoas, de um modo geral, das pessoas que não trabalham com isso, que estão cuidando das suas vidas, e o nosso trabalho é esse, é perceber o que está acontecendo, captar essa informação, traduzir e dizer para as pessoas o que isso significa lá. Por isso que eu usei o exemplo da PEC da blindagem como comparação, como referência, porque as coisas foram muito parecidas, o processo foi muito parecido, a celeridade, a obscuridade, tudo muito igual. E a legislação em causa própria, o que é mais grave, né? Então, o que é possível fazer? Sim, fazer exatamente o que nós estamos fazendo, tentando, esmiuçando a questão, o trabalho, ouvindo as pessoas, como agremiações, como a Transparência Internacional, e isso vai criando uma pressão, porque a coisa não é correta. E quando não é correta, a opinião pública se levanta, como aconteceu na PEC da blindagem. Se não tivesse havido aquela reação, aquilo iria para o Senado e ia passar, porque favorecia todos os parlamentares. E agora vai acontecer a mesma coisa. É igual acontece todas as eleições, e o Vilela está careca de saber disso, o Vilela sabe disso, porque é advogado da área eleitoral. Todo ano os partidos votam, aprovam uma anistia para o que aconteceu no passado, com as contas, com as dívidas. É uma bagunça eterna. Então, se a gente ficar normalizando isso acaba, ficando como se fosse

0: se algo habitual. E não é. A gente precisa dizer, nesse caso, a Câmara está cometendo algo, uma atitude de lesa população.
1: Imagina, se diz que isso agrava a corrupção, se a corrupção já existe como um modus operandi, já está assim, imagina se isso passar, não é, Denise?
2: Exatamente, Tiago, é o tipo de assunto que consegue ter a mobilização dos vários partidos, porque todos acabam sendo beneficiados em alguma medida por mudanças na legislação desse tipo que nós estamos vendo agora. Então, cada eleição você tem essas iniciativas para tentar facilitar a vida, então, candidaturas que não existem, meios de poder gastar além do que é permitido, sem ter comprovação, depois as multas agora com essa prorrogação de prazo para aplicação. Então, facilita muito irregularidades relacionadas às eleições, à gestão dos partidos. Foi o caso da PEC da blindagem, que tentou deixar fora de punições e de processos, inclusive os presidentes de partidos. Hoje se sabe que havia também interesse em relação ao envolvimento, pelo menos de Ciro Nogueira, com relação ao caso Master. Então, muita coisa pode estar por trás dessas iniciativas e a Transparência Brasil tem chamado muita atenção, inclusive em manifestações, em eventos, no próprio Congresso, para a questão das emendas parlamentares. A gente vê todo tipo de irregularidade acontecendo com relação às emendas, não que elas não devam existir, os parlamentares têm o direito de destinar recursos para seus redutos eleitorais de acordo com necessidades efetivas, concretas, para projetos que possam produzir resultados para a população. Não esse desvio de recursos que a gente tem visto, muitas vezes sem explicações, sem que se possa rastrear o dinheiro, o uso de finalidade para interesses particulares dos parlamentares. Então, é muita irregularidade que fica passando assim por baixo do noticiário, que as pessoas acham que é muito distante do dia a dia, mas não é. É dinheiro público que acaba sendo desviado de uma finalidade que seria muito mais importante para toda a sociedade.
1: Muito obrigado pela sua audiência. O ex-presidente de Cuba, Raul Castro, foi indiciado pela Justiça dos Estados Unidos nesta quarta-feira em um caso ligado à derrubada de aviões ainda na década de 90. Nosso editor de internacional, Fabrício Naitz, que traz todos os detalhes, quais são as acusações e os Estados Unidos vão avançando em relação a Cuba, não é? Boa noite, bem-vindo.
3: Exatamente, Thiago. Pouquinho a pouquinho, mas vão chegando ali, pressionando Cuba cada vez mais. Boa noite para você, boa noite a todos que acompanham o jornal Jovem Pan. São 7 as acusações contra o ex-presidente de Cuba, Raul Castro, irmão de Fidel Castro, um dos líderes da Revolução Cubana de 1959. A gente separou para trazer aqui no nosso telão, como você já destacou, Thiago, referentes a um caso envolvendo a derrubada de aviões em 1996. Vamos dar uma olhadinha? As acusações são as seguintes: conspiração para a morte de cidadãos americanos, 2 acusações envolvendo destruição de aeronaves e 4 acusações de homicídio. Além de Raul Castro, outros membros do governo cubano, lá na década de 90, também foram indiciados pela justiça norte-americana. É a primeira vez que a justiça dos Estados Unidos coloca um indiciamento oficial, melhor dizendo, contra membros do governo cubano. Então, o que aconteceu? Esse é um caso que não é exatamente muito conhecido aqui no Brasil. A gente precisa entender o histórico. Lá na década de 90, a longínqua década de 90, você tinha uma tensão muito grande entre Estados Unidos e Cuba. Aliás, essa tensão continua até hoje, de fato, mas um fluxo muito grande de cubanos que migravam em direção aos Estados Unidos, principalmente para a Flórida, claro, pela proximidade com a ilha de Cuba. E aí existia um grupo lá em Miami que era chamado de Irmãos ao Resgate. Era um grupo de cidadãos americanos e cubanos que sobrevoavam a região ao redor de Cuba, principalmente entre Flórida e Cuba, procurando por pessoas que estavam tentando atravessar de um país para o outro, para ajudá-las nessa travessia, nessa fuga em direção aos Estados Unidos. Até que veio o dia 24 de fevereiro de 1996. 2 aviões, 3 aviões, melhor dizendo, desse grupo Irmãos ao Resgate, teriam invadido o espaço aéreo cubano. Pelo menos é isso que diz o governo de Cuba. E 2 desses aviões foram abatidos por caças MiG da Força Aérea Cubana. Bom, 4 pessoas acabaram morrendo, incluindo 3 cidadãos norte-americanos. O terceiro avião desse grupo conseguiu escapar dos ataques. O que o governo de Cuba disse na época? Na época, o ministro da Defesa, Raul Castro, afirmou que esses aviões violaram o espaço aéreo cubano e, por isso, eles acabaram sendo derrubados. O governo dos Estados Unidos não concordou com essa versão. Disse que os aviões estavam em águas internacionais. Inclusive, essa versão foi corroborada pela comunidade internacional depois. Um ex-integrante desse grupo, Irmãos ao Resgate, chegou a dizer que eles faziam voos onde eles observavam o espaço aéreo cubano, observavam o território cubano numa possível preparação para na preparação para um possível ataque contra Cuba e também para tentar o contrabando de armas para dentro do território cubano, para tentar instigar algum tipo de contra-revolução por lá. O então presidente norte-americano Bill Clinton chegou a sancionar Cuba por esse caso lá na década de 90, mas não fez, pelo menos naquele momento, nenhuma acusação formal. Bom, o que dizem as autoridades hoje? O procurador-geral... Procurador-geral interino Todd Blanche afirmou que os Estados Unidos não deixam seus cidadãos para trás, que eles não esquecem dos seus cidadãos e que essa investigação durou, de fato, 30 anos e está sendo concluída hoje. Já o presidente de Cuba, Miguel Díaz-Canel, diz que essa é uma ação política sem base jurídica. Bom, é muito difícil a gente imaginar que Raul Castro, no auge dos seus 94 anos de idade, seja preso e vá parar atrás das grades lá nos Estados Unidos. Mas se ele for condenado por esses crimes pelo qual ele está sendo acusado, ele pode pegar prisão perpétua. No caso dele, essa prisão perpétua provavelmente seria bem curtinha, né? Mas é uma situação que aumenta a pressão sobre Cuba, principalmente por conta das declarações que têm acontecido nas últimas semanas. Por exemplo, Todd Blanche falando sobre essa investigação que durou 30 anos. Não se sabe exatamente se ela realmente durou esses 30 anos completos, porque um rascunho do indiciamento foi feito ainda na década de 90, mas foi esquecido pela Casa Branca. O que dá a entender nesse momento é que é uma pressão realmente dos Estados Unidos, do governo de Donald Trump, contra o atual governo de Cuba. O secretário de Estado, Marco Rubio, também chegou a fazer uma declaração hoje dizendo o seguinte, que pessoas que controlam o governo de Cuba impedem um futuro melhor no país, instigando também a população cubana a se rebelar contra o governo de Miguel Díaz-Canel. E o presidente Donald Trump também falou com a imprensa, disse que não espera um escalonamento nas tensões, mas que deve fazer anúncios sobre o embargo comercial financeiro sobre Cuba em breve. Um embargo que foi dificultado, foi aumentado nesse ano com o impedimento da venda de petróleo para Cuba, isso depois que os Estados Unidos prenderam Nicolás Maduro em território venezuelano. Mas para além dessa pressão, desse timing envolvendo as declarações, existem também ações dos Estados Unidos que preocupam muito o governo cubano. Por exemplo, o diretor-geral da CIA, John Ratcliffe, esteve em Havana na semana passada, conversando com autoridades cubanas. Mas hoje chegou no Caribe o porta-aviões Nimitz, um porta-aviões muito grande, muito moderno da Marinha norte-americana, que vai ficar ali pertinho da Ilha Comunista. Isso aumenta essa expectativa de que os Estados Unidos podem partir para um ataque contra Cuba ou algo parecido com o que eles fizeram com Nicolás Maduro, uma operação para remover o ex-presidente venezuelano de Caracas e levá-lo à justiça nos Estados Unidos. Eles poderiam tentar fazer o mesmo com Raul Castro, mas tem algumas pequenas diferenças, Thiago. Por exemplo, a formação do exército cubano, da defesa cubana, é uma formação que tem uma base ideológica muito mais forte do que a venezuelana. Isso pode dificultar um pouquinho a operação norte-americana por lá, embora não há a menor dúvida. Os Estados Unidos têm uma vantagem militar muito grande contra os cubanos.
1: Bom, Fabrício, uma outra informação, o governo da China liberou 3 frigoríficos brasileiros para exportação da carne novamente para o país asiático. O que, que tinha acontecido? E, claro, é um alívio para o setor produtivo, né?
3: É um alívio para o setor produtivo, mas que está indo muito bem, viu? O setor produtivo, a exportação de carne bovina do Brasil para a China tem um número muito interessante esse ano. Entre janeiro e abril de 2026, foram 474 mil toneladas de carne bovina exportada para a China. exportadas para a China 20% a mais do que no mesmo período para o ano passado. Três frigoríficos haviam sido alvo de uma suspensão da exportação de carne para lá em março, segundo a alfândega chinesa na ocasião, porque eles estavam fora da conformidade com requisitos para registro de estabelecimentos estrangeiros. Mas a alfândega não explicou quais eram os detalhes envolvendo essa não conformidade com os padrões locais. Agora, esse fluxo será restabelecido para esses três frigoríficos que haviam sido afetados. A ABEC, a Associação Brasileira da Indústria Exportadora de Carne, disse que é um sinal da confiança do governo chinês no setor brasileiro, na indústria brasileira como um todo e nos padrões daqui também. O Brasil tem um agro muito forte e essa relação com a China é muito importante. Tem uma questão para a gente ficar de olho, que é uma taxa que a China impõe, porque agora há cota de exportação de carne bovina para lá. E as exportadoras brasileiras vão precisar ficar de olho no relógio, principalmente, para manter esse bom fluxo de exportação até o fim do ano.
1: Perfeito. A grande preocupação do setor produtivo. Até amanhã, Fabrício.
3: Até amanhã.
1: Bom, os investidores estão otimistas com o fim da guerra entre Estados Unidos e o Irã. E, a consequência, o dólar recuou nessa quarta-feira. Denise Campos de Toledo, nessa gangorra, sobe e desce, caiu anteontem, ontem subiu, não é isso?
2: Exatamente, José. Dessa vez o mercado resolveu apostar nessas sinalizações de um possível entendimento entre os Estados Unidos e o Irã, resta ver se é para valer. O mercado já teve uma abertura mais favorável, porque o Irã divulgou um balanço de navios que estão passando pelo Estreito de Hormuz, inclusive com transporte de petróleo, outros navios de mercadoria também. Foi uma sinalização, mas Trump volta e meia fala novamente em ataques contra o Irã, então não dá para confiar 100%, mas teve uma repercussão muito favorável no mercado, não foi apenas a questão do dólar. Vamos conferir os números agora. Nós tivemos o dólar em queda de 0,74%, voltou para os R$ 5,00, ele tinha passado disso, testou até a faixa dos R$ 5,06. Houve uma queda acentuada do petróleo por conta dessa confiança em relação ao possível entendimento. O Brent caiu quase 6%, a cotação abaixo dos $100 do barril, $98,26. O WTI, referência para os Estados Unidos, queda de 5,62%, aí acima ainda dos $100 do barril, 105,02. Os dois casos são contratos para o mês de julho, que são os mais, com maior liquidez, e são a referência para a cotação. Teve essa consequência no dólar e a Bolsa reagiu. A Bolsa, que ontem testou o menor patamar desde o mês de janeiro, hoje subiu 1,77%. Aos 177.355 pontos. Agora, tem uma observação em relação à Bolsa. A gente tem tido muito essa gangorra em função do noticiário relacionado à guerra. Tivemos nessa semana também repercussão por fatores políticos domésticos, mas tem um balanço aí de uma certa perda de recursos estrangeiros na Bolsa de Valores. No ano, o capital externo na B3 ainda está em 53,9 bilhões. Só que houve uma queda, um saldo negativo agora em maio de R$ 8 bilhões. Então, há uma perda de recursos que começou no mês de abril. Então, a medição que foi divulgada mostra, por exemplo, que até o dia 15 de abril, o saldo estava positivo em 15,7 bilhões e agora teria recuado. E depois, no dia 30, teria recuado para 3,2 bilhões e agora, em maio, esse saldo negativo. E o capital externo tem sido fundamental para alavancar a performance melhor de Bolsa de Valores, que chegou a testar, no começo do ano, quase os 200 mil pontos, então batendo um recorde atrás do outro. Então é ver qual vai ser o comportamento agora desse capital externo.
1: E daqui a pouquinho, na última meia hora do Jornal Jovem Pan, Denise Campos de Toledo entrevista ao empresário Rogério Goldfarb para falar sobre terras raras e também a mobilidade urbana. O Brasil tem 82 milhões de pessoas endividadas. Especialistas discutem aqui em São Paulo a urgência do planejamento financeiro das famílias brasileiras. Repórter Marcelo Matos.
4: O alto índice de famílias endividadas no Brasil reforça a urgência da educação financeira às novas gerações. O superintendente executivo da Fundação Sicredi, Rogério Machado, defende o trabalho com as crianças.
5: Eu digo que toda a educação começando lá pelas crianças, através dos nossos programas, do programa União Faz a Vida, sobre cidadania, sobre cooperação, como realizar trabalhos colaborativos. Logo em seguida, nós temos o programa de educação financeira para as crianças, Finanças na Mochila, que nós, através de metodologias escolares, nós falamos sobre finanças, sobre planejamento financeiro. Também temos as cooperativas escolares, que trabalham fortemente educação financeira.

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1: 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E agora um destaque do nosso site, uma sucessão no Tribunal de Contas da União. A gente tem o Odair Cunha, que tomou posse como ministro do TCU nesta quarta-feira. 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O Tribunal de Contas da União promoveu nessa quarta-feira a cerimônia de posse de Odair Cunha como novo ministro da Corte, indicado pela Câmara dos Deputados. Ele assume, então, a vaga aberta depois da aposentadoria do ministro Haroldo Cedrás. A solenidade foi no plenário principal do TCU, contando com a presença de autoridades dos três poderes. E representantes do Ministério Público, órgãos públicos e convidados estiveram presentes, assim como o presidente Lula. Ele é natural de Piedade. Odair Cunha nasceu em 76, é advogado desde 99 e tem atuação nas áreas do direito público, direito constitucional, direito administrativo. E ao longo da carreira, exerceu funções na administração pública municipal, no governo de Minas Gerais e no legislativo estadual e federal. Terras raras, mobilidade urbana e tecnologia estão entre os assuntos da entrevista a partir de agora de Denise Campos de Toledo.
2: Eu estou com o Rogério Goldfarb, que é CEO da Zagwork Automotive Consulting, ex-presidente da Ford e também ex-presidente da ANFAV, a Associação Nacional dos Fabricantes de Veículos. Rogério, boa noite, obrigada pela sua presença.
3: Boa noite, um prazer estar com você novamente, né?
2: Exatamente, desde a época que você estava aí na indústria automobilística atuando. E hoje nós vamos falar muito de terras raras, de minerais críticos, que tem muito a ver com o desenvolvimento tecnológico do setor automobilístico, mas também de produtos eletrônicos de modo geral. A gente vê uma corrida no mundo com foco, né, e na obtenção das terras raras. Hoje é um mercado dominado pela China, que tem 90%. O Brasil tem um potencial enorme, e a gente vê nessas conversas aí de Trump com Xi Jinping, do Brasil com o Trump, quando Lula visitou, sempre tem terras raras por trás dessas conversas. Isso é fundamental quando se pensa em novas tecnologias, setor automobilístico, é isso?
3: Sem dúvida. No passado, o petróleo era tudo. Né? Inclusive quando se falava de geopolítica, estava em cima do... Hoje também, ainda continua. Né?
2: Por causa da guerra, né? A guerra mudou um pouco.
3: Mas
2: a história.
3: Mas tudo era o petróleo, a energia, o petróleo. Hoje, além do petróleo, que continua, são os minerais críticos, que são os minerais como lítio e outros para bateria, e terras raras. Né? Então, até do ponto de vista geopolítico, a gente vê uma disputa grande por espaço, diversificação nesses minerais. Eu chamo essa combinação de minerais, de terras raras e os críticos, os minerais da inovação. A inovação acontece aí. A inovação depende desses minerais.
2: Inclusive, né? A indústria bélica, né?
3: Olha, acho que é difícil achar onde eles não estão, né? Mas toda a parte eletrônica, né? A indústria bélica, eólicos, geradores eólicos, celulares. Porque terras raras é muito concentrado em ímãs. As pessoas, o motor elétrico depende do ímã. O gerador de eletricidade depende do ímã. São ímãs especiais. O celular depende do ímã. Muito equipamento militar e munição sofisticada, militar, depende desses minerais e de ímãs. Então, o que era apenas um mineral, hoje, em geopolítica, é questão de segurança nacional.
2: E você começou a falar muito disso na guerra da Ucrânia, porque a Ucrânia tem reservas também. Então, na época, se falava de perdas em termos agrícolas, porque é um grande produtor também, assim como a Rússia, e entrou a questão de petróleo e terras raras. Então, se começou a falar mais disso, e tem uma corrida também em relação ao setor automobilístico, né? A gente vê os carros chineses, que lá atrás eles eram bem obsoletos, acabaram desaparecendo as primeiras iniciativas, mas era um outro combustível. Carros elétricos estão ganhando mercado e é uma questão que preocupa os Estados Unidos também, não é?
3: Não, sem dúvida nenhuma. Os chineses, eles pularam na frente na questão da eletrificação. Eles foram muito inteligentes num planejamento de longo prazo e também

0: na questão de focar na eletrificação. Então, o que aconteceu? Eles saíram na frente no desenvolvimento de tecnologia. Então, não só eles têm os minerais críticos, têm uma das maiores reservas de terras raras do mundo, mas eles têm a tecnologia. E para os carros elétricos, isso foi o pulo do gato para eles. Então, a indústria automotiva chinesa chegou num ponto em que eles não copiam mais, eles deixaram de ser os que copiam e passaram a ser aqueles que inovam e são seguidos. E é isso que a gente vê. E o Brasil hoje é uma demonstração clara da qualidade dos produtos em geral e da adoção do consumidor por essas tecnologias.
1: E entra também numa categoria de carro de luxo, mas ainda a gente falando do âmbito global, de janeiro até abril, a China liderou as vendas de carros elétricos, 57,5% do mercado global, e dos híbridos, que são os carregáveis em tomadas, é isso, né? Para a gente entender melhor.
0: O híbrido é aquele que tem
1: mais
0: bateria.
1: Mais de 69%.
0: Olha, eu vou te dar alguns números, que eu acho que é bom para o pessoal entender o tamanho da China. A China produziu em 2025 34,5 milhões de automóveis. Os Estados Unidos produziu 10,5 milhões. A Europa toda produziu 14,5 milhões. Se você somar Estados Unidos e Europa, a China ainda é maior 45% na produção.
1: Geral.
0: Quando você vai para o eletrificados, que tem os híbridos plug-in e o elétrico, a China produziu 16 milhões. Os Estados Unidos produziu 2,5 milhões. E a Europa, por volta de 4 milhões.
1: E o Trump ainda veio com a tarifação, querendo estimular a produção nos Estados Unidos.
0: É, mas veja o tamanho da escala chinesa.
1: Exatamente.
0: Entendeu? Então, e eles estão crescendo, a exportação de automóveis, a China já está por volta de 7,5 milhões de veículos exportados, muito acima dos Estados Unidos e da Europa. Então, a escala com que eles têm internamente, o crescimento das exportações e o domínio da tecnologia fazem hoje o chinês com uma capacidade competitiva muito difícil. Por isso que os Estados Unidos colocou 100% de tarifa. A gente vê veículos chineses importados para o Brasil com altíssima tecnologia, elétricos ou eletrificados, a preço de veículos a combustão normal produzidos no Brasil.
1: E vai ter fabricação aqui no Brasil. Instalação da unidade. Agora, o Brasil, se fala muito do potencial que nós temos, né? Pelas reservas que se tem de minérios, de terras raras, inclusive verificando aí os nomes, algumas coisas assim que a gente nunca ouviu falar, você está simplificando, falando em termos de minerais raros e ímãs, mas a gente tem cobalto, lítio, manganês, grafite, cobre, aí complica a coisa. Tem disprósio, lantânio e neodímio. É esse o nome correto?
0: São 17, eu não sei todos.
1: Eu não consigo. É para fazer uma chamada oral.
0: Eu preciso pegar uma cola com os nomes complicados. Mas é isso mesmo. Esses são, em terras raras, tem 17 minerais e eles são todos misturados, não é? Você tem uma mina de minério de ferro. São todos misturados e tem uma tecnologia específica e cara para você separar esses elementos e cada um deles tem a sua importância.
1: Agora, a gente tem visto muito o presidente Lula falar na questão da soberania brasileira, que ele não quer exportar commodities, ou seja, pegar o minério e exportar simplesmente para que seja processado em outros países, quer atrair investimentos para ter o processamento aqui no Brasil, para aumentar a riqueza, valor agregado desse produto todo. Agora, o Brasil não conseguiu sequer mapear o quanto tem efetivamente. Então, se fala que as reservas são potencialmente imensas, mas a gente não sabe exatamente o quanto se tem, não é? E o presidente Lula também falou sobre isso. E, paralelamente, a gente tem um Congresso discutindo um projeto para desenvolvimento desse setor e para estabelecer parâmetros. Quem vai poder explorar, em que condições, é um projeto que vem recebendo muitas críticas, não é exatamente pelo foco, do quanto que pode ajudar mesmo no desenvolvimento da tecnologia aqui no Brasil. Eu queria a sua avaliação hoje em relação a essa discussão. Internamente, o que se pode fazer para corrigir, na verdade, o atraso, né? Porque nós já estamos atrasados pelo potencial que se tem.
0: Bom, primeiro, sim, a gente tem um potencial enorme. Porque tem os minerais, porque tem um mercado de um tamanho razoável, né? Nós não somos um país de um mercado muito pequenininho, ou seja, a gente tem uma certa escala interna. E a grande desafio é o seguinte, é você ter um planejamento que te leve a uma industrialização desses minérios. Isso não acontece do dia para a noite e isso não acontece de uma vez. Você tem que ter fases. A minha percepção é que muito foco, ou a maior parte do foco, está ainda na extração e na separação desse minério. Para a industrialização, para estabelecer fases, a gente precisaria de uma política específica para isso. Até uma política de eletromobilidade, tá certo? Então, o que eu não vejo é essa política de industrialização.
1: A China teve toda uma política de governo mesmo. Vamos fazer isso, vamos investir em energia solar, vamos investir nessa mobilidade, em carros elétricos. Foi toda uma postura diferente.
0: A gente podia ficar aqui um ano falando do plano de longo prazo da China só do setor automotivo, que tem essa parte dos minerais e tudo, tá certo? Mas, abrindo parênteses, a China fez um projeto de energia limpa, não só de geração, mas de desenvolvimento de tecnologia, que hoje é o grande calcanhar de Aquiles, tá certo? Para poder abastecer os computadores da inteligência artificial, os data centers. Não é? Então, para energia solar, as placas solares, lá em Terras Raras também tem um pozinho de pirim-pim-pim que é bom para a placa solar. Então, essa questão da energia, essa questão dos minerais, segurança. Você precisa fazer uma política industrial muito bem estruturada, em que você tem participação, obviamente, do Ministério das Minas e Energia, não só das minas, mas da energia. Você tem toda a parte de indústria propriamente dita. Você tem ciência e tecnologia envolvido. É uma combinação de tudo. Mas é fundamental. Eu tenho um paralelo que eu faço, Denise, que é o seguinte. Esses minerais hoje são tão importantes quanto foi o pré-sal para o Brasil. A dificuldade com eles é que o pré-sal, o Brasil tem uma Petrobras, que é uma empresa de pesquisa, desenvolvimento, toda uma estrutura para guiar como que a gente ia materializar esse benefício.
1: É o que fez a Embrapa no setor agro.
0: Exatamente. Então, teve muita pesquisa no pré-sal, mas essa pesquisa foi direcionada em vários lugares do Brasil, mas tinha uma entidade que liderava esse processo. Ela, né, juntou, aglutinou todas as partes para a gente ter o que é o pré-sal hoje, que é fantástico. Esses minerais hoje são tão importantes quanto o pré-sal. Mas a gente não tem uma Petrobras e nem todos sugerindo que a gente tenha.
1: Mas o governo defende a criação de uma estatal para tratar dessa questão especificamente.
0: Eu acho que nós teríamos que ter pelo menos um ministério ou algum grupo muito bem preparado para cuidar, porque é importante, é um grande potencial para o Brasil, tá certo? Geopoliticamente é muito importante e tem fases, você não vai sair do minério para uma tecnologia de bateria do dia para a noite. Mas você tem que criar esse caminho, as tecnologias vão mudar, os minérios e a participação dos minérios vão mudar, tá certo? Mas, se a gente não começar, a gente vai ficar para trás. No setor automotivo, a grande parte da inovação vem da eletrônica e da eletrificação, que usa esses minérios. E o Brasil não faz. O Brasil não produz tela de cristal líquido. Hoje você não compra um carro que não tenha uma tela de cristal líquido. Cada vez maiores. Não, nós não fabricamos componentes eletrônicos. Então, no automotivo, por exemplo, que eu tenho muita familiaridade, a inovação vem daí. O futuro vem aí. Então, é tempo da gente se organizar internamente aqui no Brasil para poder extrair esse potencial e transformar isso em riqueza e PIB.
1: Pegando especificamente o setor automobilístico, a gente tem o programa Mover, por exemplo, do governo, que é um programa de incentivo, mas a gente vê que está distante do que a China fez, por exemplo. A gente corre com atraso. A gente vê os carros chineses agora ganhando espaço no mercado brasileiro, já tiveram recorde de participação, e vão avançando mais com a produção local, eles vão trazer a tecnologia de lá, então o Brasil fica à margem. Agora, o Brasil tentou inovar muito, incorporar novas tecnologias, e hoje a gente tem um carro muito caro, que é uma velha reclamação desde quando você estava atuando especificamente no setor automobilístico.
0: Se tem uma coisa isso. Que não muda no setor automobilístico...
1: Exatamente. Quando você fala em carro popular, não é popular para ninguém. É uma coisa absurdamente cara o carro brasileiro. Ele está cada vez mais distante da maior parte da população. E com mais exigências de incorporação de tecnologia. Então, tem como reverter isso? O problema ainda é só a tributação, que é uma reclamação crônica do setor?
0: Não, acho que é uma combinação, né? Nós temos o setor automotivo, a plataforma automotiva no Brasil é invejável. Nós temos várias marcas produzindo, agora estão chegando chinesas, temos uma plataforma de fornecedores estruturada. O problema é que a tecnologia está mudando e está mudando rápido. E o Mover é fundamental. O problema do Mover é que ele não é abrangente o suficiente para definir e criar políticas eficazes para a gente dominar e produzir localmente essas novas tecnologias. Né? O Mover ainda foca muito no incentivo para montadoras e fornecedores, que são as âncoras da cadeia automotiva. Para você entrar nisso que nós estamos falando de minério, você tem que começar lá atrás. Então, o Mover, nesse aspecto, ele é ótimo e não podemos ficar sem, mas ele não é abrangente para levar, acelerar a gente para esse novo tecnologia e industrializar. Se a gente não fizer nada, nós vamos terminar produzindo o invólucro do carro, mas não a intensidade tecnológica que nós deveríamos ter.
1: Agora, em termos de política industrial como um todo, o Brasil acabou perdendo terreno na indústria automobilística com a saída de montadoras aqui do Brasil, de unidades fabris que se perderam. A gente vê que não tem a força, por exemplo, no ABC Paulista, que era muito forte, né? Na Bahia, a Ford trabalhava lá, e algumas unidades mudaram para países vizinhos aqui do Mercosul mesmo, né?
0: O que acontece hoje, Denise, o pessoal não gosta muito de falar de carga tributária, né? É um problema. Mas o fato é o seguinte, do ponto de vista regulatório e do ponto de vista de tecnologia e demanda do consumidor, nós temos produtos globais, de altíssima qualidade. Mas temos uma tributação jurássica incompatível com essas tecnologias. Então, o Brasil tem a maior carga tributária no automóvel do mundo. Entendeu? Essa indústria, para desenvolver, tem dificuldades de desenvolver e criar e produzir localmente tudo que tem que produzir, tá certo? Com uma carga tributária como essa. E tem uma... É um pouco complexo falar isso, mas eu acho que é importante colocar. E tem uma certa, um descompasso no sentido que a gente tributa muito a compra do novo, tá certo? E não tributa nada o uso, não tributa quase nada o uso do veículo, tá certo? Nos países mais desenvolvidos, quanto mais antigo, que é o que mais consome, mais polui, mais tem risco de acidente, as taxas são maiores.
1: Então, aqui é o contrário, aqui você paga menos de IPVA.
0: Exatamente. É, tem uma questão social importante.
1: É, porque aí não dá para você trocar o usado pelo novo, pelo diferencial de preço.
0: Exatamente. Mas eu acho que tem espaço aí, porque nós precisamos de escala. Nós produzimos, em 2013, 3 milhões e 800 veículos. Nós estamos hoje na faixa dos 2 milhões e 600, aí patinando, crescendo um pouquinho, com 30 empresas comercializando e produzindo carros aqui. A escala por produto, a escala por empresa, caiu muito. Essa dificuldade, escala é o ar que a indústria automotiva respira. Com tantos atores, com tantas novas tecnologias. Antes a gente fazia um motor a gasolina, depois o flex. Hoje tem híbrido, híbrido plug-in, diesel, tem a combustão, tá certo? Antes a gente tinha 3, 4 modelos, hoje você tem SUV pequena, média, grande, picape pequena, média, grande. Então a complexidade e a complexidade de produto e de tecnologia num mercado que não cresce e o número de atores aumenta, leva para um caminho de baixa escala.
1: É, e quando o governo vem com aqueles programas, corta um pouquinho do tributo, tenta estimular renovação de frota com financiamento mais barato, anunciou até para aplicativos nessa semana, é uma medida paliativa, é apenas para dar um fôlego para o setor ou para determinado segmento de consumo, né?
0: Elas funcionam, às vezes, anticiclicamente para aquele momento, mas elas não são estruturantes. E como você tem esse banho de tecnologia que se inova com uma velocidade muito grande, você precisa ter políticas de Estado estruturantes para esse setor. E eu acho que isso que a gente hoje não tem, né? Então, a visão de que existe espaço para esse mercado crescer, sim, existe. Existe espaço para que a gente, aí, aumentando a escala, produza mais localmente, inclusive aumentando a intensidade tecnológica do que a gente realmente faz aqui, tem. Mas você tem que ter uma contrapartida aí, você precisa, você pega nos mercados mais desenvolvidos, que tem grandes volumes de automóvel, você tem duas ferramentas importantes. Uma é a tributação muito mais baixa e aumento na tributação do uso. E você tem instrumentos financeiros que a gente não tem aqui, que é o leasing operacional. Nos Estados Unidos, na Europa, você vende uma boa parte com leasing operacional, aonde o indivíduo não paga pelo bem, paga realmente pelo uso, custo financeiro do uso. E isso ajuda
1: agora
0: muito.
1: Agora que está chegando aqui no Brasil, o aluguel de veículos também, porque de longo prazo,
0: É a solução tupiniquim, né?
1: Exatamente.
0: É a nossa solução tupiniquim, por quê? Porque não tem um produto financeiro para fazer esse papel.
1: Agora, você acha que essa estrutura toda pesada que o Brasil tem pode atrapalhar também a incorporação de novas tecnologias aí relacionado a terras raras, que a gente estava falando, para o Brasil explorar esse potencial? Porque a gente vê atraso na indústria como um todo, com essa discussão da jornada 6x1, por exemplo, a grande preocupação é a baixa produtividade da indústria brasileira. E que se estende aos vários setores, aliás, não só da indústria, não é?
0: Não, sem dúvida nenhuma. Mas o que vai acontecer, na minha opinião, é o seguinte, essa onda de inovação que vem com a inteligência artificial já está aí, que está mudando hoje, já muda o nosso comportamento. Eu tenho, apesar da minha idade, tenho filhos pequenos, tenho 14 anos. Eles estão no chat GPT de noite, tá certo? É uma maneira completamente diferente. A gente já vê empresas e segmentos que já estão adotando como ferramenta de produtividade, tá certo? Muito eficaz. Então, essa onda, ela vai vir de qualquer jeito. Tá certo? Ela vai vir de qualquer jeito. A gente deveria trabalhar esses minerais e não ficar só à mercê das importações. A gente aprendeu com a pandemia que, de repente, as fontes ficam complicadas. A gente aprendeu com a guerra do Irã e os momentos geopolíticos que nós estamos vivendo, que de repente as fontes ficam complicadas.
1: A logística global.
0: Tudo. Né? A gente vê com o tarifaço e essa nova dinâmica tarifária do mundo que as fontes ficam complicadas. Ou seja, a gente está num mundo diferente.
1: E tem a questão das patentes também, que patente. Quem corre na frente
0: Exatamente.
1: Pode registrar a patente, você ou tem que pagar por isso, ou você tem que desenvolver a sua própria tecnologia.
0: Sem dúvida nenhuma. Então, poder ter aqui dentro de casa e operacionalizar esses minerais é fundamental para a gente. Tá certo? Você falou de patente. Patente é inovação. A China fez uma política de desenvolvimento, de crescimento de número de patentes. Ela dava incentivo para a empresa, dava incentivo para o time que tinha feito e dava incentivo para o funcionário que participou dessa patente. Né? É um programa muito integrado. Então, ter o mineral é a base de tudo. A gente precisa de uma política de ciência e tecnologia focada nisso, né? A uma política industrial focada nisso, com um plano muito bem definido. A minha preocupação é que a gente vá para o mais fácil e mais imediato e não tenha uma postura de chinês, de olhar lá na frente e falar, eu vou chegar lá e o que eu tenho que fazer e o que é urgente agora, mas muito encadeado com uma visão de industrialização e inovação.
1: A gente já vê a postura do Brasil, por exemplo, na exportação de minério de ferro, não é? Que a gente exporta a matéria-prima e depois importa o produto acabado. A gente tem isso em relação ao ouro, em relação à prata, é a tal exportação de commodities.
0: Não, sem dúvida nenhuma. Mas hoje, esses minérios, sobre todos os ângulos, são fundamentais para a geopolítica e para o futuro e empregabilidade. Esses minérios vão gerar emprego.
1: Exatamente. Agora, para encerrarmos, você faz parte do membro de mobilização empresarial pela inovação da Confederação Nacional da Indústria, conselheiro da Faculdade de Engenharia Industrial. Você vê no mundo empresarial, das universidades, uma preocupação com isso, com o desenvolvimento das tecnologias próprias, meio que na contramão das adversidades que a gente tem em termos de conjuntura econômica?
0: Sem dúvida. Eu lá na FEI especificamente, e isso se aplica a outras universidades, sem dúvida nenhuma, é incrível você andar e ver os trabalhos que os alunos estão fazendo. As inovações. Como que um grupo de 3, 4 alunos ganhou um campeonato de robótica de chinês. A gente vê isso. E isso é uma coisa que anima a gente. Né? E eu, apesar de estar no conselho, de vez em quando eu gosto de ir lá e andar no meio da meninada.
1: E é engenheiro também, né?
0: Eu também sou engenheiro. E me contaminar com essa motivação, essa energia que é fantástica. A dificuldade é que isso são bolsões. A gente não tem isso agregado a uma política, uma direção.
1: É a tal política de governo que a China teve, né, Rogério? É isso.
0: Exatamente. E vou falar uma coisa para você, só para encerrar aqui. A China, os chineses estão vindo para o Brasil e eles estão de olho nas universidades. Eu tenho tido conversa sobre esse tema.
1: Sabe do potencial, né?
0: Exatamente. Eles não estão vindo só pensando nos negócios, claro que não pensando em negócios.
1: Não só explorar isso.
0: Mas eles têm uma visão cultural, eles precisam entender o Brasil, eles precisam estar nas universidades. E isso é uma coisa muito interessante, acho que a gente precisa olhar um pouquinho e aprender um pouco também com isso.
1: Também nesse sentido.
0: Sem dúvida.
1: Eu agradeço muito a participação do Rogério Goldfarb, CEO da Zagwork, a consultoria, e ex-vice-presidente da Ford e também presidente da Anfav. Muito obrigado, uma boa noite.
0: Rogério. Eu que agradeço, foi um prazer.
1: Com você, Tiago.
2: Até amanhã, Denise. Para outras informações, acesse jovempan.com.br e o Jornal Jovem Pan volta nesta quinta, pontualmente às 8 horas da noite. Muito obrigado sempre pela sua companhia, pela sua audiência e até amanhã.
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1: Olá, tudo bem com você? Seja bem-vindo, começando mais uma edição do programa Os Pingos nos Is, reunindo os assuntos importantes, trazendo para análise os nossos comentaristas. Eu sou Daniel Caniato, você é o nosso convidado especial. Em meio a tratativas de um acordo de delação premiada com a Polícia Federal e a Procuradoria-Geral da República, Paulo Henrique Costa, que é o ex-presidente do Banco de Brasília, o BRB, sofreu uma nova troca na defesa. O advogado Eugênio Aragão anunciou que não está mais no caso. Por meio de uma nota, Aragão informou os motivos pelos quais deixa a condução da defesa de Paulo Henrique nesse caso do Banco Master. Segundo a nota, o advogado só participa de iniciativas jurídicas pautadas pela absoluta seriedade, confiança profissional e responsabilidade. O ex-presidente do BRB está preso desde o mês de abril. Ele é investigado por supostamente atuar em uma tentativa de compra do Master pelo BRB, que teria levado o Banco Público de Brasília a um rombo bilionário. Vamos ao Rio de Janeiro, começar com o Roberto Mota, está acompanhando esse caso, vai trazer suas impressões. Mota, seja bem-vindo. Uma ótima noite a você. Ontem parecia que eles estavam a um passo de fechar a delação, inclusive com sinalizações de que poderia, entre aspas, passar à frente de Daniel Vorkaro. Hoje parece que tudo mudou, inclusive troca de advogado. Alguma coisa não deu certo. Boa noite.
2: Muita coisa não está dando certo no Brasil, Caniato. Boa noite a você, boa noite aos meus colegas de bancada, boa noite à nossa audiência. Eu li a nota do advogado e não tenho certeza que eu entendi muito bem. Ele diz que eventual colaboração premiada apenas seria considerada diante da existência de provas consistentes e inequívocas. Será que isso quer dizer que o ex-chefe do BRB está fazendo uma delação que não é sustentada por provas sólidas? É mais um elemento de confusão em um processo cheio de confusões sobre o caso de corrupção mais escandaloso da República, pelo menos até agora.
1: Pois é, e essa nota que o Mota menciona tem aspectos que deixam nós, que acompanhamos o noticiário, com muitas dúvidas a respeito de qual seria, então, a ideia do ex-presidente do Banco de Brasília nesse processo de negociação para fechar uma delação premiada. Deixa eu chamar o Luiz Felipe Dávila. O Dávila também está acompanhando essas muitas movimentações, né? Essa roda gigante ou seria uma montanha-russa chamada caso do Banco Master, né? Porque uma hora parece que as coisas estão caminhando para que essas figuras fechem um acordo com as autoridades. Aí vira a página, troca o dia, muda o calendário, tudo diferente. Dávila, quais aspectos dessa notícia você gostaria de destacar? Boa noite a você.
3: Boa noite. E primeiro, uma boa noite especial ao Daniel Caniato, o nosso aniversariante do dia.
1: Obrigado, Dávila.
3: Que Deus te abençoe, muita saúde. Boa noite aos meus colegas, Musa, Beraldo, Mota e a nossa querida audiência. Caniato, o que é inacreditável neste caso é como que essas pessoas que já estão presas acham que não existe já prova suficiente para incriminá-las. Parece que tanto o Vorkaro quanto o ex-presidente do BRB tem amnésia. Parece que não sabe que a Polícia Federal, que a Procuradoria-Geral da República já reúne prova suficiente para mantê-los na cadeia por muitos anos. Então, todas as delações, tanto de Vorkaro quanto de Paulo Costa, parece que quer burlar essa regra. Não, quero falar, mas não falar tudo. Falar o suficiente para me tirar da cadeia. Não vai acontecer. Já existe evidência suficiente para manter essas pessoas presas por muito tempo. Então, eu não entendo essa dança com os advogados, que não falo, mas não falo tudo, falo parcialmente. Não existe, não tem outra saída. ou essa turma abre o bico e conta tudo o que sabe e que seja além do que já reúne as provas hoje que existentes tanto na Polícia Federal quanto na Procuradoria-Geral da República, ou eles vão mofar na cadeia durante muito tempo. Não tem outra alternativa, não tem meio termo, não tem atalho. Mas o Brasil e os brasileiros muitas vezes acreditam no milagre dos atalhos. Nesse caso, é xeque-mate. Ou entrega o que a Polícia Federal e a Procuradoria ainda não sabem, ou vão manter-se presos durante muitos anos.
1: Pois é, deixa eu chamar o Bruno Musa. O Musa já está também conectado com a gente, vai trazer as reflexões dele. Tantas notícias relacionadas ao caso do Banco Master nós trazemos aqui todos os dias, né, Musa? E aí eu só quero aproveitar a audiência rotativa aqui da Jovem Pan News. O advogado que representava o ex-presidente do BRB, advogado Eugênio Aragão, ele divulga uma nota e aí a nossa produção separa um trecho, inclusive, dessa manifestação. Ele disse que deixa a condução da defesa porque ele só participa de iniciativas jurídicas pautadas pela absoluta seriedade, confiança profissional e responsabilidade. Enfim, não rolava, pelo menos, essa confiança entre o ex-presidente do BRB e ele, né? Por isso que ele decide zarpar, cair fora. E agora, quais são os próximos passos? Bem-vindo, Musa.
4: Muito obrigado, Caniato. Muito boa noite. Acabei de te enviar uma mensagem, mas faço público. Meus mais sinceros parabéns.
1: Muito obrigado.
4: Quem verdadeiramente merece.
1: Obrigado, querido.
4: Mota, Beraldo, Dávila e todos que nos escutam no Brasil. Vamos lá. Muito boa noite a todos. O primeiro ponto, quando acontece um evento, digamos, dessa magnitude, algo que, digamos, é grande o suficiente para atingir as manchetes dos principais meios de comunicação. A justificativa, para mim, sempre é algo irrelevante. Talvez a gente leia para entender, falar qual foi a justificativa deles, ou qual foi, em muitos casos, a cara de pau dos envolvidos com relação a isso. Nesse caso, não deixa de ser diferente. A justificativa é um mero detalhe da leitura. A coisa é muito maior. Nunca, nunca eles levarão em conta os fatos verdadeiros para se ampararem numa justificativa de uma decisão tão grande como essa. Vou trazer um pouco para o meu lado econômico. Eu lembro muito bem que eu sempre bati nessa tecla durante a pandemia, quando os burocratas ali falavam: não haverá inflação pós-pandemia, depois a inflação será transitória, depois ela será persistente e depois ela será realmente muito persistente. Ou seja, eles mentem. Os burocratas, no geral, mentem, em casos de grandes proporções também, até mesmo para tentar trazer um pouco de calmaria em meio a esse caos tremendo. A verdade é que a coisa está ficando grande demais para conter as informações. Não que eu esteja crente nas instituições, muito pelo contrário. Nelas eu continuo completamente cética. Mas as informações descentralizadas com tantas pessoas envolvidas, Caniato, como eu mencionei ontem, antes de ontem, a respeito da teoria dos jogos, parece que começa a fazer pressão em todo mundo. É como uma onda que toma uma proporção grande. Eu, infelizmente, não tenho essa convicção que o Dávila apresentou de que eles ficarão presos durante muito tempo. Não tenho isso. Mas, de qualquer maneira, essa onda está vindo. Tentarão barrar de qualquer maneira, tentarão mudá-la de direção. Mas quando ela é tão descentralizada, a coisa se torna impossível. O primeiro passo é fazermos essa onda continuar grande e crescendo em direção às delações. Depois, o segundo passo das condenações é um outro tema que conversaremos adiante.
1: Sem dúvida. O Cristiano Beraldo também está com a gente aqui no estúdio em São Paulo. Vamos apresentar esse estúdio bonito para o pessoal que nos acompanha pela TV e pelas plataformas digitais. O Beraldo está aqui em São Paulo. Seja bem-vindo, Beraldo. Uma ótima noite a você. A notícia em destaque é a saída do advogado que representava o ex-presidente do BRB. Eu até mencionava com os colegas comentaristas, a notícia de ontem indicava que o ex-presidente do BRB estava a um passo, né? Faltavam detalhes para fechar o acordo de delação. Daí, na quarta-feira, no dia seguinte, 24 horas depois, o advogado deixa o caso. Alguma coisa não deu certo. Mas não corremos o risco de observar o avanço da investigação, talvez até o encerramento do caso sem o fechamento das delações, porque o volume de informações obtidas pela Polícia Federal é enorme, né?
5: Pois é, Caniato. Boa noite a você, ao Dávila, ao Mota, ao Musa. Boa noite à audiência que prestigia diariamente os Pingos nos Is. Olha, Caniato, a gente vê uma situação dessas pessoas que são presas, né? De repente saem ali do seu conforto. Imagina uma pessoa que estava imaginando que viveria uma vida de rico, de multimilionário em São Paulo, num apartamento caríssimo, com outros imóveis gerando renda, muito dinheiro na conta. Viveria uma vida tranquila, curtindo com a sua família e tal, e de repente está numa cela. O que passa na cabeça dessa pessoa? Certamente é um momento de muita perturbação psicológica, mental. E aí entra o papel dos advogados, né? Porque em quem acreditar? Qual o discurso que mais te agrada? É aquele advogado que vai, te promete um monte de coisas, diz que você vai fazer uma delação e vai conseguir ir embora para casa daqui a pouco tempo. Aí tem outro que às vezes é mais realista, eventualmente até pessimista, diz que você tem que ter calma, que as coisas não são assim, que isso pode demorar. E aí isso vai gerando naturalmente uma série de tensões nessas relações. E pelo que a gente está acompanhando, a relação com esse advogado, que é um dos advogados, acabou tensionada a ponto dele deixar a defesa. Agora, existe, sem dúvida nenhuma, Caniato, a chance de que, nas coisas que foram apreendidas com o ex-presidente do BRB, já ter muita informação ou informação suficiente para que a Polícia Federal consiga juntar os pontos. Se ele não for uma pessoa que cuidasse ali do sigilo das suas informações, se ele tivesse no seu celular conversas salvas, guardadas, como tinha Daniel Vorcaro, aí realmente talvez não tenha muito valor essa delação. Mas, sem dúvida alguma, ele é fonte de informações fundamentais para se entender quais as pressões políticas que ele sofreu para que esse negócio fosse adiante. Quem o colocou ali na presidência do BRB e quem articulou para que ele, em contato com Daniel Vorcaro, pudesse colocar o Banco de Brasília na posição de pagar bilhões de reais por ativos do Banco Master, que aparentemente eram ativos supervalorizados.
1: Pois é, mas há um questionamento de muitas pessoas, inclusive juristas que analisam o caso, da possibilidade das delações não irem adiante. Deixa até chamar o Roberto Mota para analisar essa possibilidade. Mota, o que se dizia lá atrás é que as delações seriam muito importantes e fundamentais para conectar os pontos e também para preencher as lacunas e explicar algumas conexões que não estariam claras por meio da avaliação dos arquivos que foram obtidos nos dispositivos eletrônicos. Mas, assim, muito tempo está se passando, né? Semanas, meses, talvez. O que podemos considerar a partir dessa demora e a possibilidade da delação não ser fechada? Avança-se mesmo sem essas informações? E as tais lacunas que diziam que existia? O que as autoridades farão?
2: Eu imagino, Caniato, que toda investigação deve ter lacunas, porque você nunca tem a história completa, né? Você tem alguns elementos e aí os investigadores têm que usar a lógica, o raciocínio, para construir ali, reconstruir a história do que aconteceu. Então eu continuo perplexo, confuso, diante dessa dinâmica da delação, né? Que a delação tem que apresentar evidências concretas que ainda não estão na mão das autoridades. Mas que evidências seriam essas? Que tipo de prova esses delatores têm que eles estão escondendo e que ainda não chegou na mão da polícia? E por último, quem é a autoridade última que faz um julgamento final? Olha para a evidência e diz, não, essa evidência aqui é sólida, é concreta, ela é importante, traz um elemento novo e agora vamos negociar o que o réu receberá em troca desse elemento novo. Porque o que nós vemos são várias entidades envolvidas nesse processo e não está claro para o cidadão comum como esse processo acontece. Então, o que a gente vê é essa história da delação sendo todo dia, né, descrita como avançou, deu um passo importante para frente, agora a coisa vai e nada acontece. Enquanto isso, o tempo vai passando e, como eu sempre lembro aqui, daqui a pouco, não demora muito, vai surgir um escândalo que vai deixar esse escândalo do Banco Master parecendo coisa de criança. Aí a gente vai mudar de assunto e tudo isso corre o risco de cair no esquecimento.
1: Pois é, qual será o próximo? Falávamos do escândalo do INSS. Aí chegou o escândalo do Banco Master. A notícia do INSS saiu do destaque e foi lá para baixo. Qual será o próximo escândalo? Bom, a gente segue acompanhando. Qualquer novidade, qualquer atualização, a gente traz aqui e analisa com os nossos comentaristas. Um outro destaque. A ex-primeira-dama Michele Bolsonaro foi questionada publicamente pela primeira vez sobre o envolvimento do senador Flávio Bolsonaro com o banqueiro Daniel Vorcaro. Ela evitou dar a sua opinião sobre o caso e afirmou que o pré-candidato à presidência é quem deve se posicionar. Na semana passada, o vazamento de um áudio em que Flávio conversa com o dono do Banco Master para financiar o filme sobre o pai dele, o ex-presidente Jair Bolsonaro, passou a gerar alguns desgastes na pré-campanha do senador. Chamar o Luiz Felipe Dávila, porque há dúvidas, né, sobre o relacionamento de Michele, esposa de Jair Bolsonaro, madrasta de Flávio. Qual seria a dinâmica da família e o relacionamento dela com os filhos do esposo, né, com os enteados? E há muitas cobranças sobre o posicionamento e até umas mensagens que ela acaba publicando, mensagens enigmáticas. Você acha que pode transparecer para os apoiadores ou para o grande público que haveria aí um racha na família Bolsonaro? Isso, de alguma maneira, pode prejudicar politicamente o plano do PL da família Bolsonaro, Dávila?
3: Caniato, Michele Bolsonaro foi extremamente diplomática, disse que ela vai cuidar do marido dela e ela tem uma candidatura ao Senado no Distrito Federal para tomar conta. E disse corretamente, olha, quem tem que tratar desse assunto é Flávio Bolsonaro, não eu. Então, acho que ela saiu-se muito bem com a sua colocação na tamanha saia justa que ela está. E não é segredo para ninguém que a relação entre Michele Bolsonaro e os enteados não é a melhor possível. Aliás, existem ali várias faíscas. E, portanto, acho que ela se saiu muito bem na sua colocação neste momento. Foi serena, diz que a prioridade é cuidar do marido, depois ela tem a prioridade da própria candidatura do Senado e que este é um caso no qual a resposta tem que ser dada por uma única pessoa, Flávio Bolsonaro. E não há dúvida de que com essa atitude ela mostra maturidade política e está ali no banco de reserva esperando ser convocada para essa seleção do PL, se por um motivo ou outro o jogador principal seja desfalcado por alguma contusão. Só que não é uma contusão física, é uma contusão política causada por uma mentira.
1: Deixa eu passar para o Bruno Musa, porque o que eu observo, viu, Musa, é que há uma cobrança velada por muitos para que Michele se posicione como uma advogada de Flávio Bolsonaro, que ela defenda ele com unhas e dentes nessas acusações que ele recebe de, sei lá, conexões pouco transparentes com Daniel Vorcaro. Você acha que faz bem ela ser diplomática, como destacou o Davi lá? Quem tem que explicar é o Flávio. Você acha que ela deveria adotar essa postura de, ah, é uma ilação, estão querendo acusar, tirá-lo do jogo, alguma coisa desse tipo?
4: Eu acho que ela deve ser realmente mais estratégica. Nem toda briga deve ser externalizada, nem todos os movimentos e as suas próprias decisões devem ser externalizadas e justificadas. Ela, até o momento, não tem nenhum cargo público, então as suas ações pessoais não devem ser justificadas, nem tampouco as pessoas cobrarem que ela deva fazer isso. Há uma cobrança excessiva, no meu entender, até mesmo na falta de responsabilidade ao se intrometer na vida privada das pessoas. Claro que tudo isso impacta o processo político, impacta as possíveis decisões, mas não é porque a pessoa ela é pública que tudo deve ser justificado, tudo deve ser pontuado por ela. Então, eu acho que não. Acho que uma postura mais política nesse caso faz muito mais sentido e evita, diz que me disse, de todos os lados. Se ela se posicionasse e dissesse que ela não tem nenhum problema com ele, haveriam pessoas que colocariam o contrário, diria que ela está mentindo. Se ela de fato diz que tem uma briga, também uma inundação de matérias viria a público, prejudicando todo esse processo, dizendo, tá vendo? Eu disse, é impossível essa relação. Então, me parece um perde-perde. Contudo, se ela for realmente nesse lado mais político e deixa no ar, a gente acaba tentando decifrar através das entrelinhas. Mas há, claramente, um menor número de, digamos, entre aspas, porrada em português clássico que ela tomaria, que seria sim ou sim. Então, acho que, nesse caso, esse campo político faz muito mais sentido.
1: Pois é, chamar o Cristiano Beraldo para analisar essa situação. Beraldo, eu observo que a Michelle, apesar de ser muito elogiada, muitos mencionam que ela será uma política de valor dentro do PL, enfim, talvez esteja se descobrindo e trabalhando cada vez melhor a sua retórica para, provavelmente, avançar no campo político. Ao que tudo indica, conseguiria garantir uma cadeira ao Senado pelo Distrito Federal, mas há quem projete nela voos maiores. Agora, esse talento que muitos apontam para Michele Bolsonaro, você acha que isso causa algum mal-estar dentro da família?
5: Olha, Caniato, ao que parece, olhando de longe, sem dúvida nenhuma, eles não contavam com Michele Bolsonaro se tornando um personagem político. Jair Bolsonaro foi casado, salvo engano, 3 vezes, tem filho com todas as ex-mulheres e com Michele. Não é uma família tradicional, digamos assim, e, obviamente, os 3 filhos mais velhos, eles são... as figuras que herdariam o prestígio eleitoral do pai. Só que Michele Bolsonaro surge como uma pessoa que não tem o sangue Bolsonaro, mas que conseguiu, com a oportunidade que teve, e que inclusive justiça seja feita, foi dada por Valdemar da Costa Neto, quando entregou a ela, salvo engano, a presidência do PL Mulher, e ela viajou o Brasil inteiro conquistando um público próprio. Então, hoje, Michele Bolsonaro tem essa popularidade. E no momento em que Flávio Bolsonaro está aí sob ataques, em que começam a ter dúvidas... E veja, a gente precisa considerar também, Caniato, nós estamos no Brasil. O brasileiro, ele, no seu volume maior, ele votaria em Flávio Bolsonaro da mesma forma, com encontro com Vorcaro, sem encontro com Vorcaro... No geral, as pessoas têm motivação para o voto diferente daquela que muitas vezes a gente discute aqui. O problema é que quando existe um problema com o candidato, o universo da política se move para se valorizar. Então, hoje existe uma pressão para que, eventualmente, Flávio Bolsonaro reveja alguns acordos que tenham sido ali articulados para trazer outros partidos para fazer essa composição. Há aqueles que estão queimando o Flávio Bolsonaro porque com Michele Bolsonaro poderiam ter um maior espaço num eventual governo. Então, os interesses acabam sendo interesses particulares, interesses de determinados grupos e que, em geral, não tem nenhum alinhamento com o melhor interesse do Brasil. Então, nesse caso, eu tenho certeza que haverá essa turma torcendo e articulando em favor de Michele, mas Flávio Bolsonaro está longe de estar morto. Acho que haverá ainda uma queda de braços, mas hoje, olhando hoje, eu acredito que essa queda de braço ainda favoreça Flávio Bolsonaro.
1: Pois é, o tom das matérias e das reportagens que tratam da postura de Michele Bolsonaro acabam mencionando justamente esse silêncio dela. Deixa eu passar para o Mota, porque na verdade acaba sendo uma versão do fato, né? Ela optou em ficar calada, ela poderia ter verbalizado, atuado como uma advogada de Flávio Bolsonaro, poderia, mas optou pela discrição, pelo silêncio. Mas isso por si só revela algum tipo de problema na família ou acabam... semeando a discórdia, como se diz no dia a dia, Mota.
2: Eu, Caniato, com esse gesto, a ex-primeira-dama deu uma aula de política prática. Quem dera outros políticos prestassem atenção. Há momentos em que o silêncio é a melhor resposta. Ninguém precisa responder todas as perguntas que lhe são feitas, especialmente quando se trata de um político e especialmente quando a intenção explícita da pergunta é colocar você numa saia justa. Especialmente numa situação imprevisível, como a que o Brasil vive hoje, que está produzindo um susto a cada dia. Especialmente em um momento em que há tanta coisa em jogo, como no processo eleitoral desse ano.
1: Eu sigo aqui com os nossos comentaristas, destacando as principais informações do noticiário e analisando e refletindo sobre os caminhos para o Brasil. Você que é o nosso companheiro de todos os dias participa também enviando perguntas, comentários, as suas reflexões pelo nosso chat e também participando da nossa enquete. A enquete de hoje trata de foro privilegiado. O que você acha do foro privilegiado? Deveria haver uma alteração no regulamento? Quais autoridades podem receber esse tipo de proteção? 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O pré-candidato à presidência pelo PSD, Ronaldo Caiado, criticou candidaturas de contaminados pelo caso Master. Ele não citou nomes, mas segundo ele, alguns nomes não têm estatura para sentar na cadeira de presidente da República. A nossa produção, inclusive, separou esse trecho. Vamos acompanhar.
6: Eu nunca falei nada de forma indireta na minha vida. Cada um tem o direito de se explicar das acusações que pesam sobre ele. O que eu disse são condicionantes para o exercício da função de presidente da República. Esse é que é o ponto principal. As pessoas têm que estar lá com a condição de independência moral para poder governar o país e, com isso, resgatar a ordem institucional no país. Quando você apresenta uma condição que não dá a você a condição do exemplo e de correção de rumos, o Brasil continuará da maneira como ele está.
1: Tá aí, a manifestação do pré-candidato do PSD à presidência da República, criticando o que, segundo ele, são candidaturas ou pré-candidaturas contaminadas pelo caso do Banco Master. Deixa eu chamar o Dávila, porque é preciso olhar com muito carinho para essa declaração de Ronaldo Caiado. Tudo bem, ele não foi tão explícito quanto o Romeu Zema, mas no final das contas é a mesma coisa, né?
3: É, Caniato, é a mesma coisa se essa declaração tivesse sido feita na semana passada. Não depois de uma semana. Depois de uma semana, ela perde um pouco o peso político que teria se tivesse sido feita naquela mesma época na qual Zema fez a sua declaração de indignação. Então, mostra que o pré-candidato Ronaldo Caiado está mudando o tom em relação aos fatos. Mas não foi uma declaração baseada, como foi no caso

0: e as reais preferências por pautas e alianças dos políticos. Acho que esse é o ponto fundamental. Cada colocação, cada palavra, cada depoimento mostra onde o candidato está neste grande plano para atrair o voto em 2026. Afinal de contas, sabemos que eleição é sim uma competição de candidaturas, de propostas, mas também de personalidade política. Portanto, cada vez que o eleitor consegue entender melhor esse conjunto de valores que baliza as falas e as propostas dos candidatos, melhor para esclarecer pontos e ver se isso se converte em votos.
1: A notícia em destaque, exibimos há pouco uma manifestação, uma fala de Ronaldo Caiado em um evento da Confederação dos Municípios, Confederação Nacional dos Municípios, e aí nessa ocasião ele criticou as candidaturas ou pré-candidaturas contaminadas pelo caso do Banco Master. Não citou o nome de Flávio Bolsonaro, mas obviamente todos fizeram essa conexão. Deixa eu passar para o Bruno Musa. Musa, Romeu Zema tomou uma posição após a divulgação dos áudios. Ele criticou Flávio Bolsonaro, chegou a dizer que seria um tapa na cara da sociedade, algo mais ou menos nesse tom. Renan Santos também criticou de maneira muito enfática Flávio Bolsonaro. Quem acabou não se manifestando na semana passada foi Ronaldo Caiado. Daí, nesta semana, acaba mudando o tom, como disse o Luiz Felipe Dávila. Qual é o cálculo desses pré-candidatos? Tentar ofertar aos apoiadores de Flávio talvez uma postura diferente. Olha, estou aqui também. Tem um cálculo de chamar esses apoiadores de Flávio? Olha, olhe para mim a pré-candidatura. Talvez eu seja o candidato ideal da direita. Mais ou menos isso?
2: Sim, porque imagina o seguinte, algo que o Dávila sempre coloca, é muito difícil, no meu entender, no Brasil tudo é possível e alguns votos irão, mas a grande maioria daqueles que votam em Zema, Caiado ou Flávio, dificilmente migrarão para Lula. Aqueles que talvez sejam mais únicos e exclusivos no Flávio, talvez não votassem no outro e deixaria ali os isentos, digamos assim. Não sabem, mas a grande maioria é que aqueles que defendem os três principais candidatos aqui, vou incluir o Renan também, os quatro principais candidatos da direita ou da centro-direita, não migrariam o seu voto para o Lula. Consequentemente, naquele primeiro momento que Zema veio a público, que depois ele até se desculpou, deu a impressão que ele pode ter se antecipado, aquilo recaiu contra ele veio pedir desculpas. Num próximo momento, onde começam a pipocar novas informações, como a conta-gotas, como nós falamos ontem, que, de novo, repito, até o momento não há nada de ilegal. Ilicitude não há. Na minha opinião, há contestações e há imoralidades, sob o meu ponto de vista. E, com isso, dá a impressão que, se começar a aparecer mais coisas a conta-gotas, é natural que o outro lado, ou melhor, aqui quem está ainda na direita e na centro-direita, levante a mão e fala: estou aqui. Eu existo. Se percebermos nas últimas pesquisas, o Caiado ele fica parado ali. O Zema cresceu algo quando começou a fazer aqueles vídeos dos intocáveis do Supremo Tribunal Federal. Depois o Renan veio crescendo, capitalizou um pouco, inclusive, dessa queda do Flávio Bolsonaro, mas estão ali longe ainda de serem representativos para um segundo turno. Mas se novas coisas começarem a aparecer que comprometem a campanha de Flávio, sem dúvida nenhuma, há de haver uma importante estratégia para que esses votos não caiam ou no isento ou que eventualmente migrem para o lado de Lula, que eu acho, como eu falei, pouco provável em sua grande maioria. Portanto, essa estratégia me parece clara. Sem bater direto, não sabemos se a candidatura continuará de fato e com competitividade, senão algo como um recado. Lembre-se, há mais pessoas aqui do lado da direita.
1: Pois é um aspecto que a gente precisa analisar sobre o posicionamento de pré-candidatos de partidos de centro-direita, de direita. Muitos mencionam aqui no nosso chat sobre aquilo que nós falávamos há alguns meses, a união da direita. O Dávila sempre mencionava: teremos um modelo muito parecido com o Chile, um respeito entre todos os candidatos da direita, todos...

0: acabam disputando o pleito e aquele que performar melhor e for ao segundo turno receberá o apoio dos demais. Ok, fico imaginando nesse cenário desenhado pelo Dávila lá atrás, Cristiano Beraldo. Imagine que Flávio Bolsonaro, muito criticado, por exemplo, por Zema, Caiado e Renan, imagine que ele vá para o segundo turno. E aí, como é que seria no segundo turno? O que aconteceu no caso do Banco Master será varrido para debaixo do tapete? Esses outros que, em tese ou em uma hipótese, não fossem para o segundo turno, esqueceriam os problemas e manifestariam apoio a Flávio Bolsonaro? Como é que ficaria?
1: Pois é, Caniato. Veja, nós estamos diante de uma situação, e o Musa falou muito bem, né? Por enquanto não há ilegalidade demonstrada nessa relação. E, de fato, mesmo que Flávio Bolsonaro e Daniel Vorcaro fossem melhores amigos, não havia naquele momento, ou pelo menos por um longo período, em que Daniel Vorcaro foi festejado e celebrado pelos maiores veículos de imprensa do país, pelos maiores advogados do país, pelos ambientes de negócios, pelos banqueiros da Faria Lima. Daniel Vorcaro era uma figura que tinha ali um trânsito imenso. E se nesse período Flávio Bolsonaro tivesse se tornado melhor amigo, amigo do peito, a princípio, não há nada de ilegal nessa postura. Portanto, o dano causado à candidatura de Flávio Bolsonaro não é um dano até aqui que tem a ver com o ilícito. O grande problema que ele tem, e é maior até talvez do que se fosse um ilícito, é ele ter quebrado a confiança com o eleitor. Ele mentiu descaradamente e, a princípio, pelo que sabemos até aqui, sem nenhum motivo. Tudo que foi revelado poderia ter sido contado por ele próprio, dando o devido contexto, dando as devidas explicações. E tenho certeza que o sentimento que existe, que colocava, pelo menos, né, e eu acho que, no fundo, ainda coloca o presidente Lula como o provável derrotado dessa eleição, esse sentimento faria com que a sinceridade demonstrada por Flávio Bolsonaro fortalecesse a sua candidatura e ele passasse por essa tempestade sem muito dano. Só que não, ele não fez isso, ele fez o oposto disso. Ele foi por um caminho que essa confiança se quebra. E aí o que resta para ele? Resta um sentimento muito sólido, muito consolidado, numa parcela bastante expressiva da população brasileira que não quer mais a continuidade do governo de esquerda no país. Então, se ele quebra essa confiança, o que pode acontecer? Aí sofre o ataque dos seus adversários na direita. O que pode acontecer no segundo turno? É as pessoas votarem ainda em Flávio Bolsonaro, caso seja ele aí para o segundo turno, porque não querem a continuidade do governo petista. Mas será um voto muito mais desanimado, muito menos engajado e provavelmente haverá um aumento da abstenção. O comparecimento nas urnas ficará menor em razão dessa falta de brilho nos olhos do eleitor, de ter orgulho de chegar, não, vou escolher esse camarada aqui porque eu confio nele. Isso, infelizmente, Flávio Bolsonaro tirou das mãos do eleitor.
0: Pois é, a gente vai seguir acompanhando as manifestações, essas articulações dos pré-candidatos, dos partidos. Qualquer novidade a gente traz aqui e analisa, debate com os nossos comentaristas. Uma outra informação, o presidente Lula assinou hoje dois decretos sobre redes sociais, regulamentando regras fixadas em julgamentos do STF e definindo uma agência ligada ao governo para fiscalizar essas obrigações. As normas que aumentam a possibilidade de punição das Big Techs por conteúdos veiculados por terceiros já valiam, desde que essa responsabilidade foi estabelecida pelo Supremo no ano passado. Mas não havia um órgão específico responsável por fiscalizar essas regras de modo mais amplo. Há ainda recursos pendentes de análise pela Corte. E na ocasião do julgamento, o STF fez um apelo para que o Congresso legislasse sobre esse assunto. Bem, deixa eu chamar o Roberto Mota para analisar essa previsão de fiscalização das Big Techs por uma agência a ser criada, e esse órgão ficará ligado, conectado ou subordinado ao Ministério da Justiça, que naturalmente dará as diretrizes sobre como será esse tipo de fiscalização. Há dúvidas sobre como esse órgão conseguirá monitorar tantas postagens, né, Mota?
2: Não precisa haver nenhuma dúvida, Caniato. Esse órgão vai usar o conceito da tolerância repressiva, criado pelo filósofo marxista Herbert Marcuse. É um conceito que já foi amplamente adotado pelo Estado brasileiro. Ele diz o seguinte: a esquerda pode dizer o que ela quiser, porque a esquerda é a favor da liberdade e da democracia, mas a direita não. Qualquer coisa que a direita disser deve ser severamente censurada. É o que diz a teoria da tolerância repressiva de Herbert Marcuse. O que acontece é que a Suprema Corte brasileira praticamente anulou o artigo 19 do Marco Civil da Internet. O Marco Civil é uma lei que foi aprovada de forma regular pelo Congresso Nacional, uma lei muito elogiada. O nosso querido Dávila sempre elogia o Marco Civil da Internet como uma das leis mais avançadas do mundo para tratamento do ambiente virtual. Mas a nossa Suprema Corte disse não. O artigo 19 dizia o seguinte: as plataformas de internet só poderiam ser responsabilizadas por danos decorrentes de conteúdos se, depois de uma ordem judicial, elas não removessem o material. Pelo que eu entendo da decisão da Suprema Corte, esse requisito de ordem judicial foi retirado e as plataformas agora têm que agir de forma proativa. Se elas não agirem, mesmo sem ordem judicial, elas podem ser responsabilizadas. Então, pensem no que isso vai significar para a liberdade de expressão no ambiente online. Previsivelmente, e como consequência da decisão, como se fosse um jogo de futebol, tabelinha, né? Um chuta, o outro dá um passe. O governo disse: deixa comigo, eu vou criar agora um órgão para cuidar disso. E o órgão, aparentemente, vai ser a Agência Nacional de Proteção de Dados, que foi criada para proteger a privacidade dos usuários, mas agora encontrou uma segunda utilização, que é cuidar da censura das redes sociais. Porque não há outro nome para isso. O que nós estamos vendo, sempre sob o eufemismo de regulamentação, é censura. E sempre usando o conceito de tolerância repressiva de Herbert Marcuse.
0: Pois é, inclusive, durante a tarde, né, após a divulgação dos decretos, alguns veículos de comunicação divulgaram a informação que as redes sociais teriam de apagar nudes, né, fotos de pessoas sem roupa, mas vazados, sem autorização, em até 2 horas. Daí eu fiquei pensando e até comentei com alguns colegas na redação, mas várias redes sociais já possuem dispositivos de não permitir o compartilhamento desse tipo de conteúdo. Há, inclusive, relatos de mulheres que amamentam e, por aparecer uma parte do seio da mulher, né, do peito da mulher amamentando a criança, automaticamente a rede social acaba derrubando aquela postagem. Ou seja, muitas já fazem esse tipo de monitoramento. Tem robôs, dispositivos que impedem esse tipo de postagem. Deixa eu chamar o Luiz Felipe Dávila também para trazer seus apontamentos a respeito do decreto, da função dessa agência e do receio que muitos acabam externando do início de um processo de censura mesmo, Dávila.
3: É censura e é mais um exemplo de como o populismo é nefasto para o país, como o populismo é um vírus que destrói as instituições brasileiras. O PT, desde o primeiro mandato de Lula em 2003, já era a favor da censura. Usava uma palavra bonita, era controle social da mídia. E eles nunca desistiram dessa ideia de censurar a opinião, a liberdade de expressão, vigiar aqueles, principalmente, que são críticos ao governo. Mas, felizmente, durante muito tempo, o Congresso Nacional agiu de forma célere para evitar que o tal do controle social da mídia se tornasse lei, e que se tornasse lei seria inconstitucional, porque, na verdade, viola uma cláusula pétrea da Constituição que garante a todos os brasileiros a liberdade de expressão, de opinião. Só que essa sequência desastrosa de governos populistas que o Brasil vem tendo há mais de 20 anos vem minando a cada tempo, gradualmente, a liberdade de expressão, a liberdade de opinião e impondo a censura no país. E hoje nós chegamos a quase um regime autoritário no Brasil em que as pessoas precisam tomar muito cuidado com as palavras. Veja só, em 2014, o Mota bem lembra que o Marco Civil da Internet foi uma legislação exemplar, aplaudida no mundo inteiro, considerada uma legislação referência. Por quê? Primeiro, foi uma legislação que o Congresso Nacional aprovou consultando as pessoas, consultando as big techs, consultando juristas e órgãos reguladores. Todo mundo foi ouvido. Por isso que saiu um excelente projeto de lei. Por que ele é excelente? Porque ele garante as regras, mas garante a liberdade de expressão total, que só pode ser suspensa a opinião de alguém, como bem lembrou o Mota, com uma decisão judicial. Agora, isso caiu. Mas se você pode censurar alguém sem decisão judicial, isso chama-se censura. Isto é uma violação da Constituição brasileira. Isto é uma violação de uma cláusula pétrea da Constituição, o que é ainda mais grave. Agora, nesta fase de ativismo judicial, governo populista, é uma combinação bombástica. Porque um absurdo de uma decisão dessa do governo, que viola a Constituição brasileira, parece que vai contar com o apoio do Supremo Tribunal Federal, que, na verdade, foi ali a decisão que o Supremo deu, abriu espaço para isso. E a Constituição? E as liberdades individuais? E a democracia, onde estão? São sepultadas no Brasil. Caem na vala da imoralidade, do autoritarismo, do ativismo judicial. E aí o brasileiro está sempre no limbo, porque qualquer coisa que faça será considerado ilegal por esses tecnocratas e burocratas. É aquele Estado autoritário imaginado por George Orwell nos seus escritos.
0: Uma rápida parada para você que nos acompanha pela rede. Eu sigo aqui com os jornalistas analisando os decretos do presidente da República, especialmente a atuação da Agência Nacional de Proteção de Dados, que estará subordinada ao Ministério da Justiça e terá a responsabilidade de fiscalizar se as plataformas, as redes sociais, as big techs, estão cumprindo as regras impostas pela Corte, que está expressamente descrito no decreto do presidente da República, nos dois decretos, nessa atualização do Marco Civil da Internet. Deixa eu chamar o Bruno Musa para avaliar também essa situação e a projeção pouco animadora dos nossos analistas. Musa.
4: Renato, veja bem, primeiro de tudo, eu gosto sempre de tirar a impessoalidade de algo tão abstrato que é uma agência estatal. Uma agência estatal, ela não é nada. Ela é um escritório vazio se não colocar ninguém lá dentro. Assim como toda e qualquer outra instituição. Portanto, essa instituição ou essa agência que governará, ou que melhor, fiscalizará todo esse processo, será composta por pessoas indicadas pelo governo de turno. O grande ponto aqui, que abre uma brecha muito grande, é que aqueles acreditam que a censura, ela é uma solução, lembre-se que o poder troca de mão. E aqueles que acham que estão sendo ajudados com relação a isso, quando o chicote troca de mão, ela chega até cada um de nós. Portanto, você tenta cancelar um determinado processo e você abre, através da criação de um poder, uma margem muito grande para destruir completamente toda e qualquer liberdade, a pouca que nos resta ainda no Brasil. Esse é o primeiro ponto. Ou seja, tirarmos a questão abstrata das agências e colocarmos que são nomes, CPFs, pessoas com partidos políticos e vieses ideológicos, sejam eles quais forem. Agora, o governo de turno é a favor absolutamente disso. Esse ponto é extremamente relevante. Portanto, o que nós estamos colocando aqui, debaixo disso e chancelando, é que uma agência estatal, através dessas figuras com vieses, tenham, mais uma vez, a legitimidade da violência contra as liberdades individuais e contra a propriedade privada das pessoas. Eles dirão o que é certo e você tem que acreditar. Eles dirão o que você deve pensar e como deve pensar. E se pensar ao contrário, não poste. Mantenha isso para você. Isso significa que o senso crítico e a liberdade de defender os valores que você defende, sejam eles quais forem, passam a ser completamente destruídos. Como é que você quer uma evolução de debate de ideias se o teu opositor não pode colocar em prática aquilo que ele pensa? Vamos supor que você fale alguma coisa que fira a lei. Ok, você tem as regras condizentes para tal, para cumprir um processo, um rito de um processo legal, para que você puna aquelas pessoas ou aquela pessoa que descumpriu a Constituição através daquilo que ele falou, mas não o proíba de falar. É por isso que nós defendemos ampla e restrita, para falar aqui palavras que estamos usando bastante, o direito principalmente, e não inclusive principalmente, daqueles que pensam diferente de nós, de poderem se expressar. Afinal de contas, se o teu opositor não pode se expressar, você não tem a menor ideia do que ele pensa. E pode colocar uma pessoa, um inimigo, como um amigo. E, acima de tudo, o debate de avançarmos enquanto sociedade. Mas o caminho, infelizmente, que a máquina da agência estatal quer é justamente nos manter na pobreza e das ideias.
0: Pois é, vou passar já para o Cristiano Beraldo, só que antes eu vou receber a rede Jovem Pan, então enquanto isso, enquanto a rede não chega, só quero lembrar da enquete do dia, a pergunta que está publicada no nosso portal e também no YouTube. A gente trata de foro privilegiado, a possibilidade de alterar a regra vigente. Agora sim, toda a rede conectada com a gente aqui em Os Pingos nos Is. Os nossos comentaristas analisam os decretos do presidente da República, a fiscalização das Big Techs por uma agência, e esse órgão será vinculado, subordinado ao Ministério da Justiça. Deixa eu passar para o Cristiano Beraldo, que comenta-se e levanta-se a possibilidade de censura, mas com um agravante, né? O decreto foi assinado pelo presidente da República em um ano eleitoral. E a partir daí, há muitas preocupações sobre a atuação dessa agência, quais serão os limites, por exemplo, dos usuários das redes sociais. E se as redes sociais talvez acabem apertando os cintos em relação às suas regras, quase impondo uma autocensura, principalmente para os seus usuários. Enfim, quais exercícios devemos fazer, Beraldo?
1: Caniato, essa é a lei Pyongyang. Pyongyang é a capital da Coreia do Norte, onde não existe absolutamente nenhuma liberdade de expressão. Aliás, não existe liberdade alguma. No caso do Brasil, nós estamos rumo a um retrocesso absurdo, inaceitável, que deveria gerar revolta em absolutamente todas as pessoas. O Brasil está às vésperas de ter, por exemplo, canais de streaming superando os canais tradicionais de TV, dada a força que é o digital hoje em dia. As redes sociais exercem um papel importantíssimo na comunicação, como um meio de informação para a população brasileira. Talvez 1% da população brasileira tenha assinatura de um grande jornal, de um grande portal. O resto, os outros 99%, são pessoas que se informam a partir daquilo que chega até elas no aparelho celular. E o governo do PT, o governo de esquerda, o governo que não aceita críticas, o governo que se incomoda com aquilo que outros falam e fazem melhor do que eles estão criando uma agência para fazer aquilo que o livre-arbítrio já permite que seja feito. Nós estamos aqui todos os dias conversando com vocês. Se aquilo que nós falamos agrada, faz sentido, ajuda na reflexão, se aquilo que nós falamos serve de elementos até para o debate, até para que vocês não concordem conosco, nós estamos fazendo o nosso trabalho e vocês, como audiência, como nosso público, têm o total livre-arbítrio de dizer: gostei, vou deixar um like, não gostei, vou colocar um joinha para baixo, vou deixar de seguir, vou gravar um vídeo reagindo, dizendo que é um absurdo o que eles falaram. Você faz o que você bem entender, inclusive não nos assistir. Só que agora não. Agora, o burocrata indicado pelo governo é uma agência, tem mandato. O Musa lembrou que essas coisas mudam conforme o governo, mas tem mandato de 4 anos. Vai ter um burocrata que vai chegar lá com uma missão de perseguir absolutamente todos aqueles que produzem conteúdo desagradável ao governo. E quem vai pagar a conta são as plataformas. Quer dizer, quem fala é o usuário, a plataforma é que vai pagar. Isso não faz absolutamente nenhum sentido. Mas essa é a realidade deste Brasil cada vez mais absurdo, que precisa parar, precisa cessar. Precisamos recuperar a nossa sobriedade. Precisamos recuperar o caminho da luz, porque estamos mergulhados nas trevas.
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1: Eu sigo aqui com os nossos analistas, trazendo esse destaque que está estampado nas principais páginas dos portais. Deixa eu voltar com o Roberto Mota, porque há, inclusive, muitos questionamentos sobre o posicionamento de algumas instituições, de alguns grupos políticos. E aí, do outro lado, você tem talvez uma minoria, né, no parlamento e a população que fica observando esse tipo de articulação nos bastidores e observa uma parte importante do judiciário conectada com o executivo, hoje, que adota uma postura que é muito diferente, por exemplo, do governo anterior. A gente vê parte do Congresso Nacional apoiando, inclusive endossando, boa parte das medidas tomadas pelo Poder Executivo, e a população observa tudo isso sem ter, digamos, muita condição de mudar o curso dessa condução que vem sendo feita no Brasil. Mota, a partir da divulgação dessas informações, quais podem ser os próximos passos? O que compete àqueles que não concordam, população, jogar luz para o processo eleitoral?
2: Eu não vejo como o processo eleitoral vai mudar o curso dos acontecimentos, Caniato. Porque isso não foi feito através de nenhum processo eleitoral. O que o processo eleitoral fez foi criar o Marco Civil da Internet. O Marco Civil da Internet foi uma lei regularmente produzida pelos representantes eleitos pelo povo no Congresso Nacional. Depois, juristas que não tiveram sequer um voto alteraram essa lei. Disseram, olha, esse marco aqui, esse artigo 19 não pode. Nós achamos que deve ser assim. E pronto. O voto de milhões de pessoas foi jogado no lixo e se criou uma nova lei. Essa nova lei está valendo a partir de agora. É surpreendente para algumas pessoas a passividade, a apatia do Congresso Nacional, da maioria dos políticos em relação a um assunto crítico como esse. E essa apatia tem uma explicação. Para boa parte dos políticos, essa é uma boa notícia. Porque a revolução da informação tirou o poder dos políticos. São três coisas que colocaram um imenso poder na mão dos cidadãos: a internet, a telefonia celular e as redes sociais. Por isso, hoje, a Norminha, que trabalha no meu clube há 37 anos, hoje ela cuida do cafezinho, a Norminha pode vir aqui no Pingos nos Is e vai discutir política em pé de igualdade com todos nós. E isso provoca um profundo terror nos políticos, porque eles não conseguem mais emplacar os seus discursos vazios, rasteiros, populistas, né? Por exemplo, dizer que a escala 6x1 é ruim porque o trabalhador quer namorar, tratando as pessoas como se fossem idiotas. E eles têm saudade do tempo em que não existia internet, não existia rede social. Eles podiam dizer qualquer coisa e ficava por isso mesmo, né? Eles podiam ter hoje um comportamento completamente oposto, uma opinião completamente oposta da que eles tinham 2, 3 anos atrás, e estava tudo bem, não tinha ninguém para chamar a atenção. No fundo, a maioria deles tem saudade desse tempo. Então, se juntam os ativistas judiciais que não tiveram um único voto com os políticos que têm saudade do tempo da obscuridade, empurrando o Brasil para esse abismo para o qual a gente pensou que o país nunca ia voltar.
1: Exercício importante, né? Sobre o quanto isso pode entrar no debate eleitoral. Deixa eu passar para o Dávila. O Mota acaba expondo uma reflexão importante e a sua maneira de enxergar essa problemática. Dávila, você acha que, a partir dessa decisão tomada pelo governo, os impactos que são desenhados e projetados por muitos, isso em alguma isso poderá entrar nos debates eleitorais? Olha, se eu estiver lá, se eu for eleito, vamos atuar para mudar esse decreto vigente?
3: Canhoto, sabe o que é interessante? Eu vou revestir o meu argumento, o argumento ótimo que o Mota fez, com uma leitura filosófica para responder a sua pergunta. Platão, na República, escreve sobre o famoso mito da caverna. As pessoas ficam na caverna olhando a sombra das coisas, achando que aquelas imagens são a realidade. Hoje nós vivemos esse mundo da caverna. As pessoas no governo acham que a realidade é como elas enxergam a sombra dos seus conceitos. Elas não querem olhar a realidade. Então, nós temos que sair dessa caverna. Nós temos que encarar o mundo como ele é. E isso precisa muita coragem, determinação, porque nós vamos ser combatidos para permanecer dentro da caverna, da trincheirinha, do cercadinho. É isso que eles querem. Eles querem um monte de brasileiro, tudo no seu curral, tudo no seu cercadinho. Que ninguém desafia as opiniões do governo, que ninguém crie contradição com a ideologia oficial, é típico de governo autoritário. E por que isso é fundamental combater o tempo inteiro? Porque o populismo tem método. Primeiro, ataca e cerceia a liberdade de expressão. Depois, ataca e domina a justiça, não mais para cumprir a lei e a Constituição, mas para cumprir os desígnios do governo. Aí depois começa a adentrar o sistema eleitoral. E assim eles vão comendo até tomar conta do sistema inteiro de maneira gradual. Foi assim que aconteceu em vários países governados por populistas. E nós não podemos deixar isso acontecer. Temos de combater como sociedade civil, temos de combater como pessoas da imprensa brasileira, temos de combater com as pessoas sérias nos governos locais, no próprio judiciário. Nós não podemos aceitar este avanço gradual que vem acontecendo ao Brasil, deturpando completamente a Constituição, comendo pelas beiradas a liberdade individual das pessoas. Nós não podemos deixar isso acontecer. E agora, respondendo a sua questão, veja só que absurdo. O presidente apresenta uma proposta inconstitucional, porque ela fere o artigo 5º da Constituição, que permite plena liberdade de expressão. Não tem ali dizer assim, a liberdade de expressão será monitorada por um órgão do Estado ligado ao Ministério da Justiça. Não existe isso. É plena, está escrita a palavra plena, liberdade de expressão, opinião. Então, assim, isso é inconstitucional. A Justiça não fala nada. Só que tem um detalhe. O depoimento recente do ministro Cássio Nunes Marques, que vai ser o capitão do TSE, da Justiça Eleitoral, nesta eleição, ele deixou entender que ele vai deixar o jogo correr e só interferir em casos absurdos. Ou seja, uma postura completamente diferente da última eleição, quando nós tínhamos Alexandre de Moraes no TSE. Então, veja só, se você tem o ministro do TSE, presidente do TSE, que deveria reger sobre as eleições, deixa o jogo correr. Aí, o órgão estatal apita. Opa, pênalti. Não, não, o juiz não apitou nada. Apitou o terceiro juiz, que está fora de campo, está apitando. Aí vai fazer o quê? Vai levar para o Supremo Tribunal Federal? Como é que nós vamos resolver um impasse desse? Veja a confusão que está sendo feita por causa desta veia arbitrária do governo. Vai ser uma eleição extremamente conturbada. E não desta vez porque o TSE, porque pelo menos essa foi a postura de Cássio Nunes Marques. Ele pode mudar de ideia, mas hoje ele está dizendo que vai deixar o jogo correr. Então, Caniato, será sim um período conturbado, porque ninguém respeita mais a lei e a Constituição.
1: Nós seguiremos atentos, hein? Qualquer novidade, atualização, manifestação, a gente traz aqui e analisa com os nossos comentaristas. E, obviamente, quando tivermos informações a respeito da maneira como esse órgão irá atuar, a gente certamente voltará a tratar disso aqui na programação. O ministro do Supremo, Luiz Fux, ele abriu uma divergência com Gilmar Mendes num julgamento que discute os limites do foro privilegiado para autoridades. A corte analisa no plenário virtual até sexta-feira recursos da PGR, da Procuradoria-Geral da República, sobre a decisão que ampliou o alcance da prerrogativa. Fux defende limitar o alcance do foro. Até o momento, o placar está em 4-1 a favor do entendimento do relator. Deixa eu começar essa rodada com o Cristiano Beral, das discussões entre os ministros da corte a respeito do alcance do foro privilegiado. Há um entendimento de alguns integrantes de que é preciso manter vigente a regra ou até ampliar o foro privilegiado. Luiz Fux defende a limitação do alcance. E aí, de maneira muito simples para a nossa audiência, há inclusive um exemplo que foi dado. Por exemplo, em casos que não tenham relação com a atividade daquele servidor, o caso imediatamente iria para a primeira instância. Essa é uma ideia de limitação do foro privilegiado. Então, não é porque aquela pessoa tem foro privilegiado que o foro protege de absolutamente tudo. Beraldo, quais exercícios nós devemos fazer? Porque é preciso também olhar para a quantidade de autoridades que possuem o foro privilegiado no Brasil, né? Quando a gente olha para outros países, nós estamos praticamente no topo, entre os principais países que garantem o foro privilegiado a muitas autoridades, né?
4: Pois é, mais um conceito da Constituição de 1988 que deu totalmente errado e deu errado em razão de uma manipulação feita conforme os interesses dos poderosos do momento. Então, a ideia do foro privilegiado é garantir que pessoas que tenham determinada visibilidade pública, governadores, deputados, senadores, presidente da República, não fiquem à mercê de decisões da justiça de primeira instância que, em todos os municípios do Brasil, pode ser que haja ali, a gente sabe que há, alguma decisão tomada não com base no entendimento legal, mas sim para atender algum tipo de interesse. É preciso lembrar, inclusive, que o Brasil já passou por momentos, e não faz muito tempo, em que uma decisão de primeira instância numa cidade remota do não sei aonde, o Brasil inteiro ficou sem WhatsApp, por exemplo. E, salvo engano, isso aconteceu em mais de uma oportunidade. Então, o foro privilegiado tinha esse conceito. Bom, essa pessoa, ela precisa ter minimamente uma garantia que aplicará a ela a lei conforme um entendimento de um nível mais alto, né? O notável saber jurídico, a reputação ilibada de quem julga. Essa era a ideia. Só que isso foi sendo deturpado inicialmente para beneficiar os próprios políticos. Só que agora o poder concentrado nas mãos do Supremo Tribunal Federal é tão grande e a completa liberdade que existe para que se decida a favor de um contra o outro com base na lei A, B ou C, às vezes você tem diferentes decisões para casos que são totalmente semelhantes e não há quem questione. O ministro faz o que bem entende e seus pares têm poucas oportunidades para reparar os maus feitos. Portanto, essa questão, essa discussão do foro privilegiado, ela está inserida dentro de uma discussão muito mais ampla, que é a absoluta falência do nosso sistema judicial. O brasileiro não se sente amparado pelo judiciário, onde ele sabe que as armas que ele tem para brigar pela justiça são desiguais, dependendo quem ele é, quem ele conhece e, sobretudo, quanto dinheiro ele tem na conta para colocar naquele processo.
1: Pois é, deixa eu até destacar para a nossa audiência o voto do ministro Luiz Fux. Ele propõe 5 diretrizes: manter no juízo de origem processos já avançados, remeter ao primeiro grau casos sem nexo funcional com o cargo atual, afastar o foro após desligamento do cargo, fixar a diplomação como marco para incidência da prerrogativa e excluir do foro crimes praticados no período eleitoral. Chamar o Roberto Mota, as discussões no âmbito do Supremo sobre foro privilegiado, limitação ou ampliação desse dispositivo. Mota.
2: Os parlamentares têm foro privilegiado, o que significa que eles são julgados pela Suprema Corte. É uma jabuticaba brasileira, uma coisa que não existe, por exemplo, nos Estados Unidos, onde nasceu o conceito de Suprema Corte. O problema é que, apesar das excelentes intenções dos constituintes de 1988, hoje existe um conflito político entre o Congresso e a Suprema Corte. Porque a Suprema Corte decidiu que é dela a última palavra sobre qualquer assunto. Nós acabamos de falar da invalidação do artigo 19 do Marco Civil da Internet. A Suprema Corte também decidiu que ela tem até o poder de preencher um chamado vácuo legislativo. Ou seja, se não existe uma lei sobre um determinado assunto, mas a Corte acha que deveria existir uma lei, então a vontade da Corte se sobrepõe à decisão do Congresso de não legislar. Então, nesse cenário, as investigações contra parlamentares, no contexto do foro privilegiado, inevitavelmente adquirem um caráter político. Então, esse cenário todo deixa evidente que já passou há muito tempo da hora de se extinguir essa coisa chamada de foro privilegiado.
1: Pois é, e é, há inclusive rankings que acabam apontando quantas figuras, quantas autoridades têm foro privilegiado nos países, né? E o Brasil está muito à frente de outras nações desenvolvidas. Deixa eu chamar o Luiz Felipe Dávila para trazer seu ponto de vista a respeito dessa discussão que acontece no Supremo, que tem inclusive posicionamentos diferentes entre os ministros. Dávila.
3: Diferente entre os ministros reflete justamente o incômodo de determinados ministros que prezam a Constituição, que zelam pela cláusula pétrea da Constituição e veem em decisões descabidas a violação constante disso. E aí, Caniato, começa os atalhos. Não, talvez a censura aqui seja permitida, mas se for época de eleição e for não vale. Começa essa colcha de retalhos que só aumenta a complexidade, a insegurança jurídica e, no fundo, ninguém sabe qual que é a regra e vai valer. Porque dependendo, como bem lembrou o Beraldo, da turma que caia ou da vara que caia, você vai ter uma interpretação completamente diferente. Veja só, o Mota gosta sempre de citar aqui o exemplo da Suprema Corte americana. Mesmo quando o voto é dissidente numa corte americana, os pontos de vista, existe um ponto em comum. Estão todos discutindo do ponto de vista de defesa da Constituição. Aqui não. É interpretação pessoal. É tempero de acordo com o paladar do juiz do dia. Isso não existe. Como é que nós vamos ter segurança jurídica num país desse, onde a lei não é cumprida, onde tem decisões que são retroativas o valor quando você vai, por exemplo, abrir negócio no Brasil? Isso não existe. O Brasil virou, na verdade, o paraíso, o resort taiaia da insegurança jurídica. Isso que é o Brasil de hoje. É uma brincadeira. Como é que nós vamos trair investimento? Como é que nós vamos fazer negócio, gerar emprego com regras imprevisíveis, com uma interpretação completamente personalista da lei, onde a Constituição, que deveria nortear todas as decisões de uma Suprema Corte, foi simplesmente negligenciada? É um caos o que está acontecendo no Brasil. E isto tem implicações seríssimas num país que não cresce, não atrai investimento de longo prazo e está à deriva. Porque comparando com outros países emergentes, nos últimos 20 anos, a renda per capita no Brasil despencou, o que mostra desconfiança em relação a um país imprevisível e que se desconfia não só das regras, mas principalmente da justiça.
1: Pois é, estou aqui com algumas reportagens, vários estudos, levantamentos que apontam para a quantidade de pessoas com foro privilegiado. No Brasil, mais de 50 mil servidores, pessoas têm foro privilegiado, né? O último levantamento, algo em torno de 54 mil. Por exemplo, na Alemanha, Só uma pessoa tem foro privilegiado, que é o presidente. Nem o premier tem. Outros países, por exemplo, Inglaterra, Estados Unidos, Cabo Verde, ou ninguém ou apenas uma pessoa. Enfim, é preciso olhar para essa situação que acontece aqui no Brasil. Deixa eu chamar o Bruno Musa para avaliar também essa discussão que acontece no Supremo, a defesa feita pelo ministro Luiz Fux, mas um problema que se discute no Brasil já há bastante tempo, né? Há muitas pessoas com essa prerrogativa de foro privilegiado, Musa.
5: Renato, esses números que você trouxe são extremamente alarmantes. Eles são necessários de serem expostos para todo mundo. Imagina, os principais países, uma pessoa ou nenhuma. Estamos falando no Brasil, você mencionou 54, 55 mil pessoas. É um país completamente disfuncional. Mas eu vou tentar trazer nesse meu comentário alguma possibilidade de vislumbrarmos uma luz no fim do túnel e um processo de médio prazo. Veja, esses dias eu estava lendo uma matéria, inclusive eu postei nas minhas redes sociais e fiz um comentário a respeito, numa cidade, aqui, uma cidade na região metropolitana de São Paulo, o prefeito, ele permitiu algumas atividades através de venda de ambulantes. Pessoas que ali estavam vendendo, e foi um vídeo até bastante emocionante, depois eu convido a ver, tá nas minhas redes sociais. E ele melhorou a condição ali, dando um carrinho para as pessoas conseguirem trabalhar e vender ali. É uma boa reflexão a respeito do tema. Por que eu estou falando isso? Porque a ação de um determinado prefeito numa determinada cidade acaba influenciando novas ideias parecidas em cidades próximas ou ali no país. E aquilo começa a tomar um corpo. As ideias começam a ser debatidas na sociedade e algo que parecia completamente longe da realidade ou ninguém acreditava, ou nunca tinha pensado a respeito do tema, começa a ser um tema de discussão. Esse tema de discussão se torna algo mais natural, que se torna um hábito, que se torna uma demanda por parte de uma determinada sociedade para aqueles políticos. E as ideias vão crescendo. Então, quando nós percebemos que o nível colossal de foros privilegiados que chegou significa que alguns poucos burocratas, poucos frente à população de 200 milhões, mas 50 mil pessoas, é um número absurdo, como você falou. Que essas pessoas têm foro privilegiado significa que nós, pagadores de impostos, simplesmente nos tornamos servos dessa relação de subserviência para com os políticos, quando a ordem deveria ser completamente ao contrário. Durante muito tempo no Brasil era algo que não se pensava em mudar. Era assim e nós nascemos para ser assim, infelizmente. Mas agora o processo da disseminação das informações descentralizadas, por mais que haja uma busca pelo controle, pela censura, elas correm. E ao correr elas chegam em pessoas e são impactadas, que começam a entender que não necessariamente aquele nível colossal de impostos deva ser pago, uma vez que você consegue serviços melhores a um custo mais baixo se você optar, por exemplo, pelo privado. Isso gera demanda, que gera novas ideias. A coisa começa a crescer e começa a florescer. Portanto, talvez o nosso principal papel aqui é gerar esse debate, levar as informações até as pessoas, novas ideias que funcionaram em outros locais. O Brasil tem por prática nunca olhar sociedades que funcionaram melhor. Continuamos presos em ideias dos anos 70, dos anos 80, enraizado em um partido que basicamente comanda o país por 75% do século. Ideias completamente mofadas e antiquadas, que não funcionam na realidade. Mas novas ideias começam a ser comentadas na base da sociedade. Demora um tempo, mas elas são extremamente relevantes para uma demanda que começa cada vez mais a ter um corpo, a crescer. E os políticos precisam entregar pelo menos o mínimo para conseguirem se reeleger. Então, eu acredito que há uma luz no fim do túnel. Não espere mudança agora, mas essa mudança talvez ocorra para a próxima geração. O importante é pararmos de cavar a nossa própria cova, começarmos a olhar para cima. Por enquanto, seguimos cavando.
1: Pois é, deixa eu, só para encerrar essa discussão, chamar o Cristiano Beraldo para analisar um pouco da característica, né, do país, quando se observa um contingente tão grande de servidores com foro privilegiado. E olhando um pouco para a característica da nossa política, né? Os clãs, as famílias que comandam a política em muitas localidades do país, a cultura da carteirada, né? Ah, você sabe com quem que você está falando? Isso é muito comum no Brasil, né? O quanto esse processo acaba prejudicando o desenvolvimento da nação, Beraldo?
4: Mas essa é uma característica do nosso subdesenvolvimento, à medida que nós temos, por exemplo, inúmeros, centenas de municípios no Brasil em que a prefeitura é o maior empregador. A cidade não tem absolutamente nenhuma condição de existir. Ela foi criada porque um grupo de políticos convencionou que ali seria interessante ter mais uma estrutura administrativa paga com dinheiro dos impostos, ou seja, a parte do país que produz paga impostos para sustentar uma dinâmica local que visa exclusivamente uma existência política. Então, quando o prefeito é eleito nessa pequena cidade e ele emprega direto ou indiretamente 90%, às vezes 95% da população, ele é o deus daquela população. Porque o dia que ele achar que alguém o destratou, que alguém não foi cordial com ele, ele tem nas suas mãos o poder de fazer maldades que podem impactar a vida daquelas famílias. Então, na nossa cultura subdesenvolvida, essas pessoas que são ignorantes pelo método da política brasileira de manter a massa da população ignorante, eles já identificam ali naquela autoridade alguém que precisa ser respeitado, que pode mais do que ela. É a pessoa já se coloca numa posição de humilhação diante daquela pequena reles figura que é um servidor público que, em grande parte dos casos, já está na cadeia e não na prefeitura, mas lá está exercendo o seu papel. E a partir desses pequenos municípios, desses rincões do Brasil, vai aflorando, porque aquele prefeito desqualificado, canalha, medíocre, que é parte do problema, na legislatura seguinte, ele vai ser deputado estadual, depois ele está em Brasília, e ele chega em Brasília achando que ele é aquela autoridade que precisa ser respeitada. A turma ali que comanda o show em Brasília olha para aquela situação e vê, pô, tudo que esse cara quer é achar que ele tem algum prestígio. Entrega lá um foro privilegiado para ele, dá alguma coisa ali para ele se sentir importante. E aí a gente vai nessa dinâmica completamente medíocre, que em nenhum momento visa o melhor interesse do país, apenas retrata a nossa falência como uma civilização. A mediocridade nos guia e influi na nossa vida a ponto de estarmos nessa situação deplorável em que o país se encontra.
1: Claro que a votação, a discussão que acontece no Supremo irá até sexta-feira. Então, a gente segue acompanhando. Claro que os ministros podem, inclusive, atualizar os seus votos, mas, por enquanto, o score, o placar está em 4-1. A bancada da oposição no Congresso Nacional intensificou a articulação para frear o avanço da PEC do fim da escala 6x1 e passou a defender publicamente um modelo alternativo de relações trabalhistas baseado na remuneração por hora trabalhada. Na avaliação de parlamentares da oposição, é que a proposta de redução da jornada deve se transformar em uma das principais vitrines eleitorais do presidente da República neste ano. Já o governo deve se reunir com o Hugo Mota nesse fim de semana para avaliar o formato final da proposta. O Planalto avalia ceder e aceitar uma redução gradual da jornada semanal de 44 para 40 horas semanais, com uma transição que seria de 2 a 5 anos. A ideia da reunião é alinhar justamente esse discurso sobre o tema para não ter problemas e questionamentos futuros. Eu vou começar essa rodada com o Luiz Felipe Dávila, que tem acompanhado as muitas discussões a respeito do fim da escala 6x1. E agora, integrantes da oposição falam em uma proposta que indique a remuneração por hora, que inclusive seria um modelo que já é utilizado em outros países. Muitos entendem que nesse modelo poderia estimular as pessoas a trabalhar mais ou gerir melhor o seu trabalho. O que você acha, Dávila?
3: Canhato, mais um projeto populista que coloca em risco o emprego das pessoas. Veja só, todos os estudos, absolutamente todos os estudos sobre essa proposta, feito com matemática e não com ideologia, e não com dogmatismo da esquerda, mostra que esta proposta vai aumentar o desemprego, jogar milhares de pessoas na informalidade, destruir pequenas e médias empresas incapazes de absorver esse custo, comprometer ainda mais a situação delicada financeira dos estados e municípios. Isso são o que os estudos mostram. Essa turma vigarista que propõe esse projeto não mostrou um único estudo que comprove que esta é uma medida que vai gerar emprego, que vai aumentar o trabalho formal, que vai fazer com que as empresas se tornem mais produtivas e competitivas. Não tem um único dado. Sabe por quê? Porque não existe. Matemática não se adequa à escolha da militância que está no poder. Matemática é uma ciência exata. Por isso, mostra que esta proposta não tem nenhuma substância a não ser o populismo eleitoral. O governo poder dizer e o Congresso, principalmente o presidente da Câmara, vai poder dizer que está fazendo alguma coisa para trazer para o trabalhador algo maravilhoso. Ele vai trabalhar menos horas e continuar ganhando a mesma coisa. O que isso não existe? Isso é o mundo de Nárnia desse populismo. Então, Caniato, o que acontece?

0: emprego, vai quebrar pequenas empresas, vai comprometer as finanças dos estados e municípios. É inacreditável a falta de coragem para se dizer a verdade no Brasil. Isso mostra o grau de covardia da oposição num ano eleitoral.
1: Pois é, deixa agora passar para o Cristiano Beraldo. Beraldo teve muitas experiências profissionais no exterior, sobretudo nos Estados Unidos, e nós falávamos aqui nos bastidores sobre essa cultura norte-americana de trabalho ou remuneração por hora, e em alguns casos, inclusive, pagamentos por semana. Deixa eu só pedir... A direção está só verificando uma situação... Então, só um problema técnico, daqui a pouco o Beraldo, então, traz a sua avaliação, só um problema técnico, a gente não consegue colocar ele neste momento. Então, enquanto a gente prepara o Cristiano Beraldo, deixa eu passar para o Roberto Mota, que também vai avaliar as discussões sobre o fim da escala 6x1, mas essa ideia da oposição de sugerir um modelo um pouco diferente, em que a remuneração seria feita por hora. Porque, por vezes, o trabalhador acaba sendo estimulado. Ah, vou puxar mais umas 2 horas no dia, se houver condição, porque daí eu ganho mais. Você acha que muda a avaliação, o olhar do trabalhador sobre o trabalho, sobre o quanto ele receberia naquela semana ou naquele mês, Mota?
2: Eu voto com Dávila nessa questão, Caniato. Existe uma enorme covardia dos políticos da oposição de encarar esse problema de frente e chamar esse projeto do fim da escala 6x1 pelo seu nome verdadeiro, uma fraude. É uma tentativa de enganar o trabalhador. O que a oposição deveria explicar para o trabalhador é o seguinte: ninguém pode trabalhar menos horas ou ganhar mais em um emprego que nunca vai existir. Porque cada interferência do Estado ou do governo no mercado de trabalho tem esse efeito. São menos empregos que serão criados. Porque o Estado pode obrigar o empresário a pagar esse ou aquele imposto, ele pode obrigar o empresário a fazer essa escala ou aquela, mas o Estado não consegue obrigar o empresário a criar um negócio ou a criar um emprego. Esse é o principal efeito da interferência do Estado na relação entre trabalhadores e empresas. Já se aprovou uma reforma trabalhista, já existe hoje, ou deveria existir, liberdade suficiente para que trabalhadores e empresas resolvam entre eles o que é melhor para os dois. Mas acontece que estamos em ano eleitoral e há um desespero da parte do governo, um governo completamente perdido, que não tem nenhuma ideia nova, enquanto o mundo caminha para inteligência artificial, robótica, exploração espacial. Nós aqui estamos revisitando debates da década de 1980. Essa ideia marxista de conflito entre o capital e o trabalho. Então é preciso punir o empresário explorador para dar liberdade, melhores condições de vida ao trabalhador que precisa de tempo para namorar. É uma proposta que trata a todos, trabalhadores e empresários, como se fossem idiotas.
1: Pois é, importante, Mota, ter lembrado dessa fala do presidente da República no dia de ontem, que o fim da escala 6x1 seria importante porque o trabalhador quer fazer uma série de coisas, inclusive namorar. Mas deixa eu passar para o Cristiano Beraldo, porque eu fiz uma introdução há pouco, destacando que o Beraldo teve muitas experiências profissionais no exterior, e ele compartilhava aqui em off sobre essa cultura norte-americana para alguns casos, principalmente aqueles que iniciam a vida profissional, de receberem, serem remunerados por hora e, por vezes, receberem por semana. Esse modelo daria certo aqui no Brasil, Beraldo?
3: Esse modelo, Caniato, representa uma mudança cultural, de fato, porque nos Estados Unidos as pessoas, sejam elas ricas ou pobres, ou enfim, você sai da escola, as escolas públicas são, em geral, de muito boa qualidade, você tem oportunidade e de ir para uma universidade. E nessa universidade, quando você sai de casa, em geral você mora na universidade, você também vai atrás do seu primeiro emprego.

0: E esse emprego, muitas vezes, ou em geral, é empregos de lanchonete, alguma atividade ali, alguma loja, alguma coisa, são empregos que pagam por hora. Quando você entra no mercado de trabalho, a sua primeira experiência nos Estados Unidos é justamente aprender quanto vale o seu tempo. Você vai estudar para uma prova por 2 horas ou você vai trabalhar por 2 horas e cada hora você vai ser remunerado por 15, 20, 25 dólares. E você já sabe que seu tempo vale alguma coisa. Esse conceito no Brasil inexiste. O brasileiro não faz essa conta. Às vezes ele pega, aceita um trabalho a 2 horas e meia de ônibus da sua casa porque vai ganhar um pouco melhor do que um trabalho a 30 minutos da sua casa sem colocar na sua conta esse tempo que ele perde no deslocamento, porque ele não tem essa consciência. E da mesma forma, esse negócio de pagar por semana, que também é bastante comum, faz com que as pessoas nos Estados Unidos tenham dinheiro toda semana, entrou um dinheiro no bolso. A economia não para, você sempre tem um dinheirinho no bolso para gastar. Isso é muito bom. Obviamente, depois que há uma evolução de carreira, você chega num determinado nível, essa dinâmica se assemelha mais ao que a gente vê no mercado formal de emprego no Brasil. Mas aí a cultura já está formada, o entendimento já está formado. E a gente faz uma ponte nessa questão cultural, inclusive, com a questão dos impostos. Por que que o governo brasileiro se habituou a extorquir o cidadão criando impostos sem parar? Porque a gente não se dá conta o quanto nós trabalhamos, damos o nosso suor, a nossa dedicação, o nosso compromisso, abrimos mão de namorar, como diz o presidente da República, abrimos mão de estudar, abrimos mão de estar com a nossa família para trabalhar. E aí, na hora que a gente vai comprar alguma coisa, usar o fruto do nosso trabalho para adquirir alguma coisa, os impostos embutidos ali são gigantescos. E eu termino dando só um exemplo. Outro dia comprei uma mala de viagem. Mais da metade do preço da mala era imposto, o que significa que aquela pessoa que produziu, que colocou a mala na loja, etc., ela tem que pagar mais de imposto do que vale a mala. Para cada R$100, por exemplo, do preço da mala, 55 era imposto, 45 era do produto efetivamente adquirido. Isso não faz o menor sentido, isso é uma insanidade, isso é uma loucura. Só que essa loucura nos absorveu e a gente não dá valor para nada que é efetivamente relevante. A gente apanha, a gente toma uma rasteira, a gente cai com o rosto na sarjeta e a gente levanta no dia seguinte, chacoalha, tira a poeira e segue para tomar outro tapa na cara, outra rasteira e cai de novo na sarjeta. Esta é a rotina brasileira. Somos cordeirinhos, mansos, calmos. Não somos um povo pacífico, não. Somos um povo sem esta gana de nos revoltarmos com aquilo que fazem conosco.
1: O ministro Alexandre de Moraes, do Supremo Tribunal Federal, determinou que o Ministério da Justiça e Segurança Pública e o Itamaraty adotem as providências necessárias para a extradição da ex-deputada federal Carla Zambelli. Essa decisão acontece após a Corte de Roma aprovar o pedido de entrega da ex-deputada às autoridades brasileiras. Zambelli foi condenada a 10 anos de prisão pela invasão ao sistema eletrônico do Conselho Nacional de Justiça, que aconteceu em 2023. De acordo com as investigações, ela foi autora intelectual da invasão para a emissão de um mandato falso de prisão contra o ministro Alexandre de Moraes. O ataque hacker foi executado por Walter Delgatti, que também foi condenado e confirmou ter realizado esse trabalho a mando da parlamentar. Chamar o Bruno Musa para avaliar essa posição da justiça brasileira. Ministro Alexandre de Moraes cobrando medidas para a extradição de Carla Zambelli. Você, Musa, me parece que nenhuma novidade em relação a esse caso, mas a justiça brasileira, né, na figura do ministro Moraes, pedindo agilidade, celeridade para que Zambelli seja extraditada ao Brasil.
2: Pois é, Zambelli já está presa lá, e me parece que Concordo muito com o que você falou. A justiça brasileira, vírgula, na figura de um ministro, vem fazendo toda e qualquer força para que esse processo ande rapidamente. Ao passo que me parece uma seletividade muito grande, uma vez que no Brasil nós temos processos talvez muito mais importantes, até porque a Zambelli está detida lá, não pode voltar ao Brasil, se voltar a coisa complica. Em que aqui no Brasil todos os processos de pessoas que estão presas indevidamente ou processos que estão parados de coisas tão óbvias, explícitas, tão claras, simplesmente estão parados. Ou muitas vezes tem situações em que determinadas figuras importantes da política brasileira anulam, por exemplo, quebras de sigilo bancário, telemático, de algo tão óbvio, ou de indícios extremamente relevantes que já foram expostos. Então, mais uma vez, o que nós vemos, e me parece nesse caso, é que há dois pesos e duas medidas, uma grande seletividade entre pressionar um determinado caso que está praticamente resolvido, afinal de contas, resolvido no sentido de que ela não expõe nenhum tipo de perigo, ao passo que o que verdadeiramente está derrubando uma república aqui segue parado, intocado, e jogando para frente, e quem sabe daqui a pouco totalmente anulado e cancelado.
1: Pois é, deixa eu chamar também o Roberto Mota para analisar a situação que envolve Carla Zambelli e a extradição já havia sido sugerida, solicitada, havia dúvida se isso iria acontecer de pronto, mas há a sinalização de que muito em breve isso ocorrerá. A justiça tem cobrado medidas de outros poderes, Mota.
3: Nosso sistema de justiça criminal precisa se lembrar da sua própria doutrina, que diz que prender não adianta. Para que prender se prender não ressocializa? Eu escuto isso toda hora. É isso que a gente ouve quando se trata de criminosos violentos. Por que seria diferente com a deputada? Ao invés de prender a deputada, olha, eu vou repetir o que eu ouço do pessoal da esquerda. É melhor dar um curso de contabilidade, de artesanato, quem sabe de capoeira. No julgamento da DPF 347, a Corte Suprema do Brasil reconheceu que o sistema prisional brasileiro produz violação recorrente de direitos humanos fundamentais dos encarcerados. Fixou-se a tese de que há um estado de coisas inconstitucional no sistema carcerário brasileiro. Como é possível, então, que esse mesmo estado queira enviar a deputada para essas prisões? Não faz nenhum sentido.
1: Deixa eu chamar o Dávila também, só para trazer o seu ponto de vista, talvez uma reflexão, algum outro apontamento sobre o caso que envolve Carla Zambelli, a condenação, a decisão tomada também pela justiça italiana e a extradição em vias de ser autorizada e realizada. Dávila, regras são regras, mas nesse caso a gente observa talvez uma assimetria.
4: Lógico, vamos resgatar outro caso de extradição do governo petista. Que aconteceu com o italiano Cesare Battisti, um terrorista comunista que matou quatro pessoas, foi condenado na Itália. Aí que aconteceu? Se refugiou neste esplêndido Brasil do governo Lula. Ficou aqui e a Itália pedindo para o governo brasileiro extraditá-lo? Não, aqui ele recebeu refúgio, ele foi acolhido como um perseguido político, um assassino, perseguido político porque era de esquerda. Não houve extradição no governo Lula, foi apenas no governo de Michel Temer que assinou a tal da extradição que os governos petistas recusaram a assinar e cumprir uma decisão judicial da Itália. No Brasil, é assim: se você é de direita, cana. Se você é de esquerda, pode viver aqui no paraíso, protegido pelo governo e, portanto, ainda arruma uma boquinha para você ficar aqui de maneira confortável, ir à praia. O Battisti curtiu muito praias aqui no Brasil. É um negócio vergonhoso como nós utilizamos um recurso sério, um acordo internacional entre países, e banalizamos de acordo com a cara e a identidade do militante que está em jogo.
1: O PSDB avalia lançar Aécio Neves como candidato à presidência, após o desgaste de Flávio Bolsonaro provocado pelas conversas com Daniel Vorcaro sobre financiamento do filme Dark Horse. Essa proposta foi debatida entre lideranças do Solidariedade, do Cidadania e da cúpula do PSDB, que busca uma alternativa de centro para a disputa presidencial. O nome de Aécio ganhou força após a desistência de Ciro Gomes na disputa presidencial e a decisão de Eduardo Leite de permanecer no governo do Rio Grande do Sul. A estratégia seria atrair eleitores insatisfeitos com o governo Lula e também com o nome de Flávio Bolsonaro, apostando em um discurso de centro-direita moderado. Aliados também destacam a experiência de Aécio, lembrando da atuação dele como governador por 2 mandatos, além da candidatura à presidência em 2014. Recebendo agora a Rede Jovem Pan, todos conectados com a gente aqui em Os Pingos nos Is, a discussão que acontece entre algumas siglas para que o PSDB lance um candidato. E esse candidato poderia ser Aécio Neves. Deixa eu começar essa com o Luiz Felipe Dávila, que deve ter aberto o jornal hoje, se deparado com essa notícia, deve ter ficado com o olho arregalado. Poxa, Aécio Neves de volta, 12 anos depois, né, Dávila? Aécio talvez tenha protagonizado um momento muito importante da nossa política, né? Ficou por muito pouco de ser o presidente naquela ocasião. Inclusive, houve uma série de questionamentos à época. Mas o que você acha dessa possibilidade? Qual é o cálculo do PSDB? Porque o PSDB hoje não é aquele PSDB, né, Dávila? A dificuldade é enorme, né?
4: Enorme, Caneto. Aliás, a dificuldade do PSDB nesta eleição é passar a cláusula de barreira. O partido devia focar exclusivamente na eleição para deputado e senador. Afinal de contas, se o partido não passar a cláusula de barreira, não vai a lugar algum.
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0: 4 horas 59 minutos. Seja muito bem-vindo ao Jornal da Manhã neste dia 21 de maio de 2026. Com as principais notícias do Brasil e do mundo, já estamos lá, quase lá, na verdade, né? Pré-sexta, quinta-feira, chegamos com muita informação então para você, para te falar que a Polícia Federal rejeita a proposta de delação de Daniel Vorkaro, mas PGR ainda analisa o documento no qual o fundador do Master se compromete a devolver 40 bilhões de reais ao longo de 10 anos. O presidente do PL, Valdemar Costa Neto, nega que tenha dado 15 dias para avaliar se a candidatura de Flávio Bolsonaro é viável e afirma que período citado se refere à recuperação nas pesquisas. Após crise com o banqueiro Flávio Bolsonaro, troca coordenador de campanha e Eduardo Fischer assumirá o comando da comunicação do pré-candidato. Câmara aprova projeto do governo que criminaliza aumento do preço de combustíveis sem justa causa, com proposta que fixa pena de até 4 anos para quem elevar os valores sem respaldo em fatores econômicos. Irã cria autoridade para administrar Estreito de Hormuz e responsável afirma que forças iranianas estão monitorando toda a região com possível cobrança de taxas de embarcações, aponta a agência Reuters. Estados Unidos acusam criminalmente Raul Castro, ex-presidente de Cuba, de ter ordenado ataques contra aeronaves civis que mataram 4 homens, incluindo 3 cidadãos americanos, em 1996. Agora 5 horas em ponto, seguimos juntos aí nesse finalzinho já de semana, né? Com muita informação, muita repercussão também. Afinal, tivemos uma semana cheia de notícias, informações e contextos que são importantes para que a gente possa acompanhar. Inclusive, abrimos essa edição falando que a Polícia Federal não aceitou o pedido de delação premiada do banqueiro Daniel Vorkaro, mas a Procuradoria-Geral da República ainda vai analisar essa questão. Confira todos os detalhes na reportagem de Pedro Trito.
1: Após semanas de negociação, a Polícia Federal rejeitou o pedido de delação premiada do ex-dono do Banco Master, Daniel Vorkaro. De acordo com investigadores, o material apresentado pela defesa do banqueiro acrescentava pouco em relação ao que já foi levantado pela PF. A avaliação é de que Vorkaro estaria agindo para proteger pessoas próximas. Desde o início da Operação Compliance Zero, que mira fraudes no Master, a Polícia Federal apreendeu mais de 8 celulares de Daniel Vorkaro. A perícia inicial de parte desses telefones já revelou que o esquema do banqueiro vai além de falcatruas financeiras, mas envolvendo também corrupção, organização criminosa e uso de uma milícia privada para atacar adversários e acessar dados sigilosos. Na segunda-feira, o ministro André Mendonça, do Supremo Tribunal Federal, autorizou a transferência do dono do Master para uma cela comum na Superintendência Regional da PF, no Distrito Federal, e suspendeu o acesso dos advogados a qualquer hora do dia. Quando oficializou o processo de delação premiada, o banqueiro foi custodiado na mesma sala de Estado-Maior, onde o ex-presidente Jair Bolsonaro estava detido. A transferência de Vorkaro para uma cela comum indicou que as negociações de cooperação não avançariam. Antes, em 6 de maio, a defesa havia enviado uma nova proposta de delação premiada, após a PF e a PGR recusarem o primeiro material de colaboração. A avaliação era de que o conteúdo estava incompleto e não respondia às dúvidas dos investigadores. Agora, a Polícia Federal concluiu que a delação de Vorkaro não traz novidades para o caso. As negociações com a Procuradoria-Geral da República, no entanto, continuam para tentar firmar um acordo de cooperação com o banqueiro.
0: O presidente nacional do PL, Valdemar Costa Neto, divulgou nota negando que tenha dado prazo de 15 dias para avaliar se a candidatura de Flávio Bolsonaro é viável. Informações com Misael Mainetti.
2: A Câmara dos Deputados foi notificada pelo ministro.
3: O presidente do PL, Valdemar Costa Neto, veio a público esclarecer informações atribuídas a ele de que teria dado um ultimato para avaliar a viabilidade da candidatura de Flávio Bolsonaro do PL à presidência. Em comunicado nas redes sociais, Valdemar escreveu: "Fiz comentários internos sobre um prazo estimado de 15 dias para o início da retomada do crescimento do senador Flávio Bolsonaro nas pesquisas. De forma oportunista e distorcida, tentaram inverter completamente o sentido da minha fala, atribuindo a ela uma interpretação que jamais existiu. Valdemar garantiu que em nenhum momento tratou de testar a resistência de Flávio, alvo de críticas e da desconfiança de aliados, após a revelação de que o senador teria pedido dinheiro ao ex-dono do Banco Master, Daniel Vorcaro, para bancar um filme sobre o ex-presidente Jair Bolsonaro do PL, além de ter se encontrado com um banqueiro para discutir a produção da obra após ter sido preso pela primeira vez. De acordo com Valdemar, depois de tudo que o senador enfrentou nos últimos anos, a força política e pessoal dele estão mais sólidas do que nunca. Por fim, o presidente do PL declarou: "A verdade é simples. O que veremos nos próximos dias será o crescimento de Flávio Bolsonaro nas pesquisas e o fortalecimento de sua imagem junto à população. Isso sim deverá incomodar os oportunistas de plantão que vivem da distorção e da má-fé." Em meio ao clima de pressão dentro da campanha, com as revelações envolvendo Flávio e o Master, o receio é de que a candidatura perca tração e sofra com baixas. Amigo pessoal de Flávio Bolsonaro, Marcelo Lopes, mais conhecido como Marcelão, decidiu deixar a comunicação da campanha para o Planalto do senador. Tudo depois da crise envolvendo o nome do pré-candidato pelo PL e também do Banco Master. A expectativa é que o publicitário renomado Eduardo Fischer seja anunciado em breve. A possível troca gerou reações. Fábio Van Garten, ex-secretário de comunicação social do governo Jair Bolsonaro, usou as redes sociais para escrever que não tolera injustiças e que Marcelão é alma boa, que foi sabotado pela política. Ainda mencionou que o agora ex-marqueteiro de Flávio caiu e não pediu para sair. Van Garten disse que está tentando fazer Marcelão reconsiderar e, caso não tenha êxito, vai sugerir alguém da confiança dele, de Marcelo. Por fim, afirmou que os nomes que pipocam como candidatos não servem. Cotado para assumir a campanha, Eduardo Fischer é um publicitário conhecido pela atuação em campanhas eleitorais e projetos de marketing político ligados ao centro e à direita. Fischer é visto dentro do PL como um nome com experiência em reposicionamento de imagem e comunicação de crise.
0: O ministro Flávio Dino determinou que a Câmara informe sobre a situação funcional do deputado Mário Frias. O parlamentar viajou na semana passada em missão internacional para o Bahrein e ainda não voltou ao Brasil. Repórter Janaína Cabelo.
2: A Câmara dos Deputados foi notificada pelo ministro Flávio Dino, do STF, a apresentar em 48 horas a situação funcional do deputado federal Mário Frias, do PL, e o período de dias autorizado para participação do parlamentar em missão oficial fora do país, da qual ele alega fazer parte. A decisão do ministro foi tomada no processo que tramita em sigilo no STF sobre a suspeita de que o filme Dark Horse, sobre Jair Bolsonaro, tinha recebido recursos de emendas parlamentares de deputados do PL, incluindo Mário Frias, que é o produtor executivo do filme. Os recursos teriam sido destinados a entidades comandadas pela empresária Karina Gama, que dirige a produtora Go Up Entertainment, que fez a produção do filme Dark Horse. Flávio Dino, até hoje, não conseguiu intimar o deputado, porque ele nunca foi localizado. O primeiro mandado de intimação foi expedido no dia 23 de março. De lá até agora, houve pelo menos 5 tentativas de contato, mas sem sucesso. Na segunda-feira, Dino recebeu a informação do oficial de justiça de que não foi possível estabelecer contato com o deputado. Informou que no último dia 13 fez contato por telefone com o gabinete do parlamentar, mas que, segundo a secretária de Mário Frias, ele estava em missão internacional e que não havia informado a data de retorno. O oficial disse que tentou também contato com o assessor, sem êxito, e que na segunda-feira, ao ir no endereço que consta no mandado de intimação, foi informado pelo zelador do prédio que o deputado não mora no local há pelo menos 2 anos. O oficial avisa Flávio Dino que, diante disso, estava devolvendo o mandado sem o cumprimento da ordem. Em nota, a Câmara dos Deputados informou que o deputado Mário Frias apresentou pedido de missão oficial, sem ônus, para a Câmara, para o cumprimento de agenda no Bahrein, entre os dias 12 e 18 de maio, que a Embaixada do Bahrein, em Brasília, convidou o parlamentar para participar de reuniões no Parlamento do país e do Comitê de Desenvolvimento Econômico. A nota informa ainda que o deputado também solicitou afastamento para a missão oficial, sem ônus, para a Câmara, no período de 19 a 22 de maio para cumprimento de agenda no Dallas, Texas, nos Estados Unidos, e que a viagem foi a convite do movimento Yes Brasil, USA. O processo que investiga Mário Frias e outros parlamentares do PL sobre suspeita de emendas que teriam beneficiado o filme de Bolsonaro foi aberto após a ação da deputada federal Tabata Amaral, do PSB. Mário Frias teria destinado R$ 2 milhões para o Instituto Conhecer Brasil, presidido por Karina Gama. Ela também preside a ONG Academia Nacional de Cultura, que teria recebido R$ 2 milhões em emendas dos deputados do PL, Bia Kicis, Marcos Pollon, e pelos deputados cassados Alexandre Ramagem e Carla Zambelli. Marcos Pollon e Bia Kicis disseram que o repasse seria para uma série documental executada pela Go Up Entertainment, mas que cancelaram o empenho da emenda ao saber que a obra não teria saído do papel.
0: Os pré-candidatos Romeu Zema e Ronaldo Caiado marcaram presença na Marcha dos Prefeitos em Brasília. Além de apresentarem propostas de governo, eles aproveitaram a repercussão do caso do Banco Master para alfinetar Flávio Bolsonaro. Acompanhe na reportagem de André Anelli.
4: O ex-governador de Goiás e pré-candidato à presidência Ronaldo Caiado não citou nominalmente o também pré-candidato Flávio Bolsonaro, mas afirmou que quem está contaminado pelo escândalo do Banco Master não vai ter condições de ocupar a presidência da República. As declarações aconteceram no âmbito das revelações sobre um pedido de verba de Flávio Bolsonaro ao banqueiro Daniel Vorcaro para patrocinar um filme sobre o ex-presidente Jair Bolsonaro. A surpresa sobre esse contexto é que Caiado evitava críticas mais contundentes a Flávio, por ser o candidato mais provável a receber o apoio dele num segundo turno, algo que Caiado nega, garantindo que ele próprio é que vai para o segundo turno com Lula. Na tentativa de tornar real essa afirmação, Caiado subiu o tom contra Flávio durante a Marcha dos Prefeitos aqui em Brasília.
5: A pessoa que está contaminada, ele não tem estatura para sentar na cadeira da presidência da República, ele não tem autoridade moral para chamar a atenção de ministro supremo e nem do Congresso Nacional. Essa é a postura que nós precisamos de ter cada vez mais no Brasil.
4: Essas declarações fazem parte das sabatinas com os presidenciáveis promovidas pelos prefeitos. Outro pré-candidato que marcou presença foi Romeu Zema, ex-governador de Minas Gerais. Ele afirmou que já escolheu o vice da chapa dele e também deu indiretas a Flávio Bolsonaro, dizendo que não tem relações com o banqueiro bandido e que é preciso ter credibilidade para governar o país.
6: O que eu falei, eu continuo dizendo, eu fiquei decepcionado. As explicações para mim não foram convincentes e precisamos tê-las. E o Brasil precisa de um presidente que, para fazer as mudanças necessárias, precisa ter credibilidade. Apesar de morar em Belo Horizonte, que é a mesma cidade do banqueiro bandido, eu nunca tive uma reunião com ele, nunca tive um encontro com ele, nem oficial, nem informal. Não tenho ele na minha agenda de telefone. Então, me parece que esse banqueiro bandido foi atrás de pessoas para quem ele via que seria bem recebido.
4: O presidente Lula também foi convidado para a sabatina dos prefeitos, mas não compareceu. Horas após o evento, ele recebeu integrantes da Confederação Nacional dos Municípios aqui no Palácio do Planalto. De Brasília, André Anelli.
0: Em depoimento à Polícia Federal, a empresária Roberta Lukzanger, amiga de Lulinha, disse ter apresentado o filho do presidente Lula ao Careca do INSS, mas negou qualquer irregularidade na instituição. Veja na reportagem de Beatriz Souza.
7: A empresária Roberta Lukzanger passou a ser alvo da Polícia Federal com o avanço das investigações da Operação Sem Desconto. Movimentações financeiras consideradas suspeitas entre ela e Antônio Camilo Antunes, conhecido como Careca do INSS, levaram a PF a aprofundar a apuração sobre a relação entre os dois. Segundo a empresária, os pagamentos que somavam R$ 1,5 milhão se referiam a serviços prestados por ela a Antônio Camilo Antunes. Em depoimento à Polícia Federal, Roberta afirmou que o trabalho estava relacionado à regulamentação do mercado de canabidiol no Brasil. Roberta negou qualquer irregularidade nos repasses e disse desconhecer o esquema de descontos indevidos em aposentadorias, assim como a origem dos recursos recebidos durante o período que ela prestou os serviços. Segundo ela, assim que tomou conhecimento do esquema, interrompeu imediatamente a parceria.
2: Os investigadores também questionaram a relação da empresária com Fábio Luiz Lula da Silva, conhecido como Lulinha, filho mais velho do presidente Lula. Ele foi citado em outros depoimentos por supostamente ter recebido uma mesada de R$ 300 mil do Careca do INSS por meio de Roberta e acabou sendo incluído no relatório final da CPI que investigou as fraudes.
7: A empresária confirmou que apresentou Lulinha a Antônio Camilo Antunes, em um contexto social, mas negou ter intermediado qualquer pagamento entre os dois. Ela também afirmou que o filho de Lula não prestou serviços ao World Cannabis, empresa de Camilo que atua no setor de medicamentos feitos com base do princípio ativo da maconha. A defesa de Lulinha confirmou em março deste ano que ela fez uma viagem a Portugal em 2024 para conhecer a empresa de Camilo, mas afirmou que nenhum contrato foi firmado. Roberta disse que não participou da viagem. Segundo as investigações, Antônio Camilo Antunes é apontado como um dos principais operadores do esquema de desvio de dinheiro dos aposentados e pensionistas, realizado por meio de fraudes em acordos de cooperação técnica firmados com o Instituto Nacional do Seguro Social. Ele está preso desde setembro do ano passado. Em nota, a defesa de Roberta afirmou que a empresária tem sido alvo de uma campanha difamatória e que sua trajetória foi obscurecida de forma misógina e preconceituosa.
0: A CCJ do Senado adiou a votação da PEC que amplia a autonomia do Banco Central. O senador Everton Rocha pediu vista e a proposta deve voltar à pauta na semana que vem. De Brasília, Rafaela Almeida.
8: Olha, esse é um tema que vai muito além da política. Ele impacta diretamente a economia do país, porque a proposta amplia os poderes do Banco Central e dá mais independência para a instituição administrar os próprios recursos. Atualmente, o Banco Central já tem autonomia técnica e operacional, com mandatos fixos para presidente e diretores. Mas a PEC em discussão vai além e prevê autonomia financeira e orçamentária. Na prática, o Banco Central deixaria de depender do orçamento da União para despesas, contratação de servidores e investimentos. O texto também retira a instituição das regras do arcabouço fiscal, embora mantenha um limite de gastos corrigido pela inflação. Os defensores da proposta afirmam que a medida fortalece a atuação do Banco Central na fiscalização do sistema financeiro, no combate a fraudes e até mesmo na operação do PIX. O relatório, inclusive, traz um dispositivo que coloca o sistema de pagamentos instantâneos sob responsabilidade exclusiva do Banco Central. Durante uma audiência no Senado, o presidente Gabriel Galípolo fez um apelo público pela aprovação da proposta e chegou a pedir, pelo amor de Deus, para o Congresso aprovar essa matéria, argumentando que o órgão enfrenta falta de pessoal e restrições de estrutura para fiscalizar o sistema financeiro. Galípolo também demonstrou preocupação com possíveis pressões políticas sobre o Banco Central após decisões recentes da autoridade monetária. Já integrantes do governo demonstram resistência. A equipe econômica teme perder influência sobre o orçamento da autarquia e avalia que a mudança pode abrir precedente para que outros órgãos também peçam autonomia financeira semelhante. Eu volto com vocês.
0: O presidente Lula apresentou novas propostas, ações para tentar diminuir os números de feminicídio no Brasil. O evento teve a presença dos ministros e também do presidente da Câmara, Hugo Mota, mas o presidente do Senado, Davi Alcolumbre, não participou. Reportagem de Marco Viana.
9: O governo federal apresentou nesta quarta-feira os primeiros resultados do Pacto Nacional Brasil contra o Feminicídio, iniciativa lançada há 100 dias. E que reúne executivo, legislativo e judiciário o enfrentamento à violência contra a mulher. A cerimônia aconteceu no Palácio do Planalto e teve a participação do presidente Lula, ministros, parlamentares, representantes do judiciário, movimentos de defesa das mulheres.
10: O encontro teve um tom forte e simbólico. Logo na abertura da cerimônia, a primeira-dama Janja Lula da Silva leu nomes de mulheres assassinadas nos últimos dias em várias regiões do país e afirmou que o feminicídio não pode ser tratado como disputa política, mas como uma responsabilidade coletiva da sociedade brasileira.
11: Estamos em 2026. É inadmissível normalizar o absurdo e aceitar comportamento de homens que se acham donos dos nossos corpos e de nossas vidas. E é por isso que o Pacto Nacional Brasil contra o Feminicídio, firmado entre os três poderes, existe e precisa existir. Proteger a vida das mulheres não é pauta de um ou de outro grupo, de um único governo e de uma só instituição. É uma missão coletiva.
9: Durante a cerimônia, o presidente Lula assinou dois decretos voltados à proteção das mulheres no ambiente digital. Além dos decretos, Lula sancionou quatro projetos de lei considerados prioritários pelo pacto. Entre eles, a criação do Cadastro Nacional de Condenados por Violência contra a Mulher, mudanças na Lei Maria da Penha para acelerar medidas protetivas e a chamada Lei Bárbara Pena, que reforça a proteção às vítimas de violência doméstica. Segundo o Ministério da Justiça, mais de 6 mil agressores foram presos em operações realizadas em todo o país. Hoje, cerca de 30 mil medidas protetivas estão sendo acompanhadas pelas forças de segurança e pelo sistema de justiça.
12: Os resultados que já alcançamos nos permitem asseverar que, neste momento, diminuindo muito o prazo anterior, mais de 50% das decisões são proferidas no mesmo dia do requerimento e muitas delas levam o lapso temporal máximo de 48 horas para serem protegidas.
9: O pacto também prevê monitoramento eletrônico de agressores, integração entre órgãos de segurança, justiça e assistência social, além da ampliação das Casas da Mulher Brasileira e do atendimento psicológico para vítimas de violência. No Congresso, a pauta teve apoio tanto da base do governo quanto da oposição. O presidente da Câmara, Hugo Mota, destacou a rapidez na aprovação de projetos voltados à proteção das mulheres.
13: Nos últimos meses, a Câmara deu passos decisivos ao aprovar outras matérias que viraram lei. Cito como exemplo o uso da tornozeleira eletrônica por agressores e a tipificação da violência vicária e do vicaricídio, combatendo a crueldade que atinge a mulher por meio dos seus filhos.
9: O governo também anunciou programas de reconstrução dentária para vítimas de violência doméstica, capacitação de agentes das forças de segurança e inclusão do debate sobre violência de gênero nas escolas. No discurso de encerramento, o presidente Lula afirmou que o combate ao feminicídio exige mais do que endurecimento das leis. Segundo ele, o problema passa também pela educação e pela mudança de comportamento dos homens dentro da sociedade.
14: O que nós estamos provando aqui é que o silêncio e a omissão não ajudam. O que nós estamos percebendo aqui é que quando o Estado mostra que ele está cumprindo com as suas obrigações, as pessoas passam a confiar. E quando as pessoas passam a confiar, as pessoas começam a denunciar. Todo mundo tem que se sentir agredido quando uma mulher é agredida. Todo mundo tem que se sentir violentado quando uma menina de 12 anos é violentada. Todo mundo precisa trazer para si a responsabilidade de que a luta não é dos outros, a luta não é dela, a luta não é feminina, a luta é de ser humano.
10: O Palácio do Planalto classificou o pacto como uma experiência inédita de integração entre os três poderes no enfrentamento à violência contra a mulher. A expectativa do governo é ampliar as ações nos estados e municípios e acelerar medidas de prevenção, acolhimento e proteção às vítimas.
0: Jornal da Manhã, 5 horas 23 minutos.
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0: 5:26, seguimos aqui com o Jornal da Manhã para te falar que o governo federal estuda a criação de um fundo garantidor para o agronegócio diante do aumento das perdas provocadas por eventos climáticos extremos e da escalada do endividamento rural. A reportagem é de André Anelli.
1: De acordo com o ministro da Fazenda, Dario Durigan, o governo concordou em ampliar para até 10 anos o prazo de pagamento previsto no projeto de renegociação das dívidas do agronegócio que tramita no Senado. Durigan afirmou que a proposta prevê parcelamento para produtores rurais inadimplentes e será incorporada ao texto em discussão no Congresso após negociações com parlamentares e representantes do setor.
2: Quanto mais bem definido o critério de enquadramento, mais a gente vai atingir aqueles que mais precisam, sabendo que tem casos que pode ter abuso, pode ter casos extravagantes, casos que estão fora do que deve ser atendido, e a gente também garantir que esses casos não sejam atendidos. Então a gente debateu durante muito tempo, com a ajuda dos nossos técnicos, tanto aqui da Fazenda quanto do Congresso, quais os melhores critérios para enquadramento, garantindo, e aí há um pedido do Ministério da Fazenda, de que seja identificada uma perda efetiva daquele agricultor que faz jus, portanto, a uma renegociação, aderir a esse processo.
1: Ainda, segundo Durigan, o novo texto também prevê a criação de um fundo garantidor do agronegócio. O ministro explicou que a estrutura terá participação do poder público, instituições financeiras e produtores rurais, com o objetivo de oferecer suporte em casos de inadimplência.
2: Então a gente se comprometeu em avançar, podendo já ter no projeto uma sinalização autorizativa ou algo que o valha, para que a gente coloque de pé um fundo garantidor para o setor do agronegócio e que tenha participação não só do poder público, que também uma exigência, uma condição, melhor dizendo, que eu coloquei do ponto de vista do Ministério da Fazenda, que também haja contribuição, principalmente dos bancos, das instituições financeiras, dos próprios agricultores, uma quantia menor para que caiba no bolso dos agricultores, mas para que a gente consiga constituir um fundo garantidor que ajude no acesso ao crédito, que ajude no momento de inadimplência, no momento de crise do país, que possa socorrer e portanto, dar mais rigidez ao crédito rural de maneira amplamente considerada.
1: Nesta semana, o Ministério da Fazenda enviou à Comissão de Assuntos Econômicos do Senado, a CAE, uma nota técnica apontando que o projeto poderia gerar impacto fiscal de 830 bilhões ao longo de 13 anos. O senador Renan Calheiros contestou os cálculos, alegando que o projeto trata apenas da chamada carteira rural estressada, formada por dívidas atrasadas e renegociadas, estimadas entre 170 e 180 bilhões de reais. De Brasília, André Anelli.
0: Dora Kramer analisa que o governo Lula tem recorrido a decretos e medidas provisórias para lançar medidas eleitorais sem depender do Congresso, onde enfrenta uma resistência da oposição. Acompanhe.
3: A edição do decreto sobre as plataformas digitais faz parte de uma série de emergências eleitorais que o governo resolveu enfrentar sozinho, já que não pode contar com a parceria do Congresso, que é, na sua maioria, de oposição. A regulamentação das Big Techs foi testada lá em 2023, mas a proposta não andou porque não houve acordo com o Legislativo. O mesmo acabou de acontecer com a concessão da linha de crédito especial para motoristas de aplicativo, como compensação do quê? Da falta de regulamentação do setor, que o governo também não conseguiu fazer no Congresso. Dessa lista faz parte a revogação das taxas das blusinhas por medida provisória. Veja, lá no original, quando se foi instituído, foi por projeto de lei. Agora foi por medida provisória, aquela que tem vigência imediata. E também, na mesma lista, está o plano de combate ao crime, recentemente lançado por decreto, isso depois que a PEC da segurança travou no Congresso. O uso de decretos e medidas provisórias foi a maneira que o presidente Lula achou de poder apresentar seu pacote de bondades ao eleitorado sem depender da oposição da Câmara e do Senado.
0: A ex-ministra Simone Tebet diz que Lula teria ampla vantagem numa disputa direta contra Flávio Bolsonaro. Reportagem de Misael Mainetti.
4: A ex-ministra e pré-candidata ao Senado em São Paulo, Simone Tebet, do PSB, subiu o tom contra o senador Flávio Bolsonaro, do PL, ao afirmar que o parlamentar, pré-candidato à presidência, ainda tem muitas situações a serem investigadas, além da ligação com o ex-dono do Banco Master, Daniel Forcaro. Tebet lembrou episódios como o suposto esquema de rachadinha na Assembleia Legislativa do Rio de Janeiro.

0: Tadinha. Então não é um episódio isolado. Isso está se refletindo na, eu acredito até que na decepção da direita, da sociedade brasileira com a candidatura.
1: A ministra afirmou ainda que não enxerga força eleitoral em Flávio Bolsonaro numa eventual disputa presidencial, mas declarou que gostaria de ver o filho do ex-presidente Jair Bolsonaro enfrentando o presidente Lula do PT em um possível segundo turno em 2026.
0: Eu torço para tê-lo nas urnas candidato contra o candidato Lula, porque vai ser um candidato fácil de ser derrotado.
1: Simone Tebet aparece bem na maior parte das pesquisas para o Senado Federal por São Paulo. O motivo? Ela diz que tem um bom relacionamento com a esquerda e com a direita, justamente por ser de centro. Mas questionada se ela tentaria a vaga de vice com o candidato Fernando Haddad, ela permaneceu em silêncio. Questionada sobre o deputado federal Sanderson, do PL do Rio Grande do Sul, acionar a Procuradoria-Geral da República por possível propaganda eleitoral antecipada de Lula para ela e Marina Silva, Simone Tebet minimizou. A declaração do presidente aconteceu na terça-feira, quando o petista disse para não mexerem com as ex-ministras, a não ser para pedir votos em um evento em São Paulo. Para a ex-ministra de Lula, o gesto do presidente foi um reconhecimento.
0: Talvez por ser uma pessoa de centro, que dialoga tanto com a esquerda quanto a direita, isso possa estar contribuindo. Talvez, assim, também um reconhecimento da importância de mais mulheres na política. A gente sente, principalmente do eleitorado feminino, esse carinho, independente de votar ou não votar. Eu já aprendi na minha vida que, mais do que o resultado final, o que importa é a caminhada, o que a gente planta, o que a gente deixa, né?
1: Repetindo outros pré-candidatos, Simone Tebet percorreu a APA Show, maior evento do setor de supermercados em São Paulo.
2: O fim da escala 6x1 de trabalho deve gerar impacto de R$ 35 bilhões de reais nos cofres municipais, segundo dados da Federação Catarinense dos Municípios. Confira todos os detalhes com Emanuel Soares.
3: A discussão sobre o fim da escala 6x1 avança rapidamente no Congresso Nacional e já preocupa as prefeituras. A criação de novas despesas sem a compensação federal pode comprometer a saúde financeira dos municípios. Uma estimativa apresentada pela Federação Catarinense dos Municípios, a FECAM, aponta um impacto de R$ 35 bilhões de reais às gestões. O valor representa praticamente a metade de toda a arrecadação de IPTU das cidades brasileiras. Para o prefeito de Florianópolis e presidente da FECAM, Topázio Neto, os municípios não podem pagar essa conta sozinhos.
4: Iniciativa privada tem solução. Você aumenta o seu preço, vai ter uma dificuldade de mercado, mas você repassa para o consumidor. E como é que faz o município, que tem contratos terceirizados, obras públicas? Então é um impacto que os municípios não vão poder arcar se não houver ajuda do orçamento federal.
3: Os municípios de Santa Catarina já projetam possíveis impactos com a aprovação da escala 6x1, discussão que continua no Congresso Nacional. Serviços como limpeza urbana e atendimento na saúde com organizações sociais podem ficar mais caros ao contribuinte. Enquanto prefeitos defendem que o debate seja acompanhado de estudos técnicos e análises de impacto financeiro para evitar prejuízos aos serviços públicos, o deputado federal Valdir Cobalcini alerta que a proposta da escala 6x1 não deveria avançar em ano eleitoral.
5: Me parece que está caminhando a passos assim largos, né, para que ainda esse mês se paute isso em plenário. Isso não é pauta para ser votada na véspera de uma eleição, é pauta para ser votada depois da eleição.
3: A deputada federal Daniela Rainer também critica a rapidez com que o tema vem sendo tratado no Congresso Nacional.
6: Eu não vejo a abertura que deveria ter, eu não vejo o debate que deveria ter. O relatório deve ser apresentado e votado na próxima semana de uma forma assodada, de uma forma sem o amplo debate necessário, sem fazer a avaliação do impacto econômico, quem vai absorver esse impacto econômico.
3: Mudanças recentes na alíquota do imposto de renda já são apontadas pelos prefeitos como exemplo de medidas que reduziram a arrecadação municipal. Segundo o prefeito de Tubarão, Stener Sorato, a retenção na fonte garantia mais recursos para investimentos na cidade.
7: Todo o imposto daqueles funcionários que ganhavam acima de cerca de R$ 1.500, que tinha já o imposto de renda retido, a gente ficava para a prefeitura. E agora somente a gente consegue ficar aqueles que ganham acima

0: de 5 mil reais. Então, a Prefeitura de Tubarão tem cerca de mais de 2 milhões de reais de perda, que a gente não tem como repor, né, aumentando nenhum outro tipo de alíquota de ISS.
1: De Brasília, Emanuel Soares.
2: A oposição e o Centrão querem uma transição de 10 anos para reduzir a jornada de trabalho. Acompanhe na reportagem de Beatriz Souza.
3: Os partidos do Centrão e da oposição solicitaram ao presidente da Câmara dos Deputados, Hugo Mota, a retirada da emenda que pede o prazo de 10 anos de transição para o fim da escala 6x1 e a redução da jornada de trabalho. Essa emenda foi apresentada pelo deputado Sérgio Turra, do PP do Rio Grande do Sul, e teve a assinatura de 176 deputados. Além desse prazo de transição, a emenda também solicitava algumas compensações, como, por exemplo, que fosse retirado do texto os setores essenciais, e também solicitavam a isenção de contribuição para o INSS e um corte de 8 para 4% do valor que é repassado para o FGTS. O governo, no entanto, defende uma implementação imediata, ou seja, sem um tempo, sem um prazo de adaptação para as empresas. E foi justamente esse impasse entre o que deseja o governo e o que deseja o Centrão e a oposição que fez com que a leitura do relatório fosse adiado para a próxima segunda-feira. Agora, com o Centrão e oposição pedindo a retirada dessa emenda, pode indicar o início de um acordo sobre a transição para o fim da escala 6x1 e a redução da jornada de trabalho. Esse pedido de retirada foi assinado por líderes de 7 partidos em uma nota conjunta. E eles diziam que a retirada é para evitar distorções que comprometam a clareza do debate e a compreensão da proposta. Com esse acordo à vista, o cronograma da comissão especial segue o seguinte: na próxima segunda-feira, dia 25, às 17 horas, tem a leitura do relatório final, podendo ser votado então na quarta-feira esse relatório na comissão especial, e no dia 28 será votado em plenário aqui na Câmara dos Deputados. De Brasília, Beatriz Souza.
2: O Brasil tem 82 milhões de pessoas endividadas. Especialistas discutem em São Paulo a urgência do planejamento financeiro das famílias brasileiras. Reportagem de Marcelo Matos.
4: O alto índice de famílias endividadas no Brasil reforça a urgência da educação financeira às novas gerações. O superintendente executivo da Fundação Sicredi, Rogério Machado, defende o trabalho com as crianças.
5: Eu digo que toda a educação, começando lá pelas crianças, através dos nossos programas, do programa União Faz a Vida, sobre cidadania, sobre cooperação, como realizar trabalhos colaborativos. Logo em seguida, nós temos o programa de educação financeira para as crianças, Finanças na Mochila, que nós, através de metodologias escolares, nós falamos sobre finanças, sobre planejamento financeiro. Também temos as cooperativas escolares, que trabalham fortemente educação financeira, para que nós possamos ter um bem-estar financeiro. Nós não aprendemos desde cedo, né, sobre educação financeira, fomos aprender às vezes até muito tarde. Então a gente trabalha muito isso, a educação financeira incluída no, na jornada escolar das crianças. Né?
4: Em São Paulo, o Sicredi realizou o Fórum de Bem-Estar Financeiro, na discussão da educação financeira, construindo um futuro com longevidade e prosperidade, que contou com a presença do chefe do Departamento de Promoção da Cidadania Financeira do Banco Central do Brasil, Luiz Mansur.
6: Como a pessoa se sente em relação às suas finanças, se ela tem segurança no seu futuro, né? se a vida financeira é um estresse dentro de casa, né? Porque a gente sabe que o estresse financeiro acaba tendo repercussões na convivência social, familiar, no bem-estar do indivíduo. Então, o bem-estar financeiro, ele considera-se um endividamento, mas é uma mensuração mais ampla. Algumas instituições financeiras já estão fazendo as suas próprias medições de bem-estar financeiro, algumas delas baseadas no índice de saúde financeira. Esse próprio movimento do Sicredi aqui, que é uma instituição financeira, de organizar esse primeiro fórum no Brasil de bem-estar financeiro, mostra que as instituições financeiras estão começando a se preocupar com esse tema e dedicando assim, mais tempo, mais atenção para o tema. Assim.
4: Cerca de 82 milhões de brasileiros estão inadimplentes, o maior patamar da série histórica. O presidente da Sicredi Paraná, São Paulo e Rio de Janeiro, Manfred Dazenbrock, conclama a mudança cultural.
7: Nós temos um princípio cooperativista que é a educação, a formação e a informação. É, também temos interesse pela comunidade, está no nosso DNA. Então, a gente congrega isso. E na medida que você vai formando essa geração nova, né, com o conceito de poupar, de guardar, de ordenar, eu acho que a gente pode ajudar. Tem uma transformação muito grande entre o papel moeda, que não vai existir mais, né, e o cartão de crédito, e o PIX. São desafios muito grandes, né, para que as crianças entendam que hoje elas demandam muito consumo, né, que tem shopping, tem loja, tem comércio. Então, nós entendemos que é por ali. E nós temos um exército hoje de voluntários que pega essas cartilhas nossas e vão até as empresas, né, fazer a apresentação da questão de educação financeira com base nessas cartilhas.
4: O evento recebeu especialistas, entidades financeiras e um convidado internacional, Michael Norton, da Harvard Business School. O diretor-presidente do Banco Cooperativo Sicredi, César Bock, destaca o enorme desafio nacional.
8: Mobilizar, trazer todo mundo que tem efetivamente atuação nessa pauta, a Febraban, a BBC, a OCB, a BECS, fintechs, a imprensa, formadores de opinião, consultores financeiros, para juntos buscarmos e encontrarmos as soluções para esse problema que realmente é um desafio do Brasil. São 82 milhões de brasileiros que têm restritivos, estão inadimplentes e a solução tem que ser em conjunto. E faz parte da nossa natureza de negócio, com uma empresa voltada ao associado, às pessoas, cuidar do bem-estar financeiro do associado. Porque a gente quer relações de longo prazo, a gente quer relação que consuma um produto, daqui a 3-4 meses fique inadimplente e ele saia do quadro social. A gente quer o associado por 10, 15, 20 anos. Não se faz isso sem educação financeira, sem bem-estar financeiro, saúde financeira.
4: A 13ª Semana Nacional de Educação Financeira aqui no país, a INEF, coloca que a vida acontece, prepare-se melhor a cada dia. No protagonismo e a conscientização em promover a educação financeira como um meio possível para realizar sonhos e atingir o bem-estar financeiro.
2: Denise Campos de Toledo analisa os movimentos do mercado financeiro ao longo do dia de ontem, com a queda no preço do petróleo e alta nas bolsas pelo mundo. Vamos acompanhar.
9: O mercado, nesta quarta, renovou a posse em uma pacificação para o Oriente Médio, com queda acentuada do petróleo, alta das bolsas. Nos Estados Unidos, o Dow Jones bateu novo recorde. No Brasil, o Ibovespa subiu 1,77%, depois de, na véspera, ter atingido o menor nível desde janeiro. O dólar, no embalo da menor aversão ao risco, caiu para os R$ 5,00. É ver se as expectativas mais favoráveis se confirmam. Ainda persistem preocupações, não só quanto às negociações, mas quanto aos efeitos colaterais da guerra sobre a inflação, os juros nos vários países. E é o que explica o menor interesse do capital externo pelos países emergentes, incluindo o Brasil. No ano, o saldo do capital estrangeiro na Bolsa segue positivo em 53,9 bilhões de reais, o que ajudou, inclusive, o Ibovespa a testar o patamar próximo dos 200 mil pontos. Ontem ficou pouco acima dos 177 mil. Mas em maio, o saldo está negativo em cerca de 8 bilhões de reais. A mudança já começou em abril. Até o dia 15, o saldo no mês estava em 15,7 bilhões. No dia 30, tinha recuado para 3,2 bilhões. Neste mês, a saída média diária está em cerca de 609 milhões de reais. Isso tem relação com as ondas de aversão ao risco, a possibilidade de alta dos juros nos Estados Unidos, diante da inflação mais elevada, até a maior atração das empresas de lá, dos papéis de tecnologia em particular. Agora, ainda que haja um deslocamento de recursos para aplicações em dólar, vistas como mais seguras, mesmo com ressalvas em relação aos Estados Unidos, tem também a realocação interna, dinheiro que sai da bolsa para a renda fixa. Afinal, a perspectiva é de juros mais altos que se previa também no Brasil. E a Bolsa quase sempre reflete mais os fatores de incerteza, até políticos. O país ainda tem a atratividade dos juros, das oportunidades do mercado acionário, mas para que haja uma melhor performance da Bolsa, o capital externo tem sido fundamental.
2: A partir de agora, o Brasil terá regras mais duras para o funcionamento das Big Techs no país. As regras fixadas pelo presidente Lula prevêem que as plataformas poderão ser responsabilizadas por conteúdos criminosos na internet. André Anelli tem as informações.
10: Foram dois novos decretos para atualizar as regras e ampliar a responsabilidade das plataformas digitais, as chamadas Big Techs, no Brasil. O primeiro texto altera o Marco Civil da Internet, obrigando as empresas a agir para impedir a circulação massiva de conteúdos criminosos. Essa medida se aplica a casos de terrorismo, exploração sexual infantil, tráfico de pessoas e automutilação. O texto também obriga plataformas a guardar, por um ano, dados de publicações e de anunciantes pagos, como forma de permitir que os eventuais lesados possam acionar judicialmente os anunciantes, caso seja necessário. As Big Techs vão responder civilmente se houver falhas recorrentes na moderação de golpes impulsionados. As medidas foram anunciadas aqui no Palácio do Planalto durante a cerimônia dos 100 dias do Pacto Nacional Brasil contra o Feminicídio. O presidente Lula fez elogios ao Congresso pela dedicação sobre o tema.
11: Nenhum de nós acreditávamos que fosse possível, em tão pouco tempo, fazer a colheita do resultado do trabalho que estamos fazendo hoje. Por isso, Hugo Mota, senador Humberto Costa, é de a gente reconhecer publicamente o Congresso Nacional, que muitas vezes é muito criticado e poucas vezes elogiado, de elogiar a rapidez e a ousadia de vocês de aprovarem tantas coisas em tão pouco tempo. Em 100 dias, nós fizemos mais do que num século. E vale a pena acreditar de que tudo é possível quando a gente quer que as coisas aconteçam.
10: O segundo decreto foca no combate à misoginia e no enfrentamento à violência contra mulheres nas redes sociais. O texto prevê a criação de canais específicos para denúncias de conteúdo íntimo, reais ou gerados por inteligência artificial, com exclusão obrigatória em até 2 horas após a notificação. E prevê ainda a exigência de ajustes nos algoritmos para mitigar o alcance de linchamentos virtuais direcionados a mulheres. A primeira-dama Janja participou do evento de assinatura desses decretos e, sem citar nomes, criticou o ator da TV Globo Juliano Casarré, que, segundo ela, disfarça machismo em opinião ao divulgar uma informação falsa de que mulheres matam mais os homens do que o contrário.
12: Quando vemos um ator de uma grande emissora disfarçando machismo em opinião, trazendo informações falsas, baseadas num vídeo do TikTok, dizendo que mulheres matam mais os seus parceiros do que os homens matam suas parceiras, e não sendo desmentido em momento nenhum, nem pela emissora e nem pela jornalista que estava ali conduzindo o programa, isso é inaceitável. Ele disseminou fake news ao vivo, em rede nacional. É um desserviço que precisamos combater.
10: O presidente do Senado, Davi Alcolumbre, foi convidado para o evento, mas não compareceu. Ele tem mantido uma relação estremecida com Lula desde a recusa de Jorge Messias ao STF. De Brasília, André Anelli.
2: Uma auditoria levantou dúvidas sobre a continuidade da Marisa e apontou distorção no balanço do primeiro trimestre. Acompanhe com o nosso comentarista de business, Bruno Meyer.
13: A varejista de moda Marisa, afinal, vai fechar? Bem, o primeiro trimestre de 2026 passou com um alerta formal dos auditores independentes da companhia sobre a capacidade da empresa de manter as operações. Tudo porque no relatório, a BDO-RCS Auditores Independentes incluiu um parágrafo que intrigou o mercado e fez as ações da companhia desabarem até 9% no início dessa semana. Trata-se sobre a continuidade operacional do grupo. A Marisa apresentou um prejuízo de R$ 95.800.000 nos 3 primeiros meses do ano, revertendo o lucro de pouco mais de R$ 2 milhões no mesmo período do ano anterior. O passivo circulante foi de R$ 446 milhões. Os auditores afirmaram que esses eventos indicam a existência de incerteza relevante que pode levantar dúvida significativa quanto à capacidade de continuidade operacional. Em fevereiro, a Marisa fechou as portas de uma de suas lojas mais emblemáticas e de maior visibilidade, a da Avenida Paulista, em São Paulo. Porque desde janeiro, as vitrines e janelas estavam cobertas nesta unidade. A companhia passa por um processo de reestruturação desde 2022, com mudanças na administração e o fechamento de mais de 100 lojas nos últimos anos.
2: O ex-governador do Distrito Federal, Ibaneis Rocha, afirmou que não seguirá ao lado da governadora Celina Leão e sinalizou um rompimento político dentro do grupo que governou a capital nos últimos anos. Confira com Luísa Câmara.
14: O ex-governador do Distrito Federal, Ibaneis Rocha, está cada vez mais isolado na disputa pelo Senado Federal. Escanteado pelo PL, Ibaneis agora rompe de vez com a governadora Celina Leão. Ibaneis postou um vídeo nas redes sociais após uma reunião com o presidente nacional do MDB, Baleia Rossi, o presidente da Câmara Legislativa do DF, Wellington Luiz, e o deputado federal Rafael Prudente. O ex-chefe do Executivo afirma estar insatisfeito com decisões de Celina Leão.
15: Nós apostamos na governadora Celina como um governo de continuidade daquilo que nós plantamos e de onde nós tiramos o desastre que existia no Distrito Federal. Infelizmente, ao longo desses últimos dias, nós temos tido muitas decepções. Isso não quer dizer rompimento, mas quer dizer um realinhamento de posições, porque o MDB é um partido grande e nós vamos nos manter como um partido grande. E aí eu quero deixar todos vocês bem esclarecidos. Nós não vamos abrir mão das prerrogativas do MDB e daquilo que nós construímos e reconstruímos. Brasília era uma cidade destruída pelos governos que se passaram. E eu não vou aceitar, de modo algum, que Brasília volte ao desastre que viveu.
14: O presidente Baleia Rossi também se pronunciou e disse que não há hipótese do MDB não participar da chapa majoritária ao GDF e que, portanto, o partido não vai apoiar Celina Leão nas eleições de 2026. Em resposta ao antigo aliado, a atual governadora Celina Leão afirmou que sucessão nunca será submissão.
16: É público, todos sabem que eu herdei uma grave crise no BRB. Herdei também um rombo bilionário nas contas públicas. Eu tenho trabalhado dia e noite para resolver todos esses problemas, tomando decisões que às vezes desagrada a muitos. Eu não sou mais vice-governadora, eu sou governadora. E governar exige, acima de tudo, compromisso com os fatos, mesmo quando eles são difíceis.
14: O ex-governador também mencionou que as principais lideranças da sigla defendem a construção de um novo projeto político, com foco na continuidade administrativa, mas sem necessariamente manter a atual composição. Apesar do tom crítico, ele ponderou que o movimento não representa um rompimento completo com todos os aliados. A declaração marca uma mudança significativa no cenário político do Distrito Federal, com impacto direto para as eleições. Ibaneis estava contando com o apoio do PL, mas o partido já anunciou Michele Bolsonaro e Bia Kicis como candidatas ao Senado. O deputado federal Alberto Fraga afirmou que Celina Leão separou o joio do trigo, relembrando o episódio do Banco Master envolvendo Ibaneis.
17: Eu acho que ela está corretíssima quando separou o joio do trigo. Essa turma que dilapidou o patrimônio do Distrito Federal tem que estar fora do atual governo mesmo. Então, que venha o MDB com a sua candidatura própria, porque eu acho que a governadora Celina está fazendo o que é correto fazer, limpar a sujeira que o Ibaneis Rocha deixou para trás.
14: Celina foi vice-governadora de Ibaneis durante o segundo mandato do MDBista no Palácio do Buriti. Quando deixou o cargo para disputar uma vaga no Senado, Ibaneis Rocha chegou a declarar apoio à reeleição da atual governadora.
2: Jornal da Manhã, agora 5 horas 57 minutos.
18: 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Londrina recebeu o Fórum Econômico da Apex, encontro voltado a investidores e profissionais de mercado, interessados nas perspectivas econômicas e setoriais dos mercados regionais brasileiro. O evento foi realizado por meio de uma parceria com a Apex e o Grupo RIC. As discussões do fórum giraram em torno de cenários macroeconômicos, geopolíticos, reformas estruturantes e inteligência para o mercado financeiro, com foco na análise técnica e na experiência prática para auxiliar na tomada de decisões.
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5: 6h01, seguimos juntos aqui no Jornal da Manhã, nessa pré-sexta, quinta-feira, dia 21 de maio de 2026. Já caminhamos aí para o meio do ano. E a Transparência Internacional critica a aprovação na Câmara dos Deputados do projeto de lei que concede benefícios a partidos. André Anelli.
6: Na avaliação da ONG Transparência Internacional, o texto que concede benefícios a partidos fragiliza mecanismos de fiscalização e agrava riscos de corrupção. A ONG alega que o projeto de lei determina a suspensão de processos judiciais e administrativos durante a tramitação de pedidos de fusão de partidos, o que dificulta a cobrança de sanções aplicadas às siglas originais. Dessa forma, a Transparência Internacional diz que cresce o risco de que as fusões partidárias se tornem uma saída para os partidos que querem escapar de punições. Outro ponto criticado pela ONG é a autorização para a criação de instituições de ensino superior por partidos políticos que estariam autorizadas a cobrar mensalidades dos estudantes. Segundo a Anistia Internacional, a medida dispensa a comprovação do desempenho efetivo de tarefas por dirigentes partidários, abrindo caminho para a multiplicação de funcionários fantasmas remunerados com recursos públicos. Por fim, a ONG ressaltou que a aprovação do projeto se deu por um plenário esvaziado e sem qualquer debate com a sociedade. De Brasília, André Anelli.
5: Dora Kramer analisa que a Câmara aprovou em votação simbólica uma série de benefícios aos partidos políticos e que a medida deve avançar no Senado sem grande resistência. Acompanhe.
7: A Câmara dos Deputados, nesta semana, mais uma vez legislou em causa própria. Foi na terça-feira, quando o mundo político e a opinião pública estavam com as atenções voltadas para mais um episódio do caso ainda mal explicado sobre as ligações entre Flávio Bolsonaro e Daniel Vorkado. E a Câmara fez do jeito de sempre. Rapidamente, com votação simbólica, naquela em que não se identifica individualmente os votos. Os deputados aprovaram uma série de vantagens para os partidos que vão desde o alívio do pagamento de multas, assim, numa canetada, até a permissão para disparos ilegais de mensagens por celular na campanha eleitoral. Uma vergonha semelhante àquela PEC da blindagem, que praticamente impediu os parlamentares de serem processados pela justiça. E que não foi aquela PEC, não foi adiante por causa da pressão popular sobre o Senado. Agora o projeto também precisa passar pelo crivo dos senadores, mas tem uma diferença. Dessa vez, se não houver uma grita muito forte, a farra vai passar. E por que vai passar? Porque é do interesse dos partidos beneficiados, claro, com essa medida, aos quais são filiados os senadores.
5: A Câmara dos Deputados aprovou uma medida provisória que eleva o piso salarial dos professores para R$ 5.130. Vamos entender melhor essa questão com a Danúbia Braga, que vai chegar ao vivo aqui com todas as informações para a gente. Danúbia, muito bom dia.
8: Oi, David. Bom dia para você, bom dia a todos. Pois é, o texto vai agora para aprovação no Senado. Essa medida provisória, ela foi assinada lá no dia 22 de janeiro, quando as regras entraram em vigor, mas leva até 120 dias, né, para ela virar lei em definitivo e deve ter a aprovação, então, tanto pela Câmara quanto pelo Senado. E aí ela foi publicada no Diário Oficial no dia 22 de janeiro, elevando então o piso salarial, que saiu de R$ 4.867,77 para um piso de R$ 5.130,63, um ganho real de 1,5% ali acima da inflação medida pelo INPC de 2025. Antes de chegar no plenário, essa proposta ela passou por uma comissão mista, está formada ali por deputados e senadores. E de acordo com a relatora desse projeto, Dorinha Seabra, ela acolheu emendas e também chegou a fazer modificações no texto. A versão final prevê o seguinte, então, que o cálculo de atualização desse piso salarial dos professores seja a soma do Índice Nacional de Preços do Consumidor, INPC, mais 50% da média da variação real das receitas do Fundo de Manutenção e Desenvolvimento da Educação Básica e de Profissionais, também dos profissionais de educação do Fundeb dos últimos 5 anos, para que esse ganho real fosse de 1,5% e não de 0,37%, como estava no texto anterior. Porque se esse reajuste fosse feito como era antes, o ganho real seria muito pequeno, não chegaria nem a 1%. Com esse novo cálculo, chegou a 1,5%, elevando, então, esse salário para R$ 5.130,63. A MP estabelece, no entanto, algumas travas para os reajustes, de acordo com esse texto. Então, a recomposição salarial não pode ser superior à variação percentual da receita nominal do Fundeb, mas também, por outro lado, os dispositivos fixam ali essa medida provisória em que o ganho precisa ser baseado, o reajuste não pode ser menor que o INPC. Então, com isso, esse novo piso de R$ 5.130,63, e agora, como eu disse, o texto vai para aprovação no Senado. É claro que é um assunto muito importante, a valorização desses professores, que de certa forma vão ali conseguir esse reajuste real de 1,5%. E a gente vai seguir acompanhando. Volto com você, David.
5: Exatamente, né? E ainda precisa da aprovação, muitas discussões para aumentar 1,5%, como a Danúbia bem enfatizou. A Polícia Federal não aceitou o pedido de delação premiada do banqueiro Daniel Vorcaro, mas a Procuradoria-Geral da República ainda vai analisar. Confira todos os detalhes na reportagem de Pedro Trito.
9: Após semanas de negociação, a Polícia Federal rejeitou o pedido de delação premiada do ex-dono do Banco Master, Daniel Vorcaro. De acordo com investigadores, o material apresentado pela defesa do banqueiro acrescentava pouco em relação ao que já foi levantado pela PF. A avaliação é de que Vorcaro estaria agindo para proteger pessoas próximas. Desde o início da Operação Compliance Zero, que mira fraudes no Master, a Polícia Federal apreendeu mais de 8 celulares de Daniel Vorcaro. A perícia inicial de parte desses telefones já revelou que o esquema do banqueiro vai além de falcatruas financeiras, mas envolvendo também corrupção, organização criminosa e uso de uma milícia privada para atacar adversários e acessar dados sigilosos. Na segunda-feira, o ministro André Mendonça, do Supremo Tribunal Federal, autorizou a transferência do dono do Master para uma cela comum na Superintendência Regional da PF, no Distrito Federal, e suspendeu o acesso dos advogados a qualquer hora do dia. Quando oficializou o processo de delação premiada, o banqueiro foi custodiado na mesma sala de Estado-Maior, onde o ex-presidente Jair Bolsonaro estava detido. A transferência de Vorcaro para uma cela comum indicou que as negociações de cooperação não avançariam. Antes, em 6 de maio, a defesa havia enviado uma nova proposta de delação premiada, após a PF e a PGR recusarem o primeiro material de colaboração. A avaliação era de que o conteúdo estava incompleto e não respondia às dúvidas dos investigadores. Agora, a Polícia Federal concluiu que a delação de Vorcaro não traz novidades para o caso. As negociações com a Procuradoria-Geral da República, no entanto, continuam para tentar firmar um acordo de cooperação com o banqueiro.
5: O Mano Ferreira já está presente aqui no nosso estúdio para comentar esse assunto, porque de fato, né, Mano, quando uma pessoa chega na outra, uma conversa de amigos, e aí aquele amigo já sabe aquilo que você vai contar, vai trazer, basicamente é isso que a Polícia Federal está fazendo, né? Eu já sei das coisas. E você quer apresentar uma notícia, uma história que eu já sei o começo, meio, fim, tem prints, tem áudios, tem tudo. Então ele precisa apresentar mais elementos. Só que aí fica a questão, será que ele vai realmente conseguir apresentar mais elementos do que aqueles que a Polícia Federal já tem?
10: Essa é a grande questão, David. Muito bom dia para você, bom dia para todo mundo que nos acompanha. Daniel Vorcaro tem uma missão, conseguir dar mais informação para a polícia do que aquela que a polícia consegue ver diretamente com seus próprios olhos por meio dos aparelhos celulares e demais materiais que foram apreendidos até aqui. Então, para conseguir ter acesso a benefícios na progressão das suas penas, Daniel Vorcaro vai precisar abrir a boca e falar muito mais daquilo que sabe. Vai precisar antecipar os problemas, antecipar as questões que estão sendo descobertas pela Polícia Federal. E aí é aquele cálculo difícil do ponto de vista do criminoso, porque quanto mais ele entrega e ainda não está sob o olhar da polícia, ele pode acabar também ampliando a lista de crimes pelas quais ele mesmo vai ser condenado. Então, vejamos como será o desdobramento desse caso. O incentivo concreto é para que ele consiga dizer à polícia, no mínimo, mais do que tem nos seus celulares. Só que o que estamos sabendo até agora é que parece que tem bastante coisa naqueles celulares, né? Os celulares de Vorcaro guardam um país inteiro.
5: Exatamente, a gente já teve, né, uma questão política envolvendo Flávio Bolsonaro, que teve impacto direto na campanha, troca, até mesmo de marqueteiro, enfim, uma série de questões que mexem com o contexto, porque, de fato, ele tinha envolvimento nas mais diferentes ideologias, de direita, de esquerda, de centro, como a gente viu também com o Ciro Nogueira, por exemplo. Então, ele vai precisar apresentar esses elementos, mas eu acho que você tocou num ponto fundamental para a gente analisar sobre a percepção de que ele também não pode se prejudicar diante daquelas acusações, aqueles apontamentos que ele vai fazer, né?
10: Exato. É por isso que, geralmente, as propostas de delação não começam trazendo tudo, né? Porque ainda há um desejo de preservação dos acusados para evitar se incriminar mais do que o necessário. Só que o fato é que os elementos comprobatórios nos celulares de Vorcaro são muito expressivos. Então, na prática, ele vai ter que abrir a boca se deseja efetivamente ter algum benefício de progressão de regime. E aí, se Vorcaro abrir a boca, é possível que a República caia.
5: Vamos seguir acompanhando, né? Porque realmente é motivo de série. A gente viu o envolvimento dele no filme, né, do ex-presidente Jair Bolsonaro, mas quando ele se torna série, realmente vai ter várias temporadas. Os Estados Unidos formalizaram uma acusação criminal contra o ex-presidente de Cuba, Raul Castro, de 94 anos. O indiciamento está ligado à queda de dois aviões na década de 90. Os detalhes com Eliseu Caetano.
6: Os Estados Unidos formalizaram uma acusação criminal contra o ex-presidente de Cuba, Raul Castro, de 94 anos, em um dos casos mais sensíveis das últimas décadas nas relações entre Washington e Havana. Raul Castro é irmão de Fidel Castro e foi uma das figuras mais poderosas do Estado cubano por mais de meio século. Ele comandou as Forças Armadas Revolucionárias por cerca de 50 anos e depois assumiu a presidência do país entre 2008 e 2018, quando iniciou uma transição controlada de poder para o sucessor atual, Miguel Díaz-Canel. A acusação está ligada ao caso de fevereiro de 1996, quando dois aviões civis do grupo Brothers to the Rescue, formado por exilados cubanos em Miami, foram abatidos por caças cubanos. Quatro pessoas morreram, todos
11: cubano-americanos. Entre as vítimas, pilotos civis que participavam de missões de buscas por imigrantes no Mar Caribenho. As investigações internacionais e da Organização da Aviação Civil concluíram que as aeronaves foram abatidas, derrubadas em águas internacionais, o que gerou condenação global e sanções dos Estados Unidos contra o regime cubano na época. Segundo o Departamento de Justiça americano, o indiciamento de agora busca responsabilizar a cadeia de comando militar do regime, apontando que Raul Castro, como chefe das Forças Armadas, teria participado da autorização ou coordenação dessa operação. O anúncio foi feito aqui em Miami, onde vive a maior comunidade cubana fora da ilha. O caso foi celebrado por republicanos da Flórida, como Mário Díaz-Balart, Maria Elvira Salazar, Carlos Jiménez, que classificaram a decisão como uma justiça histórica. O governo de Cuba não emitiu posição oficial imediata, mas Havana, historicamente, nega a responsabilidade direta e ainda acusa os Estados Unidos de usarem o caso como ferramenta de pressão política. A decisão acontece em meio ao pior momento diplomático recente entre os países, sob o governo do presidente Trump, com novas sanções e mais isolamento econômico sobre a ilha. Direto dos Estados Unidos, Eliseu Caetano, para a Jovem Pan.
5: O presidente nacional do PL, Valdemar Costa Neto, divulgou nota negando que tenha dado prazo de 15 dias para avaliar se a candidatura de Flávio Bolsonaro é viável. Misael Mainetti tem as informações.
12: O presidente do PL, Valdemar Costa Neto, veio a público esclarecer informações atribuídas a ele de que teria dado um ultimato para avaliar a viabilidade da candidatura de Flávio Bolsonaro do PL à presidência. Em comunicado nas redes sociais, Valdemar escreveu: "Fiz comentários internos sobre um prazo estimado de 15 dias para o início da retomada do crescimento do senador Flávio Bolsonaro nas pesquisas. De forma oportunista e distorcida, tentaram inverter completamente o sentido da minha fala, atribuindo a ela uma interpretação que jamais existiu." Valdemar garantiu que em nenhum momento tratou de testar a resistência de Flávio, alvo de críticas e da desconfiança de aliados, após a revelação de que o senador teria pedido dinheiro ao ex-dono do Banco Master, Daniel Vorcaro, para bancar um filme sobre o ex-presidente Jair Bolsonaro do PL. Além de ter se encontrado com um banqueiro para discutir a produção da obra após ter sido preso pela primeira vez. De acordo com Valdemar, depois de tudo que o senador enfrentou nos últimos anos, a força política e pessoal dele estão mais sólidas do que nunca. Por fim, o presidente do PL declarou: "A verdade é simples. O que veremos nos próximos dias será o crescimento de Flávio Bolsonaro nas pesquisas e o fortalecimento de sua imagem junto à população. Isso sim deverá incomodar os oportunistas de plantão que vivem da distorção e da má-fé." Em meio ao clima de pressão dentro da campanha, com as revelações envolvendo Flávio e o Master, o receio é de que a candidatura perca tração e sofra com baixas.
13: Amigo pessoal de Flávio Bolsonaro, Marcelo Lopes, mais conhecido como Marcelão, decidiu deixar a comunicação da campanha para o Planalto do Senador. Tudo depois da crise envolvendo o nome do pré-candidato pelo PL e também do Banco Master. A expectativa é que o publicitário renomado Eduardo Fischer seja anunciado em breve.
12: A possível troca gerou reações. Fábio Van Garten, ex-secretário de comunicação social do governo Jair Bolsonaro, usou as redes sociais para escrever que não tolera injustiças e que Marcelão é alma boa, que foi sabotado pela política. Ainda mencionou que o agora ex-marqueteiro de Flávio caiu e não pediu para sair. Van Garten disse que está tentando fazer Marcelão reconsiderar e, caso não tenha êxito, vai sugerir alguém da confiança dele, de Marcelo. Por fim, afirmou que os nomes que pipocam como candidatos não servem. Cotado para assumir a campanha, Eduardo Fischer é um publicitário conhecido pela atuação em campanhas eleitorais e projetos de marketing político ligados ao centro e à direita. Fischer é visto dentro do PL como um nome com experiência em reposicionamento de imagem e comunicação de crise.
5: É, e a comunicação de crise precisa ser feita, né, Mano Ferreira? Agora, daqui a pouquinho a gente analisa essa troca em relação aos marqueteiros, mas eu gostaria de começar com você sob a ótica de que o Valdemar da Costa Neto, presidente do partido, disse que tem 15 dias para ele voltar a pontuar. Isso se também não surgirem novos áudios, novas imagens e novas questões relativas ao envolvimento dele com o Daniel Vorcaro. De que forma que você analisa tudo isso? Porque lá no começo, quando o nome de Flávio Bolsonaro foi lançado, o mercado reagiu, realmente algumas pessoas se colocaram contra essa possibilidade porque queriam outros nomes, como por exemplo Tarcísio de Freitas. Mas aí o nome de Flávio Bolsonaro foi defendido insistentemente, né? Até mesmo o Valdemar da Costa Neto, eu me lembro que fez uma referência ali de que não cravava de forma, vamos dizer assim, convicta de que realmente seria o Flávio Bolsonaro o pré-candidato à presidência da República.
10: Vamos ser bastante claros, David. Se tratam de negócios políticos. Valdemar Costa Neto é um velho político do Centrão brasileiro, já foi sócio de José Dirceu no esquema do Mensalão, já indicou o vice-presidente do presidente Lula no primeiro mandato, José de Alencar, e hoje se reposicionou no mercado político como alguém que abriga o bolsonarismo no seu partido. Valdemar usa o bolsonarismo com o objetivo de eleger uma grande bancada de deputados e, dessa forma, manter a relevância do seu partido e os cofres bastante cheios, porque os votos para deputado federal são aquilo que garantem um grande quinhão do fundo eleitoral e fundo partidário. Se diz até mesmo que a meta de Valdemar é chegar a R$1 bilhão de fundo partidário e eleitoral com a votação de parlamentares do PL. Nesse contexto, em primeiro lugar, ele nunca teve uma adesão ideológica ao bolsonarismo, né? Ele acaba tendo um uso instrumental da família Bolsonaro em prol dos seus interesses. É nesse contexto que a gente deve ler a manifestação de Valdemar. Quando ele precisa publicar uma nota para dizer que, olha, não é bem assim, o prazo de 15 dias que eu falei é para uma recuperação, mas não é um ultimato, a gente deve ler com bastante cautela, porque Valdemar Costa Neto não dá ponto sem nó e não costuma via público fazer manifestações quando não tem necessidade. Onde há fumaça, há fogo.
5: Porque além da questão presidencial, também tem as bancadas na Câmara dos Deputados e tudo mais. Agora, essa troca do marqueteiro, né? O Marcelão, que era muito próximo, inclusive, do Flávio Bolsonaro, amigo, será que ele se sentiu traído pelo fato de Flávio Bolsonaro não ter citado essa questão do Banco Master? Porque você estabelece uma relação de confiança ali com a pessoa, dizendo que é basicamente o tratamento com cliente e advogado. O advogado precisa saber de tudo, não pode ser pego de surpresa durante um julgamento. E aí o Marcelão, às vezes, não sabia, de fato, né, declarou que não sabia sobre essa questão do Banco Master, desse envolvimento, e aí foi pego de surpresa, e agora o estardalhaço está feito. E aí a culpa recai sobre a comunicação.
10: Pois é, David, quando você tem uma situação como essa, uma condução de crise absolutamente desastrosa, é assim que é, porque Flávio Bolsonaro, a cada nova declaração, ele acaba trazendo um fato novo que o enrola ainda mais. Há uma inconsistência absurda nas declarações e nos remendos. Ele é pego na prática mentindo para o Brasil. Quando isso acontece, o caminho mais fácil é culpar a equipe de comunicação, mas a troca vai até nos permitir avaliar isso no longo prazo. Será que a culpa é mesmo dos profissionais de comunicação ou a culpa é do chefe dos profissionais de comunicação? Até porque não tem como fazer milagre, né? Se um político mente para os seus assessores, os assessores não têm como prever onde que tudo isso vai dar. Então é preciso entender nos próximos dias e nas próximas semanas se haverá, de fato, uma mudança de postura e de forma de Flávio Bolsonaro de apresentar os seus argumentos ao país ou se, de fato, o problema não era a equipe, o problema é o candidato. Para começar, Flávio precisa trazer a público o tal contrato que ele diz ter assinado com Daniel Vorcaro. Se não está mais em vigor, a cláusula de confidencialidade não faz mais qualquer sentido, porque o contrato não está valendo, então
14: traga a público quais são os termos do contrato, o que é que Vorkaro esperava de retorno desse investimento. Tudo isso precisa de transparência, porque quanto mais Flávio busca ganhar tempo, mais ele vai se enrolando e mais a sua credibilidade vai sendo degradada junto da população.
5: É, exatamente. Jornal da Manhã, agora 6 horas 25 minutos.
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19: Durante o Fórum Econômico da Apex, em parceria com o Grupo RIC, o diretor do Polo Paraná da Apex, Guilherme Dorigo, destacou que Londrina tem grande importância para o mercado brasileiro, que é um polo regional de força. Por isso, o evento na cidade, para atender empresários que fazem a economia girar e apresentar dados que vão ajudar estrategicamente os mais diferentes setores. E para mostrar como a economia brasileira é resiliente e vem crescendo. A relação entre política e economia foi um dos pontos de atenção, já que mudanças no ambiente político podem influenciar expectativas de investimento, regulação, juros, consumo e mercado.
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1: Amanhã, 6 horas 29 minutos. A Estrela, fabricante de brinquedos clássicos como o Banco Imobiliário, Autorama, Falcon e também a boneca Suzy, entrou com pedido de recuperação judicial. Assunto para Bruno Meyer.
2: A Estrela entrou com um pedido de recuperação judicial na Justiça de Minas Gerais por conta de dívidas de R$109.100.000. Esse pedido envolve 8 empresas do grupo e busca garantir a continuidade das operações e a manutenção de cerca de 500 empregos diretos nas unidades industriais. A fabricante de brinquedos, fundada em 1937, é responsável por popularizar no Brasil brinquedos e jogos como Detetive, Banco Imobiliário, Boneca Suzy, Ferrorama e Jogo da Vida, clássicos que atravessaram gerações e ajudaram a empresa a se tornar um símbolo do que foi a infância de milhões no país. A decisão para pedir à RJ decorre, segundo o comunicado, da necessidade de reestruturação do passivo do grupo, em um contexto de pressões econômicas e setoriais relevantes. A companhia cita aumento do custo de capital e as restrições de crédito, além de mudanças no comportamento do consumidor com maior competição de alternativas digitais voltadas ao entretenimento infantil. Ou seja, a crise da Estrela não é fruto de um evento isolado. O cenário macroeconômico, com juros altos, é uma só causa, é só mais uma das causas, mas também a realidade do setor de brinquedos, enfrentando a concorrência com importados. Para se ter ideias, os produtos chineses hoje respondem por 72% das importações de brinquedos no Brasil. Mais recentemente, o setor passou a enfrentar o avanço das plataformas digitais. O setor emprega hoje 39 mil trabalhadores no Brasil, além de quase 5 mil terceirizados. Apesar do pedido de recuperação judicial, a Estrela informa que manterá as atividades industriais, comerciais e administrativas, além do atendimento a clientes, parceiros e fornecedores durante o processo. Esse é mais um capítulo que evidencia a crise financeira de muitas médias e grandes empresas brasileiras. Só nas últimas semanas, a dona da Tokstok, da Mobile, o grupo Tok, pediu recuperação judicial. O grupo Pão de Açúcar e companhias de outros setores, como a Raizen, a Oncoclínicas, entraram com pedidos de recuperação extrajudicial, no qual a negociação com os credores é feita sem a intermediação da justiça.
1: Os pré-candidatos Romeu Zema e Ronaldo Caiado marcaram presença na Marcha dos Prefeitos em Brasília. Além de apresentarem propostas de governo, eles aproveitaram a repercussão do caso do Banco Master para alfinetar Flávio Bolsonaro. Acompanhe a reportagem de André Anelli.

0: Algo que Caiado nega, garantindo que ele próprio é que vai para o segundo turno com Lula. Na tentativa de tornar real essa afirmação, Caiado subiu o tom contra Flávio durante a marcha dos prefeitos aqui em Brasília.
1: A pessoa que está contaminada, ele não tem estatura para sentar na cadeira da presidência da República, que não tem autoridade moral para chamar a atenção de ministro do Supremo e nem do Congresso Nacional. Essa é a postura que nós precisamos de ter cada vez mais no Brasil.
0: Essas declarações fazem parte das sabatinas com os presidenciáveis promovidas pelos prefeitos. Outro pré-candidato que marcou presença foi Romeu Zema, ex-governador de Minas Gerais. Ele afirmou que já escolheu o vice da chapa dele e também deu indiretas a Flávio Bolsonaro, dizendo que não tem relações com o banqueiro bandido e que é preciso ter credibilidade para governar o país.
2: O que eu falei, eu continuo dizendo, eu fiquei decepcionado. As explicações para mim não foram convincentes e precisamos tê-las. E o Brasil precisa de um presidente que, para fazer as mudanças necessárias, precisa ter credibilidade. Apesar de morar em Belo Horizonte, que é a mesma cidade do banqueiro bandido, eu nunca tive uma reunião com ele, nunca tive um encontro com ele, nem oficial, nem informal. Não tenho ele na minha agenda de telefone. Então, me parece que esse banqueiro bandido foi atrás de pessoas para quem ele via que seria bem recebido.
0: O presidente Lula também foi convidado para a sabatina dos prefeitos, mas não compareceu. Horas após o evento, ele recebeu integrantes da Confederação Nacional dos Municípios aqui no Palácio do Planalto. De Brasília, André Anelli.
3: Vamos analisar o tema com o Mano Ferreira, porque vamos por partes, né? Caiado, então, afirmando que quem tem envolvimento com o Banco Master não tem estatura moral para sentar na cadeira do presidente, mas, por falar em estatura, ele estava olhando ali por cima do muro, meio que em cima desse muro, né, mano?
4: Pois é, David. O governador Ronaldo Caiado, ele busca ter uma postura onde faz críticas sem nomear diretamente, né? Ele evita mencionar o nome de Flávio Bolsonaro em boa medida, porque ele deseja se posicionar no tabuleiro de um modo a ser um receptáculo, a ser um lugar confortável para eleitores que eventualmente desejem abandonar a candidatura de Flávio Bolsonaro por uma avaliação pragmática, mas que desejam se sentir representados ideologicamente. Então, é um voto, uma migração de voto constrangida. Já Romeu Zema, como nós vimos, ele bate muito mais diretamente, citando o nome de Flávio Bolsonaro, porque ele busca atrair o eleitor que ostensivamente se sente traído pela postura de Flávio Bolsonaro. Então, são estratégias de posicionamento político diferentes que buscam, da mesma forma, ocupar espaços para tentar atrair o voto do eleitor que, insatisfeito com a condução da crise por parte de Flávio Bolsonaro, pode migrar a sua intenção de voto para ver se constrói uma opção mais viável para derrotar o presidente Lula.
3: Jornal da Manhã, 6 horas 37 minutos.
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7: 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O diretor do Polo Paraná da Apex, Guilherme Dorigo, disse que o evento também foi para trazer para perto os parceiros de negócios dos mais diferentes setores, como agro, indústria e varejo, com um compilado de dados da economia e política brasileira para ajudar

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3: Agora, 6 horas 41 minutos. Vamos ver então quais são as principais notícias do dia destacadas pelos jornais de circulação nacional. O Estado de São Paulo diz que o Congresso deve liberar repasse de cesta básica, trator e dinheiro nas eleições. É aquele saco de bondades, né, que foi estabelecido pelo governo justamente nessa iniciativa para disponibilizar recursos e dessa forma também já pensando nas eleições deste ano que se aproximam, já estão praticamente aí. Então o governo liberando recursos em relação a essa questão e o Congresso intervindo para que também possa fazer as articulações. Derrubada de veto de Lula atende a pedido de prefeitos e tem apoio de Davi Alcolumbre, que não tem comparecido a agendas públicas ao lado do presidente Lula, nessa sinalização também de que está o clima tenso ainda entre eles. Vamos para a próxima capa, trazida pela Folha de São Paulo. Polícia Federal rejeita a delação de Vorcaro por falta de relevância. A gente já analisou esse tema aqui ao longo do Jornal da Manhã, primeira edição de hoje, destacando que a Polícia Federal não vê elementos suficientes para que a delação seja feita, porque ele vai ser contemplado com benefício caso faça essa delação. Mas a Polícia Federal basicamente diz: eu sei de mais coisas, já tenho aqui as investigações, alguns apontamentos e vários levantamentos e documentos que comprovam aquilo que a gente quer trazer, e você não está apresentando nada de novo daquilo que eu já tenho nos celulares e documentos apreendidos. Então, me mostre alguma coisa a mais, caso contrário, a gente não vai aceitar a sua delação. Pelo menos esse foi o recado, então, entendido pela Polícia Federal em relação à delação do Daniel Vorcaro, que não quer, então, trazer tantos elementos suficientes para manter uma delação. Mas ainda a Procuradoria-Geral da República, a gente trouxe a informação também, ainda vai analisar esse pedido. Vamos para a próxima capa, trazida pelo Globo. Lula acelera gastos e lança uma medida a cada 3 dias e meio aí, né? Subsídios e programas implementados pelo governo vão injetar quase 190 bi na economia e pressionar a inflação e contas públicas, porque à medida que você libera recursos também, o poder de compra acaba aumentando e com isso a inflação acaba também acelerando. Então, esse é o destaque do Globo, que traz essa questão que, como eu já disse, né, do pacote de bondades, mas trazendo um outro contexto, um outro desfecho em relação a isso. Aí também tem uma abordagem que a gente já trouxe também em crise com o Flávio Bolsonaro. Ele trocou o marqueteiro, cria ruído no meio evangélico, também é um destaque do jornal O Globo, que tem esses principais destaques esses que nós já aprofundamos em muitos dos assuntos que são de relevância nacional aqui no Globo. Agora a gente fala que o ministro Flávio Dino determinou que a Câmara informe sobre a situação funcional do deputado Mário Frias. O parlamentar viajou na semana passada em missão internacional para o Bahrein e ainda não voltou para o Brasil. Reportagem de Janaína Camelo.
4: A Câmara dos Deputados foi notificada pelo ministro Flávio Dino, do STF, a apresentar em 48 horas a situação funcional do deputado federal Mário Frias, do PL, e o período de dias autorizado para participação do parlamentar em missão oficial fora do país, da qual ele alega fazer parte. A decisão do ministro foi tomada no processo que tramita em sigilo no STF sobre a suspeita de que o filme Dark Horse, sobre Jair Bolsonaro, tenha recebido recursos de emendas parlamentares de deputados do PL, incluindo Mário Frias, que é o produtor executivo do filme. Os recursos teriam sido destinados a entidades comandadas pela empresária Karina Gama, que dirige a produtora Go Up Entertainment, que fez a produção do filme Dark Horse. Flávio Dino, até hoje, não conseguiu intimar o deputado, porque ele nunca foi localizado. O primeiro mandado de intimação foi expedido no dia 23 de março. De lá até agora, houve pelo menos 5 tentativas de contato, mas sem sucesso. Na segunda-feira, Dino recebeu a informação do oficial de justiça de que não foi possível estabelecer contato com o deputado. Informou que no último dia 13 fez contato por telefone com o gabinete do parlamentar, mas que, segundo a secretária de Mário Frias, ele estava em missão internacional e que não havia informado a data de retorno. O oficial disse que tentou também contato com o assessor, sem êxito, e que na segunda-feira, ao ir no endereço que consta no mandado de intimação, foi informado pelo zelador do prédio que o deputado não mora no local há pelo menos 2 anos. O oficial avisa Flávio Dino que, diante disso, estava devolvendo o mandado sem o cumprimento da ordem. Em nota, a Câmara dos Deputados informou que o deputado Mário Frias apresentou pedido de missão oficial, sem ônus, para a Câmara, para o cumprimento de agenda no Bahrein, entre os dias 12 e 18 de maio, que a Embaixada do Bahrein, em Brasília, convidou o parlamentar para participar de reuniões no Parlamento do país e do Comitê de Desenvolvimento Econômico. A nota informa ainda que o deputado também solicitou afastamento para a missão oficial, sem ônus, para a Câmara, no período de 19 a 22 de maio, para cumprimento de agenda, no Dallas, Texas, nos Estados Unidos, e que a viagem foi a convite do movimento Yes Brasil, USA. O processo que investiga Mário Frias e outros parlamentares do PL sobre suspeita de emendas que teriam beneficiado o filme de Bolsonaro foi aberto após a ação da deputada federal Tabata Amaral, do PSB. Mário Frias teria destinado R$ 2 milhões para o Instituto Conhecer Brasil, presidido por Karina Gama. Ela também preside a ONG Academia Nacional de Cultura, que teria recebido R$ 2 milhões em emendas dos deputados do PL, Bia Kicis, Marcos Pollon, e pelos deputados cassados Alexandre Ramagem e Carla Zambelli. Marcos Pollon e Bia Kicis disseram que o repasse seria para uma série documental executada pela Go Up Entertainment, mas que cancelaram o empenho da emenda ao saber que a obra não teria saído do papel.
3: Mano Ferreira, por falar em filme, Mário Frias e tudo mais, eu já vi esse filme antes, ele foi roteirista também do filme que trata sobre a história do ex-presidente Jair Bolsonaro. Eu já vi esse roteiro também acontecendo com outro parlamentar. Será que realmente se trata de uma fuga?
5: Tá falando da Carla Zambelli, David de Tarso? É possível, né? Eram antigos aliados. Será que Mário Frias vai voltar para o Brasil? De fato, a gente já pode dizer desde já que ele está, no mínimo, ganhando tempo ao usar essa artimanha para não ser notificado oficialmente pelo oficial de justiça, né? Como é que um parlamentar não tem um endereço fixo reconhecido? Isso é tudo muito esquisito. Mário Frias também foi pego na mentira, havia dito 2 coisas. Primeiro, que não havia 1 centavo sequer do Banco Master ou de Daniel Vorcaro. Segundo, que não haveria dinheiro público no seu filme. E, aparentemente, pelos desdobramentos que estamos descobrindo, houve dinheiro de Daniel Vorcaro e houve também destinação de emendas parlamentares para a produção desse filme. É realmente algo espantoso, num filme muito acima da média praticada no mercado. O que a gente sabe, contratos muito acima das médias praticadas no mercado são indícios de lavagem de dinheiro. E isso precisa ser devidamente apurado pelas nossas autoridades.
3: Vamos começar mais um É da Sua Conta, nossa parceria diária com o PicPay e a Jovem Pan.
6: Olá, bom dia.
3: A Renata Flores já está aqui, então, conosco para trazer atualizações sobre a questão dos empreendedores, porque muitos se questionam, até mesmo amigos meus, se compensa ou não obter o crédito, perguntam isso e de que forma também de contrair. Então, a Renata vai nos explicar, tintim por tintim, essa questão. Vamos acompanhar.
6: Olá, bom dia. Hoje o papo é com o empreendedor. Muitos amigos meus são donos dos próprios negócios e, vez ou outra, eles me perguntam: Renata, vale a pena pedir um empréstimo pessoal? Olha, essa é uma questão complexa, então vamos por partes. Primeiro, a gente precisa entender os diferentes motivos para um empreendedor buscar uma linha de crédito, né? Existem aqueles que querem comprar equipamentos novos, aqueles que querem investir em uma expansão e também quem está passando por momentos de apuros e precisa, então, reforçar o caixa. Com tudo isso definido, próximo passo, analisar a sua situação financeira. Tem que fazer algumas perguntas, tipo: como é que anda a sua reserva financeira? Existem investimentos ativos que você consegue resgatar? A partir disso, você pode então escolher a melhor linha de crédito para o seu negócio. Agora, antes de fechar o empréstimo, é fundamental analisar alguns detalhes, como valor total a ser pago, as taxas e o valor das parcelas. E também é essencial escolher um banco que consiga te atender rápido. 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Então, pessoal, na hora de contratar, tenha em mente a sua situação financeira e opte por parcelas que caibam no caixa da sua empresa. Por hoje foram essas as minhas dicas. Amanhã eu estou de volta no É da Sua Conta.
3: Valeu, Renata Flores. Muito obrigado pelas informações do É da Sua Conta, a parceria do PicPay com a Jovem Pan. Em depoimento à Polícia Federal, a empresária Roberta, amiga de Lulinha, né, disse ter apresentado o filho do presidente Lula ao careca do INSS, mas negou qualquer irregularidade na instituição. Veja na reportagem de Beatriz Souza.
7: A empresária Roberta Lussinger passou a ser alvo da Polícia Federal com o avanço das investigações da Operação Sem Desconto. Movimentações financeiras consideradas suspeitas entre ela e Antônio Camilo Antunes, conhecido como Careca do INSS, levaram a PF a aprofundar a apuração sobre a relação entre os dois. Segundo a empresária, os pagamentos que somavam R$1,5 milhão se referiam a serviços prestados por ela a Antônio Camilo Antunes. Em depoimento à Polícia Federal, Roberta afirmou que o trabalho estava relacionado à regulamentação do mercado de canabidiol no Brasil. Roberta negou qualquer irregularidade nos repasses e disse desconhecer o esquema de descontos indevidos em aposentadorias, assim como a origem dos recursos recebidos durante o período que ela prestou os serviços. Segundo ela, assim que tomou conhecimento do esquema, interrompeu imediatamente a parceria. Os investigadores também questionaram a relação da empresária com Fábio Luiz Lula da Silva, conhecido como Lulinha, filho mais velho do presidente Lula. Ele foi citado em outros depoimentos por supostamente ter recebido uma mesada de R$300 mil do careca do INSS por meio de Roberta e acabou sendo incluído no relatório final da CPI que investigou as fraudes. A empresária confirmou que apresentou Lulinha a Antônio Camilo Antunes em um contexto social, mas negou ter intermediado qualquer pagamento entre os dois. Ela também afirmou que o filho de Lula não prestou serviços ao World Cannabis, empresa de Camilo que atua no setor de medicamentos feitos com base do princípio ativo da maconha. A defesa de Lulinha confirmou em março deste ano que ela fez uma viagem a Portugal em 2024 para conhecer a empresa de Camilo, mas afirmou que nenhum contrato foi firmado. Roberta disse que não participou da viagem. Segundo as investigações, Antônio Camilo Antunes é apontado como um dos principais operadores do esquema de desvio de dinheiro dos aposentados e pensionistas, realizado por meio de fraudes em acordos de cooperação técnica firmados com o Instituto Nacional do Seguro Social. Ele está preso desde setembro do ano passado. Em nota, a defesa de Roberta afirmou que a empresária tem sido alvo de uma campanha difamatória e que sua trajetória foi obscurecida de forma misógina e preconceituosa.
3: A CCJ do Senado adiou a votação da PEC que amplia a autonomia do Banco Central. O senador Everton Rocha pediu vista. A proposta deve voltar então à pauta na semana que vem. De Brasília, Rafael Almeida.
8: Olha, esse é um tema que vai muito além da política. Ele impacta diretamente a economia do país, porque a proposta amplia os poderes do Banco Central e dá mais independência para a instituição administrar os próprios recursos. Atualmente, o Banco Central já tem autonomia técnica e operacional, com mandatos fixos para presidente e diretores. Mas a PEC em discussão vai além e prevê autonomia financeira e orçamentária. Na prática, o Banco Central deixaria de depender do orçamento da União para despesas, contratação de servidores e investimentos. O texto também retira a instituição das regras do arcabouço fiscal, embora mantenha um limite de gastos corrigido pela inflação. Os defensores da proposta afirmam que a medida fortalece a atuação do Banco Central na fiscalização do sistema financeiro, no combate a fraudes e até mesmo na operação do PIX. O relatório, inclusive, traz um dispositivo que coloca o sistema de pagamentos instantâneos sob responsabilidade exclusiva do Banco Central. Durante uma audiência no Senado, o presidente Gabriel Galípolo fez um apelo público pela aprovação da proposta e chegou a pedir, pelo amor de Deus, para o Congresso aprovar essa matéria, argumentando que o órgão enfrenta falta de pessoal e restrições de estrutura para fiscalizar o sistema financeiro. Galípolo também demonstrou preocupação com possíveis pressões políticas sobre o Banco Central após decisões recentes da autoridade monetária. Já integrantes do governo demonstram resistência. A equipe econômica teme perder influência sobre o orçamento da autarquia e avalia que a mudança pode abrir precedente para que outros órgãos também peçam autonomia financeira semelhante. Eu volto com vocês.
3: Tá certo, Rafaela. Muito obrigado pelas informações. Vamos ao vivo com imagens da Avenida Paulista. Nesse momento, muitas pessoas então se deslocando nessa pré-sexta-feira em direção ao trabalho, também alguns ao estudo, outros que trabalharam durante a madrugada retornando para casa. Temperatura de momento 15 graus aqui na maior cidade do país, na Avenida Paulista. Então, a gente tem a máxima prevista hoje em São Paulo de 20 graus. 6 horas 56 minutos.
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11: A ABEC, Associação Brasileira das Indústrias Exportadoras de Carnes, comemora a decisão das autoridades chinesas de retomarem as habilitações das 3 plantas frigoríficas brasileiras que estavam temporariamente suspensas desde março de 2025. A medida representa uma importante conquista para o setor e reforça a confiança da China no sistema sanitário brasileiro e na qualidade da carne bovina produzida no Brasil. As unidades com habilitações retomadas são da JBS em Mozorlândia, Goiás, da Frízia em Nanuque, Minas Gerais, e da Bomart Frigorífico em Presidente Prudente, São Paulo. E o preço do feijão, segundo a safra no Paraná, chama a atenção pela alta expressiva neste mês. As lavouras apresentam ampla variabilidade de condições, com áreas em frutificação, maturação e colheita. As geadas registradas em diversas regiões provocaram perdas significativas nas lavouras em estágio reprodutivo, podendo comprometer parte da produção. Em áreas colhidas, observa-se produtividade irregular, influenciada tanto pelas geadas quanto pela distribuição de chuvas ao longo do ciclo. A colheita segue em andamento com expectativa de intensificação nas próximas semanas. No mercado, há tendência ainda de elevação dos preços em função da menor oferta. E o mercado do café segue com tendência de queda nos preços com o avanço da colheita. Em algumas áreas, há relatos de dificuldade de mão de obra, o que também preocupa o produtor. Essa falta pode contribuir para o aumento no custo de produção. Até o momento, 9% das áreas com café no Paraná foram colhidas. E no sul do estado, região de Curitiba, a colheita de tangerinas está em plena atividade, mesmo apresentando frutos imaturos com calibre abaixo do ideal. Com o avanço da colheita, a tendência é de queda nos preços, refletindo o aumento da oferta no mercado.
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22: 7:02, 7:02. Muito bom dia, Paraná. Eu sou Rafaela Moron, esta é a Rede Jovem Pan. Nós vamos juntos até as 8 horas da manhã com as principais informações pelas ondas das FMs do Grupo RIC espalhadas pelos quatro cantos do Paraná. Você segue muito bem informado pela Jovem Pan e Jovem Pan News em Curitiba, Ponta Grossa, Maringá, Londrina, Cascavel e Foz do Iguaçu. 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Lembrando ainda, e se você estiver aí nos compromissos do dia a dia, cedinho já no trânsito, não deixa de interagir, nós queremos te ouvir. Aí o caminho é o nosso WhatsApp, 41-984-18-1071. Carlos Kolbach, muito bom dia para você. Hoje é pré-sexta-feira, confere?
23: Confere, deixa eu ver aqui, confere, né? Hoje, confere. Quinta-feira. Muito bom dia a você, Rafaela, bom dia o Tarcísio e bom dia a todos que nos acompanham já em casa, indo trabalhar. Tem o pessoal no parque correndo com fonezinho ali, indo trabalhar, indo levar a criançada na escola. Então, uma excelente quinta-feira a todos. E como a Rafa disse, nesse jornal especificamente, é conhecido como a pré-sexta, porque a gente já está olhando mais para sexta do que para quinta. Então, um excelente dia a todos vocês e obrigado pela audiência espetacular que faz desse jornal aqui o líder de audiência.
22: Dito isso, é o seguinte, vamos juntos aí para os destaques de hoje. Quinta-feira, 21 de maio de 2026, essas são as principais informações até aqui. Tem pesquisa exclusiva de intenção de votos que acaba de sair do forno. O levantamento mostra como está a disputa ao governo do Paraná, ao Senado, e ainda faz uma avaliação sobre a questão da visão dos paranaenses em torno da atuação dos atuais senadores Sérgio Moro, do PL, Flávio Arnes, do PSB, e Oriovisto Guimarães, do PSDB. Já, já, em primeira mão para você, os detalhes do levantamento. Nós vamos te contar também que, em regime de urgência, a Câmara dos Deputados decidiu afrouxar a punição a partidos políticos. E adivinha só, nenhum deputado paranaense declarou o voto contrário. Tem mais, metade da bancada aqui do Estado na Câmara assinou emenda que prevê adiar em 10 anos o fim da escala 6x1. O tema divide aqui parlamentares do Estado. E o Diretório Estadual do PL não se pronuncia sobre o prazo que teria sido dado, depois negado por Valdemar Costa Neto, de 15 dias para que o partido meça os impactos entre os eleitores da crise envolvendo o áudio de Flávio Bolsonaro ao banqueiro Master Daniel Vorcaro. Tudo isso e muito mais é a partir de agora. Vem junto, chegamos. Graus agora em Curitiba, máxima para hoje 18 graus, mas pelo menos tem aí a previsão do sol aparecer. Como melhora, né, quando o sol aparece? Ontem eu fiquei até mais animada com o frio, viu, Carlos? Até gostei do frio de ontem.
23: Você viu só? É, quando tem aquele solzinho, pelo menos aquele sol de geladeira, né, aquele que só... É só a luz, não, né? Não. Continua frio, mas você tá vendo a luz. Aí anima um pouquinho mais, né? Hoje, não sei, tem previsão de sol hoje não? Hoje,
22: tem
23: hoje...
22: previsão de sol entre nuvens à tarde.
23: Aí, ó. Pelo menos já dá uma animadinha, né?
22: É isso aí. Ponta Grossa, máxima de 19 graus. Maringá de 23, Londrina 22 e Cascavel na outra ponta do estado. Lá sim, ó, o sol já aparece desde cedo. Máxima em Cascavel prevista para hoje. Deixa eu atualizar aqui. Agora sim, 20 graus.
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22: Vamos atualizar para você a situação do aeroporto Afonso Pena, olhando aqui o painel de chegadas e partidas. Chegadas dentro do previsto, partidas também, tudo certo no aeroporto hoje cedo, 7h07.
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22: Nós vamos abrir o Jornal da Manhã Paraná de hoje com informação exclusiva para você. Em primeira mão, o mais novo levantamento que mede a disputa ao governo do Paraná. O Instituto IRG Pesquisas divulgou nesta quinta-feira uma nova sondagem ao governo do Estado. Os nomes do deputado federal Sandro Alex, do PSD, Sérgio Moro, do PL, do ex-prefeito de Curitiba, Rafael Greca, do MDB, do deputado estadual Requião Filho, do PDT, do advogado Luiz França, do Missão, e do empresário Tony Garcia, do Democracia Cristã, foram testados. Essa sondagem tem 3 cenários de primeiro turno e 2 cenários de segundo turno. A gente vai começar te contando o resultado do primeiro turno com o cenário estimulado, quando os nomes dos pré-candidatos são apresentados para os eleitores. Nesse primeiro cenário, quando os nomes são colocados, portanto, Sérgio Moro, do PL, aparece com 39,4%. Requião Filho, do PDT, tem 18,1%. Rafael Greca, do MDB, 14,7%. Sandro Alex, do PSD, tem 12,3%. Tem ainda o nome de Tony Garcia, do Democracia Cristã, com 0,9%. E Luiz França, do Missão, com 0,3%. Não sabe ou não respondeu, representam 9%. E nenhum branco ou nulo, 5,3%. Então, esse é um primeiro cenário. Vamos ao segundo cenário, ouvinte, quando os nomes dos candidatos também foram colocados, mas neste segundo cenário aparecem ali algumas mudanças. Primeiro, O nome do ex-prefeito de Curitiba, Rafael Greca, do MDB, foi removido dessa relação de pré-candidatos. E tem mais. Os concorrentes, os nomes que estão na listagem, são apresentados como indicados de nomes da política nacional.
23: Então, com os padrinhos políticos,
22: com
23: né?
22: Com os padrinhos políticos, exatamente. Quem é que está com quem aí nesse palanque para ver se transfere voto, para medir o termômetro desse apoio. Então, dessa maneira, Sérgio Moro, do PL, com o apoio do senador pré-candidato à presidência da República, Flávio Bolsonaro, do PL, tem 40,6%. E Sandro Alex, do PSD, com o apoio do governador do Paraná, Ratinho Júnior, do mesmo partido, aí vai para o segundo lugar, aparece com 26,2%. Nesse caso, fazendo um parênteses aqui, o Sandro Alex praticamente dobra ali o desempenho dele em comparação com o cenário anterior, quando tem o apoio de Ratinho Júnior indicado para a escolha do eleitor segundo a pesquisa. Requião Filho, com o apoio do presidente Lula do PT, aparece em terceiro com 20,5%. Tony Garcia, com apoio do ex-deputado federal, pré-candidato a presidencial do Rebelo do Democracia Cristã, que aliás virou uma dúvida agora com a história do Joaquim Barbosa, mas na pesquisa permanece Aldo Rebelo, fica com 1,2%. E o advogado Luiz França, do Missão, com apoio do pré-candidato à presidência da República, Renan Santos, do mesmo partido, tem 0,9%. Por fim, nenhum branco ou nulo representam 6%. E não sabe ou não respondeu 4,6%. Para você que está no carro, vindo os números, calma que a gente já vai trazer análise para você. Né? Vai prestando atenção em quem está em primeiro, em segundo. Eu sei que são muitos dados. Já vem a análise para ajudar a compreender aqui, né, a estratificação e o que significam esses números. Bom, cenário espontâneo também foi feito, tá, ouvinte? Aquele em que a pergunta é apresentada da seguinte maneira. Se as eleições para governador do Paraná fossem hoje, em quem você votaria? Simplesmente, sem dar o nome de ninguém, para que você responda ali, ó, de bate-pronto, de imediato. Nesse caso, quando os nomes dos pré-candidatos não são colocados, não sabe ou não respondeu, representam 63,8%. Olha a quantidade de gente que não sabe em quem votar, se não tem ali, né, as respostas para fazer a múltipla escolha, digamos assim. Sérgio Moro, do PL, aparece com 14,3% entre os decididos. Requião Filho, do PDT, com 7,6%. Aí vem o nome do governador do Paraná, Ratinho Júnior, com 4,4%, que não pode concorrer, mas ainda assim é lembrado por uma parcela aí dos entrevistados. Sandro Alex, do PSD, com 3,2%. Rafael Greca, do MDB, com 3,1%. Nenhum branco ou nulo aparece com 2,5%. O presidente da Assembleia Legislativa do Paraná, Alexandre Cury, que é do Republicanos, pré-candidato ao Senado, também foi lembrado por 0,7%. O ex-secretário das Cidades, Guto Silva, que se diz pré-candidato ao Senado, também 0,2%. E o prefeito de Curitiba, Eduardo Pimentel, do PSD, lembrado por 0,1%, assim como o advogado Luiz França, do Missão. Pois bem, tem dois cenários que foram testados ainda de embates diretos de segundo turno. O primeiro deles, nesse primeiro cenário, é um eventual segundo turno entre Sérgio Moro, do PL, e o deputado estadual Requião Filho, do PDT. Nesse caso, também há a questão aqui dos padrinhos políticos, a questão da indicação. Quem é que está com quem para que o eleitor fizesse a sua escolha para o Instituto? Sendo assim, Moro venceria as eleições com 55,4%, com apoio de Flávio Bolsonaro, e Requião Filho teria 31,2%, com o apoio do presidente Lula do PT. Não sabe ou não respondeu, representam 8,6%, e nenhum branco ou nulo, 4,8%. E aí, por fim, há um outro cenário de segundo turno. Nesse caso, aí é um embate também entre Sérgio Moro, do PL, e o nome do Sandro Alex, do PSD, também testados com os respectivos apoios. Então, neste caso, o Moro aparece com 43,2%, com apoio de Flávio Bolsonaro, e Sandro Alex, com apoio de Ratinho Júnior, fica lá com 38,1%. Não sabe ou não respondeu, representam 9,7%, e nenhum branco ou nulo, 9%. Muito bem, vamos aos dados da pesquisa. A sondagem entrevistou 1.000 pessoas entre 16 e 20 de maio no Paraná. Margem de erro é de 3,1 pontos.
1: índice de confiança de 95% e o levantamento está registrado junto à Justiça Eleitoral sob o número PR 06178/2026. Carlos Coupa, que acho que a grande surpresa aqui desse levantamento é Sandro Alex, que aparece em segundo lugar ao governo do Paraná, a depender de quem está no cenário e da indicação do apoio do governador, chegando aí a 26%.
23: Olha, Rafa, aparece o Sandro Down, cresce nessa pesquisa com o nome atrelado a Ratinho Júnior, com o padrinho político, né? Então, quando ele aparece só o nome dele ao eleitor, aparece Sandro Alex apenas como candidato, ele tem 12,3%, que não deixa de ser também um crescimento. A gente não pode comparar com o Instituto IRG, com a pesquisa do IRG do mês de março, porque o nome do Sandro não estava ainda naquela pesquisa. Então, não dá para fazer esse comparativo. Mas, com outras pesquisas, ele não tinha alcançado aí dois dígitos. Então, essa é a primeira pesquisa do Instituto IRG em que o Sandro rompe aí essa casa dos dois dígitos, aparecendo com 12,3. E aí, mais que dobra, né? Chega a 26,2 quando tem o padrinho Ratinho Júnior atrelado ao nome dele. Ou seja, a candidatura de Sandro Alex hoje depende exclusivamente do Ratinho Júnior. Isso é bom, né? Porque o Ratinho tem uma popularidade aí na casa dos 80%, mas qualquer arranhão na imagem do Ratinho invariavelmente vai refletir na campanha também do Sandro Alex. Com relação a esses padrinhos, o IRG mostra que para o Sérgio Moro está ou não atrelado a Flávio Bolsonaro, a diferença é quase imperceptível, né? Ele tem 39,4 na estimulada e vai a 40,6 com o Flávio Bolsonaro, um crescimento de 1,2%, enquanto o Rafael Greca, o Rei que é um filho, com o apoio do presidente Lula, ele vai de 18,1, sem atrelar o nome dele ao Lula, vai a 20,5, uma diferença de 2,4%. Então, nessa questão dos padrinhos políticos, quem mais depende do padrinho político é Sandro Alex, né? Que dobra quando o Ratinho aparece. Com relação a Flávio, Bolsonaro e Lula, isso não aparece. Isso, claro, dentro de um cenário aqui sem o ex-prefeito Rafael Greca, né? Que dá todos os sinais de que vai manter, sim, a candidatura dele. Agora, quero trazer um cenário, passando essa página aí dos padrinhos políticos, sem Lula, sem Flávio Bolsonaro e sem Ratinho, né? Quando o eleitor está diante apenas dos nomes ali dos pré-candidatos já colocados para disputar o governo do Estado. Aí você tem Moro na frente, né? Com 39,4. Ele tem uma discreta queda se comparado com a pesquisa do mesmo instituto do mês de março, quando ele tinha 40,8. Agora ele aparece com 39,4, mas bem na frente dos demais candidatos, né? Você tem em segundo lugar o Requião Filho com 18,1, tinha 18 em março, então praticamente ficou estagnado. E você tem uma redução, uma queda do Greca, que em março tinha 19,7, agora tem 14,7. E aí o Sandro Alex, que eu já falei, não aparecia na pesquisa de março, agora está com 12,3. O que isso aqui significa? O empate técnico na segunda colocação, dentro da margem de erro, que é de 3,1%. Então você tem Moro na frente com 39,4% e vem um segundo bloco com Requião Filho, 18%, Rafael Creca, 14% e o Sandro Alex, 12,3%. Ou seja, os três têm um empate técnico triplo aqui, né? Por conta da margem de erro. E aí, só para finalizar essa primeira análise dessa pesquisa, você tem a pesquisa espontânea, que é um dado muito importante nas campanhas eleitorais, porque é um voto já cristalizado, né? Ou seja, sem apresentar o nome dos candidatos, o eleitor já indica em quem vai votar. Ou seja, esse candidato já está aí na cabeça do eleitor. E aí você vê que, se comparando março para agora, Moro dobra, né? De 7,4 vai a 14,3 agora. O Rei que é um Filho pula de 4,7 para 7,6 agora em maio. O Rafael Greca também praticamente dobra, vai de 1,7 para 3,1, e aí o Sandro aparece agora em maio com 3,1, a gente não tem ele na pesquisa de março. Então, esses são os dados aí que a IRG traz, com destaque, claro, para essa questão do apoio dos padrinhos políticos, que é o que a estratégia do Palácio Iguaçu está muito calçada, né? Que é essa entrada de Ratinho Júnior na campanha. E isso, claro, né? E segundo informações dentro do Palácio, ainda tem muita gente, muito eleitor, que ainda não sabe quem é o candidato do Sandro Alegre, o candidato do Ratinho Júnior, desculpa, apesar de toda essa publicidade que vem sendo feita em torno, tá andando com o Ratinho para tudo quanto é lado, para cima e para baixo, é collab na rede social, enfim, todas as estratégias que o Palácio tem nas mãos, ela tá lançando mão para atrelar ainda mais o nome de Sandro Alex ou do governador Ratinho Júnior.
1: Esse é um ponto importante, inclusive, Carlos, porque esse resultado, né, com esse desempenho do Sandro Alex, com certeza vai ser reverberado aí pelo governo, pelo entorno de Ratinho Júnior, do PSD, mas essa questão de que a leitura, além de apostar todas as fichas, né, na questão da transferência de voto, na indicação de Ratinho Júnior a Sandro Alex, é de que haveria ainda uma confusão. Muita gente achando que Sérgio Moro seria, por exemplo, o candidato de Ratinho Júnior no Paraná. E aí também, à medida em que a campanha for andando, a aposta do núcleo do governo é de que, com esse esclarecimento, portanto, será possível fazer aquela história da transferência baseada na aprovação. Esse levantamento não teve nem a rejeição, nem a medição da rejeição, nem também a questão da aprovação ao governo. Mas os últimos todos, e a aprovação pessoal de Ratinho Júnior também, vem demonstrando que ele fica na casa dos 70%, 80%, né? Então é o tal toque de Midas ali, que é tido como, né, o trunfo para tentar alavancar aí o Sandro Alex, que já nesse resultado aparece aí como o segundo colocado, tirando Rafael Greca do cenário.
23: É, isso é bastante importante deixar claro.
1: Colocando, né, claramente para o eleitor o apoio de Ratinho Júnior.
23: E outra questão que essa pesquisa aponta é o seguinte: esse escândalo aí envolvendo o áudio de Flávio Bolsonaro com Daniel Vocaro, banqueiro do Master, a princípio, pelo menos nesse levantamento, não traz um impacto negativo na campanha de Sérgio Moro. Né? A gente viu, por exemplo, a campanha nacional essa semana, em que o Flávio caiu ali 6 pontos depois da divulgação desse áudio, e havia, assim, um temor, né? Não só aqui no Paraná, os candidatos do PL aqui do Estado, mas também em todo o país. Né? Quem tem Flávio Bolsonaro como seu candidato à presidência fica receoso com o possível desgaste da imagem do Flávio Bolsonaro. E aí, aqui, pelo menos essa pesquisa do Instituto IRG, esse estrago, esse impacto não é sentido, embora o Moro tenha aí caído de 40,8 para 39,4 de março para agora maio, ele está aí dentro de uma estabilidade, né? Não tem esse impacto negativo, pelo menos na IRG, sobre esse escândalo envolvendo o áudio aí de Flávio Bolsonaro e Daniel Vocaro.
1: 7:21, 7:21, a gente segue aqui com informação exclusiva no seu rádio. Levantamento da IRG Pesquisas também fez aí testagem para medir a disputa ao Senado. Foram 3 cenários testados e, inclusive, né, de acordo com este levantamento, você tem lá um cenário espontâneo, um cenário para um primeiro voto e um para o segundo voto, já que nós, paranaenses, vamos ter que escolher 2 nomes para representar o Estado lá em Brasília, no Senado Federal. Então, nova sondagem IRG Pesquisas também testou aí desempenho dos pré-candidatos. A gente vai começar trazendo a primeira opção de voto, cenário que testou, portanto, a primeira escolha do voto do eleitor paranaense ao Senado. Nesse caso, Deltan Dallagnol, do Novo, lidera com 19,5%. Em seguida, Gleisi Hoffmann tem 18,6%. Álvaro Dias, do MDB, aparece com 15%. Alexandre Cury, do Republicanos, 14,4%. E Felipe Barros, do PL, com 9,1%. Não sabe ou não respondeu, representam 8,1%. Aí, em seguida, aparece Cristina Grêmio, do PSD, com 6,3%. Depois, nenhum branco ou nulo, com 5,3% da preferência. E há um estreante nessas pesquisas que são divulgadas aqui, o Coronel Hudson, do PSD. Não apareceu nenhuma outra, né, Carlos? Não lembro do Coronel Hudson em outro levantamento. Então tá bom, tô bem de memória aqui. O Coronel Hudson, com 3,7%, é ex-secretário de Segurança do Paraná. Muito bem, aí há uma pergunta sobre a segunda opção de voto, a segunda escolha, né? Como nós vamos ter que fazer lá em outubro. No cenário para a escolha do segundo voto ao Senado, a opção não sabe ou não respondeu lidera com 19,2%. Aí vem Álvaro Dias, do MDB, com 15,6% da preferência.
22: seguido por nenhum, branco ou nulo, com 14,4%. A relação continua com Deltan Dallagnol do Novo, cravando 11,7%, Alexandre Cury do Republicanos, 10,3%, Felipe Barros do PL, 10,1%, Cristina Grêmio, 7,6%, aí tem o Coronel Hudson, do PSD, com 5,8%, e Gleisi Hoffmann, do PT, por último, com 5,3%. Veja que o segundo voto parece que gera mais dúvidas ali entre o eleitorado, quando você tem a maioria, mesmo com os nomes apresentados, dizendo que não sabe ou não respondendo a questão. E aí, por fim, o Instituto fez também um cenário espontâneo, ouvinte, né? Aquele em que te pergunta, se as eleições para senador do Paraná fossem hoje, em quem você votaria? Ponto, não tem um nome, nada, tem que responder ali de imediato. Nesse caso, não sabe ou não respondeu, representam 74,9%. Sobe ainda em comparação com o governo do estado o número de pessoas que não sabe ou não respondeu em quem votar, se não tem um nome colocado ali para escolha. Depois vem o Deltan Dallagnol, lembrado por 5,1%. E em seguida aparecem Gleisi Hoffmann com 4%, Felipe Barros com 3%, Alexandre Cury 2,9%, Sérgio Moro, que é concorrente ao governo do estado, pré-candidato, 2,1%, Álvaro Dias 1,7%, o governador do Paraná, Ratinho Júnior, com 1,1%, o atual senador Flávio Arnes, do PSB, 0,8%, a jornalista Cristina Grêmio, com 0,6%, o advogado Jeffrey Schicchini, com 0,2%, e Rafael Greca, que também é pré-candidato ao governo, com 0,2%. Ninguém, branco ou nulo, representam 3%. Sondagem entrevistou, para relembrar você, 1.000 pessoas entre os dias 16 e 20 de maio no Paraná. Margem de erro de 3,1 pontos para mais ou menos e o índice de confiança de 95%. Vou reforçar o registro PR 06178/2026 junto à Justiça Eleitoral. Carlos Koba, que aqui, como eu destaquei, né, a questão da indecisão de não saber ou não responder dispara ainda mais, chegando a quase 75%. E em cenários distintos temos Deltan Dallagnol e Álvaro Dias liderando, portanto, essa corrida ao Senado do Paraná.
23: Olha, Rafa, você está muito perceptível aí para a gente que a eleição para o Senado ainda está bem longe, né? Mas bem longe mesmo do dia a dia do eleitor, né? Tanto é que muita gente tem até dificuldade ali de indicar o segundo voto. Então, tem pessoas que sequer sabem, por exemplo, que nessa eleição de 2026 são duas as cadeiras em disputa para o Senado Federal. Então, é normal que esse dado seja bastante, esse número de pessoas que não sabem ou não responderam, dispare tão, né, de forma tão veemente. Agora, dois destaques aqui, um na pesquisa espontânea e o outro na estimulada. Quem mais cresce na pesquisa espontânea, que é quando não aparecem os nomes aí dos pré-candidatos, quem mais subiu foi Deltan Dallagnol. Em março ele tinha 2,3%, agora está com 5,1%. Crescimento também de Gleisi Hoffmann, de 2,4 para 4. Felipe Barros foi de 1 para 3. Alexandre Cury tinha 0,4 em março, agora tem 2,9. O Álvaro Dias, 1 na pesquisa anterior e 1,7 nessa. E aí, um outro destaque é a Cristina Grêmio, que tinha 1,5 em março e caiu para 0,6. Essas aqui, desses candidatos que eu falei, a única que teve essa queda foi Cristina Grêmio. Ela também apresenta essa queda acentuada na pesquisa estimulada. Ela tinha em março 10% e agora tem 6,3%, ou seja, vai ficando um cenário complicado para a jornalista Cristina Grêmio diante dessa pesquisa, que mostra aí um derretimento da campanha ao Senado dela. Ela que é tida aí como uma pré-candidata ao Senado, mas também é cogitada para ser a vice do Sandro Alex, mas os números para ela na corrida ao Senado não são favoráveis. Na pesquisa estimulada, quem mais cresceu nesse mês agora de maio foi a petista Gleisi Hoffmann, pulou de 16 para 18,6. Deltan manteve a estabilidade, repetiu exatamente o mesmo desempenho do mês de março, e aí a gente tem aqui, por exemplo, crescimento do Alexandre Cury de 13,5 para 14,4 nesse mês de maio. O Felipe Barros também manteve estável, 9,1 agora. E aí, como eu disse, o desempenho também do Coronel Hudson, ele não aparecia na pesquisa anterior, mas aparece com 3,7 ele também como candidato do PSD. Agora, chama atenção essa, a presença do Coronel Hudson aqui, ex-secretário de Segurança, porque ele substitui, né, o nome do Guto Silva. Aqui tem dois candidatos aqui nessa relação, nessa pesquisa, ao Senado pelo PSD, a Cristina Grêmio e o Coronel Hudson. E o fato do nome do Coronel Hudson por ter sido colocado nessa pesquisa e o nome do Guto Silva não aparecer, gerou aí, claro, uma nova pequena crise na relação entre Ratinhos Júnior e Guto Silva. Porque o Guto Silva, depois de sair daquele período sabático, né, de que não foi escolhido como o candidato ao governo, teve aquele período, né, de sair, de refrescar a cabeça, de lamber as feridas, e quando voltou com o discurso de ser pré-candidato ao Senado. Foi conversar com o Alexandre Cury no almoço, conversou aí com a sua equipe e se colocou como pré-candidato ao Senado. E aí, essa pesquisa não traz o nome do Guto, isso foi visto ali pelas pessoas próximas do Guto como uma nova traição por parte do Palácio Iguaçu. Então, essa relação voltou a ficar azeda, que tinha melhorado um pouquinho, azedou de novo. Mas os números mostram aí esse crescimento, que eu destaco bastante aqui, na espontânea do Deltan Dallagnol, foi de 2,3 para 5,1, e o derretimento aqui, uma queda acentuada da jornalista Cristina Grêmio na disputa pelo Senado.
22: 7:30, a gente vai fazer o seguinte, vamos fazer um rápido intervalo, tem conversa exclusiva lá no YouTube na volta. A gente conta para você como é que ficou a avaliação de cada um dos atuais senadores aqui do Paraná. Sérgio Moro, Flávio Arnes e Eurovisto Guimarães. Até já.
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5: 7h35, 7h35, estamos de volta com informação em primeira mão para você que está sintonizado aqui em Jovem Pan e Jovem Pan News Paraná. Levantamento IRG Pesquisas, que testou aí a corrida ao governo do Paraná e também ao Senado, tem ainda mais um recorte, que trouxe ali uma avaliação da aprovação ou desaprovação de cada um dos atuais senadores do Paraná. Sérgio Moro, do PL, Flávio Arnes, do PSB, e Oriovisto Guimarães, do PSDB, foram avaliados, portanto. A sondagem, divulgada nesta quinta-feira aqui, testa também conhecimento dos paranaenses sobre algum projeto de lei ou ação que tenha sido defendida aí pelos representantes do Estado em Brasília. A gente vai começar trazendo a informação da aprovação de Sérgio Moro, do PL. Pois bem, a pesquisa perguntou aos entrevistados se eles aprovam ou desaprovam o trabalho de Sérgio Moro. 54,6% afirmaram aprovar, 35,1% desaprovam e 10,3% não sabe ou não respondeu. Antes de trazer a aprovação dos demais senadores, eu vou desdobrar aqui para o levantamento perguntando sobre projetos e leis de Sérgio Moro, ou seja, questionando se o entrevistado saberia citar alguma lei ou projeto que foi feito pelo senador. E nesse caso, 95% não souberam citar algum resultado do trabalho de Moro, do senador, da sua representação, e 5% souberam. Vamos para a avaliação de Flávio Arnes, do PSB. Pois bem, pesquisa seguiu da mesma forma. A aprovação ficou em 36,4%, a desaprovação em 32,8%, não sabe ou não respondeu 30,8%. E aí foi perguntado também se você sabe citar aí alguma lei ou projeto que foi feito pelo senador Flávio Arnes. E aí 93% não souberam dizer e 7% souberam. Por fim, a avaliação também sobre a aprovação do senador Oriovisto Guimarães, do PSDB. Né? E aí a pergunta foi lá, sabendo que Oriovisto Guimarães é um dos senadores do Paraná, você me diria que aprova ou desaprova o trabalho dele até o momento? 46,9% não sabe ou não responderam, 32,3% desaprovam e 20,8% aprovam. Também foi perguntado se o entrevistado saberia citar uma lei ou projeto do senador Oriovisto. 97,5% não souberam e 2,5% souberam. Sondagem entrevistou 1.000 pessoas entre 16 e 20 de maio, margem de erro de 3,1 pontos para mais ou menos, índice de confiança de 95%. O levantamento está registrado sob o número PR06178/2026. Oriovisto Carlos Coba, que é o que aparece aqui, digamos, com um resultado mais negativo, quando você olha, por exemplo, o recorte ali de desaprovação dele.
6: É, o único que tem a desaprovação maior do que a aprovação, né? O Flávio Arnes, esses dois sentimentos ficam muito próximos, né, de aprovação e desaprovação. Numericamente, claro, superior à aprovação.

0: aprovação do Flávio Arnes. E aí o Sérgio Moro, esse tem uma distância maior. Ele tem, é o senador do Paraná com maior aprovação dentre os paranaenses, com 54,6%. Agora, essa questão aí de saber citar algum projeto de lei dos senadores, isso aí eu vou desconsiderar. Por quê? O eleitor hoje não sabe nem que tem duas cadeiras ao Senado em jogo em 26. Não sabe aí, a maioria esmagadora não sabe nem os nomes dos pré-candidatos hoje ao Senado. Quiçá falar sobre um projeto que foi aprovado por um dos senadores. Né? Deveria saber? Até deveria. Né? A gente deveria acompanhar mais de perto esse trabalho do senador. Mas, olha, o eleitor talvez não saiba nem o do vereador aqui, que é mais próximo dele. Né? A atividade parlamentar mais próxima do cidadão é do vereador da cidade. Aí depois o deputado também não vai saber. O senador ainda é muito mais distante. Agora, esse dado, ele cai como uma luva aí na estratégia aí do Palácio Iguaçu. Quem acompanha, por exemplo, alguns eventos, muitos deles republicados aí em rede social, já viu até em entrevista o governador Ratinho Júnior falando abertamente, não nominando, mas falando abertamente, de que os senadores do Paraná pouco representam o Estado. É, ele já disse isso publicamente. Faz uma crítica aí ao trabalho dos senadores. Obviamente que logo depois dessa crítica vem o governador Ratinho Júnior falando do seu candidato já anunciado, no caso, o presidente da Assembleia Legislativa, o Alexandre Cury. Então, essa pesquisa traz dados, números, traz munição para essa estratégia que está em curso aí pelo Palácio Iguaçu. Né? Esse discurso agora tem números. Agora eles quantificam essa questão da representatividade aqui do paranaense, dos senadores aqui do Paraná. E aí é esse cenário aqui que a gente já falou, o Moro saindo aí o senador do Paraná mais bem aprovado, 54,6%. Ao meu ver, um percentual até interessante, né? Positivo. Você tem uma aprovação, por exemplo, da gestão do governador Ratinho Júnior de 70% a 80%, a aprovação da gestão aí do mandato do senador Sérgio Moro na casa de 54,6%, eu acho até interessante. Agora, essa crítica aos senadores vai de encontro àquele que o governador Ratinho elegeu, que é o Oriovisto Guimarães. O Oriovisto Guimarães foi eleito, foi uma surpresa na eleição de 2022, vamos lembrar que a disputa era Requião e Beto Rich acabou tendo aquele problema com o Gaeco, preso na Lava Jato. O Requião caiu e quem herdou essas duas cadeiras foi o Flávio Arnes e o Oriovisto Guimarães, que era o candidato do Ratinho Júnior. E parece que o governador não gostou aí dessa gestão do Oriovisto, porque também essa crítica vai ao Oriovisto Guimarães, que já disse que não vai à reeleição nesse ano.
1: 7:42, 7:42, a gente segue aqui com a nossa pauta 4, Diretório Estadual do PL aqui do Paraná. Não se pronunciou sobre a história do prazo de 15 dias que supostamente teria sido dado para medir o impacto entre eleitores e apoiadores da crise envolvendo aí Flávio Bolsonaro e o áudio e a visita a Daniel Vorcaro. A informação de que a cúpula nacional do PL teria estimulado aí um prazo de 15 dias para avaliar a situação foi amplamente ventilada na imprensa e depois virou até motivo de uma manifestação de Valdemar Costa Neto, dizendo que a conversa não foi bem assim, que ele chegou a mencionar ali uma questão de prazo efetivamente, mas que não há qualquer risco em relação à questão da candidatura. Agora, o que se fala nos bastidores é que ainda existem ali dúvidas, né? Se não haveria mais nenhum outro capítulo relacionado a essa situação de Flávio Bolsonaro e também aos próximos episódios ligados aí à delação de Vorcaro e ao Banco Master. A produção do Jornal da Manhã Paraná entrou em contato com representantes do PL aqui do Estado para saber se iriam se manifestar, mas não houve retorno. Você sabe que o Flávio Bolsonaro sustenta que não vai ter videozinho, que não vai ter mais nada, que vai levar a questão da prestação de contas do dinheiro que foi para o Dark Horse para financiar lá o filme sobre a história do ex-presidente Jair Bolsonaro e que foi visitar o ex-CEO do Banco Master para colocar um ponto final em questões relacionadas ao patrocínio do longa-metragem sobre o seu pai. Aliás, isso dentro do PL, dentro da direita, gerou muitos questionamentos. Ou seja, para pedir dinheiro, manda um áudio. Para encerrar a relação, visita depois que saiu do presídio? Dá pra mandar um tchau, meu irmão? Então, um grande abraço, até
0: ou
1: mais.
0: Ou nem fala nada, né?
1: Não, se quer encerrar, quer falar alguma coisa, que acabou o contrato, deixa por assim mesmo. Enfim, são questionamentos que surgem dentro da própria direita, inclusive, essa visão. E aí, o presidente nacional do PL publicou uma nota nas redes sociais negando que tenha dado esse prazo de 15 dias. Chegou a dizer que o prazo é estimado para a retomada de crescimento do senador nas pesquisas e que nada houve. Agora, ontem, teve mais um episódio ligado a essa questão, que foi a troca do marqueteiro. O marqueteiro pediu para ir para casa.
0: Que não ficou, acho que 3 semanas no cargo, né?
1: Pediu para ir embora, aham. Uhum.
0: Sempre sobra para comunicação nas campanhas.
1: Agora sempre sobra para comunicação, né? É. Quando as coisas não vão bem no governo, também de quem é culpa?
0: Troca a comunicação.
1: O governo Lula ajustou lá, o ministro...
0: Sidônio Palmeira entrou,
1: isso,
0: né?
1: Isso aí. E aí, como anda a comunicação do governo? Pois bem, então é isso, né? Teve lá o publicitário, deixando o publicitário... Marcelo Lopes, o Marcelão.
0: O Marcelão,
1: deixando o comando da campanha, porque muitas críticas vieram também em relação a essa questão da condução e gestão de crise. Muita gente falando que demorou a se manifestar, e veio Eduardo Bolsonaro também nesse sentido, cobrando ali uma resposta efetiva. Aí você olha a estratégia, né? O Flávio faz uma reunião com a sua bancada para fazer um alinhamento. Na reunião, vaza a informação de que ele visitou o Vorcaro. Isso tá na imprensa, ele sai e aí tem que dar um pronunciamento sobre a questão, porque saiu na imprensa. Não seria mais esperto chamar uma coletiva e dizer já qual foi toda a relação? Então foram dúvidas que foram sendo levantadas em relação a essa condução e que abriu margem também para muita pancada vir da própria direita. Muitos nomes da direita subindo à tônica, né? E aí foi outro ponto levantado também. Não trabalhou ali a união, a conversa com aliados, a conversa com partidos que possam vir a compor, deixando ali essa sensação de vácuo na política que não existe e tomando pancada da própria direita. Aliás, esse foi um comparativo feito já pelo Flávio Bolsonaro, que quando o bicho pega para a esquerda, eles ficam unidos, foi isso que eu disse. Se unem. Ninguém, não vem pancada interna, não vem fogo amigo. E já a direita teria uma situação contrária. Então, portanto, já tem mais esse ajuste. E agora o que todo mundo quer saber, né, Carlos, é se nesses 15 dias vai dar para recuperar o prejuízo.
0: Olha, esse prazo de 15 dias, ele até foi dito, né? Ontem eu conversei com alguns membros aí do PL, não só aqui no Paraná, mas também fora do estado. E existe esse prazo, não é um prazo de, daqui a 15 dias, se não melhorar, troca o candidato. Não é bem assim, mas tem gente já pensando assim também. Então, o que eles estão dizendo é o seguinte: primeira coisa é não aparecer mais nada envolvendo Flávio Bolsonaro e Daniel Vaccaro. Primeira coisa. Se aparecer mais alguma coisa, algum encontro, alguma ligação, algum áudio, meu irmão pra cá, meu irmãozinho pra lá, aí a candidatura de Flávio Bolsonaro corre sérios riscos. Então, primeira coisa, estancar essa relação Flávio Bolsonaro e Daniel Vaccaro. Então, dentro do PL, eles acreditam, alguns acreditam desacreditando, mas a impressão lá é o seguinte: olha, viramos a página da relação Vaccaro-Flávio. Acabou nisso. Não existe mais contato. Aí você tem um segundo estágio, né? Que é o seguinte: essa prestação de contas desses 60 milhões que saíram aí de fundos ligados a Daniel Vaccaro, investigados pela Polícia Federal, que foi pro fundo do advogado lá dos Estados Unidos, de um amigo de Eduardo Bolsonaro. Então, essa prestação de contas é também um ponto-chave nessa questão envolvendo a pré-candidatura do Flávio Bolsonaro. Se ela tiver bonitinha, ó, entrou o dinheiro, tá aqui, saiu, pagou isso, não tem retirados em dinheiro, né? Aí passa-se dessa fase. Agora, eu perguntei para um dirigente do PL nacional. Falei, caso surja alguma coisa, você já tem nomes de substituição? Alguns falam em Michele Bolsonaro, que não tem essa unanimidade nem dentro da família Bolsonaro, né? Você vê muito clara essa relação um pouco distante dos filhos de Bolsonaro com a madrasta. E aí, um nome bastante repetido é do senador Rogério Marinho. Então, o nome citado seria do senador Rogério Marinho, muito ligado a Flávio Bolsonaro e também a Jair Bolsonaro. Então, esse seria uma opção, caso precise mudar.
1: Rapidamente aqui, vou registrar também que nós tivemos aí a amiga de Lulinha negando a Polícia Federal repasse ao filho do presidente da República. A troca de delegado da investigação, aliás, foi criticada pela oposição. A empresária Roberta Lutzinger negou aí, durante o depoimento prestado, ter qualquer tipo de negócio com o filho do presidente Lula. Esse depoimento aconteceu no âmbito das investigações das fraudes bilionárias do INSS para esclarecer exatamente a relação de Lulinha com Roberto e o careca do INSS. Aí vale dizer o seguinte, né? A questão da, depois do depoimento, teve ainda uma nota dos advogados da empresária falando lá que ela é alvo de misoginia, que ela é alvo de...
0: Da onde isso, né?
1: Pois é, a justificativa foi essa, e que ela é alvo de misoginia, ela negou que tenha tido qualquer relação, disse que apresentou realmente ambos, mas que nenhum tipo de negócio foi fechado com o careca do INSS, que você sabe é apontado aí como operador de toda a picaretagem que desviou dinheiro dos aposentados, essa fraude bilionária do país, e ela, portanto, disse que apresentou os dois, mas que nada houve em relação a isso. Pois bem, só que a mudança de delegado, de condução do caso, né, gerou aí uma série de críticas em políticos do PL. Aí você inverte a questão da crítica, por exemplo, sobre o áudio. A gente vai ouvir agora o que disse o senador aqui do Paraná, Sérgio Moro, sobre a questão.
2: Quem roubou os aposentados e pensionistas do INSS tem que pagar severamente por esses crimes. No entanto, semana passada, todos nós fomos surpreendidos com a notícia de que o inquérito foi transferido para outro setor da Polícia Federal. E a afiar-se nas matérias jornalísticas que saíram publicadas, sem o consentimento e sem a consulta prévia ao próprio relator do processo do inquérito junto ao Supremo Tribunal Federal, o ministro André Mendonça. Causa perplexidade que um caso dessa envergadura, senador Girão, tenha os policiais e o policial-chefe responsável substituído sem que se tenha uma causa, sem que se tenha um motivo que possa ser exposto publicamente.
1: Esse é um ponto que vem sendo levantado pela direita, a história de que Jair Bolsonaro ficou com aquela pecha de tentar interferir na Polícia Federal, tentar trocar a investigação, né? E a direita diz que agora quem teria feito isso teria sido a esquerda, justamente no sentido de tentar proteger, essa alegação, o filho do presidente da República.
0: Olha, esse discurso aí mostra, pelo menos nessa questão, coerência do senador Sérgio Moro. Ele criticou quando Bolsonaro tentou interferir na Polícia Federal para salvar o inquérito ali que investigava o Flávio Bolsonaro, um caso de rachadinha, motivo pelo qual ele pediu demissão do Ministério da Justiça, e agora critica também essa mesma tentativa agora do presidente Lula para salvar o filho. Que ontem chegou a dizer o seguinte, Rafa: agora que a empresária prestou depoimento, disse que eu não tenho nada a ver, agora eu vou pedir o arquivamento dessa investigação. Não é bem assim, porque depoimentos existem na direção de que ele recebeu uma mesada. Agora, não é um assim como esse depoimento que diz que ele ganhou mesada serve para condená-lo, não é um depoimento de uma empresária amiga dizendo que ele não tem nada a ver, que ele não ganhou nenhum dinheiro com o Antônio, o careca do INSS. Não é porque a sua amiga deu um depoimento inocentando ele que também a polícia vai absolvê-lo, vai encerrar esse inquérito. As investigações precisam seguir e a gente tem que ficar de olho nessa mudança justamente da titularidade dessa investigação.
1: 7h52.
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1: Atualizando para você informações do mercado financeiro: Bitcoin R$388.377,23, Ethereum R$10.656,24, dólar comercial R$4,98, euro a R$5,79, saca da soja R$129,25 e o índice Bovespa fechou em alta de 1,77%. Vem junto pro YouTube, a gente vai comentar por lá a prisão da influenciadora Deolane Bezerra, suspeita de lavar dinheiro para Marcola. Já, já voltamos para a FM.
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9: 7:58. Antes de dar tchau, dá tempo de registrar aqui ainda um feito histórico. O alpinista paranaense Gustavo Cordoni chegando ao topo do Monte Everest, o mais alto do mundo. Aliás, tem imagens, inclusive.
16: Ele que passou por aquele apuro, né?
9: Ele que passou.
16: Quase foi atingido por uma avalanche, né?
9: Isso mesmo. Tem 23 anos, chegou na manhã de ontem ao topo do Monte Everest. Olha a dimensão, é chocante você imaginar, né? 8 mil metros de altitude, celebrou a conquista. Aí publicando um vídeo nas redes sociais com a frase, aspas, o garoto que olhava as montanhas chegou ao topo do mundo, fecha aspas. Além dele, outros 6 brasileiros também completaram a missão. Expedição Everest faz parte, inclusive, de um grande desafio proposto por ele, que pretende escalar as 14 montanhas mais altas do planeta. Duas delas, inclusive, né, a gente já colocou aqui, foram conquistadas, agora faltam outras 12 e, portanto, temos aí essa chegada ao Everest.
16: Ao cume.
9: É um desafio, vai subindo, vai fazendo a tal da aclimatação. Que
16: Jesus.
9: É... Jesus.
16: Só de pensar nisso, eu já prefiro ficar em casa.
9: Pois é, mas é uma questão de...
16: Mas parabéns aí, né, o paranaense, ao Gustavo Cordoni, que conseguiu esse propósito, esse objetivo. Olha lá, tá lá as imagens, lindas imagens, né, na neve.
9: É uma superação de fato, né, a gente chegar e olhar assim, como a humanidade consegue, né, Carlos?
16: Pensa. E escapar de uma avalanche, né?
9: 8 mil metros, é muita coisa. Tá. Depois um você dá uma olhada dele, lá no YouTube, no Instagram dele também, vê porque é sensacional. Vamos ver se quando ele voltar, depois entre uma montanha e outra, se ele não passa aqui também. Vem fazer uma escalada aqui no Jornal da Manhã.
16: Aqui é fácil, né? Aqui a escalada é fácil.
9: Muito bem, Carlos, até amanhã.
16: Um ótimo dia a você, Rafaela Tarcísio. Muito obrigado a essa imensa audiência aqui da Rádio Jovem Pan. Obrigado por nos ajudar a fazer mais um jornal, o Jornal da Manhã. E repito, é líder de audiência. Muito obrigado a todos. Uma ótima quinta-feira e amanhã estamos de volta. Amanhã, sexta-feira. Dia de foto, hein? Já vou adiantando aí. Prepare as máquinas. Façam fotos que para amanhã a gente vê o rostinho de vocês aqui.
9: Ó, vou pedir pro pessoal da audiência. Então, não, o pessoal tá lá chateado com os comentários. Gente, deixa o like. Amanhã a gente se encontra de novo. Pode colocar ali o comentário no chat. A gente espera todo mundo. Não esquece. Obrigada a você também que colocou lá e elogiou sua participação. 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
11: O Fórum Econômico da Apex, em parceria com o Grupo RIC, reuniu investidores, profissionais do mercado, empresários de diferentes setores, gestores e economistas que acompanharam a apresentação dos dados voltados tanto para o contexto regional quanto nacional. A pauta interessa ao setor produtivo de Londrina, porque discute o ambiente em que empresários, investidores e gestores tomam decisões sobre expansão, contratação, crédito, investimentos e planejamento para os próximos meses.
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13: prática e acabam ficando fora das regras da CLT. E com essa flexibilização, o objetivo seria justamente a estimulação da contratação formal desses trabalhadores com direitos como férias, 13º, FGTS e Previdência. Léo Prates argumenta que esse universo representa cerca de 2,5% da massa de trabalhadores do país e que o Estado deve ter uma proteção mais forte sobre as relações de trabalho mais desiguais, principalmente entre quem recebe menos e está mais exposto à escala 6x1. Mas a ideia não tem consenso. Integrantes do governo e do Ministério do Trabalho receberam essa possibilidade com resistência. A avaliação é que não existe garantia de que essa medida realmente vá reduzir a pejotização e há receio de criar uma diferenciação excessiva entre os trabalhadores. O próprio relator admite que o texto ainda não está fechado. Ele disse, inclusive, que esse valor pode ser alterado e chegar a R$25 mil durante as negociações. E, além disso, o relatório deve manter os principais pilares da PEC, que é a redução para 40 horas semanais, 2 dias de descanso, sem redução salarial e com mais força para acordos e convenções coletivas. A expectativa é que o texto final seja apresentado na segunda, como eu falei anteriormente, mas até lá ainda deve acontecer muitas conversas e ajustes nos bastidores. Volto com vocês.
14: Obrigada, Rafaela, pelas informações. Aqui no estúdio nós estamos novamente com os nossos comentaristas posicionados. David de Taros também para trazer atualizações sobre a operação do Ministério Público e da Polícia Civil de São Paulo, que prendeu Deolane Bezerra, advogada e influenciadora, por suposto envolvimento num esquema de lavagem de dinheiro para o crime organizado. Outros 5 mandados de busca e apreensão também estão sendo cumpridos. O que chama atenção, David, que você apurou, é o tamanho da ação que a Deolane representava, ou pelo menos segundo as investigações, dentro desse esquema de lavagem de dinheiro.
15: Exatamente. Pelo que eu pude apurar, junto aos delegados que fazem parte também dessa ação, o Ramon Pedrão e o Edmar Caparrós, ambos são da região de Presidente Prudente, da Central de Polícia Judiciária, porque a investigação começou lá, no Oeste Paulista. Foram interceptados os manuscritos, onde a facção determinava ordens por meio da transportadora que é gerida pelo Marcola, né? É do Marcola e do Marcolinha, que é o irmão dele, o Alejandro, que estão presos na Penitenciária Federal de Brasília. E aí, a Deolane, eu perguntei qual que é o envolvimento dela direto nesse esquema todo. Segundo o que os delegados trouxeram, ela tem envolvimento direto com o Everton Souza, que também está sendo alvo dessa operação de hoje, e o Everton é o operador financeiro. Então, a Deolane funcionava como uma espécie de caixa do primeiro comando da capital. E existem elementos suficientes, eu falei, mas qual o conjunto probatório que vocês vão trazer até numa coletiva que está prevista às 11 horas da manhã, como a gente trouxe a informação aqui em São Paulo, na sede da Delegacia Geral? É que, por meio do Detecta, radares inteligentes, hoje as câmeras de monitoramento também, trazem que eles têm uma proximidade muito, eles têm assim uma proximidade atrelada, não só de negócios dessas transações financeiras que foram feitas, porque no primeiro momento eles visualizaram as contas, então eles seguem o caminho do dinheiro, fizeram o caminho do dinheiro e aí bateu numa conta da Deolane, falou, opa, calma aí, tem algo de errado por aqui. Eita. Aí começou a investigação para saber qual que era o grau de envolvimento dela com esse Everton. E aí foi descoberto que ela tem uma ligação direta com imagens, com conversas para operar esse sistema criminoso que era gerido por meio das redes sociais dela com uma espécie de dinheiro lícito, né? Então estou recebendo aqui para fazer minhas publis, as minhas publicações, mas na verdade era para gerenciar o dinheiro especificamente do Marco Williams Herbas Camacho, o Marcola, chefão número 1 do primeiro comando da capital. Então, segundo a Polícia Civil, que vai apresentar nessa coletiva de imprensa, e o GAEC, o Ministério Público de São Paulo, tem muitos elementos probatórios que demonstram a ligação da Deolane com esse Everton, que é um dos operadores financeiros. Porque tem o Ciro também, que foi identificada a conversa dele com esse Everton, que também com outros operadores, a sobrinha do Marcola, a Paloma Sanches Herbas Camacho, que é filha do Alejandro Juvenal Herbas Camacho, irmão do Marcola, que é conhecido como Marcolinha, né? Eles tratam o Marcola como número 1 e o Marcolinha como o número 2, que é o Alejandro. Então, dentro do celular do Ciro, foram encontradas essas conversas. E aí eles começaram também a fazer a transcrição dessas mensagens e vendo qual que era o grau de envolvimento. Então, a Paloma, ela recebia as ordens e direcionava a quadrilha para os integrantes que estão soltos aqui fora, até mesmo para fazer ataques contra as forças de segurança, contra o próprio Lincoln Gakia e outras autoridades que enfrentam o primeiro comandante da capital, e a Deolane seria a espécie de caixa. Então, todo o dinheiro era redirecionado a ela para que fizesse essa divisão.
14: A gente não está falando de uma participação pequena no esquema.
15: Exatamente. Né? Assim,
14: considerado caixa, né, de todo o PCC.
15: Exatamente, por meio de uma transportadora, assim, lá de Presidente Venceslau, teoricamente, uma transportadora que começou a crescer de forma muito rápida. Os delegados de lá começaram a investigar, encontraram esses manuscritos, e aí chegou nesse grau de envolvimento envolvendo a Deolane. Então, uma operação séria, né, conduzida por pessoas que realmente eu as conheço e que, pelo que eu pude apurar, tem elementos suficientes para comprovar que realmente a Deolane funcionava como uma espécie de caixa da organização criminosa.
16: Ô, Túlio Nassi, além da participação da Deolane, que o David destaca muito bem aqui, é interessante perceber uma espécie de sucessão familiar, em que você tem uma figura como uma cola presa, porém, com todos aqueles que são os seus herdeiros, digamos assim, e seus familiares, tocando o esquema como se nada tivesse acontecido.
17: Pois é, Evandro, é o que eu digo. A gente não enfrenta de forma séria e contundente o crime organizado. Há uma leniência. Esses crimes começam a ser praticados pelo seu líder, que está preso há quase 20 anos. Como é possível entender, admitir, aceitar que ele possa comandar e possa fazer os seus sucessores? Agora, nesse assunto, eu queria provocar uma outra reflexão, que é uma reflexão cultural também em relação ao crime organizado. Veja, personagens como a Deolane, que é uma influenciadora, evidentemente ela pode ostentar uma vida de luxo nas redes sociais. Por quê? Pelo trabalho de influenciadora dela. Então ela passa a ser um alvo interessante para o crime organizado, para essa lavagem de dinheiro, porque ninguém vai desconfiar que a Deolane não movimente valores altos, né? Nós temos também casos como cantores, como do Oruan, né, que é glamourizado, que é enaltecido, né, filho aí de um líder do tráfico, e que também foi usado para que essa lavagem de dinheiro pudesse acontecer. Esses canais culturais precisam ser repensados. O brasileiro precisa pensar muito em quem vai escolher como ídolos, como pessoas que realmente merecem ser influenciadores de peso, porque essas pessoas, na verdade, não estão ali apenas de forma ingênua para fazer cultura. Elas, infelizmente, estão ali para ajudar o crime organizado.
14: Claro que a gente aqui reconhece muito o trabalho do Ministério Público e da Polícia Civil, mas todos os anos, Henrique Kriegner, é todo mundo fazendo declaração do imposto de renda e pagando os próprios impostos. Por que, quando envolve um montante tão gigantesco como esse, envolvendo lavagem de dinheiro para o crime organizado, em que a influenciadora, segundo as investigações, usava as publicidades das redes sociais dela como uma máscara, uma maquiagem, para dizer que era de onde vinha todo esse recurso, por que nesse caso a peneira não pega? A gente aqui declarando imposto, fazendo tudo certinho, muitas vezes acaba se enroscando. Por que que nesse caso a peneira não pega?
18: É bem a lógica que a gente sempre fala, né? Parece que no Brasil, quem faz direito paga o pato e quem faz errado consegue ter vantagem, né? É justamente porque, se mesmo com tanta fiscalização, existem tantas maneiras, e até por conta de tanta fiscalização, existem tantas maneiras de você burlar o sistema. E esses parece que são especialistas nisso, esses envolvidos com o crime organizado, mas também influenciadores e grandes empresários. A gente teve, por exemplo, a questão da Refit, né? O escândalo da Refit, que é também uma das grandes maneiras aí de se burlar o sistema, e os devedores contumazes, e aí tantos outros casos que têm surgido recentemente. Mas isso mostra mais uma vez a sofisticação, Bia, do crime organizado, que é de abrir CNPJs. Quando a gente fala sobre o tráfico de drogas, por exemplo, esses CNPJs envolvendo hotéis, transportadoras, envolvendo até também casas de beleza, né, como salões de cabeleireiro e etc., e tantos outros, inclusive, como o Túlio bem lembrou, a indústria da arte e do entretenimento. Tem shows e todos esses, curiosamente, a Deolane muito bem envolvida nisso, né? Nesse mundo da música também, shows que você tem a dificuldade de comprovar quantas pessoas de fato estavam ali, quantos compraram ingresso, consumação e tantas outras coisas que o crime organizado se usa para poder lavar o dinheiro e deixar tudo parecendo bonitinho. Só que por detrás ali é que se encontra o escândalo que vitimiza tantas pessoas. É uma questão que merece também o reconhecimento, sim, das autoridades que investigam, mas que também precisa ser entendida pela população como complexa, porque o crime organizado hoje está, de uma forma lícita, muito presente na sociedade, porque conseguiu abrir o CNPJ, criar a conta no banco e fazer as transações como qualquer outra pessoa faz, só que com dinheiro extremamente sujo. E quando a gente descobre que isso está chegando nas mais altas cúpulas de poder, aí, Bia, que a situação fica bem difícil mesmo.
14: Jornal da Manhã, 8h16.
16: Repita.
14: 8 horas e 16 minutos.

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7: Para 8 horas e 19 minutos.
8: Repita.
7: 8 e 19.
8: O presidente nacional do PL, Valdemar Costa Neto, negou que tenha dado um prazo de 15 dias para avaliar a viabilidade da candidatura de Flávio Bolsonaro. Marco Viana, vamos falar aí desses bastidores dentro do partido de Flávio Bolsonaro.
9: É isso, tem gerado bastante repercussão, né? O que circulou é que houve conversas, né, de bastidores em que se dava um prazo de 15 dias após, claro, toda essa crise, e se dava um prazo de 15 dias para a situação de Flávio Bolsonaro melhorar nas pesquisas, a imagem dele melhorar, a avaliação dele melhorar. Só que o presidente nacional do PL, Valdemar Costa Neto, entrou em campo justamente para tentar conter essa crise política envolvendo a possível candidatura de Flávio Bolsonaro à presidência da República. Valdemar negou que tenha dado esse prazo de 15 dias para avaliar a viabilidade eleitoral do senador, informação que circulou nos bastidores aqui em Brasília após esse desgaste provocado pelas conversas atribuídas ao banqueiro Daniel Vorcaro, do Banco Master. Segundo relatos publicados nos bastidores políticos, integrantes do partido passaram a discutir reservadamente os impactos da crise sobre o projeto eleitoral, ligando de fato o bolsonarismo. Até aí, tudo bem, né? O problema é que nessa conversa teria circulado essa possibilidade, esse prazo de 15 dias para essa melhora na imagem de Flávio Bolsonaro. Mas Valdemar negou qualquer tipo de ultimato e afirmou que não existe prazo estabelecido, nem discussão formal sobre substituição de candidatura neste momento. Bom, apesar da fala pública, né, do dirigente, o clima interno no partido ainda é de tensão e não poderia ser diferente, né? Lideranças do PL admitem reservadamente a preocupação com os efeitos políticos da crise envolvendo Daniel Vorcaro. Nos últimos dias, Flávio Bolsonaro já promoveu mudanças importantes na coordenação da pré-campanha, como falamos agora há pouco aqui no Jornal da Manhã, escolheu o publicitário Fischer para comandar a estratégia de comunicação e tentar reposicionar a imagem do senador. A avaliação dentro do partido, dos bastidores no partido, é que o episódio atingiu diretamente o núcleo político da pré-campanha e obrigou o PL a agir rapidamente para evitar um desgaste ainda maior. Ao mesmo tempo, aliados de Flávio tentam demonstrar normalidade e reforçam que a pré-candidatura segue mantida, apesar da pressão crescente nos bastidores da direita. A preocupação dos aliados de Flávio Bolsonaro continua a mesma. Que novos arquivos, novos áudios, novas conversas possam surgir daqui para frente. A gente segue acompanhando diretamente de Brasília. Volto com vocês.
8: Vamos lá conversar com os nossos comentaristas sobre essa situação. Bom, obviamente que Flávio Bolsonaro, que Valdemar Costa Neto não diria que está dando prazo para o Flávio Bolsonaro para avaliar a candidatura dele. Mas a gente sabe que essa situação e mais um desdobramento, agora com o encontro de Flávio Bolsonaro com Daniel Vorcaro, caiu como uma bomba ali no PL, né, Túlio Nassa?
10: Olha, Evandro, a política é muito interessante, né? Eu diria que ela é uma super pseudociência, ela está acima da filosofia. Ela acabou de criar, com essa fala do Valdemar da Costa Neto, uma antitautologia. O que, que é isso? Uma coisa é mentira e verdade ao mesmo tempo. É óbvio que não há verdade, portanto é uma mentira, esse prazo de 15 dias. Por quê? Porque 15 dias é muito pouco tempo para avaliar se Flávio Bolsonaro será ou não efetivamente o candidato do PL. Nós temos as convenções em julho apenas, né? Então, até o começo de agosto é que a pré-candidatura se transforma em candidatura oficial. Há muito tempo, a gente sabe que a política é igual nuvem. Num dia está de um jeito, no outro já está de outro. E o telhado de vidro também dá parte contrária ali que disputa ao entorno do presidente Lula também é grande em relação a esse assunto Daniel Vorcaro. Agora, o que, que tem de verdade? Porque de outro lado também é verdade essa afirmação que Flávio Bolsonaro está sim sob análise das pesquisas eleitorais, mas até julho, se até julho ele sofrer um derretimento, muito dificilmente ele seria o candidato. Então é mentira e verdade ao mesmo tempo, se é que isso é possível dizer.
8: Muito bom, Túlio.
11: Henrique Kriegner, onde há fumaça, há fogo, se tem placa, tem história. Teve post, então, no Instagram oficial do PL, assinado pelo Valdemar da Costa Neto, se justificando. E trago mais ditados populares aqui. Quem se explica se trupica nesse caso, porque precisou da satisfação de um prazo de 15 dias. Peraí, gente, não é 15 dias para a gente avaliar se a candidatura vai se manter ou não. São 15 dias para a gente confirmar se as pesquisas vão trazer um outro resultado, porque Flávio Bolsonaro teve aí uma redução significativa nos pontos, de acordo com o último levantamento, depois do vazamento dos áudios envolvendo Daniel Vorcaro. Tem uma saída ainda com mudança de coordenador de campanha, com mudança de estratégias, também com esse certo desgaste dentro da legenda e com partidos aliados? Então, não é só uma questão de opinião pública, mas também de alianças?
12: O pior de tudo, Bia, é uma questão da base ruída dentro do PL ou mesmo da base de apoio. Você falou perfeitamente, quem se explica ali trupica. E aí a questão é que essa informação foi vazada de dentro do PL. Essa questão de o que prazo de 15 dias é a interpretação do que disse, então, agora que vem a nota pública, o presidente do PL, Valdemar Costa Neto, mas feita por alguém que estava numa reunião fechada. Não era uma reunião pública, não foi uma postagem, não foi um pronunciamento, foi uma reunião fechada e isso vazou como 15 dias para testar se Flávio tem ou não condições. Então, o problema está ali. Não é tanto a questão da imagem para o lado de fora, porque isso se trabalha, como nós falávamos agora há pouco, com a mudança do marqueteiro. É difícil de zerar essa imagem, mas dá para recuperar alguma coisa. Agora, de dentro, quando a base está rachada, quando existe ali uma inclinação de parte da base para que se escolha um outro nome ou para que se minimamente teste a viabilidade de continuidade de Flávio Bolsonaro, Esse é o maior problema, porque como é que você une a base uma vez que ela deveria, a expectativa já é de unidade ou mesmo de fidelidade ao mesmo projeto? Isso é um problema seríssimo. A casa dividida não consegue permanecer de pé. Então, com isso, esse deve ser o trabalho e o foco aí do PL e do próprio Flávio Bolsonaro. Agora, vamos reconhecer. Todos os candidatos de todos os lados do espectro político estão em fase de análise. Aquele que não conseguir ganhar tração dentro do que se colocou como expectativa até este determinado momento da pré-campanha vai ser substituído ou vai ser potencializado, aí, anabolizado por um super candidato a vice, super ministros ou coisas do tipo. Mas no caso do Flávio a coisa ficou mais séria por conta dessas divulgações. O problema está na base, Bia.
11: O governo dos Estados Unidos indiciou o ex-presidente cubano Raul Castro, de 94 anos, sob acusação de conspiração para matar cidadãos americanos. Eliseu Caetano está com a gente ao vivo para trazer todos os detalhes. Qual que é o tom dessa acusação? Porque nós sabemos que esse não é o único ruído diplomático, político, econômico envolvendo os dois países, Eliseu.
13: Então senta aí porque vem confusão, já pega o cafezinho com o pãozinho que o Cine fala todos os dias, viu, dona Bia? Muito bom dia para você, para o Cine, para todos que acompanham a programação da Jovem Pan. O ex-presidente de Cuba, o Raul Castro, de 94 anos, ele foi indiciado pelo Departamento de Justiça dos Estados Unidos, que formalizou uma acusação criminal contra ele, que além de ter sido presidente da ilha durante os anos de 2008 até 2018, quando começou uma transição pacífica de poder para o atual presidente Miguel Díaz-Canel, também foi chefe militar de Cuba por muitos anos. E o tom, Bia, indo direto na resposta da sua pergunta, não é dos mais amigáveis não, viu? O chefe do Departamento de Justiça disse que espera que o ex-presidente de 94 anos compareça por vontade própria para ser julgado aqui nos Estados Unidos. Se ele não fizer isso, que isso vai acontecer de uma outra forma, ou seja, ameaça no ar. O presidente de Cuba, Miguel Díaz-Canel, declarou que os Estados Unidos buscam justificar uma agressão militar contra a ilha e por isso essa decisão. O caso desse indiciamento de Raul Castro refere-se a um incidente que aconteceu lá atrás, no ano de 1996, quando dois caças cubanos derrubaram duas aeronaves civis do grupo Hermanos ao Rescate, uma organização de exilados cubanos aqui em Miami que realizava voos humanitários. Busca por balsas de refugiados e até jogava panfletos sobre Cuba. Essas aeronaves foram abatidas sobre o Estreito da Flórida, ou seja, em águas internacionais, segundo os Estados Unidos. Já Cuba alega que as aeronaves entraram em seu espaço aéreo. Quatro pessoas morreram, todas cubano-americanos. Raul Castro era, na época, ministro das Forças Armadas de Cuba e, supostamente, se envolveu na ordem ou no planejamento da operação e, por isso, esse indiciamento. Eu volto com vocês no estúdio.
8: Muito obrigado, Eliseu Caetano. E olha, gente, líderes da Câmara dos Deputados pedem a retirada do período de transição de 10 anos da PEC da escala 6x1, do fim da escala 6x1. Alan Gani, explica um pouquinho para a nossa audiência essa discussão envolvendo esse prazo.
14: Pois é, inicialmente a transição seria, né, passando de 44 horas semanais para 40 horas semanais, seria uma transição de 10 anos. O que a Câmara dos Deputados agora quer, o que está em negociação, é uma transição menor, que deve ficar entre 2 e 5 anos. Passando de 10 anos, que era inicial, para 2 a 5 anos. Agora, Evandro, eu vejo com muitas ressalvas, né, esse movimento. Pelo seguinte, a gente não sabe quais são os efeitos dessa redução, que provavelmente vai causar desemprego, que vai causar aumento no preço das mercadorias, que pode também levar a uma situação de quem está empregado num primeiro momento, ok, vai trabalhar menos, vai continuar com o mesmo salário, mas ao longo do tempo essa mão de obra vai sendo substituída, vão ocorrendo demissões para contratar outras pessoas com valor menor. E principalmente nos setores que são muito intensivos em mão de obra, que é o setor de serviços, educação, saúde, telecomunicações, uma indústria talvez não seja muito afetada, né? Se pegar lá metalurgia, por exemplo, intensiva em capital, né? Em máquinas, então não vai ser muito afetada. Agora, serviço que depende de mão de obra,
8: muita
14: Ivan,
8: gente.
14: E que trabalha também 7 dias por semana, que não para, fica muito difícil você fazer essa transição numa escala 5x2. É muito mais fácil você trabalhar numa escala 6x1. Então, eu vejo que é muito apressado esse movimento de redução de 2 a 5 anos.
8: É muito diferente, né? A gente está falando de uma redução de, no mínimo, 5 anos de uma proposta para outra. De 8 anos
14: até. De 8 anos, né?
8: Então, com certeza é um tempo que faria bastante diferença para quem vai viver essa transição.
14: E veja, Evandro, eles estão pensando, na verdade, em eleições, né? Então é oferecer lá uma resposta para o eleitor.
8: Já imediata.
14: Já imediata, já quero o efeito aqui, quando é uma questão muito séria, com impactos significativos no mercado de trabalho. Então, se for para ir nessa direção, e aí, né, o Estado colocando essa decisão de cima para baixo, então, pelo menos, uma transição bastante longa, com um prazo bastante adequado aí de 10 anos. Né?
8: Beleza, Gani, obrigado por enquanto.
14: Até.
8: Até já, meu amigo.
11: A gente vai trazer informações e novidades agora sobre aquele caso IP, que alguns produtos da marca foram ali suspensos pela Anvisa. A empresa agora pediu que clientes não usem, mas também não descartem os produtos da marca Danube. Então, o que fazer com quem comprou ali detergente, sabão, aqueles itens todos que foram classificados pela Anvisa para que não fossem utilizados?
15: Olha, Bia, de acordo com a marca, é importante que as pessoas guardem esses produtos e elas podem pedir o reembolso também pelos canais oficiais da marca. O grande objetivo de não também descartar esses produtos é porque uma vez em que eles estão contaminados com essa bactéria, que é perigosa, colocar ela na parte de esgoto, contamina solo, então tem todo esse cuidado. Por isso é importante pedir realmente o reembolso e aí a retirada desse produto. A gente preparou uma arte, então, com parte do que a empresa diz a respeito desse caso numa nota oficial. Então, eles colocaram que aos consumidores que possuem os produtos

0: Foi a última nota oficial por parte da IP. Na semana passada, a Anvisa manteve as restrições, então, de itens como detergente, lava-louça, sabão líquido também para roupas e desinfetantes, todos que tenham o final do lote número 1. Então, com o final 1, as pessoas devem fazer o armazenamento desses produtos até uma nova determinação da Anvisa e podem, através dos canais oficiais, eles sempre reforçam, através dos canais oficiais, devem solicitar o reembolso, então, desses produtos. Além dos pedidos ao cliente, a IP colocou ali como permanece colaborando também integralmente com as autoridades sanitárias, fornecendo todas as informações técnicas, documentos e análises necessárias ao completo esclarecimento desses fatos. A IP também reiterou o compromisso histórico e inegociável com a sua qualidade, a transparência e a segurança dos seus consumidores e responsabilidade sanitária, valores que sempre orientam sua atuação ao longo de décadas de relacionamento com a sociedade brasileira. Lá no dia 7 de maio, a Anvisa suspendeu então esses produtos, principalmente detergentes, lava-louças e também desinfetantes com o lote final 1, por uma suspeita de encontrar uma bactéria que é resistente a antibióticos e que pode causar, então, infecções urinárias e respiratórias em pessoas principalmente imunocomprometidas ou que tenham doenças pulmonares crônicas. Então, por conta dessa suspeita e desse perigo para essa parcela da população, é pedido que não utilizem de forma alguma esses produtos que tenham o final 1, seja detergente, sabão líquido ou ainda desinfetante. É claro que a gente segue acompanhando de perto esse caso e vai trazendo novas atualizações ao longo da nossa programação. Volto com vocês.
1: Valeu, Danúbia. Olha, sem Ciro Gomes, o PSDB agora estuda lançar Aécio Neves à disputa para a presidência da República. Beatriz Manfredini, PSDB gosta de um déjà vu, hein, minha amiga?
2: Gosta, Evandro. Gosta de um déjà vu e gosta desses ensaios, né? De colocar esses nomes no meio do debate para depois definir o que fazer. Bom dia para você, para a Bia, para todo mundo que nos acompanha aqui no Jornal da Manhã. Então, olha, o PSDB gosta e Aécio Neves, o presidente nacional da sigla, já está até admitindo nos bastidores essa possibilidade de disputar o Palácio do Planalto. Essa é uma apuração minha, em conjunto com o nosso apresentador, Thiago Berraiste. Então, o que nós ouvimos de pessoas próximas ao Tucano é que ele tem falado que o momento é de serenidade e de aguardar, mas que não descarta a possibilidade. Tem alguns aliados até dizendo que ele está bastante animado de aparecer no que seria esse vácuo. Então, eles têm chamado isso de vácuo, os tucanos nos bastidores, desde que a crise com Flávio Bolsonaro se agravou. A ideia seria alguém justamente para disputar, então, para sair dessa polarização entre Flávio, aproveitando o desgaste, e o presidente Lula, que eles têm um entendimento que muita gente não tem interesse em votar nele para a reeleição. Tem até uma frase aqui que Aécio tem repetido constantemente nos bastidores, de acordo com os aliados, que é: vamos deixar a onda bater na praia para ver como vai ficar a espuma. Esse é um ditado bastante antigo utilizado. Então, ele quer dizer que está aguardando as cenas dos próximos capítulos. Mas não é só o PSDB que tem defendido, então, que ele se candidate à presidência da República. Ele tem o apoio do Cidadania, partido com o qual o PSDB é federado, né, e também do Solidariedade. Inclusive, está programada para semana que vem, na terça-feira, uma reunião para eles discutirem o assunto e entenderem se essa é uma candidatura realmente viável. A possibilidade também aparece na esteira da desistência de Ciro Gomes, que preferiu disputar o governo do estado do Ceará, mas tinha sido convidado, né, para tentar então essa corrida ao Palácio do Planalto também pelo Partido Tucano. Algumas pessoas estiveram reunidas com Aécio Neves na última terça-feira, já elencando essa possibilidade. O que nós apuramos é que isso ganhou força, né, a chance de Aécio Neves disputar, principalmente depois de mais um capítulo da história do senador Flávio Bolsonaro, em que ele mesmo admitiu que tinha se encontrado com o banqueiro Daniel Vorkaro já depois da prisão. Então, na terça-feira, isso foi discutido. E o presidente do Solidariedade, que apoia essa medida, Paulinho da Força, me disse o seguinte, então, que Aécio Neves pareceu bastante animado. Ele diz que acredita que a candidatura, pré-candidatura ainda de Flávio, está bichada, nas palavras dele, e que as pessoas, então, já também querem uma mudança

0: em relação ao presidente Lula e que acredita que a Aécio poderia aí ser uma alternativa mais pacificadora dentro do país. Fato é que na semana que vem, então, tem essa reunião para definir. E apesar do clima, de pedir para aguardar os próximos passos, a Aécio, nos bastidores, tem admitido que essa seria uma boa possibilidade e que ele toparia. A gente aguarda as cenas dos próximos capítulos. Evandro e Bia.
1: Muito obrigado, viu, Beatriz Manfredini. Aliás, essa informação que foi trazida agora pela Beatriz Manfredini no nosso Jornal da Manhã ao vivo está também no nosso site, numa reportagem de bastidor que ela fez em colaboração com o nosso querido Thiago Berraich, apresentador do jornal Jovem Pan. Nos bastidores, a Aécio já admite a articulação para ser lançado ao Planalto. Quer reviver essa novela? Entra lá, jovempan.com.br. Vamos também falar um pouquinho disso com os nossos comentaristas que já estão preparados aqui. Ô, Túlio Nassa, só falta trazer Dilma Rousseff para o PT e aí a gente vai ter um revival de A Viagem, né?
2: Pois é, Evandro. Falando então um pouquinho da história recente política brasileira, eu não vejo a menor viabilidade política que a Aécio Neves consiga uma candidatura realmente competitiva, né? A política é a arte do possível. Veja, nós temos três tipos de eleitores no Brasil hoje. Um eleitor de esquerda, que vai votar em Lula ou em quem Lula indicar, como aconteceu com Haddad em 2018. Um eleitor de direita bolsonarista, que chega aí aos seus 20%, 20 e poucos por cento, que vai votar em Flávio Bolsonaro e, se ele desidratar, vai votar em outro candidato puro sangue da direita e não um candidato de centro. O outro terço de eleitor, ele não quer canja, ele não quer sopa morna, ele gosta de comida quente, de preferência com pimenta. Os únicos candidatos dessa terceira faixa, que não é nem à direita e à esquerda, que conseguiram furar a bolha, são aqueles chamados outsiders, aqueles fora do sistema. Vamos lembrar, lá de 1989, hein, que Collor ganhou a eleição e foi para o segundo turno com Lula, que naquele momento era um candidato antissistema. Vamos lembrar, em 2018, quando Dória foi candidato aqui em São Paulo e falou com a seguinte frase: eu não sou político, eu sou administrador. O povo votou nele porque não queria um político. Jair Bolsonaro também, na candidatura à presidência da República, também se apresentava como outsider. Pablo Marçal, recentemente. Por essas e por outras, o candidato da chamada terceira via tem que ser um candidato com muita pimenta, um candidato que realmente consiga chamar a atenção desse eleitor que é despolarizado, que não gosta nem de Lula e nem de Bolsonaro. Uma candidatura morna de um candidato mais ao centro, não acredito que consiga aglutinar em torno dele todo esse terço de eleitores despolarizado, Evandro.
3: Diante desse déjà vu, desse revival que a gente está falando aqui, eu me imagino, me pergunto como é que foi a reação do ouvinte dentro do carro, de quem está em casa também assistindo, ou enfim, no trabalho, e escutar a possibilidade de ver a Aécio Neves lançando uma candidatura à presidência da República. Isso porque ele enfrenta, né? Enfrentou um grande desgaste de imagem a nível nacional por conta da Operação Lava Jato. O PSDB, que foi um dos partidos que mais dominou a política brasileira nos últimos anos, teve que fazer alianças e federação para conseguir sobreviver, porque não tinha números para isso. E aí Henrique Krigner não lança ou não vê aqui o bastidor de lançar um nome diferente. Volta a Aécio Neves, que continua sendo a principal carta, porque, apesar de tudo isso, é deputado federal, tem representatividade dentro do Congresso e também um bom diálogo dentro da política mineira, que é base importante para eleições nacionais.
4: É isso, Bia. Isso reflete diretamente um cenário que se aplica para muitos partidos brasileiros, que é a dificuldade de levantar novas lideranças. E essa dificuldade está diretamente conectada também ao fato de que partidos no Brasil não necessariamente defendem ideologias ou ideias ou projetos, mas defendem sim pessoas e defendem o seu clã, né, os seus caciques. A Aécio sempre foi esse grande cacique do PSDB, foi subindo, até que consolidou sua posição por lá, e agora sai candidato, não porque tem um apelo popular ou porque tem um projeto de país que seja diferente daquilo que está ali estabelecido entre os candidatos que já apresentaram a sua pré-candidatura, mas sim porque tem um desejo de poder, ele precisa lançar alguém para poder se posicionar nesse sentido. É um reflexo desse problema sistemático que nós temos no Brasil, que é a estrutura partidária, política institucional feita por tantos aí, os mais de 30 partidos atuantes no Brasil. O Aécio tem problemas seríssimos na justiça, questões que ainda não foram 100% solucionadas e que precisam ser trazidas à tona. Quem não lembra dos áudios também dele pedindo dinheiro para os irmãos Batistas, né? Quem não lembra das outras implicações que foram colocadas, desde dinheiro no avião, enfim, até questões que foram aventadas na época e não foram comprovadas, mas de envolvimento com tráfico de drogas. Isso tudo foi aventado, não foi comprovado. Mas essa suspeita permanece na imagem política. Uma coisa é o processo jurídico, outra coisa é o capital político de Aécio, que foi diminuindo aí ao longo dos anos. Fato é que na época em que ele foi para o segundo turno, não foi com um apelo pelo Aécio, mas sim no anti-PT. E hoje o anti-PT já está ocupado por outros candidatos. E aí o Aécio fica com somente aquilo que ele consegue gerar por si só, o que não é suficiente para ter uma candidatura de relevância, Bia.
3: O presidente nacional do PT, o Edinho Silva, declarou que o partido está em busca de um novo nome para disputar o governo em Minas Gerais. Que novidade, né, Júlia Martins? Que bom ter você aqui com a gente, porque estamos todos os dias já antecipando essas movimentações políticas aí por Minas. E agora, qual que é o radar do PT em Minas para conseguir palanque eleitoral? Bom dia, bem-vinda.
5: Bom dia, Bia, para você, para o Evandro, para todo mundo que nos acompanha. Olha, ontem o Edinho voltou a afirmar, então, que o Rodrigo Pacheco não é mais pré-candidato ao governo aqui de Minas Gerais. E o Edinho ainda disse que, para ele, na opinião dele, o PT deve articular um nome próprio para concorrer ao governo aqui do estado, viu? Toda essa declaração foi dada quando o Edinho chegava para a posse do Odair Cunha ao Tribunal de Contas da União. Ele foi novamente questionado, então, pela imprensa. De acordo com as perguntas que foram feitas a eles, né, a ele, o pessoal da imprensa perguntou por que ele continua afirmando que o Pacheco não vem como candidato ao governo de Minas Gerais, já que o PSB e o próprio Lula, e inclusive o Pacheco, ainda não descartaram essa possibilidade. E ele disse que ele se encontrou com o Pacheco e que ele está afirmando isso porque foi o que ele ouviu da própria boca do senador, que não pretende realmente concorrer ao cargo de executivo aqui de Minas Gerais. Por isso, o Edinho disse que o PT articula, sim, possíveis alianças aqui no estado. Como a gente sabe, um nome que chegou a ser cogitado é do Alexandre Calil, que é ex-prefeito de Belo Horizonte, do PDT. Falou-se também sobre o Josué Alencar, que é do PSB, é filho do ex-vice-presidente de Lula, o José Alencar. Essa semana, até o nome de Gabriel Azevedo, do MDB, chegou a circular também como uma provável aliança para o PT aqui em Minas Gerais, mas o Edinho diz que, na opinião dele próprio, o PT precisa articular um nome da própria legenda para concorrer ao governo de Minas Gerais. Nome esse que ainda é incerto. Ele, inclusive, não deu nenhuma opção, não diz que nenhum nome que nós já temos circulando aqui no cenário de Minas Gerais possa, então, concorrer a essa candidatura, mas deixou em aberto. Só afirmou que o Pacheco realmente não vem como candidato e que ele tenta articular um nome próprio do PT para concorrer às eleições de Minas Gerais em 2026. Agora cria uma nova incerteza, então, para o nosso cenário eleitoral aqui do estado, viu? Quem será esse nome próprio que o PT vai articular para as eleições, Bia? Volto com vocês aí no estúdio.
3: Valeu, seguimos acompanhando.
1: Quem será?
3: Quem será? Quando descobrir, vai aparecer aqui certamente. Agora 8h48.
1: Repita.
3: 8 da manhã, 48 minutos.

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7: 8 horas e 51 minutos. E a Rússia e a China lançaram um comunicado em conjunto para criticar a proposta de Donald Trump. Conta pra gente, Alan Gani.
8: Olha só, Evandro, essa reunião entre o Xi Jinping e o Putin foi bem diferente da reunião do Xi Jinping com Donald Trump. Aquela reunião anterior, né, de Estados Unidos com China, ela foi muito mais protocolar, não saiu nada de concreto daquela reunião, diferentemente dessa reunião. Por quê? Porque eles fizeram ali um comunicado em conjunto dizendo que eram contra a construção do Domo de Ouro pelos Estados Unidos. Uhum. Seria um sistema de defesa. O que eles alegam, né? Que isso fere o acordo de não proliferação, de armas estratégicas. Então, os Estados Unidos estariam indo contra este acordo. Muito bem, o que seria esse domo de ouro aqui americano? Criação de um sistema de defesa antimísseis, parecido que tem Israel.
7: Sim.
8: Só que é muito mais potente, evidentemente, né? Valor estipulado é de 175 bilhões de dólares, o valor inicial. O valor corrigido para hoje, né, chega a 1,2 trilhão de dólares. É muito dinheiro. Agora, também fica a pergunta, será que esse domo de ouro é capaz também de conter um ataque de mísseis nucleares ao mesmo tempo? Porque daí também não vai fazer muito efeito para a Rússia e para a China. E será que a Rússia e a China também não vão agora buscar construir os seus próprios domos de ouro? Lembrando que Rússia e China têm alta tecnologia militar. Talvez não como os Estados Unidos, mas tem uma tecnologia militar relevante. Evandro, é a Guerra Fria do século XXI.
7: Gani, obrigado.
8: Até.
7: Até.
9: Quinta-feira, pré-sexta, para os mais otimistas. Vamos com mais uma rodada de previsão do tempo para você já se programar para o restante deste dia que está apenas começando, Paula Nobre.
10: É isso, Bia. A gente está falando da frente fria na altura da região sudeste do Brasil, mais uma frente fria nessa semana que vai trazer chuva em boa parte da região sudeste. E aí a gente também está falando de chuva forte aqui na capital paulista, região metropolitana, Baixada Santista também, região serrana do Rio de Janeiro, mais uma vez. Ontem choveu bastante ali. Petrópolis, Teresópolis, Nova Friburgo, hoje a tendência de mais chuva nessas áreas. Sul de Minas Gerais também nessa condição, tem alerta da Defesa Civil, inclusive, Zona da Mata Mineira, Serra Fluminense, interior, áreas mais ao nordeste de Minas Gerais também, e norte do Espírito Santo, a grande vitória hoje também na rota dos temporais, e tudo isso por causa do avanço dessa frente fria.
9: E são cidades que sempre aparecem nessa lista da Defesa Civil, né? A Zona Exatamente. Da Mata Mineira que já foi bastante castigada esse ano com chuva forte.
10: Isso porque, Bia, essa frente fria, ela passa dessa vez não de maneira continental, ela não entra no continente, ela passa de maneira marítima, mas na costa da região sudeste do Brasil. Então, se a gente pensar, ela está no oceano, justamente em direção a essas áreas que pega aqui, para você que está nos acompanhando por imagens, áreas do leste de Minas Gerais, leste de São Paulo, Rio de Janeiro e Espírito Santo, bem próximo à costa aqui da região sudeste do Brasil. Tem muito frio hoje também, o ar frio vai predominar em boa parte da região sul e sudeste do Brasil. Áreas da região sul já estão registrando temperatura na casa de 1 grau, a gente está confirmando temperatura negativa em alguns pontos da Serra Gaúcha ali também. No dia de hoje, de fato, muita geada, geada ampla, generalizada, espalhada sobre o estado gaúcho hoje. Outras áreas onde tem previsão de chuva nesta quinta-feira: Amazonas e Pará, na rota dos temporais de hoje, a região norte do Brasil ainda registrando volumes expressivos de chuva, você que está em Roraima e também áreas do Amapá com chance de chuva mais forte. Faixa leste do Nordeste, a chuva diminui um pouco em comparação com os últimos dias. O interior da região nordeste do Brasil vai seguir com predomínio de tempo firme e seco, muito sol e calor, inclusive no interior da Bahia hoje, Tocantins na região norte do Brasil também. No centro-oeste do Brasil tem massa de ar frio também, tem o ar frio predominando ainda sobre algumas áreas, reduzindo levemente a temperatura. Cuiabá, Campo Grande ali, com máximas não tão baixas, né, como nos últimos dias, já na casa dos 24 graus, tá? Lembrando que Cuiabá começou a semana com 20 graus, 24 já sobe um pouco, mas de fato as temperaturas mais baixas se concentram no sul e no sudeste do Brasil, com 16 graus de máxima em Porto Alegre e 18 graus na capital paulista. E eu quero lembrar novamente, para você que está em São Paulo, você vai sim sentir muito frio hoje, região metropolitana, porque a mínima em São Paulo hoje vai ser aquela famosa mínima invertida, na casa dos 14 graus de temperatura à noite, tá? A máxima durante a tarde 18, à noite 14 graus.
9: Ou seja, ao invés de acordar com o momento mais fresco e frio do dia, a gente vai dormir, para quem pode dormir esse horário, né? Sabemos que tem tanta gente aí que trabalha na madrugada, mas aí tem que se agasalhar.
10: Com certeza, a parte boa é que vai dar tempo de você que está ouvindo essa informação tirar o cobertor do guarda-roupa e utilizar durante a noite, porque a noite vai ser fria aqui em São Paulo.
9: Obrigada, bom aviso, Paula, até mais.
10: Tchau para vocês, tchau.
7: Valeu, Paula. Eu quero falar agora de uma operação do Ministério Público de São Paulo e da Polícia Civil contra a lavagem de dinheiro do PCC, que prendeu na manhã de hoje a influenciadora digital que aparece na tela e, para quem nos ouve, Deolane Bezerra. David de Tarso está acompanhando desde o comecinho da operação, trouxe as primeiras informações ainda na edição anterior aqui do nosso Jornal da Manhã. Está de volta agora para falar um pouco mais sobre as informações que ele tem levantado ali com as fontes dele. Conte para a gente, David.
11: Nesse momento, eu acabo de receber a informação que os policiais estão saindo então de Barueri, onde ela vive, né, uma mansão em Alphaville, região nobre aqui de São Paulo, e sendo transferida para a Delegacia Geral no centro da capital paulista. Então, dentro de 20 a 30 minutos, ela vai estar na sede ali da delegacia. Lembrando que, segundo as investigações, ela é uma das principais articuladoras e funcionava como caixa do primeiro comando da capital, pelo menos isso é o que apontam as investigações. A gente trouxe o contexto ali em que a Deolane foi presa, né, porque essa é a terceira fase de uma operação que está sendo conduzida tanto pela Polícia Civil do Estado de São Paulo, na região de Presidente Prudente, como também pelo Ministério Público, por meio do GAECO, por meio do Lincoln Gaquia, que é o promotor que conduziu também essas investigações. Começaram lá em 2019, foram interceptados manuscritos envolvendo integrantes da facção Marcola e o Marcolinha, que é o irmão dele, ambos estão presos na Penitenciária Federal em Brasília. E nesses manuscritos tinham algumas orientações, e dentro dessas orientações tinha lá, conversa com a mulher da transportadora, que é uma transportadora que funciona em Presidente Venceslau, bem próximo da Penitenciária 2, onde esses manuscritos foram apreendidos, né, pela Polícia Penal, e depois a investigação teve início, e foram desdobrando sobre o que se trata essa transportadora. E aí os policiais e o Ministério Público identificaram que se trata de uma movimentação financeira fraudulenta, onde dois laranjas, o marido e a esposa, que supostamente eram os empresários donos dessa transportadora, que tem como nome Lado a Lado, e foram avançando. E dentro desse avançar das investigações, eles interceptaram o Evandro, que é uma espécie de articulador ali dessa facção, até mesmo gerenciava esses recursos e transferências bancárias feitas pela Deolane. Então, segundo a Polícia Civil, ela funcionava como uma espécie de caixa, as publis, as postagens que ela faz por meio da rede social. Segundo as investigações, são uma forma de tornar o dinheiro que é ilícito em lícito. E essa destinação de recursos, então, envolvendo a Deolane, que esse dinheiro era diretamente repassado tanto ao Marcola como também ao Marcolinha.
12: Vamos conversar, então, com os nossos comentaristas. Não, vamos falar com os nossos comentaristas. Ah, estamos quase na hora da virada aí do horário, então daqui a pouco a gente vai trazer mais informações para vocês sobre essa operação que é acompanhada de perto aqui pelo nosso David de Tarso. David, obrigado por enquanto, já conversamos mais.
11: Sim.
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12: 9 horas em ponto.
9: Repita.
12: 9 horas da manhã, seguimos com o nosso Jornal da Manhã.
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9: 9:03.
12: Repita.
9: 9:03. Empresários do varejo se reuniram com o presidente da Câmara, Hugo Mota, para pedir isenção de produtos nacionais de até R$ 250,00 em impostos. Rafaela Almeida traz as informações para a gente. Eu estou prevendo aqui, imaginando, Rafa, que isso seja uma resposta justamente ao fim da taxa das blusinhas, é isso?
0: Isso mesmo, Bia, tem a ver sim com a taxa das blusinhas, acabou tendo a ver até com a escala 6x1, viu? Empresários de grandes redes estão pressionando o Congresso para garantir um tratamento igual entre os produtos importados e nacionais. A principal reivindicação é que produtos fabricados no Brasil e vendidos por até R$ 250,00 também tenham isenção de impostos federais. A avaliação do setor é que com o fim da chamada taxa das blusinhas, as importações passaram a ter uma vantagem competitiva sobre o comércio nacional. Representantes de empresas como Renner, Riachuelo, Açaí e RD Saúde participaram dessa conversa com o presidente da Câmara, Hugo Mota. O encontro foi organizado pelo Instituto do Desenvolvimento do Varejo, o IDV. E a preocupação dos empresários é que as empresas brasileiras continuem pagando tributos, enquanto produtos importados de até $50 passam a ter uma carga menor. Segundo o setor, isso pode afetar diretamente a competitividade, a geração de empregos e os investimentos no país. O IDV afirma ainda que mais de 107 mil empregos teriam sido gerados com as políticas relacionadas à taxação das importações e defende que uma equiparação tributária pode ajudar a ampliar esse movimento. Mas também o tema acende um alerta na área econômica, e isso porque o governo já calcula uma perda de arrecadação de quase R$ 10 bilhões até 2028, com o fim da cobrança sobre compras internacionais de até $50. E uma nova isenção para produtos nacionais poderia aumentar ainda mais esse impacto nas contas públicas. Nos bastidores, Hugo Mota teria sinalizado que está sensibilizado com a situação do setor e deve levar o assunto ao presidente do Senado, Davi Alcolumbre. Os empresários também buscam uma reunião direta com o senador para tentar avançar nessas negociações. E outro tema que acabou entrando em pauta, como eu te falei, nessa mesma conversa, foi o fim da escala 6x1. Os representantes do setor também aproveitaram para pedir uma transição mais longa, de pelo menos 8 anos, para que as empresas consigam se adaptar à redução da jornada de trabalho sem um impacto tão forte nos custos operacionais. Volto com você, Bia.
12: Eu, Rafaela, o presidente Lula e o presidente do Senado, Davi Alcolumbre, tiveram uma conversa depois de um novo encontro. O Marco Viana vai explicar para a gente por que essa conversa foi necessária. Fale, meu amigo.
2: Os dois voltaram a se encontrar ontem aqui em Brasília, mas o novo encontro terminou sem sinais concretos de reaproximação política, segundo interlocutores aqui do Palácio do Planalto e também do Congresso Nacional. A conversa foi considerada cordial, institucional, protocolar, porém distante do clima de alinhamento que o governo esperava construir, pelo menos neste momento. O encontro acontece justamente em meio às dificuldades enfrentadas pelo Planalto na articulação política dentro do Senado e às tensões acumuladas nos últimos meses entre Lula e Alcolumbre. Nos bastidores aqui em Brasília, aliados entendem, têm uma avaliação sobre tudo isso. Bom, eles admitem que ainda existe desgaste na relação, principalmente por conta de disputas por espaços políticos, indicações para cargos estratégicos e também divergências em votações importantes no Congresso. Bom, apesar disso, o governo entende que manter o diálogo com Alcolumbre é fundamental, já que o senador segue como uma das figuras mais influentes da política nacional e tem, claro, forte capacidade de articulação dentro do Senado Federal. Durante a conversa, Lula e Alcolumbre trataram de pautas institucionais, temas econômicos e projetos considerados prioritários pelo governo neste segundo semestre. Mas, segundo relatos de bastidores, o encontro não teve discussões mais profundas sobre recomposição política, nem acordos concretos. A avaliação dentro do Palácio do Planalto é que ainda será necessário um esforço ainda maior de negociações para reduzir essa resistência de setores do Congresso e também garantir estabilidade na tramitação das matérias importantes para o governo. Mesmo assim, avanços práticos imediatos, auxiliares de Lula avaliam que o fato dos dois voltarem a conversar já é um bom sinal, já é visto como um gesto importante no momento em que o governo tenta reconstruir pontes políticas e evitar novos desgastes na relação entre o Executivo e o Legislativo. A gente segue acompanhando daqui de Brasília essa relação entre o presidente Lula, entre Davi Alcolumbre, também a relação com a Câmara Federal. Tudo isso faz parte de uma articulação política e estratégica, principalmente para esse período pré-eleitoral. A gente segue acompanhando e eu volto com vocês.
9: Valeu, Marco Viana, pelas informações ao vivo de Brasília, esse enrosco principalmente entre Senado e o Executivo. O candidato ao Senado por Santa Catarina, que é irmão do pré-candidato Flávio Bolsonaro, o Carlos Bolsonaro, sugeriu que o pré-candidato Romeu Zema estaria surfando na crise envolvendo Flávio Bolsonaro e Daniel Vorcaro. Júlia Martins com as informações e a alfinetada daqui, a alfinetada dali. Se está surfando ou não, o surf só existe porque tem a onda, né?
1: É exatamente isso, viu, Bia? Parece que o Carlos, a cada dia que passa, dá mais espaço, então, para o Zema surfar nessa onda que ele está dizendo, viu? Isso aconteceu ontem, depois do Zema participar da Confederação Nacional dos Municípios e novamente falar com a imprensa, dizer que as respostas que o Flávio Bolsonaro deu sobre a relação dele com o Daniel Vorcaro foram insuficientes. Ele disse ainda que ele ficou muito chateado, tratou até como uma traição a relação do Flávio com o Vorcaro e o Partido Novo. Ele diz que o partido nunca foi informado sobre essa relação, diz que isso era uma traição à legenda. O Zema, então, voltou a repercutir isso. A gente tem, inclusive, uma fala do ex-governador aqui de Minas Gerais, que é pré-candidato à presidência da República. Vamos conferir, então, agora o que disse o Zema. A gente vai conferir
3: a fala. O que eu falei, eu continuo dizendo, eu fiquei decepcionado. As explicações para mim não foram convincentes e precisamos tê-las. E o Brasil precisa de um presidente que, para fazer as mudanças necessárias, precisa ter credibilidade. Apesar de morar em Belo Horizonte, que é a mesma cidade do banqueiro bandido, eu nunca tive uma reunião com ele, nunca tive um encontro com ele, nem oficial, nem informal. Não tenho ele na minha agenda de telefone. Então, me parece que esse banqueiro bandido foi atrás de pessoas para quem ele via que seria bem recebido.
1: Depois dessas declarações, então, do Romeu Zema, o Carlos Bolsonaro, irmão do Flávio, foi novamente às redes sociais defender o irmão e disse, né, traduzindo as palavras dele, que o Zema seria oportunista. A gente confere agora, neste momento, o post que o Carlos Bolsonaro fez para defender o irmão dele, basicamente dizendo que o Zema estava sendo oportunista, então, em aproveitar esse momento de fragilidade do Flávio para tentar alavancar a candidatura dele à presidência da República para as eleições de 2026. Esse entrave entre o Carlos e o Zema já é antigo, né? Desde a primeira postagem do Zema, o Carlos foi defender o irmão dele. Depois, quando o Zema voltou atrás dizendo que era página virada, o Carlos criticou novamente o ex-governador de Minas Gerais e agora mais uma vez sai em defesa do irmão. Fato é que a cada nova fala do Zema, o Carlos também rebate e continua esse cenário de entraves e discussões entre a direita, viu? Volto com vocês aí no estúdio.
9: Obrigada, Júlia, pelas informações. Vamos jogar esse assunto para análise aqui, envolvendo então essas alfinetadas de Carlos Bolsonaro irmão dele. É, quando envolvem políticos, a gente aqui como eleitor, como população, acaba torcendo muitas vezes para briga, porque é dali que saem muitas verdades, né? E Túlio Nassa, só existe surf, vou jogar para você o que eu falei para a Júlia, porque tem a onda, né? Então, por mais que Carlos Bolsonaro faça críticas a Zema, na verdade, o início, a origem de tudo isso está na falha do irmão dele, de ter negociado com alguém investigado por fraude.
4: Pois é, Beatriz, os políticos surfam realmente nas ondas. Né? Ulisses Guimarães já falava que na política não há verdadeiras amizades, não há verdadeira fidelidade. O que há são interesses, interesses legitimamente políticos. Você pode até discutir a moralidade deles, mas no mundo da política o interesse político fala mais alto. Veja, Zema realmente está aproveitando um momento de fragilidade de Flávio Bolsonaro e está acenando aí para o eleitor de direita. Só que nesse caso ele não acerta o eleitor de direita, porque o eleitor bolsonarista de direita, fiel, ele vai votar provavelmente, se Flávio Bolsonaro derreter, em alguém indicado pelo clã Bolsonaro. Então Zema, na verdade, com essa tática, ele está atacando, ele está indo ao encontro do eleitor despolarizado, é o eleitor que quer algum candidato antissistema. E Zema percebeu isso, porque os candidatos antissistema, eles estão crescendo. Veja só Renan Santos, que é um candidato sem muitos recursos e que tem uma pauta firme antissistema e já aparece como terceiro melhor colocado nas pesquisas de primeiro turno. Zema, quando enfrentou o Supremo Tribunal Federal, também subiu. Então Zema está indo na linha do antissistema. O problema é quem desses antissistema irá conseguir, em torno dele próprio, aglutinar todos os votos desse eleitor despolarizado.
12: O ex-governador de Goiás, Ronaldo Caiado, também fez uma manifestação sobre isso. Vamos acompanhar.
5: A pessoa que está contaminada, ele não tem estatura para sentar na cadeira da presidência da República, que não tem autoridade moral para chamar a atenção de ministro do Supremo e nem do Congresso Nacional. Essa é a postura que nós precisamos de ter cada vez mais no Brasil.
12: Opa, agora o Caiado, que estava meio zen ultimamente, elevou um pouco o tom, né, Henrique Kriegner?
6: Elevou porque percebeu que tem um ganho, né? Como o Túlio disse, esse ganho vai diretamente naqueles eleitores que não têm um candidato definido, escrito na pedra, como são os eleitores bolsonaristas e os eleitores petistas também, que tem já muito bem definido. Tem uma massa flutuante de eleitores que ainda procura, vendo as propostas, vendo as posturas, e aí está ali tentando formar sua opinião. Agora, é interessante nós analisarmos, porque todos esses discursos, eles são feitos em prol da coerência, da construção, e cada candidato está fazendo o seu, o que já era esperado, né? Agora, vai ser interessante quando olharmos para o segundo turno. Se provavelmente, como indicam as pesquisas, o segundo turno envolver Flávio Bolsonaro e o presidente Lula, Caiado, Zema e todos os outros vão precisar adotar uma postura. E essa postura, no discurso de combate à corrupção, vai ser para quem? Quem será aquele que vai merecer isso? Porque se agora eles pegarem tão pesado na questão do Flávio Bolsonaro, sobre já condenando ele por conta dos indícios que foram apresentados, ou mesmo dos áudios vazados, como é que eles vão sustentar a sua postura? Eles mesmos correm o risco de cair em contradição. Por isso eu acredito que no período do primeiro turno ainda existe espaço para ajuste entre esses candidatos, uma vez que Flávio explicar as questões envolvidas e nenhuma outra coisa, se nenhum outro indício de fato for apresentado.
12: E o PL espera resultado das próximas pesquisas para tentar entender o nível de impacto na campanha de Flávio Bolsonaro. Beatriz Manfredini, tem as pesquisas que são registradas e tem aquelas que os próprios partidos fazem para entender um pouquinho quais decisões tomar. E o que você tem aí sobre as estratégias do PL? Tá bonita, meu amigo? O cabelo tá ótimo.
23: Obrigada, Evandro. Tá chovendo bastante aqui, ventando. Tá meio difícil hoje controlar o ambiente em São Paulo, viu? Mas as pesquisas internas são importantes, né, para os partidos então avaliarem o que fazer a partir de crises ou não crises. No caso, tem uma crise tentando ser gerenciada por parte do PL em relação a Flávio Bolsonaro. E essa pesquisa interna, que deve ser feita agora entre a próxima semana e o comecinho de junho, deve ter o resultado já em breve, até o início do mês, portanto, ela deve medir justamente como fica a situação do senador e pré-candidato à presidência da República pelo partido. A expectativa é que, a partir dessa medição, então, o partido consiga definir novas estratégias, mas há uma tensão, um receio no ar por conta dos números. Trackings internos, né, levantamentos internos do Partido dos Trabalhadores, por exemplo, tem apontado uma diferença em torno de 7 pontos com vantagem para o presidente Lula. Mais ou menos um resultado similar ao que a gente viu na terça-feira lá na pesquisa Atlas. E para os integrantes da pré-campanha de Flávio, esses 7 pontos já ficam ali num nível, pelo que eu escutei, amarelo, um nível assim de atenção. É justamente porque eles entendem que se Lula abrir uma vantagem ali de cerca de 10 pontos em torno disso, aí a questão se torna bastante preocupante. Já uma queda um pouco menor, né, uma vantagem aí para o presidente Lula de cerca de 5 pontos, eles entendem como algo reversível. Na avaliação de auxiliares e pessoas próximas de Flávio com as quais eu conversei, depende muito da situação a partir de agora. Então, muitos aliados temem uma crise a conta-gotas. O que isso quer dizer, né? Pequenos episódios que vêm aparecendo ao longo de dias ou das últimas semanas, como aconteceu agora na semana passada e agora no início dessa semana, porque aí eles não vão conseguir fazer essa redução de impacto. Já se a crise terminar por agora, novos fatos não surgirem, eles conseguirem manter ali nas pesquisas internas uma diferença de até 5 pontos, eles acham que isso é totalmente reversível, já que a eleição ainda está muito longe, é só em outubro, novos fatores devem surgir. Então, esses são os temores nesse momento, a partir dessa avaliação que deve aparecer nos próximos dias. Uma crise por episódios e uma diferença muito grande entre os dois. A gente vai ter que aguardar para acompanhar com o PL os resultados, mas vale dizer que internamente não vem sendo discutida de fato a possibilidade de Flávio não disputar a presidência da República. Todos os aliados dizem que isso é pretensão do ex-presidente Jair Bolsonaro, que seria uma decisão dele, mas não vem nem a possibilidade, como foi ventilada por algumas pessoas, por exemplo, da ex-primeira-dama Michelle Bolsonaro disputar ou nada do tipo. Há uma leitura, inclusive, de que fazer uma troca seria algo como confessar algum tipo de culpa e que isso não faria sentido nesse momento. Então, a gente aguarda agora os novos desdobramentos. Bia e Evandro.
9: Obrigada, Beatriz Manfredini, pelas informações. E tem pesquisa eleitoral. Ainda não essa que vai trazer o rescaldo, o resultado da crise envolvendo o nome de Flávio Bolsonaro. É um outro levantamento do Paraná Pesquisas, divulgado hoje e que traz resultados referentes à disputa para o governo de São Paulo e também para a corrida do Senado aqui no estado. Vamos acompanhar junto por aqui? Você que está no rádio, a gente vai ler tudinho para você não perder nada. Intenção de voto, então, para governador, primeiro turno na pesquisa estimulada quando os nomes são apresentados para os entrevistados. Tarcísio de Freitas, o atual governador, aparece liderando com 47,3% dos votos. Fernando Haddad, adversário do PT, é o que mais se aproxima nesse cenário estimulado, com 33,5%. Paulo Serra, pelo PSDB, 4,3%. Kim Kataguiri, do Missão, chega a 3,4% das intenções nesse extrato. Não sabe ou não respondeu, são aí 5,1% dos eleitores. E quem disse que não votaria em nenhum ou anularia, votaria em branco, 6,5%. 5%.
12: Vamos a mais uma tela aqui com as intenções de voto, então, para São Paulo. E aí, nesse caso, a gente tem um segundo turno. Se houvesse ou se houver um segundo turno entre Tarcísio e Haddad, Tarcísio levaria com 52,7% na pesquisa realizada neste momento, ou seja, a fotografia do agora, e também Fernando Haddad ficaria com 37,6%. Não sabe ou não responderam 4%, nenhum branco ou nulo 5,7%. Então, Tarcísio de Freitas seria reeleito neste momento, segundo o Instituto Paraná Pesquisas.
9: Paraná Pesquisas também ensaiou outros cenários. A gente traz para você os detalhes da rejeição para governador de São Paulo. Quem lidera a rejeição é Fernando Haddad, do PT, com 44,9%. Tarcísio de Freitas, o atual governador do Republicanos, é rejeitado por 27,3% dos entrevistados. O Kim Kataguiri, do Missão, por 16,5%. Paulo Serra, do PSDB, por 15,1%. Não sabem ou não responderam quem rejeitaria mais, 9,8%. E quem falou que poderia votar em todos? 6,5%. A gente até acha curioso porque são candidatos bem diferentes um do outro.
12: Agora vamos ver a intenção de voto para o Senado de São Paulo nessa pesquisa estimulada em que se apresentam os nomes e o eleitor escolhe algum deles. Neste caso, Marina Silva aparece à frente com 36,6%. Simone Tebet vem na sequência com 34%. Guilherme Derrit, do PP, 25%. Ricardo Salles, ex-ministro do governo Bolsonaro, 18,7%. Paulinho da Força do Solidariedade com 13%. André do Prado, que tem o apoio de Tarcísio de Freitas, 11,3. Nenhum branco ou nulo, 12. Não sabem ou não responderam, 7,1. Nesse caso aqui, ó, Marina e Simone, aliadas do presidente Lula, levariam as duas vagas do Senado aqui no estado de São Paulo.
9: Tem também aqui a rejeição eleitoral para Senado de São Paulo. Né? As candidatas que mais estão aparecendo nas intenções de voto também estão aqui entre os três primeiros mais rejeitados. A Marina Silva com 30%, depois o Paulinho da Força com 25,4%, a Simone Tebet é rejeitada por 21%. São ela, então, portanto, junto com a Marina Silva, as duas que aparecem maior nas intenções de voto, mas também entre as mais rejeitadas. Aí o Derrit vem na sequência com 14,5% de rejeição, Márcio França com 14,2%, Ricardo Salles 13%, quase 14%, e o André do Prado com 11,8%. Não sabe, não opinou, 15%, não teve aqui a opinião formada sobre rejeição, e aqueles que disseram que poderiam votar em todos também, 8,7%.
12: Temos mais alguma tela aqui para apresentar. Só para deixar claro para vocês, as entrevistas foram feitas de maneira presencial entre os dias 18 e 20 de maio de 2026. Entrevistou 1.640 eleitores em 82 municípios de São Paulo, apresentando margem de erro de 2,5 pontos percentuais e 95% no nível de confiança. Esse trabalho está registrado no TSE com o número 02706/2026. Vamos conversar com os nossos comentaristas. A questão do governo já é mais do que esperada. Tarcísio segue à frente. Agora eu queria analisar contigo, Túlio Nassa, essas vagas para o Senado, porque Marina e Simone Tebet aparecem à frente, garantindo então duas vagas de aliadas dos governistas, porém a gente sabe que eleição para o Senado tem reviravoltas importantes na última semana ali.
4: Pois é, Evandro. Ariano Suassuna já falava que o otimista é um tolo, o pessimista é um chato, bom mesmo é ser um realista esperançoso. Se nós olharmos para as eleições do Senado, nós podemos perceber claramente que nesse momento a pesquisa eleitoral pouco importa. Por quê? Porque o eleitor ainda não se apropriou dos nomes, não conhece efetivamente os nomes para quem vai votar como senador e deve definir isso lá no finalzinho da campanha. Vamos para 2018. 2018, o grande candidato que despontava nas pesquisas era Eduardo Suplicy, que já havia sido eleito várias vezes para o Senado. Só que o perfil do eleitor paulista era um perfil conservador. O que, que aconteceu? Ele foi ultrapassado, tanto pelo Major Olímpio, candidato de direita, com pautas firmes de direita, e Mara Gabrilli, que era ligada a Dória quando Dória tinha um discurso: eu sou administrador e não sou político. Então ele foi ultrapassado. Em 2022, Márcio França, também o candidato da esquerda, aparecia na frente, foi ultrapassado por Marcos Pontes, o astronauta, que não tinha experiência nenhuma na política e não era até então conhecido. Então, nesse caso, é preciso de muita calma e não colocar o salto alto, porque nesse momento as pesquisas para o Senado revelam apenas e tão somente o recall de quem é conhecido.
9: Henrique Kriegner, sua avaliação sobre esses resultados e agora puxando a questão do governo do Estado. A candidatura de Fernando Haddad, ela era muito falada como a candidatura sacrifício do PT em São Paulo, porque precisava ter um nome, precisava ter um palanque, mas alguém que está pontuando perto dos 40%, é realmente um sacrifício? Tem chance ainda de virar o jogo ou de realmente estabelecer um forte palanque em São Paulo?
6: Olha, o próprio Haddad responde essa pergunta, viu, Bia? Porque ele mesmo não queria ser candidato e disse isso inúmeras vezes, reafirmou com bastante baixa energia de que ele tinha um projeto para São Paulo. Agora, claro, depois da determinação do presidente Lula e do partido, tudo mudou. E aí, de repente, ele apareceu com um suposto projeto aí que vai apresentar durante o período eleitoral. Bom, isso...
12: Vou interromper rapidamente o Henrique Kriegner, porque neste momento estamos acompanhando a operação da Polícia Civil com o Ministério Público, que resultou na prisão da influenciadora Deolane Bezerra, e nós temos uma grande movimentação acontecendo nesse momento com a chegada da Deolane ali na Delegacia Geral. Vejam que ela está sendo detida, então, nesta quinta-feira, por conta de possível envolvimento com o PCC num esquema de lavagem de dinheiro utilizando uma empresa de transporte do interior de São Paulo e, segundo as informações que o David de Tarso trouxe, inclusive a partir do que ele coletou com as fontes dele, a Deolane Bezerra, influenciadora e advogada, seria a grande responsável por receber o dinheiro do esquema e repassar esse dinheiro para as lideranças do PCC. Então, eu peço que vocês não se importem ali com a movimentação, porque a nossa equipe de reportagem está tentando, no meio dessa correria, conseguir garantir a melhor imagem, mas nesse momento, segundo as informações da polícia, Deolane Bezerra está chegando à polícia de São Paulo, né, David de Tarso?
7: Exatamente. Fica no centro da capital paulista, onde frequentemente a gente está também, ali no DHPP, porque é o palácio da polícia, né? Então, é a sede da Delegacia Geral da Polícia Civil de São Paulo. Deolane foi presa nessa manhã em Alphaville, depois foi trazida, então, para a Delegacia Geral, chegando nesse momento. E detalhe que chama a atenção...
12: A imagem recuperada agora, que foi há pouco, porque com a movimentação foi muito rápido, gente, ó. É isso aí que nós temos.
7: E aquele tromba-tromba também, né?
12: Pois é, ela passando ali no meio do povo, é isso. Ó,
9: cabelo preso, uma roupa simples, agora. Azul, garrafa d'água na mão e a Deolane rodeada ali de repórteres, né? Toda a imprensa trabalhando nessa cobertura, consegue entrar rapidamente no meio desse tumulto todo, escoltada pela polícia.
7: É, e pelo que eu pude apurar também, no momento da prisão, quando os policiais estiveram ali em Alphaville, na mansão onde ela vive, em Barueri, ela disse que, mais uma vez, estou sendo perseguida. Ela fala sobre perseguição e tudo mais, só que conversando com as fontes, há elementos suficientes que comprovam as transações financeiras, onde ela funciona como uma espécie de caixa. Lembrando que ela retornou ontem ao Brasil, até chegou a fazer uma postagem. Um detalhe que chama a atenção também, até o Bruno Pinheiro, nosso apresentador e repórter aqui da Jovem Pan, falou assim, eu só aviso quando eu chego. E aí tem essa questão mesmo, dela fazendo essa postagem, chegando ao Brasil na quarta-feira. O Lincoln Gacchia, promotor do GAECO, está em Roma, na Itália, onde ela a Deolane estava, né? Passou uma temporada.
12: Nas duas semanas, né?
7: Isso. A prisão dela seria lá, porque eles já ativaram a Interpol, ela entrou Sim. na lista vermelha. Só que aí, quando teve essa movimentação, os policiais rapidamente se deslocaram para cá, por isso que deflagraram a operação aqui, nessa quinta-feira. Então, era para ela ter sido detida na Itália, ela retornou ao Brasil e agora... foi detida. Então, tem toda essa questão, lembrando que a Deolane já foi alvo de operação de busca e apreensão lá em 2022, envolvendo Betsa, em 2024.
12: De novo.
7: Novamente, que a Bia até trouxe essa informação, né? A gente acompanhou, envolvendo apostas irregulares, até mesmo manipulação de resultados. Tem uma nota também no nosso site, na Jovem Pan, que ela foi convocada duas vezes para estar presente na CPI, que tratava sobre a questão das Bets, e ela não foi... E aí, agora, sendo alvo dessa operação, porque o Marcola, o irmão dele...
12: E nesse caso, existe uma gravidade maior até, né?
7: É, porque agora, sim, a Polícia Civil e o Ministério Público apontam ela como caixa do Marcola. Então, assim, é muito grave, porque essa empresa de transportes que funciona em Presidente Venceslau, ela é operada por dois laranjas, isso segundo a polícia, com uma movimentação financeira suspeita, e a partir disso também que eles avançaram nas investigações... E eles, essa transportadora que se chama Lado a Lado, ela é tanto do Marcola como do irmão dele, Alejandro, que ambos estão presos na Penitenciária Federal. Aí, dentro das movimentações financeiras, foram verificadas algumas questões. O Everton Souza, que é o principal articulador financeiro da quadrilha, segundo as investigações do Ministério Público, ele tem envolvimento direto com a Deolane, até registros de imagens, o Detecta, que cruzam essas informações. E algumas das movimentações financeiras foram direcionadas a ela por meio dessa transportadora. Então, as investigações, segundo o que eu pude apurar, são robustas e há elementos suficientes para agora a manutenção da prisão, porque lá em 2024 ela chegou a ser detida, conseguiu habeas corpus, foi liberada, fez postagens, cumpriu, né, descumpriu as determinações restritivas, foi detida novamente, aquela comoção em frente à penitenciária, a gente mostrou tudo isso aqui, e agora ela sendo presa novamente... Mas a questão é diferente, de envolvimento com organização criminosa. Até a irmã dela, a Daniele Bezerra, fez uma postagem ainda há pouco.
12: Isso que eu ia te perguntar, ela fez uma manifestação como que uma nota, né, de esclarecimento sobre essa prisão, né?
7: Não sei se a gente tem para colocar aqui, mas...
12: Se não tiver, basicamente, temos aqui no celular, ó.
7: Basicamente, a nota diz assim que ela está sendo perseguida, que ela é, mais uma vez, alvo de perseguição, sobre a questão de... o tempo todo ela fica sendo perseguida. Eu vou pegar também aqui no celular.
12: Ó, tá aqui, ó.
7: Tem aí?
12: Hoje, mais uma vez, tentam transformar suposições em verdades e manchetes em condenações. A prisão da Deolane Bezerra, sob alegações de participação em organização criminosa, nasce cercada de lações, narrativas e perseguições que já se repetem há tempos. Acusar é fácil, difícil é provar. No Brasil, infelizmente, muitas vezes, primeiro se expõe, se destrói a imagem e se condena perante a opinião pública, e para só depois buscar provas que sustentem aquilo que foi dito. E isso é grave. Não se pode admitir que a justiça seja usada como espetáculo, nem que pessoas sejam tratadas como culpadas antes do devido processo legal. Prisão não pode ser instrumento de pressão, marketing ou vingança social. Quem conhece a história, a luta e a trajetória dela sabe que existe uma diferença enorme entre fatos e narrativas criadas para alimentar ataques. Seguiremos confiando na verdade, na justiça e no direito de defesa, porque perseguição continua sendo perseguição, mesmo quando tentam dar a ela outro nome.
7: É, mas as investigações começaram lá em 2019, foram avançando e a partir daí, segundo o que eu pude apurar, há sim elementos e até transações que foram feitas diretamente às contas de empresas e pessoa física dela. Pelo menos isso é o que demonstra até agora. Lembrando que os alvos dessa operação é o Marcola, o Marco Irãs Herbas Camacho, o Alejandro, irmão dele, que também faz parte desse mesmo grupo, o Everton de Souza, que é esse operador financeiro. Aí a gente tem a Paloma Sanches Herbas Camacho, que é sobrinha do Marcola, filha do Alejandro, além do Alexander, o Leonardo Alexander Ribeiro Herbas Camacho. Então, o Leonardo, ele recebia esse recurso, 30% pelo menos o que aponta as investigações do dinheiro fraudulento dessa transportadora eram movimentados por meio dele e depois a destinação era feita por meio do Everton, que chegava até a Deolane, que é uma espécie de caixa da facção. Dentro desse contexto todo também, a gente tem os dois laranjas envolvidos nessa transportadora, que eles são tratados então como os operadores financeiros. Supostamente a transportadora era deles, mas as investigações apontam que não, que a transportadora é sim do Marcola e do irmão dele. Lembrando que esses dois

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9: 38 minutos.
10: Repita.
9: 9:38 da manhã.
10: Depois de não retornarem para o sistema prisional do Rio de Janeiro com a saidinha temporária do Dia das Mães, tem dois criminosos classificados pelas autoridades como de alta periculosidade e que são procurados pela polícia. Rodrigo Viga, traz a informação para a gente sobre esses dois que não voltaram da saidinha. Me chamou a atenção o cartaz que foi divulgado, inclusive, pela polícia, com as fotos e os nomes dos sujeitos.
11: É sujeito, verbo, predicado e muito mais, né, minha cara Bia? É realmente uma história que se repete, Poder Judiciário vem concedendo às várias execuções penais, né, esse benefício aí em datas, marcantes datas simbólicas. E dessa vez, dois perigosos criminosos aqui do Rio de Janeiro ganharam o benefício da saidinha do Dia das Mães e não voltaram para a prisão. Sobre os nomes, vamos aos codinomes, né? Highlander é um deles e o outro é Matarrindo. Você imagina o que faz o Matarrindo, né? Afinal de contas, ele tem esse codinome porque pesa nas costas dele uma série de acusações e suspeitas. O Matarrindo, ele é do complexo do Lins, uma região ali da zona norte do Rio de Janeiro, conflagrada, dominada pelo crime organizado. Já foi condenado pela Justiça do Rio de Janeiro a mais de 30 anos de reclusão. Já o Highlander dos Santos, ele chefiaria uma quadrilha especializada no roubo de veículos do Morro do Andaraí, também na zona norte do Rio de Janeiro. Esse foi condenado a uma pena mais parruda de 49 anos de reclusão. Agora, o serviço de Disque Denúncia divulgou os cartazes aí, ou cartaz, com as imagens, com as fotos desses criminosos perigosos.

0: que ganharam benefícios, foram contemplados pela saidinha do Dia das Mães e não voltaram ao sistema carcerário. É assim no Dia dos Pais, é assim no Natal, é assim no Réveillon, e a justiça continua liberando, mesmo que seja um criminoso de alta periculosidade. No caso agora, o Highlander dos Santos, conhecido como Highlander do Andaraí, e ainda o Matarrindo, que foi batizado com o nome de Emanuel Santos Carvalho, viu, Bia?
1: Os codinomes, né, que acabam ganhando nossa atenção também. Brasil muito peculiar, até nisso, Rodrigo Viga. Fica aqui comigo, meu amigo vigarista, para falar também sobre a justiça impedindo que justiceiro de Copacabana publique fotos e também promova caçadas no Rio de Janeiro. Tem, tipo, alguém fazendo justiça com as próprias mãos aí e até publicizando imagens de menores infratores, é mais ou menos por isso aí?
0: É isso, porque Copacabana, eu costumo dizer que é a Gotham City, né, do Rio e do Brasil. Por quê? Porque ali tudo acontece. Você pode imaginar de tudo, Copacabana tem. De bom e de pior. De legal e de péssimo. Então, foi constituído recentemente um grupo batizado de Justiceiros de Copacabana. Tem outro nome, mas ficou conhecido o grupo como Justiceiros de Copacabana. Eles estavam percebendo o aumento da presença de menores infratores, de índices de violência, sensação de segurança e periculosidade, começaram a se organizar através de um grupo de WhatsApp para não só repelir a ação desses criminosos, mas agredir, filmar e dar publicidade, divulgar essas imagens com o intuito, supostamente, de inibir novas ações criminosas. O líder desse grupo é o William Correia da Silva Júnior. E agora ele foi alcançado por uma decisão da Justiça do Rio, a primeira vara criminal, a pedido do Ministério Público, para que essas ações de fazer justiça com as próprias mãos sejam interrompidas, que o grupo Justiceiro de Copacabana não atue mais e também, principalmente, não se divulgue imagens de violência e de espancamento contra menores de idade, crianças e adolescentes. Tudo isso vem acontecendo na nossa Gotham City, o local do Rio de Janeiro, onde tudo acontece. E tenho dito, não sou o Dick Vigarista, mas pode me chamar de vigarista, que eu aceito, viu, Bia?
2: Aquela foto ali.
1: A gente estava até rindo. A gente entende a indignação da população quando tem crimes que não são resolvidos, mas a foto dos justiceiros de Copacabana, gente, Viga, eles parecem até os Power Rangers com capacetes coloridos ali, posando para a imagem. Fala, Viga.
0: Você gostou dos super-heróis. Você gostou dos super-heróis, né? Mas, enfim, eles estavam tentando dar um recado da maneira deles, da forma torta e errada, para as forças de segurança do Rio de Janeiro, que algo precisava ser feito, algo precisa acontecer, porque é o fulcro, né, do turismo da cidade do Rio de Janeiro, e ali acontecem muitos casos, muitas ocorrências. Eu não estou nessa corrida maluca, não, mas já me batizaram de Dick Vigarista, viu, Gato Félix?
2: Uai, você me batizou de Gato Félix, você também precisava ser batizado nesse programa aqui, meu amigo. E olha, a sua história sobre cueca virada
1: rendeu.
2: Tá repercutindo até agora, viu? Quem não viu o Viga falando sobre cueca virada, é só acessar o nosso Jornal da Manhã desta quarta-feira lá no nosso YouTube. Tem a história dele lá. Gente, eu quero contar que o governo do Rio Grande do Sul vai adotar medidas de prevenção e resposta frente a uma expectativa de um El Niño intenso. Vamos então com o nosso Jader Trindade, que vai trazer mais informações para a gente agora. Bem-vindo, meu amigo. Bom dia.
3: Bom dia para a Bia, para todo mundo que está ligado aqui no Jornal da Manhã. Exatamente, o governador do Rio Grande do Sul, Eduardo Leite, se reuniu ontem com a Defesa Civil Gaúcha para tratar justamente sobre esses temas e esse tema importante aqui para o Rio Grande do Sul, que é o El Niño. A expectativa e os prognósticos, segundo os meteorologistas, é a possibilidade de um El Niño intenso neste 2026, principalmente aqui no Rio Grande do Sul. Ele disse, destacou que necessariamente pode não acontecer, né, não se confirmar, por uma combinação de fatores. Vários fatores podem fazer com que ele aconteça ou não, mas essa reunião é uma medida de prevenção justamente para que não ocorra o que aconteceu em 2024, onde a Defesa Civil gaúcha não estava totalmente preparada por conta daquelas chuvas. O governador Eduardo Leite disse que uma das primeiras frentes nas próximas semanas deve se reunir com prefeitos de mais de 60 cidades. Cidades essas que foram as mais afetadas e que estão na rota de possíveis alagamentos e chuvas intensas neste 2026, durante o inverno aqui no Rio Grande do Sul, a formação desse El Niño. Só para a gente ter ideia, também devem ser realizados seminários regionais aqui no Rio Grande do Sul para falar justamente desses dados, desses modelos meteorológicos recentes. Está em curso um rápido aquecimento do Oceano Pacífico, elevando em 83% a probabilidade de que a temperatura atinja entre 1,5 grau e 2 graus acima da média, o que caracteriza aí um evento de intensidade comparável com o El Niño de 2015 e 2016, podendo ser mais forte, inclusive, do que aconteceu em 2024 aqui no estado. A gente está acompanhando de perto e a gente traz, claro, todas as informações aqui na Jovem Pan.
1: Obrigada, Jader, pelas informações. A gente continua falando sobre essas mudanças climáticas por conta da previsão de El Niño, que colocou o governo do estado do Rio Grande do Sul justamente em alerta. E Paula Nobre está por aqui para nos atualizar sobre a dimensão desse fenômeno.
4: Exatamente. Tem meteorologistas já alertando sobre essa possibilidade de um forte El Niño já no final desse ano de 2026, início do ano de 2027. É o El Niño que está se configurando de acordo com o último boletim da NOAA, e ele vai se configurando e vai ganhando força nos próximos meses. A gente tem imagens, para você que está acompanhando pela televisão, imagens de Bom Jardim da Serra mudando de chuva para frio. Bom Jardim da Serra, região serrana de Santa Catarina, que já registrou menos 5,6 graus hoje. E essa imagem mostra essa geada com esses patinhos no lago.
1: E é isso, Bia. É até aquela fumacinha da água de tão gelado que tá. A natureza surpreende, né? Cena isso. Bonita, o gramado todo branquinho e eles ali, bem de boa, começando a manhã na água.
4: Pois é, temperatura bem baixa na região sul do Brasil. Tem chuva na maior parte da região sudeste. Antes de mostrar as temperaturas mais baixas no sul do Brasil, vamos falar um pouco dessa condição de chuva muito forte para hoje, porque tem frente fria se deslocando para a região sudeste do Brasil hoje e vai provocar chuva forte em alguns pontos do sudeste. A gente está falando da zona da Mata Mineira, região serrana do Rio de Janeiro, áreas do estado de São Paulo, faixa leste, Baixada Santista também e Grande Vitória ali no Espírito Santo. É chuva forte e volumosa, tempo frio e úmido aqui em São Paulo hoje, máxima que não deve passar dos 18 graus e durante a noite a gente vai ter aquela condição de mínima invertida. A mínima hoje aqui em São Paulo será registrada à noite. E já que a gente mostrou essa imagem daqueles patinhos lindos na lagoa, Bia, eu trouxe justamente as temperaturas registradas hoje para vocês acompanharem comigo.
1: Meu Deus.
4: Essa massa de ar polar é mais uma que chega na região sul do Brasil e vem aqui para a região sudeste do Brasil também. Não dá nem tempo de esquentar um pouquinho, porque já veio uma outra massa de ar polar junto.
1: Você está me dizendo que os patinhos estavam lá curtindo o começo da manhã em menos 5?
4: Isso, menos 5 graus.
1: Eita, patinhos corajosos.
4: Haja pena ali para se esquentar. Menos 5,6 graus ali em Bom Jardim da Serra. Urupema, menos 5 graus hoje. Urubici, em Santa Catarina, menos 4. São Joaquim, menos 2 graus. Temperatura negativa em áreas serranas de Santa Catarina. Serra Gaúcha também não está diferente. Temperatura também que foi registrada negativa hoje. Mapa de chuva para a gente ver onde é que chove além da região sudeste do Brasil. Tem chuva na região norte do país, na região nordeste do Brasil também, na faixa leste do Nordeste. Essa chuva diminui, mas aumenta no Amazonas, no Pará, em Roraima e também no Amapá. Tempo firme nos três estados da região sul do Brasil por conta dessa massa de ar polar, que tem junto dela uma alta pressão, uma alta polar que afasta, varre as nuvens de chuva do céu do Rio Grande do Sul, Santa Catarina e Paraná. Tem sol à tarde, mas aquela luz de geladeira quase não esquenta. Região centro-oeste do Brasil tem sol também, mas tem chuva em Goiás e também no Distrito Federal, mas a temperatura já não sobe tanto em Cuiabá e também em Campo Grande. Máxima de 24 graus, 2 graus acima do que estava no início dessa semana. 23 graus em Campo Grande hoje, 32 para você que está em Palmas, bem diferente, muito calor. Mas aí no Rio Grande do Sul, Porto Alegre tem 16 graus de máxima e a capital paulista tem máxima de 18 Nossa, graus apenas. Preparem-se, porque hoje à noite aqui em São Paulo, viu, Bicine, a temperatura cai ainda mais, tá? De novo, mínima invertida hoje à noite, mínima à noite que deve ser registrada na casa dos 14 graus.
1: Se preparem. diz ela, né? Pra esse friozão. Eu ainda tô aqui com a imagem dos patinhos na cabeça.
4: Tadinhos.
1: Obrigada, Paula. Valeu.
4: Tchau pra vocês.
2: Os deputados federais Marcel Van Hatten, do Partido Novo, Zé Trovão, do PL, e Marcos Polon, também do PL, tentam reverter a suspensão ali na Câmara. Vamos entender com a Rafaela Almeida quais são as estratégias nos bastidores. Conte, Rafaela.
5: Olha, Evandro, esse caso ainda deve render muita discussão nos bastidores da Câmara, viu? Os parlamentares punidos estão apostando na pressão da oposição para tentar reverter essa decisão. Os deputados Marcel Van Hatten, Zé Trovão e Marcos Polon apresentaram recursos na Comissão de Constituição e Justiça da Câmara contra a suspensão dos 2 meses aprovada pelo Conselho de Ética. Eles foram punidos pela participação na ocupação da mesa diretora da Câmara em agosto do ano passado, quando a oposição paralisou os trabalhos da casa por mais de 30 horas em protesto contra a prisão domiciliar do ex-presidente Jair Bolsonaro. No recurso, os deputados alegam que houve cerceamento de defesa, falta de individualização das condutas e desproporcionalidade na punição. Também questionam o fato de os 3 casos terem sido analisados juntos, no mesmo processo. Em vídeos publicados nas redes sociais, os parlamentares falaram em perseguição política e disseram que vão recorrer até as últimas consequências para tentar manter os mandatos sem a suspensão. A defesa também argumenta que em outros episódios de ocupação do plenário, a Câmara não aplicou penalidades semelhantes. E já o relator do caso, no Conselho de Ética, o deputado Moses Rodrigues, entendeu que houve sim afronta à institucionalidade do Legislativo e desrespeito à autoridade da mesa diretora. E agora a CCJ vai analisar se houve algum erro processual ou algum tipo de abuso na condução do caso. Se o recurso for rejeitado, a suspensão ainda precisa passar pelo plenário da Câmara para entrar em vigor. Volto com vocês.
6: A Polícia Civil de São Paulo e o Ministério Público Estadual deflagraram a Operação Vernix, destinada a combater a organização criminosa e lavagem de dinheiro. Nessa ação, foi presa a influenciadora Deolane Bezerra. Marcelo Matos está ao vivo para trazer para a gente os desdobramentos e expectativa também de uma coletiva de imprensa. Daqui a pouco, Polícia e Ministério Público vão falar sobre isso, né, Marcelo? Bom dia.
7: Sem dúvida, Bia. Bom dia. Nós já estamos aqui na Delegacia Geral de Polícia, que fica no centro de São Paulo. A influenciadora e também advogada Deolane Bezerra, ela já foi trazida para cá, um grande alvoroço aqui na sua chegada. Ela foi presa hoje na sua residência, num condomínio em Barueri, por envolvimento do esquema de lavagem de dinheiro do PCC. Nós temos 5 mandados de prisão que estão sendo cumpridos também. Inclusive, um envolve até o Marcos William Herbas Camargo, o Marcola, que já está preso e é o principal líder do PCC, Alejandro Camacho, o Júnior e Leonardo Alexandro Ribeiro Herbas Camacho também são alvos. O Alejandro já foi trazido também aqui para a região central de São Paulo, na sede da Delegacia Geral de Polícia do Estado de São Paulo. Nós vamos continuar acompanhando por aqui. A coletiva marcada para as 11 horas agora foi transferida para o meio-dia. Daqui a pouco voltamos com mais informações ao longo da programação da Jovem Pan.
2: Muito obrigado, Marcelo Matos, pelas informações. A gente tem, então, aí as imagens, né, que fizemos agora há pouco da chegada da Deolane Bezerra à Delegacia Geral. A Polícia Civil diz que tem, e o Ministério Público, né, dizem que tem provas suficientes para apontar a participação direta da Deolane Bezerra como uma espécie de recebedora dos valores que eram arrecadados com essa atuação ilegal de empresas para que esse dinheiro fosse entregue ao PCC. A irmã dela fez uma manifestação nas redes sociais, Túlio, dizendo que há uma espécie de tentativa de condenação antecipada da Deolane, ou até mesmo de se acabar com a reputação dela para o público, para que então se crie o caminho perfeito para que a justiça também faça o mesmo. Eu acho que é uma reação comum de quem tenta negar quando um crime, segundo a polícia, é cometido, né?
8: Com certeza, Evandro. É uma reação comum, especialmente vinda de um familiar, que evidentemente vai sair em defesa da Deolane. Agora eu fico aqui com o Krigner, né, que muito bem vem explicando aqui na Jovem Pan o problema do prendeu, soltou. porque já houve outros episódios, outras operações em relação à Deolane, e ela continuou ali praticando delitos. Então, é um dos motivos que autoriza essas prisões temporárias ou preventivas. É preciso que a investigação tenha o caminho livre para produzir as provas e não seja atrapalhada por esses personagens que, por essa razão, são presos preventivamente. Agora, de outro lado, é preciso também observar o seguinte: a prisão dela é uma simbologia, realmente, a essas pessoas que, infelizmente, se valeram do seu status cultural para se ramificar no crime organizado. É preciso tomar cuidado os próximos artistas que queiram ir para esse mundo, para esse ramo, porque a polícia está, sim, de olho e, com eficiência, vem pegando esses culturais barra criminosos. Agora, de outro lado, será que depois dessa operação os territórios ocupados pelo crime organizado serão devolvidos à população? Parece que não. Então, o governo federal fica de olho, porque o crime organizado, ele se espraia, assim, na Faria Lima, nas redes sociais, mas ele também é do dia a dia, nas ruas, né? É preciso também de policiamento ostensivo.
1: Henrique Krigner, pode ter algum tipo de respingo político também diante dos posicionamentos da Deolane ou não cola? A gente costuma ver também essa fala, né, de eu estou sendo perseguido, muito adotado no meio político e não também quem tem envolvimento com crime organizado. Afinal de contas, por que a polícia iria perseguir uma influenciadora com mais de 20 milhões de seguidores?
9: Pois é, a pergunta tem que ser: perseguida por quem? Pela justiça, pela Polícia Federal, pela polícia, não faz sentido algum. E foi perseguida por quê, né? Qual que seria a motivação dessa perseguição? Agora, Bia, a gente precisa fazer um recorte aqui, que infelizmente não vai ter respingo político nisso, porque todas as vezes que envolve um determinado lado do espectro político, e esse recorte não é uma questão de opinião, ela é factual, você pode perceber, todas as vezes que envolve um determinado lado, um determinado partido, e que está em conexão, e que pode estar em conexão, na verdade, com o crime organizado, isso é rapidamente abafado. Nós tivemos ministros participando de eventos que pagando passagem para pessoas conectadas com o crime organizado. Nós tivemos candidatos à presidência que eventualmente foram eleitos visitando lugares ali dominados pelo crime organizado. A própria Deolane deixou muito claro que o posicionamento dela era pelo atual presidente da República. Fez uma campanha ostensiva, recebeu dinheiro e houve denúncias de que recebeu ainda muito mais dinheiro para isso, não sei se ficou comprovado ou não, mas fato é que quando envolve este lado do espectro político e este partido, nada vai para frente. Agora, se fosse outro lado, aí sim teria as manchetes de todos os jornais.
2: Exatamente, Henrique Krigner. Nós já temos as nossas equipes montadas também para trazer quais vão ser os destaques desta quinta-feira, que nós já estamos chegando aí na reta final do nosso Jornal da Manhã. Bom, daqui a pouco a gente vai trazer então as informações finais, mas obviamente que vamos ficar de olho também em todos os desdobramentos que envolvem a essa operação que hoje prendeu a influenciadora e advogada Deolane Bezerra por suposto envolvimento, participação direta com integrantes e lideranças do PCC, uma das principais facções criminosas aqui do país e que tem atuação também fora do Brasil, segundo a polícia. E aqui no nosso telão também estão os nossos repórteres com outros destaques, além desta operação, para os quais você precisa manter atenção nesta quinta. Vamos lá, seu Marco Viana, o que você destaca em Brasília?
10: Em crise causada pela conversa com Daniel Vorcaro, Flávio Bolsonaro decide trocar a coordenação de comunicação para melhorar a sua imagem e é essa a expectativa.
1: Beatriz Manfredini, para muitos a quinta-feira está só começando, então qual que é o motivo de atenção em São Paulo?
11: Olha, ontem a gente falou tanto do encontro entre Flávio Bolsonaro e empresários, e o irmão dele, Carlos Bolsonaro, deu uma cutucadinha no que chamou de Faria Limers, agora cedo, relacionando a investigação de Deolane ao PT e um possível apoio desses empresários. A ver.
2: E você, Eliseu Caetano, o que destaca no noticiário internacional?
12: Direto daqui dos Estados Unidos, a nossa equipe de reportagem vai seguir de olho nas relações bilaterais de Donald Trump, que garantiu agora há pouco em conversas com jornalistas que deve se reunir virtualmente com o presidente de Taiwan para colocar na mesa a situação militar e política da ilha.
6: Valeu, time. Bom trabalho para todos e uma excelente quinta-feira para você. Obrigada pela companhia, por confiar aqui no jornalismo da Jovem Pan.
2: Agora 9 horas e 59 minutos.
6: Repita.
2: 9h59 da manhã. Fiquem com Deus. Até amanhã.
6: Se cuida.
2: Tchau.
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8: Olá, bom dia para você. Seja bem-vindo ao Pan News Londrina. Agora são 10 horas e 5 minutos. Bom dia, estamos no ar em 104,5 FM. Também no YouTube, Jovem Pan News Paraná, com som e imagem para você. E o nosso WhatsApp está à sua disposição, viu? 43 99941 1045. 43 99941 1045. Me conta de onde você está ouvindo. É o Pan News Londrina, Jovem Pan News. Obrigado, viu, pelo carinho da sua audiência. Silvia Vilarinho continua se recuperando e eu, Wesley Lemos, vou com você até o meio-dia com muita informação aqui no seu rádio, viu? Tudo o que aconteceu em Londrina e região, principalmente no cenário político. A gente vai debater agora aqui no Pan News em 104,5 FM. Obrigado pelo carinho da sua audiência. Seja bem-vindo. Agora são 10 horas e 6 minutos. 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A LDO de 2027 avança na Câmara de Londrina, mas a previsão de queda nos investimentos acende alerta para obras e serviços da cidade. A Câmara de Londrina também aprova em primeiro turno o passaporte celíaco, que garante o direito de levar alimento próprio a bares, restaurantes e eventos. É polêmica daqui a pouco aqui no Pan News. O endividamento das famílias bate recorde no país e Londrina sente o impacto com alta na inadimplência e também queda nas vendas do Dia das Mães. E ainda, Londrina discute novas regras para escadas rolantes do Terminal Central. Será que agora vai ter uma solução, hein? Problema antigo. Produtores de Itamarana também cobram pagamento de contratos de soja e a CMTU abre licitação de radares, que pode chegar, atenção a esse valor, 50 milhões de reais. Tudo isso e muito mais você acompanha a partir de agora. 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
8: Vamos falar um pouquinho do tempo, então. Eu acho que a temperatura está subindo, né? Eu estou aqui com o Cleito Damiani, aqui no nosso estúdio, o técnico aqui do Pan News. Ele está tranquilo aqui, ó. Não está com frio aí não, né, Damiani? Está tranquilo. Está tudo bem tranquilo aqui. E quem saiu de casa hoje de manhã, não precisou, né, daquela blusa quente, né, como estava nos últimos dias. Em Londrina, a quinta-feira começou com tempo firme, a temperatura aí na casa dos 13 graus. Ao longo do dia, o sol aparece entre nuvens e a máxima vai subindo, né, gente? Hoje pode chegar a 22 graus. Vamos passar aqui pelos próximos dias também? Olha só, amanhã a mínima 12, a máxima 20. Sabadão, a mínima 14, a máxima 20. Mas a diferença para sexta e sábado, fim de semana com chuva aqui na região, viu? Domingão, a mínima 14, a máxima 21. Então, a previsão do tempo para os próximos dias tá aí no seu rádio. Vamos preparar para chuva amanhã, viu? Porém, hoje não deve chover. Na região de Cambé, Ibiporã, Rolândia e Arapongas, tem cenário parecido, viu? Com manhã fria e tarde mais agradável. A previsão do tempo sempre para você aqui no Pan News em 104,5 FM. Tá tranquilo, né? Não tá tão frio, não tá tão calor e hoje não deve chover aqui na cidade. As informações são do CIMEPAR e também do IMET.
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8: Obrigado por escutar aqui a Jovem Pan News 104,5 FM e eu vou trazer informação para você agora já da política local, viu? A Câmara Municipal de Londrina aprovou em primeiro turno a Lei de Diretrizes Orçamentárias de 2027. A LDO, gente, define as prioridades e as regras que vão orientar a elaboração do orçamento municipal do próximo ano. E esse texto que indica como a Prefeitura deve organizar receitas, despesas, investimentos e controle fiscal. O que é isso? Pega uma previsão de valor, né, um dinheiro que pode ser gasto em 2027 pela Prefeitura e divide em diversas pastas, nas secretarias. E com isso, cada secretaria do município tem um teto para gastar no próximo ano. Estamos falando de saúde, educação, obras e assim por diante. A proposta enviada pelo prefeito Tiago Amaral prevê como eixos prioritários as áreas de saúde, educação, segurança pública, desenvolvimento econômico, inovação, sustentabilidade ambiental e gestão pública. Pois é, mas o ponto que mais chama atenção está na previsão de queda dos investimentos. Segundo o parecer técnico, os recursos destinados a investimentos podem cair de 70 milhões e meio de reais para 12 milhões de reais em 2027. Então, atenção, viu, para essa informação, né, essa queda aí nos investimentos, de 70 milhões para 12 milhões no próximo ano. A redução, gente, é mais de 82%, então traz uma preocupação muito grande neste momento. O mesmo parecer aponta que Londrina tem mais de 50 milhões de reais em obras a executar, o que levanta a discussão sobre a capacidade do município de manter e concluir projetos já em andamento. A vereadora Flávia Cabral, do PP, ela é líder do executivo na Câmara, explica a importância da LDO e comenta também a previsão de investimentos para o próximo ano. A gente tem que estar de olho, né, no dinheiro da prefeitura, afinal, são os nossos impostos, são o dinheiro é do nosso bolso, é do contribuinte. Vamos ouvir a vereadora Flávia Cabral agora aqui no Pan News.
9: Olá, ouvintes da Jovem Pan News. É um prazer conversar com vocês sobre um assunto tão essencial para a nossa cidade quanto a LDO. Bem, vamos lá. A LDO é muito importante porque ela funciona como planejamento do orçamento do município. Ela é quem define quais serão as prioridades da prefeitura para o próximo ano e orienta onde os recursos públicos deverão ser aplicados. E é a partir dela que é construída a lei orçamentária anual, que é o orçamento propriamente dito. Traduzindo isso em uma linguagem mais simples, é como se a LDO fosse o nosso manual de regras e prioridades para o ano que vem. Assim como a gente faz na nossa casa, né, a gente traça um mapa daquilo que a gente vai gastar com o nosso salário, pois é exatamente isso que ela faz. Ela define as prioridades absolutas que devem ser estabelecidos. Em casa, nós marcamos o que é para o nosso supermercado, para a escola dos filhos, para a saúde. Na prefeitura, é igual. A LDO carimba o que o governo é obrigado a priorizar em 2027, garantindo que o dinheiro dos impostos do londrinense vá para onde a cidade mais precisa. Além disso, o projeto ainda passará por uma audiência pública e poderá também receber as emendas dos vereadores. E é esse o momento que nós temos para discutir, para fazer ajustes, para aperfeiçoar e colocar, se houver, novas prioridades que são vistas pela sociedade dentro da lei. Realmente, o que chama atenção é a redução prevista nos investimentos, mas é importante explicar isso com bastante responsabilidade para esclarecer o ponto de vista ali e não alarmar essa população. O que acontece é que não há risco da cidade parar, por quê? A LDO é uma peça de planejamento extremamente responsável, conservadora, e o município só coloca no texto a previsão dos recursos próprios já garantidos. Por exemplo, em 2026, o município ainda contava com saldo de um empréstimo de 100 milhões de reais no Finisa, né, contratado pela gestão anterior. E esse recurso ele foi utilizado ao longo desse ano. Como atualmente não há nova operação de crédito contratada, o cenário de 2027 fica mais dependente dos convênios, das transferências, da captação de recursos externos. E isso exige um planejamento com bastante responsabilidade fiscal. Não dá para afirmar automaticamente que haverá paralisação de obras. O que existe é um cenário financeiro mais restrito em comparação ao 2026. O próprio texto do PL 145 traz uma regra clara. A prioridade absoluta é a conclusão das obras em andamento. Esses 50 milhões de reais em obras que estão acontecendo já possuem, em sua grande maioria, recursos vinculados e assegurados por contratos e convênios anteriores. Eles não dependem exclusivamente desses 12 milhões livres da receita própria da LDO. E a continuidade das obras, então, depende da entrada de recursos vinculados, da capacidade de garantir contrapartidas e da celebração de novos convênios. A expectativa é que a Prefeitura continue buscando recursos junto ao governo federal e estadual para manter as obras prioritárias em andamento.
8: Essa vereadora, então, Flávia Cabral, que é líder do Executivo, é na Câmara Municipal aqui de Londrina, falando sobre a LDO, que é a Lei de Diretrizes Orçamentárias. Ainda não está fechada, viu? Para você que está nos ouvindo, ainda depende aí da aprovação. O projeto pode passar por audiência pública, inclusive em data a ser definida. Foi aprovado, né, apenas em primeiro turno. Ainda tem que passar pelo segundo turno na Câmara e depois seguir para a sanção do prefeito. Mas foi o próprio executivo, né, que mandou ali para casa, então provavelmente será aprovado pelo prefeito, caso passe pelos vereadores. Na sequência, a proposta fica na Comissão de Finanças para receber emendas dos vereadores. Agora, né, só depois disso, volta ao plenário para a segunda votação. A discussão da LDO entra agora em fase decisiva, no qual deve se debater o impacto sobre obras em andamento, infraestruturas e serviços públicos. O prazo final para envio do texto, a sanção do prefeito, é 15 de julho, como prevê a lei orgânica do município. Então, gente, tem uma lei orgânica do município que prevê como que é feita essa discussão. Aí a LDO, ela vai definir, então, como fica o orçamento para o ano que vem. Recentemente, nós conversamos, inclusive, aqui no Panils com o Marcos Rambalducci, ele que é o secretário de Orçamento e Planejamento também aqui do município, e ele explicou, né, que tem esse planejamento de valores. Aí esses valores são destinados às pastas, às secretarias municipais, e cada secretário cuida, como bem entender, do dinheiro próprio. Ou seja, a Secretaria de Saúde vai ter X milhões, daí a Viva Feijó vai fazer essa administração e assim por diante. Mas precisa definir, né, qual fatia vai ficar para cada secretaria. A gente vai seguir acompanhando assim que a gente tiver esses valores definidos também. A gente vai divulgar para você aqui no rádio em 104,5 FM. 10 horas. 16 minutos, você está no Pan News Londrina. E ainda, na política londrinense, na Câmara de Londrina, olha só a polêmica, o projeto que cria o passaporte celíaco no município. A proposta de autoria do vereador Matheus Tum, do PP, garante que pessoas com doenças teria o direito de levar e consumir os seus próprios alimentos em bares, restaurantes, lanchonetes, casas de eventos e estabelecimentos similares também. Ou seja, a pessoa tem esse problema de saúde, ela conseguiria chegar aí num bar, num restaurante com o próprio alimento e ficar ali confraternizando com as outras pessoas. O passaporte poderá ser físico ou digital e serviria também para comprovar o diagnóstico. Pelo texto, né? Os estabelecimentos não poderão impedir a entrada do alimento, cobrar taxa extra ou constranger o consumidor. O vereador Matheus Thum define que a medida é uma forma de garantir segurança alimentar, inclusão e também convívio social para quem precisa manter uma dieta sem glúten. É, porque é difícil, né? A pessoa precisa manter essa dieta e quando sai de casa é difícil encontrar o alimento também que faça sentido para ela. Então vamos ouvir o autor do projeto agora, o Matheus Thum, aqui no Pan News.
10: Nós tivemos reunidos com a secretária de Saúde, que nos deu uma perspectiva muito boa da implementação do projeto, ou seja, uma lei que já vem sendo trabalhada junto à comunidade celíaca, junto à Secretaria de Saúde, à Prefeitura, para que ela seja implementada e realmente vire esse sonho que é o passaporte do celíaco, né? Hoje as pessoas encontram muita dificuldade, principalmente em estabelecimentos que não fornecem uma alimentação específica para o celíaco, né? Que não esteja contaminada, vamos dizer. Então a gente vê com assim, muita esperança que esse projeto vai ser aprovado, implementado e que a gente possa contribuir para a comunidade celíaca superar esse desafio que é sair de casa para se alimentar, né? Às vezes não podendo, muitas vezes, entrar em um lugar com a sua própria alimentação, que eles têm certeza que não está passando por uma contaminação. Então, projeto muito importante que a Câmara discutirá hoje.
11: Então, a proposta é que com esse passaporte, com esse documento, as pessoas estejam autorizadas a levar o próprio alimento a esses estabelecimentos.
10: Isso. A gente trouxe para a audiência pública também representantes do setor gastronômico, né, a Brasel, dos bares, restaurantes e congêneres, né, para que pudesse discutir sobre esse projeto, também ouvi a opinião deles e foi muito bem recebido, né, pela presidência da Brasel. E a gente fica muito feliz de ver como a recepção do projeto foi boa também nos bares e restaurantes. Então, acredito que a gente pode avançar muito, é uma política que a gente vai ter que trabalhar, conscientizar e mostrar a importância, principalmente para o setor empresarial do setor de gastronomia e bares da cidade.
8: Essa é uma condição autoimune, né, permanente, causada também pela intolerância ao glúten. O único tratamento eficaz é a dieta, totalmente sem glúten, todo dia, por toda a vida. Então, por isso que a pessoa tem que tomar esse cuidado. O principal risco fora de casa é a contaminação cruzada, né? Mesmo pequenas quantidades de glúten podem provocar reações como dores abdominais, vômitos, mal-estar e outras complicações. Quem falou também sobre essa discussão na Câmara Municipal de Londrina, um médico também reforçou, né, que a restrição não é escolha alimentar, mas necessidade de saúde. A gente vai ouvir agora, então, um profissional que foi também até a Câmara Municipal de Londrina.
10: Com vocês, para trazer a respeito de um assunto que é muito importante, pelo menos para nós, que temos vivido isso, a questão da doença celíaca, né? Vocês devem perguntar qual que é a relevância da doença celíaca para a gente trazer aqui na Câmara. Na verdade, é uma doença que tem uma incidência de 1% da população, mais ou menos. Se a gente pegar a população de Londrina, serão 5, 6 mil pessoas que têm doença celíaca. No Brasil, cerca de 2 milhões. Não são todos esses que têm diagnósticos ainda. Na verdade, uma pequena parte tem diagnóstico. E qual a importância disso? Que tem a ver com a alimentação, que é uma reação que o organismo tem contra o glúten, que tem no trigo, centeio, cevada e, no caso, na aveia também. E são elementos que fazem parte da nossa rotina alimentar desde os primórdios, a questão da farinha de trigo, especialmente, os pães, fazem parte da nossa alimentação. E esse grupo de pacientes não pode consumir esse tipo de produto. Não é simplesmente porque dá uma dor de barriga, um enjoo, mas é porque é uma reação muito exagerada. O organismo todo reage contra. Não é apenas contra no estômago, no intestino, mas pode trazer outras doenças associadas. Então pode dar problemas de tireoide, diabetes e até mesmo câncer. Por isso que tem que ser uma doença muito bem tratada. E o único tratamento é a exclusão do glúten da dieta. Zero glúten em tudo. E por conta disso, os nossos pacientes celíacos, eles têm muita dificuldade, porque têm que encontrar uma fonte de nutrientes ou uma fonte de alimentação que não contém o glúten. Eles conseguem fazer isso em casa. Só que não é, normalmente o paciente tem isso, mas o resto da família não. Então tem que se adaptar muitas vezes a isso. E muitas vezes, para que possa dar sequência a toda essa situação, há necessidade de que todos se amoldem a isso. E a nossa sociedade também precisa, de certa forma, se adaptar a isso, porque é uma realidade. Cada dia nós temos mais diagnósticos, mais pessoas assim.
8: É importante essa consciência, né? Essas pessoas sofrem com essa condição e a oportunidade de levar o alimento até um bar, um restaurante, para poder confraternizar com os amigos de forma tranquila. A vereadora Flávia Cabral, do PP, também comentou a importância do projeto. Para ela, a medida ajuda a evitar o constrangimento e garante mais dignidade a pessoas que muitas vezes deixam de participar de eventos sociais por falta de alimentação segura. Vamos ouvi-la.
9: Nós tivemos um momento muito importante para discutir o passaporte celíaco, o projeto apresentado pelo vereador Tum e aprovado por unanimidade na Câmara. Esse projeto ele é um avanço gigantesco em respeito à inclusão e saúde pública para Londrina. Quem tem a doença celíaca não deixa de comer glúten por opção, por modismo, mas porque é uma restrição médica severa, que causa dor e riscos sérios à saúde. Então, o passaporte celíaco vem justamente para garantir dignidade. Ele assegura que as pessoas possam frequentar os bares, os restaurantes, grandes eventos, tendo a segurança alimentar, sabendo exatamente o que estão consumindo, sem passar por constrangimentos. Isso mostra que a Câmara de Londrina, ela não cuida só dos grandes números de um orçamento, mas cuida de verdade da qualidade de vida e do respeito ao cidadão, às populações e às minorias, como nesse caso, os celíacos. Foi realmente uma grande pauta e um grande momento na Câmara ontem.
8: É a vereadora, né, Flávia Cabral, conversando com a gente também, com a aprovação em primeiro turno, o projeto segue agora com prazo para apresentação de emendas antes da segunda votação. Se for aprovado novamente e sancionado pelo prefeito, o passaporte passa a ser uma garantia para que pessoas com restrição severa ao glúten possam, então, comer fora de casa com mais segurança, sem taxas extras, impedimento ou exposição. Ou seja, essas pessoas chegariam ali num bar, num restaurante, com uma marmitinha, né? Levaria ali o próprio alimento, porque não poderiam consumir, né, o alimento sem saber se tem o glúten ou não. É polêmico, né? Mas também teria que ter um passaporte, teria que ter um documento comprovando essa condição. Não é por conta da aprovação da lei, caso isso aconteça, que a pessoa vai chegar falando que tem essa restrição, que vai poder levar a alimentação. Não é assim. Tem que ter esse documento e, claro, depois sobre a emissão desse documento, como vai funcionar, primeiro precisa virar uma lei esse projeto que está sendo discutido na Câmara Municipal de Londrina. 10 horas 24 minutos, você está no Pan News 104,5 FM.
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8: E olha só, mulheres têm buscado diferentes formas de proteção diante da violência. Em Londrina, uma lei sancionada recentemente prevê o acesso a armas de eletrochoque para mulheres maiores de 18 anos. Mas a medida ainda depende de regulamentação e prevê uma série de exigências, como avaliação psicológica, compra em lojas licenciadas, que é muito importante, e treinamento também específico. O debate agora é sobre preparo, segurança e os limites do uso desse tipo de equipamento. Afinal, a lei foi aprovada. E agora, como fica? A partir de agora, a gente tem informações, inclusive, com a equipe aqui do Pan News. Vamos ouvir.
12: Recentemente, Londrina sancionou uma lei que permite o acesso de mulheres maiores de 18 anos a armas de eletrochoque para defesa pessoal. A medida, no entanto, ainda precisa ser regulamentada para definir como vai funcionar na prática. Entre as exigências previstas estão o laudo de avaliação psicológica, compra em lojas licenciadas e treinamento específico. A agente da Guarda Municipal, Patrícia Guimarães, que tem preparo para uso de arma de fogo e de choque, alerta que até equipamentos mais simples exigem orientação adequada.
13: A gente tem um treinamento para taser, né? Para a utilização da arma de choque, assim como a arma de fogo também. A taser, ela tem o cartucho, né, que dispara os dardos no indivíduo, e essa a gente não recebeu treinamento específico para essa, né? Eu sei que ela é de contato.
14: Essa é um pouco mais simples, entre aspas.
13: Isso, ela é menor, né?
14: Agora sim, mesmo para uma arma mais simples, tem que ter um treinamento, certo?
13: Sim, eu acredito que sim. Tanto a parte psicológica, né, que é necessário a gente passar por um teste psicológico também para utilizar esse tipo de armamento. E acredito que também qualquer indivíduo, né, as mulheres, civil, precisaria também.
14: Agora sim, se a gente pensar nessa arma que é de contato, um spray de pimenta, que é uma coisa mais simples, até para isso tem que saber usar?
13: Tem que saber. Porque ele gera consequência, né, na pessoa que recebe. Então, requer talvez um atendimento médico, talvez. Então, é necessário saber, sim, utilizar.
12: O modelo previsto na lei funciona por contato direto. Ou seja, o choque só é disparado quando o equipamento encosta na pessoa. Por isso, o uso exige proximidade física e preparo para uma situação real de risco. Marcele Plínio avalia que, sem noções de defesa pessoal, a mulher pode ter dificuldade para usar o equipamento no momento de uma agressão.
15: Eu usaria sim. Mas eu não usaria se eu não tivesse um preparo. Porque eu acho assim, se as mulheres elas não tiverem o mínimo de noção de defesa pessoal e soubesse defender, elas não vão ter a autoridade, o domínio de usar essa arma de choque. Porque assim, elas vão se sentir coagidas. Elas já estão coagidas pelo agressor.
14: Não adianta você ter arma se você não souber usar naquela circunstância.
15: Exatamente, exatamente. Eu acho assim, o governo ele tem que preparar as mulheres com a parte de autodefesa e aí incrementar essa arma de choque, porque é uma arma de contato. O agressor já vai estar em cima delas. Elas precisam aprender a se defender para aí sim usar a arma de choque. Porque provavelmente essa arma vai estar dentro de uma bolsa, de um bolso. Então, para elas usarem elas, elas têm que saber imobilizar primeiro esse agressor.
12: A Secretaria Municipal de Defesa Social informa que a lei ainda precisa ser regulamentada. Só depois dessa etapa devem ficar definidos os procedimentos, os critérios e a forma de fiscalização. O secretário Leonardo Carneiro reforça que o uso do equipamento precisa vir acompanhado de preparação.
16: Essa lei ela foi sancionada no final de janeiro desse ano e ela tem a necessidade de que a gente realize, né, alguns estudos, né, esses estudos eles já se iniciaram e a nossa intenção é que após o avanço desses estudos que a gente constitua um grupo de trabalho envolvendo tanto as forças de segurança pública do Estado quanto da União para que a gente possa regulamentar de forma muito clara, tendo em vista que essa lei ela é uma lei sensível, né, que envolve aí a segurança, envolve o controle, a fiscalização e a capacitação para a utilização desse tipo de equipamento. O ideal é que essa regularização, essa regulamentação da lei, ela não seja meramente formal, né, realmente seja uma regulamentação que traga segurança na aplicação prática da legislação.
14: E essa questão de fiscalização, de instrução, isso tudo vai ficar a cargo da guarda? Como é que vai ser?
16: Olha, a fiscalização, a instrução, tanto na legislação municipal quanto na federal, ela tem uma divisão ali de atribuições, né? Então, tanto a Guarda Municipal quanto a Polícia Militar, a Polícia Civil, né, os órgãos de segurança do Estado, quanto da União também podem fazer esse tipo de fiscalização. Uhum. Por isso que a ideia é realmente envolver todos esses atores para que a gente regulamente de uma forma em que a atuação integrada, como sempre tem acontecido aqui no município de Londrina, seja a mais eficaz possível, né? Tanto para garantir a capacitação dessas mulheres, quanto principalmente para ter um controle muito rígido em cima desse tipo de equipamento.
14: É assim, pensando nas mulheres que possam já ter esse interesse, né? Tem um prazo para isso, assim, para que elas possam se habilitar para comprar, já pensar num treinamento?
16: Olha, tudo isso realmente ele vai ficar a cargo, né, dessa regulamentação, até porque antes da gente possibilitar esse tipo de compra, esse tipo de utilização, é necessário que a gente tenha muito, de forma muito assertiva, primeiro, a questão da capacitação, a questão dos estabelecimentos que eventualmente tenham esse tipo de equipamento e que esses equipamentos eles estejam de acordo com a legislação. Então, a ideia mesmo é aguardar o estudo, o grupo de trabalho ali, para que a gente tenha uma regulamentação que realmente traga segurança na utilização.
14: E assim, por mais que seja uma arma simples, é uma arma, né? E aí, se não souber como usar, o senhor estava dizendo que, inclusive, pode gerar uma reação, pode terminar de uma forma pior.
16: Exatamente, né? Nós temos diversos tipos de crimes, né? Em alguns deles, os criminosos, muitas vezes, eles estão muito mais nervosos até do que a própria vítima. Então, a utilização, né, de qualquer armamento, né, seja de incapacitação e até mesmo uma arma de fogo, ele exige um preparo e uma tranquilidade para que essa pessoa saiba o momento certo da utilização dele, até para que ele não tenha risco no escalonamento da violência e até de trazer um fato ainda mais grave.
14: E de repente, o agressor ele entende aquilo como uma reação da vítima e pode ficar pior.
16: Também é um risco, né? A gente não pode descartar, né? É claro que sempre é importante que a gente tenha e possibilite para a população mecanismos, né, de efetuar sua defesa, de tentar evitar um ataque, mas é claro, isso acompanhado de um preparo dessa população para que ela saiba usar no momento adequado.
12: Ainda não há prazo definido para a regulamentação da lei em Londrina. Até lá, o uso ao equipamento depende da definição das regras pelo poder público. O debate mostra que a proteção da mulher não passa apenas por um instrumento de defesa, mas também por treinamento, orientação e políticas de enfrentamento à violência.
8: Obrigado, então, pelas informações aqui no Pan News. Agora são 10 horas e 32 minutos. 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
8: 10 horas e 35 minutos. Bom dia para você. Vamos falar de economia agora? Olha só, o endividamento das famílias brasileiras chegou ao maior nível da série histórica. Segundo a CNC, 80,9% das famílias estão endividadas, né? Pelo menos esse é o dado de abril, que acende um alerta sobre o peso das contas do orçamento doméstico e também os reflexos no consumo. Em Londrina, o cenário também preocupa, viu? A inadimplência subiu 8,2% em abril, segundo dados do SPC ACIL, da Associação Comercial e Industrial de Londrina. No mesmo período, o comércio registrou queda de 9,2%, aliás, nas vendas no Dia das Mães. E agora eu vou conversar com meu amigo aqui, o repórter Moisés Salema, que está, inclusive, também conversou com o Marcos Rambalducci, economista, para falar desse cenário da economia, está lá no Centrão de Londrina. Tá no calçadão, né, Moisés? Bom dia para você.

0: conversamos com algumas pessoas aqui no centro, perguntando como que estavam as contas em casa. E Wesley, praticamente todo mundo tem a mesma resposta. É aquele jogo de cintura. Você paga uma conta esse mês e deixa outra para o mês seguinte ou vai deixando até que as condições melhorem. Então, teve esse aumento, isso é um reflexo, né, desse aumento dos inadimplentes em Londrina. Foram o índice aumentou, né, 8,2% de consumidores que estão negativados e que deixaram de pagar as suas contas em dia. E isso tem um reflexo direto com o comércio. Inclusive, né, a gente está no mês de maio, mês das mães. Dia das Mães foi aí há pouco tempo, né? Há duas semanas atrás a gente estava comemorando o Dia das Mães, que inclusive é um dos dias mais aguardado aí pelo comércio, não só de Londrina, mas pelo comércio no geral. E muitos comerciantes, cerca de 51% dos comerciantes londrinenses, eles apontaram que esse ano as vendas no Dia das Mães caiu e caiu bastante. Alguns comerciantes viram o ano como um ano positivo, mas para a maioria esse Dia das Mães não foi um bom Dia das Mães. E aí é claro que, para além dessa situação financeira, né, do londrinense estar mais endividado, isso, claro, afeta diretamente essas vendas, ainda tivemos o fator climático, né? O Dia das Mães caiu num final de semana bastante chuvoso e também de muito frio, isso acabou espantando um pouco os clientes aqui da região central e também do comércio de rua em geral. Então, esse aumento de inadimplentes, ele tem trazido reflexos e, claro, a gente conversou hoje pela manhã, inclusive, com um representante da CIL, e a CIL tem estudado estratégias para tentar driblar essa situação toda, inclusive motivando aí e orientando os comerciantes a fazer promoções, a fazer ações, aproveitar datas como a Copa do Mundo, né? Mês que vem começa a Copa do Mundo, então os comerciantes têm essa oportunidade de utilizar desse evento, dessa data, para criar promoções, criar ações para atrair novamente o público aqui para a região central e para o comércio de uma forma geral. A gente fala aqui da região central porque é um ponto bastante icônico da cidade, mas o reflexo negativo desses inadimplentes, né, afeta até mesmo os e-commerces, né, o mercado online e toda a gama aí de atendimento ao público. Nós conversamos ontem com o economista Marcos Rambalducci, que além de economista, ele também é secretário de planejamento aqui da cidade de Londrina. Ele explicou um pouco o que acontece, né, o porquê que o londrinense está tão endividado, e também conversamos agora de manhã com o representante da CIL, que fala do reflexo do número do aumento, né, dos inadimplentes ao comércio londrinense. Vamos acompanhar as entrevistas.
1: É sempre um desafio a gente encaixar o nosso orçamento do município, a arrecadação do município, diante da grande demanda que tem a sociedade londrinense. E a gente procura fazer isso da melhor forma possível, por isso a gente tem este regramento. De toda a arrecadação municipal e as transferências, elas vêm muito para atender a demanda de custeio. Quando a gente fala de investimento, dificilmente nós vamos ter recursos da municipalidade para fazer esses investimentos. Os investimentos precisam ser norteados por recursos que venham do Estado e da União. Fundamentalmente é isso. Então, é claro que nós temos uma parcela daquilo que a gente arrecada direcionado a esses investimentos, mas fundamentalmente ele tem que ser cravado a partir de dinheiro que venha do Estado e da União.
2: Estamos conversando então com o repórter Moisés Salema, ouvimos o Marcos Rambalducci, e antes de voltar com o Moisés, vamos ouvir também o Diego Menon, que é da Associação Comercial e Industrial de Londrina.
3: Isso causa um efeito em dois sentidos. De um lado, quando as pessoas estão inadimplentes, né, isso mostra uma baixa capacidade, uma diminuição da capacidade delas de resolverem esse conflito de disponibilidade de crédito com a empresa. Então, naturalmente, elas passam a ter menos dinheiro, menos poder de compra, que já é um grande desafio. Do outro lado, as empresas também, havendo um aumento do número de inadimplentes, concedem menos crédito, ou seja, disponibilizam menos oportunidades, o que faz com que haja um resfriamento das compras. Né? Então, nesse momento, que é o momento de troca de estação, de inverno, onde naturalmente há um aquecimento das vendas, quando a gente tem esse aumento do número de inadimplentes, a gente tem um cenário ruim. Né? Então, para isso, é necessário que a gente faça um trabalho em conjunto, que as empresas também entendam esse momento, e que as pessoas sejam cautelosas na hora de tomar um crédito ou de contrair uma dívida.

0: num determinado local, que eles possam fazer isso de maneira cautelosa, usando a educação financeira como aliada nesse processo.
1: E aí vem a expertise também do comerciante, com ações, inclusive com a parceria da CIL, para poder reverter esse quadro. Isso é fundamental num cenário como esse que a gente está enfrentando?
0: Isso é fundamental. Encontrar alternativas é um elemento fundamental para quem está aí no comércio empreendendo, né? Então, quando, por exemplo, você tem um aspecto do clima, né? Ou quando você tem um evento, a gente terá agora a Copa do Mundo, a gente sempre orienta para que os empresários estejam atentos a esses pontos marcantes, para que eles possam conduzir o seu negócio nesse sentido. O momento de troca de estação também é uma oportunidade para ele, de repente, queimar um estoque que ele tem ali disponibilizado, que está parado, é dinheiro parado no estoque, para que ele possa atrair novos clientes para a sua loja, criar ações promocionais, conversar melhor com esse cliente, preparar o seu time para isso. A CIL vem fazendo uma série de iniciativas nesse sentido. Nessa semana mesmo nós fizemos o Mercado em Foco, que é um evento voltado para o varejo, na tentativa de melhor orientar, de melhor preparar o empresário para isso e também criando ações de eventos no centro, de oportunidades para que as pessoas possam ter contato direto com as empresas e a gente tentar enfrentar juntos esse processo, que é um processo desafiador para todo mundo.
2: De Londrina, né, no calçadão da cidade, Moisés Salema. Como está o movimento aí, Moisés, né, nesse cenário de queda nas vendas, com a população endividada também aqui no município? Como está o movimento hoje? Agora são 10 horas e 43 minutos. Geralmente o calçadão está cheio nesse horário.
3: Wesley, não é o que a gente observa por aqui, viu? O movimento está baixo, né? A gente está bem aqui no comecinho do calçadão. Vou até dar um giro aqui para a gente poder observar bem. A gente está perto aqui do Ouro Verde, né? O Cine Teatro Ouro Verde está logo aqui atrás. É um local onde tem bastante lojas, mas a gente observa, ó, o calçadão está vazio, está bem tímido por aqui. Existem algumas lojas ao redor aqui, mas a gente vê uma movimentação bem baixa das pessoas. Inclusive, a gente observa também que não tem aquele movimento de pessoas, por exemplo, com sacolas, que acabaram ali de sair das lojas com sacolas. A gente vê um ou outro só. É um movimento bem tímido. Ontem, inclusive, nós estivemos aqui na hora do almoço, né, acompanhando a entrega das viaturas da Guarda Municipal aqui no calçadão de Londrina, na Praça Gabriel Martins, e a cena era bem parecida, né, o centro com um movimento bem tímido. Vale ressaltar também, Wesley, que esse problema financeiro ele não se restringe apenas à população. Ontem nós estivemos na Prefeitura de Londrina e o reflexo ele segue também no município. O município de Londrina está numa situação financeira bastante complicada, inclusive fechou o ano passado aí com um déficit de 80 milhões de reais. O orçamento para 2027 é de aproximadamente 4 bilhões de reais, só que esse valor é suficiente apenas aí para o pagamento, né, das contas do dia a dia, para fazer a máquina pública girar. Não há dinheiro para investimentos, então o prefeito precisa buscar esses investimentos, como o Marcos Rambalducci disse na entrevista que nós acabamos de acompanhar, precisa buscar recursos via emendas parlamentares, tanto no governo do estado, quanto recursos vindo do governo federal para que investimentos possam ser feitos na cidade. Então, essa questão de não ter dinheiro não é um problema apenas do cidadão, não. A Prefeitura de Londrina também está passando por esse problema, Wesley.
2: Obrigado, Moisés. Bom trabalho para você, Moisés, direto do Calçadão de Londrina, falando sobre a economia aqui da cidade com a gente. Bom dia, viu, Moisés?
3: Obrigado, Wesley. Bom dia para você e bom dia a todos que estão nos acompanhando.
2: Repórter Moisés Salema conversando com a gente sobre o endividamento, que nesse momento é uma grande preocupação, né, na economia de todo o país. Aqui em Londrina também não é diferente, viu? E o que isso impacta, gente? Olha só, pode reduzir também, né, o consumo, né, encarecer o crédito. Então, quando tem esse impacto na economia, realmente é complicado. E se tiver um aumento dos juros aí por parte também dos bancos? Tudo isso impacta diretamente na população. E claro que a gente espera que não chegue no momento de demissões, porque quando o empresário não está faturando, quando não tem venda, a gente está vendo o comércio num retrocesso, infelizmente, por conta do endividamento, e pode chegar a essa situação. A gente espera que isso não aconteça, essa desacelerar ali também, né, as vendas no comércio é bem complicado para todo mundo. A gente vai seguir acompanhando toda essa questão, a queda do consumo aqui em Londrina, e vamos atualizando vocês sobre a economia de Londrina e também esse endividamento que é tão preocupante nesse momento. Agora são 10 horas 47 minutos. 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
2: Olha, eu não sei se um dia a gente vai ter uma solução permanente ali para o Terminal Central de Londrina, mas agora a Comissão de Administração, Serviços Públicos, Fiscalização e Transparência da Câmara Municipal da cidade cobrou da CMTU uma solução para as escadas rolantes do Terminal Central. A reunião foi realizada ontem e fez parte também do acompanhamento da reforma estrutural do terminal. Segundo a CMTU, os equipamentos têm 21 anos de uso. Olha só, 2 décadas e funcionam em ritmo intenso, ou seja, todos os dias ali estão ligados. A companhia informou que a troca das escadas está em estudo, mas que no momento a solução é fazer a manutenção mesmo. A CMTU diz que uma ata de registro de preços para peças de reposição já foi homologada. Também há um pregão aí em andamento para manutenção dos equipamentos, mas o contrato ainda não foi assinado por causa de uma divergência nos valores apresentados pela empresa. Na cotação inicial, o serviço foi estimado em R$70 mil. No pregão, na mesma empresa, a única participante apresentou proposta de R$115 mil. Agora a CMTU aguarda, então, o parecer da equipe jurídica. O presidente desta comissão é o vereador do Republicanos, o Chavão, que cobrou um prazo para o início da manutenção, até porque essas escadas ficam paradas com frequência. Vamos ouvi-lo, então, o Chavão, agora, aqui no Pan News.
5: Nós precisávamos saber de que maneira que estava tramitando tudo isso. Nós fomos em loco até o terminal, verificamos lá a parte estrutural. Na sequência, o problema que gera dentro do terminal é a escada. Naquele momento, a gente não pôde ouvir ali a própria CMTU. Hoje eles estiveram presentes aqui, pontuando algumas questões. Eu acho que vale pontuar muito nesse tema é a questão dessas questões de empresa, que a gente vai ter que bolar algum projeto de lei, algo nesse sentido. O que ele acabou de explicar para a gente, uma só empresa participando, vamos dizer assim, lançando ali no edital o preço que eles mesmos gostariam de trabalhar, como compareceu só eles na sequência eles retiram para aumentar esse valor. Então, acho que é um dever nosso aqui da Câmara, já que falei com a Márcia ali, chamei ela de canto, a gente tem que rever essas situações, é um problema muito grave que nós analisamos aqui. E na questão da satisfação, hoje a gente tem as respostas de que maneira que está tramitando, como que está avançando. Nós sabemos que não é um problema de hoje, é mais de 20 anos que a escada está instalada lá, mas daqui para frente a comissão já tem um parâmetro para trabalhar, né? Então a gente sai daqui hoje já com a diretriz para de que maneira a gente vai evoluir nessa cobrança. Temos aí esse processo moroso que é trabalhar aqui dentro com verbas da população, né? Vamos dizer assim. É dinheiro do povo, é a fiscalização mais rígida, tem uma burocracia muito grande. Então a gente tem que entender esse trabalho que de demora ali, igual ele pontuou, 20, 30 dias, ou até mesmo um pouquinho mais, mas nós temos agora um parâmetro para continuar e trazer uma resposta positiva para a população, né?
6: Então, agora, quais os próximos passos? Vocês já tiveram nessa reunião com a CMTU, com a empresa, já foram até o terminal, e agora, o que será feito?
5: A avaliação é aquilo que ele pontuou, não marcou um período, eu não sou de colocar a palavra na boca, mas ele... Perguntei umas 3 vezes ali ainda qual que é o prazo. Falou ali para a gente que tem um certo determinado tempo ali de 20 a 30 dias, até um pouquinho mais. Então a gente tem que esperar, infelizmente, esses dias, né? Porque é a burocracia que a gente acabou de pontuar. E na sequência já verificar de que maneira que ficou, se foi feita essa notificação à empresa. Eles falaram que isso é muito importante. Lá na frente até um Tribunal de Contas, um Ministério Público, fazer assim algum apontamento, já temos essa participação da comissão aqui da Câmara também. Então a gente espera esse período para retomar aí as visitas ao terminal e trazer aí tranquilidade à população.
2: Esse é o vereador Chavão, então, comentando sobre a escada rolante ali do Terminal Central de Londrina. A comissão não descarta novas diligências, incluindo uma segunda vistoria no terminal. Também aguarda a resposta do executivo a um pedido de informação aprovado em urgência para confrontar os dados oficiais com o que foi apresentado nas reuniões técnicas. Gente, situação complicada, viu? Esta escada rolante ali do terminal há muitos anos apresenta problemas. Vira e mexe, a gente está lá com a escada parada e dificulta, né, a vida do passageiro do transporte coletivo que precisa passar ali pelo terminal central. E agora a Câmara Municipal está de olho também nesta situação. 10 horas 52 minutos. Vamos falar um pouquinho de indústria, olha só, a Federação das Indústrias do Paraná alerta para os impactos da tabela mínima de fretes no agronegócio e no bolso do consumidor. A entidade defende que a tabela deixe de ser obrigatória e volte a ter um caráter apenas referencial. Segundo a FIEP, o modelo atual eleva custos logísticos, reduz a competitividade e tem prejudicado até caminhoneiros autônomos, que relatam dificuldade para conseguir as cargas. Os detalhes estão agora aqui no seu rádio, com a equipe do Pan News.
7: Bom dia, Wesley. Bom dia para você que está acompanhando o Pan News Londrina. A tabela mínima de fretes voltou ao centro do debate no setor produtivo. A Federação das Indústrias do Paraná manifestou preocupação com os efeitos da medida sobre a competitividade da indústria e o custo final dos produtos. A política surgiu após a greve dos caminhoneiros lá em 2018, como uma referência para orientar o preço do transporte rodoviário. Mas, com a lei aprovada naquele ano, a tabela passou a ter caráter obrigatório. Para a FIEP, essa obrigatoriedade gerou distorções. Em alguns setores, o impacto no custo logístico pode chegar a 30%. O problema é mais sensível em cargas de menor valor agregado, como cal e calcário. Há casos em que o frete pode ficar mais caro que a própria mercadoria. No Paraná, a cadeia do calcário é um dos exemplos citados. O insumo é usado na correção de solo agrícola e sai principalmente da região metropolitana de Curitiba e dos Campos Gerais para abastecer aí o interior. Com a tabela obrigatória, rotas que antes eram viáveis por livre negociação passaram a ter custo mais alto. Segundo a FIEP, isso reduz vendas, afeta empresas do setor e também impacta o agronegócio. Outro ponto crítico é o frete de retorno. Caminhoneiros que levam grãos ao porto de Paranaguá, por exemplo, costumavam voltar com insumos como fertilizantes ou calcário. Com a rigidez da tabela, esse retorno ficou mais difícil. O resultado é caminhão parado ou voltando vazio, com custo de diesel, pedágio, manutenção, pesando aí sobre o transportador. A FIEP também alerta para o endurecimento da fiscalização. Com documentos digitais e cruzamento automático de dados, o número de autuações teria saltado de cerca de 2 mil para quase 50 mil por mês. As multas podem chegar a valores milionários e, segundo a entidade, geram insegurança jurídica e aumento de custos para as empresas. A defesa da FIEP é que a tabela volte a ser um referencial, como um parâmetro de mercado, mas sem impedir a negociação entre contratantes e transportadores. Caminhoneiros autônomos também relatam dificuldades. Entre as queixas estão a redução de cargas para veículos menores, a preferência por caminhões com mais eixos e a perda de flexibilidade para negociar o frete. A entidade diz que atua em 4 frentes: no Congresso, no campo jurídico, na articulação com outras entidades do setor produtivo e na comunicação sobre os impactos da medida. Para a FIEP, o desafio é construir um modelo que garanta renda ao transportador sem tornar o frete um fator de perda de competitividade para a indústria, o agro e o consumidor. A entidade defende diálogo entre governo, setor produtivo e caminhoneiros para rever a obrigatoriedade da tabela e reduzir aí a insegurança jurídica. Eu volto com você.
2: Obrigado, Cíntia. Cíntia Capri trazendo as informações para nós aqui no Pan News Londrina. 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
8: Bom dia para você, agora são 10 horas e 59 minutos. E olha só, informação urgente, viu? Produtores rurais da região de Itamarana organizam um protesto em frente à empresa AgroSem. O grupo alega que cerca de 80 agricultores entregaram contratos de soja, mas não receberam pagamento dentro do prazo que venceu no dia 30 de abril. A estimativa dos produtores é que o prejuízo fique entre 5 e 7 milhões de reais, o equivalente a cerca de 80 mil sacas de soja. A mobilização prevê o fechamento da frente do estabelecimento como forma de pressionar a empresa e dar visibilidade ao caso. E quem está lá, vem agora com a gente aqui no Pan News, é a repórter Daniela Calçavara. Bom dia para você, Dani.
9: Oi, Wesley. Bom dia para você e aos ouvintes da Pan News Londrina. Hoje nós viemos até Itamarana acompanhar uma manifestação de agricultores. Eles entregaram sacas de soja dessa última safra aqui na empresa AgroSem e não receberam dinheiro na data marcada, que era o dia 30 de abril. Esse pagamento foi sendo postergado e até agora não saiu. Quem está conosco representando esses agricultores é a Eloine Duarte Sisti, que também é produtora, né? Tem muita gente que ficou aí com esse dinheiro, com esse pagamento, sem receber. Né?
10: Exatamente, aí em torno de 80 produtores rurais que estavam esperando o 30 do 4, que é uma data importante para nós, né? Uma data que a gente, que todas as nossas contas vencem na mesma data, 30 do 4, e chegou nessa data, não recebemos, viemos, conversamos e foi postergando até chegar agora, que não tem mais o que fazer. A gente veio e juntou uma boa parte dos produtores para tentar ser alguma informação, alguma data de previsão de pagamento, alguma coisa nesse sentido.
9: Agora, a informação que vocês receberam também não é boa, né? Porque avisaram que a unidade está para fechar.
10: Exatamente. A gente ficou sabendo ontem que a unidade vai fechar amanhã. O pessoal que já está aqui já foi desligado. Então, foi mais um motivo que a gente, né, fez essa manifestação, chamou os agricultores de última hora, porque realmente esses valores são muito importantes para nós. Não é uma coisa assim, não é uma soja que estava parada, um grão que estava aqui parado, não, é um contrato de soja que a gente faz, já travando os nossos custos, travando as nossas despesas gerais, para conseguir receber esse valor, que eu falei, a única certeza que a gente tem, que a gente tinha antigamente, a gente falava que a gente tirou o grão da roça, está na cooperativa, está salvo. É, passamos por clima, passamos por vários imprevistos, mas ali, aqui dentro está salvo. E hoje nem isso a gente tem mais.
9: Agora são cerca de 40 mil sacas de soja. Dá mais de 5 milhões de reais pelo valor do contrato que vocês fizeram, né?
10: Exatamente. Tem produtor, a maioria que é produtor pequeno, então são vários produtores. 5 mil sacas, 3 mil sacas, 2 mil sacas, 1 saca. Então isso afeta diretamente a família, afeta diretamente o cotidiano. Muita gente não sabe o que vai fazer, muita gente não plantou nem inverno porque estava precisando desse dinheiro para comprar insumo, enfim. Afeta diretamente a vida de cada produtor que está aqui. E assim, a agricultura já vem vivendo uma fase muito difícil, já vem aí de 2-3 anos complicados. A produção desse ano não foi uma produção boa. Então, o que tem aqui é a vida de cada produtor, realmente. A vida de cada um está aqui dentro e a gente não está tendo respaldo nenhum sobre a nossa própria vida, sobre 6 meses de trabalho árduo, muito difícil, porque a gente depende de clima, depende de N fatores, a commodity já está com preço baixo. Então, a gente depende de tanta coisa e a hora que o nosso grão está aqui, que a gente acha que a gente vai receber, que a gente tem a certeza que a gente vai receber, a gente não recebe também.
9: E acaba afetando a economia da cidade também, porque você não recebe, não consegue pagar o lugar onde você fez alguma compra, né? Acaba virando uma bola de neve.
10: Tamarana é uma cidade pequena, então mercado, loja de roupa, loja de sapato, farmácia, as próprias firmas de... Aqui, ó, a gente tem uma do lado aqui que vende peça. Eu tenho conta ali para pagar. Eu falo, Paulinho, aguenta aí um pouquinho para mim. Ou não sei quem, aguenta ali um pouquinho para mim. Né? A gente está vendo se vai conseguir receber. Então, com certeza, afeta diretamente toda a cidade. Afeta diretamente, assim, a família de cada produtor. Porque é funcionário. Como é que você paga funcionário se você não tem dinheiro?
9: E não tem perspectiva de receber.
10: Exatamente. Como é que você... Como que vai... Diesel. A gente depende totalmente de diesel. Como é que você vai comprar diesel? Não tem... Não tem. É a realidade. A gente não... Eu não plantei nada, eu não sei o que eu vou fazer. E se eu não receber, o meu maquinário vai ter que pagar a conta, eu vou ter que entregar maquinário em conta. 12 anos que eu trabalho com agricultura, né? Desde que meu pai faleceu, há 12 anos, lutando para, nesse momento, eu ter que entregar tudo que eu trabalhei a vida inteira para pagar a conta, porque eu não recebi de uma empresa.
9: Então, obrigada pela sua participação, Wesley. É isso, é uma situação bastante triste e crítica e que a entrevista, né, que a gente teve aqui com a Eloíne, ela reflete a realidade de todos esses outros produtores que estão por aqui. Eu volto contigo.
8: Obrigado, Dani. A Dani vai continuar lá, vai seguir acompanhando as informações. Obrigado por essa primeira participação aqui no Pan News. É informação urgente, né? Esse protesto está acontecendo neste momento em frente à empresa, então a AgroSem. E os pequenos produtores ali também, médios produtores, é que estão, então, nesse endividamento, né? Investiram, plantaram e depois estavam aguardando também, né, esse pagamento. A gente vai seguir acompanhando casos que mexem nesse momento ali com Tamarana e região. Agora são 11 horas e 5 minutos. E olha só, um alpinista paranaense que escapou de uma avalanche, né, que atingiu o topo do Monte Everest, o mais alto do mundo. A gente já tinha registrado, inclusive, aqui no programa também há 2 semanas, que o montanhista curitibano Gustavo Cordoni, de 23 anos, tinha escapado de uma avalanche durante a preparação da escalada. E na manhã de ontem, o paranaense atingiu o objetivo, viu? Ele chegou ao topo do Monte Everest, olha só, o mais alto do planeta, com mais de 8 mil metros de altitude. Vamos ver um trechinho do momento que ele chegou lá? E ele ficou, claro, muito empolgado com essa conquista. Olha só, o Cordoni, então, celebrou a conquista, publicando um vídeo em suas redes sociais, né? Tem uma frase, o vídeo, inclusive, está neste momento no YouTube, para quem vier aí no YouTube, Jovem Pan News Paraná, e ele colocou uma frase lá: o garoto que olhava as montanhas chegou ao topo do mundo. Realmente, né, um vencedor. Além de Cordoni, outros 6 brasileiros também completaram a missão: Carlos Santalena, o Leonardo Pena, o Roberto Lucchesi também, Aldalberto Neto, Eduardo Gouveia e Roberto Lucchesi. Olha só, a expedição, né, ao Everest faz parte de um grande desafio proposto por Gustavo, que pretende escalar as 14 montanhas mais altas do planeta. Duas delas, incluindo a maior, então, já foram conquistadas e agora faltam apenas 12, viu? Olha, tem que ter uma disposição muito grande realmente para conseguir passar por esse local, né? A gente fica muito feliz, foi um susto muito grande quando a gente noticiou aqui que ele passou por essa avalanche, né? Acabou, conseguiu então se salvar dessa situação e agora, né, conseguiu felizmente chegar ao topo do planeta. É uma conquista, mais um, né, paranaense que chega ao topo do mundo lá no Monte Everest. Um abraço para ele, a gente registra aqui no Pan News. Agora são 11 horas e 7 minutos.
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8: É, aí no aplicativo de mensagem você manda figurinha? Você manda figurinha de uma pessoa para outra? Você gosta de mandar uma figurinha? Eu confesso que aqui no meu WhatsApp eu tenho várias figurinhas aqui de amigos, enfim, mas tem que tomar cuidado, viu? O município de Cascavel foi condenado pelo Tribunal de Justiça do Paraná a indenizar uma servidora pública por danos morais. A decisão envolve o uso da imagem dela em figurinhas ofensivas, salvas e compartilhadas em aplicativos de mensagens no ambiente de trabalho. A servidora é agente da Guarda Civil Municipal. Segundo o processo, as figurinhas eram vexatórias e estavam em computadores da prefeitura, equipamentos de acesso restrito a servidores. E daí essa situação causou uma polêmica enorme, né? Apareciam também na aba de usadas com frequência e também nos favoritos, o que para a justiça indicou a circulação de material entre colegas de trabalho. A servidora reclamou da situação, mas o município não tomou medidas efetivas para retirar o conteúdo dos equipamentos. A quarta turma dos juizados especiais entendeu que houve omissão do poder público. Para o relator, juiz Marcos Vinícius, o município não conseguiu afastar a responsabilidade nem romper o nexo entre a omissão e o dano sofrido pela servidora. Com isso, a indenização foi fixada em R$5.000, com atualização pela taxa Selic. O município também deve pagar os honorários advocatícios da ação. O advogado da servidora, o Vitor Queiroz, fala sobre a decisão e o dever da administração pública de agir diante de situações de exposição e humilhação no ambiente de trabalho. Vamos ouvir então o advogado agora aqui no Pan News.
11: Servidora pública ocupava um cargo de chefia, já num ambiente que era predominantemente masculino, então ambiente da guarda municipal, e justamente com ela foram feitas várias figurinhas de conotação não apenas sexista, mas também para degradar não apenas a aparência dela, como também o próprio relacionamento dela. Então foi uma situação bastante séria para ela, e nesses casos, o que, que a gente considerou quando a gente foi ajuizar o processo? O município ele é responsável por propiciar um ambiente de trabalho seguro para todos os servidores. Então, tendo em vista que essas figurinhas estavam num computador da Guarda Municipal, algum servidor público fez, ou até algum cargo comissionado fez, ou algum agente político fez, mas, de qualquer forma, a prefeitura ela tem a obrigação de agir para que isso não aconteça. Seja fiscalizando os computadores, seja fazendo treinamentos para que propicie um ambiente de trabalho seguro para esses servidores e servidoras. O processo ele já finalizou, então ele teve a condenação do município em primeiro grau, eles entraram com recurso e a sentença foi mantida. Agora essa servidora pública vai, de fato, buscar receber esse valor de indenização.
8: É, indenização, hein? Figurinha pode virar um problema judicial. A decisão reforça que o uso de imagens em memes, figurinhas ou brincadeiras no ambiente de trabalho pode gerar responsabilização quando há ofensa, exposição ou constrangimento. No caso de Cascavel, o TJ entendeu que a omissão do município contribuiu para a manutenção do dano, já que o material permaneceu em equipamentos da prefeitura mesmo após a reclamação da servidora. Que caso polêmico, né? Agora são 11 horas e 11 minutos. Obrigado pelo carinho da sua audiência. Mande mensagem para nós, viu? Participe com a gente. É 43 99941-1045 é o nosso WhatsApp. Também estamos ao vivo com som e imagem no YouTube para você, Jovem Pan News Paraná, aqui com o Pan News Londrina. As informações sempre com você aqui todos os dias, a partir das 10 horas da manhã até o meio-dia. E olha só, eu vou adiantar uma informação para você, a gente pode até ter uma entrevista ainda hoje, né, aqui no Pan News, mas é a informação que já foi divulgada, que a tarifa zero no transporte coletivo levou mais de 5 mil pessoas à exposição de Londrina, hein? Olha só, aquele ônibus que não cobrava a tarifa, né, do transporte coletivo foi utilizado, então, por mais de 5 mil pessoas. A iniciativa foi realizada pela primeira vez durante a Exposição Agropecuária e Industrial de Londrina deste ano, em parceria entre a Sociedade Rural do Paraná, a Grande Londrina e também a CMTU, a Companhia Municipal de Trânsito e Urbanização. Foram 3 dias, né, 13, 14 e 15 de abril, uma linha exclusiva que foi a 360 Exposição, que ligou o Terminal Central ao Parque Governador Ney Braga. Operou sem cobrança de tarifa. As pessoas não precisavam pagar a passagem para chegar, então, até o terminal lá da exposição nesses dias. 5.259 passageiros, quase 5.300, usaram o serviço. A proposta foi facilitar o acesso do público à feira, reduzir a dependência do carro e incentivar o uso do transporte coletivo em dias de grande movimento da cidade. A gente acompanhou também essa operação entre 10 e 19 de abril, né? A linha 360 transportou, então, 15.335 passageiros, que é uma outra linha, né? O número é 7% maior do que em 2025. Quando 14.268 pessoas usaram a linha. Em 2024, foram 12 mil passageiros. Para a Sociedade Rural do Paraná, a adesão mostra que a gratuidade e a oferta de uma linha direta podem ampliar o acesso das famílias à Expo Londrina. A entidade também avalia que mais pessoas no parque representam maior movimentação no comércio, na gastronomia e nos negócios gerados durante a feira. A CMTU também destacou, gente, olha só, que a procura pelo serviço reforça o papel do transporte coletivo na mobilidade urbana. Segundo a companhia, a renovação da frota com ônibus equipados com ar-condicionado, câmeras, Wi-Fi, carregadores e acessibilidade também contribuiu para a adesão dos usuários. A gente também vê aqui, ó, que a Grande Londrina informou que a edição de 2026 registrou maior movimento de passageiros na operação para a feira, impulsionado pela gratuidade e também as estratégias que foram tomadas. O resultado da linha 360 Exposição deve servir de referência para novas ações de grandes eventos aqui na cidade. A Grande Londrina já está com essa expectativa. A experiência mostra que quando a linha direta, gratuidade ou facilidade no acesso, o transporte coletivo pode ganhar força como alternativa para reduzir o trânsito, organizar a mobilidade e ampliar a participação do público. Inclusive, a gente chegou a conversar aqui no Pan News também com o diretor, né, da Grande Londrina, Transportes Coletivos Grande Londrina, que esteve aqui e conversou com a gente sobre essa situação e também falou que realmente foi positivo, né, esse transporte ali na Expo Londrina. Expo que sempre é um sucesso, a gente já está ansioso aqui também para a exposição do próximo ano. Agora são 11 horas e 15 minutos. Vamos falar então agora sobre o possível fim da escala 6x1. Pois é, né? A gente tá falando dessa polêmica já faz tempo aqui no Pan News e essa polêmica vem sendo discutida. Ontem, inclusive, eu trouxe a informação para você, né? Que teria também em Brasília novas discussões. Metade da bancada paranaense, gente, da Câmara, assinou a emenda que prevê adiar em 10 anos a implantação total do fim da escala 6x1. O tema divide os deputados do estado do Paraná. A emenda ao texto principal da PEC, que discute o tema, foi apresentada pelo deputado Tião Medeiros, do Progressistas, e foi apoiada por 171 parlamentares, entre eles 15 paranaenses. Eles assinaram a sugestão, né, dessa proposta. Além do próprio Tião Medeiros, os deputados Beto Richa, do PSDB, o Felipe Francischini, o Luiz Carlos Rauli, do Podemos, o Pedro Lupion, que é do Republicanos, o Geraldo Mendes, Luísa Canziani e Paulo Litro, também do União Brasil, o Luiz Nishimori, do PSD, o Sargento Faur e Vermelho, do PL, o Sérgio Souza, do MDB, além de Dirceu Esperafico, Nelson Padovani Júnior e Toninho, que também são do Progressista, são todos deputados aqui do estado. Além de prever que a mudança só entraria em vigor 10 anos após a sua publicação, a emenda de Tião Medeiros troca a meta de 36 horas por um teto de 40 horas e cria uma exceção para atividades essenciais, que poderiam continuar com a jornada mínima de 44 horas. Então, atenção, está sendo discutido, né, o possível fim da escala 6x1. Porém, essa emenda, né, agora traz essa direção então, para o projeto, né, que poderia ter uma meta aí de 36 horas, repassada para um teto de 40 horas por semana de trabalho. E ainda teria exceção, viu? Para serviço essencial, continuaria então a jornada de 44 horas. A discussão em torno da regra de transição para que a redução da jornada seja implantada adiou também, né, a representação do parecer final sobre a PEC. A previsão agora é que o relator do texto passe a divulgar o seu relatório na próxima segunda-feira. O fim da escala 6x1 é defendida por representantes da base governista também. A gente vai ouvir aqui agora o Elton Welter, ele que é deputado federal também e tem mais detalhes sobre essa discussão lá em Brasília. Vamos ouvi-lo.
12: O fim da escala 6x1 é uma garantia que as famílias brasileiras vão ter mais direito ao tempo com a própria família, com os filhos, para comprar no comércio, para ter tempo de ir para a igreja, para fazer um pouco mais de lazer. E outra, há um apelo muito forte, principalmente das mulheres e da juventude. Portanto, os parlamentares devem dar um presente grandioso para o povo brasileiro, porque essa escala 6x1 é uma escala que realmente judia do trabalhador, deixa o povo muito doente, adoecido e produz menos. É uma questão de dignidade e humanização do trabalho.
8: Pois é, essa discussão é tão importante, né? O deputado Zeca Dirceu, do PT, declarou estar confiante na aprovação do texto na próxima segunda-feira. Ele reforçou o seu posicionamento em entrevista ao canal TVT. Vamos conferir um trecho do que ele falou.
13: Eu conversei muito com o Alencar, né, que é o nosso presidente da comissão, conversei também com o relator, tenho falado com o presidente da Câmara, o Hugo Mota. Né, o calendário está mantido. A decisão é votar dia 26. Né, o relator, é claro, pediu agora um tempo, mas é um tempo pequeno que ele precisa, até ali, questão de habilidade política, né, para poder negociar um pouco mais. Os líderes estão se reunindo, nosso líder, o Pedro Kizai, tem se dedicado muito a esse tema. Eu estou confiante, não só que vai votar, vai aprovar, mas que vai ser dia 26.
8: Vamos ouvir agora também o deputado Sérgio Souza, do MDB. Ele criticou a pressa do governo em aprovar o texto e defendeu também a emenda de Tião Medeiros. Vamos ouvi-lo.
14: Tenho uma convicta opinião de que aumentará o custo de produção e quem vai pagar a conta lá no final é o consumidor. Inclusive, alguns estabelecimentos, restaurantes, alguns já me ligaram dizendo o seguinte: nós trabalhávamos, fechávamos um dia por semana, nós vamos fechar 2 dias por semana e aí vai reduzir em 15, 20% o faturamento e vamos ter que repassar isso para o custo, né, lá do alimento, lá no final. No entanto, o governo está fazendo uma pressão muito grande para aprovar de forma assodada, rápida, atropelada no Congresso Nacional, alteração da Constituição. Alterar a Constituição, uma proposta de alteração à Constituição, ela deve ser debatida profundamente. Nos cabe emendar e assinar emendas de outros colegas. E eu assinei essa do deputado Tião Medeiros porque numa transição de 10 anos dá para se adaptar. Inclusive, havendo a exclusão de algumas atividades essenciais, nesse caso, mantém as 44 horas e as demais vem para 40. E hoje já é 39, 40 horas, boa parte daqueles trabalhos que já estão regulamentados aí e tem sindicato e assim por diante, né?
8: Já o deputado Toninho Vancher, ele também destacou, né, a importância de discutir a situação com cada uma das categorias de trabalhadores e também com os setores produtivos. É a discussão, é a busca pelo equilíbrio. Vamos ouvi-lo.
15: Essa emenda era uma emenda que tinha, além daquilo que era o motivo pelo qual eu assinei, a questão de começar a valer em 10 anos. Né? Esse é um processo que eu acho que não ia ser aceito pelo próprio relator. Mas o meu objetivo é que tenha negociação, que seja discussão, né, para que você possa alterar o período de trabalho, mantendo as 40 horas semanais. Mas, por exemplo, se você for ver ali em Campo Largo, onde as fábricas de louça trabalham, ali trabalha 4 dias e folga 3. Então, nós temos que ter a possibilidade de manter esse tipo de atividade, ainda que diminuindo para 40 horas. Então, eu sou favorável às 40 horas, só que nós temos que debater com o trabalhador a forma de executar. Por exemplo, você tem o transporte de carga, que não pode ser da forma normal de um trabalhador que trabalha em empresa das 8 às 6 da tarde, vai para casa, porque ele viaja, ele vai, por exemplo, de Curitiba à Bahia, ele quer voltar depois para casa e ficar em casa descansando. Então, existem várias formas de trabalho. Tem trabalhar 12 por 36, quer dizer, você são serviços essenciais também que têm que ser respeitados. Então, eu creio que a emenda tinha muita coisa boa. A única coisa que não era razoável é essa questão de entrar em vigor só em 10 anos. Mas isso o relator poderia acatar só aquilo que interessaria.
8: Já o deputado Nelson Padovani Júnior, do Progressistas, ressaltou que discussão da medida é eleitoreira e cobrou uma análise mais ampla sobre o tema.
16: Ela é importante que seja feita uma discussão, mas também é importante sabermos que existem empregos e empresários, empreendedores e trabalhadores que não podem mudar de uma hora para outra a sua rotina de trabalho. Vamos lá, como é que vai ficar a questão da agricultura? Como é que vai ficar quem tem uma granja de porco, quem tem uma granja de aviário, quem trabalha com a ordenha de leite? Como é que de uma hora para outra, um ano para o outro, por exemplo, nós vamos treinar e arranjar funcionários e substituir? Por isso que assinei essa emenda, para que seja feito gradativamente, em até 10 anos, essa mudança da lei. O que o presidente Lula quer, e o que ele queria, é apenas o voto imediato, sem discutir se isso vai dar benefícios ou não para o país. Então é importante que nós demos esse prazo de até 10 anos para os setores se adequar.
8: É polêmico, né? E os deputados aqui do Paraná, a maioria assinou então essa emenda apoiando essa mudança na discussão do possível fim da escala 6x1. 10 anos para se adaptar, eu acho que é muito tempo, hein? Daqui 10 anos, né, a gente já vai estar em outro cenário da economia, pelo menos assim eu espero. Eu acho que foi muito longe. E precisa do equilíbrio? Precisa de uma discussão melhor? Concordo, precisa. Mas 10 anos, olha, eu acredito que foi longe demais. A intenção do presidente da Câmara, o deputado Hugo Mota, do Republicanos da Paraíba, é votar o texto da comissão especial também na próxima semana. Em seguida, já encaminhá-lo para o plenário da casa. A gente vai seguir acompanhando, você sabe, aqui no Pan News Londrina, jornalismo de resultado.
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18: Durante o Fórum Econômico da Apex, em parceria com o Grupo RIC, o diretor do Polo Paraná da Apex, Guilherme Dorigo, destacou que Londrina tem grande importância para o mercado brasileiro, que é um polo regional de força. Por isso, o evento na cidade, para atender empresários que fazem a economia girar e apresentar dados que vão ajudar estrategicamente os mais diferentes setores. E para mostrar como a economia brasileira é resiliente e vem crescendo. A relação entre política e economia foi um dos pontos de atenção, já que mudanças no ambiente político podem influenciar expectativas de investimento, regulação, juros, consumo e mercado.
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8: Bom dia para você, seja bem-vindo. Agora são 11 horas e 28 minutos. É, a mão de obra segue sendo um grande problema no mercado, né? Em diversos segmentos. A gente já conversou aqui com muitos empresários e todos reclamam realmente da mão de obra nesse momento. E quem busca o primeiro emprego, gente, olha só, uma recolocação aí também, ou uma nova oportunidade no mercado de trabalho, terá uma chance amanhã aqui em Londrina. Atenção para essa informação, olha só, o SEBRAC Londrina, em parceria com a Secretaria Municipal do Trabalho, realiza um feirão de empregos das 9 da manhã às 4 horas da tarde, na Rua Maranhão, número 65, primeiro andar, no centro, pertinho ali do calçadão, viu? É bem pertinho ali também do Teatro Ouro Verde. Não tem erro, a participação é gratuita, com vagas aí em empresas, parceiras e oportunidades também para quem ainda não tem experiência, que é tão importante iniciar aí a carreira profissional. Para falar sobre o perfil das vagas, como participar e como o candidato deve se preparar, eu vou conversar agora aqui com o Renan Lafranc. Ele é gestor comercial e também de relacionamento do SEBRAC aqui em Londrina. Renan, bom dia para você, seja bem-vindo.
24: Bom dia, Wesley, bom dia a todos os ouvintes da Jovem Pan News. Obrigado mais uma vez pela oportunidade. Vamos falar de qualificação, né? Que é o que importa hoje.
8: E não é tão importante a qualificação hoje, Renan? É fundamental, né?
24: É importantíssimo. Hoje, ó, para vocês terem uma ideia, 80% da população do Brasil hoje não tem um curso de qualificação. E isso impede muito, né, todos os profissionais a conseguir ou o primeiro emprego ou fazer uma recolocação. Então, esse feirão ele vem justamente para isso, para ajudar ali dentro, né, das organizações a você achar ali uma mão de obra qualificada.
8: Qual o diferencial para o profissional que busca uma qualificação, faz um curso? Qual que é o diferencial dele hoje no mercado de trabalho, que tem muitas vagas sobrando, mas poucos profissionais qualificados?
24: Para você ter uma ideia, Wesley, nós estamos com mais de 15 empresas que procuraram a gente para poder, né, ter aí, ter uma vaga, procurar profissionais qualificados. E hoje, quando a gente fala de cursos profissionalizantes, são cursos rápidos, mas cursos que são mão na massa, cursos que realmente você quer ter uma procura, ter um emprego rápido, mas com uma renda mais rápida, você precisa fazer uma qualificação. E quando o empresário, né, o RH, ele chega até nós procurando um profissional desse, é realmente isso. O diferencial é você se qualificar rápido para ganhar dinheiro mais rápido. É uma renda mais rápida. Não que diferencia das universidades, não. Né? Hoje, o curso de qualificação, ele tem um diferencial de realmente mão na massa, prática e rápido.
8: E estamos falando de quais tipos de vagas que estarão disponíveis amanhã?
24: Vamos lá, hoje a gente está com vagas, são várias vagas, desde vagas administrativas, vagas de logísticas, vagas técnicas, né? Então, hoje no Brasil e em geral, né, em Londrina, nós temos hoje várias vagas do setor de serviços. E nós temos uma dificuldade muito grande de encontrar profissionais para isso. E os cursos de qualificação, cursos profissionalizantes, eles formam pessoas para realmente estar ali com a mão na massa e poder preencher essas vagas. Então, são cursos administrativo, logística, informática. A gente tem muito hoje, parece que não, né? Mas hoje, um dos cursos mais vendidos nossos é o curso de informática. Essa geração Z que vem aí, né? Muito nas telas, essa galera hoje, quando ela entra em uma empresa, muitas vezes tem uma dificuldade de abrir um e-mail, né? Então, o curso de informática, farmácia, né? Então, a gente tem muito hoje à procura disso. Então, são cursos da saúde, cursos, né, que realmente vêm, e as vagas são específicas para isso.
8: Falando um pouquinho sobre o SEBRAC agora, como que funciona o trabalho de vocês, né, no dia a dia, a importância também para o empresário ter o SEBRAC como parceiro?
24: Vamos lá. Hoje, o SEBRAC, Centro Brasileiro de Cursos, nós estamos há 31 anos aí formando, já formamos mais de 2 milhões de profissionais. E o SEBRAC, ele vem em parceria com as empresas justamente não só para formar aí o cidadão, né, fazer com que ele se qualifique, mas para ter um crescimento. Então, hoje, o SEBRAC, né, junto aí com as empresas parceiras, muitas empresas procuram. Nós estamos com 71 unidades espalhadas pelo Brasil hoje. Então, tem Norte, Sul, Leste, Oeste. E aí, qualquer cidade que tenha aí o SEBRAC, as empresas precisam procurar, porque nós temos agências de emprego. E o SEBRAC trabalha muito hoje, Wesley, com a questão das soft skills, né? Então, muito falada hoje, que são as qualidades comportamentais. Então, além dos cursos, né, de técnica, a parte técnica, nós trabalhamos o desenvolvimento do nosso aluno para as organizações. Então, o SEBRAC hoje, além de realmente formar esse cidadão para a parte técnica, para a parte intelecta, ele forma também para o desenvolvimento dele, para o crescimento dentro das organizações.
8: E como são definidos esses cursos? Também sob demanda? Por exemplo, eu tenho uma empresa, eu consigo sugerir para vocês uma demanda que existe na minha empresa, vocês buscam uma qualificação para esses profissionais especificamente?
24: Isso. Hoje, o aluno que nos procura, ele quer ou uma recolocação, mas basicamente o primeiro emprego, né? Então, muitas empresas, elas nos procuram para algumas vagas técnicas, mas a maioria mesmo, Wesley, além da recolocação, é a busca do primeiro emprego. Então, como que eu posso hoje, por exemplo, como que eu posso me portar numa entrevista de emprego hoje? Não, então, a gente, dentro da parte técnica do curso lá de técnico administrativo, farmácia, tem um curso hoje nosso que está bombando cada vez mais, que é o de cuidador. Então, hoje as pessoas estão precisando, e antigamente era só o cuidador de idoso, mas o cuidador hoje é o cuidador de pessoas que realmente precisam ali. Então, as empresas nos procuram para preencher, mas os profissionais liberais que, né, querem essa recolocação procuram para ter um ganho mais rápido. Então, as empresas são parceiras, mas os profissionais liberais também procuram muito.
8: Renan, você é tão experiente, né, em relação ao mundo corporativo, as empresas, e também tem amizade com muitos empresários, né? Visita diversas empresas aqui em Londrina. Qual a importância para o empresário dar oportunidade ao primeiro emprego? Como que esse profissional chega à empresa? Qual que é a motivação dele, a entrega à empresa? A empresa também com esse serviço social, né? De ensinar e também colocar essa pessoa no mercado de trabalho.
24: Hoje nós temos aí uma diferença, né? E a gente fala muito hoje, Wesley, sobre a geração, né? Então, fala-se muito da dificuldade da geração Z, né? Mas eu vou para uma outra vertente, que não é hoje é difícil trabalhar com a geração Z, mas é nós nos adaptarmos a eles. Então, hoje, a geração Z, ela vai realmente procurar o quê? Qualidade de vida, ela vai tentar... Ah, qual que é o meu propósito nisso? Será que eu me encaixo nisso? Meu primeiro emprego hoje, ele tem alguma coisa a ver com tecnologia? Né? Então, realmente, hoje, dentro desse contexto, e os profissionais de recursos humanos precisam ficar muito atentos a como que eu trabalho com essa geração que está vindo agora. mudou. É a geração que realmente ela quer ter um propósito naquilo que ela faz. Não é igual a gente, que às vezes, né, você tem que ficar até mais tarde e tal, e você ficava e trabalhava, né? E também a gente está agora muito com a lei da NR1, que é da saúde mental, e essa geração ela preserva muito isso. Mas claro que tudo, assim, é um envolvimento de como que eu trago e como que eu vejo essa, né? Daí tem geração baby boomer, geração Y, Z. E outro ponto que eu faço é que quando junta a geração baby boomer, geração Z, geração Y, quando essa galera se junta, forma uma coisa poderosa, que daí um entende o outro, né? A geração Z explicando sobre tecnologia e as outras gerações sobre desenvolvimento, técnica, né? Mas para isso precisa ter um olhar muito técnico de entender a personalidade desses novos profissionais.
8: E tem tanta história, né, do profissional que chega na empresa com 15, 16 anos e faz uma carreira.

0: realmente aprendendo pelo exemplo.
1: Saindo um pouquinho ali do primeiro emprego, dos jovens, né? Como
0: Sim.
1: está o mercado de trabalho em relação à mão de obra, né? Nós conversamos com muitos empresários aqui que reclamam que é um grande gargalo nesse momento a falta de mão de obra. Você também percebe esse cenário?
0: Percebo, é por isso que quando a gente fala assim, ah, não tem vaga para mim, vaga tem, Wesley, vaga tem, tá? Quando a gente fala que a falta de mão de obra, os empresários reclamam isso, por quê? Porque você não tem pessoas que estão se qualificando para tal, né? Então, quando você tem uma geração que às vezes pega um curso pela internet, show de bola, tem ótimos cursos ali, eles não saem tão preparados para entrar numa indústria, para entrar no mercado de trabalho. Então, assim, a mão de obra, ela está faltando, mas a qualificação tem. Então, quando a gente pega o SEBRAC, que qualifica, esse jovem ou até a própria recolocação, a gente já tenta ver ali realmente quais são as necessidades das empresas e do mercado para formar esse jovem para que ele saia já qualificado. Então, assim, emprego tem. Agora, a qualificação vem muito da ânsia aí da pessoa querer se qualificar, né? Hoje a gente tem cursos aí de 1 ano, 2 anos, 6 meses, e aí a gente vê que muitas pessoas não têm a paciência para esperar, para estudar e já querem fazer um curso rápido já, para poder fazer, né? Então, assim, existem cursos rápidos, cursos bons, mas que eu preciso ter a paciência e a experiência para poder ingressar. Mas, assim, vaga tem, só falta aí a mão de obra.
1: E qual o recado para a pessoa que está desempregada, desanimada também, né, tentando voltar ao mercado de
0: Sim.
1: trabalho? Qual que é o recado deste momento?
0: Olha, eu acho, eu acredito muito sobre o que que você gosta hoje. Quais são as vagas, mas o que você gosta que você pode solucionar uma dor hoje. Então, quando a gente fala muito isso e trabalhando com área comercial, qual que é a dor que você soluciona dentro da empresa hoje? É porque vaga tem, tá? Mas, ok, o que que diferencia, por exemplo, você dos outros? Qual que é a dor que você soluciona? Então, a empresa, ela tem uma dor, ela vai te contratar. Qual que é a dor que você soluciona? É só aquilo ou você faz o a mais, né? Então, hoje, nessa dica, é realmente você procurar cursos que vão fazer com que você cresça dentro da organização, mas mais do que isso, o que que você gosta de fazer? Quais são os novos cursos? O que que as empresas estão precisando hoje? É tecnologia? É IA? Né? Então, o que que você gosta e você precisa se aperfeiçoar nisso. Aperfeiçoou, manda brasa e vai ser sucesso. Mas, antes disso, qual que é o teu propósito? Por que que eu falo isso, Wesley? Porque propósito. Então, não adianta você entrar numa organização, não gostar do que você faz e adoecer. Então, procura um propósito, entenda, vai firme, estude. Estude para isso.
1: Trabalhar com paixão é muito
0: É,
1: diferente, né?
0: exatamente. É uma coisa que hoje a gente fala que, ah, e aí, as pessoas falam assim, ah, quando eu trabalho com o que eu gosto, eu não trabalho.
1: É
0: Trabalha
1: isso.
0: sim, trabalha. Trabalha sim, só que você trabalha muito mais
1: Só que não
0: feliz, né?
1: sente, né? Não
0: Exatamente.
1: é somente pelo dinheiro, né?
0: Não
1: Quando
0: é.
1: você tem a paixão, né?
0: Não é. Hoje a gente fala muito, dinheiro é bom, todo mundo gosta, a gente sabe
1: É
0: disso, não vamos ser
1: importante, né?
0: hipócrita, mas hoje quando você trabalha com paixão, com dedicação, e a gente não tem mais aquela síndrome do domingo à noite, que as pessoas falam, ah, é segunda-feira tal, você já conseguiu o sucesso aí.
1: Muitas vezes as pessoas até negam um trabalho para ganhar mais, para
0: Exatamente.
1: ficar em um trabalho que realmente gosta.
0: Perfeito. E aí, Wesley, uma outra dica. As pessoas saem muitas vezes, fica 2, 3 meses e fala assim, ah, eu não aguentei porque tem muita pressão. Pressão vai ter em toda empresa. Quando você trabalha no mundo capitalista, no mundo de empresa, você tem que ter metas, entregar resultados, então se prepare psicologicamente para isso. Por isso, autoridade, estude e realmente conheça aquilo que você faz.
1: Como administrar essa pressão no dia a dia?
0: Vamos lá. Isso é uma pergunta de 1 milhão de dólares, né?
1: É
0: A gente trabalha,
1: difícil, né?
0: não é? A gente trabalha muito hoje com as metas, com pressão. E aí, claro que isso vem muito, Wesley, da liderança, né? Como que a liderança está trabalhando isso dentro das organizações? Nós tínhamos, alguns anos atrás, líderes muito autocráticos. Então, era o chefe. Ó, você tem que fazer e não me pergunte o porquê disso. Então, hoje, a liderança, ela precisa se adaptar. Então, hoje eu não tenho mais um chefe, eu tenho um líder. Eu questionar muitas vezes e falar assim, Wesley, você está fazendo isso porque você tem um propósito, tem uma coisa que você precisa chegar. Eu vou te cobrar, mas eu vou te cobrar de uma forma diferente. Dentro de comunicação, tem uma fala que eu sempre falo, né? Não é o que eu falo, é a forma como eu falo. Ah, Renan, mas a geração tá mimimi? Não. A gente precisa.

0: precisa realmente entender. Então, eu vou te cobrar, mas eu vou te cobrar com sabedoria e o poder da autorresponsabilidade. Olha, eu te dei uma meta, por que que você não cumpriu isso? Eu vou entender isso. Né? E muitas vezes você fala, ó, não consegui porque eu não tive ferramentas, porque não estava legal, né? É você verbalizar. Por isso que esse feedback constante, ele precisa ter. E as empresas, elas precisam entender que pessoas trabalham com pessoas. Então, se eu tenho pessoas felizes e pessoas que são abertas, muitas vezes, a falar, olha, não estou me sentindo bem, eu estou me sentindo assistida, elas produzem mais.
1: É a gestão voltada para pessoas. Renan Lafranc conversando comigo aqui, gestor comercial de relacionamento também do Sebrae Londrina, além de diversas outras funções que tem também como profissional. Ô Renan, eu queria que você pontuasse para mim então sobre o evento de amanhã, né? Como vai funcionar, a partir de que momento, quem pode participar?
0: Vamos lá, ó, o evento é gratuito, então vai ser o feirão de empregos nosso do Sebrae Londrina no Calçadão, Rua Maranhão, ao lado do Teatro Ouro Verde. Nós temos aí mais de 15 empresas e só uma informação, Wesley, a gente está com mais de 200 inscritos. Então, para você ver como tem vaga, as pessoas estão precisando. Então, das 9 às 16 horas, o dia todo, aparece lá que tem muita empresa e vai que é a sua mudança de vida, que lá os recursos humanos vão te olhar e falar assim, é o momento e vai crescer, vai ganhar dinheiro, vai fazer muito sucesso.
1: Obrigado pela sua participação, seja sempre bem-vindo aqui ao Open News.
0: Obrigado, Wesley.
1: Olha só, Renan Lafranc conversando com a gente, agora são 11 horas e 44 minutos.
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1: O Moisés Salema volta agora aqui no Pan News com informações sobre uma licitação da CMTU para contratar o sistema de radares aqui em Londrina. Investimento que pode ser de 50 milhões de reais. É com você, Moisés.
3: Bom, estamos aqui na CMTU para poder falar com o Jonas Rico, gerente de fiscalização de trânsito da CMTU, a respeito dos novos contratos relacionados aos radares da cidade. Vamos acompanhar então nesse momento a coletiva de imprensa, dando mais detalhes e falando mais a respeito desses novos contratos. Os contratos atuais terminam no dia 31 de maio e os novos contratos devem começar a partir de junho. E a dúvida é, esse período a cidade vai ficar sem fiscalização?
4: A princípio, a parte jurídica da empresa está avaliando se esse contrato ele poderá ou não ser prorrogado por um período mínimo aí, até a conclusão do processo licitatório atual, e sendo favorável esta análise jurídica, poderá sim ser prorrogado emergencialmente até a conclusão do processo licitatório vigente.
5: Para não ficar sem a fiscalização de radares.
4: Isso, para não ficar sem o serviço que contribui de maneira significativa para a manutenção das velocidades limitadas para cada via na cidade de Londrina.
3: Jonas, o que muda então da última licitação para essa, né, a empresa? A gente tem informação, inclusive, de que esses novos radares eles são mais tecnológicos. Isso vai custar mais caro ou existe ali a expectativa de que o valor seja reduzido apesar dessas novas tecnologias? Eu queria que você explicasse também essas novas tecnologias nos radares.
4: Esses novos equipamentos, eu vou abrir um parênteses e vou falar um pouquinho do processo antigo. A licitação passada ela foi feita antes da pandemia, ou seja, da pandemia para cá houve muita evolução tecnológica, inclusive na qualidade de câmeras, porque foi necessário durante esse período a gente ter uma identificação de pessoas que estavam ali utilizando máscara, utilizando boné, e teve que fazer uma identificação visual de pessoas. Então, houve uma evolução tecnológica muito grande. A tendência é que este novo processo a gente consiga adquirir equipamentos com uma tecnologia de ponta, e que traga também economias aos cofres públicos, até porque o valor previsto para iniciar o processo licitatório ele já é abaixo do valor atual pago. E como ainda vai ter a disputa durante ali o processo, a gente acredita que esta nova licitação trará economias aos cofres públicos.
3: Apesar de ser um valor menor, quando a gente fala em 50 milhões de reais, acho que a população olha para esse valor e pode até tomar um susto. Como é que a CMTU justifica para o motorista, para a população, um investimento tão expressivo?
4: Na verdade, o investimento ele se dá pela necessidade de que A gente tem a manutenção do serviço de fiscalização. Hoje, Londrina, como todas as cidades que fazem parte do Sistema Nacional de Trânsito, são todas, fazem parte do Plano Nacional de Redução de Sinistros Graves e Lesões e Mortes no Trânsito. O Brasil, ele faz parte deste plano, foi instituída a Lei 13.614 em 2018, que instituiu o Penatrans, e dentro dela, a política, o Brasil se alinhou com uma política da ONU que tem como objetivo a redução de 50% nos números de mortos e feridos graves no trânsito até 2030. Então, isto faz parte de uma política. Eu devolvo a pergunta: quanto custa um óbito hoje no trânsito, um sinistro de trânsito? Então, se a gente for ver e diluir esse contrato que é previsto 50 milhões para 60 meses e trazer isso para um valor mensal, a gente tem um valor que, se dependendo conforme for, uma pessoa que fique 4, 5 dias numa UTI, ela vai gastar muito mais do que a gente vai gastar para manter um sistema que vai atuar no controle de velocidade e trazer a preservação da vida e a redução dos sinistros graves no trânsito de Londrina.
6: Jonas, está previsto novos pontos para localização desses radares?
4: Está sendo feita uma análise técnica com uma equipe que faz a avaliação, isso a lei da legislação e conforme a previsão do edital. E se for identificado que houver a necessidade de remanejamento de algum ponto, eu falo remanejamento porque não vai haver aumento de ponto, os pontos eles vão se manter nas mesmas quantidades, mas se houver a necessidade de identificar algum ponto novo que há necessidade deste controle, desta fiscalização na manutenção, poderá acontecer.
7: É a própria CMTU que faz essa análise, o MIPU também entra na jogada.
4: Essa é uma análise que ela é feita em conjunto com todos os órgãos, inclusive a gente, existe pontos que são identificados, são feitas reclamações de diversos níveis da sociedade, usuários, cidadão. Então é feita uma análise e dentro dessa análise é avaliado o quê? Os excessos de velocidades, o potencial de risco de ocorrência de sinistro naquele ponto, o histórico de gravidade de sinistros que aconteceu. A gente faz um mapeamento desde 2018 das vias de Londrina. Nós temos um corpo técnico que analisa todos os óbitos que ocorrem dentro do município de Londrina. A gente faz essa análise técnica e minuciosa. E depois desse levantamento, a gente passa para a apreciação sim do IPU, das demais secretarias, para que em conjunto haja um entendimento de que há necessidade desse controle em determinado ponto.
7: Ô Jonas, falando a respeito desses prazos, né, você começou falando que vocês, claro, vão estudar a possibilidade de talvez prorrogar de uma maneira emergencial esse atual contrato, que já está prorrogado até que esse processo licitatório se encerre. Na melhor das hipóteses, quando que a nova empresa pode assumir esse serviço, se não tiver recurso, enfim, se a licitação correr, o trâmite como deve correr?
4: Na melhor das hipóteses, a gente espera que todo o processo licitatório ele se conclua e em no máximo aí de 60 a 90 dias os novos equipamentos estejam operando após o processo licitatório. Isto por quê? Porque exige toda uma análise técnica, existe projetos que deverão ser feitos, executados, depois todos esses equipamentos eles são aferidos pelo Inmetro. Para quê? Para que haja uma transparência e que a fiscalização ela ocorra da melhor maneira possível para que não haja nenhum prejuízo à comunidade em geral.
7: Então, lá para setembro.
4: A gente espera que no mais tardar, finalzinho de agosto, já esteja operando. Claro que dependendo da situação, pode ser que essa análise, essa avaliação e essa implantação ocorra de uma maneira mais célere e mais rápida e pode antecipar também.
5: São, eu vou fazer só uma última para terminar, são 69 hoje na cidade, não há a intenção de aumentar, não há intenção de aumentar por causa de custos ou não há intenção de aumentar porque não há necessidade?
4: Neste momento, a política que está sendo trabalhada são 69 pontos na área urbana. Entende-se que neste momento é o número que vai ser praticado e futuramente, caso haja a necessidade, caso a equipe técnica, caso a gente necessite por conta de gravidades de sinistros, aí poderemos fazer análises, levar para uma equipe técnica, o corpo técnico, trabalhar em conjunto com o executivo, com a gestão, avaliar os prós e contras, sempre visando a preservação da vida, que é o nosso bem maior, e é o que realmente faz valer todo esse esforço que está sendo realizado na conclusão dos trabalhos.
3: Os trabalhos, então, de o contrato atual encerra agora no dia 31 de maio e a licitação, as novas licitações, elas devem iniciar o processo aí de análise a partir do início de junho. E a expectativa, então, é que até o fim de agosto, início de setembro, esses novos radares, que na verdade seguirão nos mesmos pontos, eles já estejam operando.
1: Obrigado ao Moisés Salema pelas informações. Então, essa licitação seria para radares que vão substituir os pontos que já existem aqui na cidade. Tem muita gente que é contra o radar, né, fixo. E eu confesso para você que tem alguns locais que realmente a gente fica um pouco indignado, né? Radares de 40 km por hora em algumas vias que é questionável, mas tem estudo que aponta que é necessário o radar nesses pontos. Agora, quando a gente vê um motorista de um carro transitando a 105 km por hora na Avenida Higienópolis, como aconteceu no atropelamento, que infelizmente morreram um idoso e a cadelinha dele, uma cachorrinha que ele saía para passear todos os dias, foram atropelados. 105 km por hora na Avenida Higienópolis, que tem o limite máximo de velocidade de 50 km por hora, ou seja, mais que o dobro da velocidade permitida, tem muito motorista que ainda não tem consciência e só adquire a consciência, ou melhor, né, se sente de alguma forma lesado quando dói no bolso. Então o radar ele vem nesse sentido para tentar educar a população e nem sempre a população é educada dessa forma. Agora são 11 horas e 54 minutos, você está aqui no Pan News Londrina. E vamos já começar a fazer o esquenta aqui do bate-pronto, pois é, daqui a pouco tem futebol aqui na Jovem Pan News, em 104,5, bate-pronto com a Ademir Lobo, equipe de esportes aqui da Jovem Pan News. E ontem, então, Libertadores da América, o Flamengo venceu o jogo em 1-0 contra o Estudiantes, fora de casa, né? O Palmeiras não deu muito certo não, hein, gente? Palmeiras ontem não venceu, o Palmeiras ontem perdeu para o Cerro Porteño fora de casa, né? O Santos Futebol Clube jogou pela Sul-Americana. Aí a Sul-Americana é aquele negócio, né? O Gabigol, ele fez um gol de falta, ele conseguiu dar uma assistência, depois ele ficou revoltado no fim do jogo por conta do empate. Tava 2-0 para o Santos e, de repente, o Peixe foi lá e tomou o empate 2-2 e agora ficou muito difícil a classificação na Sul-Americana. Ainda dá, porque a Sul-Americana, né? Ali os segundos melhores colocados avançam também a próxima fase, mas para chegar nessa situação vai ter que vencer o jogo, o último jogo da Sul-Americana, e além disso também torcer para uma combinação ali de resultados para dar certo. Então nesse momento, né, os times brasileiros aí entraram em campo ontem pela Sul-Americana e Libertadores da América. O Neymar ontem ficou só na arquibancada, né, assistindo o Santos da arquibancada por conta, ele não jogou, dores da panturrilha, mas está convocado aí para a seleção brasileira. Não acredito que ele vai jogar mais no Santos antes da Copa do Mundo, né? Agora vai jogar com a amarelinha a camisa da seleção brasileira. Hoje tem Corinthians, hein? Hoje tem Corinthians e Peñarol fora de casa a partir das 21h30. O Corinthians visita o Peñarol, então, também pela Libertadores da América. O Corinthians que está bem, né? Na Libertadores, provavelmente, deve jogar aí a próxima fase. Na Sul-Americana hoje, Atlético Mineiro joga, o Galo entra em campo hoje à noite também pela Sul-Americana. E o Tubarão, né? O Londrina Esporte Clube que segue agora animado, o Londrina que ganhou o jogo fora de casa, goleada, né, contra a Ponte Preta, a estreia do Rogério Micali, e agora também o Londrina Esporte Clube entra em campo, né, pela Série B do Campeonato Brasileiro. A gente segue acompanhando também, né, toda a vida do Londrina Esporte Clube, o que que vai acontecer com o Tubarão, né? O próximo jogo do Londrina, que é contra o Fortaleza, sabadão, às 18h30, fora de casa, e claro, com a cobertura aqui da Jovem Pan News 104,5. O Londrina, que ainda tá ali na zona de rebaixamento, mas teve uma vitória, né? Depois de muitos jogos sem vencer, a vitória aí, uma goleada contra a Ponte Preta, 4-1, na estreia do Rogério Micali. Rogério Micali vem para o Tubarão. Será que ele vai salvar o Londrina? Será que ele vai ser o salvador da pátria do Tubarão, do Londrina Esporte Clube? É o Rogério Micali, que foi campeão olímpico, inclusive com a seleção brasileira, o time que tinha o Neymar, o time que venceu a medalha de ouro no Maracanã, tinha Gabigol, tinha o Everton, e o Everton e Neymar agora estão na Copa do Mundo, o goleiro e também o atacante, mas o Gabigol ontem fez 2 gols e ficou revoltado. Quem vai comentar comigo agora é o Ademir Lobo. Ô Ademir, bom dia pra você, tudo bem?
8: Bom dia, o Gabigol revoltado, você tá contando um fato muito novo.
1: É novo?
8: Não é?
1: Não,
8: ele
1: não
8: é rebelde, né, cara?
1: Ele é rebelde, mas ontem eu
8: ele
1: acho
8: é bom
1: que
8: jogador?
1: Eu acho ele um bom jogador, mas daí, assim, o que sobressai, talvez, é, né, o fato dele ser rebelde, acaba queimando um pouco a figura dele, né?
8: Eu acho que ele viveu grandes momentos, principalmente no Flamengo. No Cruzeiro ele não viveu.
1: Não, no Cruzeiro não.
8: Não tem explicação, porque eu até acho ele bom jogador. Mas tem hora que ele fala as coisas, cara, que é incrível.
1: Ontem ele passou do limite, né? Falou palavrão e tudo mais. Mas
8: e outro, você expõe o elenco, você expõe o time, isso é ruim.
1: E como que chega no vestiário?
8: Né? Então, com que cara você vai encarar? Eu fico descendo a lenha no Damiani, aí eu tô com ele todo dia, meio-dia aqui, eu vou fazer programa de costa pra ele, cara.
1: É isso.
8: Não é verdade? Então, precisa pensar muito. Talvez falta maturidade e o excesso de dinheiro que esses caras têm, né, meu? Quanto ganha o Gabigol no Santos, cara?
1: Não, ele não que tá loucura. Nem aí, né? A vida dele, o dinheiro não conta mais nada, né?
8: Não.
1: Você acha que o Gabigol sabe o preço de uma caixinha de leite?
8: Não, claro.
1: Você acha que
8: não.
1: Ele sabe o preço de um claro refrigerante? Não, sabe.
8: Cara,
1: não...
8: eu fui... Deixa eu contar tá um fato rápido. Nada, eu fui pra Arábia Saudita em 97, com o Roberto Carlos no aeroporto Galeão. Né? E naquela oportunidade, o Brasil ia participar de uma Copa das Confederações. Roberto Carlos mandou buscar uma revista, chamou um cara, falou, manda buscar uma revista pra mim e tal. Acho que deu, na época, 100 conto, a revista era 8, 9, 10, nem lembro. Cara, ele falou, fica o troco pra você. Quer dizer, os caras não têm mais
1: não,
8: noção
1: tá
8: do dinheiro.
1: Nada, né?
8: Entendeu? Então,
1: e assim, eu ainda fui muito lá embaixo, né? Mas assim, ele não tá nem aí nem pro preço do carro, pra nada, né? Não tem, o dinheiro não faz falta.
8: E o Gabigol é carregado pelo Neymar, né? Porque eles são, eles são cunhados, né, cara?
1: São cunhados.
8: Então, desde o tempo que ele jogou lá atrás com o Lucas Lima, né? Teve um problema, mas ele tem envolvimento com a Rafaela desde 2002, cara. Isso. É uma loucura.
1: Mas o Gabigol ontem, apesar que ele passou do limite, mas o cara vai, faz um gol de falta. Dá uma assistência. É o momento dele retomar pro time, né? A torcida abraça, ó, o Gabigol voltou. Aí vai a zaga e toma 2 gols idiotas. Então,
8: não
1: assim,
8: dá, né?
1: É complicado pro cara manter também ali
8: não
1: o
8: dá.
1: Equilíbrio.
8: E os gols da forma que tomou, né, cara? Eu não sei, tem hora que eu fico pensando o que o jogador tá fazendo em campo. Porque quando o meia tá com a bola, ele tem algumas decisões, mas são decisões rotineiras.
1: É.
8: Porque ele vai enfiar, ou vai enfiar pra alguém, ou ele vai dar um toque pra trás pra recomeçar porque tá tudo fechado. Então, cara, mas é meio que o básico do futebol. E eu tenho visto muita gente, muitos times sofrendo com isso.
1: E a zaga corta a bola.
8: É,
1: bola, joga pra lateral,
8: cara,
1: faz
8: anos
1: o que quiser.
8: Bola pro mato que joga de campeonato.
1: É isso aí.
8: Não é?
1: Bora, vou embora porque eu tô há 2 horas falando aqui.
8: Pô, eu queria ter podido te ajudar, mas você não me convidou, então.
1: Ué, a porta tá sempre aberta.
8: Tá, sábado eu venho.
1: Pode vir, fechou. Sabadão, então. Sabadão você vem e faz sozinho, então. Fechou.
8: Mole, de letra.
1: Um abraço, viu, Ademir?
8: Até daqui a pouco.
1: Bate pronto, vai vir aí no seu rádio. Obrigado, viu, gente, pelo carinho da audiência. Silvia Vilarinho continua se recuperando. Em breve volta aqui para o Pan News, 6 horas da tarde. Tem o Cidade Alerta. No Grupo RIC, canal 9.1. Vem então também para o Cidade Alerta a partir das 6 horas da tarde. Amanhã, a partir das 10, eu tô de volta aqui no Pan News. Um abraço para você, obrigado pelo carinho da audiência.
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10: Meio-dia e 4 na cidade de Londrina. Muito boa tarde para você que está sintonizado em 104,5. Estamos começando o programa Bate Pronto aqui pela Jovem Pan News. Da quinta-feira, hoje dia 21 de maio, ano 2026, uma quinta-feira de tempo nublado na cidade, queda de temperatura, 19 graus, é a temperatura neste momento aqui na sede do Grupo RIC, no Jardim Tucanos, no alto da Ademar Pereira de Barros. Estamos começando o programa Bate Pronto, reunindo a equipe Jovem Pan News de Esportes, com Cleiton Damiani, Wellington Campos, Samuel Paiva e o Valmir Jorge. Vamos juntos nessa até uma da tarde com as principais do esporte para você, destilando muitas informações, principalmente do Londrina, que joga depois de amanhã, e a Jovem Pan News vai nessa lá no Ceará contra o Fortaleza. 18h30, a bola rola a partir das 5 da tarde, um show de transmissão para vocês. Estamos aqui nesta quinta-feira nublada, de temperatura baixa, com o Samuel Paiva. Daqui a pouco o Rica vai falar com a gente também, ele que é da Atleta. Atleta é o patrocinador que veste com muita qualidade o Londrina Esporte Clube. A gente vai falar também da inauguração de mais uma loja aqui na cidade de Londrina. Samuel Paiva, boa tarde e bem-vindo ao nosso Bate Pronto, Samuca.
11: Boa tarde, Lobo, a você, torcedor Alves Celeste, que acompanha o nosso Bate Pronto Londrina pela 104.5 FM ou pelo YouTube Jovem Pan News Paraná. Você pode estar mandando aqui a sua mensagem, vou estar lendo aqui, participando junto conosco desse programa. É, o Londrina continua na sua preparação para esse jogo de sábado. Inclusive, pode, de alguma maneira, estar feliz com o resultado do jogo do Fortaleza ontem. Fortaleza perdeu pela Copa do Nordeste, mas o Londrina precisa manter o foco nele, né? Teve uma ótima vitória contra a Ponte Preta nessa segunda-feira. E agora, nesse início de trabalho do Rogério Micali, evoluindo jogo após jogo, precisa pontuar, né? Seja da maneira que for lá em Fortaleza, porque com certeza é um resultado importantíssimo. Lembrando que aí no outro final de semana recebe o Vila Nova em casa aqui no VGD. Um desafio para o Londrina muito grande, né? Essa mudança de trabalho precisa estar focado jogo a jogo, a estar melhorando, né? Uma pena que vai ter o Lucas Marques fora. Mas a ótima notícia é que tem o trio de ataque também de novo e que já rendeu gols, né? Uma atuação muito boa nessa última partida lá em Campinas contra a Ponte Preta.
10: E qual o tamanho da falta que faz o Lucas Marques?
11: Olha, o Lucas Marques, eu acho que ele é um cara que dá muita cadência ao jogo, né? O Lucas Marques, ele consegue fazer esse balanço de um lado para o outro. É claro, né, que não é um cara que vai apoiar tanto no ataque, que vai fazer essa distribuição de bolas para os atacantes. Mas é um cara que eu vejo essa importância dele de cadenciar o jogo, né, de controlar o ritmo do jogo. Mas o Londrina também tem o João Tavares, quem sabe o André Cardoso também, que entrou muito bem na última partida, marcando inclusive gols, que pode, quem sabe, fazer esse papel. Mas, para mim, o principal problema do Londrina ainda é a defesa, que infelizmente conta aí com a ausência do Wallace.
10: Meio-dia e 7 na cidade de Londrina. 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Meio-dia e 8 na cidade, nós vamos ao Rio de Janeiro. Wellington Campos está pedindo passagem. Vai falar do Flamengo, que ontem venceu pela Libertadores. O Palmeiras perdeu. Vamos lá, capital carioca. Alô, meu ídolo. Boa tarde.
12: Alô, Ademir. Alô, amigos da Jovem Pan News. Muito boa tarde para você, meu ídolo. Série A do Brasileirão, Remo e São Paulo, passou para o dia 31 de maio, 8:30 da noite, no domingo, no Mangueirão. Ajuste de tabela segundo a CBF. E ainda na Série A, CBF não pensa em adiar os jogos do dia 30 de maio, 16 horas, Maracanã, Flamengo e Curitiba, e 31 de maio, domingo, 16 horas, em São Paulo, Palmeiras e Chapecoense, devido aos jogadores convocados, conforme estabelecido anteriormente no Conselho Técnico da entidade. Só na seleção brasileira, Flamengo tem, neste momento, 4 jogadores convocados. Semifinais da Copa Nordeste. Ontem, o Vitória goleou o ABC 6-2 no Barradão. A volta no dia 27 de maio em Natal. O Fortaleza, em casa, perdeu para o Sport 2-1. A volta dia 27 em Recife. Semifinais da Copa Sul-Sudeste. Novo Horizontino perdeu em casa para Chapecoense 2-0. Volta Redonda e Avaí ficaram no empate em 2-2. E na terceira fase da Copa Verde, o Paysandu venceu o Nacional de Manaus por 1-0. E hoje tem Anápolis e Rio Branco do Espírito Santo às 8 da noite no Jonas Duarte. Copa do Mundo. Preços dos ingressos para os Jogos do Brasil. No dia 13 de junho, Brasil e Marrocos, 7 da noite, em Nova Jersey. Está custando, neste momento, US$ 1.447, R$ 7.253,96. No dia 19 de junho, Brasil e Haiti, às 22 horas, na Filadélfia. US$ 937, R$ 4.697,27. 24 de junho, último jogo do Brasil na primeira fase. Brasil e Escócia, 19 horas em Miami. O ingresso está valendo US$ 1.520, ou seja, R$ 7.619,91. Tivemos ontem o Botafogo vencendo o Independiente Petroleiro 3-0 com gols de Medina, Barreira e Gutierrez contra. O Botafogo está classificado com 13 pontos na Copa Sul-Americana. O jogo foi no Paraguai, no campo do Libertar, devido aos distúrbios políticos de Sucre na Bolívia. Ainda pela Copa Sul-Americana, no Defensores del Chaco, em Assunção, o Olímpia venceu o Vasco de virada 3-1. Vasco usou um time de reservas. O Flamengo, pela Libertadores no Maracanã, venceu o Estudiantes de La Plata 1-0, gol de Pedro. A renda de R$4.694,50 para 49.677 pagantes, 53.125 torcedores presentes. Flamengo está classificado e ainda aguarda aqueles 3 pontos do W.O. do Independiente Medellín, devido a toda aquela confusão. CBF e a Alemanha estão fazendo um intercâmbio de arbitragem. Árbitros brasileiros vão apitar Alemanha e Finlândia. Lá na Alemanha, Matheus Delgado, Canansan de São Paulo, os auxiliares Vitor Hugo Imazo e Alex Andy Ribeiro, e o quarto, o Paulo César Zanovelli, e mais o Rodrigo Guarizo do Amaral como árbitro de vídeo. Com isso, virão árbitros alemães para apitar Brasil e Panamá no dia 31 de maio no Maracanã. A CBF confirmou a apresentação da seleção brasileira na Granja Comari para quarta-feira, 27 de maio, pela manhã. Neymar no Santos, o Everton no Grêmio, Léo Pereira, Danilo, Alexandre e Lucas Paquetá no Flamengo vão jogar no dia 26 de maio nas Copas Sul-Americana e Libertadores e se apresentam no dia 27. Já o Danilo, se o Botafogo quiser, e poderá utilizá-lo no jogo em Caracas, no dia 27 de maio, e ele se apresentaria no seu retorno. Porém, o Botafogo afastou o Danilo e já está classificado. Tá falado, Ademir, é com você, na Jovem Pan News.
10: Falado, Wellington Campos, trazendo as informações da capital carioca. Colocar o Rica também na roda, porque o Rica é gestor da Atleta aqui em Londrina, e entende mais de futebol do que nós, cara.
11: Ó, oh, com certeza.
10: Falou, né? Que o cara jogou bola, teve nas quatro linhas. Você não, eu não, Damiani não. Né? Então, prazer em tê-lo aqui no estúdio da Jovem Pan News.
13: Obrigado pelo convite, muito feliz de estar mais uma vez com vocês. Obrigado por sempre abrir as portas para atleta. E obrigado por esses elogios aí, que eu não sei se são verdadeiros as informações que chegaram até vocês, mas fico agradecido pelo carinho.
10: Mas entender de futebol não é uma missão tão difícil, né? Você concorda que hoje, perto do que foi no passado, está um pouco mais fácil?
13: Ah, hoje sim, né? Por conta da forma que a comunicação se transformou, né? Hoje você tem as redes sociais, né? Até de tanto você escutar alguém opinar, você acaba opinando pelo caminho que o cara opina, mas de certa forma sim, ficou mais fácil.
10: Ô Rica, conta um pouco pra gente da sua expectativa desde que você chegou no Londrina. Foi contra o Operário no Estádio do Café, na final do Campeonato Paranaense, né? Acho que foi no começo de março. A loja aberta no Boulevard, agora a loja no Catuaí a partir de hoje. Conta um pouco desse cenário construído desde a chegada em Londrina e o apoio ao futebol da cidade.
13: Bom, já citei algumas vezes, mas volto a falar, eu fui criado em Corné Procópio, na região. Então, eu sempre que eu penso em Londrina, eu penso nas minhas raízes, né? Apesar de não ser Londrina, joguei aqui 2 anos, Nítica e PSTC ali, lá atrás, quando eu tinha 16 anos, alguns aninhos atrás. Então, assim, quando surgiu o projeto Londrina, cara, surge toda uma história de vida ali que você para pensar. Quando eu venho para cá, você acaba dando aquela pausa, fazendo aquela releitura daquilo que você viveu. Então, de certa forma, é muito mais do que somente um projeto profissional. Mas é óbvio que o projeto profissional, ele é importante e precisa ser nosso ponto principal, apesar de ter todo esse carinho envolvido. Quando a gente fechou com Londrina, cara, que chama muita atenção no Londrina, eu convivo com muito cara grande aí no meio do futebol. E existe um eu sou do futebol e eu ganho no futebol, sabe? Existe muito essa diferença do vencedor no esporte e daquele que tá no bolo, né? E eu acredito muito no projeto do Belintani, sabe, cara? O Belintani é um cara que é vencedor no mundo dos negócios também, é um cara que trabalhou no, né, no projeto do Bahia, é uma situação icônica no nosso futebol, e eu não acredito que um cara desse tamanho brinque, sabe? Então, acredito muito nele. E seguido da operação, né? Porque não adianta nada você ter um grande cara ali por trás e não tiver uma operação. Cara, eu acredito muito na operação ali pela gestão do Armando. É um profissional, assim, a nossa negociação foi muito legal. Foi até uma aula para mim ali, uma forma diferente de negociar. O Armando é o CEO do clube. E, então, assim, acredito que para nós, eu vejo Londrina com boas perspectivas. Apesar do momento, assim, agora graças a Deus ganhamos, né? Viemos de algumas derrotas, mas derrotas explicáveis, né? Só que a parte do coração fica inexplicável, da forma que perdeu o campeonato final, aí perdemos de novo ali num pênalti, aí uma sequência de situações, que no final, se você vê a realidade ali do jogo, então, assim, tem boas perspectivas, por isso a gente fez, além do investimento no clube, toda essa inserção na cidade, que é onde se fala de loja, né? Tem o Boulevard ali, que é um ponto estratégico pro torcedor do Londrina que vai ao campo, mas eu também vejo com bons olhos o Catuaí por conta de ser referência da cidade. Eu, quando criança, primeiro McDonald's que eu comi na minha vida, e hoje eu viajei um pouquinho. Foi no Catuaí. Então tem essa lembrança.
10: Sabe quanto tempo faz isso?
13: Cara, eu tinha...
10: De 89 para 90, quando inaugurou o Catuaí.
13: É por aí mesmo. É. Faz um tempinho. Eu tinha, sei lá, 13 anos de
10: idade. 26 anos atrás, por aí.
13: Coisa assim, era novo. Então,
10: foi uma loucura, né, cara? McDonald's em Londrina, olha o que isso representa.
13: Eu lembro, né? Como se fosse hoje. Assim, então eu fiquei com aquilo na cabeça. Né? Quando eu jogava ali no NIT, que eu morava ali atrás, tem um CT lá, não sei nem mais como chama, tinha 16 anos na época. E a gente, cara, vamos juntar uma graninha pra nós ir no Catuaí ali, porque fazer vamos sair é embaçado, né? A gente tinha que ir nos restaurantes mais comum. Mas foi tem toda essa questão minha com o local e também hoje, né? Cara, a gente tem grandes experiências em grandes negócios, com grandes players do mercado, nos grandes centros do Brasil. Então, a gente tenta usar todo esse know-how para a gente fazer uma operação saudável, em primeiro lugar, e também que tenha esse conteúdo mais passional.
10: Você falou a respeito de jogos compreensíveis, no caso das derrotas, né? Para o Sport em casa, a derrota para o São Bernardo em casa, as derrotas fora, né? O Atlético Goianiense, o Juventude. Cara, que Série B. Eu até comentava com um amigo hoje, falando sobre futebol, Marcelo Sayum, um grande abraço a ele, que está sempre acompanhando o nosso bate-pronto. É um baita fisioterapeuta na cidade de Londrina. Hoje conheci a irmã dele também, a Gi Sayum, que faz um prato árabe extraordinário, quibe cru, esfirra, enfim. E eu estava falando com eles sobre futebol, cara. Como a Série B está mais difícil do que a Série A, né?
13: Cara, Série B é complicado. Se você olhar, tem grandes clubes aí com muita pressão pra voltar à Série A, né? Você pega um Goiás, um Ceará.
10: A história
11: deles. O próprio Fortaleza, né? Que o Londrina
13: Fortaleza,
11: vai enfrentar.
13: Né? Então, assim, você pega muitos clubes que tem uma pressão de grande massa aí pra voltar pra Série A. Então, assim, a Série B é um campeonato extremamente difícil. Né? Você tem ali aquela dificuldade dos clubes que precisam tirar os melhores jogadores da Série B para levar para a Série A. Você precisa segurar esse jogador na Série B. Você precisa ter um jogo de cintura ali muito grande. Não é uma competição fácil, não.
10: E agora vem aí um jogo difícil de novo contra o Fortaleza. Depois Vila Nova em casa. Olha a história do Vila Nova também, né, cara? Então, é só pedreira, né, meu? Não tem jogo fácil.
13: Ah, não tem. Série
10: Talvez,
13: B
10: é... assim, teoricamente, um jogo fácil seria o São Bernardo. Porque não tem a pressão da torcida.
13: Mas
10: lá a força do futebol paulista.
11: Ali em cima.
10: Não, sim, mas estou dizendo. Porque não tem a pressão da torcida.
13: Sim,
10: porque
13: sim.
10: É um time sem torcida. Então, se avaliar um por um, sim. Talvez. Mas a escola paulista de futebol é muito forte, né, cara?
13: São Paulo hoje, por todo... Talvez, sei lá, por conta das empresas e tudo isso, você tem muito incentivo ali, né? Então, assim, o grande centro dos próprios... Até quando eu jogava, a vontade era jogar no interior de São Paulo. Uhum. Eu acabei ficando por aqui... Mas a vontade era jogar
10: por
13: ali.
10: E é o sonho de todo mundo, né, cara?
13: É o sonho de todo
10: mundo.
13: O
10: cara começa quer ir pra São Paulo.
13: E aí, fora assim, você pega um Flamengo aí, que é uma exceção absurda por conta da sua torcida, mas você vê aí que os grandes clubes de São Paulo passam por menos dificuldades aí ou conseguem manter projetos mais longos, assim, de sucesso financeiramente por conta disso.
10: Mirassol é um baita exemplo, onde tem atleta, né? O que esse time tá fazendo na Libertadores, cara?
13: Cara, mas o Mirassol, a composição Mirassol, eu tenho falado isso onde eu passo, sabe? É gostoso participar do processo. Você vê que é muito familiar ali. Você pega ali o Juninho, e tinha o vô dele, que era diretor, depois os tios dele, ele abraçou a causa e ele começou, cara, um cara bem resolvido financeiramente. Então, tudo que entra pro clube é do clube. Então, ele começou ali fazendo a base, vendeu um jogador importante, investiu no... Todo mundo fala, né? Ah, ele investiu, deu tudo por causa disso. Não. Só foi investimento na estrutura física do clube, a venda do Luiz Araújo. O resto, ele foi construindo também. E aquilo hoje não significa 25% do que é a estrutura do Mirassol. O Mirassol hoje tem um CT para o feminino, um CT para a base, e totalmente separado, CT1, CT2. O Mirassol tem de maquinário lá dentro do Mirassol quase 5 milhões de fisioterapia. Então, assim, foi um começo, sim, mas a distribuição da forma que a gestão do Mirassol faz ali é muito legal. E, obviamente, cara, eu não posso deixar de falar, um grande amigo pessoal, parceiro de algumas resenhas, inclusive de falar de futebol, o Guanais, cara. O Guanais é um cara, sim, que...
11: Espetacular.
10: De um conhecimento incrível, né, cara?
13: Eu posso falar tecnicamente, porque às vezes, né, a gente até conversa, assim, eu como torcedor, óbvio, né, não me metendo, mas ele tinha um time ano passado que ele jogava de uma forma. Ele começou o ano tentando jogar da mesma forma com peças diferentes. Ele se readaptou. Nós saímos de quatro zagueiros para três, né? De repente você levou um William Machado para lá que não começou da forma que tinha que ser, de repente o cara se adaptou, e aí você fala com o Guanais, cara, todo mundo tem direito de adaptação. E agora o time engrenou novamente, e eu volto a falar, todo mundo, porque tem que não cair no brasileiro e tal, eu entendo, ok, mas para quem tá fazendo uma viagem tão feliz, tão gostosa, porque no final não é chegar, né, é viver bem. Como é
11: o processo,
13: que você deixa...
11: né?
13: Como é que você deixa uma Copa do Brasil e uma Libertadores de lado? Você não tem como deixar, cara. Então, essa é o que a gente pensa aí.
10: E todo mundo falava assim, não, vai subir e vai cair. Que é o que todo mundo fala dos times emergentes, né? E o Mirassol provou que não. Organizado, estrutura, seriedade, né?
13: O Mirassol é um case diferente e merece o que está passando. E acredito que eles estão preparados para todos os momentos. Óbvio que ninguém quer que caia, né? Eu também não quero que caia. Quero muito ver Londrina e Mirassol aí na Série A do Brasileiro.
11: Tomara, hein? Tomara.
13: Quero muito, nossa, você não tem noção. Pra mim seria um sonho realizado, com certeza absoluta. E não vejo dificuldade nisso não, cara. Eu acredito pra caramba no clube, acredito nesse time, acredito na direção, de verdade, sem hipocrisia. Então, assim, pode dar tudo certo pra que eles joguem contra o outro.
10: E agora não contempla só os quatro primeiros, né, cara? A Série B ficou legal, porque tem o play-off entre o terceiro, quarto, quinto e sexto. Como é que você vê essa mudança que aconteceu?
13: Cara, isso é muito bom para quem investe, né? Para quem... aquela última esperança, aquele último fôlego. Então, assim, você vai brigar até a última hora para subir. Então, você tá ali em sétimo, oitavo, né? Que talvez hoje seria a nossa condição normal. Como a gente falou até aqui no off, cara, o Londrina teve três jogos aí que o Londrina amassou os adversários. O Londrina amassou o Sport. O Londrina amassou o Goiás e amassou o Ceará. Jogou muita bola, entendeu? Cara, e se você colocar aí três dos nove pontos aí, você pelo menos traz seis pra casa pela qualidade do jogo que fez, nós já estávamos lá em cima na tabela, seis pontos. Pô.
10: É porque ele tá a cinco pontos do sexto, que é o Goiás, cara.
13: Né? Tivemos a infelicidade também, coisa um pouco mais chata de se conversar, né, nosso guardião teve infelicidade em dois jogos, e um jogo que seja... mas tem moral também pelo que já fez. Fez muito, merece o respeito, entendeu? Então, se você colocar no papel, e é o que eu falo, eu tava falando com um amigo meu, o Magrão, que jogou no Inter, ano passado do Inter, né, que quase caiu. E eu falei, cara, o que é um problema psicológico? Por quê? A gestão e aí a pressão da torcida, tudo aquilo. Isso aí é a conversa nossa em Porto Alegre. O Inter tava na Libertadores, quartas de finais, correto? E tava na Copa do Brasil.
11: Também.
13: Ele pegou o melhor time do Brasil e perdeu duas vezes. Flamengo, tô certo? E aí começou a descer e ficou sem moral. Daqui a pouco ele tava brigando pra não cair com um baita de um time. Um baita de um goleiro, um time de um elenco bacana. para passar bem o campeonato e acabou sofrendo. E às vezes esse psicológico também acho que atrapalhou nós aqui, se você olhar, né?
10: Atrapalha, né? Muito.
13: Você perde uma final, como perdeu. Uma Copa do Brasil da forma que perdeu.
10: Do mesmo time,
11: né? Já foi para aquele jogo da Copa do Brasil com a moral ali embaixo. Deu para ver, entendeu? Eles estavam querendo ali, mas a moral já estava embaixo. Porque
13: e o time,
11: o jeito que foi a final.
13: O time é tão bom, o time é bom ao ponto de... Ele passou por isso que ele fez grandes jogos. Só que tem coisa, cara, que chama no futebol é moral. Você precisa ter moral. Precisa se construir isso. São grandes jogadores e são responsáveis e acredito que... E te falar, tem cara jogando muita bola aí, cara. Tem cara sendo visto por cara de fora.
10: Eu tenho medo da janela, sabia, Rico?
13: Bruno Santos, cara, eu não conheço
10: um centroavante hoje do Brasil capaz de fazer o que ele fez lá em Campinas.
13: Concordo.
11: Não caberia junto no próprio Mirassol lá, pela qualidade que ele tem, cara?
13: Cara,
11: eu não duvido.
13: Vou avisar. Não tem nada. Daqui a pouco ele aparece lá e vai falar, o cara da...
10: Bruno Santos, Iago Teles.
11: Muito cara de qualidade, cara.
10: O próprio Kozlinski eram três jogadores que eu temia muito a janela do meio do ano. E eu continuo temendo, porque... muita gente condena o Iago Teles pela decisão nos pênaltis, a forma que ele bateu. Cara, mas e se ele faz? Então, aí é dele a decisão que tomou. Mas é um baita jogador.
13: Jogador, e vou te falar, é um cara que é citado aí fora.
10: Tanto o contrato dele foi renovado com aditivo exatamente por isso.
13: Todo mundo fala de Iago Teles.
10: Tá na roda,
13: Bruno Santos, todo mundo, óbvio, fala também, mas, cara, Iago Teles é jovem. O Iago Teles, cara, ele tem feito nos jogos aí. Ele tá fazendo um gol icônico no jogo do Ceará. Vocês lembram?
10: Lembro.
13: Ele ia fazer um gol icônico. Ia ter que dar uma placa pra aquele menino. Então, assim, e não só ele, cara. Você vê ali a estruturação do meio campo. Acho que o Vitinho também joga demais. Ele joga muito demais. Então, assim, a gente podia estar aqui discutindo...
10: O time é bom, né?
13: Podia estar discutindo o que dá Ibope, né? Mas a gente tá falando também o outro lado, né? A forma de... Eu sou só torcedor, só quero que o clube ganhe. Quero que o clube ganhe porque a gente tem o carinho. Comercialmente é melhor para todo mundo que o clube ganhe. É melhor para o clube comercialmente, vai ter mais patrocinadores. A gente vai vender mais camisa, né? Automaticamente o clube também ganha mais porque ele ganha. É por isso. Só que, cara, tem um outro lado. A gente tem que ter paciência. Eu acredito muito, posso estar falando aqui uma besteira, mas eu acredito muito que esse plantel tem condições aí de brigar ali para subir para a primeira divisão. Isso não é conversa só que eu escuto aqui. Fora daqui a galera, fulano, ciclano, é legal, viu, Paulo?
11: E como você vê essa chegada do Rogério Micalli agora?
13: É o que eu falei, cara, é no futebol...
10: Você conhecia ele já, não?
13: Eu não conheci ele pessoalmente, que ele participou da campanha da Olimpíadas. É o que eu falei, eu convivo com pessoas, né? Eu fui um jogador de segunda divisão, um jogador... não tão bom quanto as pessoas que eu convivo hoje. E o que eu tenho de escola para falar? Qual é a experiência que eu tenho do eu quase e eu fiz? É um mundo totalmente diferente. Sabe ali, Romário, Ronaldinho Gaúcho, né? Essa galera que a gente convive. Mas o Micalli é um vencedor, cara. Ele deu um título histórico para nós. O cara chegou e ganhou. O que a gente tem que fazer? Eu não tenho que ficar procurando o lado negativo dele agora. Ele vai trabalhar e ele, no final, ganha ou perde. Eu acredito que esse cara tem tudo para fazer um bom trabalho aqui. Eu acho que contratou-se um cara à altura da ambição do clube.
11: Com a filosofia, né, do Londrina, de desenvolver esses jovens talentos. E o cara tem experiência, né, com sub-20 e tal.
13: Se você parar para falar, pô, Londrina veio... grande conta e tal, em nenhum momento o Guilherme saiu falando, vou contratar, vou mudar a história do clube. Cara, eu vou construir. Construção tem que carregar tijolo e bater massa, gente. Isso é todos nós.
10: É a prazo,
13: nós.
10: Né?
13: É todos nós. É uma conta que tem que se pagar, infelizmente. Esse é o caminho que a gente tem que abraçar e seguir junto.
10: Meio-dia e 28 na cidade de Londrina. 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Pedi pro Everton fazer um contrato com o Rica, porque ele domina tudo, cara.
11: Tá louco.
10: Baita comentarista, né? Vê se a Jô Ribeiro autoriza, né?
11: Tem mais.
10: Ele tem que mudar pra Londrina e passar essa uma hora aqui com a gente, do meio de alma todo dia.
13: Mudar pra Londrina, eu já mudei.
10: E é gostoso, eu sempre brinco, ó. Gostoso fazer o que gosta, falar. E ganha ainda, cara. Olha que prazer, né?
13: Jô, acelera isso aí, Jô.
10: Ô, Rica, Copa Libertadores da América. Ontem o Flamengo ganhou com dificuldade, mas a competição é assim, né, cara? Você vê um time emergente de um país sul-americano, você acha que é nada, mas eles endurecem bastante. E o Palmeiras, depois de agosto do ano passado, perdeu em casa ontem por 1-0. Como é que você avalia essa competição que hoje os brasileiros dominam?
13: Desde 2019, eu acredito que só equipes brasileiras...
11: Só brasileiro, né?
13: Eu acho que o que acontece é que o brasileiro acabou se adaptando à forma do pessoal jogar lá fora. Ele já sabe que vai ser difícil o negócio. E, de certa forma, ele conseguiu equilibrar uma coisa que também a gente não faz muito tempo que tem, que é o calendário diferente. Né?
10: Não.
13: Esse calendário de o cara conseguir aí, compor aí entre muitos jogos, que nem o Mirassol já fez mais de 30 jogos, se não me engano. É isso? Mais de 30 jogos, 50, uma coisa assim, né? Foi jogo pra caramba esse ano. E conseguiu se adaptar. Hoje, querendo ou não, você tem um plantel mais robusto, você tem jogadores pontuais que tem oportunidade de aparecer. Então, acho que os brasileiros se prepararam um pouco melhor que os outros campeonatos. Que se você olhasse o campeonato argentino, ele já era assim desde sempre, né? Não existia estaduais. A gente é que teve essa migração de estadual, nacional, 3, 2, 1. Né? A gente agora que começou, ainda que tendo estadual, então, o Brasil conseguiu se adaptar e a galera tem sofrido aí na mão dos brasileiros. E também acredito que a parte financeira, por mais de toda essa crise que nós estamos passando, o futebol achou uma brecha ainda para conseguir aí ter grandes patrocínios e fazer esses investimentos.
10: Flamengo e Palmeiras estão realmente muito acima dos demais?
13: Eu acredito que sim. É matemática, né? Não tem para onde correr. É muita grana envolvida, é muita coisa, né? Você olha o Flamengo aí, cara, é tanto patrocínio para lá e para cá. E eu acho que a principal coisa que o Flamengo tem é essa ativação dos torcedores deles. Eles conseguem ter uma comunicação direta com o torcedor, que o torcedor tem voz ali na beira do campo. Então, assim, se tinha não sei quantos milhões de flamenguistas adormecidos, eles acordaram e estão aí batendo palma em prol do time. Isso vira dado, né, cara? Quando vira dado, as empresas querem, aí o dinheiro entra e eles conseguem investir em atletas e o resultado está aí.
10: E o Neymar na Copa?
13: Cara, eu fiquei bem feliz por ele, sabe? Cara, nossa empresa é uma empresa pequena, uma empresa passional. A história da atleta se confunde com a história do Pelé, com a história do futebol brasileiro, por conta que, na época, o gestor, o seu José Carlos, ele era um cara que fazia uma construção muito parecida com o que eu faço hoje, sabe? Ele tinha um relacionamento com o Pelé de amizade. O Pelé nunca recebeu um real da atleta. Primeiro porque ele era muito jovem, depois ele estourou demais, falou, não quero nada não. Às vezes ajuda o pai, às vezes dá um presente para fulano, mas nunca pegou um real da atleta. E ele, até o leito dele, ele foi fiel e parceiro da atleta. O Pelé vestiu Puma? Vestiu, chuteira da Puma. Roupa ele só usava da atleta, inclusive depois de parar de jogar, ele sempre dava as camisas de 70. Ele pegava 1000 camisas por ano e presenteava as pessoas aí com tudo. Então tem esse relacionamento muito bom com o atleta. E a gente acabou indo para o mesmo caminho, meio que sem querer. Né? Então, a gente hoje está trabalhando com o Neymar Pai ali, numa situação, né, que a gente está lançando uma camisa aí do Pelé, junto com o Neymar. Cara, e você vê algumas ações, por exemplo, a reunião que eu fiz com ele foi na praia. Eu estava jogando futebol e, pô, ele é uma referência. Tipo, foi uns 10 meninos VD Bombom. Nós estávamos lá em Santa Catarina. Cara, ô tio, compra um bombonzinho aqui, vendeu o bombonzinho. Ô, pai do Neymar, então. Aí ele, sabe o que ele fazia, cara? Ele comprava tudo. Aí ele dava uma mini aula pro menino ali, ó. E aí, como é que é? Pra quem que é? O que você tá fazendo? Daqui a pouco ele falava, ó, toma os bombons também. Vou comprar, mas vou te devolver pra você fazer mais uma graninha, usa a cabeça, hein? E ele pega e dá esse conselho. Aí a gente mesmo, cara, Sabe quantas empresas queriam fazer esse projeto com ele? Ele me ligou um dia e falou, Rica, vamos fazer um projeto e tal. Eu falei, cara, mas por que nós? Eu falei assim, porque a essência do Pelé é atleta. Então você acaba criando um vínculo com o cara, porra, e você acaba criando carinho. E, cara, aí eu falei, pô, fiquei feliz demais.
10: Transcende só o futebol, né?
13: Transcende o futebol. E no final, cara, esse era o Brasil antes, sabe? A gente era muito disso, essas conexões e tal, pessoas, sabe, sentimentos. Aí você defende propósito, não só, né, algum interesse e tal. E fora que eu acho que ele merece. Se nós tivéssemos uma seleção redonda, maravilhosa, voando, talvez, como a de 2010, que era uma seleção boa ali, com o Ronaldinho não foi, é isso, né, se eu não me engano? É. Né? Ali, beleza, ok, todo mundo queria, mas não foi esse apelo. Mas, cara, eu não vejo uma seleção coesa, uma seleção pronta para disputar uma Copa do Mundo.
11: Pelo contrário.
13: Alguém que faça as pernas dos caras lá na TV. Talvez o jogador mais respeitado da seleção brasileira é o Marquinhos, que é um cara unânime. Entendeu? O Casemiro. Mas é um cara que já é velho, entre aspas.

0: Cara, ele conseguindo fazer essa gestão ali, vestiário, junto com a galera ali, eu acho que, cara, esse pessoal vai, esse cara vai dar trabalho.
1: É o que precisa? Fechar talvez um pouco mais esse ambiente para os caras estarem focados ali? Você acha?
0: Achismo. Verdade. Nesse momento talvez seja legal, porque aconteceu muita coisa, badalou demais antes de ir, né? Por conta de que é badalado mesmo. Eu acho que vai ser legal ele separar um tempinho ali para ele se, para eles, na verdade, não só ele, mas uhum. todos eles fazem um monte de coisa. Todos eles são esportistas, né?
2: É, eu acho que o que vai acontecer na Copa, esse nível alto de concentração, né? Tá fora do Brasil. É uma fiscalização grande em cima de cada jogador, porque se você deixar, cara, o Neymar vai ter fila quilométrica toda hora de gente querendo assediar. Eu acho que isso vai ajudar muito ele na própria recuperação física, né?
0: Ah, com certeza. E outro, Estados Unidos, eles são os caras que fizeram o esporte virar comércio. É. Tudo vira show. Você vai na NBA, você consegue pisar na quadra enquanto o cara tá jogando. Não é normal. Se a gente liberar isso, aqui a gente vai virar uma bagunça. Apesar dos protocolos da FIFA, que são muitos, a gente tem lá um país que gosta dessa badalação. Ele quer esse movimento. Então a gente corria muitos riscos, sim, de ficar mais badalado do que devia. Até porque pode acontecer muita coisa. Quantos jogadores desde a Copa vai depois jogar nos Estados Unidos? E já, cara, as estratégias deles são muito mais avançadas que a nossa, né?
2: Bom, você veio aqui para falar da inauguração da loja do Catuaí, né? E dá um podcast aqui gigante, né?
0: Tá doido.
2: Com esse cara, pelo amor. Fala um pouquinho da loja lá no Catuaí, a localização dela. Já estará aberta hoje é só para convidados. Conta um pouquinho para a gente da unidade de Londrina.
0: Bom, hoje temos a inauguração da loja da Atleta no Catuaí. A gente já tem uma loja no Boulevard, está nos dias de jogos, mas vamos ter mais uma loja. Essa loja vem com um conceito um pouco diferente, né? A gente vai lançar a primeira loja nesse conceito mais vintage, mais a cara da Atleta, né? Que eu sempre quis fazer isso, mas no final a gente não conseguia por conta de precisar fazer a comunicação atual e tudo isso. Então, com esse movimento de camisas retrô, vintage, Copa do Mundo, eu tenho falado dessa Copa, se levanta muito mais Pelé do que os outros momentos de Copa. É impressionante o que fala da camisa de 70 e tudo. Então, assim, cara, eu acho que é um momento ideal para isso. Então, a gente tá montando uma loja ali. Óbvio que vai ter o material do Londrina. Inclusive, até quero já oferecer aqui para um sorteio. A gente fez uma camisa especial.
1: Tá? Eu já ia perguntar aí se ia ter alguma camisa especial.
0: É uma camisa especial. São poucas unidades, tá? Não é nada assim. É mais uma camisa para tiragem... como é que eu posso falar? Pra quem for lá.
2: Ilimitada.
0: Não é ilimitada, mas assim, não é, eu tô lançando a camisa. Não, tô lançando a camisa. É a camisa retrô do Londrina. Ela é bonita, diferente. É uma camisa pra guardar, pra dar uma volta mais ali. A gente só tem 50 unidades, que foi feita uma coisa direcionada pra quem quiser adquirir isso, quem for lá na loja.
1: Pra prestigiar, né?
0: É um privilégio pra quem for lá prestigiar a nossa inauguração. E eu vou separar uma delas pra gente sortear aqui pros ouvintes do programa. Bacana. Tá? Então, assim, hoje, a partir das 19 horas, a loja fica ali do lado da entrada do cinema, tá? Então, assim, se você estiver aí de bobeira, quiser lá dar uma moral, a gente vai fazer essa inauguração. A gente vai ter bastante gente de fora, porque a gente está com um evento de futebol ali na cidade também, um evento grande, o Campeonato Brasileiro, no qual o Atleta patrocina também. Então, vai ser bem legal, se você puder, eu vou ficar muito feliz de receber lá.
2: E você tinha falado lá atrás que a ideia era também uma camisa comemorativa dos 70 anos do Londrina. Tá guardada as sete chaves isso ainda?
0: Essa eu tenho falado, até dei uma entrevista ontem e falei a mesma coisa. O projeto Londrina, ele tem uma composição, né? Eu primeiro precisava pedir licença para trabalhar na cidade, né? Dá licença, nós vamos trabalhar dessa forma, né? Devagarinho, pontuando. Gostaria de abrir vários pontos de venda para que o torcedor tivesse acesso fácil, né? Eu vejo muito que o torcedor do Londrina, ele tem muito orgulho por conta de ser uma cidade referência. Então, o cara que às vezes dá um presente, quer levar um presente, Londrina é gigantesco. Os jovens que vão comandar o nosso país, de muitas grandes empresas, estão estudando aqui no momento.
1: É verdade.
0: Então, ele leva o Arnaldos, ele leva o Londrina.
1: O Lago Capó,
0: ele,
1: né?
0: Ele leva isso para a vida dele, sabe? Ele leva uma cidade aconchegante, gostosa. Então, assim, falei, cara, preciso construir isso. Então, na construção, primeiro eu precisava pontuar ali as lojas, onde vão ficar, onde não vão ficar. E essa terceira camisa, né? A gente já tem.

0: ela praticamente no pente já, insumos todos adquiridos, um tecido específico para Londrina, uma cor que não foi feita ainda, algumas coisas douradas na camisa. Seria uma terceira camisa, né, em comemoração aos 70 anos. Então, a gente, uma decisão a quatro mãos, junto com a diretoria, né, da gestão do clube, e acredito que a galera vai gostar. Acredito que ali, pós-Copa do Mundo, ali, né, a hora que tudo voltar, a gente já vai estar disponível, porque eu precisava muito que essa camisa estivesse no Catuaí. Catuaí, ela merece ter uma loja num shopping à altura. Já vai estar num shopping que a gente tem um carinho muito grande também, que é o Boulevard, que abriu as portas para nós com um movimento absurdo, aquele shopping, cara. É absurdo.
1: É incrível, né?
0: É incrível.
2: Do lado da rodoviária, né?
0: É incrível o movimento do Boulevard. E o Catuaí nos traz esse branding, esse posicionamento legal também. Ficou na região boa da cidade também. Então, essa composição, acredito que é perfeito para o lançamento de uma camisa à altura.
1: Cara, foi um prazer muito grande bater um papo com você de novo, falar sobre futebol, sobre atleta, né? E a gente fala todo dia aqui, cara. É a marca que... É o patrocinador que veste o Londrina. Porque não é quem faz a camisa. É o patrocinador, é o apoiador, né, cara? E a gente anda pela cidade e só elogios... A qualidade da camisa, né? O emblema do Londrina, o distintivo, né? Todo ele emborrachado, uma qualidade muito diferente daquilo que o interior do Brasil proporciona. E vocês conseguiram atingir esse nível, assim, de uma forma que a cidade elogia muito, cara. Parabéns.
0: Agradeço muito. A proposta realmente é essa. Se você vê lá na nossa comunicação, a gente não faz orçamentos, a gente não fica oferecendo... não existe um comercial específico buscando clubes de futebol. A gente realmente escolhe os parceiros a dedo. Londrina é uma escolha, tá? Então a entrega, pode ver que você vai lá no campo, eu tô lá. Né? Meu filho que tá lá em cima, meu filho que entrega o material de suporte. A gente que tá na venda das camisas, então a gente fez com muito amor, com os melhores insumos que a gente poderia encontrar no mercado. Né? Quando você fala esse pet de borracha, é um pet de TPU, é coisa que usa o Flamengo, usa o Grêmio, o Palmeiras... É a mesma fábrica, é o mesmo lugar. Então, assim, a gente pegou o que tinha de melhor, pegou o nosso melhor produto e colocou aí pro Londrina. Fico feliz que a galera tenha gostado. Os jogadores têm um feedback maravilhoso. Então é isso. Agradeço vocês.
1: Prazer em tê-lo aqui, tá? Obrigado a Jô Ribeiro também, que essa aí é ninja, né, cara?
0: Essa aqui é.
1: E assessoria.
0: Camisa 10 e faixa.
1: Você tirou ela do Corinthians, não precisa falar mais nada, né?
0: Camisa 10 e faixa. Você sabe que no final eu sempre acabo perdendo, né? Porque ela é assessora do Paulinho. Aí entre Paulinho e Rica, o que ela faz é Paulinho. Aí eu fico pro segundo plano, mas às vezes eu consigo roubar ela e ela vem pra cá e me dá uma moral.
1: Mas é muito competente, né? Meio-dia e 45. Nós vamos ao intervalo. Daqui a pouco a sequência do Bate Pronto aqui pela Jovem Pan News.
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7: Meio-dia e 49, estamos de volta com o nosso Bate Pronto aqui pela Jovem Pan News. Hoje é dia de viagem do Tubarão. O Tubarão viaja hoje para o Ceará, joga depois de amanhã contra o Fortaleza. E eu tô curioso para saber o que é que o treinador vai fazer, porque ele não terá o Lucas Marques, que raramente fica fora do time, mas acho que até se precipitou o jogador naquele episódio lá em Campinas. E eu quero saber quem ele vai colocar. Será que joga André Cardoso? Será que joga o João Tavares, Samuel?
8: Olha, Lobo, acho que talvez ele opte pelo João Tavares, que é um cara que costuma entrar mais. Se bem que o André Cardoso, como eu falei no início do programa, entrou muito bem na última partida, né? Deixou o gol dele, nossa, uma chapada consciente ali no ângulo. Assim, o Alaal, ele não... O Rogério Micali, ele não tem muitas opções, né? Em questão do meio de campo. Mas o João Tavares e o André Cardoso, que são meninos, né? Eles têm respondido bem à altura. Então, o Micali, ele vai ter que entender como escalar esse time. Eu, particularmente, acho que o João Tavares, ele encaixa um pouco mais com o que o Lucas Marques, ele tem de característica. Eu vejo o André Cardoso como um meio-campista, né? Um pouco mais recuado. E o João Tavares, acho que em questão de característica, ele combina um pouco mais com o Lucas Marques. Por isso que eu acredito que ele possa escalar o Tavares. Mas o André Cardoso respondeu muito bem na última partida. E aí a questão ali na defesa realmente é uma pena, né? A questão do Wallace ainda estar fora. Mas o Gabriel Lacerda, acho que ele foi bem, conseguiu aguentar a carga, né? Tava há muito tempo ali também sem jogar, foi o zagueiro do Londrina menos utilizado ali entre Heron Crespo, o Wallace, né? O Iago Lincoln. E o Caio também, espetacular a atuação dele ali contra a Ponte Preta. Um cara, um menino voltando de lesão, ficou muito tempo fora. A gente sabe, né, da qualidade dele. Mas é muito difícil você voltar numa partida fora de casa, né, contra um time que tá também ali na zona do rebaixamento, você responder àquela altura, né? Então, só reforça realmente a qualidade do Caio. Então, eu acredito que ele deve manter ali o Gabriel Lacerda. Gostaria de ver o Caio novamente. Tenho essa dúvida se ele vai escalar o Iago Lincoln. Na lateral direita, né? Acho que ele deve manter ali o André Dominique, que, ao meu ver, tem se saído melhor do que o Everton. O Everton, inclusive, na última partida entrou muito mal. Na esquerda, Rafael Monteiro. Aí ali, André Luiz, João Tavares ou André Cardoso. Thales novamente, Iago Teles, Bruno Santos e Vitinho. Não tem muito o que mudar, sendo que deu tão certo lá em Campinas.
7: Meio-dia e 52, mandar um abraço para o Heitor Bilha. Bilha Imóveis, um baita de um cara, que jogou bola também. Estava acompanhando a entrevista do Rica, né? Diz que também jogou bola. Um abraço ao Heitor Bilha. Bilha Imóveis, um baita de um cara de um conhecimento e relacionamento gigante na cidade de Londrina. 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Nós vamos a São Paulo, meio-dia e 53. Valmir Jorge está pedindo passagem. É o Pretão da Pan. Diz aí, meu camarada.
9: Boa tarde, boa tarde, boa tarde, senhores. Todos bem? Tranquilos? Bom, vamos que vamos com os paulistas aqui no Bate Pronto da nossa Jovem Pan News. Seu Lobo, seu Zago, Samuel, Damiani. Por aí eu não sei, mas aqui é a quinta-feira de frio, garoa. Aquela chuva fininha, intermitente. Tá bom para um vinho quente, para quem gosta, um chocolate quente, bolinho de chuva. Vamos começando com o Palestra. Ontem tinha tudo para garantir a classificação para a próxima fase da Libertadores. Primeirão do seu grupo. Aquilo e tudo, recebeu o Cerro Porteño, que é um time mais ou menos, mas deu tudo errado. Acabou perdendo por 1-0, perdendo aí a invencibilidade no seu grupo. É, o Abel deu uma mudada no meio de campo, botou o Lucas Evangelista ao lado do, né, botou três volantão, deu uma segurada aí. Muita gente disse que já pensando no compromisso de sábado, né, para tentar parar o meio-campo do Flamengo e tal, mas aí não deu certo, enfim, o Palmeiras perdeu um jogo para esquecer. A torcida, inclusive, vaiou o time no final, né, e aí pediu, falou isso, aquelas coisas de torcida magoada, né? E olha que é a torcida do Palmeiras, hein, velho? Nossa, ganhando tudo nos últimos anos e os caras, bom, agora é voltar a pensar no Campeonato Brasileiro, onde o Verdão é o líder, com 35 contra 31 pontos do Flamengo, e o Flamengo é o adversário no sábado lá no Maracanã. Flamengo, Ave Maria. Ah, o Cerro Porteño é o novo líder desse grupo aí, agora com, né, do grupo F da Libertadores, tem 10 pontos, o Palmeiras tem 8 pontos ganhos, e o próximo adversário do Verdão será contra o Júnior Barranquilla, né, da Colômbia, para tentar sacrificar, garantir a classificação à próxima fase da competição, tá bom? Bom, ontem também teve o Santos em ação, sem Neymar, claro, mas ele teve em ação pela Sul-Americana, foi outro que jogou em casa, e não se deu bem não. Aliás, começou muito bem, abriu logo 2-0, né, Gabriel Bontempo, o Gabigol fez um gol também, tá 2-0, tá, mas no segundo tempo o São Lourenço cresceu de um jeito, foi lá 2-1, empatou e não virou o jogo porque, olha, perdeu duas grandes oportunidades, tal, e enfim, foi isso. O Santos segue sem vencer nessa competição, na Sul-Americana, mantém a última colocação do seu grupo e dificilmente vai conseguir aí a segunda posição do grupo para poder ir para tal repescagem da Sul-Americana, viu? É bom lembrar que na Copa Sul-Americana, só o líder de cada grupo passa a próxima fase da competição, o segundo colocado vai para uma repescagem contra um terceiro colocado de um dos grupos da Libertadores da América, certo? Hoje tem Corinthians, falando de Libertadores da América, tem o Peñarol lá no Uruguai, né, em Montevideo. É hora de dar um tempo no Campeonato Brasileiro aí e focar na Libertadores da América, né? Jogo 9:30 da noite e tal, né? Jogo lá em Montevideo. É a chance do Timão manter a melhor campanha aí nessa fase de grupos da Libertadores da América. Mas para isso tem que vencer, né, gente? Né? Tem que vencer. Não pode fazer o que fez no Campeonato Brasileiro contra o Botafogo e tal. Corinthians, que é o líder aí, é o bicho papão desse grupo E até aqui na Libertadores da América. Fernando Diniz já definiu o time com Hugo Souza, Mateuzinho, Gabriel Paulista, Gustavo Henrique e o Angileri. né? Fabrizio Anrilieri, Ranieri, o André Carrinho, Breno Bidon e o Rodrigo Garro na frente, Jess Lingard e Yuri Alberto. Esse é o time do Corinthians para esse compromisso importante pela Libertadores da América, certo? E o tricolor mais querido é, rapaz, no São Paulo, infelizmente, né, a gente tem que ainda conviver com esse tipo de coisa no futebol, tido como profissional, mas na hora de pagar o salário, de fazer esses contratos malucos que eles fazem, 4, 5 anos com um atleta, com um jogador, né, nem todos, mas de volta e meia acontece isso, salário de lá em cima, nada de custo-benefício, por exemplo, o cara fica aí 2, 3, 6 meses no departamento médico, o salário dele cai integral o tempo inteiro. Bom, agora, isso não dá o direito do torcedor de mudar de lado também, se sentir dono da situação. Por exemplo, o zagueiro Dória foi contratado em janeiro desse ano e ele procurou a diretoria do São Paulo para pedir a rescisão amigável do contrato, porque, segundo ele, e seus familiares têm sido muito ameaçados por torcedores do São Paulo pelas duas últimas falhas, um jogo contra o Fluminense e agora recentemente também, né, pela Sul-Americana. Então ele diz que não quer continuar e está com um problema de saúde grave na família também. Enfim, o menino quer ir embora de qualquer maneira. A família vem sendo ameaçada por torcedores do São Paulo nas redes sociais, né? Tem contrato, como eu disse, ele foi contratado em janeiro, tem contrato até dezembro de 2027. A diretoria do São Paulo ficou de definir a situação nesta quinta-feira, mas deve aceitar mesmo a proposta do atleta. Que notícia chata, né, velho? Ainda continua esse negócio. Ah, vamos invadir o CT, vamos bater em jogador, vamos não sei o quê, não sei o quê. E aí eu lembro de uma frase, eu fecho esse boletim de hoje, uma frase que o ex-goleiro Marcos, ídolo do Palmeiras e de todo mundo que gosta de um bom futebol e de gente, bom caráter, boa gente, ele sempre disse: no dia que a torcida uniformizada do Palmeiras perdeu o carnaval, a gente não foi lá ameaçar bater nos carnavalescos. Então por que que eles vêm ameaçar bater a gente aqui no CT? E é isso mesmo, né, cara? Torcer é uma coisa. Mas enfim, grande abraço para todos, uma boa quinta-feira, hein? Valeu, gente!
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8: Lobo, vou mandar um abraço, né, para dois grandes amigos da minha família, Aurélio e Bianca, né, hoje fazem aniversário, são pai e filha, né, são lá do Rio de Janeiro, de São Gonçalo, flamenguistas, estão felizes com a vitória do Flamengo, um grande beijo para eles, o Aurélio que tá sempre acompanhando lá, direto do Rio de Janeiro, que Deus abençoe muito eles, feliz aniversário para ambos, viu?
7: E sobre o futebol paulista?
8: E sobre o futebol paulista, olha, o Corinthians que joga hoje... Também não saiu uma notícia muito boa, viu, para os corintianos. O Corinthians sofreu mais um transfer ban, dessa vez pelo não pagamento ao Philadelphia Union, né, dos Estados Unidos, pela compra lá em 2024 do Martínez, né? Então olha que loucura, o Corinthians sofrendo mais um transfer ban. Hoje joga fora de casa contra o Peñarol às 9:30 da noite. Corinthians que tá muito bem nessa Libertadores, mas infelizmente, né, pro torcedor corintiano aí, tendo que sofrer com mais um transfer ban. Outro brasileiro também que joga hoje para fechar essa rodada, né, de campeonatos continentais é o Atlético Mineiro aí pela Sul-Americana, 7 horas da noite recebe o Cienciano, então, pela Copa Sul-Americana.
7: 12:59, virada do ponteiro, 13 horas na cidade de Londrina. Bom, estamos aqui com o nosso bate-pronto. Tubarão viaja hoje à tarde, joga sábado, 18:30, contra o Fortaleza, lá no Ceará. Jovem Pan News, a partir das 5 da tarde, dando um show de transmissão para você. E a gente fica nessa expectativa, porque o Fortaleza também é parte de cima da tabela, né?
8: Exato, o Fortaleza também é parte de cima da tabela, está ali na quinta colocação, né? 15 pontos, então... Está nessa zona para ir para os playoffs da Série B, tudo bem, início de campeonato ainda, mas o São Bernardo em primeiro com 17 pontos, Náutico em segundo com 16, Sport e Vila Nova também com 16 pontos, aí o Fortaleza em quinto com 15 pontos e o Goiás fechando esse G6 em sexto com 13 pontos. Na zona de rebaixamento, o Botafogo abre com 9 pontos, seguido pelo Londrina com 8, a Ponte com 7 pontos e o América Mineiro, Lanterninha, com 3 pontos e menos 12 de saldo de gols. Olha, apesar do Fortaleza estar ali, né, na quinta colocação, nesse G6, perdeu ontem, né, pelo jogo de ida das semifinais da Copa do Nordeste, em casa, em pleno Castelão, por 2-1 para o Sport, né, o Sport que também tá muito bem na Série B, e a Copa do Nordeste, a gente sabe a importância que é ali para esses times nordestinos. O Fortaleza, né, sofreu um baque, então, muito grande ontem, né, pela Copa do Nordeste. com certeza vai ir ali com água ali na boca para tentar, né, ganhar do Tubarão. Mas o Londrina tem que manter esses pés firmes no chão. Acho que tem sim chance de sair de lá com um empate. E olha, Lobo, vou te falar, do jeito que é o Londrina, viu? O Londrina, ele é o time dos jogos improváveis. Quando você acha que vai ser um jogo tranquilo, o Londrina vai lá e sofre. Um jogo desse complicado, eu não duvido do Londrina aprontar lá em Fortaleza, no Castelão, até pela qualidade do elenco do Londrina, né? São muitos jogadores bons. A gente tava falando aqui com o Rica mais cedo, né? Iago Teles, Bruno Santos, tem o Vitinho, o Koslinski. Então, quem sabe o Micali, ele é com essa semana de treinamento, tudo bem, né? Foi poucos dias de treinamento, mas já foi uma boa estreia contra diante da Ponte Preta, também fora de casa. Não duvido do Tubarão surpreender e sair pontuando lá do Castelão, então, nesse sábado.
7: Dá pra dizer que qualquer resultado é normal?
8: Olha, qualquer resultado, você inclui nisso uma derrota, então.
7: É normal?
8: É, olha, pela qualidade do time do Fortaleza, eu colocaria como normal, né? Realmente, o Londrina, ele voltando, né, a essa questão de jogos bons, né? De apresentar uma... de ter uma boa atuação, colocaria como normal. Não é o que o torcedor do Londrina quer, obviamente. E até acho que o Londrina, repito, tem qualidade para sair de lá como empatando, né, pontuando. O que não foi normal, na minha opinião, foram alguns resultados, né, como tomar de 3 para o Operário, como perder para a Juventude, enfim.
7: Meio-dia não. 1:03. Daqui a pouco, depois do intervalo, nosso Bate-Pronto Nacional.
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5: O Vamp falando que o que você espera para esse Flamengo e Palmeiras, Vamp?
6: É melhor, porque quando esse São Paulo é trocado, o ano passado foi 3-2, mano.
7: Foi 3-2 no Rio.
6: 3-2, parecia que o jogo já estava morto pro Flamengo. O Gustavo Gomes faz o gol, né? Acho que é o Gustavo Gomes.
7: No finalzinho ele faz um gol.
6: É, 3-2. Então no Maracanã sempre é melhor jogado. Se define a competição nesse jogo? Não. O Palmeiras ganhou, pô, vou ser campeão. O Flamengo ganhou, não. Tem mais rodadas ainda. Tem mais de 20 rodadas ainda para se concluir até dezembro a competição. Mas se espera muito, né? A beira do campo, o Abel com sua filosofia, tentando fazer esse Palmeiras jogar melhor. O Leonardo Jardim com a filosofia totalmente do Felipe Luiz, né? E aí todo mundo ansioso para ver. Porque é quase tudo muito igual, não em termos de gestão, cada um tem a sua, que faz com que os clubes financeiramente vivam bem, mas a parte de campo dos atletas, né, o Flamengo muito mais técnico, o Palmeiras que gosta mais de correria, né, um duelo muito bom de meio campo ali, você tem o Marlon Freitas, o Andrés Pereira, que outro dia era atleta do Flamengo, o Marlon Freitas ganhou tudo também com o Botafogo, por parte de cá, o Palmeiras repatriou o John Arias, aí o próprio Andrés Pereira, que já jogou lá. Então, é um jogo interessante. O Vitor Roque, eu não sei se vai estar pronto já para esse jogo, se ele ainda está baleado. Acho que ele provavelmente não deve ir. O Lírio, Gustavo Gomes, Léo Pereira e Léo Ortiz. O Mauro falou que usaria o time todo titular, porque alguns jogadores vão à Copa do Mundo. Então, se espera muito. Se espera muito. Eu boto o favoritismo no Flamengo porque joga em casa diante da sua torcida.
5: Mas você acha que vai ser um Palmeiras mais defensivo, Vamp?
6: Eu acho que vai ser um Palmeiras mais reforçado no meio campo, que nem foi ontem. Né? Pode até começar de novo com três homens de meio campo. O Flaco Lopes mais isolado lá na frente, com a chegada do John Arias e do Alan. Eu acho que o Palmeiras vai tentar usar o contra-ataque. Mas não tem esse homem de velocidade pela beirada. Eu acho que ele vai povoar mais o meio campo para tentar ganhar o jogo no meio campo do Flamengo.
5: Eu vou querer saber do Bruno Prado também. A gente vai escutar ainda o que falou o Leonardo Jardim. Tá? O técnico do Flamengo também falou depois do jogo. Mas antes, galera, a galera tem curtido essas odds muito altas que a gente tem soltado aqui. Não promoção, não. Aquelas odds que quando batem é pancada, sem limite de valor. E, ó, hoje a gente montou uma combinada. Não é nem odd 100, tá? Essa odd, ela já está odd 188. É isso mesmo, se bater, multiplica 188 vezes o valor apostado. Eu vou dar uma ideia para vocês, ó. Se você jogar R$40 e bater, multiplica por 188, voltam R$7.520. É isso mesmo. É uma odd muito alta que a gente monta aqui para vocês. Agora, é o que eu falo sempre. Odd alta. Já bateram 4 aqui no programa. E a gente solta várias. Ou seja, é difícil de bater. É uma entrada de altíssimo risco, mas que você joga um valor, eu sempre falo isso, eu sou muito sincero, tem que jogar um valor que não faz tanta diferença na sua banca. Ah, eu posso perder esse valor, pilhado. E se bater, você ganha uma pancada. A gente chama de bingo. É uma odd muito alta. A gente combinou os jogos do Palmeiras, do Corinthians de hoje, tá? O Corinthians vai jogar hoje. Tem jogos aí da Libertadores, tem jogos da Sul-Americana. A gente fez várias combinadas e montou uma odd 188. 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No topo do nosso chat no YouTube, ó, tem aí odd 100 para os jogos de hoje. E aí tem o link. Clica nesse link aí, que ele já é o link da aposta pronta. Você só vai escolher o valor, não tem limite de valor. Você joga o quanto você quiser. Eu vou pedir para o Kaique clicar no link para fazer a simulação para vocês. Você vai clicar nesse link. Olha aí, ó. Você vai parar na página dessa aposta já pronta. A gente fez várias combinações aí. Olha a odd, galera. Odd 188. Se você jogar R$35, vamos lá, Kaique, 35, um valor baixo, cara, se bater, voltam R$6.595. Se você jogar cinquentinha, vamos lá, R$50, cara, se bater, voltam R$9.422. Aí tem a galera, ah, pilhada, não posso jogar muito, bota 10. R$10. Cara, R$10, se você jogar e bater, voltam R$1.884. É o que eu falo. É uma entrada para se bater, dá uma porrada. Mas é uma entrada de alto risco. Teve uma odd 100 aqui que bateu, que era odd 115. A galera agradeceu mesmo. Eu mesmo joguei. É R$40 na odd 115. Sabe quanto que voltou? R$4.600, pô. Já bateu uma odd 115 aqui, uma odd 35 e duas odds 10, se eu não me engano. Cara, uma odd 188 é aquela típica. Quando você não pega e ela bate, você se arrepende muito. Então, é um bingo, é altíssimo risco, mas o que, que eu recomendo para quem gosta, tá, de fazer essas entradas com odd alta? Joga um valor que não faz diferença na sua banca, no seu dia a dia, tá bom? 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Mas como muita gente está pegando essas odds muito altas, a tendência é ela diminuir. 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Eu sempre jogo quarentinha nessas entradas. Se bater, vai voltar R$7.520. É o que eu falo. É um valor baixo para você tentar dar uma pancada, tá bom? 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É odd alta com alto risco mesmo. Jogue com responsabilidade sempre para maiores de 18 anos. Bom, a gente estava falando aqui desse Flamengo e Palmeiras. O Kaique me mandou aqui uma mensagem, ó, que o Mauro César mandou para ele. Corinthians, e olha aí, ó. Corinthians sofre transfer ban pelo não pagamento da compra do volante Martínez, hein? Meu Deus, punição vale por 3 janelas de transferência. Ou seja, é o Corinthians sem poder contratar por 3 janelas de transferência. A gente vai falar sobre esse tema. Mas antes, Bruno Prado, queria saber de você e também escutar o Leonardo Jardim, o que, que você achou do jogo do Flamengo e se você acha, como disse o Vamp, que o Flamengo é favorito contra o Palmeiras no Maracanã.
8: Eu acho sim. Tá melhor que o Palmeiras e joga em casa, né? O fator casa tem um peso num jogo equilibrado. Acho que o Flamengo é favorito, sim. O Palmeiras, se sair com um empate, é bom resultado para o Palmeiras. Tá na frente do Flamengo no campeonato, se manteria à frente, jogando fora de casa, o Flamengo é favorito. O jogo de ontem não foi um grande jogo. Pode ser, sim, como o Mauro falou, que tivesse um time com o pé mais no freio. O Flamengo já definiu a vida dele na Libertadores, está classificado. Nesse ano foi tranquilo, ao contrário de anos anteriores, a fase de grupos foi muito tranquila. E ontem, então, foi o suficiente para ganhar de 1-0, acho que não era mais que isso mesmo. Pedro fazendo gol, que é importante, né? O Pedro tem feito muito gol, ano muito bom dele até aqui. Então, o Flamengo fez a sua parte na Libertadores com tranquilidade. Não teve nenhum jogo que você fala, nossa, o Flamengo arrebentou com o seu adversário. Talvez com o Independiente Medellín no Maracanã, mas mesmo assim tomou empate, correu algum risco. Mas ele passou tranquilo, ele venceu os jogos. O único jogo que ele não venceu foi na Argentina com o Estudiantes, que é um empate bem normal na Argentina. Tem nada demais empatar lá. Perdeu lá o ano passado, nas quartas de final, e passou nos pênaltis. Então o Flamengo chega bem para o jogo, chega melhor que o Palmeiras. Claro que é um jogo grande, é um jogo que o Palmeiras vai estar no máximo da sua concentração, mobilização. Se o Palmeiras ganha lá, abre uma recuperação aí para o Palmeiras. Se o Palmeiras ganhar sábado, tudo que foi falado essa semana vai ficar esquecido sobre o Palmeiras, sobre a derrota para o Cerro Porteño, sobre os empates no Brasileiro, sobre o time não estar jogando bem. Se ele ganhar sábado, isso fica tudo para trás. Até a volta da Copa, o Palmeiras fica muito tranquilo. Mas o Flamengo está melhor, né? Sem dúvida, o Flamengo é favorito.
5: Ó, vamos escutar aí, né, o que disse o Leonardo Jardim. Depois do jogo do Flamengo, um Flamengo que não fez um jogo maravilhoso, né? E o Leonardo Jardim, ele pediu o adiamento dos jogos, tá? Do Flamengo. Isso eu até estou apurando com a CBF. O Marcos André adora dizer, né, que agora eu tenho boa relação. Estou apurando sobre essa possibilidade de adiamento dos jogos do Flamengo contra o Curitiba e do Palmeiras contra a Chapecoense. Vou trazer informação, mas vamos ouvir primeiro o que disse o técnico do Flamengo.
9: O jogo na segunda parte, temos um jogo mais técnico, um jogo mais apoiado, um jogo com melhores decisões. Foi que os jogadores entraram com as mudanças, foi com as mudanças que metemos jogadores mais técnicos dentro do jogo. Mas o importante não foi isso. O importante foi que o adversário, a partir dos 50 minutos, baixou a intensidade. Na primeira parte, eles deram porrada. Todos os duelos eram em cima, era de patada, era de empurrão. Estava ali o colega a falar que as equipas agora estão a adotar esta estratégia, não é? É de chegar. E como é que vai jogar? Vai jogar, está sempre no duelo, está sempre a bater, depois vai perdendo a força. Isto é porreira que é 90 minutos e a seguir a volta começa a perder a força e tal, e começa a criar espaços. E aí é que a gente teve a nossa melhora. E aí o treinador, pá, isto agora está mais calmo, vamos pegar os mais técnicos e vamos meter o jogo para ver se vamos melhorar. Pronto, é essa a estratégia. Não pode ser só, melhoramos porque metemos, claro, metemos jogadores mais técnicos, mas o jogo também, em termos do adversário, baixou a intensidade, porque ninguém consegue fazer aquele jogo durante 90 minutos. E atenção, que eles mesmo na primeira parte, muitas vezes, faziam aquela guerra toda e depois chegava a hora, deitavam-se no chão, depois recuperando o tempo. Deitavam-se no chão e tal. Como é que vocês dizem aqui? Catimbar é?
10: Fica caído no chão.
9: Catimbar?
10: Catimbar.
9: Catimbar. E a catimbar deitava a recuperar fisicamente, descansa, um deita-se agora, o outro deita-se a seguir, e dizia, ok, vão descansando. Porque aquilo ali, eu estou ao pé do campo, eu sinto, é sempre a rasgar. Depois a força parou e a gente teve mais espaço para jogar.
5: É isso, né? Ele falando da catimba... É, o Leonardo Jardim também, ele pediu o adiamento dos jogos, tá? Eu vou querer escutar, Kaique, ele pedindo o adiamento, quero saber a opinião do Mauro, do Vamp, do Bruno. Agora, o que eu apurei, tá, com pessoas aí dentro da CBF, é que a CBF já analisou, ela continua avaliando para ver se há uma possibilidade, mas que é muito difícil, porque o calendário está muito apertado. E outra coisa que foi dita que é interessante também, tá? É que o que a CBF pensa é que se ela tiver que adiar, ela tem que adiar provavelmente a rodada inteira. Por quê? Porque não é só Flamengo e Palmeiras, não são só os dois, que têm jogadores convocados. Então, outros times, o Atlético Mineiro tem gringos convocados, o próprio Atlético Paranaense tem gringos convocados, o São Paulo, eu acho que tinha também, é gringo convocado, o Corinthians pode ter. Então, o que eles dizem é que tem vários times no Campeonato Brasileiro que não tem tantos convocados quanto Flamengo e Palmeiras. Mas que eles vão também questionar, opa, calma aí. Mas se adiou o jogo do Flamengo e do Palmeiras, eu vou sair prejudicado, porque eu tenho dois jogadores convocados. Ah, eu tenho três jogadores convocados. Então, isso é uma posição que a CBF me passou, que tem até uma boa vontade em tentar analisar um adiamento, mas que está muito complicado por isso, tá? Por não ser só Flamengo e Palmeiras. Você concorda com isso, Mauro César Pereira? Que teria que ser só uma rodada inteira adiada, já que tem outros clubes com jogadores convocados, e, ou não? O Flamengo e Palmeiras mesmo que tem mais e que tem que ser adiado.
8: Essa rodada não era para existir, pô. Não tinha que ter essa rodada. A CBF, ela, na questão dela ter boa vontade, ela cria o problema. Ela coloca uma rodada no fim de semana em que tem um jogo do Brasil se despedindo para a Copa do Mundo com jogadores das seleções já... servindo às suas respectivas equipes nacionais. Essa rodada não tinha nem que existir. No caso específico do Flamengo e Coritiba, tem um detalhe. O Flamengo e Coritiba, eles têm data livre, porque não estão mais na Copa do Brasil. Ela vai alegar, talvez, ah, não tem o calendário. Para esses dois times, eles têm. Ah, mas aí prejudica outros. Aí o Coritiba jogar com o Flamengo desfalcado beneficia os adversários do Coritiba no campeonato que pegam o Flamengo completo. Tem isso também. A mesma coisa vale para a Chapecoense, pegar o Palmeiras desfalcado, beneficia a Chape em relação a outros times que brigam, como ela, contra o rebaixamento. O Coritiba também briga contra o rebaixamento, está bem colocado, mas a meta dele é ficar na Série A. O Ceará, no passado, também fez uma campanha boa no primeiro turno e caiu. Isso é muito comum, né? O time começa e perde o fôlego. O objetivo do Coxa é não voltar para a Série B, embora ele esteja hoje muito distante da zona do rebaixamento. E vai pegar um Flamengo desfalcado, não é um benefício? É, também. Gera desequilíbrio, o cara que gera, claro que gera. Então, o problema é da CBF, ela que colocou essa rodada que não deveria existir. Não tinha que ter essa rodada nesse fim de semana. Não faz o menor sentido ter essa rodada. Sábado, domingo com jogo da seleção. Não tem cabimento. E no caso do Flamengo, são 9 convocados até. 9 convocados. Antes nós tínhamos aqui no Brasil aquela regra que 4, 5 jogadores convocados você podia sugerir, pedir adiamento do jogo. Agora não. 9 convocados. Você consegue imaginar? O Real Madrid tem 9 convocados, aí ele joga o Campeonato Espanhol sem 9 jogadores. Tem sentido? O PSG, sem 9 jogadores. Não tem cabimento. Essa rodada nem deveria existir, na minha opinião.
5: E você vê, Mauro, brecha no calendário? Você acha que tem? Você acha que a justificativa não cabe?
8: Para Flamengo e Coritiba tem. Os dois estão fora da Copa do Brasil. Dia 1º de agosto já pode marcar esse jogo, se quiser. Ou no dia 8, que são rodadas de Copa do Brasil. Ela poderia até marcar a data. E para outros times que eventualmente também tenham essa disponibilidade, ela poderia fazer isso. O Bahia não está disputando mais nada, tá? Pode jogar também com o adversário do Bahia. Tem que ver quem é o adversário. Se não tiver na Copa do Brasil, dá para encaixar. Ou se for um adversário que não joga competição internacional,
7: Enfim, tem que olhar a tabela aqui. Alguns casos permitem. Agora, o desequilíbrio, ela vai gerar de qualquer jeito. Pergunta para o Remo se o Remo não queria pegar o Flamengo no Maracanã quando ele perdeu, sem 9 jogadores convocados. Queria, né? Claro, todo mundo quer. Quem vai ter esse privilégio é o Coritiba. Certo? Pergunta para o Remo se ele queria pegar o Palmeiras em São Paulo sem os jogadores da seleção, das seleções. Claro que sim. Quem vai ter essa sorte é o Chapecoense. Então tem isso. E acontece isso sempre em data FIFA. Quem tem a sorte de enfrentar um time que cede muitos jogadores, quando tem jogo em data FIFA, pega esse time todo descaracterizado. Enquanto outros que brigam pela mesma faixa da tabela, pegam o mesmo adversário completo. E também gera desequilíbrio. E o calendário é da CBF. É ela que faz. Ela que tem que dar o jeito dela. Ela que tem que encontrar a solução. Não sei como. Ela que... Ninguém obrigou ninguém a ser presidente da CBF. O diretor da CBF. Ou trabalhar na CBF. Se você pegou essa bucha, tem que buscar soluções. Essa rodada não deveria existir. No ano passado, aliás, no ano retrasado, eles adiaram 2 rodadas e interromperam o campeonato por conta das cheias lá no Rio Grande do Sul. Eu fui até contra, falei, isso é um absurdo. Por quê? A solidariedade que estava acontecendo era nos jogos, com muitas doações, muita gente ajudando o povo gaúcho, tudo. Aí interromperam, quando voltou, não teve mais campanha nenhuma, lembra? Não aconteceu mais nada. Ali eles arrumaram data. Ah, mas era outra gestão, não importa, a CBF é a mesma. A CBF. Quando você herda um posto, eu sou o prefeito, eu saio, aí entra o Vamp. Ele vai herdar todos os problemas que eu deixar. Ah, mas não era o prefeito, sim, mas... Você não quer ser prefeito? Você vai ter que segurar a bucha agora aí. O que o seu antecessor deixou passa a ser problema seu. Enfim, essa rodada nem era para existir. Ela é bem absurda. Bem absurda. Tem o menor cabimento. Aí repare, né? Coincidência ou não, os times mais fortes pegam o time da zona do rebaixamento, como se fosse minimizar um pouco. Eles não tiveram a coragem de colocar Flamengo e Palmeiras dia 30, né? Só que faltava, né? Os dois desfalcados. Né? Muito desfalcados. Não tem sentido nenhum, gente.
5: Ó, vamos ouvir aí o que disse o Leonardo Jardim, tá? Pedindo o adiamento do jogo Flamengo e Coritiba. Vamos ouvir aí.
11: Com certeza que é o nosso próximo jogo é o mais importante, que é contra o Palmeiras. Vamos estar inteiramente focados no jogo de sábado. Depois vamos outra vez para o jogo da Libertadores e aí o terceiro jogo podemos aproveitar... para rodar alguns jogadores e eu não sei se depois disso os jogadores internacionais vão embora. Eu sinceramente, eu acho que tem que haver um bom senso, por exemplo, no jogo do Coritiba. Eu trabalhei em alguns países diferentes do Brasil e havia uma regra que 5 jogadores na seleção não havia jogo. Eu aqui no Brasil acho que também já existia isso. Porque isso é uma coisa do bom senso. Que não podemos limitar uma equipa em 9 jogadores e depois querer que ela compita de igual para igual. Mas isso, quer o Flamengo, quer também acredito a CBF, vão chegar a uma decisão que defenda os interesses do futebol e nesta situação, porque é uma situação, não é 2 ou 3 jogadores, são 9 jogadores. E isso é mais de quase metade do nosso elenco atual com as lesões que temos.
5: Olha aí, ó. É o Leonardo Jardim, né, falando sobre o jogo. É, Bruno, o Mauro acha que é obrigação, né, não ter essa rodada. Realmente prejudica principalmente Flamengo e Palmeiras. A CBF tem uma postura que ela tenta analisar, mas que ela teria que adiar a rodada inteira, porque tem outros times com jogadores em seleções. Você que sabe mais, você sabe outros times, eu acho que o Galo tem, o Atlético Paranaense tem, outros times que têm os jogadores em seleções, e você concorda com o Mauro? É obrigação achar um calendário?
8: Eu acho que eles não vão adiar, eu acho que poderiam, deveriam, porque os jogadores vão se apresentar às suas seleções. Mas eles não vão adiar, primeiro porque tem uma questão de que, mais uma vez, apesar de ter mexido no calendário, diminuído um pouquinho as datas, ainda tem mais jogo do que data. Então, para encaixar esses jogos, o Mauro estava vendo a tabela aqui, tem 2 jogos que daria para encaixar facilmente, o do Flamengo Coritiba e o outro é Bahia e Botafogo, né? Que são times que não estão mais na Copa do Brasil, então em datas de Copa do Brasil você encaixa esses jogos. Mas os outros não daria, você teria que aguardar a eliminação de um deles ou de 2 deles da mesma competição para poder encaixar os jogos, né? Remo e São Paulo, por exemplo. São Paulo está fora da Copa do Brasil, mas o Remo está dentro. Aí nas datas da Conmebol, São Paulo está na Sul-Americana, o Remo não está. Então não dá, não tem data para esse jogo. Aí você pode ter que enfiar isso aí numa data FIFA, vários desses jogos. Então o problema é o calendário, que ainda tem mais jogo do que data. Um problema que vai acontecer, eu falei ontem, que já é um problema de 3 anos que a CBF ainda não conseguiu resolver. A fase de playoffs da Copa Sul-Americana, que é aquela fase em que os times que ficarem segundo nos grupos da Sul-Americana enfrentam os terceiros dos grupos de Libertadores. Sempre tem algum time brasileiro ali. Ano passado tinham 4. Essa data, a CBF ainda não conseguiu achar no calendário dela. Essa data, esse playoff da Sul-Americana acontece em data de rodada de brasileiro. Então, se tivermos brasileiros de novo nesse playoff, provavelmente teremos, pode ter 3, 4... esses times terão jogos adiados também no Campeonato Brasileiro. Aí já tem que achar outra data. Tem 3 jogos atrasados do Brasileiro, lá do início. Flamengo e Mirassol, por causa da Recopa. Tem Botafogo e Vitória, por causa da pré-Libertadores, que o Botafogo jogou. E Bahia e Chapecoense, porque o Bahia também teve jogo de pré-Libertadores nessa data. Então, já tem 3 jogos para encaixar, mais uma rodada inteira, se fosse adiar essa rodada. E eu duvido que eles vão adiar só o jogo do Flamengo, por exemplo, ou só o jogo do Flamengo e esse Bahia e Botafogo que daria para fazer, que aí vem a questão política. Aí os outros vão falar, ah, mas por que só esse e não o meu? Eu também tenho jogador na seleção. Quase todos têm jogador na seleção. A maioria tem pouco. São Paulo, por exemplo, só tem o Bobadilha. Aí você vai pegar. Pelo menos uns 12, 13 times vão ter algum convocado, pelo menos. E vão querer a mesma coisa. Aí já vão lembrar, eu não estou nem discutindo se é justo ou injusto, mas se adia só o do Flamengo, já vão lembrar. Ah, e aquele Fla-Flu também adiaram para domingo, estão ajudando o Flamengo. A CBF não vai querer isso aí. Então, eu acho que eles vão fazer o jogo. Mas é um absurdo que os times joguem desfalcados por uma coisa que... Pô, Copa do Mundo, né? Todo mundo sabia que teria uma Copa do Mundo em 2026. Não é uma surpresa, né? E os caras metem uma rodada numa data em que os jogadores já estarão se apresentando às suas seleções.
5: Né? Isso já é aí uma polêmica que está durando, que o Flamengo e o Palmeiras seguem tentando. A gente vai para um break. Na Rádio Jovem Pan, seguimos no YouTube.
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8: 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Mauro César Pereira, o Bruno acha até bom o Corinthians sofreu o transfer ban. Agora, é mais uma vergonha, né, Mauro, do Corinthians sofrer transfer ban, que é essa punição da FIFA, porque não pagou o Martínez e agora três janelas sem contratar, sendo que, isso é importante a gente lembrar, pode e deve perder o Yuri Alberto, que falou que deve sair no meio do ano, e pode e deve perder o Depay. Ou seja, um Corinthians que pode perder seus dois principais jogadores sem poder repor, Mauro.
9: É, mas é aquela coisa, né? Como já foi dito aqui outras vezes, o transfer ban para clubes como o Corinthians deve ser uma espécie de remédio, né? Assim, você toma transfer ban todo dia e você não contrata mais, não aumenta a dívida, né? Melhor coisa que o Corinthians pode fazer. Você tem, por exemplo, o caso do Vitinho, que eu sempre lembro. O Corinthians correu para inscrever o Vitinho, porque ia tomar um transfer ban. Era uma segunda-feira, à noite, meia-noite, viria o transfer ban. Ele vem aqui, está chegando o transfer ban. Vamos correr para inscrever o Vitinho. Vitinho nem titular é, né? Nem titular é. Aí você vê quanto custa o Vitinho por mês.
10: 1.100.000.
9: É, 1.100.000. Se ele custar 1.100.000, bota mais os encargos, ele custa um pouquinho mais do que isso. Comissões que você paga e tal, custa mais do que isso. Vamos botar 1.000.000. 1.000.000 em 12 meses, né? São o quê? 12 dá o quê?
10: Uma fonte de garantia.
9: 2 milhões de euros.
10: Mas ainda...
9: Né?
10: É.
9: Se for um contrato de 3 anos, são 6 milhões de euros. Mais os impostos, comissões e tal. Cara, você está metendo aí, de repente, se for 3 anos de contrato, você está colocando... Acho que é isso, né? 2, 3 anos de contrato. Mas, enfim, é uma grana que o clube não tem. Não tem. Era necessário contratar o jogador? Era tão fundamental? Não, não era. Tinha condição? Não tinha. É isso. Essa semana que vem, quinta-feira, vai sair o relatório do César Grafietti, o relatório convocados, que ele faz aquela super análise dos balanços dos clubes, né? São os números até o dia 31 de dezembro do ano passado. Aí a gente consegue ver o tamanho do buraco aí de alguns clubes, né? Caso de SAFs, clube associativo, tem vários aí nessa situação. E o Corinthians não faz nenhum esforço para sair disso, né? Então, o transfer ban acho que é uma boa notícia para o torcedor. Eu sei que ele não gosta, mas É a história do remédio amargo. Só que esse remédio amargo não é aquele, é um outro. E é enfiado goela abaixo, via Transferban. Vai parar de contratar. Chega, não dá, você não tem dinheiro. É isso. Lamentável.

0: me tirou do grupo e agora tá aparecendo a verdade. Mas, cara, pelo Martínez, o Corinthians se meter numa situação dessa é muita vagabundagem mesmo, Bruno Prado. O que acontece dentro desses clubes aí como Corinthians e São Paulo hoje?
1: É, já teve transferban por causa do Félix Torres também. O Santos teve um agora até esqueci quem era o jogador, mas o Santos também teve um por um jogador que nem jogou direito no Santos. Fazer o quê? É o que o São Paulo e o Corinthians, o Santos entrar nessa também, é o que eles têm feito nos últimos anos. É por isso que eu falei aqui, é claro que é ruim você tomar um transferban, mas na prática acaba sendo bom porque, assim, isso impede os caras de contratarem jogador que não precisa. E toda a contratação hoje é cara. A não ser que você consiga assim, um negócio muito bom, que é uma exceção, toda contratação é cara. Aí você tem que pensar, tá bom, vou trazer esse jogador. E o Mauro lembrou bem do Vitinho, que o Corinthians correu para inscrever antes que tivesse um transferban, como se o Vitinho fosse mudar muito o elenco do Corinthians. E aí não é com o jogador o negócio. O Vitinho é um profissional, tá ali trabalhando, fazendo o trabalho dele da maneira que ele pode fazer. Mas assim, você precisa correr com uma urgência para inscrever o Vitinho, e ele é um reserva que não joga praticamente. Antes de se machucar, o Kaique, que é um garoto da base, estava jogando, estava na frente dele. O Kaique que já estava lá, é da base, foi campeão da Copinha há 2 anos, fez o gol do título numa final com o Cruzeiro, estava jogando e o Vitinho não estava. Então você precisava trazer o Vitinho assim, fazer uma correria para no último dia, antes de tomar o transferban, trazer um cara que estava na Arábia Saudita, então tem um salário maior, já jogou na Rússia, já jogou no Flamengo. Então é um cara que vem com um salário muito alto, com certeza. E, repito, não é nada contra o jogador, são os clubes, eles têm que ter noção. Aí eu falei do São Paulo, que é o meu time. Eu espero que o São Paulo contrate alguém que vá mudar o elenco do São Paulo, a qualidade. Não vai contratar. Então é melhor não contratar, porque se contratarem, vão contratar um jogador que é igual ou pior do que os caras que estão lá e vão gastar mais dinheiro, vão deixar a folha de pagamento ainda mais alta. Então não vale. Não, acho que torcedor, tanto do Corinthians, do São Paulo, do Santos, não tem muita expectativa. Ah, o meu time, ele tem que estar livre para contratar, porque vai mudar o elenco. Primeiro que não tem dinheiro, e segundo, se contratar, vai contratar com dinheiro que não tem e não vai trazer um jogador que vai mudar o patamar do time. Vai trazer um jogador, do mesmo nível que um monte que já tem lá no elenco.
0: É mais uma pérola, né, para o Corinthians. Já já surgem outras pérolas para o São Paulo, para o Santos, para o Vasco. Mas é assim, é de se lamentar, gente. É, juro, um transferman por causa do Martínez, cara que nunca somou nada, né, para esse Corinthians. E o mais preocupante é que o Corinthians vai perder o Yuri Alberto. O Yuri Alberto já deixou claro que o Corinthians vai perder, né? Ele vai embora no meio do ano. E o Depay Vamp, tudo indica que também deva sair, né? Ou não? Ou o Corinthians deve meter aquele miguezinho de patrocinador vai pagar e o Depay pode ficar.
1: Ô, Vamp, só uma coisa antes. O Kaique me mandou o jogador que o Santos tomou transferban, o João Basso, o zagueiro. O Santos tomou um transferban por causa do João Basso, é verdade. Que veio lá de Portugal, num time pequeno.
0: É bizarro.
2: Olha os transferbancos que os clubes vão. Ô, Tico, o Depay não joga mais no Corinthians até a Copa do Mundo. Pô. Depay não vai. Vai sair, tá falando com o Bruno assim, vai sair a relação da Holanda, provavelmente amanhã, Bruno.
1: É, amanhã ou depois, vai ser essa semana.
2: Não vai. Não vai meter o pé em nada aí, ó. O que vai acontecer? Ele vai para a Copa do Mundo. E aí sim vai ver como vai ser o desempenho dele na Copa do Mundo. Se ele tiver um desempenho muito bom na Copa. E pintar proposta aí do mundo árabe, Estados Unidos, ele se joga. Se ele for muito mal na Copa, ou ele, não estou falando nem muito mal, a seleção holandesa não ir bem, ele não joga nada, ele vai pensar, e certeza, em diminuir esse contrato dele todo e voltar ao Brasil, voltar ao Corinthians. Agora ele não joga. Em relação ao Yuri Alberto, não é 100% do Corinthians, ele ainda é do Zenit, né?
1: 50% do Zenit.
2: E ele já falou até em seleção italiana.
1: Convocação da Holanda dia 25, então é a semana que vem. Hoje é
2: É.
1: 21,
2: Não joga mais, não
1: vai
2: vai
1: ser
2: jogar mais.
1: segunda-feira.
2: Ih, não vai meter mais o pé em nada aí, ó. Vai ficar ali, vai se apresentar na seleção holandesa e fazer uma mini pré-temporada para a Copa do Mundo. E o Roberto já falou que não quer ficar, que já tá passaporte italiano, pensando até em seleção italiana.

0: Mariana. Ele falou na coletiva. E não é 100% do Corinthians. Eu acredito que parou o campeonato, Copa do Mundo, provavelmente nenhum dos dois retorne mais ao Corinthians. Tá surdo? Gente, caiu aí, ó. Caiu.
1: Acho que caiu, tchau. Ah, vamos ver agora. Vai
2: não, não, não, não, não, é que eu tô no mudo. Nem o Yuri Alberto, nem o Depay.
0: Pra mim não volta.
2: Acha que nenhum dos dois voltam.
0: Não joga mais pra mim no segundo semestre, terminou a Copa do Mundo, nenhum dos dois tá mais aí.
2: Eu também acho. Eu acho que se o Depay voltar, é uma roubada pro Corinthians, gente. É muito caro. O Depay é muito caro, porra. É, o cara custa mais de 3 milhões por mês pro Corinthians. Eu já ouvi falar que chega quase a 4 por mês, com esse negócio de bônus, com meta, é, o escambau, é muita loucura. E acho que virou ídolo, acho. Conquistou uma Copa do Brasil, conquistou. Mas vocês acham que é válido pagar um salário de 4 milhões por mês pro Depay? Mesmo sendo ídolo?
1: Não. Não, ainda mais assim. E até acho que o Depay entregou no campo. Acho que a passagem dele como jogador de futebol, pegar só o campo, tentar esquecer o que ele... E o fora de campo não é problema disciplinar, é questão financeira do clube, é o que eu digo fora. Mas o desempenho dele na bola, acho que foi bom. Ele ajudou o Corinthians nos títulos, no não rebaixamento de 2024. Acho que ele foi bem no Corinthians. Mas pela situação do clube... É, e pela dívida que tem com o jogador, né? Que tem isso também, né? Não é só o que ele paga para o jogador, ele tem uma dívida com o jogador. Quando for negociar uma renovação, se tiver essa negociação, você vai ter que negociar, conversar com ele sobre o que está devendo para ele. E está devendo muita coisa para ele. Então, por isso tudo, eu acho que isso é uma coisa que eu não vejo acontecer. Às vezes o futebol surpreende a gente, né? Vai, faz um acordo longo, aí depois não paga de novo o acordo, mas faz. E eu não sei também se o jogador vai topar um acordo. Mas por tudo, pela dívida que já tem e pelos ganhos dele, mesmo que ele diminua um pouco, ele não vai diminuir tanto assim, eu imagino. Eu acho que não vale, não vale. Apesar do jogador ter jogado bem pelo Corinthians. No campo, ele cumpriu bem a sua parte.
2: Eu também acho. Acho que o Depay cumpriu, mas é muito caro. É um jogador realmente aí muito caro e que não deve ficar, assim como não deve ficar o Yuri Alberto. E aí, com esse transfer ban, a coisa fica ainda mais grave. Bom, galera, tá repercutindo muito aí, tá? É a rescisão do Dória com o São Paulo, tá? O zagueiro. Ele recebeu ameaças depois de falhar no jogo contra o Fluminense e no jogo contra o Milionários. É, a família do jogador recebeu ameaças. O Dória já jogava na Europa há muito tempo. Não está acostumado mais com isso. Pediu a rescisão e o São Paulo atendeu, né? O São Paulo divulgou a nota. Kaique, se puder, me manda ela aqui, por favor. Ele recebeu ofensas e ameaças nas redes sociais. Mensagens ofensivas também foram enviadas no perfil de familiares. E o zagueiro ficou muito abalado com a situação e comunicou à diretoria. O São Paulo emitiu essa nota. São Paulo e Dória acertam rescisão contratual, tá? Dizendo que o São Paulo Futebol Clube comunica a rescisão contratual com o zagueiro. O jogador, que iniciou sua segunda passagem no começo desta temporada e tinha vínculo com o São Paulo até o final de 2027, na reapresentação do elenco após o jogo contra o Milionários, o zagueiro procurou a diretoria de futebol e solicitou o seu desligamento do clube, motivado por questões pessoais. Os representantes do São Paulo dialogaram com o jogador, avaliaram alternativas, mas o atleta reiterou sua decisão de forma definitiva. Bruno Prado, você já falou muitas vezes sobre isso, né? que você, inclusive, não voltaria para o Brasil depois de sair. Tem jogador que volta, até porque às vezes falta mercado lá fora. Tem outros que voltam porque querem defender, time do coração. Agora, Bruno, mais um jogador que tem família ameaçada. Isso, para mim, é imperdoável. Para mim, a ameaça já é imperdoável, né? De violência, de perseguição. Agora, quando você ameaça a família ainda, você tem que ser muito covarde. Mas é o que eu falo, tá? Esses covardes das redes sociais, na maioria das vezes, eles são os frouxos da vida real. Nunca deram um soco na cara na vida. E na rede social, eles viram os valentões. Eles viram os brabões. Tem muito frouxo em rede social. E ainda mais covarde, Bruno. É ficar mandando ameaça para familiar. Pode ter filho no meio. Pode ter esposa. Então, mais do que certo, Dória. Mas até que ponto essas coisas vão acontecer, né, Bruno? Até o Mauro fala muito aqui que quando ele recebe ameaça, ele já denuncia para a delegacia, fala com delegados que ele conhece para denunciar. Realmente, né? Isso tem que começar a acontecer por parte de jogador também, porque não dá para aceitar familiar recebendo ameaça porque você falhou dentro do campo.
1: É uma coisa absurda e cada vez mais comum. E o Dória fez muito bem de pedir a rescisão. São coisas diferentes. Uma coisa, o Dória, ele tem jogado mal no São Paulo. O jogo com o Fluminense, ele falhou feio no gol do Fluminense. Contra o Milionários, ele foi mal também. Isso é uma coisa. Outra coisa é você ameaçar o jogador e ameaçar a família. E isso não é o primeiro caso e vai continuar acontecendo. Eu acho que só vai piorar. E quando eu digo de jogar aqui, se o atleta pensa, claro, eles são profissionais, é o mercado deles, nós temos o nosso mercado, as empresas de comunicação, o mercado deles são os clubes de futebol, ele é brasileiro e, claro, que o futebol brasileiro é um mercado. O que eu digo é que quando um atleta, até atletas assim, que tiveram uma carreira maior do que o Dória, voltam para cá, eles imaginam que eles vão vir para cá. Porque quando volta, sei lá, o Neymar voltou agora, o Thiago Silva voltou há pouco tempo, o Thiago Silva que hoje saiu do Porto. É o Marcelo, o William, que está no Grêmio, mas quando teve a passagem no Corinthians, teve problema também. Eles imaginam que eles estão voltando para cá porque eles vão jogar mais tranquilos aqui. Ó, já estou mais velho, não tenho mais o mesmo nível físico e intensidade para jogar num Real Madrid, como jogou o Marcelo, num Barcelona, como jogou o Neymar, num Paris Saint-Germain, enfim. Então, eu vou voltar para o Brasil, vou voltar para a minha terra. Lá o pessoal gosta de mim, eu vou jogar mais tranquilo, vou ter um pouco mais de sossego, vou estar mais perto da minha família. Cara, sossego você não vai ter. Sossego não vai ter. A não ser que você chegue e ganhe tudo que é título, ganhe tudo que é jogo, que não vai acontecer. Porque aqui o clima é muito pesado. O clima é cada vez mais pesado. Cobrança no futebol sempre aconteceu. Mas tá uma coisa violenta, tá uma coisa assim, do dia para noite o cara vira a maior porcaria do mundo, e é xingado, e é ofendido, e a família ameaçada. Está muito pesado o clima aqui. E o Dória é mais um. Foi uma contratação ruim do São Paulo, o que não é culpa do jogador. O Dória já jogou no São Paulo em 2015. Aí, quase mais de 10 anos depois, trouxeram de volta, já veterano, estava no futebol mexicano. Já tem outro zagueiro veterano, que é o Rafael Tolói, que jogou com o Dória lá em 2015. Aí, os dois voltaram agora, mais de 10 anos depois. Então, o Tolói está machucando toda hora. O Arboleda está afastado. Aí você tem o Alan Franco, o Sabino, o Dória. E um garoto da base que é o Osório. O Alan Franco teve algumas lesões musculares também. Agora o Dória rescindiu. São Paulo, nesse momento, ele tem o Alan Franco voltando de lesão, o Sabino e o Osório, que é garoto da base. Tem três zagueiros, porque contratou um zagueiro já veterano, com muitas lesões. O Arboleda foi lá para o Equador, sumiu, tá treinando separado. E eu já falei aqui, não duvido que ele volte. Acho bem possível, inclusive. E depois da Copa, talvez. E o Dória sai por essa coisa que aí não é só do São Paulo, é de todo mundo. Se a contratação foi ruim, a culpa não é dele, é da direção. Se ele errou, ok, ele errou, ele tem a responsabilidade de errar no jogo, mas não justifica ameaça, muito menos a família dele. Né? As pessoas, acho que elas têm... Falam, futebol é paixão, mas acho que as pessoas têm que ter um mínimo de capacidade de separar. Pô, tô bravo que o cara errou, não gosto desse jogador. Mas daí, até você ir numa rede social... Procurar a família do cara, fazer ameaça, é uma coisa que não faz o menor sentido. Não tem paixão, entre aspas, que justifique esse tipo de coisa, não.
2: É bizarro, cara. Porque a partir do momento que surge ameaça, a gente vem falando muito aqui, vai na porta da casa do cara, cerca o carro do cara, entra no condomínio. Já tiveram casos de organizadas entrando em condomínio, pô. De jogador do Vasco, do Flamengo, é, esperando o jogador na porta de casa, porque tá tendo festa na porta de casa. Aí agora essa situação do Dória é que eu concordo com o Bruno. O cara já tem uma estabilidade, o cara já tem uma vida aí é, né, definida. Claro, não é super milionário, não é uma grande estrela, mas rodou muito. Não é obrigado a ver família é, passando por isso. Eu gosto de querer escutar o Vamp, querer escutar também o Mauro César Pereira sobre essa situação do Dória. Mas antes, galera, a gente vai rapidinho para um break. Na rádio e no YouTube da Jovem Pan. A gente volta já, já.
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4: Como esperado, Cristiano Ronaldo irá liderar a seleção de Portugal em sua última Copa do Mundo como jogador. O experiente lendário atacante quer ampliar sua galeria de troféus com a seleção portuguesa. Com ele, Portugal já conquistou sua primeira Eurocopa e foi campeão da Nations League, mas ainda falta a Copa do Mundo, coisa que seu rival contemporâneo de títulos individuais, Lionel Messi, conquistou no último Mundial no Catar pela Argentina. Cristiano terá ao seu lado jogadores como Bruno Fernandes e Bernardo Silva, além de João Neves e Vitinha, o auxiliando para a conquista do título da Copa do Mundo. Portugal está no Grupo K, junto de Colômbia, Uzbequistão e também da República Democrática do Congo.
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3: YouTube da Jovem Pan, de volta à Rádio Jovem Pan. Mauro César Pereira, mais um caso de um jogador ameaçado, com família ameaçada, e o Dória pedindo aí a rescisão do São Paulo, e o São Paulo, claro, atendendo prontamente o pedido do jogador, Mauro.
4: Eu acho que não basta, acho que o jogador, além de pedir a rescisão, deveria ir à justiça, fazer um boletim de ocorrência. Porque assim, se as pessoas nada fizerem, vão continuar sendo ameaçados. Ele vai mudar para outro clube e vai ser ameaçado. E de novo, de novo, de novo. E acho que o clube, ao invés de aceitar a rescisão, deveria tentar convencer o jogador a permanecer, falando, nós vamos te dar suporte jurídico, vamos pro pau, vamos achar esse malandro aí, essa pessoa, e vamos tomar as medidas cabíveis. Ontem uma colega nossa, jornalista, recebeu, ela cobre um clube, e mostrou a mensagem que mandaram para ela. Fez matérias verdadeiras que não são positivas, porque o clube só vive em crise, né? E aí o cara mandou um áudio com várias ameaças, várias ofensas. E se esconde atrás do perfil fake. Mas o otário não sabe que isso não o protege, não. O perfil fake você localiza o sujeito. Tem como achar. Tem como achar. E aí, né? Ele vai ter que se ver, de repente, se ela quiser levar adiante, tomara que o faça, ele vai ter que depois que acertar as contas aí na justiça, na delegacia, sei lá onde. Né? Ofensa, ameaça, várias ameaças, ofensas pesadíssimas e tal, porque não gostou de uma matéria. O outro não gostou de uma atuação do jogador. Cara, então você vai lá, vai o jogador, não gosta do seu futebol, então agora ameaçar a família. Mas eu acho que além de... Se ele quer sair de São Paulo, ok, mas deveria tomar as medidas cabíveis. E o São Paulo deveria fazer o mesmo, porque amanhã... É porque o Dória, eles não querem mais. O Dória não está jogando bem. Ah, uniu o útil ao agradável. Contratação que não deu certo, aproveita e se livra.
5: Os caras também.
4: Tá? É. E o cara saiu. É amanhã, vai ter um jogador que o São Paulo não quer perder, que faz passa por uma fase eventualmente ruim, perde um pênalti, alguma coisa. Aí ele vai ser ameaçado, vai querer ir embora. Como é que faz? Né? Como é que faz? Fosse o Calleri pedindo a rescisão, será que o São Paulo liberaria? Né? Aí o Calleri aparece amanhã, sei lá, no Flamengo, que está procurando o centro. Estou dando um exemplo. No Palmeiras. Ou no Corinthians. O Roberto sai, aí o Calleri... Eles iam liberar o Calleri? Não, tudo bem, Calleri. Beleza, tá aqui a rescisão. Ah, liberaram porque o jogador não está bem, então eles acham que é melhor liberar. É errado. O clube também não pensa no seguinte. Quando faz isso, ele abre a frente para que outros sejam ameaçados. E, eventualmente, pode ser um jogador que interessa ao clube numa fase ruim. Às vezes, um jovem que está ali promissor, que faz uma atuação ruim, um goleiro que falha, mas é um goleiro bom, está surgindo. Essas coisas acontecem, né? E aí vai ser ameaçado, vai ser o quê? Aí o cara vai dizer, pô, mas vocês liberaram o Dória, porque não querem me liberar, né? Eu também fui ameaçado. Vai ter até um argumento. Enfim, ninguém pensa nisso. Eu acho que ameaçou, cara, vá buscar. Não são nem os seus direitos, vá à justiça. Tem que levar adiante. Tem que levar. Só assim para. Não para, mas diminui. E é legal ver depois como é que o Valentão fica mansinho, pianinho lá na frente do juiz. Nossa, chora e tudo, sabe? Muda tudo. Instantinho muda de postura. Cara, você tem todo o direito de não gostar de um jogador, de protestar contra uma atuação, de não gostar de um jornalista, que o ideal até que não assista os programas ou não leia o que ele escreve. Ótimo, não gosta, não acompanha. E pode até criticar, o seu trabalho não é bom, não gosta do seu trabalho, beleza. Agora, ameaçar, ofender pesadamente, que isso, gente? Não tem cabimento isso, não. Como a gente que critica a atuação de um jogador, o trabalho de um técnico e elogia também, mas dentro do limite da civilidade, pô.
3: Bom, galera, a gente vai encerrando mais um Bate-Pronto, agradecendo a sua audiência, batemos 28 mil pessoas ao vivo hoje no YouTube, também a sua audiência na rádio, tamo junto, muito obrigado pela audiência e uma boa tarde para todos vocês.

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1: Olá, boa tarde. 2:02. Chegamos ao vivo aqui na tela da Jovem Pan News. Eu sou Márcia Dantas e a partir de agora eu vou te conduzir pelos principais assuntos do Brasil e do mundo em tempo real. Vem comigo abrir as telas da notícia com os destaques do dia, noticiário muito quente hoje. Deolane Bezerra teria atuado como caixa do PCC, dizem os investigadores. Vamos detalhar essa operação grande que acontece ainda em São Paulo. Temos também a situação do Banco Mar. Master, olha só, Davi Alcolumbre acabou de decidir que não vai instalar a CPMI do Banco Master. A oposição já está realmente reclamando muito. Deputados estão, senadores também se reunindo do PL nesse momento. Já já teremos entrevistas ao vivo. Tem a situação de Flávio Bolsonaro, que agora está tentando um encontro com Donald Trump, presidente dos Estados Unidos, já na próxima semana. E Tarcísio de Freitas, o entorno, os aliados estão comemorando as pesquisas, porque veem que a situação do Banco Master e Flávio Bolsonaro não resvalou, né? Essa situação acabou não repercutindo na imagem do Tarcísio de Freitas, já que as últimas pesquisas dizem que ele está em primeiro lugar aqui à reeleição ao governo de São Paulo. Então, tudo isso e muito mais a partir de agora, também com ele, com os destaques de Brasília. Bruno Pinheiro, boa tarde, bem-vindo.
2: Márcia, tudo bem? Ótima semana para você e para quem nos acompanha. Sempre uma alegria, uma honra e uma satisfação. A gente vai contar mais sobre esta operação em São Paulo, a influenciadora Adeolane. Antes de ser alvo desta operação, ela recusou duas vezes comparecer no Supremo Tribunal Federal, aliás, no Senado Federal, com o aval do Supremo Tribunal Federal. E tem mais, Flávio Bolsonaro está requerendo que a CPMI do Banco Master e diz que quer ouvir Daniel Vorcaro na comissão. Ainda sobre a história do filme, Mário Frias se coloca à disposição para o encontro com o ministro Flávio Dino. E líderes estão solicitando a retirada da transição de 10 anos na escala 6x1. A partir de agora, notícia e informação, o jornal que te conta tudo em tempo real já está no ar. Márcia.
1: Obrigada, Bruno. Já já a gente volta com você. Mas o noticiário é em Brasília porque o presidente do Congresso, Davi Alcolumbre, descartou instalar a CPMI do Banco Master, mesmo com a pressão dos parlamentares, uma cobrança muito forte também de toda a sociedade. A Beatriz Souza está ao vivo e já está reunida com alguns líderes da oposição para discutir esse assunto. Bia, boa tarde, bem-vinda.
3: Oi, Márcia. Boa tarde para você, boa tarde para todos que estão acompanhando a gente aqui na Jovem Pan. Pois é, Márcia, hoje durante a sessão conjunta no Congresso Nacional, onde estava tendo ali a análise dos vetos parciais do presidente Lula em relação à lei das diretrizes orçamentárias, foi cobrado, os parlamentares, deputados e senadores apresentaram questão de ordem cobrando a instalação de uma comissão parlamentar mista de inquérito para investigar as fraudes do Banco Master. Aqui do meu lado, o senador Alcir Lucas, ele que é líder da oposição no Congresso Nacional. Senador, o senhor também cobrou a instalação dessa comissão, mas que foi descartada pelo presidente do Senado, Davi Alcolumbre. E aí o senhor pretende continuar cobrando a instalação ou vão deixar de lado?
4: Não, vamos continuar cobrando, até porque é um absurdo, né? A CPMI, ela não depende de autorização do presidente, ela tem que ser lida na sessão e imediatamente instalada. Foi feito um acordo na anterior para votar a questão da dosimetria, e hoje foi marcada essa reunião também especificamente para votar, para derrubar o veto de interesse dos prefeitos, né? A marcha do prefeito está aí, e realmente precisava derrubar esses vetos para que eles pudessem receber emendas na área de transporte, na rodoviário, hidroviário. Então, mas ficou só para derrubar esses vetos, uma pauta específica, né? E ele vai marcar outra, nós estamos debatendo inclusive outros vetos, e eu espero que marque o mais rápido possível, mas provavelmente só na segunda quinzena de junho, mas nós até lá vamos continuar cobrando.
3: O senhor acredita que em uma próxima sessão conjunta o presidente do Senado vai fazer a leitura desse requerimento ou não?
4: Olha, a gente percebe que está difícil, né? Não há interesse em instalar essa CPMI, porque isso envolve os poderes todos, né? Mas vamos continuar cobrando.
3: Perfeito. Márcia, você tem alguma pergunta para o senador?
1: Sim. Eu queria entender como é que fica a base ali, né, do PL, como é que vocês vão tentar articular para pressionar o Senado e também pressionar Hugo Mota, né? Pressionar de forma geral os parlamentares, tanto deputados quanto senadores, porque eu acho que é uma pressão da sociedade. Todo mundo quer saber o que está por trás, quem está por trás desse escândalo do Banco Master. E o senhor acredita que, inclusive, tenha muita gente, tanto de direita quanto de esquerda, tanto da base governista quanto alguns aliados também do PL? Como é que o senhor enxerga que esse rombo, esse escândalo, não é uma questão de direita e esquerda, e sim uma questão de corrupção e de geral do nosso país, né? Como é que o senhor avalia, de forma geral, essa falta de atitude do poder público em instalar uma investigação, Isalci?
4: Olha, há uma hipocrisia muito grande, né, com relação, principalmente à base de governo, principalmente o Partido dos Trabalhadores, que faz um discurso, mas na prática eles não querem a instalação, porque sabem, não é, que o presidente Lula está envolvido, né, tanto alguns ministros também. O PL não tem nenhum bandido de estimação. O PL quer a instalação, o próprio presidente, nosso próximo presidente, Flávio Bolsonaro, fez uma cobrança agora na sessão para que houvesse a implantação, a instalação, mas infelizmente não foi acatado pelo presidente. Mas nós vamos continuar cobrando, porque, como você falou, isso aí interessa a toda a população, mas você vê que o próprio delação premiada do Vorkari foi descartada. Por quê? Porque envolve, evidentemente, o Supremo Tribunal Federal e outros poderes. Então há uma dificuldade de instalação em função disso, mas nós vamos continuar cobrando.
3: Senador, agora o Bruno, nosso apresentador, tem uma pergunta também para o senhor. Pode falar, Bruno.
2: Eu queria ouvir do senhor, senador, aliás, sobre essa disputa eleitoral. A gente tem visto o senador Flávio tentando gerenciar essa crise em relação à discussão do Banco Master, encontro com o Daniel Vocaro, mas aqui na capital federal, a gente também tem a governadora, a Celina Leão, que vai para uma disputa eleitoral, que estava no governo e que tem também algumas informações a serem esclarecidas sobre a história do BRB e do Banco Master. O senador Flávio tem tentado limpar, gerenciar essa crise. Já Michele Bolsonaro tem dado um apoio à Celina Leão para uma disputa eleitoral no governo do Distrito Federal. Como fica essa declaração de Michele tentando apoiar um lado de um governo que tem suspeita de também estar envolvido na história do BRB e Banco Master? Isso não fica ruim para a oposição tentar insistir em nomes que têm ligações com esse escândalo? Não seria melhor ter um outro apoio, escolher um outro nome ou também chamá-la para dar explicações sobre essas raízes, tanto do Banco Master quanto do BRB?
4: Exatamente, né? Eu tenho cobrado muito do partido para que o partido tenha candidatura própria, porque não sou eu que não quero, a população do DF não aceita a continuidade desse governo. Você vê que ontem o próprio governador praticamente desvinculou da governadora Celina, porque a Celina está colocando como se fosse um novo governo, e ela participou do governo o tempo todo, participou de todas as inaugurações, fez elogios todos os momentos e agora não viu nada, não sabe de nada. Não, né? E nós temos aí ainda a delação do Paulo Henrique Costa, lembrando que quem indicou o Paulo Henrique Costa para o BRB foi o PP, o partido da governadora, né? O presidente Ciro Nogueira, que é o padrinho político da Celina. Agora, é evidente que essa questão interna, há um compromisso da Michele, que é a nossa líder maior aqui, de apoiar realmente a Celina em função da eleição passada, que eles trabalharam juntos. Mas, em função do que está acontecendo, eu não tenho dúvida que essa posição terá que ser revisada, porque, né, a população não pode pagar essa conta em função de uma amizade ou de uma aproximação, em função de uma contrapartida de eleição. A saúde aqui está na UTI, a educação, segurança, nada funciona. Né, todas as obras paradas, com 3 meses de atraso, um rombo no orçamento do DF. Então, acho muito difícil o PL caminhar por esse apoio a Celina Leão. Eu acho que agora a chance dela, que já era difícil, ficou quase que impossível. Então, acho que o PL tem que lançar a candidatura própria.
3: Márcia e Bruno.
1: Mano Ferreira, o nosso comentarista, também tem uma pergunta para o senador. Mano.
5: Senador, eu queria um esclarecimento. Se eu entendi corretamente, na sua primeira resposta hoje, o senhor assumiu a existência de um novo acordo, incluindo o PL, pela retirada da pauta da sessão conjunta de hoje da instalação da CPMI do Banco Master em função da necessidade de votar os vetos do presidente Lula. É isso? O senhor confirma que pela segunda vez o PL participou de um acordo que incluiu a retirada da pauta da instalação da CPMI do Banco Master?
4: Não, nessa reunião de hoje, não. Foi feito na primeira. De fato, nós fechamos um acordo em função da dosimetria, porque, de fato, pessoas que estão presas injustamente, né, já poderiam estar em casa há muito tempo. Então, nós acabamos cedendo naquela primeira. Nessa aqui não houve. Tanto é que todos nós pedimos, o próprio Flávio Bolsonaro esteve aqui, né, cobrando realmente do presidente Davi a leitura e a instalação da CPMI. Não houve nenhum acordo nesse sentido.
1: Pergunta agora, Bia, do Fernando Capês.
6: Boa tarde, senador Isalci. Prazer em falar com o senhor. O presidente do Congresso Nacional, do Senado e Congresso Nacional, Davi Alcolumbre, parece que está se recusando a instalar a CPMI do Banco Master, muito embora já tenham sido preenchidos todos os requisitos para isso. A oposição pretende ir ao Supremo Tribunal Federal pedir judicialmente que seja instalada essa sessão, garantindo o direito de minoria no Congresso?
4: Olha, essa questão no Supremo já existe, né? Está lá com o Nunes Marques para decidir, né, pela instalação. Como tradicionalmente a jurisprudência do Supremo é que é um instrumento da minoria e deve ser instalado, a gente está aguardando exatamente essa posição do ministro. Agora, o que a gente percebe com o envolvimento do Supremo, até o pescoço com relação a isso, vários ministros envolvidos com o Banco Master, como o Toffoli, como Gilmar, como o próprio Alexandre de Moraes, e inclusive houve denúncia também do filho do Nunes Marques, a gente percebe que temos dificuldade lá no Supremo. Nós estamos aguardando e estamos cobrando também uma posição do ministro, porque já existe o recurso no Supremo Tribunal Federal.
1: Perfeito. Muito obrigada, senador Isalci, e também a Bia Souza. Já já a gente volta com mais informações direto de Brasília. Vamos repercutir essas falas agora com Mano Ferreira e Fernando Capês, os nossos comentaristas do dia. Mano, quando a gente vê realmente essa falta de apoio aí à instalação de uma CPMI, é falta de vontade mesmo de Davi Alcolumbre ou é uma estratégia para que essa discussão não entre em pauta e se chegue a nomes, inclusive, que podem estar bem próximos ali de gente que não vai se eleger, de gente que está com realmente o rabo preso? Como é que você enxerga isso?
5: Márcia, as duas coisas. E essas pessoas que podem não se reeleger envolvem, inclusive, aliados do grupo político do próprio senador Davi Alcolumbre. Até porque sabemos que o governo do Amapá, estado do senador Davi Alcolumbre, é um dos que mais colocou dinheiro público em títulos podres do Banco Master. Então, há muito interesse de Davi Alcolumbre, mas não apenas dele, também da coalizão que o sustenta como presidente do Congresso Nacional, por evitar o avanço dessa CPMI. O que me chama a atenção é que é uma obrigação regimental a instalação da CPMI na primeira sessão conjunta do Congresso Nacional, uma vez preenchidos os requisitos. E eles estão preenchidos. Então, estamos falando de duas sessões conjuntas onde houve, de alguma forma, um acordo na casa para que fosse permitida a realização da sessão conjunta, desobedecendo o regimento interno do Congresso Nacional. Então, isso mostra o grau de complacência, como que os parlamentares, de forma ampla, tem dois discursos. O discurso público, que tenta dar satisfação para o eleitor, fingindo que deseja ver o avanço da investigação, e a ação concreta na articulação política, que é complacente com acordos que visam a não instalação da CPMI do Banco Master. Por quê? Porque, no fim das contas, o avanço dessas investigações pode ser prejudicial a todos os grupos políticos. Não é uma exclusividade da direita, não é uma exclusividade da esquerda. O Banco Master é um escândalo ecumênico no Brasil.
2: Ainda sobre esse assunto, também quero ouvir a análise aqui do Fernando Capês, que está conosco nesta quinta-feira. A gente viu alguns vídeos nas redes sociais e também as declarações de Flávio Bolsonaro, aparentemente um pouco irritado quando é questionado sobre mais explicações sobre o seu relacionamento com Daniel Vocaro. Ele começa a fazer perguntas. E o Lulinha? Onde está? O Lulinha que sumiu? Quando o Flávio começa a jogar para o lado de Lula e não uma tentativa de dar explicações ou de tentar articular ainda mais a instalação de uma CPMI, isso acaba arruinando a sua defesa quando começa a jogar para o outro lado e não tentar explicar tudo o que vem acontecendo do lado de cá da oposição, Fernando Capês?
6: Dúvida. Muito boa tarde a você, Bruno Pinheiro, a Márcia Dantas, ao Mano Ferreira, a Bia, enfim, a todos aqueles que nos acompanham aqui na Jovem Pan. Olha, é claro que sim. Normalmente, uma CPI ou uma comissão parlamentar mista de inquérito, que é a CPMI, que mistura senadores e deputados federais, elas têm mais um. Funcionam mais como um palanque, um circo para promoção pessoal de parlamentares. Mas algumas CPIs ou CPMIs, elas acabam sendo importantes. Por exemplo, a CPMI das fraudes do INSS. Acabou sendo muito importante, estava chegando aí há bom tempo, até que resolveram abortá-la no seu desenvolvimento. Esta CPMI do Banco Master seria muito importante, porque haveria um esforço que se somaria à investigação que vem sendo feita pela Polícia Federal. E aí, como o Vorcaro era, como costuma dizer o Mano Ferreira, era ecumênico, né? Não tem partido, não tem... Todo mundo ele contemplava. Ele mesmo disse, eu só não comprei quem não quis se vender. Então, na verdade, seria uma CPMI muito importante que alcançaria em todos os lados e todas as direções. Talvez por isso que não haja um esforço tão grande em fazer ou obrigar o presidente Davi Alcolumbre a cumprir o seu dever constitucional e regimental e instalar a CPMI. Essa foi a razão pela qual eu perguntei ao senador Alci Lucas. Não basta simplesmente entrar com mandado de segurança, cruzar os braços e esperar o Supremo Tribunal Federal decidir. Teria que haver uma mobilização maior. E, finalmente, com relação à sua pergunta, o Flávio Bolsonaro, se quiser continuar na sua campanha, na sua caminhada contra este governo, uma vez que está comprovado que pelo menos metade do país não aprova o governo que vem sendo feito, ele precisa dar explicações mais claras, não evasivas e não fugir de nenhuma pergunta. O Lulinha, não sei o quê, não. Isso é outra coisa. Com relação àquelas denúncias que foram feitas a ele, ele precisa dar explicações, explicações claras e transparentes. Senão, tem que deixar outro sair candidato, porque realmente uma parte da população espera uma mudança. E apenas um candidato viável a proporcionar essa mudança pode sustentar a sua candidatura até o final.
2: São 2h20, seguimos juntos, de mãos dadas com a notícia, os principais acontecimentos do Brasil e do mundo, e nós queremos saber, inclusive, a sua opinião. A nossa enquete de hoje é justamente sobre a história do Banco Master, a decisão de Alcolumbre de descartar a instalação da CPMI do Banco Master foi correta? Vota na enquete, nosso YouTube está liberado já, está disponível. Mande a sua mensagem, nosso WhatsApp está aqui no vídeo. Responda qual é a sua opinião na enquete de hoje sobre esta decisão de Davi Alcolumbre de não instalar esta CPMI do Banco Master. Seguimos ao vivo, girando a reportagens. Gente, interlocutores da Casa Branca nos Estados Unidos estão afirmando que uma possível reunião entre Flávio Bolsonaro e Donald Trump está marcada para a semana que vem em Washington, vem sendo articulada pela equipe do senador Flávio Bolsonaro. Ao vivo, a Beatriz Manfredini tem as informações e nos conta então sobre esse encontro, seria ajudar a gerenciar esta crise que está sendo instalada na campanha de Flávio Bolsonaro. Bia, ótima tarde a você, suas informações, por favor.
7: Pois é, Bruno, o que a pré-campanha de Flávio tem falado aí nos bastidores é que isso poderia ajudar a fortalecer a imagem dele, então, ao lado ali do presidente Donald Trump, fazer um aceno à direita brasileira. Boa tarde para você também, a Márcia, todo mundo que nos acompanha aqui em tempo real. Começo já dizendo que quem trouxe essa informação foi o Eliseu Caetano, eu ajudei só depois com uma pitadinha, mas estou representando ele aqui, então, para passar a mensagem. Tem se falado, então, nos bastidores da pré-campanha de Flávio Bolsonaro que um encontro entre ele, o pré-candidato à presidência da República, e Donald Trump, presidente dos Estados Unidos, pode acontecer na semana que vem. Nos bastidores do PL, teve quem falou em encontro na segunda-feira, depois mudou para entre terça e quarta-feira. Então, eles esperam algo para entre os próximos dias. E ficou uma informação meio cruzada, no sentido de que o Eliseu trouxe informações por parte ali de interlocutores da Casa Branca, de que esse encontro estaria sendo arquitetado aqui, pela equipe de Flávio Bolsonaro. Inclusive, principalmente com interlocução de Eduardo Bolsonaro, ex-deputado federal que mora nos Estados Unidos já há mais de ano, está no Texas e fez diversos contatos, a gente acompanhou ali durante diversos momentos, o Tarifaço, por exemplo, com os Estados Unidos. Então, ele estaria fazendo ali uma interlocução com o Marco Rubio para que essa agenda acontecesse. E do lado de cá, há quem diga, né, por parte do PL, que essa iniciativa partiu do próprio governo norte-americano. O que se fala, na verdade, é que a ideia é fortalecer, então, Flávio Bolsonaro e que, com isso, seria bom colar essa narrativa de que foi um encontro, então, solicitado ali por ambas as partes, em comum acordo, mas não se sabe exatamente ainda de onde partiu, tirando essa interlocução forte de Eduardo Bolsonaro. Fato é que, para a pré-campanha de Flávio, isso seria uma boa sinalização. Primeiro porque, alguns dias atrás, o presidente Lula esteve, né, com Donald Trump, depois saiu ali fortalecido, foi uma leitura de muita gente, até algumas pesquisas depois colocaram Lula numericamente à frente de Flávio nas intenções de voto, apesar de tecnicamente empatados. Então, foi um bom encontro para o presidente Lula na avaliação de interlocutores. E aí, Flávio, então, reforçaria essa imagem ao lado de Donald Trump, reforçaria esse aceno à direita. Essa é a ideia em um momento de crise. Mais cedo, eu trouxe a informação de que o PL espera alguns levantamentos e pesquisas internas para entender o que vai fazer agora, quais são os próximos passos da estratégia de Flávio Bolsonaro, justamente por conta dos áudios e das mensagens que vieram à tona ali com o Daniel Vorcaro, banqueiro do Banco Master. Então, tem um clima ali de incertezas na campanha. Então, tudo que puder ser feito para fortalecer será feito. Um encontro com Donald Trump seria uma medida. Também há uma estratégia pairando de reforçar algumas propostas, principalmente para a economia, por exemplo, e também propostas de segurança pública, retomar debate de maioridade penal, entre outras coisas. Então, faz parte de um combo de estratégias. Falando especificamente dessa pesquisa interna, a expectativa é que ela saia até o começo de junho. Há um tracking, um levantamento do Partido dos Trabalhadores, dizendo que Lula está com uma vantagem de 7 pontos em relação a Flávio, que, claro, a campanha do PT tem comemorado, e é mais ou menos o que aconteceu na pesquisa Atlas, agora de terça-feira. Já na pré-campanha de Flávio, o que eles dizem é que há um termômetro. 5 pontos de vantagem para Lula, um cenário que ainda dá para reverter. Mais do que isso, já próximo a 10, a crise preocupa, eles precisam pensar nos próximos passos. Há um receio também de que essa seja uma crise a conta-gotas, ou seja, por episódios, que a cada semana venha aparecendo um novo fato que possa prejudicar Flávio. Então, situações como essa, uma possível visita ali à Casa Branca, podem fortalecer, na opinião de aliados, a imagem de Flávio. A gente acompanha por aqui, Bruno e Márcia.
2: Agora, há também um receio sobre alguns nomes, alguns líderes acabarem soltando a mão de Flávio. Sobre o governador de São Paulo, ele tem comemorado resultados internos, levantamentos sobre esses escândalos em relação a Flávio Bolsonaro. Se isso tem respingado ou não na gestão do governador, Bia?
7: Houve uma comemoração hoje, Bruno, em relação ao levantamento da Paraná Pesquisas, que continua mostrando o governador de São Paulo, Tarcísio de Freitas, à frente nas intenções de voto em relação ao opositor Fernando Haddad, do PT. E mais que isso, não só à frente, mas na comparação da Paraná de hoje com a Paraná do mês de abril, Tarcísio permaneceu no mesmo patamar, com uma oscilação de décimos, então, tanto num possível primeiro turno quanto num possível segundo turno. Isso foi comemorado internamente porque o entorno do governador entendeu que a crise de Flávio não afetou diretamente o governador de São Paulo, Tarcísio de Freitas. Havia esse receio, afinal, os dois são aliados e Tarcísio, inclusive, é o coordenador da campanha de Flávio Bolsonaro aqui em São Paulo, mas a pré-campanha de Tarcísio já quer Já previa isso antes, mas já quer um afastamento do senador e filho 01 do ex-presidente Jair Bolsonaro. Não é de hoje que Tarcísio apresenta alguns incômodos em relação aos filhos do ex-presidente. Tem receio de fazer algum tipo de descolamento porque não quer parecer traidor e considera que tem uma dívida com a família, principalmente com o ex-presidente. Mas Tarcísio deseja um descolamento, a pré-campanha deseja um descolamento, principalmente por fatores como esse. O governador, então, já foi bastante criticado pelos filhos, pela família em vários episódios, pela ala mais bolsonarista da direita, e o episódio Master irritou e incomodou o governador nos bastidores, principalmente porque o pegou de surpresa. Então, eles comemoraram os resultados, Tarcísio não ter essa imagem tão atrelada a Flávio, e devem continuar fazendo esse afastamento. As agendas recentes de Flávio Bolsonaro com o empresariado, que a gente falou muito aqui ontem, por exemplo, deveriam ter sido articuladas por Tarcísio. Tarcísio chegou a ser convidado, mas não compareceu, está em agendas no interior e tem repetido o discurso de que esse ainda está como governador, não é momento de campanha, que deve trabalhar pelo Estado. Ele deve continuar falando isso e defendendo as investigações para promover esse afastamento. Quanto mais ele conseguir afastar esse mergulho de cabeça na pré-campanha de Flávio, melhor. Esse é o entendimento do entorno. Então, qualquer tipo de evento mais próximo, ele deve evitar, deve deixar isso mesmo mais para o período de campanha, ali a partir de agosto, algo que já estava sendo pensado desde lá atrás, desde o fim do ano, ele já tinha essa resistência de mergulhar. Isso agora se amplia com o caso Master vindo à tona. Bruno e Márcia.
1: Obrigada, Beatriz Manfredini, pelas suas apurações. Tudo está lá na coluna da Bia, no jovempan.com.br. É só acessar. Agora, 2h29, a gente volta agora para Brasília para conversar com a Beatriz Souza, que está com o Eduardo Girão, senador da República, para conversar ao vivo também sobre essa repercussão da não instalação da CPMI do Banco Master pelo presidente do Senado, Davi Alcolumbre. Bia.
3: Oi, Márcia. Boa tarde mais uma vez. Pois é, aqui do meu lado o senador Eduardo Girão, ele que foi autor de um dos requerimentos que pede a instalação de uma comissão parlamentar de inquérito para poder investigar as fraudes do Banco Master. Esse requerimento foi protocolado aqui no Senado, né? Aguardava essa leitura do senador Davi Alcolumbre, inclusive foi judicializado também. Senador, seja bem-vindo à Jovem Pan. Com essa negativa do presidente do Senado, Davi Alcolumbre, e também já tendo uma judicialização, já estando no Supremo Tribunal Federal, quais são os próximos passos, então, que a oposição quer seguir para tentar essa instalação nesse ano eleitoral? Ou vocês já desistiram de que tem essa instalação?
8: Olha, de maneira nenhuma. Né? O nosso dever é continuar cobrando Davi Alcolumbre, mesmo sabendo que existe um conflito de interesse instalado, já que no estado do presidente Davi Alcolumbre, o chefe do tesoureiro da campanha dele, enviou pela Amprev, Caixa de Previdência dos Funcionários Públicos daquele estado, 400 milhões de reais, olha só, 400 milhões de reais em letras podres do Banco Master. Então, como é que fica isso? Né? Então, existe um conflito flagrante, além do mais. O irmão de Davi Alcolumbre é o conselheiro fiscal. Ele deveria se declarar impedido, suspeito, para passar por vice-presidente do Congresso, né, para abrir ou CPI no Senado ou uma CPMI, que é o que a gente lutou hoje aqui. Mas a gente sabe que é uma luta inglória, né, por causa desse conflito de interesse. Então, o que é que a gente vai buscar? E a esperança do Brasil hoje está, não tenha dúvida, nas mãos do ministro André Mendonça. Essa CPI que nós cobramos hoje, você viu aí, foram 9 questões de ordem, né, de vários partidos, junta a direita, a esquerda, o centro, não o centrão, mas você teve ali vários partidos buscando a instalação, falando. Eu sei que muito é de H, muita gente fala agora para ir para as redes sociais, para cobrar mesmo, são poucos, mas com firmeza. Né? Eu, inclusive, ajudei. Além do meu requerimento, né, com 53 assinaturas de gente de vários partidos, inclusive da esquerda, direita, eu falei com a senadora, ex-senadora Heloísa Helena, né, que é deputada hoje, que tem o requerimento dela, e eu ajudei no Senado a captar assinaturas. Então, nós temos recorde de assinatura. Não tinha por que Davi Alcolumbre não estar lá hoje, porque rasga página por página do regimento interno. Então, o Brasil está parado hoje, infelizmente, por interesses pessoais, né, buscando a impunidade, mas não tem como tapar o sol com a peneira. Eu falei para o Davi Alcolumbre hoje, olha, o senhor não vai conseguir, porque se o senhor não fizer, o senhor tem a chance. Mas a gente vai sair envergonhado de ver, como instituição, o Congresso, de ver um desses ministros, ou Cássio Nunes Marques, ou André Mendonça, porque o Cássio também tem, que é a nossa CPI, o mandado de segurança, eles vão determinar que o Senado abra. Não é possível que os poderes da República vão ficar assistindo de camarote quando tem tanta sujeira embaixo do tapete e que a gente precisa mostrar para a população o criminoso Vorcaro com quem ele teve relações, seja com senadores, seja com ministros do STF, seja com o governo Lula naquela famigerada reunião secreta. Tem muita coisa que a gente precisa jogar luz. E não venham me dizer que, ah, mas CPMI, ano eleitoral, isso não dá certo. Já tivemos um exemplo que você cobriu, que é a CPMI do INSS, que mostrou a roubalheira, né, dos aposentados do Brasil, bilhões de reais, e que quando a gente começou a jogar luz na CPI, coincidentemente, quando foi instalado, o que é que aconteceu? Vieram as prisões de tubarões, de presidente do INSS, de empresário grande, e estão presos até hoje por causa da CPMI. Nós precisamos dessa investigação parlamentar para passar o Brasil a limpo imediatamente. Vamos marcar com o ministro André Mendonça. O ministro Cássio Nunes não está nos recebendo, a gente está tentando há algum tempo, né, porque ele já está um mês e 15 dias com o nosso mandado de segurança e não recebe. Saiu notícia que ele viajou, a família dele, no avião do Vorcaro. Isso também, para mim, é conflito de interesse. Ele tinha que entregar o nosso mandado de segurança para outro, além do filho, no escritório de advocacia, ter recebido de um intermediário dinheiro, né, do Banco Master e da JBS. Então, eu não espero muita coisa daquele gabinete, né? Mas o do ministro André Mendonça eu espero. Eu espero que cumpra o seu dever, porque o Brasil, repito, está na hora de ser passado a limpo.
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0: senador Romeu Zema, que é do Novo, da Legenda do Senhor, fazendo duras críticas ao senador Flávio, dizendo que as explicações sobre relacionamento com Daniel Vorcaro não foram convincentes. A gente viu que alguns diretórios regionais do Novo condenaram a forma que Zema reagiu contra Flávio logo que esses áudios foram divulgados. Eu queria ouvir do senhor se as respostas de Flávio têm convencido o senhor, se o senhor está convencido sobre o não envolvimento, a não ligação com Flávio Bolsonaro, diferentemente de Romeu Zema, que vai disputar também a eleição, que diz não estar convencido das explicações do senador Flávio.
1: Olha, eu acho que carece mais explicações, por isso que uma CPMI ou uma CPI é muito bem-vinda, porque vai expor tudo, independente de que lado seja. Eu acho importante, quem não deve, não teme, né? Então, o governador Romeu Zema teve uma reação muito instantânea, alguns acharam até de forma dura, contundente, mas eu acredito, por ser um homem antissistema, já se demonstrou um grande gestor que combateu a corrupção, que tem enfrentado os poderosos de plantão, inclusive do STF, ou seja, não tem rabo preso, ele teve a indignação dos justos naquele momento que surgiu aquela informação, né? Então a gente precisa entender que o Brasil, a gente vive uma guerra, infelizmente. Não é guerra entre os homens, é uma guerra espiritual. E a gente não pode deixar o governo Lula continuar mais 4 anos. Mas existe, eu acredito, princípios e valores que nós temos que defender a todo custo, como direito à ampla defesa ao senador Flávio, mas ao mesmo tempo que a ética seja demonstrada em todos os momentos, né? Então, eu acredito que nós precisamos nos aprofundar imediatamente, vou lutar por isso no limite das minhas forças, porque eu acredito que quem chegue à presidência da República, quem chegar, espero que seja a direita, espero que sejam os conservadores, né, que possam chegar sem nenhuma amarra, ninguém pegando na munheca, para depois não poder fazer o que se comprometeu com a população brasileira.
2: Bruno e Márcia.
0: A gente vai seguir acompanhando. Agradeço aqui a Beatriz Souza, ao senador Eduardo Girão, sempre muito gentil atendendo aqui a Jovem Pan. Muito obrigado pelas explicações. Seguiremos em contato. Nossos repórteres no Congresso Nacional de olho nessa repercussão da história do Banco Master. Quero rapidamente, em um minuto, ouvir aqui a análise do Mano Ferreira sobre essa declaração aqui de Eduardo Girão, dizendo que Zema teve a indignação dos justos e que também acha necessário mais explicações sobre Flávio Bolsonaro. Aparentemente, Flávio, então, não tem conseguido nem mesmo um consenso entre os seus aliados dentro do Bloco Vanguarda e de outros aliados dentro do Congresso. Essas informações não estão convencendo, Mano.
3: Pois é, Bruno. A direita e os conservadores no Brasil precisam decidir se são fiéis a valores e princípios ou a sobrenomes. Porque, no fim das contas, o que estamos assistindo é a falta de explicações minimamente consistentes. Se Flávio Bolsonaro deseja ter o mínimo de confiança das pessoas, precisa trazer com absoluta transparência tudo o que tem. Cadê, afinal de contas, o contrato que ele disse ter assinado com Daniel Vorcaro?
0: São 2h42, seguimos girando a reportagem, contando que a influenciadora e advogada Adeolane Bezerra, que foi detida na manhã de hoje, atuava como um caixa do PCC, segundo a investigação. Quem tem as informações é o nosso repórter Marcelo Matos, direto de São Paulo. Ótima tarde a você, Marcelo. Quais são as últimas atualizações sobre esse caso da influenciadora Adeolane Bezerra?
4: Olá, Bruno, boa tarde a você e a todos que nos acompanham aqui em tempo real. Uma tarde fria aqui em São Paulo, 17 graus nos termômetros de rua, mas a sensação é muito maior aqui, portanto, na capital paulista. Mas muito quente a questão aí envolvendo, né, essa articulação entre a influenciadora Adeolane Bezerra, melhor dizendo, e o PCC. Isso foi trazido hoje, portanto, numa operação. Ela foi presa aqui na região de Barueri, na sua residência, e foi levada para a Delegacia Geral de Polícia, lá no centro da capital paulista. Foi um alvoroço

0: quando ela desceu do veículo, portanto, e se encontra lá detida. Amanhã a expectativa é que ela preste depoimento. Hoje a polícia pretende trabalhar com todos os materiais ali disponíveis que foram conectados nessa investigação para amanhã ela fazer o seu depoimento. Nós tivemos então lá a participação de uma transportadora em Presidente Venceslau. Curiosamente, essa transportadora tem uma sede vizinha ao presídio de Presidente Venceslau. E foi colocado na coletiva que nós acompanhamos agora no final e no início da tarde desta quinta-feira, de que um bilhete lá em 2019, que foi jogado, portanto, no vaso sanitário, por iniciativa lá da administração penitenciária, havia praticamente algo que pudesse captar esses pedaços de papel que foram jogados fora. Esses pedaços de papel, então, foram reunidos, foram lavados, foram na tenta e observou-se a partir dali um esquema que desenvolvia, então, essa questão da transportadora e a lavagem de dinheiro. E a polícia sustenta de forma categórica que desta vez, ela foi presa em 2024 lá por questões relativas a jogos e apostas bet, chegou a ser presa lá em Pernambuco, mas que agora há provas consistentes da sua participação em lavagem de dinheiro. Inclusive foi dito lá na coletiva que é um oceano de lavagem de dinheiro, portanto, das autoridades. Vamos acompanhar um trecho da coletiva que nós estivemos presente. Vamos acompanhar.
1: Esta operação mais uma vez mostrou que nós estamos atingindo o andar de cima do crime organizado, mostrou que Marcola e família ainda operam em relação a essa questão de lavagem de dinheiro, que o dinheiro do crime organizado está entrando na economia formal através de uma série de ações. Nós já vimos aqui em usinas, em postos de gasolina, empresa de ônibus e agora transportadora também, como nós vimos através dessa influencer, que pela capacidade dela de interferir nas pessoas, ela consegue ser um ponto importante da cadeia criminosa para que possa ocorrer o branqueamento de dinheiro.
0: Ouvimos agora o Procurador-Geral de Justiça aqui de São Paulo, Paulo Sérgio de Oliveira Costa, né? Nós tivemos aí a participação direta da Polícia Civil de São Paulo com o Ministério Público nessa operação. Inclusive o promotor Gaquia estava lá em Roma. Havia uma expectativa que ela pudesse ser presa lá na Itália, via justamente aí um pedido de prisão em relação a territórios internacionais também, mas houve a estratégia de esperar acompanhar o seu retorno aqui, porque poderia também poderia haver então a fuga dos demais que estavam sendo, iriam ser capturados na ação de hoje. São 5 pessoas, a influenciadora e também o próprio Marcola está nessa relação, seu irmão, eles estão presos, mas o promotor Gaquia, ele explicou que essa questão, que o fato que eles estão presos, há um agravamento em relação às suas penas e que o irmão de Marcola, por exemplo, ele teria ainda 3 anos para cumprir e que agora, com essa iniciativa, portanto, ele vai ficar mais tempo preso, demonstrando toda ainda a família, claro, na articulação de ações criminosas aqui no Brasil. Vamos ouvir mais um trecho, portanto, da coletiva de imprensa nesta quinta-feira.
1: O esquema está desenhado. A gente já aprendeu que eles têm fintechs, a gente já aprendeu que eles têm uma economia formal, a gente já aprendeu que eles arregimentam uma legião de jovens que acreditam no dinheiro fácil e até emprestar RG, emprestar nome para a criação de novas empresas e poder ficar construindo o ambiente necessário para isso.
0: Muito bem, ouvimos mais uma vez o Procurador-Geral de Justiça. Nós tivemos a presença do secretário Oswaldo Nico Gonçalves, o delegado-geral Arthur Dian, também o delegado Edmar Caparrós, Lincoln Gaquia, promotor que participou lá por videoconferência dessa coletiva lá em Roma, estava, portanto, lá, poderia ter sido presa lá, mas foi presa aqui em Barueri, e também o delegado Ramon Pedrão. Nós tivemos aí falas no seguinte, da seguinte iniciativa, olha, Deolane mais PCC é uma verdadeira, ela seria uma caixa do crime, pela alta capacidade de lavagem de dinheiro. Foi dito que ela montou 35 empresas rapidamente e essas empresas foram utilizadas. Também houve uma crítica que hoje não existe nem a questão que você monta a empresa. O Brasil é muito burocrático, evidentemente o é de fato, mas que agora também está facilitando as ações criminosas porque não há nem a comprovação do endereço com a empresa. Então muitas vezes a polícia ia lá e evidentemente não tinha nada a ver com o assunto. Eles também fizeram essa crítica. Também é um caráter pedagógico, o procurador falou, porque ela tem 20 milhões de seguidores, que cada vez mais os influenciadores estão, teoricamente, ganhando dinheiro, e é uma questão também, num caráter pedagógico, essa prisão, para que possa também haver, cessar essas ações criminosas. Então, nós falamos também do bilhete que deu origem a toda essa operação que nós acompanhamos hoje, e também o Ministério Público e a polícia mostrando que, de fato, eles estão cada vez mais na economia formal. Essa transportadora funcionava num verdadeiro esquema de lavagem de dinheiro e nós também falamos a respeito do oceano de lavagem de dinheiro. Então a polícia convicta que tem muitas provas e também todo esse trabalho que foi feito com o Ministério Público, mas a Polícia Civil, portanto, desta vez será muito mais complicado para que a influenciadora possa deixar a prisão. Retorno com vocês.
2: Obrigada, Marcelo Matos, pelas suas informações. Vamos aqui rapidamente conversar com o Fernando Capês. Capês, em um minuto, eu queria te ouvir, porque é um tapa na cara da sociedade a gente saber que um criminoso como Marcola continua arquitetando golpes de dentro de um presídio.
3: Olha, Márcia, o crime organizado, ele está corroendo o Brasil por dentro, né? Eu diria que há 30 anos atrás eram organizações criminosas que ameaçavam as pessoas de bem. Hoje, o crime organizado está misturado com pessoas que têm trânsito na sociedade, empresas das mais variadas vertentes, e isso, infelizmente, demanda agora uma penetração nesses influencers, porque o influencer recebe contribuição, pix de tudo quanto é jeito. E, é claro, a organização criminosa usa também as contas desses influencers, contas através de empresas e físicas, para fazer esses depósitos. Márcia, estão montando até igrejas, falsas igrejas, abusando da fé das pessoas para recolher dinheiro ou lavar o dinheiro que vem do crime organizado. Uma observação apenas, essa investigação eu acho que é muito séria, ela tem o selo do Lincoln Gakia, o procurador-geral, chefe do Ministério Público, deu a entrevista, assumiu o comando dessa investigação, então, como você disse, será muito difícil, Marcelo Matos também disse, que ela consiga uma liberdade. Parece que é uma investigação com muitos elementos, muita prova, e infelizmente ela foi cooptada pelo crime organizado, ao que tudo indica.
2: Agora, 9 minutos para as 3 da tarde, quase um terço da renda das famílias brasileiras é usado, sabe para quê, minha gente? Pagar dívida. Por isso que a população está tão endividada hoje no nosso país. Júlia Firmino vai trazer, então, os detalhes dessa pesquisa para a gente ao vivo, direto aqui da capital paulista. Oi, Júlia, boa tarde, bem-vinda.
4: Oi, Márcia, boa tarde para você, para o Bruno, quem está com a gente aqui também em tempo real, se informando na programação da Jovem Pan. De fato, quase 30% da população tinha renda aí comprometida. Aliás, cerca de 30% da renda dos brasileiros estava comprometida com o pagamento de dívidas ainda no início desse ano, agora de 2026, esse cenário que já vem se repetindo desde 2023, de acordo com o levantamento da Federação de Comércio de Bens, Serviços e Turismo do Estado de São Paulo, que é a FEComércio. Além disso, algumas capitais apresentaram maior comprometimento da renda, como por exemplo o caso de Teresina, que foi comprometida aí 42,4% da renda usada para pagar dívidas. Na sequência vem Natal com 35,6% e para fechar no top 3, né, Macapá com 35,5% da renda sendo usada para pagar dívida. O número também das famílias endividadas voltou a subir de acordo com o levantamento. Em 2023 eram 78%, depois em 2024 caiu um pouquinho, 76%. 1%, e agora em 2026, esse número chegou a 80% das famílias endividadas aqui no país. A inadimplência também mostrou que são aquelas dívidas atrasadas, também cresceu nos últimos anos, 50% eram em 2023, em 24 subiu para 55%, e agora em 2026, esse número saltou para 65% de famílias na inadimplência, né, dívidas de fato atrasadas, que as pessoas não conseguem ali arcar de fato com seus compromissos e quitá-los na data exata. Nesse cenário, a gente ainda tem, vale destacar, né, o programa Desenrola 2.0, novo Desenrola, em que o governo federal coloca aí a renegociação de dívidas de, por exemplo, cartão de crédito, cheque especial, crédito pessoal, além também do FIES e outras dívidas que as famílias podem aí renegociar e conseguir quitar as contas que precisam. E, além disso, esse Desenrola 2.0 também permite o uso de parte do FGTS para ficar aí kits com as contas. Volto com vocês.
5: Firmino, obrigado pelas informações. 2:54. Vamos ficar de olho de como será então essa renegociação nos próximos meses. A gente segue falando de outros assuntos e também do Supremo Tribunal Federal, que também segue tentando intimar, ou seja, chegar até o deputado Mário Frias. Eu acabei de confirmar uma informação que o deputado Mário Frias, que segue em uma viagem internacional, ainda no exterior, conversou por telefone com o presidente da Câmara dos Deputados, deputado Hugo Mota. Eu não tive informação de quanto tempo durou essa conversa, mas essa conversa aconteceu após uma oficial de justiça ir até o gabinete de Mário Frias para tentar intimá-lo e não localizá-lo. Em uma das vezes ele estava em São Paulo e nas outras vezes já estava no exterior e só deve retornar no final de semana. O que eu ouvi foi o seguinte, que antes de viajar, o deputado Mário Frias enviou um requerimento, um convite que ele recebeu para uma viagem ao exterior. Essa informação foi enviada para a Câmara dos Deputados para Hugo Mota autorizar essa missão oficial, ou seja, ele não estava viajando como uma viagem a convite, estava a serviço em nome da Câmara dos Deputados. Mas esse requerimento não chegou a ser analisado pelo deputado Hugo Mota. Então, Hugo Mota não tinha informações de onde estava Mário Frias, por qual motivo ele estava viajando. E a resposta, pelo fato de Hugo Mota não ter analisado esse requerimento, o que eu ouvi não é da assessoria de Hugo Mota, é uma informação de aliados ali do entorno de Mário Frias, é que Hugo Mota também estava fora da Câmara dos Deputados. Diante disso, não houve uma análise do requerimento. E dizendo que não houve nenhuma omissão, que o deputado Mário Frias sempre esteve à disposição da justiça. Cheguei a ouvir que, na avaliação dos aliados, esse rebuliço está sendo desproporcional ao que de fato está acontecendo. Hoje, um pouco mais cedo, o também deputado federal Mário Frias disse que está à disposição para um encontro ao vivo com o ministro Flávio Dino. Vamos ver o que ele escreveu nas redes sociais, ainda do exterior. Mário Frias usou as redes sociais, mandou um recado direto para o ministro Flávio Dino, dizendo que soube pela imprensa que ele, o ministro Flávio Dino, gostaria de algumas informações a seu respeito, dizendo: estou em agenda oficial com conhecimento do presidente Hugo Mota, e dizendo que chegará no dia 25 de maio e já colocando à disposição de Vossa Excelência para, inclusive, o encontro ao vivo, ocasião em que será uma ótima oportunidade de dar esclarecimentos que desejar. Essa então foi a declaração de Mário Frias nas redes sociais, uma explicação dizendo que havia informado Hugo Mota. Eu consegui essa apuração que Hugo Mota não analisou o requerimento que foi enviado de agenda oficial, mas que agora teve uma conversa por telefone. Mano Ferreira, Hugo Mota não analisou o requerimento, Mário Frias não foi localizado para responder aos questionamentos de Flávio Dino e agora faz uma oferta de um encontro ao vivo, olho no olho, em tempo real, para colocar os pingos nos is, ir direto ao ponto, né? Será que o Flávio Dino vai querer receber Mário Frias ou esse encontro não vai acontecer, somente explicações que serão enviadas para o STF?
6: Olha, Bruno, acredito que vão acabar sendo explicações enviadas ao STF nos autos do processo, né? Afinal de contas, Mário Frias está respondendo a um processo judicial. Então, é preciso seguir os trâmites do devido processo legal. Ocorre que, no mínimo, Mário Frias ganhou tempo, né? Ao estar fora do país, não ter um endereço fixo, reconhecível, que fosse permitido, que fosse possível receber a notificação judicial. E, vamos lembrar, na prática, o momento é de crise de credibilidade para Mário Frias. Porque, afinal de contas, ele foi pego mentindo para o Brasil. Ele disse duas coisas. Uma, que não havia um centavo sequer de Daniel Vorkaro na produção do filme. Dois, que também não tinha dinheiro público. O que estamos apurando é que, um, houve dinheiro de Daniel Vorkaro. Dois, aparentemente, houve uso de dinheiro público por meio de emendas parlamentares. Isso tudo precisa ser apurado até as últimas consequências, mas o fato de estarmos falando de alguém que precisou mentir ao Brasil faz com que a situação fique difícil para ele, né? A presunção passa a ser de desconfiança, dado que estamos lidando com um mentiroso.
2: Agora, um minuto para as 15h, a Polícia Federal rejeitou a proposta de delação premiada de Daniel Vorkaro. Vamos saber mais detalhes com Marco Viana. Marco, com você.
7: Exatamente isso. A Polícia Federal rejeitou essa proposta de delação premiada apresentada por Daniel Vorkaro, mas o caso ainda está longe de ser encerrado. A decisão da Polícia Federal foi tomada após análise inicial do material entregue pelo empresário, que buscava negociar esse acordo de colaboração em meio às investigações, à repercussão política provocada pelas conversas divulgadas nos últimos dias. Apesar da rejeição por parte da Polícia Federal, a Procuradoria-Geral da República ainda vai analisar, vai avaliar todo o conteúdo apresentado por Vorkaro e poderá decidir se existe ou não interesse em retomar as negociações. Nos bastidores, investigadores apontam que a colaboração entregue até o momento não trouxe elementos considerados suficientemente novos ou robustos, não para justificar um acordo formal. Mesmo assim, integrantes da Procuradoria defendem cautela antes de encerrar definitivamente qualquer possibilidade de delação. Bom, o caso ganhou enorme repercussão política porque envolve empresários, bastidores financeiros e, claro, diálogos que atingiram diretamente figuras importantes da direita brasileira, principalmente nesse momento eleitoral. A crise acabou gerando desgaste dentro do PL e aumentou a pressão sobre aliados do ex-presidente Jair Bolsonaro. Agora, a expectativa está concentrada na posição do Procurador-Geral da República, que poderá acompanhar o entendimento da Polícia Federal ou determinar uma análise mais aprofundada do material entregue pelo banqueiro. Nos bastidores aqui em Brasília, a avaliação é que o episódio ainda pode produzir novos desdobramentos políticos e jurídicos nas próximas semanas e a gente segue acompanhando. Volto com você.
2: Vamos chamar os nossos analistas. Fernando Capês, o Vorkaro não se sentiu pressionado o suficiente para entregar mais do que a Polícia Federal esperava? E uma segunda pergunta, adianta a PGR continuar? Será que o STF vai acatar mesmo sem a Polícia Federal estar junto? É um questionamento que fica, né?
3: Olha, Márcia, tanto a Polícia Federal quanto o Ministério Público Federal podem firmar acordo de colaboração premiada. O problema é que o ministro André Mendonça pode não homologar esse acordo, entendendo que faltam informações, uma vez que ele está diretamente atuando aí praticamente como um juiz de garantias, determinando, autorizando várias medidas invasivas e coercitivas com relação a Daniel Vorkaro. Então, caso o procurador-geral entenda que dá para prosseguir com a colaboração premiada, isso não significa que ela vai ser aceita, porque, repito, o André Mendonça pode não homologá-la. Agora, você perguntou muito bem. O Vorkaro começa a se sentir muito pressionado. Em primeiro lugar, porque ele tem 8 celulares nos quais ele falou com tudo, com todo mundo, que estão em poder da Polícia Federal e estão terminando de apurar o primeiro aparelho celular. Ou seja, existem vários elementos para recuperar, inclusive, mensagens que foram apagadas e que podem aparecer. Tem também mensagens telemáticas, mensagens por mídia, mensagens de filmes que ele fez, que estão no seu computador, em câmeras, no celular. Tudo isso está alimentando as investigações da Polícia Federal, que vai avançando cada vez mais. Além disso, ele é pressionado por outros concorrentes à colaboração premiada, por exemplo, Paulo Henrique Costa, que foi o presidente do BRB, que está envolvido até a raiz dos cabelos em toda essa questão. Então, é claro que ele vai ter que meditar bastante. Ele está fazendo um cálculo, quanto tempo ele aguenta ficar preso, quem sabe a operação vai ser anulada, é melhor não chutar o balde, chutar tudo e contra tudo e contra todos, porque depois ele fica sem nenhum tipo de proteção. É um cálculo que ele está fazendo. Vale a pena delatar todo mundo e depois ficar completamente descoberto? Ou vale a pena continuar preso, sob pressão, aguardando o momento de uma eventual anulidade, que pode demorar bastante, se é que virá?
5: Vamos aguardar se essa delação será firmada ou se Daniel Vorcaro ficará na chuva, né, meu caro Fernando Capês? Falando em chuva, a Camille Uni está chegando, contando que uma boa parte do Brasil deverá ser atingida por chuvas ao longo desta quinta-feira. Camille Uni, suas informações, por favor. Ótima tarde.
4: Boa tarde para você, Bruno, para Márcia, boa tarde a todos. Chuva para várias áreas do país, Bruno, mas não para a capital federal, viu? Por aí, tempo seco, sem condição de precipitações, temperaturas mais baixas pela manhã que se elevam ao longo do dia, máxima de 27 e 28. Mas a gente tem, sim, condição de chuva, inclusive em caráter de temporais, aqui na faixa leste do estado de São Paulo, com destaque para a Baixada Santista. Tem chuva forte também em áreas do sul do Paraná, Santa Catarina, porque a gente tem vários sistemas atuando por lá, um cavado meteorológico que vai alimentando essas instabilidades. Então, entre hoje e amanhã, a gente tem essa condição de temporais para essas regiões no centro-sul do país. Ainda falando de chuva, lá no norte do país tem muito calor, muita umidade, e por isso, na rota dos temporais, temos os estados do Amazonas, Roraima, Pará e também o Amapá. No Nordeste, ali na faixa leste, a chuva diminui um pouquinho a intensidade, mas a zona de convergência intertropical continua alimentando as instabilidades no litoral norte. Então, a gente está falando ali dos estados do Maranhão, do Piauí e também do Ceará. Agora, falando um pouquinho especificamente aqui da capital paulista, está bem frio aqui na cidade de São Paulo, 16 graus neste momento, garoou bastante ao longo do dia, tem aquele vento que traz a sensação ainda mais de frio. Esse é o cenário não só para hoje, mas para os próximos dias. Inclusive no sábado, a tendência é de que as pancadas de chuva aumentem aqui na capital paulista. Então a gente vai ter tempo nublado, frio e garoa pelos próximos dias. E quando o sol deve voltar a aparecer aqui na cidade de São Paulo? De acordo com os meteorologistas, isso deve acontecer só na semana que vem, mais precisamente a partir de terça-feira. E aí as temperaturas também ficam mais baixas, elas vão se elevando gradualmente na semana que vem. Mas até lá, a gente tem temperaturas baixas, tempo nublado, chuva e garoa aqui em São Paulo. Eu volto com vocês.
2: Obrigada, Camila Yunis, pelas informações. Nossa, só segunda-feira, então final de semana, ainda bem que eu estou de folga, vou ficar com a coberta, vou ficar ali vendo série, um chocolatinho e pronto. Agora a gente vai para um rápido intervalo e na volta tem muito mais análise, informação em tempo real para você. Não sai daí, tá bom? Te espero.
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4: Exatamente, Márcia. Boa tarde a você, ao Bruno, a todos que nos acompanham. Uma tragédia aérea que marcou o nosso país e também a aviação moderna, já que aconteceu há quase exatos 17 anos, né? Em 1º de junho de 2009, aquele voo AF447 da Air France, a companhia francesa, saindo da cidade do Rio de Janeiro e com destino a Paris, quando acabou tendo um problema técnico e caindo no Oceano Atlântico. O resgate, né, não aconteceu, obviamente, a tempo, não teve sobreviventes após a queda do avião e a procura pelas caixas pretas demorou muito tempo, com mergulhadores em águas profundas. Foi um momento muito traumático para as famílias. Inclusive, teve 228 mortos, dentre eles 58 brasileiros, 61 franceses, mais outras 31 nacionalidades também presentes, e as famílias pedindo, né, uma espécie de justiça para os seus entes queridos que não sobreviveram a essa tragédia. Então começou um longo processo dentro da França. A primeira instância absolveu tanto a companhia quanto a produtora de aviões, a Airbus, mas depois, chegando na alta corte, né, de cassação dentro da própria França, eles foram condenados hoje pelo acidente por homicídio culposo e tendo que pagar uma multa de 225 mil euros, algo irrisório comparado ao tamanho dessas empresas, algo que dá mais ou menos 1,3 milhão de reais. Mas os familiares deixam claro que não é por compensação financeira, mas por justiça. Lembrando que vários relatórios, várias investigações que aconteceram nos anos seguintes mostraram que as sondas Pitot do avião, que medem a velocidade, foram congeladas e houve, então, uma espécie de negligência por parte da Airbus de não passar essas falhas técnicas à companhia, e também a companhia, no treinamento dos pilotos, foi indagada em relação a isso. Depois dessa condenação, hoje de manhã, tivemos a comemoração por parte das famílias, que dizem que este é o primeiro passo para uma longa jornada traumática, buscando justiça pela morte dos seus familiares, enquanto ambas as empresas disseram que vão recorrer após essa condenação. Não sabemos por quais vias jurídicas eles farão isso ou quanto tempo isso durará, mas a gente vê que mesmo quase 20 anos depois, esse assunto continua dando o que falar e trazendo sempre uma memória muito triste para os familiares dessas 228 pessoas, majoritariamente franceses e brasileiros, que até hoje relembram desse trágico acidente aéreo.
5: Luca Bassani, obrigado pelas informações. Seguiremos em contato, aguardando então o que será desse recurso, sobre essa condenação desse acidente. A gente conta sempre com você na cobertura internacional. Seguimos com assuntos nacionais, falamos sobre eleição, porque o presidente nacional do PSDB, Aécio Neves, já tem admitido nos bastidores que há um movimento interno para lançá-lo candidato à presidência da República como uma opção. Há esse nome entre Flávio, Lula, entre esquerda e direita. A Beatriz Manfredini é quem tem as informações. Por favor.
6: Essa é uma possibilidade que começou a ser ventilada com mais força depois do que vem sendo chamado internamente de vácuo criado pela crise envolvendo o senador Flávio Bolsonaro e o banqueiro Daniel Vorcaro. Essa é uma apuração minha em conjunto com o nosso apresentador Thiago Berrache. O que a gente ouviu aqui nos bastidores, o presidente nacional do PSDB, Aécio Neves, já vem admitindo a possibilidade de se candidatar à presidência da República pela sigla. Ele seria uma alternativa, então, a essa crise com Flávio e também é uma possível reeleição do presidente Lula. Internamente, segundo aliados, Aécio tem dito para esses auxiliares e pessoas próximas que é momento ali de serenidade, de agir com calma e de aguardar as cenas dos próximos capítulos. Inclusive, tem se falado que ele tem repetindo muito um ditado antigo que diz o seguinte, ó, vamos deixar a onda bater na praia para ver como fica a espuma. Ou seja, vamos aguardar os próximos desdobramentos para ver a viabilidade disso. Fato é que ele tem apoio de partidos próximos, como Cidadania, que é federado ao PSDB, por exemplo, e também do Solidariedade. Eu conversei, por exemplo, com o presidente do Solidariedade, o deputado Paulinho da Força, que me disse que esteve com o Aécio nessa semana, na terça-feira, e que Aécio está bastante animado com a possibilidade. Paulinho da Força ainda considerou que a candidatura de Flávio Bolsonaro está bichada e que seria interessante uma alternativa. Aécio Neves ainda tem colocado para aliados que o PSDB tem obrigação de ajudar e de contribuir nesse debate nacional, nesse momento complicado da política brasileira. A expectativa é que na próxima terça-feira aconteça uma reunião, então, para definir os rumos de Aécio Neves e se os tucanos realmente podem lançar, então, lançá-lo como candidato à presidência. Lembrando também que isso acontece na esteira da desistência de Ciro Gomes, que também é do PSDB. O partido convidou ele para disputar a presidência, mas ele acabou desistindo e preferiu tentar, então, uma vaga no governo do Ceará. A gente segue acompanhando essa questão por aqui.
5: Aí as informações da Beatriz Manfredini, direto de São Paulo, e um pouco mais de eleição. Conversei com nomes ligados ao Republicanos e também ao senador Cleitinho, o Republicanos, que está vislumbrando o senador Cleitinho como candidato a presidente da República. Mas um levantamento interno é que vai ajudar a essa decisão ser tomada. O Republicanos deve encomendar nos próximos dias um levantamento para sondar a viabilidade do nome do senador Cleitinho de Minas Gerais, que atualmente está focado na disputa pelo o governo de Minas Gerais, mas aliados internos dentro do Republicanos já confirmam essa informação. Mas é importante confirmar também que a iniciativa, segundo essas fontes da Jovem Pan, acabou vindo do Republicanos e não do senador de Minas Gerais, que estaria então animado com essa chance, essa possibilidade de lançar a candidatura de um senador do Republicanos em meio a esses escândalos ligando a imagem de Flávio Bolsonaro. De acordo com informações, o deputado Marcos Pereira estaria então considerando um nome importante de dentro da legenda para essa disputa à presidência da República. Aliados do senador Cleitinho me confidenciaram que nesse momento ele não vai se manifestar sobre esse assunto e, de acordo com esses nomes, somente após esse levantamento confirmar uma viabilidade ou não, é que o senador Cleitinho deverá se manifestar. Mano Ferreira, Republicanos, é a mesma legenda do governador de São Paulo. Agora, na hora da nossa morte, amém, lançar senador Cleitinho e não o governador de São Paulo gera ali uma insatisfação, pode gerar um desconforto com o governador de São Paulo?
7: Olha, Bruno, a questão é que o prazo, né, para desincompatibilização do cargo de governador, que era uma pré-condição de possibilidade para a candidatura de Tarcísio, já passou. Então, agora, tecnicamente, ele não pode mais ser lançado à presidência da República. Então, não sei dizer qual seria a percepção do próprio governador. Uma hipótese que se diz e que eu acho que vem ganhando força, é que Tarcísio até pode ficar satisfeito com a possibilidade de divisão dos votos de Flávio Bolsonaro, de modo a fortalecer o nome do próprio governador daqui a 4 anos, como um possível líder da direita. Até porque, caso a direita não vença essa eleição e o governador de São Paulo seja reeleito, daqui a 4 anos ele estaria numa posição de liderança institucional natural desse campo político, em função do protagonismo que o cargo de governador de São Paulo lhe dá. Então, nesse sentido, para os republicanos, pode ser um jogo de ganha-ganha, porque o senador Cleitinho está no meio do mandato, então não tem nada a perder. Ele consegue ser candidato à presidência mantendo a garantia do seu mandato até a próxima eleição e, eventualmente, pode fazer com que haja uma diluição dos votos no campo da direita que acabe projetando o próprio Partido Republicanos numa posição de maior liderança dentro desse campo, favorecendo, no futuro, a ocupação desse espaço pelo governador Tarcísio de Freitas. Então, acredito que, do ponto de vista do partido, é um jogo de ganha-ganha que pode levá-los a se empolgar com essa possibilidade, caso Cleitinho pontue na eleição nacional. Agora, cá entre nós, o senador Cleitinho nunca teve nenhum tipo de demonstração de credencial concreta para assumir um cargo no executivo, né? Do ponto de vista de programa, de políticas públicas, de visão gerencial de país, de ajuste de contas e de todos os imensos desafios que o Brasil possui, o senador Cleitinho não credenciou a sua trajetória política para virar um nome majoritário a nível nacional.
8: 3:19, o Ministério Público de São Paulo pediu a prisão preventiva do rapper Oruan por disparo de arma de fogo. Esse acontecimento foi em 16 de dezembro de 2024, mas só agora o pedido de prisão. Vamos saber os motivos com a Júlia Firmino, que volta ao vivo direto aqui de São Paulo. Por que tanta demora, Júlia?
9: Pois é, né, Márcia? Boa tarde para você mais uma vez e para o Bruno, quem está com a gente aqui também se informando em tempo real, de fato. Agora, o Ministério Público do Estado de São Paulo pediu, né, o pedido de prisão preventiva ali para o rapper Mauro Davi dos Santos Nepomuceno, conhecido como Oruan, por disparo de arma de fogo. Esse caso aconteceu ainda em dezembro de 2024, já tem aí um tempo considerável, mas os fatos aconteceram ali na cidade de Igaratá, durante uma festa, cidade que fica, inclusive, no interior do estado aqui de São Paulo. Segundo o próprio Ministério Público, o disparo foi filmado e também foi publicado nas redes sociais. O Ministério Público ainda afirma que Oruan também é investigado por lavagem de dinheiro, ligação com o Comando Vermelho, facção criminosa ali do Rio de Janeiro, e também tentativa de homicídio contra a vida de policiais civis do Rio de Janeiro. De acordo com a promotoria, o rapper está foragido, o que dificulta, né, o cumprimento de alguma possível condenação. O que vale a gente destacar também é que o Oruan já havia sido denunciado pelo Ministério Público do Rio de Janeiro por organização criminosa também e lavagem de dinheiro, mais uma vez. Segundo a acusação, ele teria recebido dinheiro ilegal do próprio Comando Vermelho, usado a carreira musical dele para disfarçar a origem do dinheiro, né? Para mascarar de onde vinha esse dinheiro ilegal. O pedido de prisão preventiva, como você bem disse, foi colocado só agora, né? Foi feito ainda em 5 de maio, mas veio a público só agora. Por isso, a gente informa aqui a nossa audiência. A gente fica de olho nessa história. Isso não é a primeira vez que acontece. Então, a gente volta para trazer mais informações ao longo da programação da Jovem Pan.
5: Júlia Firmino, obrigado pelas informações, né? Fica aquilo aguardando qual será o entendimento do Ministério Público e se ele será, inclusive, localizado, né? A gente segue com outras informações, voltando a falar sobre o Congresso Nacional, porque durante uma sessão no Congresso, Flávio Bolsonaro afirmou que quer Daniel Vorcaro sentado na CPMI do Banco Master. Assunto para ela, a Beatriz Souza, que tem essas informações e as declarações de Flávio Bolsonaro em inglês e português. Tem várias falas, né? E aí, tá fácil de entender o que disse Flávio Bolsonaro, Bia?
10: Tá ficando mais difícil para a imprensa, viu, Bruno, acompanhar o senador Flávio Bolsonaro. Pois é, mas hoje aqui no Congresso Nacional, durante essa sessão conjunta, como você bem disse, na análise dos vetos, o senador usou ali seu tempo de tribuna, né, pediu questão de ordem também para cobrar o presidente da casa, o senador Davi Alcolumbre, pela instalação de uma comissão parlamentar mista de inquérito para investigar as fraudes do Banco Master. Segundo o senador, ele já vinha dando algumas declarações em coletivo coletivas de imprensa durante a semana após a revelação dos áudios e também confessar que teve um encontro com o Vorkaro após a primeira prisão dele, ele disse que a instalação dessa comissão é uma forma de separar bandido de inocente. Ele também disse, né, como você falou, que quer que Vorkaro seja convocado para que o próprio banqueiro possa ali afirmar para os parlamentares qual foi a relação, qual foi a ligação que ele teve com o senador e também reforçou que não tem nada a temer. Vamos acompanhar a fala dele.
11: Eu quero Daniel Vorkaro e Augusto Lima sentado naquela CPMI, falando qual é a relação que eles tinham com Flávio Bolsonaro e também qual a relação que eles tinham com o Lula, qual a relação que eles tinham com Alexandre de Moraes. Porque eu não tenho nada a temer, eu não tenho nada a esconder. Estou desafiando aqui a esquerda brasileira. Vocês têm medo dessa CPMI, nenhum de vocês assinou. Eu assinei todas, porque não tenho nada a esconder.
10: Pois é, o senador, pré-candidato à presidência da República, também voltou a reforçar que não teve nada de ilícito no investimento feito por Daniel Vorkaro para o filme Dark Horse e que também não sabia das fraudes, na época dessa negociação, não sabia das fraudes do banqueiro e também do Banco Master, viu, Bruno e Márcia? A gente vai seguir acompanhando os desdobramentos, já que a gente sabe que o senador tem uma viagem para os Estados Unidos e trazendo aqui tudo em primeira mão no tempo real. Volto com você.
5: Obrigado pelas informações. A Beatriz Souza segue conosco. Quero ouvir aqui a análise do Fernando Capês sobre esta chance, essa expectativa de Daniel Vorkaro sentar no banco dos réus, como é chamado numa CPMI, que ele vai para ser ouvido. O que esperar? Seria algo ideal? Seria algo ruim ou algo bom para Flávio ter alguém que ele teve contato, sentado como investigado numa CPMI, há de se esperar uma torta de climão nesse depoimento, se eventualmente acontecer, Capês?
12: Bruno Pinheiro, é muito improvável, para não dizer quase certo, uma quase certeza, que isso não vai acontecer. O Davi Alcolumbre não deve autorizar a abertura da CPMI. O mandado de segurança provavelmente não vai ser julgado até o final das eleições, que autorizaria, em tese, determinaria que o Davi Alcolumbre cumprisse a sua obrigação e instalasse a CPI, porque é seu dever regimental e legal. Então, se não vem do judiciário uma ordem para instalar, se ele não quer instalar, dificilmente o Vorkaro vai poder sentar nessa CPMI. E ainda que sentasse, ele poderia invocar o direito ao silêncio e também o direito à não incriminação, de maneira que ele poderia permanecer em silêncio com relação a qualquer pergunta que fosse feita. Agora, evidentemente, para uma eleição, é muito importante a percepção que o eleitor tem do seu candidato, daquele que ele pretende votar. O Flávio Bolsonaro faz aqui uma fala forte, uma fala que mostra o engajamento no sentido de ir para cima, não ficar na defensiva, está indo, partindo para o ataque, está dizendo que está disposto a enfrentar qualquer tipo de acusação, e isso pode criar uma reação positiva. O problema é que a eleição é uma maratona. Até dia 4 de outubro, muita coisa pode continuar acontecendo. E mesmo que ele tente manter fiel toda a sua base de apoio dos partidos, é possível que já comece a haver algumas deserções. Então, tudo isso nós temos que ficar aguardando, porque, nesse momento, ele tenta se equilibrar. Está uma diferença aí de 5, 7 pontos agora em relação ao presidente Lula. Agora, será que isso se mantém? Será que ele reage? Ou será que ele não consegue sustentar essa candidatura? Só o tempo dirá. Agora, isso que ele está falando não vai acontecer. O Vorkaro não vai sentar em CPMI nenhuma e não vai falar nada.
8: E além disso, Fernando Capês, já jogando para o Mano Ferreira, uma pessoa que lidava com Vorkaro como irmão, né, colega, que foi até a casa de Vorkaro, admitiu isso e depois disse, fui para terminar as relações. Parece aquele cara, né, que fica te enrolando, aí diz assim, ah, não, mais um encontrinho só para dizer que a gente não tem mais nada. Aí agora ele diz, não, quero a punição, quero que ele vá para a CPMI, mas eu também queria que o contrato fosse posto, né, Mano Ferreira, que o dinheiro fosse devolvido, né, acho que não só eu, mas como todo o povo brasileiro, quer o esclarecimento de onde foi esse dinheiro, para onde, para quem, né, e por que que essa relação de amizade de repente foi rompida de, né, de forma abrupta. Então, tem várias coisas que ele não explicou para a sociedade.
7: Exatamente, Márcia. Quando a gente pensa nos desafios concretos do Brasil, a gente tratou no jornal de hoje, aqui no Tempo Real, da infiltração do crime organizado nos, nas instâncias da economia formal e também do Estado brasileiro. Como que o crime se infiltra? Por meio dessas relações promíscuas, patrimonialistas, de mistura entre público e privado. Portanto, o Brasil precisa saber como redefinir as relações entre políticos, lideranças, autoridades importantes e o setor privado, de modo a superar o velho vício, a velha doença do patrimonialismo brasileiro. Senão, nós veremos a infiltração de um patrimonialismo mafioso. E isso precisa ser tratado de forma objetiva pelos candidatos à presidência, por Flávio Bolsonaro, não apenas por ele, né? Pelos outros também. Mas isso Flávio Bolsonaro não está tratando. Afinal de contas, como que ele se envolveu com um gangster? Era um gangster, um mafioso, alguém que contrata agentes do jogo do bicho, da milícia carioca, que fazia esquemas de lavagem de dinheiro com os mesmos fundos que estão sendo investigados na Operação Carbono Oculto por conta da lavagem de dinheiro do PCC. Então, estamos falando aqui de crime organizado, de alto perigo. É preciso entender, afinal de contas, como que é possível lidar com esse tipo de situação. Flávio Bolsonaro precisa trazer essas explicações. Isso é muito mais difícil do que simplesmente fazer o discurso. É fácil, num contexto, como bem disse o Capês, em que ele sabe que Davi Alcolumbre está matando no peito e não vai instalar a CPMI, em que os requerimentos para a instalação no Supremo estão no fundo da gaveta e devem continuar assim, pelo menos até a eleição. É muito fácil ir no gogó e dizer que desejaria ter Daniel Vorcaro sentado no banco da CPMI. Mas cadê as explicações concretas? É isso que a gente precisa separar. O discurso eleitoral, que muitas vezes, como nós vimos, é mentiroso, daquilo que efetivamente são os fatos. E os fatos precisam de toda a documentação, precisam de transparência e não de frases de efeito.
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21: Governo, não necessariamente, há um projeto também de renegociação da dívida do agro, que foi proposta pelo Ministério da Fazenda, para tentar evitar condições que estavam sendo discutidas no Congresso. Então, a gente vê aí os cofres sendo abertos em vários sentidos, né?
5: Então, literalmente, o valor das aéreas estão nas alturas, né, Denise?
21: Exatamente, você testa esse preço aí toda segunda-feira quando você vem aqui para São Paulo, né? Então você deve estar sabendo como é que anda a cotação das tarifas aí.
5: Só para ficar claro, não sou eu, viu? É o time Jovem Pan, então preciso também ter um cuidado, reduzir para o time conseguir comprar um pouco mais barato, né, Denise? Um abraço para você, obrigado pelas informações. A gente segue girando a reportagem e a gente segue acompanhando, inclusive, o desdobramento desta operação da Polícia Civil de São Paulo contra a lavagem de dinheiro. Um dos alvos é uma transportadora na cidade de Presidente Venceslau. Vamos ver a reportagem, as informações que temos da nossa afiliada do interior de São Paulo, da TV Fronteira, a Bruna Bonfim. Por favor.
22: O local onde funcionava a transportadora Lopes Lemos Transportes, também conhecido como Lado a Lado Transportes, está totalmente desativado aqui em Presidente Venceslau. Esse local funcionava como um esquema de lavagem de dinheiro ligado supostamente ao PCC, a facção Primeiro Comando da Capital. Segundo as investigações, a empresa teria sido usada para movimentar todo o dinheiro da facção, parte desse dinheiro da facção criminosa. A investigação começou ainda em 2019, depois que bilhetes foram encontrados dentro da penitenciária 2 de Presidente Venceslau. Os proprietários da transportadora, Ciro César Lemos e Elidiane Saldanha Lopes Lemos, foram investigados, denunciados e condenados. De acordo com o Ministério Público e a Polícia Civil, a empresa funcionava como instrumento de lavagem de dinheiro para o crime organizado. As investigações apontam ainda o envolvimento de nomes ligados à cúpula da facção, como o Marco William Herbas Camacho, Marcola, e o irmão dele, Alejandro Juvenal Herbas Camacho Júnior, conhecido como Gordão. Segundo os investigadores, a transportadora seria administrada indiretamente pelo grupo criminoso, mesmo com os integrantes presos no sistema federal. Entre os investigados, também estão Deolane Bezerra e Paloma Sanches Herbas Camacho. De acordo com o inquérito, Paloma seria responsável por repassar ordens da cúpula da facção relacionadas à divisão desse dinheiro que circulava por aqui. Já Deolane é investigada por supostamente movimentar valores ligados ao esquema e ajudar a dar aparência legal ao dinheiro. A gente segue acompanhando todo o desdobramento da operação que está em andamento hoje na capital paulista. Bruna Bonfim, de Presidente Venceslau.
5: Obrigado pelas informações. Ainda sobre essa alvo da investigação, da operação de hoje, a Deolane Bezerra se recusou duas vezes a comparecer no Senado Federal, amparada por decisões do Supremo Tribunal Federal. Convocada pela CPI da manipulação de jogos em outubro de 2024 e também na CPI das apostas esportivas em abril de 2025, a Deolane nunca se sentou diante dos senadores. A relatora, a senadora Soraya Tronic, chegou a rebater a última decisão, dizendo que gostaria de conversar com ela. A senhora poderia explicar essa entrada de recursos nas suas contas? Mas ela, pelo jeito, não quer responder, disse então a relatora. Agora, quem responde é a Polícia Civil. Segundo as investigações, a Deolane estaria recebendo vários depósitos em espécie.

0: desses desdobramentos entre Carlos Bolsonaro e também Romeu Zema, ex-governador aqui de Minas Gerais. Ontem o Zema participou de um evento da Confederação Nacional dos Municípios em Brasília. E novamente ele disse que as respostas que o Flávio Bolsonaro deu sobre a relação com Daniel Vorkaro não são suficientes, que ele ficou muito decepcionado com o bolsonarista. E a gente lembra também que ele chegou até a tratar essa relação como traição com o Partido Novo, já que a legenda nunca foi notificada sobre o envolvimento do herdeiro do Bolsonaro com o caso Master. Depois que o Zema disse isso, o Carlos foi mais uma vez às redes sociais defender o irmão dele. Ele disse que o Zema está surfando na onda da crise que o Flávio tem enfrentado para alavancar então a candidatura dele para a presidência da República nas eleições de 2026. Em outras palavras, o Carlos quis dizer que o Romeu Zema chegaria até a levar como um oportunismo para poder utilizar esse momento para crescer nas intenções de voto das eleições. A gente relembra que esse entrave entre o Carlos e o Romeu Zema começou na semana passada, depois do vazamento do áudio do Flávio com o Daniel Vorkaro. O ex-governador aqui de Minas Gerais foi para as redes sociais, publicou um vídeo dizendo que era imperdoável e que a relação de Flávio com o dono do Banco Master era um tapa na cara dos brasileiros de bem. Nessa oportunidade, o Carlos já tinha ido para as redes sociais defender o irmão dele. Depois, o Romeu Zema voltou atrás, disse que era página virada esse assunto para ele, que já estava encerrado. O Carlos foi novamente às redes sociais e criticou o Romeu Zema, dizendo que ele estava voltando atrás na decisão porque tinha sido impactado de alguma forma na corrida eleitoral. Já ontem, o Romeu Zema voltou a tecer críticas ao Flávio, hoje, novamente, e mais uma vez, Carlos Bolsonaro saiu em defesa do irmão contra o pré-candidato pelo Partido Novo às eleições de 2026 à presidência da República, viu? A gente segue acompanhando para ver quais serão os próximos desdobramentos dessa relação impactada entre Carlos Bolsonaro e Romeu Zema, ex-governador aqui de Minas Gerais. Volto com vocês aí no estúdio.
1: Obrigada, Júlia, pelas informações. E ainda sobre essa situação do Flávio Bolsonaro, interlocutores da Casa Branca afirmaram que sim, é uma possibilidade a reunião entre ele e Donald Trump, prevista para a próxima semana lá em Washington. E essa reunião já vem sendo articulada pela equipe do senador Flávio Bolsonaro. Assunto que foi, claro, um bastidor do Eliseu Caetano em parceria com a Beatriz Manfredini e já está no nosso site, jovempan.com.br, é só acessar. Ó, segundo fontes ouvidas pela reportagem, a iniciativa partiu de aliados de Flávio Bolsonaro e até o momento a questão está sob análise. Pode viajar então para os Estados Unidos já na semana que vem, né? Vamos chamar os nossos analistas aqui só para a gente repercutir esse assunto. Mano Ferreira e Fernando Capês, mano, pegar um pouquinho ali do Trump, né? Tentar uma possível parceria ou uma bênção com o pai, com o Eduardo, parece que também não deu muito certo. Não sei por que essa insistência, né?
2: Exatamente, Márcia. É uma estratégia extremamente arriscada, porque pode levar a memória do eleitor justamente aqueles acontecimentos envolvendo a articulação de Eduardo Bolsonaro com o governo Trump, que acabaram levando à imposição de tarifas contra a economia brasileira. E que foi um momento, inclusive, né, muito ruim para a família Bolsonaro de um ponto de vista das pesquisas eleitorais. Ou seja, é algo que pode ser uma mensagem de força para a militância mais fiel, mais aguerrida do bolsonarismo, porque eles têm o presidente Donald Trump como uma espécie de ídolo global. Então, se aproximar do ídolo global é algo que reflete força e isso pode acabar animando a militância mais aguerrida, mais radical do bolsonarismo, por um lado, mas, por outro lado, de um ponto de vista do eleitor médio, do eleitor comum, isso é algo que vai remeter às memórias da imposição das tarifas, quando houve aquela sensação de está vivendo quase um mundo invertido, né? De ter um grupo político fazendo lobby contra os interesses da economia brasileira, com aquela imposição de tarifas. Então, isso pode, na prática, acabar afastando ainda mais o eleitor moderado de Flávio Bolsonaro. Isso me leva a ler

0: E hoje, a situação na campanha de Flávio Bolsonaro é de risco, né? De medo de perderem a própria base. Porque essa sinalização não é uma sinalização de quem quer ampliar o eleitorado. É uma sinalização de quem quer mandar mensagens para aquele eleitorado mais fiel. Isso é sinal de rachadura na base bolsonarista.
1: Fernando Capezzo, quero ouvi-lo também sobre essa viagem, essa agenda internacional de Flávio Bolsonaro, usando Eduardo ali como uma espécie de um embaixador, de um articulador nos Estados Unidos, e o que o Mano já falava. Isso acaba ficando ruim porque Flávio, no ápice dessa discussão, é necessário dar explicações ainda mais robustas. A gente viu que o senador Eduardo Girão, ainda não muito convencido do que Flávio tem dado de explicações. Essa viagem soa de forma ruim quando ele quer muito mais se aproximar do governo americano do que conversar com o seu eleitorado, conversar com os seus aliados para dar continuidade numa campanha que ainda nem começou de verdade?
2: Olha, Bruno, isso aí significa gestão de crise. É uma tentativa do núcleo da campanha, provavelmente o próprio marketing político, de criar uma pauta positiva, ou seja, mudar o assunto, tirar o Flávio Bolsonaro do assunto Vorkaro, Banco Master, fraude do INSS e assim por diante. Fraude do INSS eu digo porque, de certa forma, ele é ligado, tudo que é ligado ao Vorkaro de ruim pode pegar no Flávio Bolsonaro nesse momento. Então, quando ele fala em marcar um encontro com o Trump, ele projeta poder, ele projeta relacionamento com o homem mais poderoso do mundo e projeta, provavelmente, algum discurso de parceria econômica que possa provocar uma reação naquele público que, não só na sua bolha, mas naquele público que vê o governo atual como um governo gastão, um governo que vai virar o ano com um déficit de 1 trilhão e 200 bilhões de reais, portanto, que não tem um equilíbrio fiscal e que isso compromete bastante a economia e redunda em juros altos prejudicando a camada mais pobre da população e o comércio, as empresas de maneira geral, tanto que muitas estão quebrando. Então, é uma tentativa de colocar uma pauta, a meu ver, de projeção de poder, uma pauta de aliança econômica para um futuro, um próximo futuro governo, e, ao mesmo tempo, tirar um pouco essa discussão do assunto Banco Master. Agora, vai ocorrer essa reunião ou não? E depois dessa reunião, será que podem surgir novos fatos que reacendam esse desgaste? Repito, até 4 de outubro é uma maratona e é uma preocupação muito grande, não só do Flávio Bolsonaro, dos seus apoiadores, como dos partidos aliados, de se essa candidatura vai sustentar ou não.
1: A gente sai um pouco desse assunto eleitoral. Aliás, Fernando Capês, como está a expectativa aí? Qual foi sua avaliação sobre a convocação para a Copa do Mundo? Está otimista? Como é que está, Capês?
2: Olha, eu sou realista, eu não sou otimista. Eu acertei o placar do amistoso França 3, Brasil 1 no último palpite. Eu acho que nós temos hoje uma seleção forte em termos regionais. Agora eu te pergunto, cadê o Falcão, cadê o Batista, cadê o Ronaldinho Gaúcho, cadê o Rivaldo, cadê o Zico, cadê o Romário, cadê o Ronaldo Fenômeno? Sem esses, fica difícil, mas vamos lá, quem sabe até dar uma zebra nessa Copa do Mundo.
1: Luca Bassani também está com a gente. Luca, Hugo Souza não foi convocado, né? Fiquei na bronca, porque nomes bons do Corinthians ali também não foram chamados. Mas nos conta, além disso, como está a organização da Copa do Mundo? Já começaram, a seleção do Irã já deu início a um processo para conseguir vistos de acesso aos Estados Unidos e no Canadá? O que você nos conta, além da chateação de Hugo Souza não ser chamado, né?
3: É, eu espero estar errado, Bruno, mas caso o Brasil faça uma disputa de pênaltis, o Hugo vai fazer falta porque ele é um baita pegador de pênaltis e, ao meu ver, o Brasil precisava ter pelo menos um goleiro especialista nessa função, além do Hugo ser um grande goleiro. Mas, deixando um pouco o corintianismo de lado e olhando para outras seleções, o Irã já seguiu para a Turquia, onde faz o treinamento antes do Mundial. A seleção iraniana, ou pelo menos alguns jogadores que jogam no Irã, já estão em Antália e começaram a solicitar os vistos, tanto para os Estados Unidos quanto para o Canadá. Lembrando que essa questão é extremamente delicada, porque há essa incerteza. O Irã vai ou não jogar o Mundial? Todos os seus jogos da primeira fase acontecem nos Estados Unidos, portanto, não conseguiram mudar a localização dessas partidas. que acontecem em Seattle e também em Los Angeles. O governo norte-americano garantiu que vai trazer segurança aos atletas, que eles serão bem-vindos, mas Marco Rubio, secretário de Estado, deixou claro, se alguma relação por descoberta desses atletas ou alguém da comissão técnica com a Guarda Revolucionária Islâmica, que é considerada uma organização terrorista pelos Estados Unidos e pelo Canadá, provavelmente esses indivíduos tenham o visto negado e a entrada também negada quando chegarem ao território, o que poderia, obviamente, ter uma reação de protesto de toda a seleção que se negaria a jogar, colocando a FIFA em uma posição muito difícil, né? Já que ingressos foram vendidos, várias cotas de propaganda, enfim, é uma posição também difícil para Gianni Infantino, mas a gente vê que há essa possibilidade disso ser, pelo menos, resolvido até o final deste mês, já que a expectativa é que o técnico do Irã revele, né, faça a convocação de todos os seus atletas até o dia 30 deste mês de maio, antes de um amistoso que o país fará contra a Gâmbia antes da Copa do Mundo. É uma questão muito delicada e que mostra, mais uma vez, o esporte e a geopolítica andando lado a lado tantas vezes. As Olimpíadas também foram motivo de boicote durante a Guerra Fria, a Olimpíada de Moscou, a Olimpíada de Los Angeles e agora a Copa do Mundo também no centro de uma discussão global envolvendo dois países beligerantes e um conflito no Oriente Médio.
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5: Essa pressão dos Estados Unidos sobre a ilha caribenha. O governo russo criticou também as sanções americanas e reafirmou o apoio ao regime cubano. Luca Bassani volta com a gente agora em tempo real. Quem mais, Luca, está apoiando aí e indo contra os Estados Unidos em mais esse embate?
6: Exatamente, Márcia. Na mesma linha adotada pela China, a Rússia disse que mantém o seu apoio incondicional a Cuba e critica essa pressão, esse momento, né, em que há a possibilidade de uma intervenção militar dos Estados Unidos na ilha caribenha para levar Raul Castro a responder à justiça norte-americana. Eles disseram que tanto o embargo que foi colocado de forma mais forte, mais intensa, né, durante o último ano, quanto essas ameaças recentes acabam sendo fatores de instabilidade para a paz global e reafirmam a sua parceria com a ilha de Cuba, defendendo, segundo o próprio governo do presidente Putin, o direito internacional, onde chefes de Estado e governo e também pessoas importantes em determinadas sociedades, tais como Raul Castro, devem ser protegidas e não podem estar sujeitas a arbitrariedades de outras potências. É uma fala que era já esperada, considerando a longa tradição de proximidade entre russos e cubanos, mais especificamente os soviéticos e cubanos, na época da União Soviética, inclusive a crise dos mísseis de Cuba foi o ápice, né, dessa relação amistosa entre os dois e essa situação bastante complexa com os Estados Unidos, mas não sabemos se a Rússia terá capacidade de auxiliar os cubanos de qualquer forma possível. Até agora foram enviados dois grandes petroleiros para tentar suprir um pouco a falta das commodities energéticas que assola a ilha e traz vários apagões, mas do aspecto militar, de proteção ou até mesmo responder aos norte-americanos no ponto de vista bélico, isso é pouco provável que aconteça, dado que Vladimir Putin tem tido muitas dores de cabeça no seu próprio território com os drones ucranianos durante as últimas 3 semanas.
5: Obrigada, Luca Bassani, pelas informações. Vamos rapidamente com os comentaristas, só quero uma frase de cada um. Fernando Capês, os Estados Unidos não estão nem aí para o direito internacional, né?
7: Estados Unidos querem estender a sua área de influência para toda a América Latina e mandar um recado à China e Cuba, à China e Moscou. Quem manda aqui somos nós.
5: Mano Ferreira.
8: Donald Trump deseja dar demonstrações de força num contexto em que a política externa, no caso do Irã, fez muito mal à sua popularidade.
5: Obrigada, Mano. Obrigada, Capês. Até a próxima aqui em Tempo Real. Agora vamos para o nosso giro de notícias, os destaques desta quinta-feira na tela da Jovem Pan News. Imagens de uma câmera de segurança na Zona Oeste do Rio de Janeiro flagraram um acidente envolvendo um carro e uma moto de aplicativo. Ao fazer o retorno, o motorista entrou na frente do veículo, que não conseguiu frear a tempo. O passageiro da motocicleta, que ainda estava sem capacete, conseguiu descer antes do impacto. Muita sorte, ele escapou da colisão. Veja só, esse foi ninja, hein, gente? Que imagem impressionante. Agora tem mais uma de um jovem que foi filmado arremessando duas vezes um gato. Ai, eu não gosto nem de ver essas coisas. Quando envolve animal, me dá uma revolta, me dá uma raiva. Ele jogou o animal num canal de Praia Grande, no litoral aqui de São Paulo. Até o momento não há informações sobre o estado de saúde do gatinho. E segundo a Secretaria de Segurança Pública, o caso foi registrado na Central de Polícia Judiciária e o adolescente é investigado por maus tratos, enquanto a polícia realiza diligências para tentar identificar o autor. O caso do Orelha, gente, não deu em nada. Você imagina esse? Quantos? Por isso que a gente continua nesse problema aqui no nosso país. Não tem lei para combater os maus tratos a animais, infelizmente. Vamos para a JP nas redes para encerrar aqui o nosso Tempo Real. A gente perguntou se a situação de Alcolumbre, ele não protocolou, não colocou em prática a CPMI do Banco Master. O que você achou disso? Ney Batista disse o seguinte: os políticos brasileiros precisam recuperar sua credibilidade. O país foi assaltado muitas vezes e o povo não acordou. A incompetência do governo é sem precedentes. Obrigada, Ney.
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5: Federal, o senador e pré-candidato à presidência Flávio Bolsonaro, do PL, cobrou uma convocação de Daniel Vorcaro e também de Augusto Lima para prestar esclarecimentos na Comissão Parlamentar Mista de Inquérito, a CPMI, do Banco Master. Vale a gente ressaltar que CPMI essa que ainda não saiu do papel, inclusive, né, as presidências ali da casa, das casas, principalmente presidência do Congresso Nacional e do Senado, né, Davi Alcolumbre, que teria que fazer a leitura ali do pedido de instauração dessa CPMI, continua ignorando com sucesso essa pauta ali e essa cobrança que vem acontecendo de maneira enfática, pelo menos nas redes sociais, por parte de muitos parlamentares. Bom, o senador do PL, pré-candidato à presidência, utilizou o seu tempo de liderança do partido na tribuna do Congresso Nacional para dizer que não tem nada a temer com as investigações envolvendo o escândalo no Banco Master. O parlamentar também desafiou aí o apoio à medida, ou seja, né, a assinatura ali dos parlamentares para a instalação dessa CPMI do Banco Master. O parlamentar fez críticas às gestões anteriores do PT, citando outros casos de corrupção envolvendo aí nomes ligados à sigla, né, do presidente da República, o presidente Lula, que também, né, o seu principal adversário político ao que se desenha nessa corrida eleitoral nesse ano de 2026, citando o Mensalão e o Petrolão. Vamos ouvir.
6: Desafio a fazer. Eu quero Daniel Vorcaro e Augusto Lima sentado naquela CPMI, falando qual é a relação que eles tinham com Flávio Bolsonaro e também qual é a relação que eles tinham com o Lula. Qual a relação que eles tinham com Alexandre de Moraes? Porque eu não tenho nada a temer. Eu não tenho nada a esconder. Estou desafiando aqui a esquerda brasileira. Vocês têm medo dessa CPMI. Nenhum de vocês assinou. Eu assinei todas. Porque não tenho nada a esconder. Porque tem uma grande diferença. Vocês entendem muito de corrupção. O que, que foi o Mensalão? Mensalão, compra de votos de deputado na mala aqui no Congresso Nacional. Governo, PT. Petrolão, um assalto à estatal amada pelos brasileiros, que é a Petrobras. Só segundo os cálculos da Lava Jato, estima-se em 42 bilhões de reais o roubo na Petrobras. Governo Lula, PT, escândalo do roubo dos aposentados do INSS, uma excrescência, além de roubar a esperança da nossa juventude, mais uma vez, o governo do PT, roubando os nossos aposentados, obrigando descontos nos contra-cheques de pessoas necessitadas, pessoas idosas, que já deram sangue e a sua vida para ter o mínimo de tranquilidade nessa altura das suas vidas.
7: Flávio Bolsonaro também questionou ali a esquerda quanto ao apoio à CPMI do Banco Master e classificou como censura e ameaça à liberdade de imprensa medidas do governo federal voltadas ao ambiente digital.
6: Agora, pessoal da esquerda aí, levanta a mão quem assinou a CPMI do Banco Master. Opa, opa. Quem assinou, não assina. Ninguém assinou a CPMI do Banco Master. Ninguém assinou a CPMI do Banco Master. E vocês da imprensa,
8: cara de pau,
6: para concluir, presidente, vocês da imprensa, abram o olho, olha o que o atual presidente da República acabou de fazer, um decreto da censura de Lula, que é mais uma vez, é mais uma ofensiva contra a liberdade de expressão, é mais uma ameaça ao trabalho da imprensa, é uma ameaça à liberdade de imprensa que é sagrada. Vocês podem não gostar de Bolsonaro, mas amem a profissão de vocês, pelo menos, para que vocês possam continuar tendo a liberdade de fazer as matérias que vocês precisam fazer. E, por fim, presidente, eu quero dizer a todos aí, não é que eu sou uma pedra no caminho desse projeto de poder do PT, não. Eu sou aquele que, junto com as pessoas que estão aqui, nós, o povo, vamos impedir o projeto de poder aqui nesse país, porque a gente vai libertar os brasileiros que hoje estão endividados por causa desse governo. Nós vamos libertar os brasileiros que hoje moram em áreas que são dominadas por narcotraficantes e esse governo não faz nada, não aceita classificá-los como terroristas, CV e PCC. Nós vamos libertar o povo brasileiro.
5: A produção da Jovem Pan News Paraná também entrou em contato com o Partido dos Trabalhadores para um pronunciamento, né, sobre essas manifestações aí de Flávio Bolsonaro hoje em plenário lá no Senado Federal. E eles encaminharam a seguinte nota, vou abrir aspas aqui. Flávio Bolsonaro é quem deve explicações aos eleitores brasileiros. Onde foram parar os 61 milhões que Vorcaro repassou à família dele? Porque ele disse, né, no caso, que ele não conhecia, mas depois fez visita pessoal após o banqueiro estar em prisão domiciliar. Que outros áudios e conversas não republicanas ainda vão aparecer. O PT não teme a investigação nem no passado, nem no presente, nem no futuro. Com relação ao ambiente digital, o partido tem compromisso com o combate às fake news e com a integridade das pessoas. Quem tenta censurar é ele, ao querer impedir a divulgação de pesquisas, e seu aliado, Deltan Dallagnol, que tentou censurar a imprensa, informando que está elegível. Fecha aspas aqui, então, para a nota que foi encaminhada pelo Partido dos Trabalhadores aqui do Paraná.
7: E aí vale dizer o seguinte, tá? A gente está assistindo, veja só como é questão de estratégia, é um momento crucial aí para Flávio Bolsonaro, tentando conter o desgaste e jogando a coisa toda, vamos dizer assim, para cima do governo em relação ao caso Master. É subida de tom, essa cobrança acontece dentro do Senado. E é muito mais uma marcação de posição, porque, por exemplo, houve sim um ajuste interno dentro de um alinhamento de campanha de Flávio Bolsonaro. O coordenador, ó, subiu no telhado. O tal do Marcelão já foi embora depois de anos trabalhando lá com o Flávio Bolsonaro. O Marcelo Lopes, que era o publicitário, deixou a campanha exatamente nesse momento. Aí Eduardo Fischer, né, que se fala que vai assumir, cotadíssimo aí para tocar essa questão. Por quê? Porque a condução foi ruim da coisa toda, né? Cris tem que ter resposta rápida. A gente falou isso ontem, inclusive, né? Quando dá um problema, né? Quando você tem aquele departamento do... Opa! Deu ruim, vamos chamar assim aqui no ar, aí você tem que ter uma resposta imediata, né? E toda a classe política sabe disso. Essa condução da questão do Flávio Bolsonaro, gente, não foi uma boa condução, tá? A gente tem ali uma série de buracos que ficaram em relação a essa possibilidade, deixando ali o Flávio na janela. Ficou exposto para uma série de pancadas que tomou, inclusive, da direita. A primeira coisa que a gente já falou sobre isso, né, é você levar a informação com clareza. Só ontem ele foi falar na história de pegar o contrato e colocar o contrato com esclarecimentos, mostrando o tal do follow the money, o caminho do dinheiro, que já teria contido, ó, muitos problemas em relação a isso. Segundo, é a União, né? Você olha, você pensa que é o que a própria direita diz, que a esquerda no Brasil, se dá uma crise, se tem um problema, porque aí todo campo político tem momentos e situações difíceis, que a esquerda se mantém unida. E a direita não, faz uma autofagia, né? Todo mundo disparou aqui o comercial, mas vou retomar o raciocínio. Todo mundo tenta ali buscar um espaço e um vácuo para fazer o crescimento, né? O tal do não espera nem o corpo esfriar, basicamente, como se fala aí no jargão. Bom, então, além disso, há essa marcação, mas as esperanças, aqui eu vou ser bem sincera com você, essas já subiram no telhado. Por quê? Porque estão bradando. Queremos a CPMI, abra a investigação, Daniel Vocário delate todo mundo. E o que que fez o Davi Alcolumbre hoje? Descartou ler qualquer requerimento de comissão parlamentar mista de inquérito para investigar o Banco Master. Diz que, bom, pessoal, parabéns aí pelo empenho de vocês, que bom que vocês estão dedicados, mas não vai acontecer. Um grande abraço, vamos seguir a pauta aqui. Foi isso que ele fez essa tarde, né? Teve várias questões de ordem apresentadas nesse clima de marcar uma posição de que o Flávio é contra a corrupção, de marcar uma posição de que o Flávio não está ali em algum tipo de relacionamento escuso com a grana do Daniel Vocário, e que se tem alguém é oposição a ele, é isso que ele tá fazendo, né? Aqui não, eu não tenho corrupção, sou contra a corrupção, quero que investigue o Márcio, porque quem não deve, não tem. Então, essa é a tônica do discurso que ele leva para tentar se manter candidato e fortalecer novamente a sua campanha. Mas aí o Davi Alcolumbre foi lá e disse o seguinte, ó, a leitura de requerimento aqui, pessoal, para CPMI, é uma escolha do presidente do Congresso, amparada pelo regimento interno do Senado. Então, grande abraço aí a todos, que bonitinho, parabéns, vocês são tão esforçados, né? Mas não vai acontecer. Basicamente é isso que ele está dizendo. Está falando que não é um ato prioritário nesse momento pro Davi Alcolumbre, né? Porque pro resto do Brasil inteiro é, mas enfim, está no tempo dele, usando a sua prerrogativa e o seu poder de presidência do Senado e do Congresso, e diz que a sessão tinha sido convocada para a história dos prefeitos. Tem 4 mil prefeitos lá para a tal marcha dos prefeitos em Brasília, e ele falou, é a sessão que é para isso. Não, vocês querem falar de Master? Sinto muito, não vai ser o caso, não vai rolar, não tem, temos municípios, tem que olhar para a questão das cidades, temos que deliberar assuntos que interessam aí as prefeituras, os prefeitos que estão aqui, então é isso, vão virar a página e bola para frente, falar de outra questão. E aí lá não foi só a oposição, governistas também ficaram defendendo a questão de abertura da CPMI do Master. Aí a gente se pergunta o seguinte, né? Se todo mundo quer mesmo, ou se o pessoal vai lá, pega o microfone e fala, eu quero investigação, porque sabe que o Davi Alcolumbre não vai abrir essa gaveta, pelo visto, de jeito nenhum.
8: É porque nas redes sociais repercute, fala que está cobrando, mas a articulação mesmo lá em Brasília não está acontecendo, sejamos sinceros aqui, nem por um lado, nem por outro, nem muito menos pelo Centrão, tá? Porque justamente todo mundo tem receio de para onde uma CPMI pode respingar e deve respingar, no caso do escândalo do Banco Master, para todos os lados, porque vem se demonstrando aí um escândalo, né, de proporção gigantesca aqui no nosso país e, de fato, sem nenhum tipo de ideologia, né? A gente já falou aqui, a Rafa até falou essa semana, né? Bom, com os investimentos em filmes ali que aconteceram pro Lula, pro Temer e para o Bolsonaro, você já vê que Daniel Vocário não era uma pessoa muito preocupada lá com a ideologia, sim, muito mais preocupada com o poder. Então tem gente de todos os espectros políticos envolvidas aí nessa situação. Agora, primeiro de tudo, né? A base do governo vem tentando surfar aí nessa informação do áudio lá do Flávio Bolsonaro e dessa eventual relação ali por conta do investimento no filme e fazendo essas cobranças principalmente nas redes sociais, de que tem uma comissão de investigação ali do Banco Master, mas não assinou, né? O pessoal do PT ali tem um parlamentar que assinou o pedido da instalação da CPMI do Banco Master. Daí eles falam, ah, mas é porque tem outros pedidos, o fulano assinou um outro, o ciclano assinou um terceiro, mas assim, o principal que tem ali, né, a CPMI, que envolve parlamentares das duas casas, e eles não assinaram. Então, assim, vai brandando lá na rede social, mas não assinou o pedido. E o pessoal da oposição, né, assinou, tentou levar isso adiante, tem, né, esse grande entrave, que é Davi Alcolumbre, que já falou que não tem a mínima vontade de fazer essa leitura, e não vai fazer, e aí já acaba impedindo tudo isso, mas também, né, vem trabalhando muito isso no discurso agora, numa tentativa também de retomar essa narrativa do combate à corrupção, porque a gente já explicou para você ontem aqui também, né? Não tem nenhum crime imposto ali nessa relação envolvendo Flávio Bolsonaro, a família Bolsonaro com o Daniel Vorkaro, mas fica aquela sensação ali, principalmente de um eleitorado mais de centro, né? De desconfiança, de por que que foi procurar essa pessoa que está envolvida em uma série, né, de escândalos ali em Brasília, por que que foi bater na porta da casa da pessoa depois que já estava com tornozeleira eletrônica. Então fica aquele pé atrás, digamos assim. Então, esse que é o principal discurso ali contra, né, o PT, principalmente, e uma campanha do presidente Lula, que é o combate à corrupção, eles vão tentando retomar essa narrativa com esse tipo, né, de falas e de cobranças acontecendo. Agora, a verdade para você aí que nos acompanha é que, infelizmente, CPMI do Master, a gente, olha, só vai ver no dia de São Nunca aí, nesse ano de 2026, principalmente, né, por conta do ano eleitoral.
7: Agora, 4 horas e 17 minutos, a gente te conta na nossa pauta 6 que, em regime de urgência, a Câmara dos Deputados decidiu, sabe o quê? Afrouxar a punição à parte dos políticos. E, aliás, nenhum deputado aqui do Paraná declarou voto contra. Olha que beleza, a proposta passou por votação sem nenhum alarde na noite de terça-feira. Esse texto amplia, por exemplo, prazo para pagamento de multas por parte das legendas em até 15 anos. Olha que prazo bom para pagar a multa, 15 anos. Além disso, determina que cada diretório, seja municipal, estadual ou nacional, responda pelas próprias dívidas. O projeto aprovado também cria novas barreiras para bloqueios judiciais sobre recursos dos fundos partidário e eleitoral e limita multas por desaprovação de contas a até 30 mil reais. Que beleza ficou isso aqui, hein? Além disso, o julgamento desses casos poderá ser extinto após 3 anos, se não tiver uma conclusão. Maravilha. Outro ponto, podia ser assim, né? Para banco, por exemplo, quando você fosse fazer alguma questão de negociação, né, esse show de bondades aqui com os partidos políticos. Outro ponto polêmico, libera o envio automatizado de mensagens de campanha para número de celular. Olha que legal para você, tá vendo que estavam votando lá? A votação foi de forma simbólica, ou seja, ninguém colocou o nome, né? Todo mundo, quem respira, quem concorda, fica como está. Ah, que beleza, aprovado. Vamos fazer esse pacotão, este combo maravilhoso das bondades para os partidos políticos para incomodar o eleitor, inclusive, conforme nossa vontade. Pois é, mas teve aprovação. Só parlamentares dos partidos Novo e PSOL criticaram abertamente o texto e disseram que a proposta blinda os partidos contra punições da Justiça Eleitoral. Nenhum dos 30 deputados ou deputadas da bancada paranaense se posicionou publicamente contra o texto. O advogado eleitoral e cientista político Roosevelt da Reis analisou a questão que vai ser votada agora no Senado.
9: Bem, o projeto ele traz um ponto positivo. Tem um entendimento da Justiça Eleitoral que diz o seguinte: se você aplicar o recurso numa irregularidade formal, por mais que você tenha executado o serviço, etc., você tem que devolver o valor, né? Então, assim, esse é um entendimento que, na minha percepção, é equivocado por parte da Justiça Eleitoral e o projeto corrige isso. Agora, quanto aos demais pontos, o projeto ele afrouxa totalmente o controle, né? Ele acaba trazendo situações de vulnerabilização daqueles partidos que procuram fazer tudo certo. E aí você limita multas para aqueles que fazem coisas erradas, você acaba criando situações para parcelamentos infinitos, né? Isso acaba, de certo modo, desestimulando que aquele que está fazendo tudo certo continue a fazer as coisas certas, porque sabe que vai ter um benefício posteriormente. Normalmente isso acontece quando partidos maiores, pouco importa o lado, tem algum tipo de complicação na Justiça Eleitoral e aí vem com um projeto de lei milagroso para tentar resolver essas situações. Então, sob esse ponto de vista, o projeto é altamente criticável.
8: É aquela pouca vergonha, né, que a gente vê acontecendo sempre. Eles vão lá, criam as regras, eles não conseguem cumprir as regras que eles mesmos discutiram e criaram lá no Congresso Nacional. E aí, o que que eles fazem? Perdoam os partidos deles de ter que pagar a multa por descumprir regra, né? Ficam flexibilizando ali prazo. Imagina 15 anos para pagar multa de 30 mil reais para partido grande, gente. O que que é isso? Primeiro, né? Já é, não é uma punição lá muito severa. E aí você tem um prazo de 15 anos para pagar sem nenhum tipo de empecilho ali de concorrer à eleição por conta de ter infringido as regras eleitorais. E mais, né? Tem toda uma manobra acontecendo lá no Congresso Nacional, porque existe uma regra na Justiça Eleitoral que, para valer para aquela eleição, o assunto tem que ser aprovado pelo menos um ano antes do pleito eleitoral. Mas fizeram toda uma manobra lá na Câmara para defender que isso tem que passar a valer imediatamente, porque não tem impacto na campanha, segundo eles, são impactos ali depois, né? Na avaliação ali da Justiça Eleitoral posteriormente da campanha, então que tem que valer imediatamente, o que vai ter reflexos, claro, nessa campanha já de 2026. Bom, mas vamos aqui a mais análises, né, dos nossos convidados. Quem você vai ouvir agora é o Guilherme Franz, que é gerente de pesquisa da Transparência Internacional Brasil, que destacou que a proposta, por óbvio, pode causar muito prejuízo para quem? Para você aí que está me ouvindo, né? Para o contribuinte, né? O pagador de imposto, que já está com o bolso bastante pesado e vai ter mais essa aí para pagar também na conta.
10: A proposta que foi efetivamente votada foi conhecida pelos parlamentares há poucos minutos da sua votação, sinalizando aí que havia um acordo entre uma ampla gama de partidos e parlamentares, mas que esse acordo não podia vir à tona justamente pelo risco de que, se viesse, chamaria atenção pelos absurdos que estavam sendo aprovados e isso geraria comoção da sociedade. Quando a Câmara dos Deputados transforma em método a exclusão e a opacidade, ela reconhece implicitamente os problemas que o projeto pode trazer e a impressão negativa que ele vai gerar na sociedade. No caso concreto, esse projeto gera profundos riscos à integridade do sistema político partidário brasileiro. Então, em geral, é uma proposta bastante problemática que a Câmara dos Deputados aprovou. Por isso, a gente espera que o Senado Federal desempenhe seu papel de promover um debate adequado sobre essa proposta, o que nós acreditamos levará à sua rejeição.
7: Bom, projeto aprovado pelos deputados vai ao Senado, ainda tem mais canja. Ele permite a criação de instituições de ensino superior por partidos, que podem cobrar o quê? Mensalidades. Além disso, ainda dispensa a comprovação do desempenho de tarefas por dirigentes partidários, o que para especialistas, os nossos especialistas, aí poderia abrir caminho para funcionários fantasmas. Que beleza ficou essa proposta, acho que realmente o grande problema do Brasil era aliviar a vida aí dos partidos políticos com multa e com responsabilidade na justiça. Isso sim é uma prioridade, não?
8: Nossa, coitados, estão sofrendo muitas dificuldades ali, né? Os partidos políticos que já têm aquele famoso fundão eleitoral cada vez maior, cada vez que passa lá no Congresso Nacional. E aí sempre chama atenção, né? Que vale a gente ressaltar para você que está aí nos acompanhando. Não vou generalizar, porque a gente teve aqui manifestações do PT, do PSOL e do Partido Novo, que foram contrários ali a essa medida, tiveram parlamentares falando de maneira contrária a essa medida. Mas tirando esses dois, tá? Em um ali em cada lado do espectro, o resto todo mundo deu a mão. Ficou bem em silêncio, inclusive, porque a votação foi simbólica, para você aí, eleitor, não conseguir cobrar, né, qual foi o voto do seu parlamentar, para aprovar naquele modo ali que a gente chama aqui na Jovem Pan News opinião de quem, na Jovem Pan News, de quem concorda respira, né? Então, assim, aproveitando semana que tem, bom, aliás, no Brasil é difícil semana que não tem ali o noticiário fervendo com outros assuntos políticos, né? Mas aproveitando ali outras cortinas de fumaça, passando ali bem em silêncio, com votação simbólica, para ninguém questionar. A ver, né? Aproveita você aí, eleitor, e faz a cobrança agora dos senadores para ver se tem uma luz ali de sanidade no Senado Federal para não aprovar, né, todos esses benefícios a mais dos que já existem, dos muitos que já existem aos partidos.
7: Agora, 4 horas e 25 minutos, a gente vira a página aqui para falar de preço da gasolina. Petrobras anunciou a aprovação, a subvenção do governo federal para fazer o quê? Segura a alta do preço do combustível. A gente vai conversar com a nossa repórter Maria Rosseto ao vivo, que tem mais detalhes. Oi, Maria, boa tarde.
11: Boa tarde, Rafa, Manu, a todos que nos acompanham através da Jovem Pan News. Isso mesmo, a gente traz aí essa informação para você aí de casa, porque a Petrobras aprovou essa ajuda do governo justamente para não repassar essa alta no preço dos combustíveis para o consumidor. Então, o governo vai ajudar com parte do aumento, até 89 centavos na gasolina e até 35 centavos no diesel. Essa medida veio após a Petrobras indicar que preparava um reajuste nos preços dos combustíveis. Preços esses que se tornaram, né, mais elevados por conta dessa guerra que acontece no Oriente Médio. Em março, a empresa estatal também já havia recebido outras ajudas para o diesel. Agora, continuando nesse tema, né, de combustíveis de alta, a gente teve aí um processo que estava tramitando na Câmara dos Deputados, né, que também aprovou um projeto que criminaliza o aumento abusivo dos combustíveis. E a pena prevista para quem descumprir agora essa lei é uma prisão de 2 a 4 anos, além de multa. O texto ainda precisa ser aprovado pelo Senado. Então, são trâmites aí que ocorrem justamente nesse setor, né? A gente está falando da alta dos combustíveis, que tem impactado consideravelmente o orçamento aí de várias famílias, e por isso esses trâmites, e agora a Petrobras, né, aprovando essa ajuda do governo com esse subsídio. Rafa, Manu, é com vocês.
8: Obrigada, Maria, por todas as informações. Maria conversando com a gente ao vivo aqui, trazendo mais essa medida do governo, né, numa tentativa de segurar a alta do preço dos combustíveis. Bom, né, que também ali já é de praxe, ainda mais em ano eleitoral, há uma tentativa de que isso, né, não escale de uma maneira muito significativa, por conta de pressão envolvendo também ali o voto do eleitorado lá em outubro. Mas claro que é um problema ali que vem sendo enfrentado internacionalmente, né, por conta do impacto ali no valor do petróleo, por conta da guerra lá no Oriente Médio, o Estreito de Hormuz, por onde passa 20% do petróleo que é negociado no mundo. Então o petróleo vem numa escalada que tem impacto direto também no preço ali do combustível. E aí a gente tem, já teve a tal da MP lá, né, que subsidia cerca de R$1,20, em parceria com os governos estaduais, do preço da gasolina e do diesel, e agora mais essa medida aí aprovada pelo governo federal na tentativa de segurar ainda mais uma escalada nos preços, que já estão, bom, você motorista aí que nos acompanha bem sabe, né, bastante pesados. Aí eu fui até verificar aqui, ó, a média, segundo a Petrobras, tá, hoje, do litro da gasolina sendo vendido no país é de R$ 6,66. No caso específico aqui do estado do Paraná, estamos acima da média, com um preço ali acima da média nacional, né, com preço médio no estado de R$ 6,81, e isso para a gasolina, né? O valor do diesel teve uma alta ainda mais expressiva, mas a Petrobras não tem aqui o levantamento específico, né, da média do litro sendo vendido aqui no estado do Paraná. Mas a ver, né, são bilhões ali de novo sendo gastos também para assegurar essa escalada nos preços.
7: Agora, 4 horas e 28 minutos, a gente vai para um rápido intervalo. Você não sai daí, depois a gente vai discutir na volta a questão dos influenciadores de redes sociais. Como é que anda aí? Quem você está seguindo nas redes sociais? Tem alguém que te influencia? Quero sua participação. Importante que você venha nessa conversa contar e também fazer essa reflexão. Hoje teve a prisão lá da chamada influenciadora Deolane Bezerra por uma suposta ligação, né, para lavar dinheiro de uma grande facção criminosa do país. A gente sabe que não é o primeiro caso envolvendo discussões com influenciadores. Tem a história do Tigrinho. Você teve ali a questão de exploração de menores também. Aí tem influenciador que vai, acaba fazendo questão de pautas e discussões nacionais. Então, como é que anda essa visão da questão da influência, o peso da influência? Muito se falava antes sobre a cultura da ostentação, né? De você ter as coisas, o avião de ouro, sei lá. E agora, a mudança parece que é um filtro, um cansaço, né, em relação a essa questão de uma vida de Instagram, uma vida que não é real. Como é que anda a tua visão com isso? A gente vai discutir depois do intervalo, não sai daí.
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1: 4 horas e 33 minutos, de volta com o Pan News Opinião ao vivo aqui na Rede Jovem Pan. Sempre lembrando a você que está com a gente aqui no Dial, né, nas FMs do Grupo RIC, espalhadas pelos quatro cantos do Paraná, que você pode participar com a gente também lá na internet. O canal é Jovem Pan News Paraná, simples assim, para você nos encontrar também na internet, onde você pode deixar a sua opinião sobre os diferentes assuntos. Afinal, o jornal é feito da nossa opinião por aqui, da nossa análise, mas também da opinião de cada um de vocês na audiência. Estamos perguntando na enquete por lá: redes sociais têm o poder sobre o comportamento das pessoas? E olha só, 90% dos nossos ouvintes aqui na internet estão falando que sim. Continue participando lá com a gente, daqui a pouco a gente vai trazer discussão sobre esse assunto. Agora 4 horas e 34 minutos. Antes disso, vamos trazer informação para você de uma investigação que apura rachadinha, de novo rachadinha, por parte aí de vereadores aqui do estado do Paraná. Um ex-vereador, na verdade, do município de Araucária, aqui na região metropolitana de Curitiba, está sendo procurado pela polícia. Ele está foragido neste momento, com um mandado de prisão decretado. A justiça de Araucária condenou o ex-vereador Vanderlei Francisco de Oliveira, conhecido como Vanderlei Cabeleireiro, por rachadinha. Crime cometido durante o seu mandato na Câmara de Vereadores da cidade, ainda lá em legislaturas passadas. Isso foi entre os anos de 2013 e 2016. Ou seja, né, ele foi condenado ali pela justiça por rachadinha, está com mandado de prisão em aberto e está foragido. A condenação prevê 8 anos de prisão por prática de crime de rachadinha, que é aquele famoso, né, ficar com parte do dinheiro que deveria ser passado ali aos funcionários. Na verdade, que deveria não, né, que era do salário dos funcionários, e ele fazia o quê? Ah, você ganha 10, então você faz o seguinte, você me repassa 5 e fica só com 5. Esse é, né, o esquema mais clássico ali que acontece, né, infelizmente, com bastante frequência na política em todo o país. Bom, ele foi delatado por 4 ex-assessores que diziam, então, que se não repassassem o valor ao então vereador na época, eles seriam exonerados do cargo. Entre as delações, um dos assessores diz que chegou a repassar cerca de 72% do seu salário. Eu fiz aqui, né, a simulação com 10, 5 e 5, ou seja, metade, né, do valor. Bom, veja aí que nesse caso ali, que desse ex-vereador ali de Araucária, que tem agora a condenação e o mandado de prisão aberto, chegava a 72% do valor dos salários dos assessores. Ele continua foragido e sendo procurado pela polícia aqui na região de Curitiba.
2: 4 horas e 36 minutos. É o seguinte, ponto de vista de hoje, você sabe, a gente veio antecipando ao longo dessa edição. A gente vai bater um papo agora sobre a questão dos influenciadores digitais. Como é que essa questão dos influenciadores impacta você, ouvinte da Jovem Pan? Você segue influenciador? Que tipo de influenciador te influencia aí nas suas redes dentro desse filtro? É uma discussão importante. Nós temos visto aí uma série de nomes com milhares de seguidores se envolvendo aí em capítulos de páginas policiais. Hoje foi mais um exemplo, né? A história da Deolane Bezerra, que tem números impressionantes aí nas redes sociais, se apresenta como influenciadora e que foi presa porque supostamente atuava ali organizando caixa do crime organizado, um esquema de lavagem de dinheiro para uma grande facção criminosa. Também tivemos aí recentemente discussões sobre jogos de azar, a questão da influência com o Tigrinho, foi parar até em comissão parlamentar, influenciador, indo dar explicação sobre essa questão de colocar ou não as pessoas em risco, né? Em risco financeiro, inclusive, com a questão do vício em jogos. E, além do mais, nós vamos relembrar aqui que teve capítulos de influenciadores respondendo ali pela questão de exposição envolvendo menores de idade. Mas muito se fala sobre esse ponto de vista de você ficar o tempo todo nas redes sociais. É quase que inescapável você olhar um pouco. Acho que poucas pessoas conseguem ficar sem o telefone. Aliás, eu sempre olho aquele parâmetro que chega de tempo para ver se me dá ali uma medida, uma controlada, inclusive. Sempre me espanta.
1: A gente, eu e você aqui, a gente já fez o diagnóstico num outro debate, inclusive do ponto de vista que estamos viciadas e dependentes do celular. As duas, né?
2: Pra gente acabou, Manu. Mas eu sempre tento deixar assim, 8 horas, 7 horas, que é a média, né? Que aparece daquela visualização, que eu já acho que é muito tempo na vida também, né? Como ferramenta de trabalho. Mas claro que vai passando tudo junto e misturado por ali. E de qualquer maneira, nós somos impactados. Então vamos discutir juntos sobre essa questão. Será que estafou já esse negócio da vida da bolsa cara, da vida do carrão, da vida que as pessoas vão simulando, inclusive, tem umas coisas muito loucas. A pessoa vai a um lugar, finge que é a casa dela, vai para um hotel, finge que mora lá. Então, assim, será que a gente está chegando num outro ponto de olhar para essa questão de influenciadores digitais? Qual é o poder real dessa influência? É o quadro Ponto de Vista.
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1: Para a gente debater esse assunto, nós estamos recebendo agora ao vivo dois convidados, o doutor em psicologia clínica e professor da Pontifícia Universidade Católica do Paraná, professor Paulo César Porto Martins. Paulo, seja muito bem-vindo aqui à Jovem Pan News do Paraná.
3: Muito obrigado, honra estar com vocês.
1: Nós que agradecemos. E também a psicóloga docente do curso de psicologia do Centro Universitário Nossa Senhora do Patrocínio, a Lidiane Santos. Lidiane, seja muito bem-vinda também. Eu não sei se a Lidiane está ouvindo a gente ainda, mas a gente

0: nas redes sociais, falando dos mais diversos assuntos, e a gente tem como medir ali uma quantidade do impacto que isso está tendo de fato na sociedade, Paulo?
1: Olha, é muito difícil você conseguir, e infelizmente muitas pessoas não têm a noção do impacto e da influência que isso faz. Porque as redes sociais foram cada vez se modernizando, e o influencer, que no passado muitas vezes compartilhava aquilo que realmente era a vida dele, cada vez mais se profissionalizaram. Então hoje, de certa forma, substitui aquela idealização que existia de um personagem de uma novela, ou às vezes de um filme. Com o agravante que pela rede social passa-se ainda a ideia de que aquilo é o que realmente acontece, né? É aquela brincadeira que a pessoa sempre acorda já bonita, maquiada, feliz, a pessoa realmente faz exercício, a pessoa é perfeita. Então, se passa uma falsa ilusão que aquela pessoa tem sucesso, que tudo é fácil, que não tem nenhum tipo de problema, e as pessoas acabam acreditando naquilo, seguindo o que aquela pessoa faz, e muitas vezes isso é extremamente perigoso.
2: Vamos ver se a gente conseguiu restabelecer o contato com a Lidiane, se ela está nos ouvindo aqui. Lidiane, boa tarde, seja bem-vinda aqui à Jovem Pan News Paraná.
3: Boa tarde, vocês estão me ouvindo agora?
2: A gente tá picotando um pouco a ligação, vamos ver se a gente consegue. Estamos ouvindo, ó, acho que travou novamente. A gente já vai buscar restabelecer, acho que por telefone o melhor caminho para conseguir conversar com a Lidiane, que o sinal da internet tem dessas, né? Para influenciador, eu acredito que não falha. Bom, vamos falar então aqui, retomar a conversa com o Paulo. Ô, Paulo, eu queria entender o seguinte: sabe que eu vi uma informação que agora estão criando influenciadores de inteligência artificial que vão postando aí conteúdos, não é uma pessoa, não é nada, você cria lá um avatar e esse avatar vai falando cobras e lagartos e fica lá, né? Seja na questão política, que já apareceram aí alguns que foram até parar com discussão na justiça, quanto também para qualquer outro tipo de assunto. E aí, eu me pergunto se a gente está revendo esse relacionamento com os influenciadores. Eu vou falar, por exemplo, que eu cansei dessa coisa da bolsa cara, da vida que não é real, e eu já vi também alguns parâmetros, não sei se isso é só para uma parcela ou não, de gente também que já estafou com esse conteúdo, que está buscando uma conexão mais real, entender e falar de assuntos que são palpáveis, né? Não aquela pessoa que vai fazer um coach de finança vendendo uma promessa absurda, tentando pegar o dinheiro ali com golpe, picaretagem em rede social. Então, será que a gente está no momento de rever essa relação com a rede social e com quem nos influencia?
1: Eu acredito que sim, tem um pouco dessa saturação desse modelo, mas também é devido a essa ampliação. Então, para isso ainda é bacana, ainda a pessoa segue e é fã daquele influencer, né? Só nós olharmos os números, tanto de seguidores como, inclusive, as cifras, né, que esses influenciadores ainda arrecadam. Mas agora você tocou num assunto extremamente complexo e atual. Nós temos a possibilidade de nós termos personagens de inteligência artificial que, inclusive, conseguem clonar a voz de pessoas, conseguem clonar a expressão de pessoas, e aí a IA ela consegue sempre conversar alinhada com aquilo que a pessoa. Eu consigo personalizar milhares de conversas e ela vai se ajustando e se adaptando à pessoa que ela está, lógico, se dando. E o mais é que se a gente puxa em termos relações humanas, nas trocas de. E aí, fazer isso de maneira simulada, mas a pessoa não vai ter ali uma interação, um contato, uma socialização.
0: Agora sim, acho que a gente vai conseguir falar também com a Lidiane, que está conectada com a gente. E eu queria te repassar, Lidiane, o seguinte questionamento, né? A gente já trouxe ali o papel da influência. E bom, a gente percebe, né? A gente usa muito as redes sociais, a gente sabe que isso trouxe uma facilidade enorme, tem muitos pontos positivos de trazer mais informação para as pessoas, só que ao mesmo tempo, acho que tem uma quantidade de informações, né, gigantesca que o filtro acaba ficando muito muito na pessoa, até no sentido de qualidade de informação que se está consumindo, se tem algum tipo de verificação sobre aquilo ou não, né? Tanto é que a gente fala das bolhas e até as entregas que acontecem pelos próprios algoritmos ali das redes sociais, né? Com aqueles vieses muito

0: muito mais extremados, então o filtro acabou ficando muito nas pessoas. E aí a minha pergunta é como a gente vai escalando tudo isso, né? E isso tendo impacto cada vez maior em todos os segmentos. Por quê? Aquela responsabilidade que anteriormente, para citar um exemplo aqui, né, ficava da imprensa, de fazer uma seleção das informações, das fontes qualificadas para fazer sobre cada um dos assuntos, hoje não tem. E aí a responsabilidade está toda nas costas ali de todos nós que estamos ali avaliando aqueles conteúdos. Então, com que cuidado, né, e como isso vai também trazendo reflexos no dia a dia da sociedade, em cada uma das decisões?
1: Sim, eu acho que isso vai começando desde a infância, essência, né? Nós vamos criando grupos, vamos criando ali nossas camadas culturais e as nossas preferências, né? Daquilo que é amizade, daquilo que nós buscamos em grupos. E dentro disso tem os algoritmos, né? Então, os algoritmos nos oferecem aquilo que nós procuramos. É, e vai muito do fator do que eu procuro, do que eu tenho colocado como prioridade nas minhas escolhas, né? É, até mesmo uma reflexão, aquela reflexão que nós fazemos todo final e início de ano, do que eu vou fazer, né? Vocês comentando, ah, estou vendo aqui, estou usando de tela, 8 horas por dia, ok, não está ok. Então, tem uma mensuração do que é qualidade de vida, né? Será que, o professor disse, né? Será que tem aí uma relação de comparativos? Isso está me fazendo bem? Não está me fazendo bem? Aquilo que eu procuro, né? Será que eu estou virando
0: Acho que a gente perdeu aqui o contato mais uma vez com a Lidiane. Ah, agora sim. Acho que já retomamos aqui o contato. Lidiane, vou devolver a palavra para você.
1: Não sei até onde vocês me ouviram, né? Mas essa relação da mensuração do contato, né? Dessa busca, dessa relação do que está sendo procurado, do que não está sendo, desses fatores que vão se aparecendo, né? Da comparação que nós fazemos com os aspectos da sociedade, aquilo que nós vamos criando, né? Como um fator também de comparação. Acho que vem muito na relação do que é pura, como um algoritmo também, né?
2: Vou pedir para ouvir aqui também a visão do Paulo a respeito de um outro elemento relacionado a essa questão, né? Que é se existe aí uma forma de escapar dessa questão, de ser influenciado pelas redes sociais. Será que tem jeito de desviar aí dessa história, dessa saga dos influenciadores que viram celebridades, que batem recorde, que lançam linhas próprias? Será que a gente consegue ali, talvez, fazer esse filtro de buscar, eu digo até enquanto adultos, né? Um conteúdo que seja um conteúdo efetivamente mais interessante ou mais produtivo, ou que provoque ali reflexos, sei lá, de inteligência, de aprendizado, de conhecimento, de entretenimento, sem a gente ter essa carga, por exemplo, que muitas vezes tem lá uma pessoa influenciando milhares que depois está toda enrolada numa questão criminal, por exemplo.
3: Uma ótima pergunta. Acredito que isso deve ser uma busca de cada um. O primeiro passo é a pessoa parar e fazer, puxa, será que eu estou aprendendo algo? Será que isso está me atrapalhando? Alguns estudos mostram que a rede social ela faz o que nós chamamos de dopamina rápida. Então, ela te gera um prazer rápido, mas também gera uma dependência. Muitas pessoas falam assim, puxa, eu achei que eu ia ficar 10 minutos no celular e, de repente, passaram ali mais de horas. Ou seja, a pessoa entra quase que num estado hipnótico. E muitas vezes essa recompensa, essa dopamina rápida, ela acontece porque eu tenho uma alternância de estímulo, ou seja, aquilo que eu quero ver muito rápido. Então eu não consigo ter profundidade. Então eu acho que cabe uma reflexão assim, puxa, eu estou curtindo o meu celular porque eu quero ou estou perdendo o controle? Eu consigo dimensionar o quanto eu uso? Uma outra provocação que eu acho que é saudável eu consigo ficar algumas horas longe do celular, eu consigo talvez ficar um dia inteiro fora do celular, né? Muitas pessoas hoje têm literalmente um quadro de dependência digital. E a dependência, ela é corrosiva, ela atrapalha a vida da pessoa. Então, as pessoas têm que refletirem, se autoanalisarem. Será que eu estou num comportamento sadio? Será que eu estou usando a rede social, até vendo um influencer para eu ter um momento de descontração? Ou será que isso já está virando uma dependência e está me atrapalhando?
0: Queria passar para a Lidiane com essa mesma provocação, mas indo além, né, do sentido ali da autorregulação e da autorreflexão acontecendo, se vocês veem algum tipo, né, de, não sei se a gente chama de esperança ou de caminho para uma dependência caindo de maneira generalizada por parte da sociedade e das redes sociais. Explico, né? A gente teve aquela época do boom das redes sociais, quando surgiram, do boom dos influenciadores, onde era tudo mega produzido, e aí a gente vê uma mudança já hoje, por exemplo, dessa produção de conteúdo, da busca por uma realidade mesmo, de um recorte um pouco mais fiel do que todo mundo vive, porque a gente ficou batendo muito nessa tecla, né, de que não dá para se comparar com um recorte mega produzido lá das redes sociais. Se nessa toada há uma expectativa de como sociedade, de que a gente acabe perdendo um pouco o interesse daquilo que está na rede social e de repente volte um pouco mais, né, as relações ali para o pessoal, você enxerga isso, Lidiane, como um caminho assim mais conjunto e não, né, pura e simplesmente na autorregulação de cada um de nós?
1: Acho que vai muito num fator, né, que também tem que ser cultural, isso é, né, sendo para identificar uma relação também de busca, né, desse aspecto social. Então, o que eu tenho.
0: Ah, e acho que a gente está com dificuldade ali de novo no contato com a Lidiane, então vou passar aqui, repassar ali essa pergunta, até para uma complementação ali do raciocínio do professor Paulo nesse sentido. Se você enxerga, né, esse movimento acontecendo de uma maneira ali mais generalizada, eu vou colocar assim, como sociedade.
3: Vamos lá, eu não posso falar que é de maneira generalizada, mas eu vejo que tem movimento, sim. Tem bolhas, né? Tem bolhas que estão se agravando nesse comportamento de dependência digital, mas nós vemos também bolhas de jovens. Olha que interessante, muitos jovens estão consumindo celulares, que a tradução literal são celulares burros, né? No passado, teve ali um aumento de vendas de celulares da Nokia, que não tem nenhum tipo de recurso digital. Então, não tem WhatsApp, não tem redes sociais, etc. E aí foram fazer um estudo: puxa, quem que está consumindo esses celulares, né? Que não é o smartphone, não é o celular inteligente. São jovens. E aí, ao entrevistar esses, assim, puxa, quando eu saio do trabalho, eu quero sair do trabalho. Eu não quero continuar respondendo e-mail, continuar respondendo. Então, eu não tenho computador e eu não tenho smartphone. Então, você vê que existem sim pessoas, muitas vezes fala-se, né, que jovens têm maior que estão contramão da maioria. Eu, da tecnologia, eu não quero ficar no mundo digital, aproveitar a vida e etc.
2: Quero agradecer imensamente aqui a presença dos nossos convidados. A gente ouviu o doutor em psicologia clínica e professor da PUC Paraná, Paulo César Porto Martins, e a psicóloga e docente do curso de psicologia, Lidiane Santos. Muito obrigada aqui pelas reflexões com a nossa audiência. Até uma próxima oportunidade. 4h53, a gente está se encaminhando aqui para o final do jornal, mas Manu, fiquei curiosa. Você segue algum influenciador?
0: Olha, vou te dizer que eu acho que eu nunca fui de seguir muito influenciador e de acompanhar assim muito forte nas redes sociais, por mais que eu já confessei aqui que eu uso muito, mas assim, específico uma pessoa ou outra, até a maternidade. Aí hoje eu tô na bolha da maternidade e ó, que nicho, tá? Que tem influenciador da maternidade para tudo quanto é tipo. Então eu tô meio que nessa bolha, assim, já faz 1 ano e meio na bolha da maternidade, e aí acabo hoje seguindo alguns influenciadores desse tema. Mas é o único. Claro que por questão de ofício, né, a gente é muito impactado também por influenciadores que acabam fazendo análises políticas lá nas redes sociais, ou então, né, pessoas que também, né, fazem algum tipo conteúdo mais voltado às notícias, mas também não tem um que eu possa dizer assim, citar nomes. Nossa, eu acompanho esse porque eu gosto de ver todas 100% as análises. É mais aí a questão de ofício mesmo, que a gente acompanha de todos os lados.
2: Eu vou contar os que estão me influenciando. E aí,
0: qual acho que é a bolha, vai?
2: É, uma influência positiva. Primeiro, recomendo, eu cansei de perder tempo procurando série ou procurando filme. Ah, então esses eu sempre assisto, assim, tipo, 5 filmes de suspense que você não pode perder, que é pra dar aquela respirada que a gente trabalha tanto e olha tanto a questão das redes sociais pra trabalhar. Eu sei que você também, Manu, vai seguindo a classe política ou veículos que vão fazendo ali atualização em tempo real, né? A própria equipe de jornalismo aqui do Grupo RIC. Então, na hora de dar um tempo, assim, é uma boa influência. E aí tem, assim, recomendações de vinhos, tem recomendação que eu também pego de culinária fácil. Aliás, tem o Eduardo Escola aqui da RIC. Eu estou seguindo o Eduardo Escola com receitas, vou até a patrociná-lo aqui neste momento como um influenciador de gastronomia. Só falta ele trazer pro pessoal do trabalho, né? Só falta ele trazer bolo de chocolate, que eu vi que ele fez ali, o sopa, inclusive, esses dias. É muito de gastronomia fácil. Coisa rápida. Aliás, aprendi uma receita maravilhosa, estou repetindo aí com muita frequência. Então, são momentos assim, mas eu tenho tido esse cuidado que ele falou da autorregulação, né? De fazer com um momento de respiro dentro da rede social, aprendendo alguma coisa nova, também muita coisa em inglês para treinar ali um pouquinho, né? Ouvir inglês ou outra língua e muito para entender também o que está se passando no mundo. Agora, esses influenciadores clássicos ali, né, que a gente estava comentando, assim, da raiz, a bolsa, o tigrinho, nem.
0: Nossa, nunca. Tô nunca fora. Também me pegou assim esses influenciadores, esses. Nem sei, nem é nicho, né? Tem gente que mostra a vida inteira, não tem nem nicho ali, né? Não tem nada simplesmente a agregar. Mas eu sinto muito esse movimento, assim, de um retorno à realidade acontecendo nas redes sociais. E até de uma tentativa de qualificar um pouco mais, justamente, né? Ter os nichos. Ah, você que quer acompanhar a maternidade, tem ali as pessoas que falam sobre isso. E tem gente que faz isso de maneira muito responsável e séria também nas redes sociais. Só que aí eu acho que a questão volta muito para esse ponto ali, é que a gente tem que fazer o filtro daquilo que você está consumindo. E é difícil, viu? Porque o tal do algoritmo é um negócio, né? Que se você não se policia, de repente você percebe que você perdeu uma hora ali com um total de zero aprendizados nas redes sociais, só passando ali o feed. Então, vai muito ali também da nossa, né, percepção e do nosso acompanhamento sobre como está usando o tempo ali e a qualidade do que está consumindo.
2: Ai, ai, esse livre-arbítrio, né? Para não fazer... Ai, ai, a gente quer tanto liberdade, depois tem que saber administrar, senão fica no tal do brain rot, né? Que era aquela palavra. Manu, me ajuda aqui, que você acha que você é melhor do que eu em inglês, mas acho que era isso. Que foi a palavra do ano, inclusive, do dicionário Oxford lá. Era o brain rot, que era o cérebro podre. Que
0: aí você fica... porque você fica só ali.
2: Vai passando o feed e fica lá. Nossa,
0: só sobrevivendo.
2: Uma hora que não vi nada, só fiquei vendo aqui, né? Meme do zoológico, sei lá, um café bonito na mesa e nada. Fiquei uma hora aqui e não produzi nada. Ou, né, ou não relaxei, eu não aprendi nada. Fiquei ali com cansaço mental, desfocada, simplesmente passando o dedinho pra cima. Então, o brain rot, que era a palavra lá do dicionário Oxford, não dá, né? Tem que ter esse controle mesmo. 4h57, ó, falando em bons conteúdos e boas influências, daqui a pouco tem o RIC Notícias Noite com a Manuela Niclevi.
0: É isso, a partir das 7h20 da noite, eu te espero lá na tela da RIC Record com um resumo de notícias aqui do estado do Paraná pra gente te contar que estamos na reta final aí para o envio das declarações do Imposto de Renda. Já prestou as contas com o Leão, Rafaela Moron?
2: Não, o Leão tá quase, Leão. Segura aí que já vai chegar.
0: Tem mais uma semana e um dia aí pra você prestar aí todas essas contas, né? Boa. O prazo acaba na sexta-feira da semana que vem e ainda, ó, vou te falar que a maior parte dos paranaenses não entregou mesmo a declaração do Imposto de Renda.
2: Tá, eu sou personagem da matéria, então. Vou ficar no time dos brasileiros raiz, aqueles que deixam pra última hora pra fazer a entrega, mas vamos fazer dentro do prazo, senão a complicação depois é grande.
0: É isso, e claro, né, não esquece que amanhã estaremos de volta aqui às 15h com o Pan News Opinião, mas a Rafaela Moron chega ainda mais cedo aqui na Jovem Pan News Paraná.
2: Isso, Manu, 7h, eu e o Carlos Kobach esperamos todo mundo no Jornal da Manhã Paraná. Vem junto também lá no YouTube em Jovem Pan News Paraná. A gente vai falar de política, análise e opinião e depois 15h eu volto aqui com ela, Manuela Niclevix.
0: É isso, pessoal. Até amanhã, então, para você que não vai estar com a gente ali na tela da RIC Record, mas sempre lembre, né, que Grupo RIC é jornalismo de resultado.
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0: isso ou se esse fato pode até mesmo reiniciar a guerra que passa por um cessar-fogo durante as últimas 3 semanas.
1: Valeu, Luca. Obrigado pelas informações. Vamos seguir acompanhando todos os desdobramentos, mas agora a gente volta com os destaques aqui do país, porque a Polícia Federal informou ao Supremo Tribunal Federal que identificou o pagamento de mais de 14 milhões de reais de um fundo ligado ao Grupo Refit, a empresa da família do senador Ciro Nogueira. Janaína Camelo está de volta trazendo mais detalhes para a gente dessa investigação e desses repasses. Jana, mais uma vez, boa tarde.
2: Boa tarde, Cássius. Pois é, esse dinheiro, mais de 14 milhões de reais, foi parar na empresa Ciro Nogueira Agropecuária LTDA. Né? Então, o dinheiro que foi repassado por meio de um fundo de investimento ligado à Refit, Grupo Refit, que na semana passada foi alvo de uma operação gigante da Polícia Federal, mirando lavagem de dinheiro no setor de combustíveis. Né? O Grupo Refit, antiga refinaria de Manguinhos, deve 26 bilhões de reais para a Receita Federal. Então, essa informação desse repasse por meio desse fundo para essa empresa ligada à família do senador Ciro Nogueira foi descoberto exatamente nessa operação pelos investigadores da Polícia Federal. E aí, hoje, o próprio senador Ciro Nogueira confirmou essas informações, porque aí ele divulgou uma nota de esclarecimento. Ele disse o seguinte, que esse dinheiro se refere a um terreno que foi comprado para a construção de uma distribuidora de combustíveis, que é um terreno de mais de 40 hectares, localizado em uma área altamente valorizada em Teresina, no Piauí. Ele disse que essa empresa, que é a empresa Ciro Nogueira Agropecuária LTDA, é da família dele, que atua no segmento imobiliário, que ele, na época dessa compra, que foi em 2024, ele tinha menos de 1% de participação nessa empresa e que hoje ele não tem mais nenhuma participação nessa empresa. E aí ele diz na nota também o seguinte, que a venda foi regular, foi declarada para os órgãos competentes e que ele lamenta recorrentes tentativas de associá-lo a escândalos. Então, o senador aí esclarecendo essa informação que foi repassada pela Polícia Federal, descoberta nessa investigação, na operação, investigação da Operação Sem Refino, que foi deflagrada na semana passada. Cássio.
1: Valeu, Jana. Obrigado pelas informações. Zé Maria Trindade, há cerca de 15 dias tivemos uma operação por parte da PF que teve como alvo o senador Ciro Nogueira. 15 dias depois, mais uma operação que acaba atingindo o senador e a família dele. A situação acaba se complicando e o cerco vai fechando em relação ao próprio Ciro, Zé.
3: É, nada é por acaso nesse processo. A Polícia Federal, quando investiga, vai atrás do dinheiro, né? E já sabe para onde foram esses 14 milhões de reais, com certeza. Não é crível, né, que diante de uma relação tão intensa de pagamento de hotéis, de mesada e tal, que um depósito assim seja apenas um negócio, seja apenas uma transação comercial. E principalmente de uma empresa que leva o nome do senador. Eu acho isso muito estranho e principalmente que o próprio Senado não tenha a dignidade de defender o senador. Né? Se o Senado, se o presidente do Senado, o senador Davi Alcolumbre, do alto da sua lisura, entende que o senador está sendo atacado, ele tinha que defender o senador. Ou então abrir um processo, um inquérito para apurar. É um senador da República. Nós estamos banalizando esse tipo de procedimento de deputados e senadores. Não é para ser assim. É só lembrar a história do Senado. Por muito, muito menos, o senador Demóstenes Torres, do Goiás, foi cassado, foi expulso do Ministério Público, né? Então, assim, a gente vê que agora o Senado está se dando por menos, não está exigindo o autorrespeito.
1: Perfeito, Zé. Vamos seguir acompanhando aí, porque, de certa forma, essas operações vão avançando e pode atingir ainda mais integrantes da classe política. E olha, gente, muita polêmica aqui também no nosso 3 em 1, porque o partido Democracia Cristã abriu um processo de expulsão contra Aldo Rebelo. A decisão da legenda veio após o pré-candidato à presidência se recusar a abrir mão da disputa eleitoral. O Aldo chegou a chamar o substituto, o ex-ministro do STF, Joaquim Barbosa, de nome clandestino. Quem vai trazer mais detalhes para a gente é o repórter Misael Mainetti. Misael, seja bem-vindo. Uma boa tarde, meu amigo. Chapa esquentou, né?
4: Isso provocou uma rachadura, né, dentro do partido, Cássio. Boa tarde para você e para todo mundo que acompanha o 3 em 1. O Partido Democracia Cristã está vivendo essa crise interna, porque até então havia, né, Aldo Rebelo.

0: Como pré-candidato ao Planalto pelo partido, mas esse anúncio recente do ex-ministro Joaquim Barbosa deixou Aldo Rebelo indignado, né? Ele reagiu a essa decisão, afirmou que, apesar de o partido ser contra, ele mantém a pré-candidatura dele ao Planalto e, de acordo com ele, a escolha oficial do candidato, ela só pode ser feita durante a convenção partidária. Ele também disse que deve procurar a Justiça Eleitoral para falar sobre a condução de todo esse processo dentro da legenda. E aí esse impasse provocou essa rachadura dentro do Democracia Cristã, porque lideranças estaduais estão criticando a movimentação do presidente nacional do partido, João Caldas, que defende a entrada do ex-ministro do STF, Joaquim Barbosa, nessa disputa presidencial. Durante as críticas a essa possível substituição, Aldo Rebelo classificou, como você mencionou, a atuação de Joaquim Barbosa, essa possibilidade de ele entrar como um candidato, chamou ele de balão de ensaio. Falou que essa situação, aliás, é um balão de ensaio e chegou a afirmar que o ex-ministro do STF seria um nome clandestino dentro de todo o processo político da legenda. Portanto, classificou a ação como um balão de ensaio, como se fosse algo, né, para fazer uma testagem, um teste aí nas pesquisas eleitorais, mas chamou o ex-ministro também de nome clandestino. A gente vai continuar acompanhando essa movimentação interna dentro do partido, como isso vai se refletir tanto dentro como fora da sigla. Cássius?
1: Valeu, Misael. Obrigado pelas informações. E olha, gente, o Aldo Rebelo não descarta judicializar essa escolha por parte do DC, o Democracia Cristã, porque ele não quer largar o osso, não quer deixar a sua pré-candidatura em substituição ao ex-ministro do STF, o Joaquim Barbosa. E por que isso? Porque o Aldo alega que o nome dele foi escolhido pelos diretórios, ou seja, né, pelas campanhas, por toda uma votação que foi feita interna, inclusive com peso do diretório de São Paulo, que é o mais importante do Democracia Cristã. Já Joaquim Barbosa, segundo Aldo Rebelo, foi uma escolha pessoal do presidente do partido. Pipero, como é que você vê toda essa confusão e agora o próprio partido abrindo um processo para expulsar o seu pré-candidato?
2: O mais incrível é que a gente, então, toma conhecimento que a Democracia Cristã tem alguns filiados aí, né? Para ter, inclusive, a possibilidade de se estabelecer um racha. Tem uns 3, 4 para cá, uns 5, 6 para lá, né? Então, é mais um partido nanico que chama atenção para uma situação um pouco exótica, né? Um partido que não tem absolutamente nada, mas ele consegue estabelecer um racha por conta dessa questão envolvendo um pré-candidato que dá traço em pesquisa. Aldo Rebelo não consegue um ponto em pesquisa alguma. Agora, eu fico me perguntando, né, qual seria a motivação dele se agarrar a essa candidatura, de fazer tanta questão disso? Quer dizer, quais são os compromissos que ele poderia ter já assumido para essa campanha? É evidente que João Caldas, como todo cacique partidário, ele tem o controle da máquina, até porque o partido ainda não fez convenção, período para isso não está aberto, né? Se Aldo Rebelo quiser continuar no partido e tiver essa possibilidade, se sua expulsão não for aprovada, ele pode lá apresentar o seu nome à convenção e a convenção que decide de forma soberana o que fazer. Agora, sem dúvida nenhuma, pelo menos com o Joaquim Barbosa, o partido pode ter a esperança de sair do traço.
1: Ô, Langani, você acredita que essa decisão da presidência do DC de tirar pré-candidatura de Aldo Rebelo e colocar do ex-ministro do STF, Joaquim Barbosa, é uma questão muito mais eleitoral, porque Aldo Rebelo não pontuou, está ali com 0,3, 0,4 e não deve sair desse patamar? Ou foi uma questão mais pessoal, como o próprio pré-candidato está falando?
3: Eu vejo que foi mais eleitoral, né? O Joaquim Barbosa tem aquela imagem muito positiva do mensalão, e agora que o tema corrupção entra de vez na campanha eleitoral aí de 2026, seria um nome, uma aposta, né? Que talvez pudesse ter mais votos, um tal de um outsider aí da política. Agora, é claro que o Aldo Rebelo também tem as suas razões para está bastante inconformado, irritado com essa situação. E a gente já viu essa briga interna dentro do PSDB, né? Você lembra lá quando
1: as convenções, né?
3: O João Dória ganhou, seria o candidato legítimo, e aí o Eduardo Leite acabou passando por cima dele. É lógico que o PSDB tem uma dimensão muito maior que o Democracia Cristã, mas mostra que briga política interna tem em partido grande e em partido pequeno também.
1: Ô Zé, você acredita que Joaquim Barbosa seria um bom nome ou já perdeu o time? Seria mais forte lá em 2018 com a questão do Mensalão, da Lava Jato, ou ainda ele pode ter uma força política?
4: Eu acho que ele perdeu ali o tempo exato da candidatura. A política tem isso, né? Que os políticos aqui chamam de cavalo arriado. Eles dizem, olha, se o cavalo arriado passar na sua porta, se você não montar, ele vai embora. Pode passar outro cavalo arriado? Pode, mas há dificuldades. Eu acompanhei o Joaquim Barbosa aqui como presidente do Supremo e, ao mesmo tempo, relator daquele processo do Mensalão. Ele é admirável, veio de uma classe pobre, estudou, se formou, se preparou e chegou ao Supremo Tribunal Federal. E lá ele, vamos assim, praticou a Constituição e enfrentou poderosos. Enfrentou, inclusive, quem indicou ele para o Supremo Tribunal Federal. E saiu forte. Pela primeira vez, o Supremo Tribunal Federal julgou políticos importantes e condenou presidentes de partidos políticos, líderes importantes, e travou uma grande batalha. E ali ele ganhou um respeito muito grande, que só veio depois algo parecido com o Sérgio Moro, né? Então, ele saiu da presidência do Supremo Tribunal Federal e relator do processo Mensalão de uma maneira muito forte. O Aldo Rebelo é um líder político nato. Foi líder estudantil, se não me engano, foi presidente da UNE naqueles tempos duros, né? E era comunista, era do Partido Comunista e do PCdoB, não é o reformado PCB, não. Ele não é o partidão, não, ele é do PCdoB. E foi candidato e ganhou a presidência da Câmara dos Deputados com apoio ali da esquerda e do PT. Foi ministro, ou seja, uma pessoa muito, muito preparada, né? E, de uma hora para outra, ele deu uma guinada. Talvez ele tenha recebido algum sinal de que ele estava no caminho errado e deu uma melhorada na vida e foi mais para a direita. Só que ele foi muito. E eu já participei, inclusive, de alguns eventos junto com ele e percebi que ele caiu num limbo ali de que a direita não acredita muito nele, não, nessa cura de uma hora para outra, né? E a esquerda acha que foi traída, então ele está ali ainda no limbo. Essa é a situação do Aldo Rebelo, é uma pessoa admirável, foi um bom, excelente parlamentar, foi um bom ministro, né? Mas não tem exatamente essa onda nacional para ganhar a presidência. Mas eu vi com bons olhos a possibilidade da candidatura de Aldo Rebelo. Mas eu acho que o Joaquim Barbosa perdeu exatamente o time, né? Perdeu o tempo desta onda nacional sobre o Mensalão.
1: Zé, aquele famoso, né, o passo maior que a perna, né? O do Rebelo estava aqui para a esquerda, depois, em vez de dar um passinho para a direita, não, ele deu um passão para a direita e isso, é claro, chamou muita atenção. Alangani?
3: Não, eu queria fazer uma pergunta para o Piperno. Aldo Rebelo, Piperno, grande homem público, líder ou estadista?
2: Candidato a Padre Kelman da eleição 26.
1: Você acha, Piperno, que ele seria o famoso candidato padre?
2: Ah, então, estava aí nessa disputa como um candidato exótico, né?
1: De fantoche ali.
2: Eu gostaria até de saber mesmo, de conhecer melhor os objetivos dele, a não ser, enfim, de alguma forma tentar atrapalhar o caminho do presidente Lula.
1: Tem um detalhe, Joaquim Barbosa é muito bom na oratória, muito bom, né, em manter uma narrativa, mas precisa saber se ele vai ter um coeficiente para ser convidado para os debates. Mas enfim, gente, vamos ver. Primeiro precisa esse processo de expulsão se confirmar, o Aldo Rebelo sair, entrar Joaquim Barbosa e aí sim ele trabalhar na campanha para saber se vai para frente ou não. Bom, vamos seguir lá em Brasília porque líderes da Câmara solicitaram ao presidente Hugo Mota a retirada da tramitação de uma emenda que prevê um regime de transição de 10 anos para que entre em vigor a redução da jornada de trabalho. E por que isso, gente? Ficou para a próxima segunda-feira a leitura do relatório pelo deputado e também relator dessa proposta da PEC na comissão especial, o Léo Prates. E tem um detalhe, o governo está tentando que a escala 6x1, a redução da jornada de trabalho, ela tenha um efeito imediato. Se vai começar daqui um dia, depois de aprovado, se vai começar em 3 meses, se vai começar antes do final do ano, bom, isso ainda não foi definido. O Centrão está defendendo, pelo menos, um escalonamento, uma transição de 2 até 5 anos. Se fala em 3 anos. Seria começando em 2026, aí mais um ano em 2027, 28 e assim sucessivamente até reduzir as 4 horas na jornada de trabalho. E aí, meus amigos, a oposição falou em 10, 15 anos para um período de adaptação. Aí foi demais. Mas quem vai trazer todos os detalhes dessas negociações e o que está emperrando a leitura do relatório é a Beatriz Souza. Bia, mais uma vez, boa tarde.
5: Oi, Cássio. Boa tarde mais uma vez. Pois é, esse impasse sobre a transição, né, do fim da escala 6x1 e da redução da jornada de trabalho é o principal responsável por esse adiamento da leitura do relatório que estava prevista para ontem e foi remarcada, então, para a próxima segunda-feira. Pois bem, o deputado Sérgio Turra, que é o autor dessa emenda, que pede um prazo de 10 anos de transição, essa emenda, inclusive, contou com a assinatura de 176 deputados. Eles enviaram um requerimento solicitando ao presidente da Câmara, Hugo Mota, a retirada dessa emenda. Esse texto, que foi colocado a pensado a PEC do fim da escala 6x1, pedia ainda, além da transição de 10 anos, algumas compensações, como, por exemplo, eles queriam que fossem retirados do texto da PEC, da redução da jornada, setores essenciais. Também pediam uma isenção de contribuição para o INSS e um corte de 8% para 4% do valor que é repassado para o FGTS. O que indica agora que, com esse pedido de retirada dessa emenda, é que se comece, então, os acordos para se chegar em um ponto sobre a regra de transição para o fim da escala 6x1 e da redução da jornada de trabalho. Os líderes de 7 partidos assinaram, então, esse pedido solicitando a retirada dessa emenda em uma nota conjunta e disseram o seguinte, que a retirada é para evitar distorções que comprometam a clareza do debate e a compreensão da proposta. Até então, a comissão especial, o deputado relator Léo Prates, conseguiu chegar em alguns acordos, como, por exemplo, a redução de 44 para 40 horas, o fim da escala 6x1 passando para a escala 5x2 e também a manutenção do salário dos trabalhadores, mesmo com a redução da jornada e a mudança também na escala. Só que o ponto de transição, bem como você disse, Cássio, o governo defende uma instalação imediata, sem um período de adaptação para as empresas, enquanto parte do centro e também uma parte da oposição defendem um período de transição que vai aí de 2 até 10 anos, como eu falei, por exemplo, dessa emenda. Com o pedido dessa retirada, significa agora que se tem um início de um debate para que se chegue nessa regra de transição para a leitura do relatório que vai acontecer, então, na segunda-feira. Até então, que a gente tinha ouvido por aqui no Congresso Nacional, é que o deputado Léo Prates, queria uma transição, um meio termo, nem chegando na implementação imediata, como deseja o governo, mas também nem estendendo por muito tempo, como, por exemplo, essa emenda de 10 anos. E se fala em um meio termo, em uma transição de 2 a 4 anos, em uma transição justamente gradual. Agora a gente vai aguardar, né, os deputados estão em reunião ao longo de toda essa semana, o presidente da Câmara, inclusive, se reunindo com os líderes partidários para poder chegar nesse acordo e a gente vai saber o que vai ser apresentado, então, na próxima segunda-feira na comissão especial e a expectativa sobre qual vai ser o acordo para esse período de transição do fim da escala 6x1 e também da redução da jornada de trabalho. Viu, Cássio? Volto com você.
1: Valeu, Bia. Obrigado pelas informações. Meus amigos, esse impasse vai seguir sendo negociado ao longo do final de semana, até os 49 de segundo tempo, para a leitura do relatório do deputado, o relator Léo Prates, porque é um assunto ainda que não está apaziguado, não está decidido. O governo decidiu ceder uma parte e também os parlamentares decidiram derrubar essa emenda de um período de adaptação, né, e de implementação muito prolongado. A ideia, como a Bia trouxe, é de 2 a 4. O próprio relator fala em 3 anos, que seria o início, ou pelo menos de 1 hora de redução em 2026. Ainda tem que ver qual o período. Vai começar já depois da aprovação em plenário? Vai começar daqui a 90 dias? Vai começar depois das eleições? Vai começar no mês de dezembro? Enfim, tudo isso precisa ser definido e ser colocado no relatório. Mas, falando bom português, o governo, o presidente da Câmara, Hugo Mota, o presidente da Comissão Especial e o relator querem um efeito ainda em 2026. Se vai ser logo no começo ou logo para o final do ano, a gente não sabe. Mas querem sim. Por quê? Porque o governo Lula quer usar isso na eleição, o Hugo Mota quer usar isso para ganhar a eleição para deputado e tentar se cacifar há mais 2 anos na presidência da Câmara. E é claro que é um assunto que interessa eleitoralmente todo mundo, Fábio Perno.
2: Bom, a redução de 44 para 40 horas é claro que é um objetivo de todos esses grupos aí que você elencou. O governo se empenha nisso, o governo sempre foi favorável a esse tema. Agora, tem gente pegando carona. Por exemplo, o Hugo Mota claramente se tornou aí de uma espécie de cristão novo do fim da escala 6x1. Até fizeram um evento lá em João Pessoa outro dia, né? Que beleza. Mas então, eu acho que o desfecho vai ser a aprovação. A dúvida é saber realmente qual será esse prazo de implantação. Eu diria que, assim, discutir se vai ser implantado daqui 90 dias, daqui 6 meses, ou eventualmente até daqui 1 ano, ok, eu acho que são ideias legítimas aí e tal. Agora, é necessário também que se divulgue muito bem quem foi o autor dessa proposta aí para se implantar em 10 anos. Porque isso aí é uma forma também de iludir a população, de mentir. Ou seja, aprovamos, mas para, de fato, começar a valer daqui a 10 anos.
1: O Piper, se eu não me engano, foi a deputada Júlia Zanatta, se eu não me engano.
3: Beleza. Ah, parabéns para a deputada.
2: Ótimo, 10 anos.
3: Parabéns para a deputada.
2: 10 anos,
3: parabéns para a deputada.
2: Ou seja, ela deveria ter coragem de falar, eu não vou votar. Ou seja...
3: Porque, veja, Piperno, você tem diferença entre os setores. Você tem setores que vão ser muito mais atingidos e outros menos atingidos. Isso. Então, por exemplo, indústria. Você pega indústria, que é intensiva em capital, em maquinário, então não vai ser tão atingido se passar de 44 para 40 horas. Agora, você pega setor de serviços, telecomunicações, educação, saúde, que é super intensivo em mão de obra. E trabalha, muitas vezes, saúde e telecomunicações num turno de 7 dias, não para. É muito difícil depois, numa escala de 5x2, você vai ter que contratar aí mais gente, vai ter aumento de custo. E num primeiro momento, como tá também é uma outra, né, uma ideia maluca, né, o Estado fala, não, você não pode também mandar embora ou ter redução salarial, o que vai acontecer? Você vai trocando essa mão de obra gradativamente. Então, vai mandando embora e vai contratando aquela mão de obra mais barata. Vai ter redução de massa salarial. Então, assim...
2: Não vai ter.
3: Como não vai ter, Piperno? Se o custo da hora trabalhada está aumentando, a empresa vai reagir. Bom, você acha que ela vai absorver tudo em margem, Piperno?
2: Primeiro que a gente está num momento em que está difícil contratar. Então, não é assim, eu vou pegar e demitir 30 caras e amanhã depois eu contrato...
3: E ela faz o que com o aumento de custo dela?
2: Ela vai ter que absorver de alguma forma. Claro que sim, até porque as empresas elas já foram... Eu concordo com a seguinte coisa. Então, vamos ter algumas compensações? Ótimo. Primeira coisa, vamos cortar os seus benefícios tributários. Aí nós vamos falar sobre isso. Ué, toda essa turma tem benefício tributário. E outra coisa, se for para fazer isso, tudo isso aí que você falou e tal, e demorar 10 anos para fazer os ajustes, aí...
3: Não, eu não sou nem a favor dos 10 anos. Eu sou a favor, como eu não sou político, não estou disputando eleição, sim, eu sou contra essa redução da escala 6x1. Eu acho que o Estado não tem que se meter nisso. Isso é uma questão do trabalhador com o empregador. Né? Mas tem essa visão... Né? Sempre de economia como se fosse um jogo de soma zero, de que um para um ganhar, o outro tem que perder, tem uma relação de exploração, essa ideia meio marxista e tal. Enfim, eu sou contra. Quando o Estado se mete, Piperno, sempre dá ruim.
2: Ah, meus amigos. O Brasil, muitas vezes, quando ele não se meteu, até a escravidão demorou para acabar.
3: Ah, ela vem, não.
1: Deixa eu trazer aqui a informação, a gente falou, e realmente essa emenda é da deputada federal do PL, Santa Catarina, Júlia Zanatta, que ela chamou a PEC 6x1 de populismo barato e que o eleitor dela gosta de trabalhar. Por isso que o posicionamento dela é contrário aí, né, à questão do fim da redução da jornada de trabalho. Ô Zé, você acredita que a implementação do fim da jornada de forma escalonada, começando independentemente de 2026, 2027, seria a melhor forma das empresas ou dos setores atingidos conseguirem se adaptar, tirando um aninho ali, pelo menos uma horinha desse trabalho por ano?
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5: O Fórum Econômico da Apex, em parceria com o Grupo RIC, reuniu investidores, profissionais do mercado, empresários de diferentes setores, gestores e economistas que acompanharam a apresentação dos dados, voltados tanto para o contexto regional quanto nacional. A pauta interessa ao setor produtivo de Londrina, porque discute o ambiente em que empresários, investidores e gestores tomam decisões sobre expansão, contratação, crédito, investimentos e planejamento para os próximos meses.
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7: Antes das eleições, aqui tudo é eleição. E a tendência de ser 2 anos, é uma negociação, não 4 anos, mas 2 anos para implementar, para que isso seja, não pode ser de repente, afinal, as empresas têm uma projeção, as empresas têm um projeto de investimentos e de gastos, assim por diante. Eu acho que é um projeto na contramão da história. Nós temos é que acabar com esse engessamento, acabar com essa regulamentação excessiva na área do trabalho. O Piperno falou a verdade, está difícil contratar. O mercado de trabalho do Brasil está passando por um ajuste positivo para o lado do trabalhador. Se está faltando trabalhador, se está difícil de contratar, e está, tem amigos empresários que me mostram exemplos assim, de meses procurando um profissional. Então, vai valorizar o trabalhador. Veja que não precisava lei para isso. Hoje, alguns já exigem, ó, trabalhar sábado e domingo, não. Muito obrigado. E vai embora. Então, assim, haverá um momento em que é preciso ou dispensar o sábado e domingo ou remunerar de uma maneira muito forte para que ele trabalhe sábado e domingo.
8: E olha, Jé, ainda sobre esse assunto, o senador Cleitinho, chamado também de TikToker pelo nosso querido Fábio Piperno, levou uma caixa de pizza para o plenário do Senado para criticar a lentidão na tramitação da proposta. Vamos ver.
9: Queria mostrar para o povo brasileiro aqui essa nota de R$50 aqui, vocês estão vendo aqui? Dá um zoom aí, ó. Essa nota de R$50 hoje, ela não compra isso aqui, gente, ó. Não compra uma pizza. Mas essa nota de R$50 aqui, ela compra um dia do trabalhador. O que eu quero falar para vocês aqui, eu queria muito que essa fala minha chegasse em todo o povo brasileiro. Mas todo o povo, para você que é de esquerda, para você que é de direita, sabe por quê? Porque nenhum político tem moral para vir falar, criticar a questão de escala, que seja 5x2, 6x1, nenhum político, nem eu tenho moral para vir falar isso. O que mais que a gente deveria pautar aqui, todos os políticos, tanto senadores, deputados federais, é melhorar a qualidade de vida do trabalhador, é melhorar o custo de vida do trabalhador, que hoje o brasileiro, o trabalhador, não tem, tá custando a comer. Aí não pode discutir qualidade de vida do trabalhador, não. Não pode, não. Por que que não pode? Que moral que nós temos aqui? Inclusive, semana que vem, seu presidente, parece que é sempre presencial de novo, né? Vamos ver esse ano, porque aí não é nem 3x4, viu, gente? Porque aqui é terça, quarta e quinta, raramente tem Congresso Nacional na quinta, mas a maioria das vezes, você sabe como é que é aqui. Aí vem políticos aí, que ó, aqui, ó, de esquerda e de direita, vim falar que não pode discutir essa questão do fim da escala 6x1. Pois tem que discutir, sim.
8: Olha, gente, o Cleitinho costuma se posicionar com assuntos mais populares, assuntos que têm, pelo menos, aí já a temperatura da publicação do povo, de acordo, né? Se é positivo, ele vai para aquele lado, se é negativo, ele se posiciona contra. E, mais uma vez, agora em relação à escala 6x1, ele exibindo uma pizza para criticar a lentidão da PEC, que o trabalhador precisa de qualidade de vida e não tem nem R$50 para poder comprar uma pizza. Por isso que, se estão pagando mal, no mínimo tem que oferecer é um dia de descanso e qualidade de vida. É, e pelo menos essa é a visão do Cleitinho. Falando nele, gente, os republicanos, na verdade, o Partido Republicano, deve encomendar nos próximos dias uma pesquisa de opinião para sondar a viabilidade do nome do senador de Minas Gerais, o Cleitinho Azevedo, como pré-candidato à presidência da República em 2026. Essa informação foi confirmada à Jovem Pan pelo nosso apresentador Bruno Pinheiro por interlocutores ligados ao senador e também à cúpula do partido lá em Brasília. A iniciativa, segundo essas fontes, partiu do próprio Republicanos e não do parlamentar mineiro. O partido estaria animado com a possibilidade de lançar a candidatura própria ao Palácio do Planalto em meio aos escândalos que têm desgastado o nome do senador Flávio Bolsonaro. Lembrando que Cleitinho lidera as pesquisas para o governo de Minas Gerais, mas o partido acredita que uma candidatura própria ao Palácio do Planalto pode sim fortalecer a legenda no cenário nacional e ampliar o espaço nas negociações da eleição deste ano. Pipena, eu quero começar essa discussão porque é um movimento bastante ousado por parte dos republicanos. Levando Cleitinho, ou pelo menos trazendo essa visibilidade que ele já está tendo nas redes sociais, mas para um palanque nacional, o projeto não está só em 2026, mas os republicanos está mirando daqui a 4 anos, 2030, aí sim numa dobradinha com o Tarcísio?
10: Mas eu não tenho a menor dúvida de que é um partido que sim está olhando para o mercado futuro e é o primeiro que se mostra disposto a vencer essa espécie de síndrome de Estocolmo que aprisiona a direita brasileira ao bolsonarismo. Então, veja, quando eles fazem esse movimento insinuando que o Cleitinho pode ser candidato a presidente, na verdade, eles sabem que a viabilidade eleitoral, né, de curto prazo desse projeto é bastante reduzida. Agora, o senador Cleitinho, ele está na primeira metade do mandato. Se ele perder uma eleição para presidente, ele não perde absolutamente nada, muito pelo contrário. Ele tem a oportunidade de tornar nacional o nome dele. Muito bem. O que está acontecendo também hoje com o Partido Republicano? O partido está indignado, na verdade, porque era a agremiação de centro-direita com o nome mais forte do campo da direita para ser o adversário do presidente Lula. É o partido de Tarcísio de Freitas. Então, no final do ano passado, início desse ano, o republicano sonhava em ter o nome do Tarcísio de Freitas como cabeça de chapa, algo que era apoiado por muitos setores, mercado, do agro, etc. Muito bem. O bolsonarismo, o núcleo duro, bateu o pé, o clã não abriu mão de ter um Bolsonaro como cabeça de chapa e o clã lançou o senador Flávio Bolsonaro e, com isso, então, esvaziou qualquer movimento na direção do governador Tarcísio. Muito bem, agora estoura esse escândalo envolvendo o senador Bolsonaro. Tarcísio não pode mais se desincompatibilizar, perdeu o prazo. Então, o partido se sente, de certa forma, traído. Ora, bora, não quiseram lançar o nosso, que era viável, lançou o de vocês e olha só o que deu. E agora? E agora, como em retaliação, vamos lançar o Cleitinho, vamos formar um outro grupo à direita, vamos correr em raia própria e tem uma coisa, vai lá brigar com a gente em 30, tendo Tarcísio e Cleitinho, dois políticos populares nos dois maiores colégios eleitorais do país.
8: É, tu pode dizer que essa duplinha aí promete, viu? O Tarcísio já tem uma musculatura, ainda mais depois de fazer mais 4 anos o governo de São Paulo, pode se cacifar ainda mais. E se o Cleitinho manter esse posicionamento, manter pelo menos essa ativação nas redes sociais, pode sim elevar o seu nome a um nível nacional e, é claro, postulante, né, à presidência da República. O Alangani, o Pipeno falou na questão de traição, né? Republicanos apostava muito no nome Tarcísio, não viu, pelo menos, né, ser endossado pelo Tarcísio em preferência ao nome de Flávio Bolsonaro, e a gente está vendo o que está dando, né? Muita gente, até a gente brincou aqui, perdão, termo pejorativo, mas as viúvas do Tarcísio estão agora, de certa forma, muito tristes porque o Tarcísio não se descompatibilizou e agora só pode concorrer ou é refém ao governo do estado de São Paulo. E ele seria um nome extremamente forte que poderia ser páreo ao presidente Lula. Mas, além disso, a possibilidade de Cleitinho a concorrer ao Palácio Planalto bagunça, meus amigos, o cenário presidencial. Por quê? porque o Cleitinho estava sendo ali, pelo menos, flertando, estava namorando com a possibilidade de ter o apoio de Flávio Bolsonaro. Se o Cleitinho tiver carreira solo, se ele tivesse, como o Piperno falou, uma raia livre para ele poder concorrer ao Palácio Planalto, o Flávio vai ter que recorrer a um outro pré-candidato. E aí seria uma chapa do PL, que até então o seu pré-candidato não pontua muito bem, faz entre 2% e 4% de votos. O presidente Lula está tentando ali, se não for Rodrigo Pacheco, conversar com Alexandre Calil, que aparece em segundo nas pesquisas. Mas o Cleitinho poderia embaralhar isso, porque os votos de Minas, que até então estão na maioria ao presidente Lula, pode migrar para ele. O presidente Lula pode perder pontos na corrida eleitoral.
11: Pode embaralhar, sim. Minas Gerais é um estado pêndulo, é um estado extremamente importante. Agora, esse movimento do Cleitinho é muito sintomático do que está acontecendo com o bolsonarismo, né? Esse áudio aí vazado foi o maior golpe, foi o maior desembarque da direita que sofre o bolsonarismo. Pegando no passado, né? Se a gente recorrer lá ao passado, a briga do Moro dentro do governo, teve lá gente que ficou descontente, abandonou, mas foi pequeno. Ah, condução na pandemia e tal, Bolsonaro acabou revertendo, teve gente que se decepcionou, tal, desembarcou. A nomeação do Augusto Aras, que era um crítico da Lava Jato, teve muita gente que saiu. Mas nada se compara com o movimento de agora. Eu até conversava com o Piperno nos bastidores sobre isso. Você tem um verdadeiro racha, né, de influenciadores, pesos pesados dentro da direita que estão saindo, que abandonaram o barco, né, e estão fazendo aí críticas. Então, assim, o que que eu vejo, né? Cleitinho querendo sair candidato, Zema querendo sair candidato, Caiado querendo sair candidato, Renan Santos candidato. Tudo isso vai mostrando que uma parte da direita vai se descolando do bolsonarismo e talvez seja um marco de uma independência e de um surgimento de uma nova direita. Não digo para agora, não digo para 2026, mas futuramente abre-se essa fissura e abre-se esse caminho para 2030.
8: Bom, meus amigos, vamos seguir então com o nosso 3 em 1. O deputado federal Mário Frias disse que está à disposição para um encontro presencial com o ministro do STF, Flávio Dino, para explicar uma viagem em missão oficial parlamentar ao Bahrein e também aos Estados Unidos. O ministro deu 48 horas para a Câmara prestar maiores esclarecimentos sobre a situação do deputado, incluindo o período autorizado para essa missão ao exterior. A Justiça tentou contato com Mário Frias pelo menos 3 vezes e todas sem sucesso. Quem traz mais detalhes para a gente é Janaína Camelo, já que o STF segue na cola de Mário Frias, mas agora está até solicitando um encontro tete-a-tete ao vivo com o ministro da Suprema Corte, Jana.
12: Pois é, mas ele precisa primeiro ser notificado, né, assinar a intimação, é isso que a Justiça está pedindo. Não encontro ao vivo com o ministro Flávio Dino. Então, o ministro Flávio Dino, Ocasio, ele está tentando intimar Mário Frias faz 2 meses. E sem sucesso até agora, né? Isso diz respeito, o primeiro mandado de intimação foi expedido no dia 23 de março, dentro de um processo que hoje é sigiloso, que investiga a suspeita de emendas parlamentares para entidades que possam ter beneficiado a produção do filme Dark Horse, que fala sobre a vida de Jair Bolsonaro. Né? No caso de Mário Frias, a suspeita é que ele teria enviado em emendas R$ 2 milhões para uma entidade que se chama Instituto Conhecer Brasil, que é comandado por Karina Gama. Karina Gama, que preside também a Go Up Entertainment, que fez a produção do filme Dark Horse. Então, são vários parlamentares do PL que estão sendo ali, foram intimados. Na época, o ministro Flávio Dino intimou todos eles, intimou a Câmara dos Deputados. Todos responderam, menos Mário Frias, porque ele nunca foi localizado. Né? Então, o ministro Flávio Dino, ele, na segunda-feira, recebeu um aviso do agente, do oficial de justiça, dizendo que fez várias tentativas de localizar Mário Frias, né, pelo gabinete, pelo assessor do deputado, foi na residência, no endereço residencial do deputado e tudo sem sucesso. Disse até, inclusive, que a secretária do gabinete de Mário Frias informou para esse oficial de justiça que Mário Frias, isso foi na última tentativa, que Mário Frias estava em uma missão internacional e que não tinha informação sobre o retorno, a data de retorno dele. Então, no dia seguinte, que foi na terça-feira, o ministro Flávio Dino decidiu dar essas 48 horas para a Câmara, então, dos deputados explicar quais eram essas missões oficiais, qual a situação funcional dele. Ontem, a Câmara dos Deputados enviou uma nota para a imprensa explicando o seguinte, que o deputado Mário Frias apresentou, sim, dois pedidos de missão oficial, sem ônus para a Câmara. Um para cumprir a agenda no Bahrein entre os dias 12 e 18 de maio, a convite da embaixada para reuniões no parlamento, e outra nos Estados Unidos, em Dallas, Texas, entre os dias 19 e 22 de maio, também para cumprir a agenda, e isso foi a convite do movimento Yes Brasil USA, que é um movimento de direita que existe lá nos Estados Unidos. E aí hoje, então, deputado Mário Frias, numa postagem nas redes sociais, ele disse o seguinte, que o ministro, que soube pela imprensa, que o ministro Flávio Dino gostaria de informações a respeito. Ele disse que chega aqui ao Brasil no dia 25 de maio, né, daqui a alguns dias, e que pede, inclusive, um encontro ao vivo para que ele...
8: Perfeito, gente. Acabou perdendo contato com a Janaína Camelo, mas a gente está vendo a postagem de Mário Frias, dizendo, então, se colocando à disposição para trazer, né, mais esclarecimentos e que vai estar de volta ao Brasil no dia 25 de maio e colocando, né, aí a sua presença para conversar ao vivo com o ministro Flávio Dino. Bom, vamos falar um pouquinho mais sobre eleições novamente, porque o Instituto Paraná Pesquisas divulgou mais um levantamento eleitoral referente agora à disputa para o governo do Estado de São Paulo. E a disputa, gente, aqui para o governo estadual aparece polarizada entre o atual governador, o Tarcísio de Freitas, e o ex-ministro da Fazenda, Fernando Haddad, vai acompanhar, porque o Tarcísio aparece com uma certa folga na frente nessa pesquisa. E olha só, ele aparece, gente, com 47,3% contra 33,5%. Ambos tiveram uma variação muito mínima da pesquisa que foi feita no mês de abril. Aqui em terceiro lugar, Paulo Serra do PSDB, 4,3%. Kim Kataguiri do Missão, 3,4%. Não sabe, não respondeu, 5%. Nenhum branco ou nulo, um pouco mais de 6%. Já em relação a um possível segundo turno, um eventual segundo turno entre os dois melhores colocados, Tarcísio de Freitas também aparece na frente com 52,7%, Fernando Haddad com 37,6%, não sabe, não respondeu, 4%, nenhum branco nulo, cerca de 5,7%. E aí, meus amigos, tem a pesquisa envolvendo também o Senado Federal, que vai ser muito disputado, e está uma briga entre aí pré-candidatos do governo com também da oposição. E olha só, a Marina Silva aparece na frente com 36,6%, a Simone Tebet do PSB com 34,3%, provavelmente pela margem de erro empatadas na liderança. Mas chama atenção, gente, que são as duas pré-candidatas que o governo está apostando as fichas. E as duas estão levando as duas cadeiras no estado de São Paulo, onde o favorito é o governador, né, da oposição, no caso oposição ao governo federal, né, o Tarcísio de Freitas. O Guilherme de Hitch, que seria a grande aposta de Tarcísio, aparece na terceira colocação com 25,1%. Ricardo Salles do Novo, que acabou tretando com todo o PL, 18,7%. Aqui, Paulinho da Força, 13%. André do Prado, que foi escolhido para ficar com a vaga que poderia ser de Eduardo Bolsonaro, com 11,3%. Mas aqui mostra bastante a força de Marina e Simone Tebet. E por fim, tem inclusive a pesquisa apontou a rejeição desses pré-candidatos. E olha só, gente, a Marina lidera nas intenções de votos, mas também lidera na rejeição. 30% de rejeição, Paulinho da Força, que até acaba se inviabilizando, com um pouco mais de 25%, Simone Tebet, 21%, Guilherme de Hitch, 14,5%, Márcio França, 14,2%, Ricardo Salles, 13,9%, e o André do Prado, 11,8%. O mesmo número que ele tem de intenções de voto, ele também tem aí de rejeição. Ô, Piperno, quero te ouvir, não só em relação à disputa entre Haddad e Tarcísio, que, inclusive, Tarcísio acabou até mesmo essa pesquisa animando um pouquinho mais, 47%, está batendo na trave ali de um primeiro turno. Mas é claro que Haddad ainda não definiu essa chapa, ainda isso pode mudar, pode se fortalecer mais. Mas chama muita atenção o Senado e os dois indicados pelo governo Lula levando a maioria.
10: Essa simulação aí já dá o governador Tarcísio levando no primeiro turno, Cássio, porque 47% dos votos totais e não apenas dos válidos. Se você juntar o Haddad com o Kim, Paulo Serra e tal, dá em torno de 40 e 2,43, se não estou enganado. Mas, enfim, o fato é que até encurtou um pouquinho a diferença em relação à pesquisa anterior, né? Acho que era de 16 pontos, agora 14 e pouquinho. Mas as duas que são as preferidas da corrida ao Senado, elas se beneficiam do fato de terem um

0: que o Tourinho foi extremamente otimista. Quando ele fala em invocar o Day, eu acho pouco, porque é tanta coisa que ele pode falar, mas tanta coisa para jogar fora que nós vamos precisar do invocar o Wick.
1: Tem que ser uma semana, né, de delação, trazendo um monte de coisa. Ô, Piperninho, se bater os 200 pontos, será que vai rolar uma outra janta aqui do 3 em 1 ou não?
0: A gente espera, né? O estômago agradece.
1: É, isso. É o Tourinho tá falando aqui no bastidor e vai rolar. Ele vai patrocinar mais uma jantinha aqui. Meu querido Zé Maria Trindade, deu por hoje, a partir de agora, só amanhã e, se Deus quiser, com decreto.
2: Muito bom, olha, Piperno, Alan, me orgulho de estar aqui ao lado de vocês e é com você também, Cássio. É um orgulho estar aqui, é muito bom. Eu me sinto escrevendo a história do Brasil todos os dias.
1: E isso, hein? Que honra. Isso aí tem que estar no livro de capa de Zé Maria Trindade. Sinto que estou escrevendo a história do Brasil.
3: A gente agradece com o decano aqui.
1: Exato, que isso. O Zé que veio da nossa querida Medina, o embaixador que tem ali a chave da cidade, falar isso é um orgulho da gente. Zé...
2: Dia 22 eu estarei em Medina. Dia 22 eu estarei lá em Medina.
1: Ó, é período de Copa do Mundo. Não, 22 é amanhã, gente? 22 é amanhã, Zé?
2: Não.
1: Ah, tá, do outro
2: não,
1: mês.
2: No próximo mês.
1: Ah, tá, já me apavorou, já ia trazer um reforço aqui pro nosso querido 3 em 1, Zé, não
2: São
1: pode
2: João,
1: faltar.
2: É o São João, meu amigo.
1: É São João, exatamente.
2: São João no norte de Minas, top.
3: É a maior festa de São João do Brasil, ocorre em Medina.
1: Ah, não, maior que na Paraíba lá, é loucura. Meus queridos.
2: A melhor.
3: Melhor.
1: É, muito melhor. Meus queridos, muito melhor é só se vocês continuarem na programação da Jovem Pan. É claro, a partir de amanhã também nos assistir às 4 horas da tarde, para vocês ficarem muito bem informados. Obrigado a todos pela companhia, pela participação. Um beijão, bom restinho de quinta, até amanhã. Tchau.
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8: Olá, tudo bem com você? Seja bem-vindo, começando mais uma edição do programa Os Pingos nos Is, reunindo os assuntos importantes e trazendo para análise os comentaristas do programa aqui da Jovem Pan. Eu sou Daniel Caniato, você é o nosso convidado especial. Para começar, o senador Flávio Bolsonaro foi um dos parlamentares que pediram e que defenderam a instalação da CPI do Banco Master. Ele quer que o banqueiro Daniel Vorcaro explique a relação dele com o presidente Lula, o ministro Alexandre de Moraes e com ele mesmo. A gente separou esse trecho, essa manifestação do senador. Acompanhe.
9: Eu quero Daniel Vorcaro e Augusto Lima sentado naquela CPMI, falando qual é a relação que eles tinham com o Flávio Bolsonaro. E também qual é a relação que eles tinham com o Lula. Qual é a relação que eles tinham com o Alexandre de Moraes. Porque eu não tenho nada a temer. Eu não tenho nada a esconder. Estou desafiando aqui a esquerda brasileira. Vocês têm medo dessa CPMI. Nenhum de vocês assinou. Eu assinei todas, porque não tenho nada a esconder.
8: Tá aí o posicionamento do senador e pré-candidato à presidência, Flávio Bolsonaro, defendendo a realização de uma comissão parlamentar de inquérito para apurar o caso que envolve o Banco Master. Vamos, antes de chamar os nossos convidados, os nossos comentaristas, temos a nossa repórter preparada, Beatriz Souza, em Brasília, capital federal, chega ao vivo, vai trazer as informações, os detalhes, inclusive com um convidado especial que vai tratar da questão.

0: entender boa parte do que disse o deputado Cabo Gilberto, a gente quer agradecer demais a participação dele, da nossa repórter Beatriz Souza, que segue monitorando o que acontece no Congresso Nacional. Qualquer novidade, ela volta ao vivo aqui na programação, trazendo as informações e os destaques. Muito obrigado. Seguimos aqui com os nossos comentaristas. Deixa eu passar para o Luiz Felipe Dávila, que fez essa pergunta, e é importante questionamento, né, Dávila, a respeito das ferramentas e caminhos possíveis para o Congresso Nacional para avançar com apurações, caso não seja possível, por exemplo, realizar uma CPI ou uma CPMI. Quais são as possibilidades dos congressistas em um ano eleitoral? Lembrando que muitos deles querem se ver longe de qualquer problema em relação à casa do Banco Master, querem se dedicar à campanha eleitoral. E aí, o que cabe e o que é possível para o Congresso Nacional neste ano? Boa noite.
1: Boa noite, Caniato, Beraldo, Diego Vilela, Mota e a nossa querida audiência. Bom, primeiramente, esta CPI não deve sair do papel. Não há tempo hábil, como você mesmo colocou na sua pergunta, Caniato, para se instalar uma CPI e começar a investigar em 5 semanas. Isto é um ato político. Ou seja, defender a CPI tornou-se um ato político. E Flávio Bolsonaro, hoje no Senado, com esse discurso, tenta jogar novamente o caso Master no colo da esquerda, dizendo que ele não tem medo de nada, que ele já assinou a CPMI e que nenhum deputado e senador da esquerda assinou. Ou seja, mostrando que quem tem medo de CPMI é a oposição, é o governo, é a esquerda. Eles é que têm o rabo preso. Então, é um jeito de tentar jogar novamente este caso no colo do governo. Aliás, muita gente do governo envolvida até o pescoço nesse escândalo do Banco Master. Então, essa é a primeira estratégia. A segunda estratégia é começar a ter um esclarecimento rápido de todo esse episódio do filme para poder fazer com que aqueles envolvidos nesse caso, que já tem prova suficiente, já tem indício suficiente, que isso volte ao jogo político, que vai ser uma questão fundamental. O brasileiro não tolera mais esse tsunami de corrupção que hoje perpetua na política brasileira. Não tolera corrupção, não tolera mais pagar as contas com essa carga tributária mais alta do mundo, que tem essa inadimplência gigantesca, e não tolera mais a insegurança. Por isso que todas as pesquisas mostram essa crescente impopularidade do governo, porque aquilo que realmente interessa à população, combater a corrupção, combater a violência e diminuir a inadimplência, isso ninguém trata desse assunto. Por isso, Caniato, a oposição tem que tratar dos assuntos que afetam a vida do cotidiano do brasileiro e não entrar apenas nesse ringue de um cutucar o outro. Não podemos abandonar as preocupações da população brasileira nesse momento.
0: Pois é, quem também está com a gente é o Cristiano Beraldo, hoje participa de forma online, também acompanhando atentamente o que disse o Cabo Gilberto, que é o líder da oposição na Câmara dos Deputados, e naturalmente ele defende a investigação. Flávio Bolsonaro também adotou uma postura firme, defendendo o avanço da CPMI, a instalação dessa comissão, inclusive para Daniel Vorcaro explicar a relação com o próprio senador. Primeiro, o que achou do posicionamento de Flávio Bolsonaro e a possibilidade, as reais possibilidades de realização de uma CPI ou CPMI do Banco Master este ano, Beraldo?
2: Boa noite, Caniato, Dávila, Mota, Diego, boa noite à audiência que prestigia diariamente os Pingos nos Is. Caniato, essa situação, ela, por óbvio, tem pouquíssima chance de produzir qualquer efeito real, porque nós estamos vendo aí, a Copa do Mundo começa daqui a pouco, vem São João, depois a gente já vai estar no período das convenções partidárias para definição das chapas, a campanha eleitoral vai bombar, e o Congresso só voltará à carga, de fato, porque os parlamentares, a vasta maioria está buscando reeleição ou estão se lançando à disputa de outros cargos. Então, ele só vai voltar à carga depois das eleições, só em novembro. Então, ficar clamando por uma CPI agora, nesse momento, me parece que é só para fazer um discurso, é um discurso que pega bem em redes sociais.

0: social, dizendo, olha, eu defendo a investigação, eu defendo a moralidade na política, temos que investigar tudo numa CPI. Não. A CPI, a Comissão Parlamentar de Inquérito, ela confere ao parlamento, instrumentos para que ele faça uma investigação, mas não é o papel do parlamento fazer isso. Tudo que aconteceu no Banco Master, com este presente que Daniel Vorkar entregou para as autoridades no seu celular, onde existem ali anos de conversas, a gente teve acesso só à conversa dele com a noiva, mas certamente há inúmeras outras conversas ali. Já se pegou print de mensagens que ele mandava para o ministro Alexandre de Moraes. Então, tem muito elemento, e quem tem que fazer essa investigação é a polícia. A investigação não depende da CPI. Então, nós não podemos nos iludir aqui, ah, se não tiver CPI, nós não vamos saber o que aconteceu. Não, não é isso, não é assim, não é dessa forma que está sendo colocado. Então, me parece que os parlamentares estão fazendo o seu discurso, o que precisam fazer para ter ali uma posição de que estão buscando a investigação, mas no fundo isso é só para as redes sociais, isso é só para engajamento, porque o trabalho a sério tem que ser feito pela Polícia Federal, o trabalho a sério tem que ser feito pelo Ministério Público, e a partir daí, somente daí, é que a gente vai saber tudo o que aconteceu nesse ambiente do Banco Master.
1: Importante esse posicionamento dos nossos comentaristas. Deixa eu chamar o Mota, que eu creio que também pensa dessa forma, né, Mota? Trata-se de um posicionamento político dos parlamentares, aqueles que defendem, possivelmente, acabam sendo mais transparentes possíveis. Ó, vamos avançar com isso, doa quem doer. Se aparecer alguma coisa, que os responsáveis paguem. E do outro lado, tem aqueles que temem qualquer tipo de investigação, ainda que a responsabilidade de investigar nem seja do Congresso, né? Você costuma, inclusive, defender a investigação seguirá no âmbito da PF, Supremo Tribunal Federal. O tipo de investigação no Congresso é um pouquinho diferente. Bem-vindo.
2: É exatamente isso, Caniato. Primeiro, a gente não pode reclamar que os nossos políticos agem politicamente, porque eles são políticos. Boa noite para você, boa noite aos meus colegas de bancada, boa noite à nossa audiência. A natureza da investigação feita por uma CPI é completamente diferente de uma investigação policial. Uma investigação policial tem como objetivo esclarecer se crimes foram cometidos. Se forem encontrados crimes, a polícia então apresenta as conclusões ao Ministério Público, que oferece uma denúncia à Justiça. O que uma CPI faz tem natureza diferente. É lógico, no trabalho de investigação, a CPI pode encontrar crimes, e aí ela informa ao Ministério Público. Mas a CPI investiga outras coisas também, que não são crimes, mas são importantes que sejam esclarecidas para todo mundo. Então, com quem o banqueiro se relacionava, quais eram os interesses dele, quem ele financiou ou deixou de financiar, mesmo que nada disso seja crime. Os parlamentares, os representantes do povo, têm o direito e o dever até de esclarecer essas coisas, porque essa história do Master fica cada dia mais inexplicável. É difícil de aceitar, mesmo depois das décadas de escândalos do Brasil, um escândalo atrás do outro, mesmo depois da gente achar que já viu tudo. Aí aparece esse escândalo do Master. Então está na hora de esclarecer isso. E uma CPI com essa finalidade, e não para substituir uma investigação criminal, seria muito bem-vinda.
1: Diego Tavares com a gente na edição de hoje. Diego, seja bem-vindo. Uma ótima noite a você. Seja sempre bem-vindo aqui à bancada do programa Os Pingos nos Is. Diego, queria pedir também sua reflexão acerca das informações que foram compartilhadas pelo deputado federal Cabo Gilberto, ele é o líder da oposição na Câmara, anunciando essa judicialização e defendendo a apuração no Congresso Nacional, né? Uma comissão parlamentar mista de inquérito. Queria que você explicasse para a gente, uma vez judicializada a questão, quais podem ser os posicionamentos da Suprema Corte. Ela pode determinar, por exemplo, a realização de uma CPMI, que é um instrumento exclusivo do Congresso Nacional, determinado, tocado e administrado pelos congressistas, mas pode sim o Supremo determinar se vai ou não vai acontecer CPMI e se decidir na realização, né, defender a realização, cabe então ao presidente do Senado instalar e ponto final? Bem-vindo.
3: Muito obrigado, Caniato. Boa noite a você, boa noite aos meus colegas da bancada e à nossa audiência aqui dos Pingos nos Is. Caniato, a grande questão a ser feita é o que o Supremo Tribunal Federal nos dias de hoje não pode fazer. Eu acho que isso é o grande questionamento que todos nós brasileiros temos nos feito nos últimos tempos. Mas é possível sim que o Supremo Tribunal Federal determine a instalação da CPMI, porque a CPMI, uma vez coletadas as assinaturas, torna-se um direito da minoria. Então, o presidente do Congresso Nacional seria obrigado, seria compulsória a leitura do relatório que determina a instalação da CPMI. Não tendo ele cumprido esse papel, cabe sim a judicialização. Agora, o grande ponto é que CPI, CPMI, com todo respeito aos parlamentares, não tem surtido qualquer tipo de efeito em relação a qualquer caso no Brasil. Eu desafio qualquer um da nossa audiência aqui a nos registrar nos comentários do programa de hoje qual foi a última vez que um expediente como esse trouxe algum resultado prático no sentido de levar alguma pessoa a, de fato, responder um processo, seja por corrupção, seja por qualquer tipo de crime praticado. Eu, sinceramente, a última vez que eu me lembro que um expediente investigativo do Congresso resultou em alguma coisa foi no passado, já bem distante, a CPI dos Correios, que originou os processos do Mensalão. De lá para cá, nós não tivemos nenhum resultado a partir da instalação dessas comissões. E a respeito de uma CPI do Banco Master em um ano eleitoral, eu faço coro aqui ao que disse o Beraldo, servirá somente para que os parlamentares façam as suas próprias propagandas, os seus recortes para as redes sociais, ganhem alguns likes, ganhem alguma audiência com isso, para dizerem ao seu eleitorado, ao seu público, que estão fazendo algo para tentar resolver esse problema gigantesco de corrupção no sistema privado e também no sistema financeiro público, que envolve Daniel Vorcário e essa instituição financeira. Não teria qualquer outro papel. Isso está experimentado nas últimas CPIs que nós tivemos. Nós tivemos a CPI do crime organizado, que em dado momento também foi tomada pelo caso Master. A CPI teve o relatório reprovado ao seu final, ou seja, não resultou em nada. Em dado momento, a CPMI do INSS também foi tomada pelo caso Master. Teve o mesmo destino, reprovação do relatório final e o caso também acabou não dando em nada. Ainda cumpre-se um papel nesses expedientes, que é atrair os holofotes da imprensa, atrair os holofotes do debate público para o expediente e, consequentemente, para o caso. Mas, na prática, nós não temos, a partir desses expedientes, a penalização dos culpados, a judicialização penal a partir das investigações. Então, diferentemente do senador Flávio Bolsonaro, que disse que quer ver Daniel Vorcário nos bancos da CPMI, eu prefiro ver o Daniel Vorcário no banco dos delatores, entregando às autoridades públicas com quem ele manteve relacionamento, entregando às autoridades públicas que facilitaram essa fraude financeira gigantesca e, principalmente, às autoridades públicas que praticaram crime de corrupção para favorecer todo esse esquema fraudulento, criminoso do Banco Master. Esse é o local onde Daniel Vorcário deveria estar sentado. Mas, ao que parece, como as suas delações, a sua primeira delação já foi rejeitada, inclusive, ele não está muito disposto a entregar aqueles políticos, aquelas figuras públicas aí do Executivo, Legislativo e Judiciário que facilitaram a vida dele enquanto ele praticava essa fraude. Repito, CPI, CPMI dificilmente terá um resultado prático útil ao brasileiro. Servirá muito aos parlamentares, né? Consumirá muito dinheiro dos nossos impostos para a realização, mas não nos trará o resultado que o brasileiro precisa ter a partir das investigações, da judicialização e principalmente da penalização de todos os envolvidos nessa fraude financeira.
1: Certo. Deixa eu, antes de chamar um próximo vídeo, uma próxima informação, preciso chamar um break, uma rápida parada para as pessoas que nos acompanham pela rede.
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9: A ABIEC, Associação Brasileira das Indústrias Exportadoras de Carnes, comemora a decisão das autoridades chinesas de retomarem as habilitações das três plantas frigoríficas brasileiras que estavam temporariamente suspensas desde março de 2025. A medida representa uma importante conquista para o setor e reforça a confiança da China no sistema sanitário brasileiro e na qualidade da carne bovina produzida no Brasil. As unidades com habilitações retomadas são da JBS em Mozorlândia, Goiás, da Frízia em Nanuque, Minas Gerais, e da Bomart Frigorífico em Presidente Prudente, São Paulo. E o preço do feijão, segundo a safra no Paraná, chama a atenção pela alta expressiva neste mês. As lavouras apresentam ampla variabilidade de condições, com áreas em frutificação, maturação e colheita. As geadas registradas em diversas regiões provocaram perdas significativas nas lavouras em estágio reprodutivo, podendo comprometer parte da produção. Em áreas colhidas, observa-se produtividade irregular, influenciada tanto pelas geadas quanto pela distribuição de chuvas ao longo do ciclo. A colheita segue em andamento com expectativa de intensificação nas próximas semanas. No mercado, há tendência ainda de elevação dos preços em função da menor oferta. E o mercado do café segue com tendência de queda nos preços com o avanço da colheita. Em algumas áreas, há relatos de dificuldade de mão de obra, o que também preocupa o produtor. Essa falta pode contribuir para o aumento no custo de produção. Até o momento, 9% das áreas com café no Paraná foram colhidas. E no sul do estado, região de Curitiba, a colheita de tangerinas está em plena atividade, mesmo apresentando frutos imaturos com calibre abaixo do ideal. Com o avanço da colheita, a tendência é de queda nos preços, refletindo o aumento da oferta no mercado.
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14: Pagar dinheiro, dar dinheiro para a prefeitura inadimplente, agora votar essa vergonhosa medida de redução da jornada de trabalho. É uma vergonha o que está acontecendo. É uma doença, é uma epidemia populista que está tomando conta de todos os poderes da República. E aí só tem um remédio para isso: voto consciente para tirar essa turma do poder e colocar gente decente no poder.
1: Zé, deixa eu chamar agora o Cristiano Beraldo, que acompanha também essas manifestações, e Davi Alcolumbre se apoiando no regimento, lendo, inclusive, alguns trechos do regimento, para justificar, olha, é de competência do presidente do Congresso Nacional tomar esse tipo de medida. E aí, dizendo, a decisão é minha. Para aqueles que ficam acusando que ele pessoalmente não quer, porque, eventualmente, o nome dele poderia aparecer, ele acaba justificando que a questão que envolve o regimento é de prerrogativa do presidente do Congresso Nacional, do Senado, ou seja, não acontecerá a instalação da CPMI do Banco Master do Joaquim Doeira. Ele não disse isso, mas leia-se isso.
0: Pois é, Caniato. E aí você vê o efeito de um presidente que não se tornou assim agora. Davi Alcolumbre, ele é um animal político que compreendeu muito bem o funcionamento do Congresso Nacional e ele conhece o regimento melhor do que talvez 95% dos congressistas que lá estão. Porque o problema é que nós estamos diante do presidente do Senado Federal, presidente do Congresso, mas também presidente do Senado, que foi eleito com quase a totalidade dos votos, ou seja, todos aqueles que votaram nele, os 74, se não me engano, senadores que deram seu voto para Davi Alcolumbre, sabiam exatamente qual era o perfil, a personalidade de alguém que, enquanto ocupou a presidência da CCJ, pegou a indicação de André Mendonça para o Supremo Tribunal Federal durante o governo Bolsonaro e deixou engavetado meses a fio. Então, não há surpresa nesse comportamento, assim como também não há surpresa por parte dos congressistas, porque não há qualidade na oposição, infelizmente essa é a realidade, de pessoas que vivam a realidade do Congresso Nacional. A vasta maioria dessas figuras que foram eleitas graças à popularidade de Jair Bolsonaro, sobretudo, essas pessoas vão lá e acham que basta fazer vídeo para a internet. Nós aqui todos, quando a gente fala de um assunto polêmico, vamos dizer, criminalidade, eu sou defensor da pena de morte. Eu quero que aquele bandido que puxa a arma para um policial, ele seja imediatamente abatido. Eu quero isso. Eu posso bradar, eu posso gravar vídeos. É o que eu posso fazer como cidadão. Mas a partir do momento em que se está no Congresso Nacional, é preciso compreender as regras e jogar o jogo para que você vença esse jogo. Não adianta você ficar só na linha de campo como se você também fosse um espectador. Então, Caniato, o que me incomoda muito é essa conversa de vários dos parlamentares, porque, claro, existem ali poucas, mas muito honrosas exceções de parlamentares que são aguerridos, conhecem o regimento, fazem discurso, fazem obstrução, mas que, infelizmente, são uma ínfima minoria. Enquanto aquele grupo que forma a oposição, esse sim, um grupo maior, que poderia ter atuado de forma muito mais efetiva, eles continuam na linha do campo gritando, querendo xingar a mãe do juiz. Pô, me desculpa, mas não adianta. Se o juiz está liberando cotovelada no nariz, você tem que entrar em campo e dar cotovelada no nariz. Mas não fique no banco de reservas, como se fosse uma pessoa qualquer, sem nenhum compromisso a partir do mandato que você exerce. E aí só apontando, não dá, Caniato. Então, assim, Davi Alcolumbre é o resultado desta política de péssima qualidade que a gente está vendo no Brasil.
1: Seguiremos atentos a essas movimentações e qualquer novidade, claro que a gente traz aqui, debate e analisa com os nossos comentaristas. Tem uma outra informação. O presidente dos Estados Unidos, Donald Trump, ele convidou o senador e pré-candidato do PL à presidência, Flávio Bolsonaro, para uma visita à Casa Branca na semana que vem. Segundo a equipe de pré-campanha, o convite partiu de Trump. Foi feito semanas depois do encontro dele com o presidente Lula, nos Estados Unidos. O objetivo seria mostrar a proximidade de Flávio com o presidente americano depois da visita de Lula. E isso, muitos entendem que poderia, de alguma maneira, gerar alguns frutos. Ainda não foi divulgado quais serão os temas que serão tratados entre os dois. Deixa eu chamar o Roberto Mota para a gente analisar esse convite de Donald Trump a um senador da República, pré-candidato à presidência da República. Na diplomacia internacional, geralmente, né, Mota? Presidente fala com presidente. Vice-presidente fala com vice-presidente. Nesse caso, especificamente, quais são as leituras possíveis?
2: Olha, Caniato, quando se trata de Donald Trump, é arriscado fazer qualquer previsão ou interpretação antecipada. Mas eu acho que é provável que Trump saiba que Flávio é candidato a presidente. E não há dúvida nenhuma de que Donald Trump entende o simbolismo de um gesto como esse. Também não resta dúvida nenhuma que Trump tem mais em comum com o Flávio do que com o atual ocupante do governo brasileiro. Agora, se essa compatibilidade política vai ou não vai se traduzir em alguma manifestação concreta de apoio a Flávio, nós vamos ter que esperar para ver. Agora, depois do indiciamento pelo governo americano do irmão de Fidel Castro, Raul Castro, que agora está sendo oficialmente procurado pela justiça americana por ter, segundo a acusação do Departamento de Justiça americano, matado 4 americanos, um espaço aéreo americano, depois dessa novidade, a esquerda brasileira ganha mais um motivo para dormir mal.
1: E aí, segundo informações de bastidores, o Planalto estaria acompanhando, né, observando, monitorando esses movimentos de Flávio Bolsonaro, do pré-candidato, nesse contato com Donald Trump. Deixa eu chamar o Diego Tavares, porque é preciso olhar para esse encontro, para esse convite, mas também de olho, né, olhando no retrovisor, para o que aconteceu no encontro entre Lula e Donald Trump. A gente consegue fazer quais conexões do encontro entre Lula e Trump? Trump diz que Lula é um político dinâmico, Lula sai da Casa Branca com uma fotografia, apertando a mão de Donald Trump, dizendo que pediu que Trump sorrisse mais, enfim, vendendo uma imagem de que foi um encontro muito amistoso, trataram de várias coisas, vários assuntos, enfim. E agora Donald Trump convidando Flávio Bolsonaro, que é um senador da República, pré-candidato à presidência, e que é filho de Jair Bolsonaro, um político que sempre demonstrou muito respeito e admiração a Donald Trump. Quais ingredientes precisamos colocar nesse caldeirão?
3: Olha, Caniato, quando eu vi essa notícia hoje na nossa pauta, eu tive alguns insights de pronto, coisas que surgiram na minha cabeça no momento em que eu li a manchete. A primeira delas foi uma possível estratégia de Donald Trump para melhorar a sua imagem como um grande líder mundial. Imagine só que ele teve o presidente do Brasil o visitando há alguns dias e poucos dias depois, o segundo colocado nas pesquisas do processo eleitoral que se aproxima no Brasil também o visita. Isso dá uma impressão que ambos os pré-candidatos estão buscando em Trump um apoio, reconhecendo em Trump a sua liderança junto à América do Sul, às Américas de modo geral, naquele contexto de zona de influência que parece estar se estabelecendo entre Rússia, China e Estados Unidos. Então, num primeiro momento, pode servir como uma boa propaganda para a imagem de Trump enquanto um líder. Isso pode ser também uma estratégia negocial. Nós não sabemos exatamente quais foram os termos de negócios com o Brasil que Trump quis estabelecer na reunião com Lula. Receber Flávio Bolsonaro no compasso seguinte é, de certa forma, mandar um recado ao Planalto no Brasil que, se Lula não estiver disposto a firmar bons acordos com os Estados Unidos, a atender os interesses norte-americanos, talvez Donald Trump possa ceder parte de seu apoio, aí fazendo valer toda a especulação que se faz a respeito do apreço de Trump pela família Bolsonaro, algo que eu particularmente duvido muito que exista, mas pode colocar no Planalto essa dúvida a respeito da possibilidade de que Trump exerça influência sobre as eleições brasileiras, visando uma alternância no poder por aqui. Para o Flávio Bolsonaro, isso pode ser visto também de duas formas. Ele ganha com isso, sendo de certa forma respeitado, reconhecido por um grande líder mundial, enquanto pré-candidato. Ele também acaba aproveitando o bônus desse convite de Trump para que ele visite a Casa Branca. Mas, de outro lado, alguns levantamentos aqui no Brasil apontam que o governo Trump é extremamente rejeitado, a figura de Trump é extremamente rejeitada pelo eleitor brasileiro, e aí principalmente aquele swing voter, o eleitor de centro, aquele eleitor que vota vezes na direita, vezes na esquerda, sempre pautado pela rejeição, não votando no candidato que mais o agrada, mas naquele que menos o desagrada. É o eleitor que tende a definir mais uma vez o processo eleitoral aqui no Brasil. Nós estamos nos encaminhando para uma eleição que, se tudo correr como está correndo neste momento, será uma eleição de veto, não uma eleição de voto. E, com isso, Flávio Bolsonaro perde ainda mais a adesão desse eleitor de centro. Ele já teve um grande baque, como mostraram tanto as pesquisas que se realizaram, quanto o mercado de análises preditivas, considerando o envolvimento dele com Daniel Vorkari e com o escândalo do Master. Se ele tiver um efeito rebote em relação a essa visita de Trump, e isso forçar ainda mais o desembarque do eleitor de centro, da possibilidade de votar em Flávio Bolsonaro, aí a candidatura do senador vai estar de fato em maus lençóis. Vai demorar muito e talvez ele nem consiga, até outubro, tracionar novamente a sua candidatura. A gente precisa ver, depois desse evento, como que o eleitor brasileiro reage a isso. Mas eu acho que Trump está mais uma vez empregando alguma estratégia, colocando mais uma vez o seu dedo no tabuleiro, não só no tabuleiro da política brasileira, mas da geopolítica mundial. E Flávio Bolsonaro deve ter feito um cálculo político também. Afinal de contas, é complicado, inclusive, recusar um convite do presidente dos Estados Unidos da América. Mas ele também terá, certamente, um resultado, para o bem ou para o mal, a respeito dessa visita.
1: Certamente, todos os lados fazendo cálculos. Deixa eu chamar o Luiz Felipe Dávila, porque a base governista, ou o presidente da República, que é pré-candidato, também deve estar fazendo um cálculo, né? Eu fico imaginando, Dávila, quando nós falávamos da visita de Lula a Donald Trump, vocês diziam que Lula acabaria, ele saía ganhando e perdendo ao mesmo tempo, né? Porque o embate com os Estados Unidos acaba fortalecendo e inflamando a sua base de apoio, né? Então, quando ele sai com a foto sorrindo e apertando a mão de Donald Trump, isso não atenderia ao anseio da sua base de apoio. Você não acha que esse encontro de Flávio com Donald Trump pode, inclusive, fomentar aquele discurso, interferência nas eleições, críticas aos Estados Unidos? Enfim, a gente já sabe mais ou menos qual é o roteiro, mas acaba se encaixando perfeitamente naquela retórica?
14: Beniato, vamos aos fatos. É óbvio que a foto de Lula com Trump beneficiou muito o presidente da República naquele primeiro momento da foto. Só que o problema é o que acontece depois da foto. Depois da foto, o Brasil tem que começar a entregar as coisas. Ué, não fizemos um acordo aqui, porque senão vai ter retaliação. E aí o filme pode ficar péssimo. Se daqui a alguns meses o Brasil começar a ser retaliado novamente porque a gente não conseguiu cumprir os acordos, bom, aí vai sair como derrotado. Então é preciso esperar ver como o filme acaba. A fotografia foi ótima, agora vamos ver como é que vai ser o filme. Esse é o ponto em relação ao presidente Lula. Em relação a Flávio Bolsonaro, eu acredito que esse movimento é sim um afago de Donald Trump a Flávio Bolsonaro num momento muito delicado e frágil da campanha por causa do evento do Banco Master. Então não há dúvida que este afago pode ajudar a aglutinar a base que está nesse momento arredia, dispersa, pode dar um aval para o grupo, aglutinar o grupo bolsonarista e os mais defensores, os defensores de Flávio Bolsonaro. Então, eu acho que no momento que a candidatura começa a descolar, se tem alguma coisa que ajuda a colar, mesmo que seja para a sua própria base, me parece algo muito bom neste momento. Então, acho que é um movimento de Trump com Flávio Bolsonaro para tentar aglutinar uma base que corre o risco de desgarrar por causa das mentiras contadas no episódio do Banco Master.
1: Pois é, naturalmente, devemos aguardar também o posicionamento da Casa Branca, que deve emitir algum tipo de comunicado, né, em relação aos objetivos, o que as duas lideranças devem tratar nesse encontro. Deixa eu chamar o Cristiano Beraldo. Beraldo, para trazer seu apontamento sobre um presidente da República que recebe um senador de um outro país que é pré-candidato à presidência. E aí o Diego trouxe há pouco a análise dele falando sobre talvez uma estratégia do presidente norte-americano em receber os dois pré-candidatos que estão à frente na pesquisa eleitoral no Brasil. Só que tem um detalhe, né? Lula não foi como pré-candidato, foi como presidente da República, né, Beraldo?
0: Pois é, Caniato. Na verdade, o pragmatismo da política americana e o pragmatismo no exercício da função de presidente da República, da nação mais poderosa do mundo, é algo que o Brasil não faz nem ideia do que seja. E, nesse caso, o que Donald Trump está fazendo é protegendo os interesses dos Estados Unidos, tanto quando recebeu Lula, porque o governo americano acabou ou recentemente se tornou sócio da empresa que comprou a única mina de terras raras que tem produção em escala industrial fora da Ásia, que fica em Goiás. Então, hoje, as terras raras brasileiras, pelo menos essa parte que está em produção, pertence a uma empresa cujo um dos sócios é o governo norte-americano. E aí, quando Donald Trump chama Lula para ir até lá, veja, o interesse é dos Estados Unidos, e ele chama Lula, que foi correndo, não levou nem a primeira-dama. Entrou no avião de uma sexta-feira, acho que eles anunciaram na sexta, a reunião foi na quarta, pegou um avião, foi para lá, ficou hospedado na Embaixada Brasileira, não foi recebido com nenhuma pompa e circunstância pelo presidente norte-americano, levou a tiracolo o ministro das Minas e Energia, porque essa empresa que foi comprada pelos Estados Unidos tem ainda uma segunda mina que está sob processo de autorização. Então, ele certamente foi ali pressionar para que a autorização saia de forma célere e despachou Lula defendendo os interesses dos Estados Unidos. Flávio Bolsonaro, obviamente, ele desfruta de uma relação privilegiada com a família Trump em relação a Lula, porque há ali uma conexão, principalmente do seu irmão Eduardo, com o filho de Donald Trump e Paulo Figueiredo, que é o grande parceiro de Eduardo Bolsonaro nos Estados Unidos, que tem uma relação muito próxima com Marco Rubio, que é o secretário de Estado norte-americano, politicamente talvez a figura mais importante depois do presidente da República. Então, isso foi organizado para que, sim, talvez haja um gesto de simpatia, mas, sobretudo, para que os Estados Unidos possam garantir boas relações com o Brasil, independente de quem ganhe as próximas eleições. Ele pode até pessoalmente, Donald Trump pode até pessoalmente ter antipatia por Lula e simpatia pela família Bolsonaro. Mas o interesse dos Estados Unidos certamente estará acima desses sentimentos, porque, desculpa, a gente tem que reconhecer, o Brasil foi se tornando desimportante para o mundo, apesar de tanta riqueza, de uma população imensa, de um território gigantesco. Mas o Brasil foi se tornando desimportante. Esse é o resultado desses últimos 20 anos, duas décadas de gestão da presidência da República virada para interesses pessoais. Então, nesse contexto, quem é o Brasil na fila do pão? É isso que a gente tem que se perguntar. O Brasil é simplesmente um país que vai sendo sugado, tanto pelos os que estão dentro, quanto por aqueles que estão fora.
1: Pois é, deixa eu passar para o Mota também trazer sua percepção a respeito da maneira como o presidente da República, ou o Partido dos Trabalhadores, ou a equipe de campanha poderiam trabalhar essa ida de Flávio Bolsonaro, essa visita, ele sendo recebido com todas as honras pelo presidente Donald Trump, talvez no mesmo patamar de um presidente da República. Você acha que isso poderia, em algum momento, incitar a campanha de Lula a criar aí uma retórica que possa vir a inflamar os seus apoiadores, Mota?
2: Eu não tenho dúvida nenhuma, considerando-se as figuras envolvidas, né, Caniato? Há elementos dessa campanha que são totalmente desconectados da realidade, né? São baseados numa visão própria, né? Num ego, numa expectativa de reconhecimento internacional completamente inexistente. Então, eu acho que, confirmada essa visita, isso é importante a gente dizer, porque parece, né, segundo o levantamento do nosso Eliseu Caetano, ainda não há uma confirmação oficial da Casa Branca sobre essa visita. e não há ainda também confirmação de que o convite veio da Casa Branca, embora isso depois acabe até sendo menos importante, né? Agora, é evidente, se o candidato à presidência da República, Flávio Bolsonaro, for recebido na Casa Branca com o mesmo tipo de recepção, com as mesmas honras, quem sabe até entrando por uma entrada mais privilegiada na Casa Branca, ou com algum tipo de cerimônia, ou recebido com um abraço, os observadores vão estar de olho em todos esses pequenos detalhes. Né? Um afago que Trump faça, uma piada, aqueles comentários que ele sempre faz depois dos encontros. Tudo isso pode ser interpretado, como disse muito bem o nosso Eliseu Caetano, como um recado para o atual chefe do governo brasileiro. Então, essas coisas são muito importantes. Se um candidato à presidência da República tiver o mesmo tratamento, ou até um tratamento um pouco melhor do que o presidente em exercício, o recado será bem claro.
1: Pois é, e o nosso Eliseu está prestigiando e acompanhando a nossa programação, né? Deixa eu passar agora para o Diego Tavares. O Diego também vai trazer os seus apontamentos, inclusive me apoiando um pouco no que trouxe o Eliseu Caetano aqui nos nossos grupos de WhatsApp. Viu, Diego? Pode ser, claro, um recado de apoio, uma manifestação, uma sinalização de apoio à família Bolsonaro. Acho que isso ficaria claro. Mas também uma provocação ao presidente da República, né? E aí, em meio às negociações em curso, não temos todas as informações, pressionaria, então, Donald Trump, Lula, a tomar algum tipo de caminho, se reaproximar, tem a ver com as terras raras? Não sabemos.
3: Olha, Caniato, eu sempre coloco muito em xeque a questão do apreço de Donald Trump pela família Bolsonaro, porque acho que, ainda que exista esse apreço, como o Beraldo trouxe muito bem, o pragmatismo da política norte-americana coloca os interesses norte-americanos sempre em primeiro lugar. Bem por isso, há algum tempo, na Assembleia Geral das Nações Unidas, Trump pegou todos de surpresa fazendo elogios, ao presidente Lula, no improviso, dizem que em razão da quebra de um teleprompter que se encontrava ali com o discurso do presidente norte-americano. E o grande ponto que me leva a crer que realmente Trump não tem esse apreço que todos dizem é que no momento mais crítico da negociação a respeito do futuro jurídico de Jair Bolsonaro, quando principalmente a militância bolsonarista esperava que os Estados Unidos aumentassem a pressão de sanções sobre o Brasil para forçar essa situação junto ao Poder Judiciário, o governo norte-americano foi no sentido oposto, retirou as sanções da lei Magnitsky sobre o ministro Alexandre de Moraes, retirou parte também das tarifas que tinham sido impostas, devolveu o visto de autoridades que tiveram o seu visto cassado. Novamente, no momento mais crítico, tanto do debate a respeito do PL e da anistia, quanto do próprio futuro do presidente Jair Bolsonaro, que se encontrava no ápice seu julgamento. Então, realmente, eu acho que o que coordena as ações de Donald Trump são interesses políticos do próprio Donald Trump e os interesses norte-americanos. Bem por isso, a tese que eu trouxe no meu primeiro comentário de que isso pode ser uma forma de pressionar o presidente Lula a ceder termos de um eventual acordo sobre terras raras, sobre energia, sobre distanciamento da China, sobre relações comerciais, enfim, sobre qualquer coisa que tenha sido objeto de deliberação dos dois presidentes no encontro que estiveram nos últimos dias. Isso, claro, nós não saberemos porque não vem a público, mas o fato é que são movimentos que nos permitem concluir esse tipo de manobra. O Trump, ele comete alguns erros do ponto de vista político, do ponto de vista geopolítico, comete, também tem os seus acertos, mas o fato é que nós não podemos tirar do radar dois pontos. O primeiro, ele é um líder extremamente imprevisível. Nós não podemos cravar qualquer coisa em relação ao comportamento de Donald Trump porque ele gosta de pegar o mundo de surpresa. E, em segundo, é impossível negar que o empresário que amealhou durante a vida a fortuna que Donald Trump amealhou não seja um expert em negociações, não saiba conduzir uma negociação, não saiba fazer a pressão no momento certo e desfazer essa pressão para atingir a maior lucratividade de um negócio. Muito provavelmente é disso que se trata esse movimento. pressionar Lula a respeito de uma demanda que foi feita naquela reunião e que muito possivelmente trata, sim, das nossas terras raras. Afinal de contas, estamos falando dos minerais que podem alçar qualquer país ao nível de uma potência, e se tratando dos Estados Unidos, a principal potência também deste século, porque são os materiais necessários tanto para os armamentos de ponta quanto para demais tecnologias a respeito de inteligência artificial, os chips, os semicondutores, enfim. As terras raras são necessárias para praticamente todas as tecnologias que estão na ponta do desenvolvimento tecnológico atualmente. Então, dificilmente elas não foram objeto dessas deliberações e dificilmente esse movimento de Trump não seja uma pressão para conseguir acordos ainda mais vantajosos a respeito das terras raras brasileiras.
1: Pois é, a gente vai seguir analisando essa situação. Há alguns outros detalhes que nós precisamos discutir. Deixa eu só lembrar que a nossa enquete já está publicada no nosso portal, tanto em jovempan.com.br quanto no YouTube. YouTube não da Jovem Pan News, sim do programa Os Pingos nos Is. Do lado direito da tela tem o chat, onde as pessoas ficam fazendo comentários, e também a pergunta publicada. Gostaríamos que você participasse da nossa enquete. A gente vai receber a rede daqui a pouco, preciso, na verdade, dividir. Algumas emissoras ficarão com as suas programações, mas é preciso também considerar qual é o limite, né, a ser explorado desse encontro. Quando a gente olha para a figura de Flávio Bolsonaro, que é um senador da República, mas pré-candidato, ele naturalmente vai aos Estados Unidos. Há um limite para explorar? Daqui a pouco a gente vai trazer essa análise. Agora sim, eu tenho que me despedir de algumas emissoras. Parte da rede ficará agora com a sua programação local. Muito obrigado pela audiência e pela parceria.
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1: Agora eu estou recebendo a rede Jovem Pan, todos com a gente conectados aqui em Os Pingos nos Is. Deixa eu passar a palavra para o Cristiano Beraldo analisar essa insistência de Lula, quase uma ideia fixa, né? Parece que não assumiu a derrota, o baque da rejeição do Senado Federal em uma reunião com vários representantes da Confederação Nacional dos Municípios. Ele insiste que Messias ainda será ministro do Supremo Tribunal Federal, que o Senado ainda vai aprovar essa indicação, uma indicação que seria feita por ele. Me parece que, se isso vier a acontecer, não seria esse ano, né?
0: Eu li essa notícia, eu dei uma gargalhada. E aí eu me dei conta de que eu estou falando do Brasil. Eu estou falando de um país em que Lula é presidente pela terceira vez. Um país que teve Dilma Rousseff presidente por duas vezes. Um país que, neste grande projeto de poder que foi executado pelo Partido dos Trabalhadores nas últimas duas décadas, nós tivemos aumento da criminalidade, piora da educação, piora da infraestrutura, um país completamente despreparado para enfrentar os grandes e verdadeiros desafios do mundo, ao mesmo tempo que estamos formando uma nação cada vez maior de pessoas completamente dependentes de um dinheiro, de uma esmola do Estado brasileiro. Nesse país, tudo pode acontecer. Eu olhei ao espelho e ri da minha cara, porque quem sou eu para afirmar que Jorge Messias não será presidente, ou presidente não, eventualmente até presidente, mas será indicado de novo e aprovado como ministro do Supremo Tribunal Federal. Não há nada no Brasil hoje que nos garanta um desfecho diferente desse. Porque, se não houver uma verdadeira mobilização em torno daquilo que é verdadeiramente importante para o Brasil, nós continuaremos nessa dinâmica. É esse Congresso, né, esse Senado, que já tem uma grande parcela de senadores que foram eleitos graças, por exemplo, à popularidade de Jair Bolsonaro, mas que entregaram seus votos todos para eleger Davi Alcolumbre presidente do Senado, que aprovaram outras indicações do próprio presidente da República para o Supremo Tribunal Federal, apesar destas indicações não cumprirem as duas únicas exigências da Constituição, notável saber jurídico e reputação ilibada. Então, Caniato, eu não vejo, né, condições de nós, que temos o olhar de um Brasil completamente diferente do que esse que existe hoje, mas, infelizmente, nós não temos condições de cravar que a fala do presidente da República não é verdadeira.
1: Pois é. Deixa eu chamar o Roberto Mota. Mota, qual é o cálculo, possivelmente, que o presidente faz? Primeiro, que ele seria reeleito. Se ele vier a ser reeleito, ser o próximo presidente da República, ele teria direito a indicar 4 nomes. O nome que está vago, né? A cadeira de Luiz Roberto Barroso, que não foi ocupada por conta da rejeição de Jorge Messias, e ainda as aposentadorias, as vagas para os seguintes ministros que irão se aposentar no período do próximo mandato presidencial: Luiz Fux, Carmen Lúcia e ministro Gilmar Mendes. Eu não tenho certeza, acho que não é exatamente essa ordem. Mas, enfim, serão quatro nomes que o próximo presidente da República indicará. Você acha que esse é o cálculo? Ah, dessas quatro oportunidades, o Messias vai aparecer em uma delas. Você acha que não? A aposta seria ainda para esse ano? Porque eu acho que o Senado não toparia mudar de posição ainda esse ano, né? Estranho.
2: Caniato, dá até medo você falando desse jeito, né? A gente imaginando esse cenário. E eu tenho que dar o braço a torcer ao meu amigo Cristiano Beraldo. Ele falou tudo. Depois do comentário dele, nenhum outro comentário tem muito sentido. Porque ele tem razão. Qualquer coisa que a gente diga aqui pode não valer nada amanhã. Porque no Brasil parece que não existe mais Constituição, lei, regra, regimento interno do Congresso, tudo agora virou flex. O meu primeiro comentário diante dessa afirmação seria dizer que bravata não paga imposto. Ainda não existe uma agência nacional reguladora de bravata. Então, um político pode dizer o que ele quiser impunemente. A gente já viu isso. As pessoas que estão no poder no Brasil não têm compromisso absolutamente nenhum com um mínimo de coerência. Elas podem dizer uma coisa hoje e amanhã dizer exatamente o oposto e depois da manhã voltar à posição de hoje. Está tudo gravado, está tudo na internet, mas não tem problema nenhum. Eu acho que talvez essa estratégia do governo seja uma estratégia para não perder, né? Para reduzir um pouco o prejuízo que ele teve com a primeira rejeição feita pelo Senado desde 1894. Isso não é pouca coisa. Mesmo na eventual, improvável, mas tudo pode acontecer, hipótese disso ser revertido, essa derrota não será apagada. Essa derrota foi colocada no peito do governo como uma espécie de medalha para que ele não esqueça. Apesar de tudo, o Brasil ainda tem um Congresso. E quem sabe lá na frente, em algum momento, né, numa eventual ressurgência dos nossos parlamentares, quem sabe eles não reencontram um caminho, quem sabe eles não se redescobrem como representantes do povo e resolvem levar essa missão realmente a sério, aí a gente pode ter a esperança de que as coisas no Brasil sejam um pouco diferentes.
1: Pois é, só um registro jornalístico, eu mencionei os próximos integrantes do Supremo que irão se aposentar, e aí só quero destacar a ordem, a minha ordem estava correta. Então, além da vaga de Luiz Roberto Barroso, temos Luiz Fux, 2028, se aposenta em 2028, Carmen Lúcia, em 2029, e Gilmar Mendes, em 2030. Deixa eu passar para o Diego Tavares para analisar o posicionamento, talvez o cálculo que vem sendo feito por Lula em relação ao Supremo Tribunal Federal e esse destaque, né? Um destaque para Jorge Messias. Ele quase profetizando, Messias ainda será ministro do Supremo Tribunal Federal. Tem que combinar com ele, né?
8: Olha, Caniato, eu encaro essa declaração de Lula como uma questão quase que pessoal. Goste ou não goste do presidente da República, ele tem uma biografia política que eu acho que é a prioridade dele nesse momento. E inserida nessa biografia, que conta já com 3 mandatos como presidente da República, alguns índices de aprovação entre os presidentes, que eu acho que supera talvez o restante dos presidentes desde a redemocratização, Lula sempre foi reconhecido nesse contexto como um grande articulador político. E ter uma derrota desse calibre no Senado, que como você lembrou muito bem, algo que não acontecia há mais de um século, para ele é uma mancha nessa biografia. Então, acredito que isso se tornou praticamente uma questão de honra. Ele precisa reparar esse grave dano, não em relação a questões de articulação, questões políticas corriqueiras, mas em relação à sua biografia, àquilo que ele imagina que é o seu legado político para o futuro da esquerda, para o futuro do PT. Então, eu acredito que se trate de uma questão pessoal. E a respeito da viabilidade disso, nós sabemos muito bem que os meus colegas Beraldo e Mota estão corretíssimos. O Brasil é o país onde tudo é possível, onde, alterando o preço político que se paga em determinada articulação, aquilo que é...

0: que ele não vai medir esforços, não vai medir, inclusive, o dispêndio de capital político para conseguir cumprir esse objetivo e, novamente, apagar essa mancha da sua história política e, quem sabe, voltar a ser reconhecido como um grande articulador político, algo que é mais inerente aos seus dois primeiros mandatos, diante da situação na qual esse governo se encontra nesse momento, que é completamente sem base, completamente sem diálogo com os outros grupos políticos, principalmente no Congresso Nacional. E, inclusive, por isso é que tivemos esse resultado em relação ao Jorge Messias. Total falta de articulação, total controle das alas do Centrão em relação à pauta, em relação ao debate público. Mas, novamente, questão de honra, questão pessoal do presidente da República. É assim que eu encaro, essa declaração do presidente Lula.
1: Pois é, seguiremos atentos a essas movimentações, né? Principalmente do presidente da República em relação aos substitutos dos ministros na Suprema Corte. A influenciadora digital e advogada Deolane Bezerra, que foi presa pela polícia, atuava como caixa do PCC, segundo os investigadores. Uma troca de bilhetes dentro de um presídio deu origem a essa operação. A Júlia Firmino chega ao vivo aqui em Os Pingos nos Is, vai trazer os detalhes da notícia e os detalhes da operação de hoje. Júlia, seja bem-vinda. Quais são as informações que você compartilhará com o nosso público?
2: Oi, Caniato, boa noite para você, para quem está com a gente aqui no Pingos nos Is, na programação da Jovem Pan. É muito dinheiro que está envolvido, viu? A gente costuma dizer, né? É muita grana mesmo que envolve essa lavagem de dinheiro para o PCC. Fato é que a influencer Deolane Bezerra foi presa hoje, ainda na casa dela, ali em Barueri, cidade que fica na região metropolitana de São Paulo. Ela que tem mais de 20 milhões de seguidores nas redes sociais, é investigada ali na Operação Vernix, do Ministério Público e da Polícia Civil de São Paulo, que investiga esse esquema de lavagem de dinheiro ligada ao PCC. Segundo a investigação, como você bem colocou, Caniato, a Deolane seria a caixa do PCC. Ela recebia esse dinheiro de uma transportadora, uma empresa de transportes, que vinha, esse dinheiro vinha inicialmente de forma ilegal da própria facção criminosa PCC. Deolane, a gente lembra, já foi presa em uma outra operação, ainda em 2024, também suspeita de participar de lavagem de dinheiro de organização criminosa. Além da Deolane, a influencer, outros alvos da operação são Marcos Camacho, que é o Marcola, que seria então o chefe do PCC e que já está preso, o irmão dele, Alejandro Camacho, que também está preso, a Paloma Sanches Camacho e o Leonardo Camacho, que são sobrinhos do criminoso, do Marcola, e o Everton de Souza, que seria o operador financeiro desse esquema criminoso. A gente lembra que o Marcola e o Alejandro estão presos numa penitenciária federal lá em Brasília e que eles atuavam nesse esquema todo mesmo dentro de uma penitenciária, mesmo dentro do sistema penitenciário brasileiro. A gente tem, inclusive, uma fala do Procurador-Geral de Justiça aqui de São Paulo, Paulo Sérgio Costa, comentando como é que essa operação de hoje, deflagrada pelo Ministério Público e pela Polícia Civil de São Paulo, como ela realmente quebra esse esquema criminoso de lavagem de dinheiro das facções. Vamos acompanhar?
3: Esta operação, mais uma vez, mostrou que nós estamos atingindo o andar de cima do crime organizado, mostrou que Marcola e família ainda operam em relação a essa questão de lavagem de dinheiro, que o dinheiro do crime organizado está entrando na economia formal através de uma série de ações. Nós já vimos aqui em usinas, em postos de gasolina, empresa de ônibus e agora transportadora também, como nós vimos através dessa influencer, que pela capacidade dela de interferir nas pessoas, ela consegue ser um ponto importante da cadeia criminosa para que possa ocorrer o branqueamento de dinheiro.
2: Caniato, você tinha falado como tudo começou, né? Através de bilhetes que foram encontrados e apreendidos dentro da Penitenciária 2 de Presidente Venceslau, que fica no interior aqui de São Paulo. E aí, por meio desses bilhetes, os investigadores entenderam e conheceram um esquema mesmo que apresentava ali dentro desses recados, né, daquilo que estava escrito nos manuscritos. E nessas documentações aí mesmo, nesses papeizinhos, Os chefes mesmo da facção criminosa já pediam algumas ordens em relação

0: possíveis ataques contra autoridades públicas, agentes públicos. E aí foram instaurados, então, 3 inquéritos que identificaram a transportadora que fazia essa transação para a Deolane, e esse dinheiro ela era usada para ocultar dinheiro ilícito da facção. A empresa teria movimentado aí aproximadamente 20 milhões de reais, como eu havia dito. Foram expedidos, inclusive, para ser cumpridos agora nessa operação de hoje, 6 mandados de prisão preventiva, além do bloqueio de mais de 327 milhões de reais em bens, sequestrados também 17 veículos, muitos deles de luxo, né, de alto padrão, avaliados em mais de 8 milhões de reais, e 4 imóveis também ligados ali aos investigados. Só para a gente fechar, no âmbito internacional, 3 investigados que estão na Itália, Espanha e Bolívia também foram incluídos na lista da Interpol, são ainda procurados e investigados também pela polícia. A gente segue acompanhando, fica de olho em toda essa situação, porque pode render ainda próximos capítulos. E aí, claro, a gente vai deixar a nossa audiência aqui na Jovem Pan muito bem informada. Volto com você, Caniato.
1: Legal, Júlia Firmino trazendo todos os detalhes dessa operação que mirou uma série de pessoas, inclusive essa figura Deolane Bezerra, bem conhecida nas redes sociais, na internet, influenciadora, que, segundo a investigação, atuava como caixa da organização, da facção criminosa. Valeu, Júlia. Bom trabalho para você. Qualquer novidade, por favor, é só nos chamar. Girar com os nossos comentaristas. Vou começar essa rodada com o Cristiano Beraldo, porque eu me lembro que o Cristiano Beraldo fez vários apontamentos na outra operação que mirou justamente Deolane Bezerra. Chegou a ser presa, né? E agora uma outra ação da polícia que investiga a facção criminosa e aponta que ela, uma pessoa, figura bem conhecida das redes sociais, em alguns segmentos, né, acabava atuando como caixa, né, do PCC. Recebia muitos depósitos, uma porção de depósitos, centenas de depósitos de valores mais baixos, justamente para não chamar a atenção dos órgãos competentes, sobretudo o COAF. Você, Beraldo, quais aspectos dessa operação e dessa estratégia das facções criminosas nós devemos considerar? Porque algumas semanas noticiamos uma ligação da facção criminosa com funkeiros, com músicos, com figuras que atuam no segmento do entretenimento. E agora, Deolane Bezerra, detida, segundo as apurações, atuava como caixa, né? Ajudava, inclusive, nesse processo de lavagem de recursos. Quais apontamentos devemos fazer a partir dessas informações?
2: Você vê que tem esse perfil da ostentação, não é, Caniato? Todas essas figuras citadas, elas estão aí nas redes sociais, recebendo também apoio de boa parte de veículos de imprensa, sites de fofoca, e aí essas pessoas absolutamente desimportantes, que não têm qualidade musical, não têm qualidade artística, não têm qualidade profissional, estão longe de serem referências nas suas respectivas áreas de atuação, mas de uma hora para outra tornam-se fenômenos, tornam-se pessoas relevantes. E a gente vê o caso dessa moça, que eu nem sei o que faz, mas fica aí andando de carros de milhões e milhões, e viagens, e isso, e fotos, e ostentação e tal. Esse dinheiro vem da onde? Porque as pessoas que a gente conhece, mesmo as pessoas que estão na internet, nas redes sociais, que estão trabalhando arduamente para terem relevância, para que possam viver do seu engajamento nas redes sociais, essas pessoas que fazem um trabalho sério, elas suam a camisa, e pelo menos as que eu conheço não estão por aí ostentando uma vida de bilionário. Só que quando eu olho também, aí tem outro lado, Caniato, eu olho para essa moça, que eu não conheço, eu nunca ouvi talvez essa moça falar, mas me desculpa, eu não acho provável que uma figura dessa seja caixa do PCC. PCC hoje é uma organização multibilionária e multinacional que certamente exige e conta com uma estrutura de gestão financeira extremamente sofisticada. Então, essa moça aí, ela, no máximo, ela operava alguma coisa em que ela via uma oportunidade de tomar uma grana de alguém e era usada aí por essa mega estrutura. Mas eu olhando, né, a dimensão que se dá para essa moça, eu não contrataria essa moça para absolutamente nada numa empresa. E o PCC, que hoje já tem certamente um departamento de recursos humanos bastante avançado, vê nessa figura aí um instrumento de manobra. Então, também não vamos achar que pronto, pegamos agora o caixa do PCC, porque, sinceramente, não me parece crível essa conversa.
1: Pois é, só para registrar para a nossa audiência, ela já tinha sido detida em 2024, no mês de setembro, em Recife. Nós noticiamos aqui, inclusive, na programação da Jovem Pan, mas foi durante uma outra operação, Operação Integration, da Polícia Civil de Pernambuco, que investigava à época um suposto esquema de lavagem de dinheiro, lavagem de recursos e jogos ilegais envolvendo casas de apostas. Enfim, eu me lembro dessa época. E agora uma outra operação, né, que aponta, inclusive, há indícios de que ela atuava como caixa ou uma figura importante nesse processo de lavagem de recursos da facção PCC. Deixa eu chamar o Roberto Mota, que sempre traz apontamentos e informações importantes a respeito do funcionamento do crime organizado, que tem se aproximado de figuras improváveis, né? Nesse momento, a gente destaca artistas, influenciadores digitais. Qual é a lógica? Essas figuras acabam movimentando muito dinheiro por conta, sei lá, de contratos, e o crime organizado identifica essas figuras e acha que, por elas terem muita movimentação, podem ajudar a facção a lavar esses recursos. Enfim, muita gente fica em dúvida, né? Por que essas figuras acabam se apoiando e ajudando, em algum momento, a facção?
3: Eu compartilho da dúvida do Cristiano Beraldo. Eu não faço a menor ideia de quem é essa senhora. Fiquei espantado de saber que ela tem 20 milhões de seguidores. Mas eu não tenho a menor ideia de quem ela é. O que eu confesso, num momento como esse, me dá uma certa satisfação. Eu tenho coisas melhores para fazer com o meu tempo do que seguir pessoas que acabam numa investigação como essa. Agora, eu não me canso de me espantar com as cifras envolvidas nesses escândalos de influencers, né? É dinheiro demais. Centenas de milhões de reais, imóveis, carros de luxo. A impressão que eu tenho é que esse ecossistema de influenciadores, que é todo baseado nessa exibição quase pornográfica de riqueza, criou um mecanismo ideal para lavagem de dinheiro. Eu sempre achei estranho, porque eu sou de uma época em que as pessoas ricas não iam para as redes sociais expor a sua riqueza. Você vê cada demonstração hoje, né, nos canais de redes sociais, que são coisas completamente absurdas. E eu sempre ficava me perguntando, mas vem cá, esse país tem tantas entidades de fiscalização, de cobrança de impostos, disso, daquilo, e ninguém vê isso, isso aí está tudo certo. Então, parece que, finalmente, né, alguma coisa está sendo feita, mas eu tendo a concordar com o Cristiano Beraldo. Eu acho que essa turma do crime organizado pode até ter usado alguns desses influencers aí para alguma tarefa menor, mas eu duvido que eles tenham recebido a missão de cuidar do grosso do dinheiro das organizações.
1: Uma rápida parada, depois do break comercial, voltaremos com mais informação, mais análise, mais discussão. Eu conto com você, hein? Fique com a gente aqui na sintonia, na Jovem Pan. Até já.
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1: Agora sim, deixa eu chamar o Diego Tavares para analisar a situação que envolve Tarcísio de Freitas, informação de bastidor, apuração da nossa colega Beatriz Manfredini, o entorno de Tarcísio celebrando a pesquisa, identificando que qualquer mal-estar relacionado àquela história de Flávio Bolsonaro e Daniel Vorcaro, isso não teria contaminado e atingido a sua pré-candidatura. É mais ou menos por aí, Diego?
12: Olha, exatamente, Caniato, e esse motivo tem que ser comemorado sim, porque qualquer ligação com o Banco Master é extremamente tóxica para qualquer reputação de qualquer político, seja ele quem for. A pesquisa que foi divulgada mais recentemente, que já captou esse primeiro movimento de relação de Daniel Vorcaro e Flávio Bolsonaro, foi a prova disso, a despeito de algumas contestações a respeito da metodologia empregada. E se não for para acreditar na pesquisa, que nós nos fiemos então no mercado de análises preditivas, que está proibido no Brasil, mas que ainda é possível ser acessado no exterior e que dá conta que Flávio Bolsonaro de fato está em processo de derretimento. Então isso pode sim acabar colando em alguns dos principais apoiadores de Flávio Bolsonaro, principalmente porque nós não sabemos ainda a extensão do material será vazado daqui até outubro. O que se sabe é que tem uma grande quantidade de provas e o próprio senador Flávio Bolsonaro, em uma declaração pública, disse que ninguém deveria se assustar se vídeos dele com o Daniel Vorcaro viessem à tona, se mais conversas viessem à tona, novos fatos surgissem no meio do caminho, porque aparentemente é justamente essa a estratégia de quem está vazando as informações. Fazer tudo de forma paulatina, de modo a sangrar Flávio Bolsonaro aos poucos. Então, para Tarcísio realmente não ter sido afetado, não ter tido seus números nas pesquisas afetados pela crise pela qual passa a candidatura de Flávio Bolsonaro, é realmente uma vitória, principalmente considerando que o Partido dos Trabalhadores, o governo federal, o presidente da República, está empregando força total do seu time aqui no estado de São Paulo. Trouxe para disputa ao governo o seu principal ministro, que é Fernando Haddad, trouxe a disputa ao Senado outros dois ministros, ministra Simone Tebet, a ministra Marina Silva, digo três ministros, porque também tem o ministro Márcio França, que também está na disputa por mais uma vaga para tentar adequar esse projeto para que ele caiba também junto dessa chapa numa disputa ao Senado Federal. Então, o PT não está brincando aqui no estado de São Paulo, está jogando com tudo que tem, e esse resultado é, de fato, a prova de que o governador Tarcísio tem, assim como Flávio Bolsonaro antes da crise, conseguido tracionar o seu projeto à reeleição, tem conseguido penetrar profundamente no eleitorado bolsonarista e também no eleitorado de centro aqui no estado de São Paulo, o que facilita muito a sua recondução ao Palácio dos Bandeirantes. Agora, como eu disse, o caso Master ainda vai render muito pano para manga, ainda tem muito material que não viu a luz do dia, e claro que até outubro, muito embora o processo eleitoral esteja caminhando, o processo judicial do Banco Master também estará caminhando. E novas provas, novos envolvidos, novas pessoas, novas figuras da política certamente aparecerão nesse interregno. Então, todas as pequenas vitórias como essa do governador Tarcísio, de fato, têm que ser celebradas, porque é a superação de uma grande crise que atinge não só a esquerda, não só a direita, mas a classe política, o poder de modo geral aqui no Brasil.
1: Pois é, deixa eu chamar o Luiz Felipe Dávila, porque tem um aspecto dessa notícia que nós precisamos destacar. Quando Dávila, internamente, né, ou seja, em off, figuras da campanha ou da pré-campanha relatam a nossa reportagem que, aos poucos, Tarcísio pretende se afastar da figura do filho do ex-presidente Jair Bolsonaro, ou seja, da figura de Flávio, isso aponta para quê? Um desejo de se tornar independente? O criador e a criatura todos diziam, bom, Tarcísio deve muito a sua carreira política a Jair Bolsonaro. Se afastar de Flávio é se afastar do que se chama hoje de bolsonarismo?
13: Renato, é preciso avaliar duas coisas em relação ao comportamento do governador do estado de São Paulo. Primeiro, ele nunca foi um entusiasta de carteirinha da candidatura de Flávio Bolsonaro. Ele sempre apoiou de uma forma muito cordata, mas nunca foi uma pessoa grudada a Flávio Bolsonaro. Então, ele sempre manteve uma certa distância de Flávio. Apoiou, fez gestos, mas nunca foi aquela coisa de pegar pelo braço e sair pelo estado, né? Aliás, em muitos eventos, sempre houve um outro evento oficial que ele justificou, o Tarcísio, que não podia comparecer ao evento do Flávio. Então, assim, primeiro, essa distância não começou agora no episódio do Banco Master. É algo que o governador vem mantendo uma certa distância de Flávio Bolsonaro desde o lançamento da candidatura de Flávio. E é óbvio que isso agora vai se manter ainda mais por causa dessa assunto tóxico de Banco Master. O segundo ponto é que existe um enorme discernimento entre o que é uma candidatura estadual e o que é uma candidatura para presidente da República. E Tarcísio está fazendo o que é certo. Ele tem que dedicar a candidatura de São Paulo, tem que trabalhar duro aqui para ganhar a eleição. Sim, ele é franco favorito, como mostra as pesquisas. Mas, como bem lembrou o Diego Tavares, o PT está jogando duro em São Paulo. O PT quer levar essa eleição para o segundo turno, quer eleger pelo menos um senador. Então, o Tarcísio vai ter que trabalhar muito duro para se reeleger com folga e, principalmente, para fazer a bancada de senadores paulistas. Hoje, as pesquisas mostram os candidatos da esquerda na frente. Nós não podemos deixar isso acontecer. Nós precisamos ganhar essas duas vagas. E isso vai depender muito do empenho, do apoio do governador em São Paulo. Então, a melhor coisa que Tarcísio de Freitas pode fazer para a direita é vencer as eleições com folga aqui em São Paulo e eleger os dois senadores de direita por São Paulo.
1: Pois é, muitos nomes, né, nessa disputa, pelo menos, sinalizando que poderiam disputar o Senado por São Paulo. Deixa eu chamar o Cristiano Beraldo também para trazer seus apontamentos sobre essa reflexão da pré-campanha de Tarcísio de Freitas, A reportagem, a notícia, destaca que o entorno de Tarcísio estaria muito contente, feliz com a pesquisa. O episódio que envolve Flávio e Daniel Vorkaro não teria atingido a pré-campanha do governador, né, que tenta a reeleição, mas também surpreende, né, quando a pré-campanha destaca um processo de afastamento de Flávio Bolsonaro. Em algum momento, ele sempre destacou a lealdade, né, essa proximidade com a família Bolsonaro. Fico imaginando, como será esse processo de distanciamento sem falar, né, sem assumir?
2: Olha, eu até acho engraçado, né? Assim, a gente tem que lembrar que o Tarcísio de Freitas, ele trabalhou para Dilma Rousseff, depois ele trabalhou para o Michel Temer, depois ele foi trabalhar no governo Bolsonaro, conseguiu ocupar um cargo de ministro da infraestrutura, que era um assunto com o qual ele já trabalhava há muitos anos, ele conhece bem a realidade da infraestrutura brasileira e fez um trabalho que chamou muita atenção do público em geral, porque tinha ali uma, né, uma assessoria de imprensa muito bem feita para divulgar os seus feitos, e também recebeu de Jair Bolsonaro a oportunidade de ingressar no universo das campanhas políticas, disputando um dos principais cargos do país, que é ser governador de São Paulo. Então, nessa configuração, Tarcísio de Freitas deve a sua existência eleitoral a Jair Bolsonaro. Ele não teria condição de vencer aquela disputa se não fosse pelo apoio que recebeu de Jair Bolsonaro e da família Bolsonaro como um todo. Entretanto, Tarcísio de Freitas, ele tem um projeto próprio, né? Aquela declaração da sua esposa, que fez esse comentário nas redes sociais de que o Tarcísio é o CEO do Brasil, é o CEO que o Brasil precisa, e as suas atitudes e tal, foram no sentido de que ele trabalhou ativamente para ele ser o candidato à presidência da República. Isso é claro e sabido. Então, quando esse projeto não deu certo, não é que ele não gosta do Flávio Bolsonaro, é que pelo perfil, a personalidade do Tarcísio de Freitas, ele gosta muito mais dele próprio do que de qualquer outra pessoa, por mais que aquela outra pessoa tenha feito gestos e tenha o apoiado de forma definitiva, como é o caso da família Bolsonaro. Então, hoje, essa risadinha no escurinho ali da noite para o que está acontecendo com Flávio Bolsonaro é muito no sentido de ver, olha, eu avisei, se eu fosse o candidato a presidente, não ia ter nada disso. Então, ele, Tarcísio de Freitas, hoje é o candidato que vai ter que trabalhar muito, porque essa eleição em São Paulo não será fácil, ele obviamente conta com apoio muito grande da população. A gestão do Estado de São Paulo, exceto na segurança pública, porque desde que Guilherme de Ritt saiu da Secretaria de Segurança Pública, nós não vimos um combate duro que realmente pudesse quebrar essa estrutura do crime organizado de São Paulo, mas ele é um governador habilidoso, conhece bem o Estado, é um cara estudioso. Então, ele tem que trabalhar e vai contar com muito apoio para vencer essa eleição. Agora, o seu projeto pessoal certamente continuará sendo o de chegar à presidência da República. E se nesse trajeto Flávio Bolsonaro se autodestruir, para ele vai ser ótimo. Ele vai dar risadinha no escuro e vai querer ficar bem longe de toda essa confusão.
1: Pois é, a gente vai seguir acompanhando essas movimentações, qualquer novidade, qualquer manifestação, a gente traz aqui na programação da Jovem Pan. O Republicanos deve encomendar nos próximos dias uma pesquisa de opinião para sondar a viabilidade do nome do senador de Minas, Cleitinho Azevedo, como pré-candidato à presidência da República neste ano. Essa informação foi confirmada à Jovem Pan por interlocutores ligados ao senador e também à cúpula do partido em Brasília. A iniciativa, segundo essas fontes, partiu do próprio Republicanos e não do parlamentar mineiro. O partido estaria animado com a possibilidade de lançar candidatura própria ao Palácio do Planalto em meio aos escândalos que têm desgastado o nome do senador Flávio. Cleitinho lidera as pesquisas para o governo de Minas Gerais. Porém, o partido acredita que uma candidatura própria à presidência pode fortalecer a legenda nacional e ampliar o seu espaço nas negociações para a eleição deste ano. Começar essa rodada com o Roberto Mota, analisando a viabilidade, a possibilidade de Cleitinho, que é senador da República, eleito pelo Estado de Minas, pré-candidato ao governo de Minas, e a possibilidade de ser lançado pelo Republicanos à presidência da República, disputar essa que vai ser uma eleição emocionante, para dizer o mínimo, Mota.
3: Todo mundo quer ser presidente da República, Caniato. Daqui a pouco vai aparecer aqui um comentarista do Pingos nos Is querendo ser candidato à presidência da República. Aliás, até já teve, desculpe. Mas não falta, então. Mas todo mundo quer ser presidente da República. Eu não consigo entender essa obsessão, né? Agora, se você olhar por um certo ângulo, é compreensível. Porque, veja, para você ser presidente da República, para você ocupar o cargo máximo do país, basta ter votos suficientes. Você não precisa ter experiência, você não precisa ter conhecimento, você não precisa ter nenhum tipo de preparo e muito menos ter uma moral ilibada. Nada disso. Esquece. Basta você cair no gosto do eleitor. E o eleitor tem um gosto difícil da gente adivinhar e, às vezes, até de compreender, né? Porque se você parar para refletir, as eleições são uma espécie de concurso de popularidade. É assim que nós escolhemos o ocupante do cargo mais poderoso do país. E a gente não pode esquecer, é uma escolha totalmente controlada pelos partidos políticos, porque você não vota naquele que você acha o melhor candidato. Você vota em uma lista que foi previamente montada pelos partidos. Se você tiver um vizinho que é trabalhador, honesto, competente, gente boa, você não pode votar no seu vizinho para a presidência da República. Não! Ele primeiro tem que ser aceito por um partido, e todos os partidos são controlados por caciques. Depois, o partido tem que achar uma boa ideia, lançar aquele nome para a presidência da República. Se não passar por esse tipo de filtro, ninguém tem chance nenhuma. Então, é compreensível o interesse dos partidos de colocar nomes nessa corrida.
1: Pois é, deixa eu chamar o Luiz Felipe Dávila, que é quem tem muita propriedade para falar sobre esse processo, né, Dávila? Dávila já passou por isso, foi candidato à presidência, participou dos debates, falou tudo o que tinha que falar, né, Dávila? Colocou muita gente contra a parede. Não é um processo fácil, né, Dávila? Queria que você compartilhasse com a gente qual é o cálculo que o político, a figura que topa esse desafio, tem que fazer. O partido também tem que fazer um cálculo importante, né, de lançar um nome à presidência ou se associar a outros partidos para fortalecer uma ideia, um projeto, um nome. Conta para a gente, o que é determinante para um partido lançar ou não um nome à presidência?
13: Bom, primeiro, é determinante o que o partido quer com uma candidatura presidencial hoje. Os grandes partidos preferem não lançar candidato a presidente da República e concentrar na eleição para o Congresso Nacional. Eles entenderam que o poder hoje está no Legislativo. É lá que está a caneta, o dinheiro, os recursos. E 90% do orçamento hoje é verba engessada, Caniato. O presidente da República tem cada vez menos poder sobre o orçamento que é aprovado no Congresso. Então, por que os grandes partidos querem eleger deputados e senadores? Porque é isso que determina o fundo eleitoral e o fundo partidário, que é o dinheiro, essa enxurrada de dinheiro que os partidos recebem. Então, no fundo, os partidos preferem gastar dinheiro elegendo deputados do que gastar numa candidatura presidencial que não vai a lugar algum. Esse é o primeiro ponto. Segundo ponto, um partido não pode querer ter um candidato à presidência da República, mesmo sabendo que não vai ganhar, para puxar votos para os seus parlamentares, para os seus candidatos a governador, etc. No caso dos republicanos, a candidatura de Cleitinho não se encaixa em nenhuma das duas coisas. Primeiro, porque hoje o nome forte dos republicanos é o do governador Tarcísio de Freitas. Ele é que é o grande nome dentro do partido aqui. Então, o Cleitinho vai ajudar a eleger mais deputados, se sair candidato a presidente da República? Não vai, porque não vai crescer. Esse espaço já está preenchido, né? Nós já temos hoje governador Caiado, governador Zema, Renan Santos. Esse espaço já está preenchido. Então, assim, não tem como entrar nesse espaço de uma forma competitiva. É, o segundo ponto, de novo, o partido tem que focar na eleição de parlamentares. E terceiro, o próprio Cleitinho. Alguém conversou com ele? Primeiro tentaram levar ele para o governo de Minas. E ele, óbvio, que é um senador combativo, importante. Para que ele vai deixar a cadeira dele no Senado para sentar numa cadeira complicadíssima de governador do estado? E agora querem empurrá-lo para uma candidatura presidencial que é menos promissora ainda. Por que não usam o talento de Cleitinho, por exemplo, como senador, para ajudar a eleger mais deputados em Minas Gerais? Essa deveria ser a estratégia do Partido Republicano. Então, você nunca sabe o que está por trás da cabeça de alguns dirigentes. Mas olhando para o senador Cleitinho, a melhor coisa que ele poderia fazer para a direita e para o Partido Republicano é justamente ajudar a eleger mais parlamentares e, pelo menos, mais um senador por Minas Gerais.
1: Pois é, daqui a pouco a gente vai trazer as análises do Diego Tavares e também do Cristiano Beraldo sobre essa possibilidade do senador Cleitinho disputar as próximas eleições, não para o governo de Minas, e sim para a presidência da República pelo Republicanos. Faremos uma rápida parada, a jato, 1 minuto e meio, 90 segundos, eu conto com você, fique por aí, até já.
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1: E termina aqui mais uma edição de Os Pingos nos Is. Eu agradeço muito a sua companhia e audiência. Tchau, pessoal.
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25: Boa noite.
26: Boa noite para você que nos acompanha em todo o país.
25: Quinta-feira, 21 de maio de 2026.
26: Vamos ao destaque do dia, renegociação de dívidas.
25: Mais de 1 milhão de pessoas já foram beneficiadas pelo novo Desenrola Brasil.
26: O valor negociado pelas famílias chega a 10 bilhões de reais. Gabriela Noronha.
27: E para atingir ainda mais pessoas, a partir do dia 26, trabalhadores poderão utilizar parte do FGTS para quitar dívidas do Desenrola.
25: Quer reformar sua casa? Famílias com renda de até 13 mil reais por mês podem financiar obra com juros mais em conta. É o Reforma Casa Brasil.
26: Dignidade, programa Periferia Viva, vai construir banheiros para 30 mil famílias que vivem sem estrutura sanitária básica.
25: Vamos saber mais sobre esses temas com o ministro das Cidades, Vladimir Lima.
26: E ainda, valorização da cultura.
25: No Espírito Santo, o presidente Lula assina medida de reconhecimento, preservação e promoção das culturas tradicionais e populares.
28: O investimento em cultura movimenta uma indústria potente, estimula a economia, transforma vidas e cidades. Por isso, a cultura será sempre prioridade no nosso governo.
26: Na apresentação da Voz do Brasil, Mariana Jungmann e Luciano Seixas.
25: E acompanhe a gente ao vivo, acesse radiogov.ebc.com.br ou canal Gov na sua TV aberta.
26: Mais de 1 milhão de pessoas já saíram do vermelho com a ajuda do Desenrola Famílias.
25: A ação é voltada para quem tem dívidas como cartão de crédito e cheque especial.
26: E faz parte do novo Desenrola, lançado este mês pelo governo do Brasil, que também contempla estudantes, produtores rurais e pequenos empresários.
25: Serão, ao todo, 90 dias de negociações com juros e condições facilitadas.
27: Segundo os dados do Ministério da Fazenda, mais de 1 milhão de pessoas já renegociaram ou quitaram dívidas por meio do Desenrola Famílias, uma das categorias do novo Desenrola, lançado este mês pelo governo do Brasil. O valor negociado pelas famílias já chega a 10 bilhões de reais. Podem participar pessoas com renda mensal de até 5 salários mínimos, cerca de R$ 8.100, que possuem dívidas como o cartão de crédito ou cheque especial. Segundo o ministro da Fazenda, Dario Durigan, quase metade das operações do Desenrola Famílias registradas até agora foram quitadas à vista.
29: Foram mais de 449 mil dívidas quitadas à vista. A pessoa já resolveu a sua pendência de dívida bancária de uma vez por todas, tá? Essas operações tiveram um desconto na média de 85%. As dívidas antigas que estavam atrapalhando a vida das famílias das pessoas.
27: Podem ser negociados débitos contratados até 31 de janeiro de 2026 e que estejam com atraso entre 91 dias e 2 anos. Os descontos podem chegar a 90%, dependendo da forma de pagamento. O objetivo é ajudar na recuperação financeira das famílias e reduzir os índices de inadimplência no país. E para atingir ainda mais pessoas, a partir do dia 26, trabalhadores poderão utilizar parte do FGTS para quitar dívidas do Desenrola. Os recursos virão do saldo residual liberado pelo saque aniversário do FGTS, como explica o secretário executivo do Ministério da Fazenda, Rogério Seron.
2: No dia 26 acontecerá essa liberação de recursos, então vai sobrar o saldo residual em cada um dos trabalhadores do saldo que ele tem no seu FGTS. Aí, esse saldo residual, ele pode utilizar uma parcela para, se ele for um beneficiário do Desenrola, né, tiver uma dívida inadimplente e for renegociar, ele pode retirar 20% ou R$ 1.000, o que for maior.
27: O novo Desenrola atende 4 categorias: famílias, micro e pequenas empresas, pequenos produtores rurais e estudantes com dívidas do Fundo de Financiamento Estudantil. No caso do FIES, 34 mil contratos já foram refinanciados até agora, com desconto médio de 80%. Lembrando que quem quiser negociar deve procurar a instituição financeira onde possui a dívida ou acessar os canais oficiais de negociação dos bancos, participantes e parceiros. Reportagem Gabriela Noronha.
26: Direito à restituição do imposto de renda, fique atento.
25: Amanhã, a Receita Federal vai abrir consulta ao maior lote de restituição da história.
26: Serão beneficiados cerca de 8 milhões e 700 mil contribuintes, um total de 16 bilhões de reais em créditos.
25: O pagamento será realizado no dia 29 de maio.
26: Os próximos lotes de restituição serão pagos nas seguintes datas: 30 de junho, 31 de julho e 28 de agosto.
25: Para verificar se a restituição foi liberada, acesse www.gov.br/Receita Federal.
26: Um banheiro dentro de casa pode parecer algo simples, mas ainda não é a realidade para todos os brasileiros.
25: Para mudar esse quadro, o governo do Brasil faz a seleção de mais de 30 mil famílias que moram em periferias para construir ou reformar banheiros e oferecer melhores condições sanitárias para as pessoas.
3: A cearense Maria de Fátima mora com a família numa casa de madeira, sem rede de esgoto sanitário, no assentamento Dorotsteng, uma área periférica do Distrito Federal. Contando apenas com a aposentadoria do marido, a renda familiar é toda comprometida com despesas básicas, como remédios e comida. Aos 63 anos, ela tem um sonho: ter uma casa confortável e um banheiro adequado.
4: E quando a senhora tiver um banheiro assim bem arrumadinho, para tomar um banho bem gostoso?
6: Toma bem gostoso assim, sabe? Ficar ali dentro do banheiro assim e olhar assim para a pasteira do banheiro e dizer assim: como é que eu ganhei um tão lindo desse jeito?
3: A líder comunitária no assentamento, Rita de Cássia Correia, conta que das cerca de 750 famílias que vivem na região, pelo menos 300 estão em situação semelhante, sem dependências sanitárias funcionais. Foi ela quem teve a iniciativa de inscrever a comunidade no programa Periferia Viva Reformas, do Ministério das Cidades, que tem como objetivo melhorar as condições sanitárias.
7: Estou como liderança que acompanha o dia a dia das famílias. Quando você fala de um banheiro, elas veem isso: um vaso, um piso queimado às vezes, ou até mesmo de madeira, e uma torneira ou um chuveiro, é o banheiro. Quando você fala: não, mas você pode colocar um box, uma pia, um chuveiro, um forro, ela fala: não, isso é coisa de rico, isso aí não está dentro da minha realidade. É uma maneira de trazer dignidade e trazer autoestima, principalmente para as mulheres, né?
3: Mais de 1 milhão de pessoas vivem em situação sanitária inadequada em todo o país, segundo o IBGE. E o programa Periferia Viva Reformas é justamente para reduzir esses dados. Nesta primeira seleção, mais de 30 mil famílias de 130 municípios serão atendidas. Cada uma delas poderá receber até R$ 40 mil. Para custear a construção, ou reforma do banheiro, como explica o secretário nacional de periferias do Ministério das Cidades, Vitor Araripe.
8: Esse programa funciona com kits. A gente tem vários módulos de kit, então kit para revestimento de parede, kit de piso, kit do banheiro. Então, do banheiro tem vários tipos de kits também, que são moduláveis a partir da demanda da residência dessa pessoa. Então, a gente tem esse limite dos 40 mil, que é a composição de vários kits.
3: Os contemplados pelo programa pagarão um valor máximo de R$ 400 pelo financiamento, o que corresponde a 1% do teto de R$ 40 mil. Já as famílias que recebem BPC, que é o Benefício de Prestação Continuada, ou Bolsa Família, ou ainda aquelas que morem em locais sob emergência ou estado de calamidade pública, não vão pagar nada. Reportagem Graziele Bezerra.
26: Para saber a lista dos locais contemplados pelo programa, acesse mapadasperiferias.cidades.gov.br e procure a aba Periferia Viva Reformas.
25: E a gente vai explicar mais detalhes sobre os programas do governo do Brasil para a melhoria das moradias dos brasileiros com o ministro das Cidades, Vladimir Lima, que está conosco ao vivo aqui no estúdio da Voz do Brasil. Boa noite, ministro.
9: Boa noite, Mariana. Boa noite, Luciano e a todos que nos ouvem.
25: Ministro, vamos começar explicando, então, como é que vai funcionar o programa Periferia Viva Reformas. Ele é voltado para quem, exatamente, e que tipos de reformas podem ser feitas com ele?
9: Mariana, antes de ir ao ponto e responder diretamente sua pergunta, é importante entender a lógica da política habitacional no país. A gente, com aquelas famílias que não têm habitação, não têm moradia, nós atendemos por meio do programa Minha Casa Minha Vida. A gente dá a casa, né? Seja ela financiada ou subsidiada. Para aquelas famílias que têm a casa e a gente precisa resolver algum tipo de inadequação habitacional, reforma de um banheiro, um quarto, um telhado, um ajuste na instalação elétrica, uma questão relacionada à inadequação, a gente atende com Reforma Casa Brasil. E o Periferia Melhoria, que é uma preocupação do governo do Brasil, que não deixa ninguém para trás, ele tem um foco em atuar naquelas famílias, pasmem, mais de 4 milhões de brasileiros não têm banheiro ou têm um banheiro compartilhado com outras famílias. Então, o foco do Periferia Melhoria é entrar na comunidade, nas favelas brasileiras, né? Em áreas que são regularizáveis, áreas já regularizadas, levando o banheiro. E já que a gente está indo até a casa da família construir um banheiro novo ou reformar o banheiro que está precário, a gente aproveita e também trata de outras inadequações habitacionais nas periferias do Brasil, reformando um quarto, telhado, ampliando um quarto, muitas vezes uma família grande que precisa de um quarto a mais, com teto até R$ 40 mil para beneficiar essa família. Essa família a gente leva dignidade e qualidade de vida. Afinal de contas, ela não tem condição de construir um banheiro aí com recursos próprios.
25: E quem são essas famílias atendidas pelo Periferia Viva Reformas?
9: São famílias que moram...
25: O banheiro,
9: exatamente,
25: a história do banheiro.
9: São famílias que moram em comunidade, né, mais precária, comunidade sem infraestrutura. Muitas vezes ela tem a casa ali, mas ela não tem o banheiro. São famílias com a renda até R$ 2.850. E a gente pensando numa lógica de levar esse banheiro para essas famílias, a gente, de forma plausível, a gente pensou especial assim, ter um diálogo com a comunidade. Como é que a gente traz um diálogo com a comunidade? Com as representações dos territórios periféricos, para que essas representações que já dialogam com a comunidade, sabem as necessidades, possam estar fazendo essas propostas e levando aí esses projetos, diagnosticando o que é necessário para poder levar o banheiro para essas comunidades. Né?
26: Então, ministro, como é que vai funcionar essa relação, né, com as famílias atendidas? São esses agentes, essas organizações da sociedade civil que vão contratar as reformas em vez das famílias?
9: Os agentes comunitários, que são as entidades sem fins lucrativos, os movimentos, as associações que representam a comunidade, elas fizeram propostas para a gente, o Ministério das Cidades, e essas propostas para levar o banheiro para cada família aí que está no levantamento lá das famílias que precisam dentro daquela comunidade de um banheiro novo. E claro que nesse diagnóstico que ela vai fazer, ela vai propor uma Mariana. Mariana, ela precisa do banheiro, só que a casa da Mariana está com o telhado furado. Então a gente precisa também recompor o telhado da Mariana. Mariana, a gente resolve com o telhado, mas o Luciano tem uma situação que tem infiltração na parede. Ou seja, além de reformar o banheiro do Luciano. Eu aproveito, já que a entidade organizadora já está lá e diagnosticou que tem uma infiltração na sua parede, aproveita também para resolver essa infiltração na sua parede, com um teto até R$40 mil.
25: Mas são essas entidades, essas organizações, elas é que vão contratar e oferecer a reforma para as pessoas?
9: Exatamente.
25: Ou elas só vão indicar quem é e a família que vai receber o dinheiro para a reforma e cuidar da reforma?
9: Essas entidades, elas fizeram a proposta. A gente vai contratar e transferir o recurso para essas entidades. Essas entidades vão fazer os projetos para cada casa, do que a casa necessita, se é o banheiro com infiltração para resolver a infiltração, se é o banheiro para resolver o telhado. E a entidade que vai executar a obra. Aí a relação da família é com a entidade.
25: E as famílias podem fazer reformas, como você disse, até R$40 mil, né? O que está incluído nessa previsão de orçamento? Qual vai ser a contrapartida também dessas famílias?
9: As famílias vão pagar apenas até 1%, porque R$40 mil é o teto máximo. Então, assim, se uma família fizer uma reforma de R$30 mil, ela vai pagar R$300. É um valor único que vai dar o benefício dela, além de ter um banheiro novo, ela poder também ter alguns outros tipos de reforma na casa dela. A exemplo do que eu dei aqui para o Luciano, a questão de resolver infiltração, de resolver o telhado, de resolver algum problema na janela.
25: E aí está incluído tudo, né? Mão de obra.
9: Exatamente, mão de obra, material e tudo mais.
26: E como é que as famílias se candidatam ao programa, ministro? Elas devem procurar os agentes promotores? Devem fazer algum tipo de cadastro junto ao governo?
9: Quando a entidade fez essa proposta para o governo federal, para o Ministério das Cidades, ela já tinha mapeado qual o bairro, qual é a comunidade que ela vai atuar. Né? E claro que tem uma organização dessa demanda para levantar agora a necessidade de cada família, ir casa a casa, né? Pegar certinho o nome, verificar todo o imóvel, o que ele precisa, além do banheiro, vamos checar aqui o telhado, precisa ajustar o telhado, precisa ajustar o piso. Mas essa comunidade, ela está de antemão mapeada para que agora a gente possa contratar essas obras e executar a reforma desses banheiros.
25: Ministro, o senhor começou falando, então, que a gente tem o Minha Casa Minha Vida para oferecer casa para quem não tem. O Reforma Casa Brasil para oferecer melhorias em casas que precisam de adequações, e o Reforma, eu preferia Viva Reformas, então, para oferecer esse tipo de necessidade mais básica, mais premente. Vamos falar do Reforma Casa Brasil agora, porque ele é um pouco diferente. Eu queria que o senhor explicasse a diferença entre ele e esse programa lançado agora, e que tipo de melhorias podem ser feitas pelo Reforma Casa Brasil.
9: Certo, então vamos lá. Como eu estava falando, o programa Minha Casa Minha Vida, ele foca na habitação, para quem não tem. O programa Periferia Melhoria, a gente vai nos bairros periféricos, os bairros mais simples, carentes, né? Pessoas extremamente carentes, que a gente resolve e que não tem condição de pegar um financiamento, não tem condição de fazer um banheiro com recursos próprios. No caso do Reforma Casa Brasil, a gente potencializa resolver questões de inadequações em moradias para aquela família com renda até 13 mil, que pode acessar o crédito, um financiamento, com uma taxa de juros de 0,99%, com um empréstimo máximo e um valor para financiar de até R$50 mil, e que ela pode estar reformando um quarto, ampliando um quarto, reformando o banheiro que ela já tem, reformando um telhado, fazendo instalação elétrica, hidráulica, e dando uma melhor qualidade para a sua casa.
25: Às vezes ampliando também.
9: Às vezes ampliando. A gente tem cerca de disponível para o programa Reforma Casa Brasil cerca de R$30 bilhões. Para o programa Periferia Melhoria, que a gente falou agora há pouco, a gente selecionou 9 mil moradias e a gente potencializou, na verdade, esse 9 mil, desculpe, 9 mil era a meta e a gente triplicou, foi para 30 mil. Mas são formas de atender a população brasileira, aquelas famílias que mais precisam, cada qual de acordo com sua necessidade. Para quem não tem casa, programa Minha Casa Minha Vida. Para quem tem sua habitação e precisa resolver uma inadequação, o Reforma Casa Brasil. E para quem realmente é uma família extremamente carente, a gente chegar com Periferia Melhoria.
26: O senhor fez referência às faixas e aos valores que podem ser financiados neste programa. Esses valores podem ser financiados, dependem da faixa de renda da pessoa ou do custo da reforma que ela quer fazer?
9: Como nessa situação nós estamos falando de um financiamento, então, vai ser feita uma análise de crédito, de capacidade dessa família, de pegar um empréstimo, Claro que um empréstimo aí com a taxa menor que 1%, então a taxa facilitada, que ela traz mais famílias para o programa. Ela é mais atrativa e ela oportuniza a família aí a poder, de fato, estar melhorando sua unidade habitacional, sua moradia, com as reformas que a gente falou aqui agora há pouco, né?
25: E o programa aceita pessoas que estiverem com o nome sujo, negativado por dívida, como cartão de crédito, por exemplo, cheque especial?
9: Numa situação dessa, que é uma análise de crédito, Mariana, assim, então é importante que as pessoas vão ter que reunir as documentações, né, os documentos com prova em renda e tudo, para que seja feita uma avaliação aí pelo agente financeiro e ela possa estar acessando um financiamento com a taxa facilitada pelo governo do Brasil, pelo governo do presidente Lula, né?
26: Ok, nós conversamos com o ministro das Cidades, Vladimir Lima. Muito obrigado, ministro, por sua entrevista aqui à Voz do Brasil.
9: Obrigado, pessoal.
25: Iniciativas para fortalecer a cultura popular no país.
26: O governo do Brasil entregou hoje 90 equipamentos culturais itinerantes que podem ser adaptados para bibliotecas, estúdios e oficinas de cinema.
25: A entrega foi feita durante a sexta Teia Nacional dos Pontos de Cultura, que contou com a participação do presidente Lula.
10: Um desfile de estandartes representando os estados brasileiros.

0: milhões sendo aplicados por ano na produção cultural de base comunitária. E nós passamos nessa gestão para 23.121 iniciativas fomentadas até agora.
1: Durante o evento, foram distribuídas placas de identificação aos pontos de cultura. Todos os mais de 16 mil pontos certificados em todo o país vão receber o material. Uma outra entrega feita em Aracruz foi a de 90 unidades dos Movicéus. Os Movicéus são equipamentos culturais itinerantes, adaptados com biblioteca, estúdio audiovisual, recursos tecnológicos, material para oficinas e cinema ao ar livre. Essa estrutura permite que municípios desassistidos possam ter acesso a atividades culturais. O presidente Lula destacou a importância do investimento em cultura.
2: O investimento em cultura movimenta uma indústria potente, estimula a economia, transforma vidas e cidades. Por isso, a cultura será sempre prioridade no nosso governo. Contará sempre com políticas públicas capazes de ajudá-la a exercer todo o seu potencial simbólico e econômico.
1: Para celebrar a cultura nacional, foram assinadas portarias que regulamentam a Rede Nacional de Mestras e Mestres das Culturas Tradicionais e Populares e o Programa Festejos Populares do Brasil. Também foram assinados o Decreto de Renovação do Conselho Nacional de Política Cultural e o Decreto que cria a Política Nacional para as Culturas Tradicionais e Populares. De Aracruz, no Espírito Santo, Luana Karen.
3: Também em Aracruz, o presidente Lula entregou 12 micro-ônibus do programa Agora Tem Especialistas Caminhos da Saúde e 11 vans do Programa Especial de Saúde do Rio Doce.
4: Os micro-ônibus são equipados com ar-condicionado e plataformas de acessibilidade e beneficiam 12 municípios capixabas.
3: Eles vão fazer o transporte sanitário seguro e gratuito de pacientes do SUS que precisam se deslocar para outras cidades para realizar consultas, exames, tratamentos especializados e procedimentos de média e alta complexidade.
4: Já as vans foram entregues para 11 municípios e serão utilizadas no transporte de pacientes para consultas, procedimentos e cirurgias fora do domicílio.
3: Seja como transporte de pessoas ou movimentação de cargas, as hidrovias do Brasil funcionam como principal acesso em diversas regiões.
4: E hoje o governo fez um balanço de ações desenvolvidas pela Secretaria Nacional de Hidrovias e Navegação, criada há 2 anos.
5: Mais hidrovias para transporte de pessoas e produtos pelo país. Essa é uma das metas alcançadas pelo Ministério de Portos e Aeroportos. Esse modal cresceu mais de 12% entre 2024 e 2025. O ministro da pasta, Tomé Franca, ressaltou as vantagens que esse tipo de transporte oferece.
6: Que as hidrovias é um caminho seguro para que a gente possa reduzir o custo logístico, que a gente possa fazer a integração do desenvolvimento regional. Nós vivemos num país que são vários Brasis e as regiões do Nordeste, do Norte, da Amazônia, ela precisa das hidrovias para o seu desenvolvimento. E, finalmente, um transporte que é sustentável, um transporte que preserva o meio ambiente.
5: O Ministério de Portos e Aeroportos apresentou também um planejamento que prevê leilões para concessão de 6 hidrovias no primeiro semestre de 2027 em diferentes regiões do país. Entre os trechos incluídos no plano estão os rios Paraguai, Madeira, Tocantins e Tapajós. Já no segundo semestre deste ano, está previsto o leilão de concessão de um trecho do São Francisco. O secretário nacional de Hidrovias e Navegação, Otto Bourlier, destaca que as hidrovias devem ajudar a vida de quem vive perto dos rios.
7: Ribeirinhos, pescadores, indígenas, ou seja, a população que muitas vezes não tem acesso de forma em longo prazo de serviços públicos. Então é uma agenda de Estado que a gente está iniciando agora, em que a gente vai trazer ganhos sociais, ganhos logísticos e ganhos ambientais.
5: Desde 2023, 1 bilhão e 500 milhões de reais foram investidos para fortalecer a navegação no país. Só neste ano, a previsão é de um investimento total que supera 500 milhões de reais. Com locução de Raquel Mariano, reportagem Márcia Fernandes.
3: De janeiro a abril deste ano, o Brasil registrou a melhor movimentação da história nos aeroportos, ultrapassando os 44 milhões de passageiros.
4: Um crescimento de 7,6% na comparação com o mesmo período do ano passado.
3: A aviação doméstica com voos pelo país registrou mais de 33 milhões de viajantes.
4: De acordo com o Ministério do Turismo, o fortalecimento

0: O crescimento de destinos domésticos contribui para o cenário.
1: E essas foram as notícias do Governo do Brasil.
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0: Fique agora com as notícias do Poder Judiciário e do Congresso Nacional. Boa noite.
1: Boa noite para você e até amanhã.
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4: STF valida lei que reduziu área protegida no Pará para viabilizar ferrogrão.
5: STJ identifica tentativas de fraude com comandos ocultos em petições e determina a apuração dos casos.
4: Presidente do TSE defende a atuação contra o uso abusivo da inteligência artificial nas eleições.
5: Boa noite, eu sou Marcela Luiza.
4: E eu sou Walter Lima.
5: O Supremo Tribunal Federal declarou constitucional a lei que autorizou a redução de área protegida no Pará para viabilizar a construção da Ferrogrão, ferrovia projetada para ligar o norte do país ao Mato Grosso.
4: A ação foi apresentada pelo PSOL contra uma lei de 2017. A legenda sustentava que a Constituição exige a edição de lei formal para a redução de áreas protegidas.
5: No julgamento, prevaleceu o entendimento do relator ministro Alexandre de Moraes. Segundo ele, não houve irregularidade no processo legislativo nem retrocesso ambiental, já que a construção da ferrovia continua condicionada à obtenção de todas as licenças solicitadas pelos órgãos competentes.
4: O plenário também aderiu à proposta de autorizar o Poder Executivo para compensar por decreto a área de retirada do parque.
5: STJ detecta uso de prompt injection em processos e anuncia medidas de segurança e responsabilização dos envolvidos.
4: O mecanismo tenta manipular sistemas de inteligência artificial por meio de comandos invisíveis inseridos em documentos judiciais. Tiago Gomide.
6: O Superior Tribunal de Justiça informou ter identificado petições com técnicas de prompt injection usadas para enganar modelos de inteligência artificial com comandos ocultos. Segundo o presidente da corte, ministro Herman Benjamin, o sistema STJ Logos possui barreiras de segurança capazes de neutralizar as tentativas de fraude. O tribunal determinou que os casos sejam certificados nos autos e anunciou a instauração de inquérito policial e procedimento administrativo para apurar responsabilidades criminais e disciplinares de advogados e escritórios eventualmente envolvidos.
5: Presidente do TSE defende atuação contra o uso abusivo da inteligência artificial nas eleições.
4: A declaração do ministro Nunes Marques foi feita durante a abertura do seminário Seta Debate. Mariana Fabre.
7: O presidente do TSE, ministro Nunes Marques, afirmou que o uso de inteligência artificial para enganar eleitoras e eleitores ou para atacar o sistema eleitoral não deve ser tolerado. Para ele, o avanço tecnológico que interfere na vontade popular deve ser respondido com inteligência democrática. O ministro lembrou que o uso irregular de IA, que viola as normas eleitorais, pode ser enquadrado como uso indevido dos meios de comunicação e até como abuso de poder político ou econômico.
5: Moradores da Ilha do Marajó recebem serviços básicos de cidadania.
4: Esse foi o quarto dia de itinerância da Justiça do Trabalho. Luma Soares.
8: Movimentação intensa aqui em Breves, escolas lotadas e pátios cheios de moradores em busca de justiça, cidadania e saúde. Mesmo na reta final, as ações da Justiça do Trabalho não param. Hoje, o TRT da 8ª Região deu curso de Libras para profissionais de instituições públicas e inaugurou uma biblioteca temática com doação de livros infantis. O mutirão do Justiça Itinerante é coordenado pelo CNJ com mais de 50 entidades parceiras. Os atendimentos gratuitos em Breves, Portel e Melgaço vão até amanhã, sexta-feira, dia 22.
5: Após a ação do MPF e de órgãos parceiros, IBGE lança censo da população em situação de rua em Belém, no Pará.
4: Os dados vão servir para a criação de políticas públicas para essa população. Tatiana Castro.
9: Segundo dados do CadÚnico contabilizados até 2025, em Belém existem 1.952 pessoas em situação de rua. No entanto, por estarem desvinculados da rede assistencial básica, uma grande parcela desses cidadãos sequer constava nos registros oficiais da Prefeitura. Após a ação do MPF e de órgãos parceiros, o IBGE lançou o portal oficial da pesquisa, que vai reunir os dados coletados.
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5: Uma boa noite.
4: E até amanhã.
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11: Eu sou Paula Groba.
12: E eu sou Ricardo Nakaoka.
11: E estes são os destaques de hoje do Jornal do Senado, que começa agora.
12: Congresso derruba vetos e libera recursos federais para pequenos municípios endividados com a União.
11: Sugestão legislativa prevê isenção de imposto de renda para militares.
12: Chega ao Congresso medida provisória que cria crédito de 30 bilhões para taxistas e motoristas de aplicativo trocarem de carro.
11: Boa noite.
12: Boa noite.
11: O Congresso derrubou os vetos do presidente Lula que impediam municípios com até 65 mil habitantes, mesmo endividados com a União, de receber recursos federais.
12: Com a decisão, essas cidades voltam a ter acesso a verbas de programas do governo e de emendas parlamentares. Os detalhes com o repórter Márcio Maturana.
13: Municípios com até 65 mil habitantes que estejam inadimplentes com a União poderão firmar convênios e receber recursos federais por meio de programas e emendas parlamentares. Isso porque senadores e deputados derrubaram os vetos do presidente Lula a quatro dispositivos da Lei de Diretrizes Orçamentárias, em sessão conduzida pelo presidente do Congresso, Davi Alcolumbre.
14: Vossas Excelências sabem que cerca de 90% dos municípios brasileiros, exatamente 92%, possuem menos de 165 mil habitantes. Também é do conhecimento de Vossas Excelências e de todos que o atual quadro de desafios orçamentários e fiscais que as prefeituras por todo o país têm enfrentado para implementar políticas públicas e, por isso, neste cenário, esta sessão congressual, com esta pauta previamente estabelecida, esta deliberação é de extrema importância para que os pequenos municípios brasileiros possam ter acesso aos convênios.
13: Segundo Davi, a medida pode beneficiar mais de 3 mil municípios brasileiros. Ele disse que a derrubada desses vetos atende a um pedido de prefeitos feito durante a 20ª Marcha à Brasília em defesa dos municípios.
11: E pedidos pela instalação da CPMI do Banco Master marcaram a sessão do Congresso Nacional nesta quinta-feira. Parlamentares da base e da oposição defenderam a investigação de negociações suspeitas envolvendo a instituição financeira.
12: O presidente do Congresso, Davi Alcolumbre, afirmou que a leitura dos requerimentos para a criação de CPMIs é prerrogativa da presidência, conforme o regimento do Senado. Ele destacou que a sessão foi convocada para analisar vetos presidenciais relacionados a repasses a municípios inadimplentes.
14: Em resposta à questão de ordem levantada por vários parlamentares na sessão do Congresso de hoje, que requereram a leitura do requerimento de criação da Comissão Parlamentar Mista de Inquérito, a presidência esclarece que as matérias do expediente serão objeto da leitura a juízo do presidente. Portanto, o momento da leitura é um ato discricionário da presidência da mesa do Congresso Nacional.
11: A Comissão de Educação do Senado debateu os impactos da militarização das escolas públicas brasileiras.
12: Pesquisadores, representantes de entidades educacionais e estudantes criticaram a presença de agentes militares na gestão escolar e defenderam mais investimentos em políticas educacionais. Repórter Henrique Nascimento.
15: Segundo os participantes, ainda não existem evidências conclusivas de que a militarização melhore o desempenho escolar. A presidente da Comissão de Educação, senadora Tereza Leitão, então do PT de Pernambuco, afirmou que especialistas defendem avaliações mais rigorosas sobre os impactos pedagógicos e sociais das escolas cívico-militares.
16: Há um conjunto de setores e segmentos da sociedade que tem alertado para a ausência de evidências conclusivas que associem a militarização à melhoria consistente da aprendizagem, defendendo avaliações rigorosas sobre seus efeitos pedagógicos, sociais e financeiros.
15: O professor da USP, Salomão Barros Ximenes, afirmou que entidades ligadas à ONU demonstram preocupação com esse modelo.
17: Todos condenam o Brasil pelo processo de expansão da militarização. Na verdade, nos dá vergonha, né? Essa é a verdade. Nos dá vergonha que o Brasil esteja se inserindo gradativamente num rol bastante pequeno de países que militarizam escolas como política institucional.
15: O tema também está em debate no Senado. Projetos em análise pelos senadores defendem o fortalecimento das escolas cívico-militares e a criação de uma frente parlamentar sobre o tema.
11: E militares das Forças Armadas podem ganhar isenção do imposto de renda.
12: Uma sugestão legislativa aprovada pela Comissão de Direitos Humanos e Legislação Participativa avançou no Senado com essa proposta. Repórter Rodrigo Rezende.
18: Uma sugestão legislativa que será agora analisada no Senado como projeto de lei isenta os militares do pagamento do imposto de renda. O relator da sugestão na Comissão de Direitos Humanos e Legislação Participativa, senador Hermes Klan, do PL de Santa Catarina, afirmou que os militares merecem o benefício pelas condições diferenciadas do trabalho.
19: O militar não cumpre jornada de trabalho ordinária, não percebe horas extras nas mesmas bases dos seletistas e estatutários civis, não tem direito de greve, está sujeito a regime disciplinar próprio que pode importar privação da liberdade e pode ser convocado a qualquer tempo para o cumprimento da missão.
18: O projeto também beneficiaria os militares das chamadas forças auxiliares, como bombeiros e policiais militares estaduais e distritais. De acordo com a Hermes Klan, os efeitos financeiros da medida deverão ser debatidos nas comissões temáticas do Senado.
11: A Comissão de Assuntos Sociais aprovou a inclusão da vacina nonavalente contra o HPV no Calendário Nacional de Imunização do SUS.
12: Essa vacina amplia a proteção contra o câncer de colo de útero e diversos outros tipos da doença. Repórter Patrícia Oliveira.
20: A proposta amplia a cobertura vacinal contra o HPV, o papilomavírus humano, que está relacionado principalmente a casos de câncer de colo do útero, além de diversos tumores nas regiões genitais. O Programa Nacional de Imunizações já oferece a quadrivalente, que protege contra 4 subtipos do HPV. A inclusão da vacina nonavalente busca aumentar essa proteção. A autora do projeto, a senadora doutora Eudócia, do PSDB de Alagoas, afirmou que a implementação da vacina pelo SUS custará menos ao governo federal do que as despesas com a doença.
21: Enquanto que a quadrivalente protege a mulher 70%, contra o vírus HPV, a nonavalente protege 90%. Nós iremos economizar 3,8 bilhões de reais em um único ano, porque nós não teremos as mulheres com câncer de colo de útero.
20: Se não houver pedido para votação no plenário, a matéria segue para a Câmara dos Deputados.
11: E motoristas de táxi e de aplicativos poderão ter acesso a uma nova linha de crédito para trocar de carro ou comprar o primeiro veículo próprio.
12: O Congresso Nacional vai analisar a medida provisória que destina 30 bilhões de reais ao financiamento de automóveis de até 150 mil reais, com critérios de sustentabilidade ambiental, social e econômica. Repórter Alexandre Campos.
22: Pelo texto da MP editada pelo Executivo, os beneficiários terão carência de 6 meses para o início do pagamento das prestações e de 6 anos para quitar o empréstimo. Os juros serão diferenciados para as mulheres de 11,5% ao ano, enquanto que para os homens de 12,6%. O governo vai destinar 30 bilhões de reais para o programa e exigir das montadoras que a ele aderirem a obrigação de conceder um desconto mínimo de 5% para os motoristas. Ao lembrar que depois da pandemia muitas pessoas optaram por se deslocar por meio de transporte individual compartilhado, o senador Rogério Carvalho, do PT de Sergipe, elogiou a iniciativa do governo.
23: O governo acerta ao atender milhões de trabalhadores brasileiros e brasileiras que trabalham nesta área, dando uma condição semelhante a outros trabalhadores e outros segmentos da economia que têm acesso a crédito, que têm estímulo para poder melhorar a sua condição de trabalho e melhorar a sua renda.
22: Também do PT, o senador Camilo Santana, representante do Ceará, lembrou que a MP vai beneficiar ainda os motoristas que, por não terem carro próprio, alugam veículos para transportar os passageiros pelas ruas do Brasil.
0: A iniciativa pode beneficiar cerca de 1,4 milhão de trabalhadores brasileiros, homens e mulheres que acordam cedo, enfrentam trânsito, insegurança, jornadas exaustivas e que muitas vezes comprometem boa parte da renda no aluguel de um carro para poder trabalhar.
22: De acordo com a medida provisória, quem aderir ao programa poderá incluir no valor das prestações os gastos com seguro e equipamento de segurança do veículo, desde que não ultrapassem 10% do valor do carro. Antes de ser votada pelos plenários da Câmara dos Deputados e do Senado, a MP será discutida por uma comissão mista de deputados federais e senadores.
12: Com edição de Paula Groba e trabalhos técnicos de João Lira, o Jornal do Senado fica por aqui. Acompanhe agora as notícias da Câmara dos Deputados. Boa noite.
11: Boa noite e até amanhã.
3: Jornal Câmara dos Deputados. Congresso derruba veto que proibia repasse a municípios inadimplentes.
1: Deputados tornam crime o aumento abusivo de preços dos combustíveis.
3: Hugo Mota destaca a atuação da Câmara no enfrentamento ao feminicídio.
1: Plenário muda regras para a atuação dos órgãos de fiscalização ambiental.
3: Boa noite. Os deputados aprovaram um projeto que altera a legislação ambiental para impedir a suspensão de empreendimentos rurais sem notificação dos órgãos de fiscalização. Saiba mais detalhes sobre a proposta com o repórter Antônio Vital.
2: O plenário da Câmara aprovou o projeto que altera a lei de crimes ambientais para proibir o embargo de empreendimentos rurais com base exclusivamente em ferramentas de detecção remota, como imagens de satélite que apontem desmatamento. O projeto, apresentado pelos deputados Lúcio Moschini, do PL de Rondônia, e Zé Adriano, do PP do Acre, estabelece novas regras para a atuação dos órgãos de fiscalização ambiental. Na prática, antes da aplicação de medidas mais severas, como embargos ou paralisação de atividades, o autuado deverá ser notificado e ter prazo razoável para apresentar esclarecimentos quanto à infração tiver sido identificada apenas por monitoramento remoto. O texto aprovado também determina que, se for constatado dano ambiental, a fiscalização poderá adotar medidas administrativas cautelares para impedir o agravamento desse dano ou para garantir a recuperação ambiental. Mas essas medidas não poderão ser utilizadas para antecipar punições aos empreendimentos. Relatora da proposta, a deputada Marussa Boldrin, do Republicanos de Goiás, argumentou que a proposta fortalece o direito à ampla defesa e ao contraditório, sem retirar o poder de fiscalização dos órgãos ambientais. Para ela, imagens de satélite não podem substituir o direito de defesa e até fumaça de fogão a lenha pode ser confundida com queimada. O autor da proposta, Lúcio Moschini, disse que o objetivo é apenas garantir o direito de defesa antes do embargo do empreendimento.
6: Nós queremos que o satélite continue fiscalizando, sim. Antes, porém, que dê o direito de defesa ao produtor rural. Detectou? Perfeitamente. Então notifique o produtor. O ônus da prova hoje é todo do produtor. O satélite não sabe se você tem uma licença de desmatamento. O satélite não sabe se houve uma tempestade e caiu uma árvore, mas o que o satélite faz, através de IA, é embargar.
2: A deputada Marina Silva, da Rede de São Paulo, ex-ministra do Meio Ambiente, disse que o projeto dificulta medidas imediatas de proteção em áreas remotas e pode colocar fiscais de órgãos ambientais em risco.
24: O que estão querendo é voltar ao tempo da impunidade. Não é para corrigir injustiça. Injustiça é expor o fiscal do IBAMA, do ICMBio, aí para uma operação corpo a corpo e ser recebido com bala por pessoas que invadem, que fazem grilagem em terra pública, em terra indígena, em área do governo federal. Isso sim é injustiça. A justiça é usar a tecnologia.
2: O projeto que proíbe o embargo de empreendimentos rurais com base apenas em infrações detectadas por imagens de satélite seguiu para análise do Senado. Da Rádio Câmara de Brasília, com informações de Daniele Lessa, Antônio Vital.
1: Nilton Tato, do PT de São Paulo,
20: critica iniciativas apoiadas pela Frente Parlamentar da Agropecuária. Ele afirma que os projetos defendidos podem fragilizar mecanismos de proteção ambiental, favorecer mudanças em áreas de conservação e enfraquecer o combate ao desmatamento ilegal.
4: No entendimento de Nilton Tato, parte da bancada ruralista adota posições contraditórias ao apoiar compensações por perdas climáticas, enquanto, por outro lado, defende medidas que agravam a crise ambiental.
5: Educação.
20: O plenário da Câmara aprovou novas regras para reajuste do piso nacional dos professores do ensino básico público. Quem tem mais detalhes sobre o tema é a repórter Daniele Lessa.
7: A Câmara dos Deputados aprovou a medida provisória que altera as regras de atualização do piso salarial nacional dos professores da educação básica pública. A partir da medida, o piso salarial dos professores do magistério passou a ser de R$ 5.130 para professores com formação em nível médio. Antes da medida provisória, o aumento anual do piso era calculado com base no crescimento do valor anual por aluno do Fundeb. Segundo o governo, esse modelo gerava distorções, porque dependia apenas da variação do valor mínimo por aluno definido nacionalmente. Com a medida provisória, o reajuste passará a considerar a inflação do ano anterior, medida pelo INPC, somada a 50% da média de crescimento real das receitas do Fundeb nos últimos 5 anos. Segundo o Ministério da Educação, pela regra antiga, o reajuste de 2026 seria de apenas 0,37%. Já com a nova fórmula, o aumento ficará em 5,4%, com ganho real acima da inflação. Relatora da proposta, a senadora professora Dorinha Seabra, do União Brasil de Tocantins, argumentou que a medida busca garantir valorização dos profissionais da educação sem provocar mudanças bruscas nas contas de estados e municípios. Outra mudança aprovada amplia o alcance da política para incluir professores contratados por tempo determinado, ponto defendido pela deputada Maria do Rosário, do PT do Rio Grande do Sul.
8: Não há professores de primeira ou de segunda categoria na escola. Nós queremos concursos públicos, mas, ao mesmo tempo, reconhecemos que, ao longo dos últimos anos, praticamente 50% do efetivo dos educadores e educadoras das escolas públicas são de professores com contrato emergencial.
7: O deputado Wildo Rocha, do MDB do Maranhão, destacou que a proposta iguala a remuneração de professores do ensino infantil e fundamental.
9: Isso aqui agora, os professores do magistério serão tratados todos iguais, professor do ensino infantil, professor do ensino fundamental, todos serão tratados igualmente. Agora, até mesmo os professores contratados por tempo determinado. Todos terão o mesmo piso salarial.
7: O deputado Kim Kataguiri, do Missão de São Paulo, votou contra a proposta, argumentando que o atual piso salarial do magistério ainda não é pago corretamente em muitos municípios.
25: Que os tribunais de contas apontam que mais de 80% já não paga o piso atual. Aí o Congresso Nacional, sem fazer nenhum sacrifício próprio, porque dinheiro não falta, o que falta é cortar na carne do próprio Congresso, dos privilégios, inclusive dos próprios parlamentares, para de fato ter esse recurso para os municípios e para os estados.
7: A medida provisória que altera as regras do piso salarial nacional dos professores da educação básica seguiu para análise no Senado. Da Rádio Câmara de Brasília, Daniele Lessa.
5: Segurança Pública.
4: Paulo Marinho Júnior, do PL, critica a situação da segurança pública em Caxias, apontada por ele como a cidade mais violenta do Maranhão. O deputado questiona a ausência de representantes do Judiciário, do Ministério Público e da Polícia Federal em audiência pública realizada no município sobre o tema.
20: Paulo Marinho Júnior afirma que agentes de outros estados têm sido mais eficientes no combate ao crime do que as forças de segurança do Maranhão. Ele ainda cobra esclarecimentos sobre denúncias de atuação do crime organizado e a possíveis irregularidades envolvendo agentes públicos de Caxias.
5: Presidência.
4: O presidente Hugo Mota ressaltou a atuação da Câmara com a aprovação de mais de 70 propostas para fortalecer políticas de enfrentamento ao feminicídio e à violência contra as mulheres. A reportagem é de Luiz Gustavo Xavier.
10: O presidente da Câmara, Hugo Mota, destacou que desde a assinatura do Pacto Nacional Brasil contra o Feminicídio, os deputados aprovaram um conjunto de 73 propostas voltadas ao enfrentamento da violência contra a mulher e ao combate ao feminicídio no país. A declaração foi feita durante cerimônia, que marcou os 100 dias da iniciativa, ao lado do presidente Luiz Inácio Lula da Silva e de autoridades dos três poderes.
13: O feminicídio é um flagelo que nos envergonha como nação. Mas a união entre os poderes demonstrada neste pacto e a determinação do Parlamento brasileiro em legislar com rigor e sensibilidade apontam o caminho para que em um futuro próximo nenhuma cidadã precise temer por sua vida apenas pelo fato de ser mulher.
10: Hugo Mota reforçou que a Câmara tem priorizado medidas de prevenção, proteção e acolhimento às mulheres vítimas de violência. Entre as iniciativas citadas está o programa Antes que Aconteça. A proposta prevê a implantação de salas lilás, casas-abrigo e a atuação de defensoras populares capacitadas em direito das mulheres.
13: A iniciativa contempla a implantação de salas lilás, casas-abrigo e a atuação de defensoras populares, lideranças comunitárias capacitadas em direitos das mulheres. A educação também será um dos pilares desse esforço, porque é assim que transformamos o país, a partir da base.
10: A coordenadora da bancada feminina, deputada Jaque Rocha, do PT do Espírito Santo, destacou os avanços na legislação brasileira, desde a assinatura do Pacto Nacional Brasil de Enfrentamento ao Feminicídio.
14: Para nós é um motivo de muito orgulho nesses 100 dias, mostrar o tamanho da colaboração do Poder Legislativo, também junto aos outros poderes, Poder Executivo e Judiciário, de que nós temos aqui uma bancada comprometida a colocar as mulheres como protagonistas e prioridade.
10: O presidente da Câmara mencionou ainda projetos aprovados recentemente pela Casa, que já se transformaram em lei, como o uso da tornozeleira eletrônica por agressores e a tipificação da violência vicária e do vicaricídio. A Câmara também aprovou a quebra de sigilo bancário em ações de alimentos, quando houver suspeita de ocultação de patrimônio, entre outras propostas. Da Rádio Câmara de Brasília, Luiz Gustavo Xavier.
15: Política.
16: Leonardo Monteiro, do PT de Minas Gerais, registra a cassação do prefeito de Governador Valadares, Coronel Sandro. O deputado afirma que a decisão ocorreu após denúncias de irregularidades em contratos da área da educação, incluindo transporte escolar e aquisição de kits para estudantes.
17: Leonardo Monteiro parabeniza a atuação da Câmara Municipal e de lideranças políticas de Governador Valadares para dar continuidade ao processo. Para o deputado, a votação que resultou na cassação representa um esforço de enfrentamento à corrupção no município mineiro.
26: Votação.
16: Deputados e senadores derrubaram o veto presidencial à proibição de que municípios inadimplentes recebam recursos federais. A repórter Silvia Munhato acompanhou a sessão do Congresso e tem outras informações.
27: O Congresso Nacional derrubou 4 vetos do Executivo à Lei de Diretrizes Orçamentárias de 2026 para permitir repasses de recursos federais para obras de estados e municípios e para convênios com municípios que estão inadimplentes. A sessão também foi marcada por pedidos de parlamentares por uma CPI mista sobre o Banco Master. 2 dispositivos mantidos na LDO prevêem recursos para obras de rodovias estaduais e municipais destinadas à integração de modais de transporte ou escoamento produtivo e para despesas relativas à malha hidroviária. Mas o Executivo argumentou que os recursos federais não poderiam custear despesas locais. Outro dispositivo permite a doação de bens, valores ou benefícios pela administração pública em período eleitoral, mas o governo federal alegou que a medida é inconstitucional. Também foi mantido o dispositivo que permite convênios com municípios de até 65 mil habitantes que estão inadimplentes. Apesar dos vetos iniciais, vários parlamentares que apoiam o governo declararam que votariam contra apenas o dispositivo sobre doações em período eleitoral. Foi o que disse o deputado Chico Alencar, do PSOL do Rio de Janeiro.
28: Porque ele permite a compra de votos. Na verdade, você poder doar em período eleitoral bens, uma série de equipamentos utilitários, benesses para a população, significa descumprir a lei eleitoral, que tem essa vedação muito sadia.
27: A deputada Bia Kicis, do PL do Distrito Federal, defendeu a derrubada dos vetos porque eles estariam prejudicando a população.
24: Para impedir o escoamento da produção, para impedir que aquelas pessoas que moram nos rincões mais distantes do nosso país, as pessoas mais simples, pobres, vulneráveis, miseráveis, não tenham acesso à produção.
27: No início da sessão, vários deputados e senadores pediram ao presidente do Congresso Nacional, senador Davi Alcolumbre, do União do Amapá, que lesse requerimentos de abertura de CPIs mistas para investigar denúncias relacionadas ao caso do Banco Master. Um dos que pediu a CPI foi o senador Flávio Bolsonaro, do PL do Rio de Janeiro, que aparece em conversas gravadas com o

0: É jogo do grupo E. O Corinthians classificado em busca da melhor campanha. Se vencer hoje na última rodada, entra em campo brigando para fazer a melhor campanha entre todos nesta primeira fase da Copa Libertadores da América. Mas poupa titulares e encara um Peñarol que precisa muito da vitória. Único resultado que interessa para o tradicional time de Montevideo. O tradicional time uruguaio é vencer ou vencer para o Peñarol, tanto hoje quanto na última rodada da Copa Libertadores da América. 8 da noite, 55 minutos, às 21 horas e 30 minutos, rola a bola, começa o jogo e pela Jovem Pan, se tem bola rolando, a emoção que não para, a emoção do futebol está no ar para PicPay. 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A partir de agora, girando o timaço da Jovem Pan para mais uma grande jornada esportiva nesta noite de quinta-feira. Vamos começar destacando o Timão do Povo. Vem aí as primeiras do Esporte Clube Corinthians Paulista. Coringão vem aí, aí sempre com você, Victor Boni.
1: Após derrota para o Botafogo no Campeonato Brasileiro, o Corinthians volta a focar na Copa Libertadores para tentar garantir a liderança do Grupo E da competição continental. Sem Matheus Bidu lesionado, Fernando Diniz mexe em praticamente todo o time titular.
0: Beleza, Boni, são as primeiras informações do Coringão para a partida de daqui a pouco em Montevideo, no Uruguai. E agora vamos de Peñarol, vamos para o campeoníssimo sul-americano Peñarol. As informações do time uruguaio também com você, Boni.
1: Ainda sem vencer na Copa Libertadores, o Peñarol tenta surpreender o Corinthians jogando dentro de casa para sobreviver na competição sul-americana. Pode ser eliminado hoje diante do seu torcedor em caso de não conseguir um triunfo, José Manuel.
0: Tá certo, agora vamos girando o timaço da Jovem Pan com os outros clubes de São Paulo. Também vamos destacar o Flamengo, que briga com o Palmeiras pela liderança do Campeonato Brasileiro. Sábado só tem Flamengo e Palmeiras aqui na Jovem Pan, às 9 horas da noite, com todo o nosso timaço. Mas vamos de São Paulo. São Paulo que terça-feira empatou no Morumbi pela Copa Sul-Americana. E desse sábado pega o Botafogo no estádio do Morumbi. Vamos às informações do São Paulo Futebol Clube. Manchete agora, né? Manchete do São Paulo com você, Giovanni Chacon.
2: E o tricolor entra em campo no sábado e com baixa. Dória acertou a rescisão contratual com a equipe do Morumbi depois de ameaças que sofreu da torcida após desempenhos ruins nas últimas partidas.
0: E agora vamos para o jogo de sábado, grande clássico nacional, Flamengo e Palmeiras no Maracanã, Palmeiras e Flamengo. Primeiro Verdão, a manchete na Sociedade Esportiva Palmeiras, vem comigo Pedro Marques.
3: O Palmeiras foi derrotado para o Cerro Porteño e perdeu uma invencibilidade de 27 jogos jogando em casa pela Copa Libertadores. Agora, o compromisso do Palmeiras é no Maracanã, diante do Flamengo pelo Campeonato Brasileiro, com a cobertura completa da Jovem Pan.
0: Destacamos o Verdão, agora vamos para a manchete do Flamengo. O Flamengo chegando aqui no Futebol da Pan. A sua manchete, Guilherme Silva.
4: O Flamengo está classificado às oitavas de final da Libertadores da América. A vitória contra o Estudiantes garantiu 10 pontos ao rubro-negro carioca, que deve chegar a 13 com o WO contra o Independente Medellín. Sendo assim, o time avança como líder da chave A e na última rodada mirando a melhor campanha geral da fase de grupos da competição. Já já, mais informações do Mengão aqui na Jovem Pan.
0: Tá combinado, Guilherme. E agora o plantão permanente da Jovem Pan com todos os outros destaques. Agora você, Pedro Henrique Sperber.
5: Exatamente, Zé. Boa noite pra você, boa noite pra todo mundo ligado aqui na Jovem Pan. Nesta quinta-feira de encerramento da Libertadores da América.